0: a Copa do Mundo, é o Ancelotti perdeu um pouco a paciência, porque nessa Copa do Mundo o técnico não dá só a entrevista coletiva. Ele fala no campo, aí vai para uma zona ali no estádio, tipo uma zona mista, né? E aí tem que conversar com veículos detentores de direitos de transmissão. Então vai passando ali por mini entrevistas, né? Até chegar à sala de coletiva e realizar a entrevista coletiva. Em outras Copas era só a entrevista coletiva do técnico e acabou. Então, em momentos como esse, a gente está acompanhando aí a queda da seleção uruguaia. O Marcelo Bielsa perdeu completamente a paciência com o repórter, com o pessoal ali que estava fazendo a entrevista e pedindo agilidade, pedindo pressa, né, para fazer essa entrevista no campo. E agora está falando com os jornalistas em entrevista coletiva, o Marcelo Bielsa, dando as suas explicações após essa queda precoce da seleção do Uruguai. Piperno, quero te ouvir sobre Cabo Verde. Tem Cabo Verde e Argentina. Cabo Verde que ficou no empate com a Espanha, sem gols, ficou no empate com o Uruguai e fazendo apenas 5 faltas. Chamou, a gente até conversava, né?
1: Sim.
0: Transmitimos esse jogo, Cabo Verde e Uruguai aqui na Jovem Pan. Apenas 5 faltas cometidas contra Espanha e Uruguai. A menor marca já registrada em uma Copa do Mundo nos 2 primeiros jogos desde 66. E um jogador só, o Lopes Cabral, que hoje estava suspenso, cometeu 2 dessas faltas, tanto que não jogou hoje, levou 2 cartões amarelos, mas fazendo pouquíssimas faltas, conseguiu segurar Espanha e Uruguai. Será que pode conseguir aí também segurar a Argentina de Lionel Messi?
1: Olha o mérito, né? Um time que se defende bem fazendo poucas faltas. Isso não é para muitos. Bom, a Argentina vai golear, Cabo Verde, mesmo assim, vai embora feliz da vida, porque foi uma campanha histórica aí. E o Vozinha vai ter a honra de se despedir de uma Copa do Mundo jogando contra o Messi. Quem sabe até ele consiga trocar de camisa no final do jogo lá com o, enfim, lá com o Messi. Assim, tá muito, mas muito, muito, muito melhor que a encomenda para toda a seleção de Cabo Verde. Vai voltar feliz da vida para casa, vai ser recebido lá pelo povo lá na Ilha do Sal, lá enfim, na Ilha de Praia, quando o avião descer e tal. O povo tá muito feliz com o que a seleção fez até hoje e já marcou assim uma das belas e mais bacanas histórias dessa Copa.
0: Mandar um abraço lá, né? Tem muito cabo-verdiano que acompanha aqui a Jovem
1: Sim.
0: Pan, que
1: Claro,
0: manda
1: não,
0: mensagem pra
1: inclusive já
0: gente.
1: mandei mensagem aqui para dois, eu tenho dois
0: Uma...
1: amigos lá e tal.
0: O pessoal tá sempre acompanhando a gente
1: E
0: aqui na Jovem Pan. Um abraço pra
1: abração
0: você
1: para
0: de
1: eles.
0: Cabo Verde, está acompanhando a Copa do Mundo aqui na Jovem Pan. Fique ligado no Canelada, na nossa programação
1: Épica
0: esportiva.
1: participação aí. A gente tem que. Veja,
0: Épica
1: é um
0: participação.
1: arquipélago de 500 mil pessoas. Puxa vida, quer dizer. Cabo Verde, com 500 mil pessoas, fez mais na história do futebol mundial do que a China e a Índia, que juntos têm quase 3 bilhões de pessoas. Pô, é notável isso.
0: Espetacular, espetacular. E a Argentina que vai entrar em campo contra a Jordânia sem o Lionel Messi, pelo menos entre os titulares, né? O Messi não vai começar jogando. O Scaloni, como trouxe aí o Fassincani, disse que o Messi vai entrar no segundo tempo. Mas é uma decisão acertada, não é, Piperno? A essa altura do campeonato, a Argentina já classificada. O Messi, a gente tem que lembrar, o Mauro falou aqui, 39 anos, recém-completados. E o Messi também chega para essa Copa do Mundo. Ele já estava ali com um problema físico, né, que ele vem enfrentando no Inter Miami, aí se recuperou a tempo da Copa. Tanto que nos amistosos da Argentina foi utilizado com muita cautela, precaução. Preservaram realmente o Messi para que ele estivesse ali 100% ou próximo disso, né? Próximo da sua plenitude física para disputar essa Copa do Mundo. E vai ter transmissão da Jovem Pan, vai ter pós-jogo da Jovem Pan aqui, depois de Argentina e Jordânia, para a gente falar também dessa seleção argentina. Eu e o Fassincani estaremos nesse pós-jogo de 1 às 2 da manhã,
2: É.
0: logo após Argentina e Jordânia
1: Acho que eu
0: aqui na
1: também
0: Pan.
1: estou nisso aí, né?
0: Ah, você também está junto com a gente,
1: Pois
0: né, Piperno?
1: é.
0: Então vamos juntos aqui
1: Sessão noitão.
0: para, né, fortalecer o nosso time da Jovem Pan, que estará nesse pós-jogo em mais uma cobertura de Copa do Mundo. Mas falando sobre Lionel Messi, que não vai começar entre os titulares da seleção argentina, Piperno, nesse jogo contra a Jordânia.
1: Aos 39 anos, use com moderação, né? É isso aí, é uma questão de sensatez, inteligência. E foi assim durante todo o ciclo. O Messi fez um ciclo para chegar à Copa do Mundo e não se desgastar desnecessariamente.

0: temporariamente. Quer dizer, procurou uma liga muito menos competitiva, o risco de lesões é muito menor. Jogou na seleção da Argentina nos momentos em que ele quis, ele tem essa prerrogativa, que é muito justo. Ele é um jogador especial. Então há um claro entendimento em relação a isso. E ele é um jogador especial que entrega. Então ele foi preservado. Quando começou a Copa do Mundo, ele mostrou por que ele tinha que ser preservado. Né? Não é assim, veja. Não é qualquer jogador especial que você tem que preservar. Você tem que preservar o jogador especial que ainda é capaz de entregar. E não só pela biografia do jogador. Até porque nostalgia não entra em campo. Agora, no caso do Messi, aos 39 anos, ele é ainda o melhor jogador da seleção dele.
1: E o Messi, eu estava falando aqui, né, que foi preservado pela Argentina nos amistosos preparatórios, nos últimos ensaios. Ele sofreu uma sobrecarga com fadiga muscular na posterior da coxa esquerda, sem ruptura diagnosticada, no dia 24 de maio, vai, pouco mais aí de um mês, na partida do Inter Miami contra o Philadelphia Union. Então, por isso teve toda essa precaução aí da Argentina quanto ao Messi, né, nessa Copa do Mundo, nos amistosos preparatórios, e agora que garantiu a vaga, está confirmado nos 16avos, e vai enfrentar a Jordânia, não tem por que forçar a barra e escalar o Lionel Messi, né, colocar o Messi os 90 minutos. Bom, então, tá feito o convite. Vamos apresentar aqui os jogos deste sábado. Já vivemos o sábado, dia 27 de junho. E a Jovem Pan, que já começa nas primeiras horas deste sábado com bastidores da Copa, no comando do Guilherme Nápoles, a falar bastante do dia de Copa do Mundo. Depois tem bate-pronto com o Guilherme Silva, com o Vitor Boni, com todo o nosso time de comentaristas. Mas também tem bola rolando aqui na Jovem Pan. E você confere neste sábado, às 5 da tarde, a partir de 5 da tarde, no horário de Brasília, Panamá e Inglaterra, com Fausto Favara, Bruno Prado, com Guilherme Nápoles, Kaique Lima, e o nosso Guilherme Silva vai acompanhar Croácia e Gana, também no mesmo horário de definição do grupo da Inglaterra. Às 8 da noite, tem Colômbia e Portugal, com Gabriel Dias, Piperno estará nessa, Raí Monteiro, lá no estádio, com o microfone da Jovem Pan, Daniel Lian, Pedro Henrique Sperber, no plantão esportivo da Jovem Pan, com Guilherme Silva, no intervalo inteligente diferente da Pan, e tem Jordânia e Argentina às 10h30 da noite com o José Manuel de Barros, com o Fascincani, eu vou estar nessa, com o Giovanni Chacon, e estaremos aqui até às 2 da manhã. A cobertura da Jovem Pan começa. Tô dando uma olhada aqui, só para não passar o horário errado, né? 10 da manhã, o Bastidores da Copa, e nós vamos até às 2 da manhã, sem parar, com 3 jogos, um atrás do outro. Um bate-pronto que vai de meio-dia às 5 horas. Enfim, você vem junto com a gente nessa cobertura especial de Copa do Mundo FIFA
0: Opa!
1: 2026 aqui na Pan. Diga, Piper.
0: Breaking news aqui enviado por Gabriel Dias, já que você deu
2: Opa!
0: toda a escala e a programação.
2: Guilherme Silva na Vila Madalena?
0: Não, é o melhor ainda. Ó. Tem uma boa notícia. Caiu canelada após a Argentina amanhã.
3: Ô, mas que maravilha, hein?
1: Não, mas caiu canelado. Você tava no canelado. A gente continua. Eu faço que a gente continua no
3: Não.
1: pós, né? Vai ter um pós-jogo na escala.
0: Ah, é?
1: Tem um pós-jogo na
3: Não,
1: escala.
3: tem certeza? Não, se caiu, caiu.
1: Não,
3: peraí.
0: Eu tô sendo
3: peraí.
0: informado que eu
1: O
0: tô
1: Pedro
0: sendo
1: Henrique Sperber, que tá coordenando o canelado, tá dando certeza aqui que eu e você estaremos no
0: Beleza. Eu
1: pós-jogo
0: sou
1: e o
0: solidário com
1: PH
0: vocês.
1: Sperber
3: Eu achei que, olha.
1: vai estar junto. Tá falando que vai estar junto com a gente, PH
3: Vai,
1: Sperber.
3: vai, tô.
1: Gostou dessa informação? Não, e a gente vai estar aqui, ó. Das 9 da manhã até as 2, pra falar de Copa do Mundo. É a cada 4 anos só, gente. Só a cada 4 anos tem Copa do Mundo. Então a gente tá aqui nesse clima, tá nessa euforia junto com você que nos acompanha em todo o Brasil pela Jovem Pan. Obrigado,
0: Demorou.
1: Inferno.
0: Só uma
1: Obrigado,
0: última
1: Mauro.
0: coisa.
1: Fascincani, vai, rapidinho.
0: A Bélgica tá fazendo os gols mais inacreditáveis da Copa. O primeiro contra e esse de hoje aí, meu Deus.
1: Depois dessa, ponto final no Canelada de hoje. Já vivemos sábado, então daqui a pouquinho já estaremos de volta aqui na Jovem Pan.
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4: Rafa, imagina um recorte, esse recorte meu. A militância é muito chata.
5: E eu aqui, enche o saco mesmo. Ai, meu Deus.
4: Primeiro que não é coitada das minhas filhas. É que bom para as minhas filhas. Ela tá crescendo mulheres lúcidas em relação à maternidade. Eu espero não ser tão cancelada.
5: Corta, pelo amor de Deus. Falar sobre racismo, maternidade solo, sexualidade feminina e muitos outros assuntos que abrangem esse universo poderoso é com ela mesmo. Temas fortes que ainda precisam romper barreiras na nossa sociedade. Hoje no Em Off comigo eu recebo Samara Filippo. Seja muito bem-vinda! Obrigada!
4: Imagina, eu agradeço o convite.
5: Eu amei que você veio, mas quando a gente conversou um pouco antes de você chegar aqui, você falou pra mim, bora ser canceladas.
4: Mais uma
5: bora,
4: vez.
5: Vamos começar a entrevista por
4: mais
5: tudo. Bora
4: uma
5: ser,
4: vez.
5: Bora ser canceladas?
4: Bora lá.
5: Por que que a gente... Por que que você pensa já vai logo pra esse lugar aqui?
4: Porque a gente incomoda. Incomoda falando o que a gente pensa, o que a gente sente, o que a gente gosta, o que a gente não gosta. E incomoda, entendeu? Principalmente quando outra pessoa não concorda com a sua opinião. A gente vive hoje em dia nisso mais pegando fogo do que nunca, né?
5: Você acha que você deixou de ser a queridinha da televisão, a boneca, para ser um incômodo, assim?
4: Ah, eu saí um pouco de cena da TV, porque eu cresci, né, na TV, basicamente. Eu comecei com 17 para 18 anos, fazendo uma novela atrás da outra, minha cara ali, sempre ali, não existia rede social, então era a TV que estava ali, dona de casa vendo, as crianças vendo, sabe? Malhação foi um ícone, assim, de 99, 2000, né? A virada do milênio. Então, quando eu saí de cena para ser mãe, e a dificuldade de voltar foi grande, né? Você tem que se reinventar, tem que entrar, se interar com a tecnologia, se redescobrir como mulher, né? Porque a maternidade te dá uma sugada. Eu acho que as pessoas realmente começaram a me ver através só da rede social. E dentro da minha rede social, eu comecei a abordar temas que cercavam a minha vida.
5: Quem é você hoje, 2026?
4: Eu sou uma mulher que eu me orgulho muito de quem eu me tornei, em primeiro lugar. Que é justa, me incomoda a injustiça demais.
5: Coisa de libriana?
4: Ai, talvez. A cara te falou, eu sou libriana, mas sou cética.
5: Sou cética, é isso. Genial.
4: Mas tudo bem, eu gosto também de falar sobre signo. Eu acredito em algumas coisinhas, assim, não em tudo. Mas eu sou uma mulher que eu acredito que as minhas filhas se orgulham muito da mãe que tem e que eu luto pelas causas que eu preciso lutar. Principalmente que eu tenho uma rede social que abrange milhões de pessoas. Não dá pra ter essa rede grande e não falar sobre o que me incomoda, sabe?
5: A primeira vez que você foi cancelada, entre aspas, mas que você fala, né, que você dá esse grito de quase socorro ali, foi sobre maternidade. Né? Foi quando explodiu ali.
4: Eu já tinha filho.
5: Exato. Acho que foi aquela frase que você disse, ah, eu amo as minhas filhas incondicionalmente, mas eu não gosto do perrengue de ser mãe.
4: Exato.
5: Né?
4: isso causou uma polêmica muito grande, né? Porque a maternidade é tratada como sacra, né? A gente envolve religião, a gente envolve moral, a gente envolve machismo, sobrecarga materna, essa coisa incondicional, o instinto materno, que é algo que eu não acredito que a gente tenha.
5: Quando você veio falar disso em público, foi o quê? Um ato de coragem? Tipo, você já se preparava para falar, preciso falar disso? Ou foi uma coisa do tipo, saiu, eu não aguentava mais, nem eu sabia que eu precisava falar?
4: É isso. Eu sou mãe solo, né? E eu falo muito sobre maternidade solo também. E é um outro recorte de maternidade. Não tô aqui comparando dores, nem cada uma sabe a dor que se passa. Mas eu falei muito despretensiosamente mesmo. Eu fiz um post falando das coisas que eu amava, que eu não gostava, que eu amava. E ali caiu uma ficha de que é tanto julgamento, né, que uma mulher recebe, que eu não posso nem falar das coisas que eu não gosto. Eu vou ser atacada. E eu entendi ali também que não importa o que eu goste ou o que eu não goste, eu vou ser atacada do mesmo jeito, sabe? Então, eu soltei isso, eu vi que foi um boom, principalmente entre mulheres que me apontaram o dedo, que vestem a camisa da maternidade romântica, né, que vendem pra gente esse pacote. E a partir dali, eu comecei a me questionar se eu realmente sempre sonhei em ser mãe, o porquê que meu casamento tinha acabado, se eu era realmente uma boa mãe, o que eu precisava fazer para ser considerada uma boa mãe. Tudo começou a entrar em ebulição na minha cabeça, Mari.
5: Você não tinha elaborado, então, ainda dentro de você que você estava com essa dificuldade de achar que a maternidade era incrível, até porque não é, desculpa, não é só incrível. Ela é incrível, mas ela não é só incrível.
4: Sim.
5: Né? Eu também
4: você
5: compartilho
4: é mãe,
5: dessa,
4: claro.
5: Dessa opinião. Mas não era algo elaborado. Então, você foi construindo isso...
4: Foi.
5: Junto com todo mundo te dizendo. E aí, mulheres te apontaram o dedo e outras agradeceram.
4: Com certeza. Imagina. E aí é o que me move, né? Aí é o que me faz não parar. Aí é o que me faz não sucumbir em meio a tantos haters, tanta ofensa que a rede social hoje autoriza, né, as pessoas. Então, quando eu comecei a ler os comentários de mulheres que me agradeciam, depoimentos doloridíssimos, depoimentos lindíssimos, depoimentos profundos demais, que eu nunca tinha realmente mergulhado. E de mulheres agradecendo por não se sentirem umas
5: sozinhas
4: nessa, e uns monstros por sentirem aquilo também. E uma mulher não pode falar o que sente, principalmente sobre a maternidade, independentemente de quão dedicada essa mãe é, de quanto amor ela tem por esses filhos. É algo que você precisa, que foi ensinado pra gente desde sempre, é ficar calada. Sofra calada, sinta calada, chore calada, se tranque no banheiro. E outra coisa também que me veio é... Eu aprendi a me vulnerabilizar pras minhas filhas. O quão é importante elas me verem como um ser humano que sofre, que chora, que tá cansado, que tá exausto, que se gritar, pede desculpa porque foi um erro, não se grita com ninguém, sabe?
5: Sim.
4: Então, tudo realmente... Eu não fazia terapia na época, então...
5: Não fazia?
4: Não.
5: Quando as meninas viram pela primeira vez você falando sobre esse assunto, você já tinha meio que falado, ó, gente, eu falei isso aqui na mídia, talvez vocês vão pescar em algum lugar, vão ver. Elas eram pequenas ainda, né?
4: Era difícil para elas entenderem ainda.
5: Ah.
4: E eu, a partir dali, também entendi que ia precisar amadurecer esse bate-papo com elas, esse debate.
5: Como foi?
4: Foi bonito, Mari. Somos nós três muito parceiras, sabe?
5: Mas...
4: Muito parceiras. E foi devagarzinho, assim... Obviamente que vem questionamento de seus filhos em relação a tudo na vida. E para mim veio em relação a isso. Mas para mim o principal disso tudo era que elas entendessem que para muitas mulheres, inclusive, não é, que maternidade é uma escolha. Maternidade cai nos ombros das mulheres, que é uma sociedade que massacra mães e mulheres. Então, que elas precisassem ter autonomia para essa escolha, se querem ou não querem com consciência, o que é realmente a dedicação, o que é uma parceria dentro. Porque a gente fala muito do ditado, precisa de uma aldeia, né, para cuidar de uma criança. Isso é utópico, a gente não tem essa aldeia.
5: Claro.
4: Então, foi o que eu falo, pelo menos que a gente seja uma dupla.
5: Mas elas chegaram a te confrontar, tipo, mãe, que isso quer dizer? Você não gosta da gente?
4: Não.
5: Rolou isso?
4: Nunca. Você não gosta da gente nunca foi uma questão pra elas.
5: E o que, que você responde quando você é atacada, quando essas mulheres... Que outras mulheres, né? Você luta muito pelas mulheres. Eu não sei se pra você é um conflito, mas eu imagino que seja. Porque no fim, você tá ali, meu, cara, eu tô pela gente e a pessoa tá te detonando. Tem esse lugar?
4: Tem, eu respondo que além de eu estar sendo uma fonte de inspiração e ajudando outras mulheres a entenderem esse lugar, né? Eu também quero ensiná-las que elas podem falar quando elas se sentirem incomodadas. Que elas podem...
5: Você tem que meio que aceitar também elas esbravejarem com você, é isso?
4: Claro, eu quero que elas desobedeçam, eu quero que elas me questionem. E eu tô criando mulheres num mundo tão misógino, né, Mari?
5: Exato.
4: São duas meninas, cara. Então, assim, é um trabalho árduo.
5: Não dá pra gente brigar entre a gente, né, assim...
4: Não, mas é fundamental pra mim elas realmente entenderem o que é desromantizar essa maternidade. O que que é a maternidade compulsória que enfiam na mulher. O que que é a sobrecarga materna. O que que é uma maternidade, uma mãe solo, quando eu falo que ela é casada... E são coisas que a gente já fala sobre, entendeu?
5: Você acha que de lá pra cá esse assunto também não foi se espalhando um pouco mais e as pessoas aprenderam também e foram ganhando repertório em relação a isso? Ou isso ainda é uma coisa muito da bolha? Uma bolha meio, né, assim, de progressista que aceita que a mulher tenha essa escolha, né?
4: Ai, e só pra complementar a minha resposta anterior, eu vou pegar essa. Que eu pensei aqui agora, e principalmente para elas entenderem que tá tudo bem elas não quererem ser mães.
5: Perfeito.
4: Sabe?
5: Ficou super claro.
4: Tá tudo certo. Porque isso é uma cobrança muito forte, né, para muitas mulheres ainda.
5: Sim.
4: Mas acho que eu vivo numa bolha, essa galera ainda vive numa bolha, porque quando eu posto algo muito polêmico, o número de comentários ofensivos e haters vem muito forte. Mas acho que já evoluímos um pouco em relação a isso. Acho que tem mulheres muito mais livres e autônomas, independentes, lutando pelos seus espaços do que tínhamos, né?
5: Essa era uma pergunta que eu queria te fazer. Porque eu acho que a maternidade tira muita coisa da gente. E você foi uma das primeiras a dizer isso, claramente, com todas as letras. Mas, em algum lugar, a maternidade também te deu esse outro lado de exposição, onde você passou a lutar pelas causas que...
4: Sim.
5: Tangem a sua realidade ali com as suas filhas. Maternidade, maternidade solo e racismo,
4: sim,
5: principalmente. Mas é pesado ainda assim?
4: Muito. É muito pesado.
5: Então, assim, libertou ou aprisionou um pouco também?
4: Libertou, mas com a minha maturidade e a experiência também, né, que eu fui tendo em relação a posts, a feedbacks, a entrevistas, né, a livros, a influenciadoras que eu admiro e sigo, me fez entender que eu não sou prisioneira da minha militância, sabe? Que nem o meu cabelo branco. Isso pra mim é um marco. Quando na pandemia eu deixei meu cabelo branco, que foi uma liberdade muito grande pra mim, que foi a primeira vez que eu tava olhando pra minha raiz branca, que foi bonito de ver, ao mesmo tempo um terror, porque eu fui chamada de velha, de relaxada, de não cuidada, de como eu envelheci, tô com 80 anos, não... Foi um pouco o que a maternidade, quando eu falei que eu não gostava, né, da função da maternidade, me trouxe. Falei, gente, tá tudo bem meu cabelo branco aparecer. É meu, é da minha idade, é da minha vida, é da minha experiência. E aí, quando eu pintei o cabelo, porque eu enjoei, eu tenho a liberdade de pintar o meu cabelo a hora que eu quiser.
5: É mais uma chuva de críticas.
4: Água. A gente podia ser um vinho, um champanhe, alguma coisa. Louca.
5: Traz aqui o uísque,
4: traz
5: a
4: vodka.
5: Você sabe que a gente tava... Aliás, comecei, né, o programa brincando com isso, que você falou, não, eu tenho quase 50 anos. Você tá com 47?
4: Vou fazer 48 esse ano.
5: Vou fazer 48 anos. E eu tava comentando que é uma humilhação. E a gente tava conversando um pouco sobre esse envelhecer, né? Então, primeiro que acho que... Talvez a tua forma de expressão também tá passando um pouco pela jornada das fases de vida que você esteja. Então, você começou falando de maternidade, estava com filhas pequenas, agora elas já estão grandes, esse assunto também...
4: Vem adolescência,
5: quero entender também quais são os desafios, mas essa questão da idade, do envelhecer, tá pegando?
4: Olha, eu seria hipócrita se dissesse que não. Eu até brinquei uma vez que é uma merda envelhecer, né? Porque dor no corpo, você se olhar no espelho e... ter um histórico muito grande da pressão estética que a gente sofre, eu que sou uma figura pública, que cresci vendo a minha cara jovenzinha na TV, olhar, ver uma ruga, ver uma mancha, ver um...
6: É melhor dar um zoom aí, que vocês não vão conseguir ver isso que ela tá relatando, tá?
4: Para.
6: Eu não tô vendo nada, mas tudo bem.
4: Eu também falei, tem uma genética, papai e mamãe, que ajuda pra caramba. Isso também é cada um, né, tem o seu DNA. Cara, mas é angustiante envelhecer, ser mulher e envelhecer na sociedade. É angustiante. Eu vi uma entrevista agora, uma entrevista não, um desabafo da Carolina Ferraz. Uma mulher de 60 anos, gente, que maravilhosa demais, massacrada com os comentários. Então, se você é jovem demais, dá opinião, você cala a boca, você é burra. Se você tem mais idade, dá opinião, você é velha. É isso que eu comecei falando.
6: Você
4: não,
6: tá ali no meio e você tá sofrendo com o filho, o trabalho, tentando dar conta
4: você
6: de
4: indecisa,
6: tudo.
4: Você indecisa, maluca, histérica.
6: É histérica, é louca, não gosta de ser
4: então,
6: mãe, não gosta
4: eu
6: de
4: acho
6: nada.
4: Que a minha saúde mental melhorou porque eu aprendi a ligar um foda-se pra isso.
6: Mesmo?
4: Mesmo. Mesmo. Eu falei, obviamente, que eu não vou ser hipócrita e é difícil falar sobre envelhecer, mas é preciso a gente... Eu não consigo encontrar a palavra, mas enfrentar isso pra você quebrar padrões, né? Pra próxima geração. Eu não quero que as minhas filhas me vejam neurótica porque eu achei uma ruga, porque eu engordei 3, 4 quilos, porque eu não saio sem maquiagem. Eu quero que elas sejam realmente livres, sabe? E mesmo assim, elas não são...
6: Não são.
4: Não, porque a gente tem um celular na mão delas que...
6: E a gente também não é.
4: Bomba.
6: No fim é no isso, fim, né? Não. A gente fica conversando um pouco, né? Falando
4: exato,
6: uma pra outra,
4: Mari.
6: A gente é maravilhosa e tal. Mas a gente também se cobra o tempo todo.
4: Exato. Eu não sei quando isso vai acabar e se isso vai acabar. Até porque a indústria lucra muito, né? Com a gente. Então, não sei, não há solução. Há terapia, há...
6: Agora, com as meninas mais velhas, qual é o principal ponto, assim, de maternidade que você tem vivido e que tem te... Que agora, assim, passa... A gente tava falando um pouco isso no camarim, né? Assim, passa um pouco o operacional, né? Aquele dia a dia tão cansativo de, meu, agenda deles e não sei o que. Eles meio que ficam um pouco mais independentes. Mas tem outras crises, né?
4: Tem. Bom, eu falo sobre maternidade solo dentro do recorte de duas meninas pretas também, né? Então, tem o recorte do racismo, né, com elas. A coisa do cabelo, que é uma questão. Quer dizer, nem é tanta questão para as minhas filhas, porque eu vim lutando muito para que elas olhassem com muito amor e carinho para isso. Eu furei uma bolha, né, lá atrás, junto com a Alice e com a Lara. Tem a questão dos relacionamentos amorosos. Tem a questão das amizades, da puberdade que vem com espinha no rosto, o amor próprio, tudo isso. Eu brinquei com você e falei que o puerpério vira fichinha, né?
6: Sim.
4: E um pouco que vira mesmo.
6: Mas ao mesmo tempo você fala disso, você ajuda tantas mulheres, você não tá num terreno um pouco mais confortável, talvez, na hora de falar de... Não.
4: Não tem nada de confortável.
6: Ai, que saco, você vem do futuro pra me falar o quê? Que vai continuar uma merda, entendeu? Vai ser difícil.
4: Pode falar que o game passa de fase, que ele vai ficando mais difícil, mesmo. Mas você vai aprendendo a cada fase a ter ferramentas pra lidar com aquilo, sabe? Com aquele perrengue que a sua filha passa, com aquela decepção amorosa, com aquela questão com a amiga, com tudo. Até que hoje em dia, eu como mulher branca, zero lugar de fala, mas com minha filha passando por situações horrendas, eu preciso lutar. Eu não tenho escolha.
6: Você, ainda grávida, já tinha assim, uma noção mesmo exata? Já estava no teu radar o que as suas filhas enfrentariam?
4: Nada.
6: Não?
4: Nada.
6: Elas tiveram que te apresentar esse novo mundo. O que você aprendeu sendo uma mulher branca que você tinha que fazer, o que você tinha que passar a olhar que não tava no radar?
4: Ai, tanta coisa. A gente começou, foi como eu falei, eu comecei a... Quando a Alicia veio pedir pra alisar o cabelo, né? Ela tinha 7 anos de idade. E aí eu me perguntei, comecei a falar, mas caiu, fiz assim, o quê? Eu fiquei gaga, eu fiz, não, não.
6: Quantos anos ela tinha?
4: 7. A Lara tinha acabado de nascer, a Piquititica também. E aí, quando uma ficha caiu, quando eu vendo as fotinhas de uma excursão da escola, era a Alicia e 6 amiguinhas brancas com cabelo escorrido. Falei, aonde que minha filha se vê aqui? Aonde que minha filha se vê na escola?
6: Na TV, onde você sempre trabalhou.
4: Na TV, mas a princípio a minha bolinha tava ali, entendeu? Essa, nunca tinha parado pra pensar.
6: Que você sempre trabalhou lá, né?
4: Imagina, alienadíssima, éramos.
6: Nem o teu ex-marido, pai das meninas, não te ajudou a preparar um pouco esse terreno? Não tava no radar nem dele, assim? Talvez nem era uma discussão tão latente, né?
4: Eu acho que nem pra ele, Mari. Porque, por mais que ele traga, né, a parte racial...
6: Ele não é mulher?
4: Não, ele não é mulher.
6: Ele vai juntando as camadas, né?
4: Ele não é mulher, né, que tá lá na base da pirâmide, mulher negra nessa sociedade. E ele sempre teve dinheiro. Então, eu acho que existe um lugar... Cara, eu tenho muito medo de ser, falar sobre isso, é muito louco, assim, né? Mas eu acredito que eu, conversando com muitas intelectuais negras, mulheres muito maravilhosas que me ajudaram a entender tudo isso, o Leandro, ele sempre teve muito dinheiro. Então, parece que o dinheiro embranquece o homem negro, às vezes, sabe? Quantos jogadores você vê como esposas negras? Sabe? Então, jogadores pretos, né? Então, vem um pouco desse lugar, do embranquecimento do homem negro rico, que tem acesso a coisas que um homem negro pobre não tem. Então, inclusive, ele meio que...
6: Inclusive, no relacionamento, tem um pouco essa coisa do status, assim, de eles... Não tem essa crítica, não sei, tá? Tô perguntando mesmo de o homem negro, quando ele tem dinheiro, ele tá sempre com uma mulher branca, porque em algum lugar isso vira um símbolo de...
4: De embranquecimento.
6: Eu entrei,
4: De eurocentrismo.
6: De eurocentrismo, exato.
4: Exato. Então, teve um pouquinho disso. E eu não culpo por isso, de jeito nenhum. Mas, realmente, não me fez acordar, não me fez abrir o olho. Não que ele tivesse obrigação disso, não tô aqui falando isso.
6: Claro.
4: Mas, e sobre esse lugar de fala que eu não tenho, a gente tem, pelo menos, falar sobre a luta. A gente tem que, pelo menos, botar em pauta o debate, jogar frases para reflexão. E você não precisa ter filhas pretas, marido negro, tio, tia, avó. Você pode lutar pela causa.
6: E na tua casa, você estava contando, então foi a Alicia que pediu para...
4: Foi a Alicia. Alicia que veio me dar esse sacode. E lancei um canal no YouTube na época com ela, chamado Muito Além de Cachos. E nesse canal eu procurei trazer, não só para as minhas filhas, representatividade. E é aí que eu fui mexendo, e cada vez que eu fui mexendo mais, eu fui achando mais absurdos. Os livros didáticos da escola, toda a família representada nos livros que eu ia vendo, a família no parquinho de ciências. É a família branca. De livros da escola, do dia a dia. Livros de história infantis. É uma personagem branca, é um menino branco. Fui buscar personagens negros, bonecas de cabelo crespo. Fui mostrar mulheres em lugares de poder, mulheres negras, modelos, cientistas, advogadas. E fui tentar procurar instituições, escolas que tivessem um maior número de representatividade. Mas isso também é uma utopia enorme, né? Aqui também no Brasil.
6: Funcionou? Você acha ou elas ainda te olham com um lugar, de um lugar de tipo, você não entende exatamente o que é isso?
4: Eu nunca vou entender, mas funcionou. Funcionou porque a Alicia passou a amar o cabelo dela, a Lara ama o cabelo dela. Elas aprenderam a cuidar, elas aprenderam a buscar, seguir influenciadoras que ajudassem elas com hidratação, penteados, filmes que tivessem não uma menina negra no filme como cota, mas que tivessem uma família, que tivessem várias meninas no... Porque bem, você vê isso, você vê a loura, a branca disputando um menino, é sempre isso. E eu acho que funcionou. Eu acho que eu consegui levar muito amor próprio para as minhas filhas, sabe?
6: Samara, estávamos falando um pouco, né, da história do... da escola, das escolas, da educação antirracista. Você acha que tem alguma coisa que a gente possa fazer de imediato e que seja, de fato, efetiva? Ou você acha que a gente ainda está muito longe de conseguir uma mudança efetiva? Que suas filhas ainda vão ver alguma mudança nesse sentido?
4: Ai, adoraria. Eu acho que a gente está muito longe ainda. A gente está presenciando, não. A gente está presenciando através da tela, né? Nas notícias... Situações muito bizarras de racismo ainda.
6: Eu acho... Fora a misoginia, né? Que também tá super a gente falando muito disso, e você tem duas meninas, quer dizer, são as camadas que a gente está dizendo, né? São camadas que vão se somando.
7: E né? Que para mim também não dá mais para ter tolerância, sabe, Mari? A gente está em 2026, as pessoas têm acesso. É ser muito canalha, sabe? Não é você ser... Eu sei que o racismo, o machismo são introjetados na gente desde pequeno, é aquele chipzinho que a gente nasce, né, com ele, eu fui criada me vendo em todas as novelas, eu fui criada me vendo nos contos de fadas, nos filmes. Minha filha, se tivesse crescido comigo, mulheres negras dessa década, não, sabe? Então, assim, falta muito ainda.
6: Vamos fazer o seguinte, vou chamar o meu quadro A Verdadeira Tradução. E nesse quadro eu vou trazer algumas falas suas. E você pode ressignificá-las, reforçá-las, dizer o que você quis dizer com elas. A gente pode ir conversando, vai dando mais substância pra gente falar.
7: Tá.
6: Então, vamos lá. Aspas. Eu não gosto da função de ser mãe, não gosto de acordar cedo, não gostei de estar grávida, minha pele encher de manchas, não gostei de pausar a minha carreira. Mas isso não invalida a minha maternidade. Falamos bastante disso.
7: Falamos.
6: Ainda pensa isso?
7: Ainda.
6: Ainda hoje?
7: Ainda.
6: Antes de eu terminar, posso chamar o Toma que o Hate é Teu, que é o nosso quadro onde a gente conversa com os haters. Posso ler alguns hates pra você?
7: Por
6: e aí você
7: favor.
6: Diz o
7: que falaram
6: pega,
7: de mim.
6: Se não pega, o que você responderia? Se vale a pena.
7: Adoro o quadro.
6: A gente dá risada.
7: Eu queria fazer no meu Instagram um dia um negócio desse.
6: Bora?
7: Bora, vai.
6: Aspas. Vou dar uma dica simples. Não procrie.
7: Que simples.
6: Mas você tá
7: vendo? Por que que eu não ouvi isso antes?
6: Vamos falar sobre esse projeto novo. O que que você tá fazendo de novo? Tem duas coisas que eu quero falar. Esse projeto novo e você tem uma festa também.
7: Tenho.
6: Eu quero saber
7: rapidinho
6: das duas coisas.
7: Então, eu vou trazer um... Agora eu tô ensaiando um projeto chamado M de Mãe, que eu não posso falar mãe de merda, senão eu não vendo.
6: Tá bom.
7: Que todas nos sentimos o tempo inteiro. E nunca se sentiu uma mãe de merda. E aí a gente botou o título de M de Mãe, que eu provoco muito homens e mulheres, mães e não mães, para adentrar esse universo da desromantização, sobre o que eu quero dizer. Então, se tudo der certo, eu quero estrear em setembro ainda de 2026. Isso. Senão, eu vou adiar um pouquinho. Eu vou estrear quando eu estiver segura. E aí, a direção e texto meu e da Tata Lopes. Legal. E a Juliana Mesquita, que é uma grande amiga minha, está produzindo.
6: Agora, tem alguma coisa que eu não te perguntei nessa entrevista que você gostaria que eu tivesse te perguntado?
7: Ai, acho que a gente falou de tudo, Mari.
6: Falamos de tudo?
7: Acho que sim.
6: Eu amei. Obrigada!
7: Eu espero não ser tão cancelada.
6: Esse foi o meu papo com Samara Filippo. Se você quiser ver a íntegra dessa conversa, corre lá no YouTube da Pan e confere o conteúdo completo. Até semana que vem. Tchau!
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0: Olá, boa noite. Eu sou Márcia Dantas e a partir de agora te deixo muito bem informado aqui no Jornal Jovem Pan. A gente começa falando da Lei de Diretrizes Orçamentárias, que foi votada e aprovada pelo Poder Legislativo sempre no primeiro semestre, até o dia 17 de julho. Só que em ano de Copa do Mundo e eleições, a definição da LDO deve atrasar mais uma vez. A Beatriz Souza vai chegar ao vivo, direto de Brasília, e falar sobre essa votação. Bia, tudo bem? Boa noite, bem-vinda. Para quando que vai ficar, então, a votação da LDO? Só para depois do recesso, depois da Copa, depois do São João?
1: Pois é, Márcia. Muitos acontecimentos, né? Muitas datas festivas. E a votação da Lei de Diretrizes Orçamentárias de 2027 está nessa fila de projetos que precisam, então, serem analisados pelo Congresso Nacional. Como você disse, normalmente é votada antes do recesso, só que o Congresso tem mais 3 semanas de trabalho até o dia 18, que é quando começa o recesso do Legislativo. No entanto, nessas 3 semanas... além das festividades juninas que você falou, muitos parlamentares permanecem nas suas bases, né, no Nordeste, onde tem toda essa tradição das festas juninas, festas de São João. Tem também os jogos da Copa do Mundo, né? Em dias de jogo do Brasil, por exemplo, no DF tem ponto facultativo. Então, os servidores públicos acabam não vindo trabalhar. Tem também no Congresso Nacional a liberação, né? E quando tem trabalho nessa semana do Congresso Nacional, são sessões semipresenciais. Ou seja, os parlamentares não precisam estar, né, fisicamente aqui em Brasília. E tudo isso, Márcia, pode então acabar deixando o calendário ainda mais curto, fazendo com que a Lei de Diretrizes Orçamentárias possa ficar para ser votada somente após o recesso, somente no mês de agosto. E para votar a LDO, precisa ser uma sessão conjunta entre os deputados e senadores e precisa também construir consenso sobre o texto, que é aí a parte mais difícil, né? Onde tem todo esse debate, essa construção do texto. E para isso precisa, então, dos parlamentares aqui em Brasília, um esforço concentrado, né? Que foi o que o próprio presidente do Senado, Davi Alcolumbre, chamou nas últimas semanas. Então, a gente vai acompanhar se nessas últimas 3 semanas vai ter esse esforço concentrado ou se, de fato, vai ficar essa votação somente para depois do recesso parlamentar. Só lembrando, Márcia, que a LDO, a Lei de Diretrizes Orçamentárias, foi enviada pelo governo, pelo Executivo, no mês de abril e prevê algumas mudanças, como, por exemplo, o aumento do salário mínimo para pelo menos R$ 1.717, prevê também a liberação de recursos para a segurança pública, Copa do Mundo Feminina, que acontece no ano que vem, e também a criação de cargos de serviços públicos, do serviço público. A gente vai seguir, então, acompanhando se vai ter uma semana de esforço concentrado ou se, de fato, a Copa do Mundo, essas festividades juninas vão fazer com que a análise da LDO fique somente para o mês de agosto. A gente volta com você, Márcia.
0: Obrigada, Bia, pelas suas informações. Vamos chamar a Denise Campos de Toledo e também o Cristiano Vilela para a gente abrir a nossa análise da noite. Boa noite aos dois.
2: Boa noite.
0: Vou começar com você, Denise. É prejudicial esse atraso? Como é que você enxerga?
2: Olha, eu acho que é muito frequente, né? No ano passado, nós tivemos toda uma correria para aprovação do orçamento, aí não era nem a Lei de Diretrizes Orçamentárias, exatamente por ser um ano eleitoral. Então, todo mundo queria ter um cenário definido em relação às emendas para serem liberadas no prazo certo. O governo queria ter a previsão de gastos, inclusive para ter os gastos em programas sociais, programas de estímulo. Então, no ano passado, nós conseguimos mais ou menos seguir esse cronograma. Agora, os atrasos são normais. Eles não seguem o que prevê a legislação nesse sentido. Há muita divergência e neste ano especificamente eles querem ver o encaminhamento, eu acho que também da campanha eleitoral, para ver quem tem mais chance, que tipo de negociação que vai ter. Lembrando que no caso do Congresso a gente vai ter eleições também, pode haver uma nova configuração no ano que vem, outras forças políticas. Então a questão, por exemplo, de se colocar as emendas parlamentares, agora tem despesas do governo que têm de estar acertadas por enquanto, mas podem passar depois por uma correção no momento de aprovação mesmo do orçamento, como é a questão do novo valor do salário mínimo, gastos específicos como em relação à Copa do Mundo Feminina. Então, tudo isso tem de estar previsto. Agora, a gente tem muito tempo pela frente ainda, né?
0: Perfeito, Denise. Vamos chamar o Cristiano Vilela também para comentar. Vilela, a Denise tocou num ponto bem específico das emendas parlamentares. O grande problema é que muitos deputados, muitos parlamentares trocam essas emendas por colocar pautas, né? Existe uma negociata ali dentro que a gente sabe que acontece.
3: Pois é, infelizmente, Márcia, uma ótima noite a você, a Denise e a todos que acompanham o Jornal Jovem Pan. O fato é que no Brasil falta uma coisa que é planejamento. Infelizmente, o dicionário do político, do gestor público brasileiro, não contém a palavra planejamento. E aí fica realmente difícil. As decisões, elas são tomadas de afogadilho, são tomadas de acordo com as conveniências políticas, muitas vezes dentro do toma lá da cá, especialmente em governos que são fracos na sua vida parlamentar, como esse que a gente vive atualmente. É um governo que não tem uma maioria consolidada na casa e acaba sendo necessário negociar ali no varejo. A cada votação é importante, existe uma liderança muito forte do presidente do Senado, no Senado Federal, da Câmara, na Câmara dos Deputados, e que é algo que muitas vezes acaba fazendo com que temas importantes para o governo tenham que passar necessariamente pelo crivo dessas presidências. Então, é algo que a gente vivencia, que mais uma vez o que perde, quem perde com isso tudo é a sociedade, à medida que não há planejamento e não há o elencar de prioridades efetivas, mas de prioridades que acabam correspondendo às conveniências de momento.
0: O ministro do STF, André Mendonça, vai ser o responsável pela relatoria do pedido de investigação sobre o filme Dark Horse. Mas o deputado Lindbergh Farias, entrou com um recurso contra a nomeação do magistrado. A Janaína Camelo vai chegar ao vivo agora direto de Brasília com os detalhes. O que que o deputado está questionando? Jana, boa noite.
4: Muito boa noite, Márcia. Pois é, e tudo leva a crer, Márcia, que esse recurso apresentado por Lindbergh Farias deve ser considerado prejudicado pelo presidente do STF, o ministro Edson Fachin, viu? Porque desde quando esse caso chegou lá no Supremo, já se perguntava com qual relator ficaria, se com André Mendonça, que é o relator do inquérito do Master, ou se com o Alexandre de Moraes, porque esse pedido de Lindbergh Farias inicialmente para investigar esse financiamento foi dentro do inquérito relatado pelo ministro Alexandre de Moraes, que investigava Eduardo Bolsonaro por coação, pela atuação dele nos Estados Unidos, né? Ele teria tentado ali, quer dizer, o Supremo já decidiu que ele tentou atrapalhar a investigação de Jair Bolsonaro na trama golpista. E aí, nessa notícia crime, Lindbergh, nesse inquérito, dizia o seguinte, que esse dinheiro pago por Vorcaro para financiar o filme Dark Horse teria financiado também Eduardo Bolsonaro lá nos Estados Unidos, nessa atuação dele junto à Casa Branca, que acabou aplicando sanções a autoridades brasileiras, aqui o Tarifácio, por exemplo, né? Enfim, o ministro Edson Fachin, então, ele pediu uma análise técnica da Secretaria Judiciária para decidir com qual relator poderia ficar esse caso. O resultado dessa análise técnica, o ministro indicou, então, que já tem alguns processos de relatoria do ministro André Mendonça, além do próprio inquérito do Master, mas processos já para investigar, pedindo a investigação do financiamento do filme Dark Horse, financiamento feito por Daniel Vorcaro. Então, por isso, por prevenção, o ministro Edson Fachin decidiu que esse caso tinha que ser também do ministro André Mendonça. Lindbergh Farias entrou com esse recurso, alegando questões técnicas, tá, Márcia? Mas ele cita também a questão de haver um processo também com o ministro Flávio Dino sobre emendas parlamentares, porque, não sei se você lembra, recentemente o ministro, ele recebeu uma notícia-crime da deputada Tabata Amaral, indicando haver suspeitas de que emendas parlamentares de deputados do PL podem ter sido também enviados para a execução desse filme, para entidades, na verdade, ligadas ali à produtora do filme Dark Horse, poderia então esse dinheiro público ter também ajudado a financiar o filme que retrata a trajetória de Jair Bolsonaro. Então, agora o ministro Edson Fachin, resta ele dar uma decisão final, mas tudo leva a crer que o presidente do STF vai então decidir prejudicado esse recurso de Lindbergh. Márcia.
0: Jana, inclusive, a Controladoria Geral da União já começou essa investigação sobre essas emendas que você citou, né? Que podem ter sido usadas para financiar o filme.
4: Exatamente. Esse processo no STF, ele está sob sigilo, porque quando a deputada Tabata Amaral, ela e também o deputado Paulo Henrique, do PSOL, os dois apresentaram esse pedido dentro da DPF, que trata sobre as emendas parlamentares, que é uma DPF de autoria do ministro Flávio Dino. Mas, na ocasião, ele desmembrou e decidiu que esse caso específico precisaria ficar em sigilo. Então, essa auditoria também da CGU também está correndo sob sigilo, né, por determinação do ministro Flávio Dino. Só relembrando esses dados dessas emendas, rapidamente, Márcia, seriam emendas todas destinadas a entidades ligadas à Karina Gama, que é a produtora, presidente da Go Up Entertainment, quem produziu o filme Dark Horse. Então, teria sido R$ 2.600.000 para a Academia Nacional de Cultura, que é presidida por ela, mais R$ 2.000.000 para o Instituto Conhecer Brasil. E aí, os autores dessas emendas todas, Mário Frias, por exemplo, os ex-deputados Alexandre Ramagem, Carla Zambelli, Bia Kisses, Marcos Polo, enfim. Então, tudo isso também está sendo investigado, né? Mas sob sigilo, viu?
0: Perfeito, Jana. Obrigada pelas suas apurações. Vamos chamar o Cristiano Vilela aqui para entender melhor essa análise. Vilela, é válido esse questionamento sobre a relatoria dessa investigação no STF? Eu quero lembrar aqui que o ministro André Mendonça foi indicado por Jair Bolsonaro, tem uma relação, né, ali com a família, fica numa posição delicada, né?
3: É esse o intuito, Márcia, da representação ingressada, do recurso ingressado agora pelo deputado Lindbergh Farias. É criar realmente uma cortina de fumaça que venha a descredibilizar o trabalho a ser feito pelo Supremo Tribunal Federal nesse sentido. Há aí, nesse caso, um conflito de competências, inclusive reconhecido pelos próprios ministros, que analisaram que precisaria realmente, diante de dois casos onde, naturalmente, o tema ele passa um pouco por cada um dos dois casos, a necessidade do Supremo analisar, da presidência, através da sua análise técnica, dos seus técnicos analisar, quem deveria ser o relator. E aí a escolha do nome de André Mendonça, ela não foi uma escolha política, mas ela foi uma escolha justamente atendendo os critérios que a legislação estabelece para dirimir esse tipo de conflito. Então, nesse sentido, o Lindbergh, ele procura criar um fato, procura criar uma notícia sem amparo legal nenhum, mas que, com isso, vai gerando uma cortina de fumaça que possa constranger o trabalho do ministro André Mendonça.
0: 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Agora vamos falar do presidente Lula, que defendeu um projeto estratégico para as Forças Armadas e disse que a área da defesa será uma das prioridades no programa de governo. Lula defendeu também mais investimentos, já que, segundo ele, o mundo está cheio de malucos, entre aspas. Foi uma fala do Lula. André Anelli vai trazer mais detalhes desse pronunciamento do presidente Lula agora ao vivo aqui com a gente no Jornal Jovem Pan. Oi, Anelli, boa noite. É uma fala com foco em segurança pública, é isso?
5: É isso mesmo, Márcia. Muito boa noite a você também e a todos aqui no Jornal Jovem Pan. O presidente Lula fez essas declarações durante um evento em Santa Catarina que ele batizava uma fragata. E aí, tendo então em vista todo esse contexto bélico envolvendo o Ministério da Defesa, o presidente Lula afirmou que precisa investir mais nesse setor, justamente porque, segundo ele, tem muito nego maluco no mundo. O presidente Lula fez essa declaração, logo depois se referiu a Donald Trump, presidente dos Estados Unidos, que, segundo ele, segundo o presidente Lula, quer dominar alguns territórios como a Groenlândia, na própria América do Norte, e também o Panamá, na América Central. E que, apesar de o Brasil não querer guerra, o presidente Lula vê como necessária essa manutenção e também o investimento no setor da defesa para evitar que o Brasil seja pego de surpresa.
6: Eu não quero guerra, mas eu também não quero ser pego de surpresa. Eu não quero constatar que eu não tenho nada, sabe? Eu tenho que me cuidar. Estava um belo dia, quando ninguém esperava, o Solano Lopes, presidente do Paraguai, invadiu logo de vez Brasil, Argentina e Uruguai. Está cheio de nego maluco no mundo. Está cheio de nego maluco no mundo. Agora mesmo, o presidente americano quer tomar a Groenlândia, o Canadá vai virar estado dele, quer tomar o canal do Panamá. Onde é que nós estamos?
5: Nessa mesma ocasião, o presidente Lula também voltou a fazer uma defesa da soberania nacional, principalmente fazendo críticas a algumas questões apontadas pelos Estados Unidos, como, por exemplo, uma suposta concorrência desleal do PIX com operadoras de cartão de crédito, também questões relacionadas a uma suposta perseguição de redes sociais americanas que prestam serviços aqui no Brasil e que estariam sendo censuradas, e ainda uma comparação, a grosso modo, em relação às leis trabalhistas e direitos trabalhistas que os brasileiros têm e que outros países acabam, então, não entregando a esses trabalhadores. O presidente Lula afirmou que não vai aceitar nenhum tipo de interferência em relação a esses temas que ele julga serem como, então, um subterfúgio dos Estados Unidos no sentido de fazer com que haja o tarifaço aplicado aos produtos importados aqui do Brasil, tarifaço esse que deve ser decidido em audiência pública no mês que vem. Márcia.
0: Obrigada, Nelly, pelas suas informações. Vamos chamar o Cristiano Vilela e também a Denise Campos de Toledo aqui para comentar. Vilela, essa fala vem no mesmo dia que Marco Rubio envia uma carta para Flávio Bolsonaro. A gente vai, inclusive, mostrar mais detalhes já já. Mas não é à toa, né, essa resposta do presidente Lula.
3: Exatamente, não é à toa, é mais um discurso político. E o presidente da República, ele já percebeu que entrar no contraponto...

0: tomando algumas medidas duras e desnecessárias contra o Brasil, ele acaba fazendo com que esse contraponto do presidente Lula funcione e funcione bem.
1: Agora, Denise, pelo que tudo indica, as taxas vão vir. Foi até o que reforçou Marco Rubio na carta de hoje. Até que ponto Flávio Bolsonaro pode interferir nisso, já que ainda tem uma audiência marcada, na próxima semana?
2: E ele falou que vai participar dessa audiência. Agora, resta ver se ele tem essa capacidade de segurar as tarifas, porque mesmo aliados dos Estados Unidos, como é o caso de Milei na Argentina, não escapou da tarifação. Então, tem produtos da Argentina que estão tendo essa taxação maior de 25%, não escapou daquele aumento geral também que foi anunciado de 12,5%, e é um aliado, inclusive tido como dos favoritos pelo próprio Trump. Então, não há garantia dessa relação. Claro que tem interferência, a proximidade de Marco Rubio com Flávio Bolsonaro, com Eduardo Bolsonaro. Agora, Flávio tem essa preocupação de a tarifação ser associada àquele encontro que ele teve com o Trump, que depois ele comemorou a classificação das facções brasileiras como organizações terroristas, e na sequência veio o anúncio da tarifação, sendo que no passado já houve uma relação direta entre Eduardo Bolsonaro e a tarifação. Então, o presidente Lula vai reforçando esse discurso em defesa da soberania brasileira nos vários aspectos, defesa do PIX, defesa do território nacional. Inclusive, nós tivemos uma postagem recente de Eduardo Bolsonaro nos Estados Unidos, comemorando a vitória da direita na Colômbia, dizendo que isso abre espaço para intervenções dos Estados Unidos no combate a narcotraficantes, mas com bombardeios locais, que isso teria sido autorizado, que ele acredita que a Colômbia também vai ter esse tipo de associação, dando a entender que isso seria bem-vindo também no Brasil, o que fere a nossa soberania. Inclusive, a gente tem algumas pesquisas que mostram que, de fato, a população quer ver um combate mais efetivo, o tratamento dado às facções como terroristas, mas sem a interferência dos Estados Unidos. Pelo menos é a posição da maior parte dos brasileiros.
1: Quatro ministros do Supremo Tribunal Federal votaram hoje em conjunto pelo pagamento de parte dos chamados penduricalhos. Janaína Camelo vai voltar com a gente ao vivo. Jana, quais magistrados tomaram essa decisão e eles voltaram atrás? Porque eu lembro que essa discussão estava em alta num tempo, muita gente votou contra, realmente colocando para tirar os penduricalhos. E o que aconteceu agora?
3: Pois é, Márcia, vamos explicar. É porque hoje começou o julgamento em plenário virtual, que é um julgamento, quando é em plenário virtual, dura um tempo, né, de dias. E começou o julgamento dos recursos contra essa decisão do STF, que aconteceu em março. Então, são vários recursos apresentados por várias entidades, de juízes, de magistrados, né, desembargadores, aposentados, membros do Ministério Público. Então, os ministros começaram a analisar esses recursos. E quando houve o julgamento lá em março, a gente tinha quatro relatores julgando várias ações sobre os penduricalhos, que são esses ministros que agora apresentaram um voto em conjunto. Os ministros Gilmar Mendes, Cristiano Zanin, Flávio Dino, ministro Alexandre de Moraes. E aí, dentre esses recursos das entidades pedindo flexibilização sobre o que foi decidido pelo STF, limitando o pagamento de penduricalhos, pediam também a liberação de auxílios, de pagamento de auxílios e verbas indenizatórias que estavam suspensas, referentes a meses de antes de março, de antes da data de julgamento, porque lá no julgamento ficou decidido que essas verbas específicas deveriam ficar suspensas também, até nova análise. Então, os ministros decidiram, nesse voto conjunto, eles decidiram liberar esses pagamentos, desses retroativos, mas pediu que o Conselho Nacional de Justiça, antes de liberar, verifique se esses auxílios e verbas indenizatórias, que são os penduricalhos, têm base legal, né? E também não pode ultrapassar os 35% do teto constitucional, porque é o que ficou definido no julgamento lá em março, né? Então, esse julgamento acontece no plenário virtual. Os outros ministros ainda vão votar, mas a gente já tem mais esses quatro votos e mais um voto. Eu dei uma olhada agora ali no sistema, tem um voto também do ministro Edson Fachin, acompanhando os ministros relatores. Então, temos cinco votos aí, falta um voto para formar maioria, mas esse julgamento vai terminar só em agosto, Márcia, porque como entra em recesso judiciário agora em julho, esse julgamento a gente só vai ter uma decisão mesmo dele no início de agosto. Isso foi o que foi definido, essa foi a alteração de destaque. No fim, das outras questões que estão sendo alegadas nos recursos,

0: basicamente os ministros mantiveram o que ficou decidido pelo STF, tá? Então, as verbas, quais podem ser pagas e quais não podem ser pagas, né? Quais são consideradas inconstitucionais, tudo ficou mantido. Os 35% de limite, enfim. Só relembrando que isso é um regime transitório, porque quem vai criar uma lei federal regulamentando as verbas indenizatórias nos três poderes vai ser o Congresso Nacional, né? E o Poder Judiciário está agora, nesse momento, ali numa comissão técnica, com juízes, com desembargadores, enfim, montando, elaborando uma minuta de projeto que vai ser apresentado para o Congresso Nacional para regulamentar essas verbas indenizatórias, tanto para o Judiciário, no caso do Judiciário, mas o Congresso vai definir isso também para o Executivo e para o Legislativo. O Judiciário pretende apresentar essa minuta de projeto até novembro desse ano. Márcio.
1: Obrigada, Janaína Camelo, pelas suas informações. E para mais detalhes desse assunto, pode acessar o nosso site agora, jovempan.com.br. Vamos chamar os nossos analistas, a Denise Campos de Toledo e também o Cristiano Vilela. Denise, já tinha passado da hora dessa regulamentação vir. Por isso, tantos processos acumulados no STF. E até agora o Congresso também não legislou, não regulamentou. Então fica muito difícil, né? Eles acabam votando uma parte, aí depois vão ter que votar outra e votar. E aí cria uma bola de neve, né?
2: Mas agora é uma solução temporária. Sim. Né? Porque havia muita divergência, inclusive do próprio Judiciário quanto aos cortes, justificativas para o excesso de penduricalhos, que foram tendo esse nome, né? Inclusive boa parte dos magistrados não gosta de ser chamado de penduricalhos, porque eles consideram como auxílios, férias acumuladas, uma série de benefícios, que são, na verdade, uma estratégia para driblar o fato de não haver correção daquele limite salarial. Então, isso passa também pelas discussões do STF e na possível formatação do que seriam os penduricalhos. Agora, é importante que haja uma uniformização do que é penduricalho, do que é permitido, do que não é permitido, porque você vai agregando vários valores e depois a gente vê salários absurdos.
1: Exato.
2: Pagos aos ministros, a juízes. Então, é isso que se tenta tirar agora, esclarecer a situação. Acabam sendo super salários, há uma resistência muito grande, porque quem ganha o benefício depois não quer abrir mão, né? Mas a normalização, primeiro essa posição do STF e depois uma legislação específica vai esclarecer tudo isso.
1: Perfeito, Denise. Cristiano Vilela, você acredita que realmente o Congresso vai conseguir legislar de forma adequada, a regulamentar de fato, passar? A gente sabe que tudo é um parto, né, por lá. É tudo, parece que uma briga, aí o governo fala uma coisa, outra... Enfim, o que a gente precisa nesse momento é um consenso, né? Porque a população vê um salário de mais de R$1 milhão e acha realmente um tapa na cara do trabalhador, né?
3: Exatamente. E agora, Márcia, nem o Supremo Tribunal Federal, que são apenas 11 e que são nomeados, que não são eleitos pelo voto, não conseguiram segurar a pressão do judiciário. Não é o parlamento, que tem um monte de gente, tem 513, todo mundo fica sendo apertado pelo voto popular, aí é muito mais difícil que consigam fazer alguma coisa. O fato é que a pressão, o lobby do judiciário é muito forte. Determinados pagamentos fora do teto, que em qualquer outra carreira do serviço público seriam consideradas ilegais pelos magistrados, quando trata da remuneração destes, aí é visto com justificativas, com permissividade, coisa que de fato o ministro Flávio Dino se posicionou de uma forma contrária, deu a impressão que de fato ele conseguiria ganhar essa queda de braço, mas mais uma vez ficou na conversa e a gente, o que a gente está percebendo agora nos últimos dias é um retroceder da forma como foi estabelecido, como foi pelo menos divulgado por parte do ministro que haveria essa nova formatação. O fato é que esse é um grande problema e a sociedade brasileira de fato não suporta mais isso. Mas, mais uma vez, a força do judiciário venceu.
1: O senador Jax Wagner disse que reclamou com o presidente Lula do que chamou de, entre aspas, pataquada da Polícia Federal. A operação de busca e apreensão contra ele, André Anelli, a gente volta com você ao vivo agora para falar sobre o ex-líder do governo no Senado, que também admitiu a relação com o ex-sócio do Banco Master, né?
4: Exatamente, Márcia. O senador Jacques Wagner sustentou a posição de que conheceu Augusto Lima e nutriu uma relação com ele durante o processo de privatização do programa Cesta do Povo na Bahia e que a relação então se consolidou ao longo dos anos. O senador classificou como hipócrita a criminalização de relações pessoais e afirmou ter reclamado ao presidente Lula sobre o que chamou de espetacularização e pataquada, como você disse, Márcia, por parte da Polícia Federal. Essas declarações foram dadas em entrevista ao jornal Folha de São Paulo. Na ocasião, o parlamentar argumentou que aceitar caronas em voos particulares não configura crime e desafiou os investigadores a comprovarem qualquer relação de troca ou contrapartida institucional. Jacques Wagner também minimizou o envolvimento da nora dele em contratos com o banco, alegando que os valores eram inclusive maiores do que os 3 milhões e meio de reais divulgados, mas disse não ter vínculo com as atividades profissionais dela. O ex-líder do governo ainda disparou críticas à condução das buscas nos endereços ligados a ele, onde foram apreendidos dólares e euros em espécie. Segundo ele, a divulgação pública de fotos com os valores desrespeitou ordens judiciais e sinaliza o que ele considera como uma tentativa de reviver métodos da Operação Lava Jato para desgastar o Partido dos Trabalhadores, o PT. A senadora Tereza Leitão já assumiu a liderança do governo no Senado por pressão do primeiro escalão, que teme que as investigações contra Jacques Wagner por suposto favorecimento pelo Banco Master respinguem no presidente Lula durante essas eleições. Márcia.
1: Obrigada, Nelly. Para mais informações sobre esse assunto, acesse jovempan.com.br. Vamos chamar o Cristiano Vilela para comentar esse tema. Vilela, sensacionalismo está pataquada, porque não, quando é da Polícia Federal contra o PT, não pode ser divulgado. Então, Jacques Wagner queria que fosse protegida a imagem dele pela amizade com o presidente Lula, é isso?
3: Pois é, Márcia. Mais uma vez, a gente assiste no Brasil uma situação de seletividade quando há uma indignação com relação a uma operação policial. Quem é de um determinado lado político não reclama e vê com bastante euforia quando esse tipo de medida acontece em relação ao lado oposto. No caso, alguém ligado à esquerda aponta o dedo de uma forma muito gritante quando acontece com a direita, acaba elogiando o trabalho da Polícia Federal e não se incomoda com somas de dinheiro que são apreendidas, que são demonstradas. Quando acontece o contrário, a gente vê muito isso. Segmentos mais à direita também tendo a mesma relação com quem está à esquerda. Agora, no final das contas, o que a gente precisa é de uma uniformização de práticas para todos os lados. E eu vejo que, nesse sentido, as forças de investigação da Polícia Federal, das polícias estaduais, agem com essa mesma parcimônia quando há qualquer um dos dois lados envolvidos na política. É bem verdade, claro, os excessos acontecem, tem que ser punidos, tem que ser corrigidos. Mas eu não vi nessa operação envolvendo agora alguém do PT e nós tivemos a uma semana ou duas pessoas da oposição, não vejo nada que possa indicar qualquer conotação política. Então, eu vejo que o senador, sem razão, acaba apontando o dedo para a Polícia Federal, mas como uma forma de tentar se esconder dos grandes problemas no qual ele está envolvido atualmente com essa operação envolvendo o caso do Banco Master.
1: O presidente do Senado, Davi Alcolumbre, marcou para quarta-feira uma reunião para discutir a proposta de emenda à Constituição que põe fim à escala 6x1. A Beatriz Souza volta ao vivo agora para conversar com a gente pela primeira vez, Alcolumbre. Vamos até dar, né? Vamos, obrigada, porque demorou, né, Bia? Vamos combinar.
5: Eu parei de te escutar, Márcia.
1: Parou de me escutar? O que aconteceu?
6: Eu não te ouvi.
1: Ela não me ouviu, gente. Nossa. Denise, vem aqui comentar esse tema rapidinho, então, comigo, enquanto a gente vê se continua. Por que essa demora de Alcolumbre? Como é que você enxerga? Ele sentou em cima da pauta e agora, de repente, resolveu colocá-la de novo?
2: Precisa ver a tramitação. Você vai ter essa aceleração, sim, toda. Porque ele tinha um embate com o governo,
1: sim,
2: né, em várias posições, pautas bomba também que estavam seguindo. E teve essa divergência desde a história da indicação de Jorge Messias para o STF. que o Alcolumbre ficou à frente contra essa indicação. Então, havia uma situação de embate com o governo. O Alcolumbre justifica agora, em relação à pauta, a discussão com o setor empresarial, as audiências em que vão ser discutidas as propostas.
1: O que não quer dizer que ele já vai colocar realmente para votação.
2: Não. Ele está
1: dizendo
2: ser um
1: que vai
2: cronograma.
1: Discutir.
2: Exatamente. Sim. Como é uma PEC, a tramitação pode não ser tão fácil assim. Ele vai querer ter várias audiências e ouvir todos aqueles estudos que já foram apresentados pelas entidades empresariais. Então, a coisa pode não rolar com muita facilidade assim. Eu acho que é um bom sinal ele não ficar simplesmente se omitindo da discussão.
1: Perfeito.
2: Então, ele pode
1: se
2: encaminhar.
1: Se posiciona,
2: encaminha essa discussão toda no Congresso, permite que os senadores se manifestem também, né, que apresentem a posição deles. Então, eu acho que falta isso, é discutir com a sociedade, é isso que se esperava. Só que o empresariado não gostaria de ver isso discutido no ano de eleições, porque tem toda aquela pressão por conta do eleitorado,
1: adesão. Era para ter sido feito antes, né?
2: Ou deixar para o ano que vem. É essa a posição da maior parte do empresariado, porque teme a interferência política, porque é um agrado para boa parte dos trabalhadores, embora haja alertas também quanto a consequências negativas, uma informalidade maior, o crescimento dos MEIs, até para compensar a nova escala de trabalho. Então, tem alguns riscos implícitos nessa mudança, se não houver uma aplicação escalonada, respeitando as condições de cada setor.
1: O governo está propondo, inclusive, né, um tempo, né, para todo o empresariado se adaptar a essa mudança.
2: E chegou até a falar em alguns estímulos, que é uma coisa que foi rejeitada inicialmente. Hoje o governo já tem uma certa abertura para pontualmente respeitar as características de cada setor.
1: Denise, agora a gente conseguiu conversar com a Beatriz Souza, que volta com a gente. Bia, agora sim você está me ouvindo, né? A gente queria entender, então, qual vai ser o protocolo de Davi Alcolumbre. O primeiro passo ele já está dando agora, e quais serão os próximos?
5: Pois é, Márcia, como você falou, o primeiro aceno de Davi Alcolumbre à PEC do fim da escala 6x1, a gente já vinha falando há algum tempo, né, Márcia, dessa PEC do fim da escala 6x1, que estava parada no Senado Federal. Só para relembrar, ela foi aprovada na Câmara dos Deputados no dia 27 de maio, foi enviada para o Senado no dia 28, e agora o presidente do Senado, Davi Alcolumbre, marcou então essa reunião na próxima quarta-feira, dia 1º de julho, ou seja, quase mais de um mês, né, que a PEC então segue parada dentro do Senado Federal, aguardando esse despacho por parte do presidência do Senado, que é o senador Davi Alcolumbre. Essa reunião então marcada para a próxima quarta-feira deve acontecer então às 8 horas da manhã na residência oficial, e quem vai participar são os autores da proposta na Câmara dos Deputados, a deputada Érica Hilton, o deputado Reginaldo Lopes e também o senador Paulo Paim. Ele tem uma proposta também de redução da jornada de trabalho, que está parada também no Senado Federal. E quem entra também já em atuação, Márcia, é a nova líder do governo, a senadora Tereza Leitão. Com a saída do senador Jacques Wagner da liderança, ela entra então com esse novo desafio, que é justamente fazer essa PEC do fim da escala 6x1 ser aprovada então antes das eleições, para que o governo do presidente Lula então consiga colher os frutos, né, dessa aprovação. E após essa reunião com a liderança, né, com o presidente do Senado e esses parlamentares, já tem inclusive uma sessão de debate marcada no Senado, no plenário do Senado. Essa sessão então marcada para as 9 horas da quarta-feira, e é uma sessão de debate sobre os impactos da proposta, os impactos do fim da escala 6x1. E a gente vai seguir então acompanhando, né, Márcia, sobre a expectativa também do envio da PEC para a Comissão de Constituição e Justiça. A gente relembra que Davi Alcolumbre disse que não seria uma tramitação rápida, como aconteceu na Câmara dos Deputados, que não iria direto para o plenário, né? Então, a gente vai seguir acompanhando qual vai ser o caminho que a PEC vai tramitar dentro do Senado, se vai para a CCJ, depois para o plenário, se vai ter uma comissão especial. E sem querer ser pessimista, Márcia, mas o presidente do Senado, Davi Alcolumbre, já tinha marcado uma reunião nesse mês de junho com as lideranças partidárias, com o presidente da CCJ, o senador Otto Alencar, justamente para desenhar esse caminho que a PEC iria tramitar dentro do Senado. No entanto, essa reunião foi cancelada, não aconteceu, e aí agora, então, ele marca então essa reunião agora com outro outros parlamentares, né? Antes seria com as lideranças partidárias e agora são com os autores da proposta, mas a gente vai seguir, de fato, acompanhando a próxima segunda-feira e nessa expectativa do presidente do Senado enviar a proposta para a CCJ. Relembrando também que na CCJ ainda tem, né, a proposta que está parada, que é a proposta da oposição, que prevê ali um modelo de negociação entre o patrão e o empregado, né, um pagamento ali apenas pelas horas trabalhadas. E a gente vai seguir também acompanhando qual a articulação da oposição para fazer essa PEC andar, essa PEC da oposição, a PEC chamada de PEC alternativa, e qual vai ser a articulação também do governo para conseguir a aprovação da PEC do fim da escala 6x1 antes das eleições, viu, Márcia? Volto com você.
1: É, Bia, e a gente entender se até quarta-feira também o Alcolumbre não muda de ideia e não desmarca, como você disse, né? Não que você seja pessimista, você está aí acompanhando todos os dias. Obrigada pelas suas apurações. Inclusive, esse assunto, você pode saber mais sobre ele no nosso site, jovempan.com.br.
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1: Mais cedo, a França confirmou a boa campanha na Copa do Mundo, bateu a Noruega por 4-1, resultado que coloca a Noruega como possível adversário do Brasil nas oitavas de final. Felipe Fassincani chega aqui, tudo bem? Boa noite.
7: Ótimo.
1: E aí, melhor Noruega que França, né?
7: Ah, sim. Nesse padrão França de jogar futebol. Nossa. E na realidade do futebol que nós temos acompanhado, ainda bem que a França subiu para o outro lado da chave, né?
1: Sim, a gente não pode pegar Portugal.
7: Sim.
1: Espanha.
7: Inglaterra.
1: Inglaterra. Ai, meu Deus, já me dá um filho de
7: sopa. Argentina.
1: Argentina. Ai, sim, meu Deus.
7: Sim. Então, tem um lado mais chato, tem o outro lado também com outras possibilidades. Enfim, a gente vai saber tudo isso, claro, amanhã. Amanhã serão 8 jogos que vão encerrar a fase de grupos da Copa do Mundo. A gente pode dizer amanhã pelo seguinte, tem uma rodada do pior grupo da Copa para mim, Bélgica, Nova Zelândia, Irã e Egito. Esses jogos serão meia-noite de sábado para domingo. Portanto, aquela virada que a gente pode dizer que... Não é lá muito...
1: Colocaram de propósito nesse horário.
7: Mas vamos colocar 8 jogos no sábado. Então você se vira no sábado aí com jogo atrás de jogo. Mas o fato é o seguinte, seleção francesa hoje goleou a Noruega.
1: Dembélé, né?
7: 3 gols. Sim. Do melhor jogador do mundo. Com, inclusive, a Noruega totalmente reserva, se poupando. Eu não gostei muito da atitude da Noruega, não, porque tudo bem. Não era favorita, mas...
1: Já estava classificada.
7: Já estava classificada. Não valeria ganhar da França e tentar jogar, sim, por um lado, digamos assim, que pudesse ser mais acessível? Enfim, eu pelo menos...
1: O Brasil não faria isso, por exemplo. Jamais, mesmo classificado, né? Será?
7: O Brasil?
1: É.
7: De escolher entre França e Noruega? Olha, não sei, hein? Na atual conjuntura... O Brasil, uma vez no Mundial de Vôlei, não sei se você lembra, 2010, o Brasil, ele perdeu da Bulgária... estrategicamente falando, né? E ele foi por um caminho mais fácil para ser campeão mundial naquela ocasião.
1: É uma estratégia.
7: A Alemanha em 74, ela perde da Alemanha Oriental, a Ocidental perdeu da Oriental, única vitória da Alemanha Oriental contra a Alemanha Ocidental, e ela também foi por um caminho mais acessível para chegar à final da Copa do Mundo e ser campeão do mundo em casa. Então, às vezes, acontece de você dar uma fingida de seriedade em Copa do Mundo, né?
1: Mas vamos falar do nosso próximo adversário, que é o Japão, que já tá logo aí.
7: Sim.
1: Vamos falar dele? Como
7: claro.
1: É que ele tá se preparando? É um time que vem como, Fassincani?
7: Vem com uma equipe muito rápida, muito dinâmica, uma equipe que tem um lado esquerdo muito forte. Tem um jogador chamado Nakamura, que não tem nada a ver com o Nakamura anterior da geração de 2006, que era um batedor de falta, que inclusive foi ensinado pelo Zico, né? A ser um batedor de falta maravilhoso, porque o Zico treinava a seleção japonesa. Se tem o Zico treinando, né? Se não aprender a bater falta com o Zico, vai aprender com quem? Esse menino joga muito bem, ele é um dos grandes atletas dessa seleção, que tem o Camada, que é um outro bom meio-campista. Tem também o Doan, tem uma série de atletas, que o Ito, que é um jogador zagueiro do Bayern de Munique. É um time majoritariamente que joga pelo lado esquerdo do campo, claro, sem perder o equilíbrio, né, no lado direito. Sugawara, que é um lateral também bastante ofensivo, mas é uma equipe em que ela tem um conjunto bem equilibrado. O desenho do Japão em campo é mais organizado que o do Brasil.
1: Sim.
7: A vantagem do Brasil é a seguinte: ele tem atletas mais experientes...
1: E que também fazem a diferença na jogada individual.
7: Perfeito. Né? Ou seja, num duelo de mata-mata, num momento que o jogo ficar mais tenso...
1: O Vini pode decidir.
7: A experiência de atletas brasileiros, por estarem jogando competições com maior grau de pressão... O Vinícius joga no Real Madrid, o Casemiro já jogou no Real Madrid, o Bruno Guimarães joga no Newcastle Premier League, o Paquetá mesmo, Flamengo. Sim. Aqui, bom, baita pressão jogar no Flamengo, Matheus Cunha no Manchester United. Então você tem alguns jogadores que, opa, na hora do Danilo já jogou muito tempo de Europa, o Marquinhos, a zaga, né, atual finalista.
1: O emocional do Japão pode pesar, a camisa do brasileiro pesa ainda.
7: Não é nem camisa, é emocional, você falou bem. Porque para eles é uma chance da vida pro Brasil. O Brasil tem, lógico, a pressão maior, eles jogam sem menos responsabilidade, mas em algum momento no jogo, quando... E aí, vai lá, você vai fazer aquele gol cara a cara, talvez o lado psicológico do jogador brasileiro possa ter uma ligeira vantagem. É isso. Porque se o Japão travar o lado esquerdo do Brasil, por enquanto, ele fica a pé no jogo.
1: Tá. O seu palpite agora, Fasincani?
7: Eu acho que o Brasil vai vencer o jogo, 2-1.
1: Será um jogo... Eu acho que vai ser 1-0. 1-0 assim, sofrido.
7: Aquele na empurrança, né?
1: É.
7: Isso.
1: Mas até... Porque tá muita gente... Ah, mas o Brasil sempre venceu do Japão. Mas eram outros tempos, né?
7: Não, não. Completamente diferente. A seleção japonesa evoluiu.
1: Melhorou
7: muito, né? Tem o mesmo técnico há pelo menos aí 6-7 anos. O Brasil...
1: Ou seja, vem crescendo, né?
7: Nesse período, o Brasil teve 5 técnicos. Em relação à última Copa do Mundo, a seleção japonesa.
1: É
7: muita gente, né? Muita coisa. Então, existe um padrão bem diferenciado.
1: Onde a gente acompanha daqui a pouco, então?
7: Daqui a pouquinho, então, estou em Espanha e Uruguai. Mais um jogo para decidir
1: Uruguai,
7: classificado.
1: Hein?
7: Não. Teve um quebra-pau de ontem para hoje, dos jogadores com o técnico Marcelo Bielsa. Apenas isso.
1: Meu Deus.
7: Tá bom, né?
1: O clima... De mal a pior.
7: Tá tranquilinho o clima do Uruguai.
1: Bom trabalho, Fasincani.
7: Obrigado, Marcia.
1: Obrigada, obrigada. A gente segue ao vivo aqui. Vamos falar que pela primeira vez em 3 meses, a Petrobras vai começar a importar diesel no mês de julho. Pois é. Novidade, então, que vai ser trazida agora pelo nosso repórter Rodrigo Viga.
8: A Petrobras vai voltar a importar diesel a partir do mês de julho. O anúncio foi feito pela presidente da empresa, Magda Chambriard. Durante o período de guerra, o auge do conflito ali, abril, maio e agora em junho, a Petrobras pisou fundo no acelerador para processar mais petróleo e produzir mais diesel em suas refinarias. Não precisou importar, mas agora em julho vai dar um alívio, um fôlego para suas refinarias, para o seu parque de refino, e vai importar uma pequena quantidade. Durante também o período de guerra, muitos importadores evitaram trazer de fora diesel, argumentando que havia um hiato, um gap muito grande entre os preços internacionais do produto e aqueles praticados aqui dentro pela Petrobras. A presidente Magda Chambriard falou sobre essa importação de diesel a partir do mês de julho em um evento com o presidente Lula em Três Lagoas, Mato Grosso do Sul, para anunciar a retomada de obras nessa unidade que estava hibernada mais de 10 anos.
9: A refinaria de Pernambuco era uma refinaria para 230 mil barris por dia. Ela já está em 300. E é por isso que a gente vai entregando cada vez mais, e é por isso que a gente não precisou importar diesel, nem em abril, nem em maio, nem em junho, né? Mas agora em julho nós vamos ter que importar, né? Por enquanto, porque nós já estamos estudando como é que nós vamos fazer nesse quinquênio para ser autossuficientes em diesel, e por que não estudar também como é que nós vamos fazer para a gente dobrar essa produção de fertilizantes.
8: O Brasil é praticamente autossuficiente na produção de gasolina, mas falta ser autossuficiente em diesel. Investimentos estão sendo feitos pela Petrobras para que isso aconteça em 5 anos. Do Rio, Rodrigo Viega.
1: Denise, vamos conversar sobre isso antes da gente falar do mercado de hoje. O que que diferencia essa importação em julho? Mexe também com o mercado?
2: Olha, é retomada agora porque tem o valor menor. O Brasil vinha restringindo essa importação pelo custo mais elevado para não haver repasse para o combustível doméstico. Então, segurou como pôde, né? Inclusive, impôs uma tarifa para exportação do petróleo, que o Brasil tem uma produção muito grande, mas falta a produção dos derivados do diesel e da gasolina. Tinha até aquela proposta do governo de aumentar a participação do etanol na composição da gasolina para diminuir também a importação e dependência do mercado externo da gasolina.
1: Mas então, o preço do petróleo já regularizou para quem está comprando, para Petrobras, por exemplo?
2: Regularizou. Retornou nesta semana, teve uma queda de 10%. A gente ia falar do mercado, vamos ver os números então.
1: Inclusive o dólar até fechou com uma queda, né?
2: Agora não dá para confiar muito ainda, Márcia, porque olha aqui, o petróleo caiu 10% quase, tanto o Brent como o WTI, foi a melhor semana desde o início da guerra. O Brent caiu hoje 3,84, $72.60 o barril. Os contratos mais negociados são para setembro. O Brent é referência global. E a gente vê nesse 72, WTI abaixo dos $70 o barril, queda de 3,74, os contratos para agosto os mais negociados. Agora, esse fechamento foi antes de Trump ter determinado novos bombardeios contra o Irã, dizendo que o Irã não respeitou os termos do acordo de paz, porque ontem teve ataque a um navio no Estreito de Hormuz. Então, são aquelas idas e vindas. Foi uma semana de avanço do acordo, normalização do Estreito de Hormuz. Isso, inclusive, ajudou nesse recuo da cotação do petróleo, porque tinha vários navios e reservas já dos países da região para exportação. Agora, pode não ser mantido esse patamar, primeiro porque vai haver o escoamento desse petróleo disponível e as reservas do mundo todo ficaram comprometidas por conta da guerra, que durou mais de 4 meses. E tem a questão de não se ter segurança quanto à normalização mesmo de produção na região e de transporte no Estreito de Hormuz. Então, vamos aguardar os próximos passos aí. Esse foi o fechamento, enquanto a situação estava tranquila. E aí nós tivemos no mercado financeiro, dólar em queda de 0,20%, a cotação em R$ 5,00, quase 17 centavos. O dólar não teve uma semana boa aí, foi pressionado, chegou momentos acima dos 5,20, e Bovespa em alta de 0,76%, 173.295 pontos. O mercado está fazendo uma leitura um pouquinho mais favorável em relação à previsão da política de juros, achando que é possível que venha mais um corte da Selic, isso teve reflexo no mercado aqui no Brasil, mas tem ajustes do exterior também, expectativa de alta dos juros nos Estados Unidos, dúvidas em relação às empresas de tecnologia, que não tem influência no movimento do Ibovespa aqui no Brasil. Nós não temos essas ações aqui, dominam as ações de bancos e de commodities, Petrobras e Vale principalmente.
1: Obrigada, Denise. E para mais informações sobre esse ponto também, sobre economia, acesse o nosso site jovempan.com.br. Olha, o vídeo de Michele Bolsonaro, gente, atacando o senador Flávio ali, ainda está dando o que falar e pode virar uma arma para o PT nas eleições deste ano. É um bastidor do João Vitor Revedilho, que já chega ao vivo aqui com a gente. João, essas estratégias já estão sendo discutidas ali nos aliados do governo, presidente Lula?
10: Já estão sim, Márcia. Uma ótima noite para você, para quem está nos acompanhando aqui no Jornal Jovem Pan na noite desta sexta-feira. Pois é, Márcia, isso está sendo conversado nos bastidores entre alguns interlocutores do PT, qual que é a estratégia da vez? Eles vão conversar ali, ver o quanto que eles podem usar desse vídeo para atacar Flávio Bolsonaro. Mas claro que não é uma certeza de que esse vídeo vai ser usado. Isso porque eles querem primeiro avaliar os impactos que essa gravação deve ter sobre Flávio Bolsonaro. De acordo com esses interlocutores, eles avaliam que Flávio Bolsonaro já foi muito atingido em relação a esse vídeo por conta da exposição, da fratura, não só dentro da família Bolsonaro, mas também dentro do PL. Então, essa divisão interna, essa crise dentro da campanha de Flávio, é mais um tópico para mostrar que falta confiança dentro da família e também entre os membros da pré-campanha de Flávio. Então, a avaliação dentro do PT é que primeiro é necessário analisar o tamanho dessa fritura sobre Flávio Bolsonaro, dessa crise interna dentro do PL, antes de realmente decidir se eles vão usar esse vídeo ou não. Deve ter novas reuniões ali nas próximas semanas para debater sobre esse assunto. Eu conversei, inclusive, com um interlocutor, um forte interlocutor do PT nacional, e ele falou o seguinte para mim, falou, há uma visão interna de que esse vídeo de Michelle Bolsonaro pode afetar Flávia em eleitorados importantes, principalmente entre mulheres e religiosos, que são os públicos que mais seguem Michelle Bolsonaro, não só nas redes sociais, mas também politicamente. E é justamente essa medição que o PT deve fazer para ver o que ponto que eles vão atacar e para qual eleitor eles devem falar já nas próximas semanas. E tem, claro, além desse vídeo, eles também já estão vendo como é que eles vão continuar utilizar a história do Banco Master, da relação entre o banqueiro Daniel Vorkaro e Flávio Bolsonaro, para continuar atacando o senador da República nas redes sociais. Enquanto isso, Flávio tenta se defender por um lado e tentar ali moldar esse debate, usando também Jacques Wagner, mas também evitando a crise.
1: E também o Costa Neto, que já entrou na jogada, né? E um outro ponto que eu lembro é que ainda não saiu nenhuma pesquisa depois desse vídeo. Exatamente. Eles vão aguardar esses números, né, João?
10: Exatamente. Não saiu nenhuma pesquisa em relação ao vídeo e também não saiu nenhuma pesquisa que medisse o impacto da operação da Polícia Federal contra o líder Jacques do governo, Jacques Wagner.
1: Sim, sim.
10: Então, a gente vai ter essa medição provavelmente na próxima semana, no final da próxima semana, no começo da seguinte, ali em meados de julho, e aí sim a gente vai medir o impacto desse vídeo, impacto também dessa operação, para dar uma equilibrada e ver o que vai acontecer. A gente sabe que Valdemar Costa Neto voltou antes da hora de Miami para o Brasil, deve se reunir nos próximos dias com Michelle e Flávio, e aí sim definir o que vai acontecer a partir de agora. Lembrando que, importante a gente falar isso, a disputa entre Michelle e Flávio se refere ao estado do Ceará. Flávio defende o apoio a Ciro Gomes, que é do PSDB, Michelle quer o apoio a Eduardo Girão. Ao mesmo tempo, as cadeiras do Senado do Ceará também estão em disputa, porque Flávio Bolsonaro quer dar uma das vagas para o PSDB em troca dessa articulação. Já Michelle Bolsonaro quer o nome de Priscila Costa, deputada federal e ex-vereadora de Fortaleza, como nome a ser escolhido para uma dessas vagas ao Senado Federal. Claro que a gente vai acompanhar todas as articulações, todos os detalhes, e a gente vai trazer também aqui, não só para o nosso telespectador, mas também para o ouvinte da Jovem Pan, durante a nossa programação, durante o fim de semana, durante a próxima uma semana inteira.
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0: E o governador de São Paulo, Tarcísio de Freitas, disse que o atrito entre a ex-primeira-dama Michele Bolsonaro e Flávio Bolsonaro é apenas uma questão de família. Os detalhes com Beatriz Manfredini.
1: O governador de São Paulo, Tarcísio de Freitas, voltou a falar nesta sexta-feira sobre a crise envolvendo os aliados Flávio e Michele Bolsonaro. Tarcísio evitou comentar o caso, repetindo que esse é um problema de família, mas afirmou esperar um acerto entre os dois em breve, em prol dos desdobramentos eleitorais.
2: Acho que a escolha do vice é uma escolha do candidato. Eu prego isso. Eu fiz questão de escolher meu vice e eu tenho certeza que o Flávio vai escolher o seu vice. Tem que ser aquele vice que o candidato fica confortável, porque vai ser um companheiro de uma jornada, né? Um companheiro para dar suporte. Então, é uma decisão que cabe ao Flávio, no momento que o Flávio entender oportuno, né? Com os vários quadros que ele vai ter ali à disposição. Acho que essa questão da Michele com ele é uma questão familiar. E é uma questão que a gente tem certeza que lá na frente, e num tempo breve, eles vão chegar no entendimento, vão poder caminhar. O grupo tem que estar unido, porque o enfrentamento vai ser difícil. A gente vai ter que fazer um confronto de projetos e divisões de futuro, e quanto mais unido a gente tiver, melhor vai ser.
1: Em agenda pública nesta sexta-feira, o governador também comentou sobre a possibilidade do partido dele, o Republicanos, apoiar a eleição de Flávio a nível nacional.
2: É uma tendência do Republicanos apoiar o Flávio. Agora, óbvio, tem uma questão de construção de palanques regionais. Nós temos, por exemplo, alguns bons candidatos em alguns estados, a governo de estado. Isso é importante para o partido, é importante para o Republicanos, e a gente entende que dentro de uma lógica de parceria, a gente tem que, o PL tem que ceder aqui ou ali, para que a gente possa fazer essa grande construção.
0: De volta aqui com o Jornal Jovem Pan, equipes de resgate e voluntários continuam com os trabalhos de buscas por desaparecidos após os terremotos que atingiram a Venezuela desde quarta-feira, na verdade. O editor de Internacional, Fabrício Knights, que vai chegar agora com uma novidade, porque, segundo a imprensa internacional, um novo tremor foi sentido agora há pouco, não é isso, Fabrício? Boa noite.
3: Exatamente, Márcia. Uma réplica de 4,9 graus na escala Richter, então um terremoto ali um médio, digamos assim, não tão forte quanto os de quarta-feira, mas que pode causar novas complicações para a Venezuela. Boa noite para você, boa noite a todos que acompanham o jornal Jovem Pan. São 920 mortos confirmados até o momento pelas autoridades venezuelanas. 172 pessoas estão sob os escombros, pelo menos, tanto em La Guaira quanto também em Caracas. E o número de desaparecidos ultrapassa a marca de 50 mil. É um número realmente muito alto e a corrida contra o tempo é o principal inimigo neste momento das equipes de resgate venezuelanas que atuam em busca dessas pessoas, porque a cada minuto que passa, a cada hora que passa, a probabilidade de encontrar pessoas, de encontrar esses desaparecidos com vida, diminui e diminui consideravelmente em situações muito precárias. O acesso, por exemplo, à cidade de La Guaira foi restringido pelas autoridades venezuelanas na tarde desta sexta-feira, proibindo o acesso de civis à cidade para que os militares e as equipes de resgate possam focar justamente nessas operações. Além das equipes de resgate, muitos voluntários têm se oferecido para fazer essa busca por desaparecidos sob os escombros. As informações que chegam da Venezuela nesse momento, principalmente de La Guaira, indicam que o cenário é como se uma bomba nuclear tivesse caído por lá. Tamanha a devastação, tamanha a destruição. Vamos dar uma olhadinha no mapa que a gente separou aqui no nosso telão para entender um pouquinho dessa situação. Aqui, próximo de Moron, é onde aconteceu o epicentro desse terremoto na quarta-feira à noite, né, Márcia? Que a gente até destacou, foi sentido no norte do Brasil, chegou a ser sentido até aqui em São Paulo também. Algumas pessoas relataram ter sentido um tremor de terra aqui em São Paulo, bem distante da Venezuela. Mas o que acontece? Um terremoto de 7,5 graus de magnitude na escala Richter aqui nessa região, ele pode ser sentido, ele tem capacidade de quebrar rochas em um raio de 150 quilômetros. E é justamente dentro desse raio que está a capital Caracas, está o estado de La Guaira. É por isso que esse terremoto foi sentido na Colômbia, na Guiana, no Brasil também. Por isso que gerou um alerta de tsunami, além, claro, do fato de que a profundidade longevidade dele foi relativamente pequena, de apenas 10 quilômetros, considerado superficial. Ou seja, isso amplia a destruição, amplia a devastação causada por esse sismo lá na quarta-feira. Entre essas 920 vítimas que a gente tem confirmadas até o momento, Márcia, estão também alguns estrangeiros. Dois brasileiros, um homem e uma mulher, isso o Itamaraty já havia confirmado na noite de ontem, de quinta-feira, mas a gente tem também 28 portugueses, sendo que 85 estão desaparecidos, 5 espanhóis, com outros 119 desaparecidos, 2 chineses e também um cidadão ítalo-venezuelano, um homem venezuelano nascido em Caracas, mas que tem passaporte italiano. As autoridades estão de olho, muitas equipes de resgate internacionais chegando na Venezuela, quase 20 países já confirmaram o envio de equipes para ajudar nesses trabalhos. Os Estados Unidos mandaram, inclusive, uma equipe grande com cães farejadores para procurar por pessoas sob os escombros.
0: Inclusive, a gente vai falar sobre isso agora, porque o André Anelli vai entrar ao vivo aqui, já está com a gente, Anelli, me ouvindo, porque o Brasil está mandando também muita gente para lá, muito apoio humanitário. O ministro da Defesa, o José Múcio, disse que realmente a Venezuela vai poder contar com o Brasil, né? Conta melhor para a gente do que foi enviado nesse primeiro momento, Anelli.
4: Pois é, Márcia, o presidente Lula deu a ordem ao ministro José Múcio Monteiro para que ele vá até a Venezuela. Essa ordem foi dada durante evento da Marinha em Itajaí, Santa Catarina. Lula não deu detalhes sobre quais outras medidas de ajuda humanitária poderão ser oferecidas, nem informou a data da viagem de Múcio, que deve acontecer na semana que vem. No dia de hoje, a aeronave KC-390 Millennium saiu de Guarulhos rumo ao país vizinho com 36 bombeiros, 6 cães farejadores, 4 integrantes da Defesa Civil e 4 da Anatel, a Agência Nacional de Telecomunicações. Também estão sendo enviados cerca de 12 toneladas de suprimentos de ajuda humanitária. E amanhã, a Força Aérea Brasileira transporta um hospital de campanha da Marinha do Brasil, também como parte dessa assistência humanitária na Venezuela. A estrutura hospitalar e a respectiva equipe médica militar de apoio vão decolar às 11 da manhã da base aérea do Galeão, no Rio de Janeiro. O presidente Lula, nas últimas horas, também telefonou para Delcy Rodrigues, presidente da Venezuela, para prestar solidariedade e também para falar sobre todo esse apoio humanitário que o Brasil está enviando para o país vizinho. Márcia.
0: Obrigada, Nelly, pelas suas informações. Você tem mais detalhes no nosso site, jovempan.com.br. Mas, Fabrício, eu quero que você continue aqui com a gente, antes da gente passar para o próximo tema. Uhum. Agora está no momento de tentar resgatar as pessoas que ainda estão vivas, né? Realmente ali uma mobilização da sociedade civil para atender também os desabrigados, os feridos. Mas depois vai ser a reconstrução de praticamente um país, né? E vai custar caro?
3: Vai custar muito caro. A ONU já está orçando esse terremoto, Márcia, em 6,7 bilhões de dólares. E a gente está só no começo da avaliação desse custo. Porque a gente vai precisar primeiro, os venezuelanos vão precisar primeiro buscar por esses desaparecidos. E aí tem toda a etapa de reconstrução do país também, principalmente naquela faixa norte ali do litoral venezuelano, que é onde está concentrada a maior parte da infraestrutura venezuelana. As principais cidades estão no litoral e é justamente a região mais afetada. Então, esse número, esse valor, pode acabar subir, escalonando.
0: Né? E vamos lembrar que a Venezuela acabou de passar por toda aquela situação econômica, da queda do Maduro, da Delcy, da interferência americana. Sim. A economia não estava já uma beleza. Imagina agora, né,
3: Fabrício? A economia já ia mal. Sim. E ela continua indo mal, porque embora os Estados Unidos tenham feito a promessa de reativar o mercado de petróleo venezuelano, tanto com a entrada de empresas estrangeiras.
0: Isso demora, né?
3: Isso demora para acontecer, não é do dia para a noite. A infraestrutura petroleira da Venezuela, ela é defasada. Uhum. Então, você precisa renovar o que já tem lá, além de levar coisas novas também. Uhum. E as empresas estrangeiras têm uma desconfiança muito grande, mesmo com essa tutela norte-americana, para operar por lá, porque elas já levaram uma bola nas costas anteriormente, uma não, algumas bolas nas costas anteriormente, e tem receio que isso possa acontecer mais uma vez. Então, até o dinheiro do petróleo começar a voltar para a Venezuela em grandes valores, uma forma significativa, isso pode levar tempo.
0: Bom, agora vamos falar dos Estados Unidos, que confirmaram novos ataques contra o Irã, e o Irã também confirmou que atacou um navio lá no Estreito de Hormuz, né?
3: Exatamente, Márcia. Essa situação coloca em risco cessar fogo, anunciado semana passada. A gente acompanhou isso tudo aqui de perto. O que aconteceu hoje foi o seguinte: o Exército norte-americano, as Forças Armadas norte-americanas, afirmaram que o Irã atacou um navio comercial que passava pelo Estreito de Hormuz. E por conta disso, os Estados Unidos anunciaram ataques a postos militares do Irã, principalmente instalações de mísseis, instalações de drones na região do Estreito de Hormuz também. Muito como a gente já vinha vendo nas últimas semanas, sempre que havia ali alguma desavença entre Estados Unidos e Irã e ataques pontuais estavam acontecendo, esses eram os tipos de ataques feitos pelos Estados Unidos em instalações de mísseis do Irã, próximas a instalações portuárias também, uma infraestrutura muito importante para o território iraniano. Bom, o Irã respondeu, a Guarda Revolucionária confirmou também que, em resposta a estes ataques americanos, também atacou alvos militares dos Estados Unidos espalhados pelo Oriente Médio. Isso indica que o cessar-fogo é exatamente como a gente havia descrito na semana passada, extremamente frágil. Uhum. Para que ele possa durar, ele precisa ser levado a instâncias superiores para ser validado, para ser referendado e fazer com que os dois países tomem conhecimento dos termos e cumpram com os termos assinados no memorando de entendimento. Aí tem toda a questão da negociação também final desse acordo, que ainda está em aberto. É uma grande incógnita nesse momento, mas acende o alerta. A gente espera que sejam ataques pontuais. Os Estados Unidos consideram que a operação de hoje já está encerrada, que eles não pretendem mais atacar novamente o território iraniano. O Irã também considera a mesma coisa. Mas, é claro, esse clima não ajuda em nada.
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0: Perfeito, hein? Pode deixar que eu vou estar na audiência.
3: Ah, conto com a sua qualificadíssima audiência.
0: Obrigada, Fabrício. Bom final de semana. Agora a gente volta para o Brasil, porque você sabe quais foram os motivos da escolha de Márcio França para ser vice de Fernando Haddad? Pois é, Beatriz Manfredini vai responder agora essa pergunta.
1: A proximidade com o estado de São Paulo foi o principal fator que levou o ex-ministro Márcio França a ser escolhido para compor a chapa de Fernando Haddad na disputa pelo Palácio dos Bandeirantes. O anúncio foi feito na quinta-feira pelo próprio ex-ministro da Fazenda. Segundo interlocutores da pré-campanha, a avaliação é que França reúne uma trajetória ligada ao estado. Além de ter sido prefeito de São Vicente, secretário de duas pastas no estado e governador e vice-governador de São Paulo, ele é da Baixada Santista e mantém forte ligação política com a região. O entendimento é que esse histórico dá a Márcio França maior conhecimento sobre a realidade paulista, o que pode ajudar na campanha em caso de vitória. Além disso, a avaliação é que França mantém bom trânsito com prefeitos e, segundo o entendimento dos aliados do Planalto no estado, pode atrair votos moderados e até insatisfeitos de Tarcísio. Ele também é visto, justamente pela experiência em São Paulo, como o nome mais preparado para substituir Haddad em uma eventual ausência durante a campanha ou, posteriormente, no exercício do cargo. As outras alternativas discutidas para a vaga, as ex-ministras Simone Tebet e Marina Silva, passaram a ser vistas como nomes de atuação mais nacional. Além disso, segundo integrantes da pré-campanha, ambas aparecem em posição mais favorável nos trackings para a disputa ao Senado Federal, o que reforçou a decisão de mantê-las nessa corrida. A decisão foi passada ao crivo de Haddad na última quarta-feira, depois de uma reunião em Brasília com o presidente Lula, o vice-presidente Geraldo Alckmin e os três nomes que estavam sendo analisados para a composição da chapa. Segundo Haddad, durante o encontro, todos afirmaram estar à disposição para disputar qualquer cargo. Antes da reunião, no entanto, Lula já tinha manifestado preferência pela composição com Haddad e Márcio França, como antecipou a Jovem Pan. França chegou a avaliar a possibilidade de disputar o governo de São Paulo em candidatura própria. A hipótese, porém, encontrou resistência no PT. Entre aliados de Haddad, a avaliação era de que uma candidatura de Márcio França ao governo transmitiria uma imagem de divisão no campo da esquerda. O entendimento é que a necessidade de dois candidatos para enfrentar Tarcísio poderia enfraquecer o discurso de unidade adotado pela campanha.
0: Cristiano Vilela chega com a gente agora para comentar. Vilela, é uma estratégia boa, Márcio França tem público em São Paulo, mas será que vai ser suficiente para bater Tarcísio, que vem aí embalado, né, de uma popularidade grande, de um governo bem aproveitado aqui em São Paulo?
5: Pois é, Márcio, eu vejo que essa narrativa que está sendo colocada, na verdade, ela foi um pouco o contrário. A verdade é que todos os nomes, tanto Márcio França, como Marina, como Simone, gostariam de ser candidatos ao Senado. Por quê? Porque veem que nas eleições para o Senado não existe um favoritismo muito claro dos setores que hoje ocupam o governo de São Paulo. Então, nesse sentido, esses nomes disputavam essa vaga. A vaga de vice-governador, ela é tida como uma vaga mais difícil de ser alcançada, justamente por conta do protagonismo que o governador Tarcísio de Freitas demonstra diante de todas as pesquisas eleitorais. Por isso, ficou todo mundo brigando por aquela vaga e aí, no final das contas, o elo mais fraco, considerado mais fraco, que seria Márcio França, acabou ficando como vice. Claro, ele é um nome que conhece mais o estado de São Paulo e tudo mais, mas compondo a chapa na condição de senador, isso também não faria muita diferença. Eu vejo que o papel que ele ajudaria em qualquer posição que fosse colocado. Vejo mais claramente que, de fato, houve uma queda de braço e essa queda de braço ele perdeu e acabou tendo a vice-governadoria como um prêmio de consolação.
0: E o ex-governador de Minas Gerais, Romeu Zema, voltou a negar alianças com Flávio Bolsonaro e Ronaldo Caiado para o primeiro turno da eleição. Rodrigo Costa.
6: O ex-governador de Minas Gerais e pré-candidato à presidência da República pelo Partido Novo, Romeu Zema, descartou categoricamente qualquer possibilidade de composição para ocupar o posto de vice nas chapas de Ronaldo Caiado, do PSD, ou de Flávio Bolsonaro, do PL, nas eleições de 2026. Em declarações recentes, o político mineiro reafirmou que a sua pré-candidatura ao Planalto é definitiva e que o anúncio do seu companheiro de chapa ocorrerá em breve. A decisão consolida a estratégia do Partido Novo de lançar uma via independente de direita, rejeitando o papel de coadjuvante nas articulações de outros blocos conservadores. Nos bastidores, Zema tem adotado um tom combativo, desferindo críticas diretas aos potenciais concorrentes e defendendo uma agenda focada em reformas institucionais, incluindo cortes severos de gastos públicos, privatizações e mudanças no Supremo Tribunal Federal, o STF. Com a decisão de seguir em frente com a cabeça de chapa, a cúpula do Novo intensificou as negociações políticas. O nome mais cotado, no momento, é o do empresário Geraldo Rufino, filiado ao Podemos, com quem interlocutores de Zema já iniciaram sondagens formais para tentar fechar e selar uma coligação. A expectativa de aliados é que a definição do nome traga musculatura à pré-campanha e atraia novos setores do eleitorado, especialmente o segmento empreendedor. O anúncio oficial da chapa completa deve ocorrer já nas próximas semanas. De Minas Gerais, Rodrigo Costa.
0: Obrigada, Rodrigo Costa. Para mais informações sobre essa situação de Minas Gerais, a posição política por lá, só acessar o nosso site, jovempan.com.br. Agora é hora de um outro bastidor também aqui, do senador Flávio Bolsonaro, que declarou hoje que o desentendimento com a ex-primeira-dama Michelle Bolsonaro já é página virada. Misael Mainetti chega agora ao vivo com esse bastidor. Misa, foi muito rápida a virada de página, né?
7: Difícil virar a página rápido assim.
0: Boa
7: noite.
0: Mas
7: tem gente que consegue, né? Se o Flávio disse que ele conseguiu virar a página, quem somos nós? É a declaração dele, né? Boa noite para você, Márcia, para todo mundo que acompanha o jornal Jovem Pan. Flávio Bolsonaro, senador pelo Partido Liberal, disse que virou a página em relação ao que aconteceu com Michelle Bolsonaro. A gente acompanhou aí a declaração que ela fez nas redes sociais, bem longa, em atritos com o familiar dela, né, com o parente dela, e aí provocou essa série de repercussões. E Flávio Bolsonaro hoje, durante uma agenda, ele estava participando de uma romaria do Divino Pai Eterno em Trindade. Ele disse o seguinte, abre aspas, visitei meu pai hoje, conversei com ele, estava tudo bem, a saúde dele demanda cuidados ainda, mas estava sem soluço. Para ficar bem claro, da minha parte, é bola para frente. Isso se referindo a Michele. É página virada. Vim com blusa branca da paz. Vambora resgatar esse Brasil junto. Essas são as palavras, então, de Flávio Bolsonaro em relação ao que aconteceu com Michele Bolsonaro, ela que disse ser desrespeitada pelo enteado. Márcia, aproveitando a oportunidade aqui ao vivo, a gente já emenda outro assunto, porque a gente teve mais repercussão. Teve Flávio Bolsonaro ainda falando, postando hoje nas redes sociais, por exemplo, ele colocou ali a possível ministra dele, Daniela Marques, caso ele seja eleito, ela que é ex-presidente da Caixa, ela fez uma postagem em relação às mulheres. Deixa eu voltar que eu me atrapalhei um pouco aqui. Ela fez uma declaração, já tem um tempo, em relação às mulheres. Flávio Bolsonaro, diante de toda essa repercussão para fortalecer a imagem de que é, né, um político aliado às mulheres, ele postou essa fala da Daniela Marques. Vamos acompanhar?
8: Vamos ver.
9: As mulheres não são vítimas da sociedade, né? As mulheres são fortes. Eu brinco que quem tem força para parir um filho tem força para qualquer coisa, né? E isso é um dom divino. Então, eu acho que as mulheres, ao longo do tempo, se tornaram um instrumento de um discurso.

0: entrou para o ringue desse caso de família que a gente está acompanhando. Ela fez uma publicação nas redes sociais, colocou um versículo bíblico, Provérbios 6, 16 ao 19, e ali ela disse algumas coisas que o Senhor odeia, que Deus odeia. Agora, eu vou te falar, esse pessoal todo falando de Bíblia, Michele Bolsonaro, a esposa do Flávio Bolsonaro, tem bastante coisa mesmo na Bíblia ali para
1: eles aprenderem, né? A como amar ao próximo como a ti mesmo, né? Sim. Essa daí é uma das principais. E eles ficam trocando farpas, né? Trocando indiretas com versículos bíblicos. Eles fazem isso, porque a Michele também postou um, né?
0: Sim, é uma preocupação muito grande, assim, de muitas pessoas em ver como um dogma pode ser usado.
1: A religião é usada
0: para poder. A religião usada para o poder. E isso causa um dano enorme para o Partido Liberal. Vale lembrar que a gente tem uma rachadura no coração do partido, que é a família, que é um lema, inclusive, da família Bolsonaro, que é
1: pátria,
0: a instituição família.
1: Família, né?
0: Pátria, família, Deus, Deus, pátria, família, não lembro a hora.
1: É, por aí. Inclusive, já vamos colocar junto dessa história toda o presidente nacional do partido, né, que é o Valdemar Costa Neto, que adiantou já o retorno de Miami para colocar panos quentes nessa briga, né, Misael? Nesse conflito. E ele também já deu algumas declarações, não foi isso?
0: Sim, Valdemar Costa Neto, ele estava em viagem e, adivinha, teve que voltar correndo, foi literalmente isso. Ele deu uma entrevista a uma rádio gaúcha, e ele disse que tem que resolver o assunto entre Michele Bolsonaro e Flávio Bolsonaro. Então, ele vai atuar como esse agente pacificador. A gente não sabe se Michele Bolsonaro, de fato, conversou com Valdemar Costa Neto antes de fazer aquele vídeo, né? Naquela publicação, ela fala várias vezes, o presidente Valdemar elogia ele, faz vários tons ali de elogio e critica bastante Flávio. E ele voltou, tentei falar com ele hoje várias vezes, mas não consegui, deve estar resolvendo. E eu brinco aqui com casos de família, mas é verdadeiramente um caso de família, porque quando você pensa, Michele Bolsonaro falando o seguinte, falando que Flávio vem na minha casa, não fala comigo, vem visitar o pai dele, e é uma família, né?
1: Misa, então, você, nos seus bastidores ali, você acredita que Jair Bolsonaro sabia desse vídeo?
0: Ó, fiquei até em silêncio aqui. Ela disse que conversou com Jair Bolsonaro antes
1: de postar. E ele concordou com essa postagem?
0: Eu acredito que ele sabia, mas eu ainda não tenho essa checagem.
1: Eu
0: teria um achismo.
1: Eu vou jogar para os nossos analistas já essa fala.
0: Joga para eles que têm advogados ali, aí que eles sabem se defender melhor. Eu prefiro,
1: a gente não,
0: prefiro,
1: né?
0: Me isentar.
1: A gente não tem dinheiro para pagar advogado,
0: não,
1: amigo.
0: Não, deixa quieto.
1: Obrigada, obrigado, viu, Misa? Já vou pedir para a Denise entrar aqui com a gente para comentar, porque também, para se defender, Flávio Bolsonaro usou aquela ex-presidente, né, do banco, da Caixa Econômica,
2: da,
1: né?
2: Da Caixa Econômica, que é secretária e possivelmente vai fazer parte da equipe econômica dele, já está definindo o programa econômico dele.
1: Pois é, mas a fala dela é muito prejudicial na minha visão de mulher, como mulher, né, que batalha e, como ela disse, nós estamos sempre à frente.
2: Não, mas é porque você tem capacidade de ter um filho que tem esse dom, que você tem a força necessária para fazer frente à concorrência dos homens.
1: Perfeito.
2: A gente sabe muita coisa a ser conquistada ainda, o espaço, a dificuldade do movimento feminino, feminista, para conseguir avançar, concorrência profissional, concorrência em todas as áreas, e o crime, feminicídio, que não para de bater recordes.
1: Então não dá para dizer que
2: então
1: não tem violência.
2: Então é violência. Como não tem violência? Tem violência física, tem assassinatos, tem perseguição, tem misoginia, tem ataques por redes sociais, tem inclusive programa do governo para defender as mulheres de uma forma mais eficiente, através de contra-ataques em redes sociais. Então, como é que ela fala que a situação, que a gente não está concorrendo
1: religião,
2: com homens?
1: Denise, não protege as mulheres. Eu lembro agora de uma fala muito forte de uma pastora que, dentro da igreja evangélica, há muitos casos de violência que não são ditos, não são denunciados por medo.
2: Ela alertou, né?
1: Exatamente. Então, assim, não dá para dizer que só a fé vai salvar.
2: Ela viralizou falando, se defendam, não protejam o inimigo que você tem em casa.
1: Dentro de casa.
2: É exatamente isso. Não se trata de se colocar contra os homens.
1: Não.
2: Se trata de você manter a sua postura e buscar igualdade e respeito, acima de tudo. Então, é isso. Tem essa disputa que não é por parte das mulheres, eu acho que dos homens que querem submeter. A gente vê, inclusive, discussões. Hoje eu vou falar com o Magno Carl, que nós vamos tocar até nesse assunto, depois da última meia hora do jornal, que nos Estados Unidos se voltou a discutir a possibilidade de mulher não votar.
1: Sim, sim.
2: Olha o retrocesso.

0: processo diante de tanta dificuldade para avançar. Agora, nesse caso, em relação a Michele Bolsonaro, eu acho que Flávio Bolsonaro está usando todos os recursos que ele tem para não comprometer o apoio que ele tinha junto às mulheres e mulheres evangélicas, um público no qual Michele Bolsonaro tem muita interferência. Ela é presidente do PL Mulher, inclusive Aldemar Costa Neto hoje salientou a importância que ela teve para o partido, exatamente por esse posicionamento em defesa das mulheres.
1: As viagens que ela tem feito no
0: assim,
1: Brasil.
0: Ela coloca sempre que ela respeita o marido, né, o ex-presidente
1: Bolsonaro. Na verdade,
0: Bolsonaro.
1: Ela se coloca como a mais fiel a ele.
0: Exatamente.
1: Né?
0: Ele indicou o filho para a presidência e ficou esse impasse. Agora, é um caso de família de verdade. Você imagina, Flávio visita o pai quase toda semana e ela falou que eles não conversam desde 2025.
1: Uau.
0: Então, foram meses, quase um semestre.
1: Até culminar nesse vídeo que foi muito bem planejado, com teleprompter. Para quem não sabe, teleprompter, a gente usa em frente à câmera. As letrinhas vão passando, dá pra ver que Michele tá lendo, né?
0: E ela colocou o salmo: a falsa testemunha não ficará impune, e o que profere mentira perecerá. Isso Michele postou. E depois a mulher de Flávio Bolsonaro colocou: porque eu bem sei os pensamentos que tenho a vosso respeito, diz o Senhor, pensamentos de paz e não de mal, para vos dar um futuro e uma esperança. Mulher de Flávio parece buscar uma conciliação, mas foi chamada para discussão, né?
1: E sem falar de toda a roupa, dos símbolos na mesa, foi tudo muito bem pensado.
0: De Michele, né? Sim, com certeza. Eram todos os valores que ela coloca e defende.
1: Agora, para a gente encerrar, Bolsonaro sabia e apoiou?
0: Não sei se apoiou, mas eu acho que ele sabia.
1: Obrigada. Eu também quero fazer essa pergunta rapidinho para o Vilela. Vilela, só um momentinho, 20 segundos para você. Bolsonaro sabia, apoiou ou não? Como é que ficou a relação com o Flávio depois disso?
2: Não, ele não sabia, até porque se ele soubesse, cometeu um erro enorme e deu um verdadeiro tiro no pé.
1: Tá bom, obrigada. Vamos seguir aqui, porque numa carta enviada ao senador Flávio Bolsonaro, a carta do Marco Rubio, lá dos Estados Unidos, ele reforçou a posição norte-americana em defesa da aplicação de tarifas sobre importações de produtos. Matheus Dias vai trazer, então, mais detalhes agora direto aqui de São Paulo. Matheus, uma carta, né, que reforçou algumas negociações que já estavam acontecendo entre o senador e a cúpula americana, né?
3: É isso, Márcia. Uma ótima noite a você, ótima noite a quem nos acompanha. O secretário de Estado norte-americano, Marco Rubio, ele respondeu à carta que tinha sido enviada por Flávio Bolsonaro. Então, o senador que no mês passado enviou uma carta aos Estados Unidos pedindo que eles não aplicassem as novas tarifas de 25% sobre as exportações brasileiras. Dessa vez, Marco Rubio respondeu à carta dele, como você já bem adiantou, defendendo, então, o que havia sido apontado pelo escritório do representante de comércio dos Estados Unidos, USTR, na sigla em inglês. Disseram que alguns pontos da gestão econômica brasileira aqui são vistos como desleais ou, de uma certa forma, não compatíveis ao que o governo norte-americano acredita. Os pontos destacados pelo USTR, então, são políticas do governo brasileiro sobre o comércio digital, certas tarifas e o desmatamento ilegal. Para isso, para a Secretaria de Comércio norte-americana, eles enxergam que se torna, então, factível a aplicação da Lei 301, que é um trecho de uma lei norte-americana, que é uma ferramenta política comercial que, na visão deles, quando eles enxergam que há qualquer tipo de práticas comerciais consideradas injustas, permite, então, aos norte-americanos aplicarem tarifas ou retaliar com outras ações os países que, então, praticam essas políticas comerciais injustas. Ele explicou ali, ao longo da carta, que deve manter essas tarifas, deve defender o que foi apontado, então, por esse setor norte-americano, e disse ainda que as únicas mercadorias que não vão se enquadrar nessas tarifas são aquelas que são sujeitas a tarifas de segurança nacional. Durante a carta, disse que ainda vai abrir espaço para que autoridades brasileiras se posicionem, discutam, vai ter uma audiência pública que está prevista para julho, Márcia, mas disse que Flávio Bolsonaro tem ajudado muito os Estados Unidos, levantou uma bola também para o senador aqui do Brasil, filho do ex-presidente, dizendo que agradece a ajuda que ele deu para caracterizar, então, facções criminosas brasileiras, no caso do PCC e do Comando Vermelho, como organizações terroristas. Disse que para o governo norte-americano isso é muito importante. Agora, na questão das tarifas, ainda cabem algumas discussões, viu, Márcia?
1: Perfeito, Matheus. E o Palácio do Planalto já se posicionou? Porque Geraldo Alckmin andou falando que já está em negociação também, mas eles acreditam que Marco Rubio está numa posição de legitimar Flávio como interlocutor, né, dessa negociação.
3: Parece que sim, Márcia. Pelo menos na visão do Planalto, é o que Marco Rubio, que é próximo também da família Bolsonaro, tenta fazer, colocar o senador como, de uma certa forma, o mediador ou interlocutor entre os dois países. Na visão do governo federal, então, na visão da bancada petista, isso é visto como uma espécie de jogo combinado. O vice-presidente Geraldo Alckmin falou sobre isso hoje, em entrevista ao nosso repórter Marcelo Matos. Ele disse que, de uma certa forma, autoridades ou pessoas da direita aqui no país tentam reverter ou consertar um erro que eles mesmos cometeram. Vamos ouvir.
4: O ministro Márcio Eliasosa tem feito tratativas com o embaixador Grillo e o STR, pode detalhar um pouco melhor. Mas, na realidade, são maus brasileiros que trabalharam contra o Brasil e agora estão tentando remediar o estrago que foi feito.
3: Pois é, Márcia. Então, sobre essas tarifas de 25%, ainda vai ter, como já disse, uma audiência pública no dia 6 de julho. Essa é a previsão para acontecer essa reunião, para debater ali tarifas entre o governo norte-americano e o governo do Brasil. Flávio Bolsonaro já se disponibilizou e também já se inscreveu ali para tentar participar dessa audiência pública, quem ele mesmo já declarou publicamente que vai aos Estados Unidos na primeira semana de julho para o que ele disse ser uma defesa aos direitos do Brasil aqui. O que chama a atenção é que o governo brasileiro mesmo, o governo federal, não vai mandar nenhum representante para essa audiência pública, já que, na visão do Planalto, essa Lei 301 se diz a empresários do setor privado, e que são eles que têm mais chance de negociar esses termos. Viu, Márcia?
1: Obrigada, Matheus Dias, pela sua apuração. Vamos chamar a Denise Campos de Toledo para colocar também mais uma lupa numa parte da carta onde Flávio teria dito a Marco Rubio, né, Denise, que faria uma transição, teria uma equipe de transição de governo caso ele fosse eleito, é isso?
0: Exatamente, a disposição do governo Trump para poder acompanhar a transição, que é aquele período em que você define programas de governo. Isso é muito estranho, porque geralmente você tem o governo anterior fazendo uma equipe de transição, permitindo que haja uma equipe de transição com o governo eleito, para eles discutirem os problemas do país internos, para que o governo eleito possa saber tudo o que está acontecendo, né? Pegar os números para poder já começar sabendo com o que vai lidar. Né? E ele ofereceu para que haja espaço, o outro país tenha espaço na eventualidade dele ser eleito. Agora, em relação às tarifas, tem essa questão colocada por Marco Rubio, por mais que mostre proximidade, é a seção 301 da Lei de Comércio que está colocada. São investigações que vêm desde o ano passado, que podem ter chegado a essa conclusão de que o Brasil deveria ser tarifado naqueles produtos que, como o Rubio ressaltou, não fazem parte da segurança para os Estados Unidos, ou seja, que tem implicações sobre a inflação. Na verdade, foram excluídos aqueles que colaboraram para a alta forte de inflação que os Estados Unidos vem enfrentando. E
1: também a baixa da popularidade do Trump.
0: Exatamente, né? A consequência é essa, porque aumentou o custo de vida. Foi o grande argumento dele na época de campanha, sim, criticando o governo de Biden.
1: Pois
0: então,
1: é.
0: E o custo de vida subiu muito, não só por conta da gasolina, já tinha subido antes por conta das tarifas. Houve corte das tarifas, quando se percebeu que os Estados Unidos estavam sofrendo consequências, e agora veio a nova tarifação. Então, vamos ver o resultado disso tudo, o setor privado brasileiro trabalhando para defender o país contra essas tarifas, tentar mais isenções.
1: Denise,
0: e o governo
1: acha
0: também, não é?
1: Que o governo está atuando fortemente ou faltou uma...
0: Não, está atuando. Está atuando nos bastidores, de forma diplomática, entre os governos. Sim. Inclusive, Lula reafirmou, e na reunião que teve com Trump, já tinha entregado, porque já tinha...
1: Eu lembro das cartas que ele disse que entregou.
0: Isso, a investigação, né, já estava em andamento. Então, já se sabia do PIX, já se sabia de outros produtos que podiam ter tarifação, já tinha tarifação que não foi revogada.
1: Sim.
0: Né? Então, ele falou que tudo isso foi encaminhado, tanto que, o governo foi uma grande comitiva para lá,
1: o,
0: né?
1: O Trump não segue o que ele diz, é isso que o Lula disse, né? Mesmo que ele estava já negociando, parece que Trump esqueceu disso.
0: É, precisa ver a leitura que haverá dos responsáveis pela área de comércio. Sim. E aí entra Marco Rubio também, né?
1: É, Denise, continua com a gente rapidinho, porque eu vou chamar o Vilela também para essa conversa. O Vilela, eu queria uma análise um pouco mais política desse cenário. Toda essa aproximação de Flávio Bolsonaro com a interlocução, com essa colocada, né, de protagonismo ali de Marco Rubio, de Flávio, mais ajuda a campanha dele aqui no país ou atrapalha até agora na sua visão, Vilela?
2: Atrapalha, Márcia. O fato é que Donald Trump tem sido um grande cabo eleitoral do presidente Lula. O presidente Lula, desde o 9 de julho do ano passado, quando tivemos ali o advento do tarifaço americano, ele conseguiu, naquele segundo semestre de 2025, alavancar as pesquisas, conseguiu dar um salto nas pesquisas de opinião, justamente se utilizando dessa coisa do nós contra eles, surfando na impopularidade, na baixa popularidade do presidente americano aqui no Brasil e se posicionando como o anti-americano, o anti-Trump. Isso, de alguma forma, colou e foi importante para o presidente. Conforme no cenário agora de 2026, o presidente voltou a cair, já tendo passado essa celeuma envolvendo os Estados Unidos, ele não pensou duas vezes em se aproveitar novamente dessas situações envolvendo os Estados Unidos para reverter esse decréscimo e novamente voltar a crescer nas pesquisas. E foi o que se pôde perceber. E aí, nesse sentido, tanto o secretário de Estado como o presidente americano têm dado gasolina para o presidente brasileiro, para o governo brasileiro realmente poder ter mecanismos de poder falar, de poder discursar e de poder surfar nesse tema. Então, eu vejo que Donald Trump, ele está sendo muito útil, é para o projeto de reeleição do presidente Lula.
1: Obrigada, Vilela. A gente vai para um rápido intervalo e na volta ainda tem mais informação e análise aqui no Jornal Jovem Pan. Não sai daí.
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3: De volta aqui com o Jornal Jovem Pan, vamos falar da PNAD Contínua, que apontou o melhor resultado nos índices de desemprego nos últimos 14 anos. De acordo com o IBGE, em maio, o país chegou aos 5,6% de desemprego, que é a menor taxa desde 2012. Denise, é um bom sinal.
4: Bom sinal em termos sociais, em termos do ponto de vista do trabalhador.
3: Que não quer dizer que a economia melhora.
4: Agora o Banco Central vai ficar alerta olhando esses dados, porque quando você tem uma melhoria de mercado de trabalho com sustentação da renda, isso pode reforçar consumo. Consumo dá mais espaço para aumentos de preço. Então essa tem sido uma preocupação do Banco Central e citada sempre junto com o ajuste fiscal, com todos esses problemas que nós temos. Mas os dados mostram que o mercado de trabalho mantém um fôlego importante. Nós vamos conferir os números agora. Como você disse, Márcio, o desemprego no trimestre até maio, ele caiu para 5,6%, menor da série histórica, menor em 14 anos, essa taxa de desemprego no período. No mesmo período do ano passado estava em 6,2% e no trimestre imóvel até abril, 5,8%. Portanto, houve queda nessa variação até o mês de maio, 5,6%. A população ocupada chegou a 102.703, uma alta de 558 mil vagas. Vamos mudar a tela, por favor, para a gente conferir os outros dados da composição dessa PNAD do IBGE. Mercado de trabalho, população ocupada, como eu disse, 102 milhões e 700, mais 558 mil vagas no trimestre, 840 mil em um ano. Mercado de trabalho tem desempregado 6 milhões e 100, uma queda de 624 mil em um ano no número de desempregados. E nós temos uma última tela que mostra também o que aconteceu com a renda, que é um fator que vem sendo se sustentando ao longo do tempo, que a renda média real do trabalhador, real é a expansão em termos, além da inflação, ficou em R$ 3.726,00, com uma alta de 4% sobre o mesmo trimestre do ano passado, e a massa de renda, que é a soma dos trabalhadores com esse rendimento médio, então a massa salarial de rendimentos, ela teve uma alta de 4,8%, também nessa comparação anual, sobre o mesmo trimestre do ano passado, chegando a R$ 377,7 bilhões de reais. Portanto, a gente tem o desemprego em queda, no menor patamar da série histórica, com essa recuperação do rendimento médio. Tem uma desaceleração na geração de emprego já há algum tempo, porque houve um salto. A gente vem nesse ciclo de recuperação do mercado de trabalho já há um bom tempo, e a confirmação disso, que isso está acontecendo de fato, são os empresários que têm reclamado da falta de mão de obra, porque muita gente até questiona os números do IBGE, falando da possibilidade de manipulação, mas o fato é que os empresários têm reclamado da falta de mão de obra. Inclusive, essa foi uma argumentação no posicionamento contrário à redução da jornada de trabalho. Então, é isso. Temos vagas, falta no Brasil, claro, é muita capacidade de trabalho em algumas áreas. Sim. As pessoas que não preenchem os requisitos em determinadas vagas podem ficar mais tempo procurando uma colocação, mas o balanço geral é favorável.
3: E em uma tentativa, Denise, de arrecadar mais do que se gasta atualmente, o governo interino do Rio de Janeiro tem o desejo de criar uma espécie de lei de responsabilidade. Já, já eu te chamo para comentar. Antes, vamos ver o Rodrigo Viga.
5: Mesmo com pouco tempo pela frente, o governo interino, comandado pelo presidente do Tribunal de Justiça do Rio de Janeiro, desembargador Ricardo Couto de Castro, vai tentar emplacar uma espécie de lei de responsabilidade fiscal, o Fluminense. Algumas conversas já começaram com parlamentares da Assembleia Legislativa do Rio de Janeiro. Essa lei local seria inspirada na Lei Nacional de Responsabilidade Fiscal, que buscou o equilíbrio das contas públicas para justamente evitar que os entes federativos gastassem mais do que arrecadassem. Parâmetros, regras, limites nos moldes da Lei de Responsabilidade Fiscal Nacional também estão sendo estudados para a Lei de Responsabilidade Fiscal Fluminense. Ao longo dos últimos anos, o Estado do Rio de Janeiro vem acumulando déficits atrás de déficits. Para esse ano, por exemplo, o déficit orçamentário aprovado é de quase 19 bilhões de reais. Mas há todo um esforço que está sendo feito pela gestão interina para transformar o resultado negativo em um resultado positivo de 1 a 5 bilhões de reais, graças principalmente a dois movimentos: a adesão do Estado do Rio de Janeiro ao PROPAG, o Programa de Refinanciamento das Dívidas dos Estados com a União, e também graças à alta do barril do petróleo durante o período da guerra, que aumentou significativamente a arrecadação fluminense com royalties e participações especiais. Do Rio, Rodrigo Viga.
3: 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Agora, vamos falar da aposentadoria compulsória dos magistrados. A PGR recorreu da decisão do STF que acabaria com esse benefício. Rafaela Almeida.
6: Nesse caso, o que a Procuradoria-Geral da República quer é que o Supremo reveja a decisão que acabou com a aposentadoria compulsória como punição para os magistrados. O STF entendeu recentemente que, depois da reforma da Previdência de 2019, essa penalidade deixou de ter previsão constitucional. E vale lembrar que a aposentadoria compulsória foi apelidada por críticos de punição-prêmio, porque afastava o magistrado de suas funções em caso de desvio de conduta, mas garantia a ele o recebimento integral de proventos proporcionais ao tempo de serviço. E com a decisão do STF, em situação de casos mais graves, a sanção agora passa a ser a perda do cargo mediante ação judicial. E foi em relação a isso que agora a PGR apresentou um recurso afirmando que a decisão tem omissões e pode gerar insegurança jurídica. O órgão questiona principalmente o fato de o processo de perda do cargo passará a tramitar diretamente no Supremo. Segundo a Procuradoria, isso pode comprometer o direito ao duplo grau de jurisdição, já que o magistrado seria julgado em instância única, sem possibilidade de revisão por outro tribunal. A PGR também argumenta que a decisão pode afetar a garantia constitucional de vitaliciedade dos juízes, que busca assegurar a independência da magistratura, e diz que a expressão infrações graves, usada como base para a perda do cargo, é muito genérica e precisaria estar definida de uma forma mais clara em lei. Por enquanto, a decisão da primeira turma continua valendo e caberá ao próprio Supremo analisar esse recurso e decidir se mantém o entendimento ou se faz algum ajuste na decisão.
3: Geraldo Alckmin condenou a família Bolsonaro por o que ele disse ser um incentivo às altas tarifas dos Estados Unidos. Marcelo Matos.
7: O vice-presidente da República, Geraldo Alckmin, critica a ação da família Bolsonaro contra o Brasil em relação às tarifas impostas por Donald Trump.
8: O ministro Márcio Elias Rosa tem feito tratativas com o embaixador Grillo e o STR, pode detalhar um pouco melhor. Mas, na realidade, são maus brasileiros que trabalharam contra o Brasil e agora estão tentando remediar o estrago que foi feito.
7: O ministro da Indústria e Comércio, Márcio Elias Rosa, segue no mesmo tom.
9: Se você pegar a origem, a origem do tarifaço dos 40%, tinha uma ordem executiva que citava a necessidade de interferir num julgamento do Supremo para evitar a condenação ou o julgamento. E o que é pior, um festejava lá nos Estados Unidos, no território alheio, né? Festejava e dizia, olha, fui eu que encomendei, e o outro aqui publicava dizendo, olha, conquistamos esse mesmo remédio. Essa gente que pede uma hora para bombardear o Brasil com tarifa, outra hora para bombardear mesmo, literalmente, essa gente não está pensando no povo brasileiro. Mas não é nosso papel esse, né? Nosso papel é continuar no nível da serenidade, trabalhando com seriedade, como o presidente Lula pede, na mesa de negociação, conhecendo os problemas e enfrentando o desafio. Outro dia me perguntaram, o senhor é otimista? Eu falei, olha, eu tenho que ser, porque um negociador pessimista é um derrotado, não é? Então, isso nós não somos. Haveremos de superar essa dificuldade e esses terão sempre o tamanho que eles de fato têm.
7: Em São Paulo, a APEX, Agência Brasileira de Promoção de Exportações e Investimentos, MIDIC, Ministério da Indústria, Desenvolvimento, Comércio e Serviços, e a BDI, Agência Brasileira de Desenvolvimento Industrial, sediaram a edição paulista do Conexões Produtivas, Rotas de Oportunidades do Acordo Mercosul-União Europeia, com empresas, especialistas e representantes do setor produtivo. Também foi lançado o painel Acordo Mercosul-União Europeia, uma plataforma desenvolvida para identificar segmentos e produtos brasileiros que poderão se beneficiar da redução e também da eliminação gradual de tarifas previstas no acordo, com o mapeamento de 543 oportunidades de exportação com redução tarifária imediata em 25 países da União Europeia, abrangendo setores como alimentos, máquinas e equipamentos, produtos químicos, artigos manufaturados e segmentos da indústria de transformação.
3: Agora no Jornal Jovem Pan, a participação de Roberto Nonato.
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10: 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Renata Flores, trazendo aqui dicas, então, para quem está planejando aí a viagem de inverno, nessas férias de meio de ano e ainda não está pronto. Tem ótimas dicas, como sempre, para a gente fechar bem aqui a semana de uma maneira para cima. Segunda-feira tem mais. Renata, bom fim de semana para você.
11: Para você também. Até segunda.
10: Valeu.
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6: Boa noite para você, mas continua aqui na tela da Jovem Pan News. Tchau, tchau.
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1: Olá, tudo bem com você? Seja bem-vindo, começando mais uma edição do programa Os Pingos nos Is, reunindo os assuntos mais importantes do dia e contando sempre com a análise dos comentaristas aqui da Jovem Pan. Eu sou Daniel Caniato, você é o nosso convidado especial. Para começar, o presidente nacional do PL, Valdemar Costa Neto, adiantou seu retorno ao Brasil. Ele estava em Miami, voltou ao país com o objetivo de resolver o conflito entre Flávio e Michele Bolsonaro, depois das críticas da ex-primeira-dama ao enteado e pré-candidato pelo partido Flávio. Em entrevista a um noticiário, Valdemar afirmou que os dois precisam chegar a um entendimento às vésperas da eleição presidencial. Abro aspas. Se nós não nos entendermos, nós vamos perder a eleição. E quem vai pagar é o Bolsonaro, fecho aspas. O recente conflito foi motivado pelo apoio do pré-candidato do PL, a Ciro Gomes, do PSDB, na disputa eleitoral do Ceará. A ex-primeira-dama é contra essa decisão e disse que foi humilhada pelo enteado quando tentou comunicar a sua opinião. Conforme Costa Neto, o apoio do PL a Ciro não é preferência do partido, mas é fundamental para que não percam para o Partido dos Trabalhadores. Chamar os nossos comentaristas, o Roberto Mota já está ao vivo com a gente. Mota, seja muito bem-vindo, uma ótima noite a você. Valdemar Costa Neto atuará como bombeiro, como o chefe do partido, talvez função que seria feita por Jair Bolsonaro, mas na impossibilidade. Vai Valdemar mesmo?
2: Parece que sim, Caniato. E essa ajuda, essa intermediação é urgente e absolutamente necessária. Boa noite a você, boa noite aos meus colegas de bancada, boa noite à nossa audiência. Há muito tempo eu digo aqui, essa eleição não vai ser um passeio no parque. A oposição enfrenta muitos desafios. Alguns são políticos, outros são institucionais. A última coisa que a oposição precisa é de divisão, especialmente divisão em torno de questões menores, a não ser que a questão não seja menor. É muito difícil ter certeza disso nesse momento.
1: Notícias de abertura, o retorno de Valdemar Costa Neto estava nos Estados Unidos e voltou ao Brasil justamente para colocar panos quentes, atuar como bombeiro, né? Diminuir a intensidade desses ataques ou críticas de ambos os lados, Michele e Flávio Bolsonaro. Chamar o Luiz Felipe Dávila, Dávila também está preparado, apostos, vai trazer suas análises e impressões. O Dávila sempre gosta de reforçar a importância do cacique partidário, né? O chefe do partido. No caso do PL, é Valdemar Costa Neto, que tem muitos interesses, né, Dávila? Quando observa um conflito como esse, certamente está pensando lá na frente. Olha, isso pode nos dar problemas, não é isso? Bem-vindo.
3: Boa noite, Caniato, Mota, Diego Tavares e Bruno Musa e a nossa querida audiência. A coisa mais importante para enfatizar nesse episódio é que os interesses pessoais de Valdemar Costa Neto, presidente do PL, estão em contradição com os interesses de Flávio Bolsonaro. O presidente do partido tem como interesse maior não eleger o presidente da República, mas sim eleger a maior bancada possível para ter o maior quinhão do fundo eleitoral e do fundo partidário. Eleição majoritária é um segundo tema, consome tempo, dinheiro e tira o foco daquilo que dá retorno financeiro e político ao partido, que é o número da bancada e a quantidade de dinheiro do fundo partidário, do fundo eleitoral. O presidente do partido não consegue conciliar essa divergência. O que ele quer é diminuir a tensão no núcleo do partido para que ele possa conseguir eleger a maior bancada e, ao mesmo tempo, conseguir eleger o presidente da República. Esta é uma missão difícil, complicada, que mostra que a divergência na direita não é apenas ideológica, ela se dá em torno de interesses divergentes. E interesses divergentes só beneficia o governo, porque o governo só tem um único interesse: se reeleger e manter-se no poder. Por isso, a base governista, apesar de todas as divisões, está extremamente unida no objetivo final: reeleger Lula, porque Lula é o puxador de votos para a esquerda. É ele que vai fazer bancada, governadores, senadores. No caso da direita, essa bola está dividida. E as divisões entre Michele Bolsonaro e Flávio Bolsonaro só agravam a divisão, que pode comprometer não só vencer a maioria no parlamento, tanto na Câmara como no Senado, como também correr o risco de perder uma eleição presidencial por causa de divergências internas.
4: Bons pontos trazidos pelo Dávila. Não se sabe exatamente se houver uma intensificação de divergências, quais serão os impactos na pré-campanha e na campanha de Flávio Bolsonaro. Deixa eu chamar o Bruno Musa. O Bruno Musa trouxe ontem reflexões importantes a respeito do que poderia estar acontecendo nos bastidores do PL, da pré-campanha, mas principalmente da família Bolsonaro. E a figura do patriarca, né, do pai, Jair Bolsonaro, ele se posicionou? Ou qual foi a posição dele após as postagens? Musa, você disse ontem, alguma coisa não fecha, né? De ontem para hoje, com esse retorno de Valdemar Costa Neto, isso adiciona algum tipo de informação naquele xadrez que você tentou desvendar ontem? Bem-vindo, boa noite.
5: Boa noite, Caniato, todos os meus colegas de bancada e a todos que nos ouvem no Brasil inteiro. Eu acho que o único que trouxe, Caniato, de novidade é que talvez isso tenha sido levado muito mais a sério dentro do próprio PL do que uma simples marolinha. Eu continuo achando ainda, e de novo, são elucubrações, como você muito bem falou. Compreender a política é algo praticamente impossível para quem está de fora, até porque aqueles que muitas vezes são teus inimigos, no dia seguinte é obrigado a te dar a mão por algo muito maior que está sendo negociado, que muitas vezes nós aqui, meros pagadores de impostos, não temos conhecimento. Mas o que trouxe para mim de novo é apenas essa urgência em acabar com essa nova crise. Eu concordo muito com o Dávila. Veja, pensando de forma pragmática, se a maior importância é eleger o maior número de bancada, claro que eleger o presidente que ele está apoiando é importante. Ele vai pleitear mais ministérios, vai pleitear maior montante do nosso dinheiro. Agora, se ele perde a eleição para presidente, mas elege uma boa quantidade da bancada, ele fará qualquer tipo de negociata ali, acordo com o presidente. Afinal de contas, no presidencialismo de coalizão que o Brasil tem, se faz necessário esse tipo de coisa. Então, eu acho que nós temos que estar muito mais preocupados do que ele de fato está. Eu me refiro aqui a Valdemar, apesar, obviamente, que para ele seria muito melhor, como eu falei, que fosse eleito presidente que ele está apoiando. Mas, de qualquer maneira, somos nós que bancaremos absolutamente tudo isso. O que torna para mim mais difícil a compreensão é a grande pergunta de tudo isso foi originado por conta do vídeo da Michele Bolsonaro. E a questão é, por que agora? Claramente, nós já tínhamos comentado aqui a respeito da relação um tanto quanto tortuosa ou não tão próxima da Michele com os seus enteados. Mas por que agora? Isso para mim continua sem resposta, mas eu continuo com o mesmo posicionamento de ontem. Apesar da dificuldade dessa compreensão, eu continuo achando que no frigir dos ovos ali, esse foi uma situação em que piora para a Michele. Não sei quais seriam os interesses dela, se de fato ela sair em algum momento como candidata ou para presidente ou algum outro cargo público, mas de qualquer maneira eu acho que isso tende a sair pior para ela do que para o Flávio, que inclusive as pontuações nas redes sociais mostraram que foram mais contra ela e a favor do Flávio, indo nessa direção do que eu falei. Então eu continuo ainda não tendo a resposta e talvez nunca tenhamos do por que tudo isso? Por que nesse exato momento, há poucos dias de concretizar uma campanha presidencial? Isso ainda continua sendo um grande mistério.
4: Pois é, é interessante, porque muitos diziam, ah, teve a postagem, mas depois teve o pedido de desculpas, né? As respostas de Flávio Bolsonaro colocaram um ponto final. Não mesmo, não mesmo. Quem achou que essa história tinha sido encerrada, não. Porque, inclusive, Michele Bolsonaro fez uma postagem enigmática, colocou um versículo bíblico. E aí, quem deu a resposta, ou possivelmente a resposta, não foi Flávio. Foi a esposa de Flávio Bolsonaro, que também colocou um versículo bíblico e que, a depender da análise, parece sim uma resposta àquilo que escreveu, ou uma contraposição àquilo que escreveu Michele Bolsonaro. Deixa eu chamar o Diego Tavares, também está com a gente. O Diego não estava no programa de ontem, então vai trazer naturalmente seus apontamentos e reflexões a respeito dessas desavenças públicas na família Bolsonaro. Diego, seja bem-vindo. Uma ótima noite a você. É possível fazer um exercício ou dá para medir o impacto desse tipo de divergência pública da família Bolsonaro ainda na pré-campanha, às vésperas de formalização das chapas, enfim. E o papel de Valdemar nessa história, já que Jair está em prisão domiciliar? Bem-vindo.
6: Obrigado, Caniato. Uma boa noite a você, boa noite aos meus colegas de bancada e à nossa audiência dos Pingos nos Is. É sempre muito bom participar desse programa. Caniato, eu confesso que na minha visão a respeito do processo político, que pode estar contaminada por um excesso de pragmatismo, considerando o contato que eu tenho com o mundo político, né? Eu acho que talvez seja irremediável a questão da direita nesse ciclo eleitoral. Desde sempre a direita bolsonarista tem lidado com essas questões internas, com essas disputas, essas brigas, ora com Eduardo Bolsonaro como protagonista, ora como Michele, o Flávio Bolsonaro sendo tragado sempre para essas discussões. Isso passa um recado muito ruim a quem pretende formar um grupo político para disputar as eleições presidenciais contra quem detém a máquina pública. Isso passa um recado para as pessoas, para os possíveis apoiadores, de que, ora, eles não se entendem entre eles. Quem serei eu nessa coalizão? Quem serei eu? Que tipo de papel eu jogarei nesse tabuleiro se eles não conseguem se entender naquilo que deveria ser o núcleo duro? Então, eu acho que, do ponto de vista de projeto político, esse tipo de disputa abala de forma muito significativa o bolsonarismo. Só que eu acho que, talvez, o que nós acompanhamos nesse movimento tenha sido um novo teste de uma possível troca de player diante de um certo desespero da ala bolsonarista, porque o caso Master, quando atingiu Flávio Bolsonaro, o colocou em uma tendência de queda que parece cada vez mais consistente. Isso deixa muito mais difícil que, de fato, esse projeto atinja a vitória nas eleições presidenciais que se aproximam, considerando, inclusive, o avançar do calendário eleitoral. Então, talvez tenha sido um teste do próprio Partido Liberal. Aí, entrando na resposta à sua pergunta sobre o papel de Valdemar, que agora dá a sua declaração, enfim, finge que foi pego um pouco de surpresa, mas até considerando a qualidade do vídeo de Michele Bolsonaro, tudo me leva a acreditar de que nós acompanhamos realmente um vídeo muito bem elaborado, um movimento político muito bem pensado, para que seja taxado simplesmente como um desabafo de uma ex-primeira-dama chateada com os enteados. Ora, o vídeo tinha produção, tinha cenário, a roupa dela comunicava, os símbolos sobre a mesa comunicavam, tinha o mapa do Brasil, tinha ali uma estrela de Davi, tinha alguns símbolos ligados ao trabalho que ela desempenha junto ao público surdo-mudo, tinha tradução em libras no vídeo, um texto que claramente era lido em um teleprompter. Então, eu acredito que nós acompanhamos, na verdade, um teste, um balão de ensaio para saber exatamente qual seria a reação do público bolsonarista. Se, de repente, haveria sinais para uma possível troca, considerando ainda tudo que Flávio Bolsonaro pode enfrentar daqui até as eleições, todo o desgaste que ele ainda pode enfrentar daqui até as eleições. Eu tenho bastante convicção que as próximas pesquisas que serão realizadas sobre as intenções de voto presidencial voltarão a testar cenários um pouco mais amplos com Michele Bolsonaro. Talvez, se o desempenho de Michele após esses fatos surpreender e a queda de Flávio ainda for uma crescente, possivelmente não vai me pegar de surpresa se nós acompanharmos uma alteração de rumo no Partido Liberal.
4: Será? Imagina só, uma mudança de rumo, mudança de candidato, será? Deixa eu trazer uma outra informação, porque o governador de São Paulo, Tarcísio de Freitas, ele afirmou que o atrito entre os dois, entre a ex-primeira-dama Michele e o senador e pré-candidato à presidência Flávio, é uma questão familiar, uma questão de família. A produção, inclusive, separou esse trecho. Vamos acompanhar.
7: Acho que a escolha do vice é uma escolha do candidato. Eu prego isso. Eu fiz questão de escolher meu vice e eu tenho certeza que o Flávio vai escolher o seu vice. Tem que ser aquele vice que o candidato fica confortável, porque vai ser o companheiro de uma jornada, né? Um companheiro para dar suporte. Então, é uma decisão que cabe ao Flávio no momento que o Flávio entender oportuno, né? Com os vários quadros que ele vai ter ali à disposição. Acho que essa questão da Michele com ele é uma questão familiar. E é uma questão que a gente tem certeza que lá na frente, e num tempo breve, eles vão chegar no entendimento, vão poder caminhar. O grupo tem que estar unido, porque o enfrentamento vai ser difícil. A gente vai ter que fazer um confronto de projetos e de visões de futuro. E quanto mais unido a gente tiver, melhor vai ser.
4: Aí, governador Tarcísio, emitindo a sua opinião, dizendo que essa é uma questão familiar. Deixa eu passar para o Mota. Mota, uma questão familiar, só que a partir do momento em que isso é colocado nas redes sociais, isso é compartilhado com aqueles milhões de seguidores, isso deixa de ser uma questão somente familiar, né? Porque envolve partido, estratégia do partido, enfim. Queria que você discorresse a respeito de comentários. Não tem nada oficial, mas comentários que apontam para algo que vai no sentido do que o Diego levantou. Nessa reta final de pré-campanha, a possibilidade de mudanças, de surpresas. Você apostaria nisso?
2: Não, claro que não, e por uma razão muito simples. A escolha do candidato foi feita por Jair Bolsonaro. Eu não acredito que alguém ache que através de uma artimanha vai colocar Jair Bolsonaro contra a parede e fazer com que ele mude de opinião. Eu acompanhei análises do vídeo. Eu acho curioso essas análises sofisticadas. Eu vi pessoas demorando muito tempo analisando os objetos que estavam em cima da mesa, o que estava escrito na parede, o significado oculto por trás daquela estátua ali. O eleitor, o cidadão comum, não percebeu nada disso. O que ele viu foi um vídeo com uma pessoa passando uma mensagem. Uma mensagem ruim, uma mensagem negativa sobre uma pessoa que é o candidato da direita à presidência da República. Esses são os fatos, não há como fugir deles. O candidato, Flávio Bolsonaro, foi escolhido por Jair Bolsonaro. Então, a não ser que Jair Bolsonaro escolha um outro candidato e declare o seu apoio a esse outro candidato, me parece um completo delírio imaginar que se vai conseguir forçar uma situação como essa, especialmente usando uma estratégia assim.
4: Pois é. Você, Dávila, como avalia a leitura de muitos que entendem? Não vamos dar trela para esse tipo de discussão, trata-se de uma questão familiar, eles que se resolvam. Ok, até faz sentido esse tipo de análise, mas a partir do momento em que o vídeo foi colocado na rede social, não se trata somente de uma questão familiar, né? Publicizou-se essa rusga. E aí?
3: Você tem toda razão, Caniato. Não é uma questão familiar. É uma questão política da maior magnitude, porque envolve um candidato à presidência da República da direita que lidera as pesquisas. E lidera as pesquisas e tem como tendão de Aquiles justamente o voto feminino. E a postura de Michele Bolsonaro ataca a candidatura de Flávio no seu ponto mais delicado, que é a questão do voto feminino. Passar a imagem de que é uma pessoa que desrespeita as mulheres pode ser fatal para uma pessoa que pleiteia a presidência da República neste momento, principalmente vindo de uma pessoa não só da direita, mas do núcleo familiar. Isso causa enorme confusão e por isso a preocupação de Valdemar Costa Neto, presidente do PL, e de todo o partido para tentar apaziguar essa crise. Hoje mesmo já começou a cogitar que Flávio Bolsonaro vai escolher uma mulher como sua vice para a presidência da República como uma forma de amenizar os ataques de Michele. Ou seja, não é apenas uma discussão de família, é uma discussão de enorme impacto nas eleições, principalmente na direita. Agora, a direita no Brasil adora dar tiro no pé, é uma coisa inacreditável. Eu sempre, você sabe muito bem aqui no programa, eu venho defendendo que é preciso ter união da direita. Não união em torno de uma candidatura única, mas união em torno de princípios, de propostas, de discussão. E o que nós vemos hoje é uma união, uma desunião da direita, uma direita em total dessintonia, apesar de gestos de solidariedade, de que todos estaremos juntos no segundo turno. Neste primeiro turno, há enorme diferença, não só no seio da família Bolsonaro, mas no seio da direita. Isso mostra que há o governo com o poder da máquina, a coesão da esquerda, e a esquerda sabendo que não sobrevive sem a vitória de Lula, existe uma união muito mais forte do que existe em torno da direita. E isso pode ser crucial para uma eleição apertada que teremos em 2026. Nós já vimos em outros países da América Latina que a diferença entre o candidato da esquerda e da direita é de 1 a 2,5% dos votos. Isso é muito baixo. Qualquer desvio de conduta ou divergência no seio dessa candidatura pode ser fatal para uma vitória. E não há dúvida que a direita tem todos os atributos para vencer essa eleição. Um povo cansado da corrupção, cansado da violência e cansado da desorientação econômica, na qual ele paga a taxa de juros mais alta do mundo, uma economia estagnada e uma economia que não oferece esperança de melhoria de vida. Então, todos os ingredientes estão a favor da direita, mas se a direita mostra essa divisão, pode ser que esse 1 a 2% dos votos que fazem a diferença na reta final acabe migrando para o governo e fazendo que uma vitória da direita, que seria inevitável neste momento, possa se colocar a perder.
4: Pois é, eu mencionei a passagem bíblica publicada por Michele Bolsonaro. A frase é a seguinte: a falsa testemunha não ficará impune e o que profere mentiras perecerá. Musa, esse aspecto trazido pelo Dávila sobre a escolha de uma vice, possivelmente uma vice-mulher, essa notícia, inclusive, estampa alguns portais, principalmente, acho que a Folha de São Paulo, deu essa informação inicialmente, de que a pré-campanha estaria avançando com esse objetivo de escolher uma mulher, que isso serviria, inclusive, para apaziguar as relações e também melhorar o relacionamento com o grupo feminino. Você vê dessa forma? Você acha que resolveria qualquer tipo de ruído com o público feminino, com o eleitor feminino, uma vez que uma vice seja escolhida?
5: Veja, Caniato, eu acho que ajuda, mas não necessariamente resolve todos os problemas, nem tapa absolutamente tudo, né? Veja, eu sou muito partidário do que traz maior eficiência. Se é homem, se é mulher, se é alto, se é baixo, sinceramente, na minha opinião e no meu juízo, não deveria ser um critério de máxima importância.

0: do final. E aí, mas de qualquer maneira, é algo que o mundo de hoje compra. Então, olhar muito mais o sexo, a altura, a cor, do que de fato a eficiência. Se há muito mais mulheres eficientes que cumpram, que ocupem os cargos pela sua eficiência, tá ótimo, não importa. Mas a verdade é que isso passou a ficar, especialmente nos últimos anos, é verdade que começou a dar uma mudada no meu entender, mas isso ficou muito mais à tona do que deveria, na minha opinião. Então, eu acho que sim, ainda há uma boa parcela de pessoas que comprem apenas esse tipo de ideia, olhando coisas mais superficiais e não de fato o resultado, as práticas, o histórico, o planejamento e o que pretende fazer com o cargo. Isso não é um salvo-conduto para absolutamente tudo, não é um salvo-conduto para, ok, então não questionaremos mais, ou os eleitores não mais questionarão porque você simplesmente escolheu uma mulher. Mas eu acho que hoje, principalmente, uma boa parte da mídia ainda coloca isso como algo extremamente relevante. Então, acho que ajuda, mas não dá salvo-conduto para absolutamente tudo.
1: Só para a gente fechar esse capítulo da discussão, você, Tavares, as questões que envolvem uma possível antipatia de parte do público feminino após essas desavenças entre Flávio e Michele e a escolha de uma vice, isso poderia ajudar nesse processo de aproximação de Flávio com o eleitorado feminino? Isso passa necessariamente por quais etapas?
2: Olha, Caniato, é muito difícil fazer essa projeção. Nós já tivemos no processo político escolhas de vice que fizeram a diferença. E eu me lembro aqui sempre do exemplo da primeira eleição do próprio presidente Lula, onde ele colocou um grande empresário como vice para mandar um recado justamente ao mercado que temia muito a eleição de um candidato com ideias radicais. Agora, em outros momentos, a escolha do vice fez pouquíssima diferença. O fato é, o Flávio tem de fato um problema histórico com o eleitorado feminino. Aliás, muitas alas da direita, infelizmente, têm esse problema com o eleitorado feminino. Eu vi um recorte de uma pesquisa que diz que, numa mesma faixa etária, acho que dos 25 aos 35 anos, salvo engano, o público masculino tende a ser um público mais à direita e o público feminino da mesma faixa etária tende a ser mais à esquerda. Então, isso não é. Isso é um problema do espectro político, não um problema do Flávio Bolsonaro, propriamente dito. Então, qualquer ferramenta que ele possa empregar para amenizar essa rejeição junto ao público feminino ajuda. Escolher uma vice-mulher pode ser que traga boa parcela desse público ao apoio de Flávio Bolsonaro agora. Não basta simplesmente escolher uma mulher. E isso pode gerar, inclusive, um efeito contrário àquele pretendido. É necessário que ele escolha uma mulher que dialogue efetivamente com o público feminino, que dialogue com o eleitorado, que consiga trazer de forma genuína essa bandeira para dentro do projeto eleitoral de Flávio Bolsonaro. Do contrário, como eu disse, pode ser que isso soe de forma oportunista, artificial e não atinja o efeito pretendido. Agora, nada seria melhor para Flávio Bolsonaro nesse momento, considerando a importância do eleitorado feminino, do que ter Michele Bolsonaro ao seu lado. A Michele, goste ou não goste dela, enfim, aceite ou não aquilo que ela fez, seja bom ou ruim a estratégia que ela empregou nesse último movimento, ela era já uma pessoa muito capaz para trazer esse eleitorado ao projeto de Flávio Bolsonaro. Mas esse distanciamento que atingiu seu estopim agora com essas publicações que foram feitas, era algo que já acontecia à luz do dia. Pelo menos para quem acompanha o meio político, todos sabem que a relação de Michele Bolsonaro com os seus enteados nunca foi das melhores, o que para Flávio Bolsonaro é muito ruim. Não fosse por apreço genuíno à sua madrasta, que fosse pela conveniência política, mas Flávio Bolsonaro deveria ter aproximado Michele do seu núcleo político, deveria ter aproximado ela de seu projeto. Afinal de contas, ela, como ela mesmo disse no vídeo que foi publicado, ela é presidente do PL Mulher, conseguiu recorde de filiações de mulheres junto ao partido após o início da sua presidência. Certamente ela seria uma ferramenta muito valiosa na percepção desses votos. Então, não é só o erro estratégico do momento, o erro estratégico que nós estamos analisando. A direita bolsonarista erra de forma estratégica em vários dos seus movimentos. Flávio Bolsonaro não ter aproximado Michele Bolsonaro do seu projeto foi o princípio daquilo que nós acompanhamos ontem.
1: Eu sigo aqui com os nossos comentaristas, só

0: reforçando a informação depois desse desentendimento. A campanha do senador deve acelerar a escolha de uma vice-mulher para a chapa que vai concorrer à presidência da República, na tentativa, segundo muitos, de conter uma suposta crise após o vídeo que foi publicado pela ex-primeira-dama. Você, Mota, gostaria de discorrer a respeito dessa ideia de uma vice-mulher? Não é de agora, né? É que muitos resgatam essa ideia que já vinha sendo discutida e tentam colar nesse episódio de Michelle. Enfim, parece que acaba ajudando, enfim. Mas já tinham falado de Tereza Cristina, por exemplo, eu me lembro disso. E também de outras figuras, Carol de Tone, enfim. Especialmente Eduardo Bolsonaro chegou a verbalizar aquela outra parlamentar também de Santa Catarina, que me fugiu o nome, que nós entrevistamos também. É uma figura que vem sendo aventada como possível vice. Não sabemos exatamente qual será a escolha. Eu acho que eles não vão optar em chapa pura, né? Porque reduziria muito o tempo de televisão, mas é uma possibilidade. Você, Mota?
1: Eu acho que há inúmeras possibilidades para se colocar uma vice-mulher. Mas eu não tenho certeza se essa estratégia faz muito sentido, porque eu acho que às vezes isso parece subestimar a inteligência do eleitor, né? Ninguém muda de opinião a respeito de um candidato por causa do vice. Pelo menos eu não tenho essa experiência, né? Aliás, eu nunca defini o meu voto baseado no candidato a vice. Isso nunca aconteceu comigo. Olha, eu não ia votar nessa pessoa, mas agora eu vou votar, porque o vice dela é muito bom. Eu não conheço ninguém que tenha feito isso. Então, eu não sou especialista em estratégia de campanha eleitoral, eu não faço essas leituras sofisticadas das pesquisas, eu não sei fazer isso. Mas a minha experiência é essa. Eu acho que o melhor remédio para enfrentar uma crise como essa é encarar a crise de frente. É preciso entender o que foi que aconteceu. Se aconteceu algum erro, é preciso admitir o erro, consertar o erro e seguir adiante. Afinal, quem pretende um dia vir a administrar um país como o Brasil tem que ir se habituando a administrar crises.
0: Pois é, não, quero agradecer até a equipe. Pedro Sonoplasta cantou aqui, Júlia Zanatta, nome da parlamentar que eu tinha esquecido. Mas falaram de Júlia Zanatta, Carol de Tone, Tereza Cristina, enfim, vários nomes acabaram sendo aventados, né? Principalmente por figuras próximas ou ligadas à campanha, à pré-campanha de Flávio Bolsonaro. Eu estou recebendo a rede, eu vou passar para o Dávila também trazer os seus apontamentos em relação à escolha do vice. Agora, é preciso se apoiar também nisso que disse o Roberto Mota. E é preciso considerar, né? Você que nos acompanha, já votou em algum candidato por conta do vice? Você se lembra do vice? Ah, eu vou votar nesse. Eu nem gosto muito do cabeça de chapa, mas o vice... Você, Dávila, o vice hoje ganhou uma importância diferenciada a ponto de motivar o eleitor a votar naquela figura por conta do vice? Ou tem outros ingredientes? É uma composição? O vice hoje em dia tem que agregar algo diferente do que o cabeça da chapa? É mais ou menos assim?
2: Caniato, a escolha do vice é extremamente importante, não para a eleição, mas para a governabilidade. Vamos fazer uma retrospectiva rápida aqui sobre vice-presidentes. Ninguém deu a menor bola quando Fernando Collor de Mello escolheu como vice um senador insignificante de Minas Gerais chamado Itamar Franco, que afinal de contas não ia ter importância nenhuma. O presidente tinha 40 e poucos anos, se eleito ia gozar inteiramente do seu mandato e não tinha problema nenhum, escolheu Itamar Franco. Depois nós tivemos Dilma Rousseff, que acabou escolhendo o Michel Temer como seu vice numa composição do apoio ao MDB à sua chapa. Nós tivemos lá atrás ainda Fernando Henrique Cardoso escolhendo Marco Maciel como seu vice, o senador de Pernambuco. Por que a escolha do vice é tão importante? Ela não tem nenhuma importância no peso do voto, como bem disse o Mota e você. Mas ela tem enorme peso na governabilidade. O que é um bom vice-presidente? é uma pessoa que não cria problemas para o presidente da República, que o ajuda na tarefa da governabilidade, que goza de extrema discrição, competência e eficiência. Esses são os atributos de um bom vice-presidente. Se você escolhe um vice-presidente de acordo com pesquisa ou calor do momento, pode até resolver um problema momentâneo eleitoral, como é o caso de Flávio Bolsonaro. Vai escolher uma mulher, dar uma apaziguada, capaz que traga um pouco mais de mulher para eleger o candidato Flávio Bolsonaro, tal. Mas pode criar uma enorme dor de cabeça na hora da governabilidade. Então, a escolha do vice não tem nada a ver com a eleição. Tem a ver com a governabilidade. Quem é um parceiro que vai ajudar o presidente da República a implementar políticas públicas, ser um fiel defensor das políticas do governo, não vai criar problemas nem marolas e, além de tudo, será um competente parceiro na implementação dessas políticas públicas. Este é o vice que deve ser escolhido. Esses são os atributos do vice. E não convocar uma convocatória partidária e falar assim: vamos escolher alguém que tem um perfil que vai agradar o eleitorado. Não vai trazer nenhum voto essa história de trazer um vice de acordo com o perfil do eleitorado. É com o perfil da governabilidade. Esta é, talvez, a qualidade mais importante que se espera de um vice-presidente. Por isso, todos esses nomes aventados até agora, exceto o de Tereza Cristina, essa sim, uma pessoa que tem competência, discrição, peso político num segmento muito importante que é o agronegócio, o resto é tudo espuma. Não vai ajudar em nada a candidatura de Flávio Bolsonaro. Por isso, é importante essa escolha ser feita focada na governabilidade e não na história de atrair voto. Quem atrai voto é o candidato à presidência da República e não o vice.
0: Dávila, aproveitar que você se aprofundou nisso, rapidamente, já que a gente está falando de Flávio Bolsonaro, nesse caso, para ajudar na governabilidade, para você, o vice tem que ser oriundo do legislativo para ajudar na articulação, ou você acha que no legislativo é mais adequado colocar alguém na Casa Civil e para vice alguém que converse com o mercado, alguém oriundo, por exemplo, do empresariado, como foi Zé de Alencar?
2: Renato, é alguém de confiança que reúna esses atributos da competência, da discrição e que não vai causar problema para o presidente da República. Se for uma pessoa do Legislativo, ótimo. Foi o caso do Fernando Henrique com Marco Maciel. Foi o caso de Itamar Franco com o Fernando Collor de Mello. Mas, por exemplo, como você bem trouxe, nós tivemos um empresário na chapa de Lula que foi um vice de ótima qualidade para o presidente Lula, não criou nenhum problema, o apoiou, trouxe parte da classe empresarial, era um articulador com a classe empresarial. Veja agora Geraldo Alckmin. Mesmo que o PT faça cara feia para o Geraldo Alckmin, Lula sempre entendeu Geraldo Alckmin como vice-presidente ideal para ele. Uma pessoa discreta, com bom trânsito político, que tem conversa com empresariado e com vários setores da economia e que não cria nenhuma dor de cabeça, nenhuma marola, nenhum barulho. Então, é muito de acordo com o perfil. Se você pegar uma pessoa que nem o Flávio Bolsonaro, que tem um perfil já de parlamentar, ele não precisa de um parlamentar. Ele precisaria, provavelmente, de uma pessoa que tivesse um perfil muito mais fora da política, porque dentro da política ele já tem esse perfil. Então, é algo complementar a qualidade e as características do presidente da República. Então, Caniato, é uma escolha que tem que ser baseada nas virtudes, características e atributos de alguém que vai colaborar para implementar o projeto presidencial, sem causar problema, sendo competente, discreto e tendo diálogo com uma área que provavelmente o presidente tem dificuldade de conversar.
0: Pois é, a gente vai seguir acompanhando essas movimentações. Naturalmente, qualquer atualização a gente traz aqui na programação da Jovem Pan. O secretário de Estado dos Estados Unidos, Marco Rubio, respondeu à carta enviada pelo senador do PL do Rio de Janeiro, Flávio Bolsonaro, sobre as tarifas americanas impostas ao Brasil. Essa informação foi divulgada, foi noticiada pelo jornal O Globo e confirmada pela coluna do nosso amigo da Jovem Pan, o repórter Eliseu Caetano. Na resposta, datada do dia 26 de junho, Rubio demonstra a abertura para cooperar com o senador caso ele vença as eleições de outubro. Nessa carta, o chanceler americano agradece o apoio de Flávio à decisão dos Estados Unidos de designar o Comando Vermelho e PCC como organizações terroristas estrangeiras. Deixa eu chamar o Bruno Musa. Musa, essa notícia tem sido amplamente divulgada, mas há leituras bem distintas a respeito do posicionamento de Flávio e da resposta de Marco Rubio. Você acha que muitos nutriam a esperança de que, dependendo do avanço das tratativas de Flávio, os Estados Unidos poderiam retirar tarifas, diminuírem os impostos para produtos brasileiros? E o tal do America First?
3: Justamente, na minha opinião, acreditar isso era uma tamanha ingenuidade. O que isso mostra claramente, Caniato, que morre ou mata, claro que ela vai continuar, o que eles vão usando, mas mata de fato uma narrativa que a própria esquerda coloca, que é, Flávio Bolsonaro, ele é o responsável, a família Bolsonaro é responsável pelas tarifas que Donald Trump impôs ao Brasil. Na minha opinião, isso é uma pura narrativa que não para em pé. Como você muito bem falou, America First, tanto é que o próprio Donald Trump anunciou hoje, vamos ver se de fato ocorrerá, tarifas de até 100% para alguns países europeus que taxarem as empresas americanas de tecnologias, empresas digitais. Então, há aqui um remanejamento da ordem vigente mundial, tanto na questão geopolítica e institucional, como, acima de tudo, monetária, que vem, como eu já expliquei aqui em outras ocasiões, na minha opinião, que vem desde ali da Convenção de Bretton Woods, após a Segunda Guerra Mundial. Então, esse que colocou o dólar como predominância no mundo, Donald Trump quer manter essa predominância do dólar e, por isso, passa por várias mudanças, dentre elas, juros mais baixos, o dólar um pouco mais fraco, reindustrialização dos Estados Unidos, que, de fato, na minha opinião, já está acontecendo com investimentos de bilhões e bilhões de dólares pelas empresas de tecnologia com data center nos Estados Unidos, o remanejo da própria logística dos insumos da tecnologia, da inteligência artificial, que é a energia pelo mundo. Enfim, tudo isso é uma grande mudança estrutural do mundo e a tarifa, goste ou não, é um dos mecanismos pelos quais Donald Trump tem usado, e usado aberto, não é sequer velado. Então, acreditar que algum Bolsonaro qualquer ou qualquer outra pessoa tem a capacidade e a condição de mudar a ideia de Donald Trump com relação a isso, me parece uma tremenda ingenuidade e infantilidade, por não dizer outra coisa. O que fica claro que é assim, você ou joga o jogo com ele ou não. Não quero jogar o jogo com os Estados Unidos, prefiro bater de frente. Ok, saiba que ele é muito mais forte do que você. E basicamente você tem hoje dois pontos, você quer estar mais ao lado da China ou mais ao lado dos Estados Unidos. Cada um vai tomar o seu próprio caminho, a América Latina está tomando o seu e você pode encontrar aqui, no meu entender, uma série de vantagens com os Estados Unidos, mesmo discordando de alguns pontos. Estabilidade de contratos, um país com liberdade de expressão, muito mais fácil de fazer negócio, conta capital no balanço de pagamentos aberto, ou seja, você investe, compra dólares e pode vender a hora que você quiser, diferente do yuan. E o Brasil tem ido na contramão. A gente vai comentar, Dário Durigan anunciando que o Brasil vai emitir títulos públicos em yuan. Ou seja, nós estamos indo num caminho que o brasileiro caberá a decisão agora em outubro. Você quer estar mais ao lado, aliado aqui aos Estados Unidos ou mais aliado à China? Não adianta dizer que há um Brasil first, Brasil em primeiro lugar, porque nós não temos essa capacidade militar, econômica ou geopolítica para enfrentar grandes nações. A verdade é isso, é um pouco do que a gente estava falando ontem a respeito da insignificância brasileira no global total, principalmente nesse jogo dos mais fortes. Então, eu acho que valeria a pena, grande parte dos brasileiros, pensar o que tem a ganhar e o que tem a perder. E querer bater de frente com os Estados Unidos, a chance da gente ganhar, convenhamos, ela tende a zero, né?
0: Pois é, várias facetas, né, que podem ser avaliadas a partir dessa informação. Você, Tavares, é interessante, né, esse ponto que o Musa trouxe também. Eu acompanhei algumas análises também nesse sentido, que na retórica eleitoral, o posicionamento dos Estados Unidos de Marco Rubio até ajuda a pré-campanha de Flávio Bolsonaro, não?
4: Ajuda, depende de como a narrativa é construída, Caniato. Nós sabemos que essa afronta ao governo norte-americano por parte do presidente Lula no segundo semestre do ano passado rendeu a ele um bom capital eleitoral, porque ele soube calibrar naquele momento a narrativa, invocou os valores da soberania, invocou até os valores do patriotismo, que nunca foi uma bandeira clássica da esquerda brasileira, que nunca foi sequer uma bandeira da esquerda brasileira, para fazer uma colocação aqui mais adequada. A respeito do cenário atual, é claro que isso vai entrar também no fla-flu político. Nós teremos o atual governo tentando jogar para o colo de Flávio Bolsonaro a responsabilidade pela implementação de um tarifaço que complique mais ainda a vida do brasileiro, considerando o cenário econômico caótico que nós enfrentamos aqui. E nós teremos, por parte da pré-candidatura de Flávio Bolsonaro, a tentativa de empacotar isso como um alinhamento ao governo norte-americano, empacotar isso como se fosse uma espécie de boa relação já pré-existente, que cacifasse Flávio Bolsonaro já como uma liderança mundial, uma liderança da direita mundial. Então, tudo depende da peça de propaganda. Agora, o fato é, esse tipo de discussão, ela acaba fugindo dos reais problemas geopolíticos que nós enfrentamos hoje, que o Bruno Musa delineou aqui muito bem no seu comentário. Ficar simplesmente discutindo quem é que tem o melhor alinhamento com o presidente Donald Trump ou quem é aquele que vai melhor enfrentar os arrobos de Donald Trump contra o Brasil, infelizmente não nos oferece respostas reais para problemas concretos, não nos oferece um melhor padrão diplomático que nos últimos anos se deteriorou, infelizmente, com governos que não estão preocupados em estabelecer relações comerciais que, de fato, valorizem aquilo que o Brasil tem a oferecer para o mundo e que traga para dentro do Brasil aquilo que o mundo tem de melhor a oferecer. E isso acaba sendo muito triste para o eleitor, que fica refém daquela escolha do menos pior. Também a respeito dessa pauta, já há uma tendência para que o eleitor vote em outubro em uma eleição pautada por rejeição. Ele vote naquele que menos o desagrada. E assuntos como esse, pautas como essa, estampam muito bem o porquê desse modelo de escolha. Infelizmente, eu acho que esse tende a ser o panorama geral das eleições e eu acredito que o Brasil mereceria um debate mais qualificado como esse, considerando novamente os muitos e reais problemas que nós enfrentamos.
0: É isso, a notícia em destaque, o posicionamento dos Estados Unidos, Marco Rubio e a resposta ao pedido, à manifestação de Flávio Bolsonaro, mantendo, inclusive, o tarifaço contra o Brasil, mas deixando claro um alinhamento, simpatia ou talvez sinalizações de que a gestão Trump poderá ter um excelente relacionamento caso Flávio venha a vencer. Deixa eu trazer o Mota também, quando a gente analisa os vários elementos contidos nessa notícia. Mota, o que é importante nós nos atentarmos em relação ao posicionamento dos Estados Unidos, a tentativa de Flávio Bolsonaro e as discussões, a retórica eleitoral que é adotada pelos lados envolvidos?
1: É uma carta gentil, uma carta amigável e uma carta com muita informação, embora ela não traga propriamente nenhuma novidade. Agora, tem dois parágrafos na carta que eu achei muito interessantes. O primeiro foi esse, um parágrafo em que ele diz: continuamos a ter diferenças substanciais na resolução de questões relacionadas ao comércio digital, serviços de pagamento eletrônico, tarifas preferenciais injustas, combate à corrupção, proteção à propriedade intelectual, acesso ao mercado de etanol e desmatamento ilegal. É uma mistura de vários tipos de questões, né? Questões de natureza diferente. Algumas dessas são mais fáceis de serem negociadas. Outras são questões com uma forte natureza política, né? Como, por exemplo, combate à corrupção. A gente sabe que não é uma área em que o Estado brasileiro costuma brilhar. Agora, o melhor parágrafo da carta é esse. Os Estados Unidos permanecem firmes em seu desejo de ver um Brasil próspero, seguro e economicamente estável. Notamos seu otimismo em relação às próximas eleições de outubro e sua generosa oferta de colocar uma equipe de transição à nossa disposição, caso o senhor seja eleito. Os Estados Unidos estão prontos para trabalhar cooperativamente com os líderes escolhidos pelo povo brasileiro em busca de um arcabouço de comércio e investimento amplo, justo e mutuamente benéfico. Eu acho que esse trecho tem uma mensagem muito importante.
0: Sem dúvida, sem dúvida. Até importante o Mota ter trazido isso, porque revela, talvez, uma conversa que já tenha acontecido entre Flávio Bolsonaro e a gestão de Donald Trump, né, Dávila? Quando se fala em equipe de transição, a disponibilização de pessoas para ajudar na transição, participação dos Estados Unidos, enfim, de que maneira os Estados Unidos poderiam cooperar em algumas áreas? Talvez você diga, combate ao crime organizado, mas acho que ultrapassa esse assunto, né, Dávila?
2: Candi, o Caniato, a coisa mais importante para entender nesse momento é que afinidade ideológica ajuda a pavimentar um caminho para o entendimento melhor. Mas afinidade ideológica jamais ultrapassa os interesses nacionais dos países. É bom lembrar que essa ótima relação ideológica, afinidade ideológica entre o primeiro governo Trump e Jair Bolsonaro não foi suficiente para barrar um aumento da tarifa do governo Trump ao aço brasileiro na época do governo Bolsonaro. Então, assim, veja que as questões de interesse jamais vão se colocar acima das questões ideológicas. Então, é preciso entender isso com muita clareza. Afinidade ideológica é apenas uma vantagem comparativa para que as conversas diplomáticas fluam melhor, mas jamais quando envolve interesse nacional, o interesse nacional vai se subordinar a uma afinidade ideológica. Isso não vai acontecer. Não aconteceu no Brasil, na história do governo Bolsonaro com o governo Trump, e não vai acontecer no governo de Flávio Bolsonaro com Donald Trump ou com qualquer outro governo americano. Então, é uma ilusão achar que a ideologia, a afinidade ideológica é capaz de se sobrepor às questões de interesse nacional. Não acontece. Isto é devaneio de pessoas que acreditam que afinidade ideológica é um alinhamento completo entre as coisas. Isso não vai acontecer em nenhuma área. Não vai acontecer no comércio, não vai acontecer no combate às drogas, ao crime organizado, a nada. Então, o que é preciso fazer é ter uma política externa de Estado, como nós não temos há muito tempo, há mais de 2 décadas, porque a política externa se tornou um puxadinho da política militante, ideológica e partidária. E essa política de Estado estar o mais próximo possível no alinhamento em alguns interesses com determinados governos, como com os Estados Unidos. É óbvio que o Brasil e os Estados Unidos têm enorme interesse, conjuntamente, de combater o crime organizado. É uma coisa que inferniza a vida do brasileiro, aumenta a insegurança no país e, por outro lado, acaba despejando toneladas de cocaína no mercado americano, que é uma coisa que Donald Trump não quer. Então, neste ponto, há uma afinidade de interesses ideológicos no combate ao crime organizado. Mas cada área é uma área e é preciso ver com lupa, com cuidado e entender que não serão em todas as áreas que haverá esse alinhamento, em que algumas áreas haverá discordância. O problema é não deixar a discordância de interesses das nações contaminarem as relações diplomáticas entre os países. Isto é o papel fundamental de uma diplomacia de Estado.
0: Pois é, deixa eu só trazer mais um elemento. Musa, até aproveita que o Musa teve experiências na Argentina e teve contato, inclusive, com Javier Milei. Eu me lembro, Musa, quando o Milei foi eleito, teve uma troca de elogios com Donald Trump, né? Donald Trump chegou até a mencionar, esse é meu presidente predileto ou preferido, enfim, ele fez um elogio a Javier Milei. E, de fato, Argentina e Estados Unidos se aproximaram muito após a vitória de Javier Milei. Dá para você colocar alguns fatos ou alguns eventos que demonstram benefícios ou malefícios dessa aproximação? Ou é uma aproximação muito mais para fotos, para acessar a Casa Branca e, naturalmente, para vender isso dentro do seu próprio país? O que, de fato, Javier Milei conseguiu com essa aproximação com os Estados Unidos e Donald Trump?
3: Sem dúvida, é um alinhamento importante. Veja só, apesar deles terem ideias diferentes no âmbito econômico e a visão de Estado de cada um, Milei, inclusive, Milei é um libertário, né, da Escola Austríaca de Economia, e ele, portanto, ele gostaria, filosoficamente, um anarcocapitalista que adoraria ver a figura do Estado se reduzindo a zero. E, portanto, a liberdade das empresas, das pessoas de atuarem, ela é soberana frente a qualquer atuação do próprio Estado. Nós olhamos, e eu me incluo nessa, porque eu venho da mesma origem econômica que ele, que o Estado ele detém o monopólio da força. Então, ele atua com força para retirar impostos de você e você não tem a quem recorrer. Essa é uma visão acadêmica do próprio Milei. O Trump é diferente, ele não é um libertário. Mas, de qualquer maneira, apenas a visão econômica é um dos pilares importantes e o próprio Milei sempre falou isso. A política, as relações, o cultural são pontos extremamente relevantes na condução de um país. Dito isso, essa aproximação que os coloca muito mais alinhado do que, obviamente, um presidente de esquerda, que não há uma visão, nenhuma coisa, nenhum ponto dessa visão se correlacionaria, seja nem o cultural, nem o institucional, nem o político, os coloca numa situação onde a Argentina se tornando um país, como de fato está, pró-mercado, ou seja, uma visão de baixar os impostos, reduzir a burocracia, facilitar a atuação do capital privado, diminuir o tamanho da máquina pública e, como todos os meses desde que ele assumiu, produzir superávit, ou seja, o Estado argentino gastar menos do que arrecada. Isso passa uma mensagem, Caniato, do seguinte: eu sou solvente e eu arcarei com as minhas responsabilidades, pagarei aos meus investidores. Consequentemente, você atrai uma quantidade maior de dinheiro que você já vê, inclusive, pelo balanço do Banco Central da República Argentina, que ele já recompôs em mais ou menos 20 bilhões de dólares e ele tinha um balanço negativo com posições cambiais. Ou seja, essa visão mercadológica mais de mercado aberto, ainda mais agora a Argentina se tornando um grande player, por exemplo, na região de Vaca Muerta, que é um grande polo de produção de energia, atrai empresas para investirem lá. E a Argentina já está, de fato, na América do Sul, se tornando um importante player na exportação de energia, que também é importante para a produção de inteligência artificial. Ou seja, de quem os Estados Unidos comprarão? De um país alinhado ou comprarão de um país que tem menos alinhamento com ele? Então, nesse ponto, você consegue traçar paralelos extremamente relevantes para que a Argentina seja um fluxo importante de dólares, algo que eles precisam e muito, e ele tem conseguido.
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1: Sigo aqui com os nossos analistas, avaliando essa situação que envolve a relação dos Estados Unidos com o Brasil, o posicionamento de Flávio Bolsonaro e de que maneira essas discussões podem interferir, ajudar um, prejudicar o outro. Deixa eu só fechar isso, essa rodada, esse giro com o Diego Tavares. Diego, durante a semana nós falávamos sobre uma manifestação de pessoas próximas ao Palácio do Planalto, em que diziam que já estaria acontecendo interferência no processo eleitoral. E aí nós discutíamos quais são os limites entre apoio e quando passa de apoio para interferência. O fato de ter vindo a público, por exemplo, essa manifestação de Marco Rubio, em que revela, provavelmente, que foi tratado em uma reunião privada, a discussões sobre apoio, colocaria uma equipe à disposição para fazer a transição, os Estados Unidos participarão da transição, enfim. Você vê como apoio, dá para interpretar como interferência, provavelmente a base governista, Partido dos Trabalhadores, Lula, defenderão que a interferência já está acontecendo, né?
2: Eu não tenho dúvida, Caniato, como eu disse no meu primeiro comentário, combater uma espécie de imperialismo norte-americano rende bom capital eleitoral ao presidente Lula. Então, qualquer mero sinal de apoio, por menor que seja, eu particularmente nem avalio essa troca de cartas entre Flávio Bolsonaro e Marco Rubio como um apoio, avalio mais como uma sinalização de relacionamento, uma sinalização de alinhamento ideológico, mas não apoio propriamente dito. Não há ali um pedido explícito de apoio aos brasileiros ao projeto de Flávio Bolsonaro, porque será esse o projeto com os quais os norte-americanos gostarão de trabalhar no futuro? Enfim, eu nem avalio que isso seja provavelmente um apoio, mas certamente pelo governo será vendido já como uma interferência. Tudo de olho no capital eleitoral, evidentemente. Mas eu me pergunto, Caniato, acho que o grande desafio aí que os estrategistas de Flávio Bolsonaro deveriam se debruçar sobre é se de fato o apoio do governo norte-americano, uma sinalização do apoio norte-americano, seria favorável ao projeto eleitoral de Flávio Bolsonaro. Algumas pesquisas que foram realizadas recentemente aqui no Brasil deram conta que Donald Trump tem uma grande rejeição entre o eleitorado brasileiro. Ora, o eleitorado que mais aprecia o governo de Donald Trump aqui é justamente o eleitorado bolsonarista, um eleitorado que já está com Flávio Bolsonaro. Talvez fazer muitos acenos, demonstrar um alinhamento muito grande, ou talvez até como tente vender o atual governo uma certa subserviência da família Bolsonaro ao governo de Donald Trump, não seja positivo às intenções de Flávio Bolsonaro, que justamente deveria mostrar mais independência nesse momento, demonstrar, enfim, que pretende ser um presidente que vai alçar o Brasil à posição de um debatedor equânime aos Estados Unidos e não um país que pretende ser subserviente, se render aos interesses norte-americanos. Não estou dizendo que essa é a minha opinião, estou dizendo que essa possivelmente é a narrativa que será empacotada pela oposição de Flávio Bolsonaro no contexto eleitoral. Então, talvez, se Flávio Bolsonaro focasse no Brasil e principalmente aí no eleitorado que não está definido, naquele eleitorado que novamente se pauta pela rejeição dos candidatos, vota no candidato que rejeita menos, talvez Flávio Bolsonaro tivesse um pouco mais de eficiência no seu desempenho eleitoral. Eu não acredito que mais ou menos alinhamento a Donald Trump tenha para ele efeitos positivos. Novamente, quem aprecia muito Donald Trump possivelmente já apoia Flávio Bolsonaro. Quem não aprecia Donald Trump é quem pode votar em Flávio Bolsonaro e é justamente esse o eleitor que define o processo eleitoral.
1: Pois é, deixa só para encerrar essa discussão, acho que o Dávila pediu a palavra, né, Dávila? Você quer trazer um ponto e uma informação adicional sobre a relação de Donald Trump e Javier Milei, é isso?
3: É justamente, o Musa colocou muito bem a questão econômica, mas eu quero colocar do ponto de vista político. Muito interessante essa diferença que eu comentei há pouco sobre o alinhamento ideológico político dos interesses do país. Não há dúvida que o alinhamento ideológico de Milei com Trump é incrível. Mas quando Milei foi pedir socorro financeiro aos Estados Unidos para salvar o peso de uma corrida de especulação, Donald Trump foi muito claro. Milei, nós temos todas as afinidades ideológicas. O negócio é o seguinte, vai lá ganhe a eleição em outubro para o parlamento, conquiste a maioria no parlamento, aí eu pressiono o FMI para liberar 20 bilhões de dólares para você. Veja só como o interesse é que determina a postura ideológica. Então, quando todo mundo fala assim, Donald Trump está afinado com Javier Milei, vai ajudá-lo a qualquer custo, não é verdade isso. Não é verdade. Como mostrou a realidade dos fatos. A realidade dos fatos é, Trump chegou para Milei e falou, eu quero te ajudar, mas primeiro ganha a eleição. Tem a maioria no Congresso e aí eu ajudo. Então, Milei teve que vencer a eleição parlamentar para receber a ajuda do FMI, aí sim pressionada pelos Estados Unidos. Por isso que eu estou dizendo, não há uma inversão de valores. Os interesses nunca serão subordinados à afinidade ideológica. A afinidade ideológica é um surplus, é uma ajuda para pavimentar o entendimento político para chegar a uma solução, mas que cada um tem que cumprir o seu papel. Milei teve de cumprir o seu papel, porque se Milei tivesse perdido a eleição legislativa em outubro, não teria recebido um único centavo, nem dos Estados Unidos, nem do FMI, apesar das afinidades ideológicas.
1: Pois é, a gente vai seguir acompanhando, claro, esse é um tema que certamente voltará aqui à agenda, à pauta do programa Os Pingos nos Is. Deixa eu trazer uma outra informação. O presidente Lula afirmou nesta sexta-feira que o mundo vive um cenário de instabilidade. Ele defendeu que o Brasil invista em defesa. Ele criticou o presidente dos Estados Unidos, Donald Trump, por ameaçar anexar regiões como o Canal do Panamá e a Groenlândia. E a produção separou, né? Separou esse trecho da manifestação do presidente da República. Vamos acompanhar.
4: O Solano Lopes, presidente do Paraguai, invadiu logo de vez Brasil, Argentina e Uruguai. Está cheio de nego maluco no mundo. Está cheio de nego maluco no mundo. Agora mesmo o presidente americano ele quer tomar a Groenlândia, o Canadá vai virar estado dele, quer tomar o canal do Panamá. Onde é que nós estamos?
1: Nesse mesmo evento, o presidente Lula afirmou que o Brasil precisará ampliar os investimentos em defesa nacional e construir um projeto estratégico de longo prazo para as Forças Armadas. Segundo ele, o país precisa estar preparado diante do cenário de instabilidade internacional. Eu acho que dá para separar as nossas análises em duas partes, mas naturalmente, se o comentarista quiser, dá para fazer um combo. Deixa eu passar para o Mota, só para trazer primeiro essa manifestação do presidente da República, dizendo o seguinte, o planeta, o mundo está cheio de nego maluco. E aí ele emenda dizendo, o presidente dos Estados Unidos quer anexar Canadá, Canal do Panamá, Groenlândia. Você, Mota, a gente tem acompanhado uma porção de declarações do presidente da República. Isso acaba mexendo o quanto na política internacional, nas relações diplomáticas? É um erro, né, achar que esse tipo de declaração fica restrita ao território nacional, né?
5: Caniato, o primeiro pensamento que passou pela minha cabeça foi que se essa frase que você citou aí tivesse saído da cabeça, da boca de um político de direita, talvez ele já tivesse agora preso, né, e sendo processado por ter violado uma lei aí que eu não vou nem citar qual é. Mas é impressionante, né, como a lei nesse país se aplica para uns e não se aplica para outros. Agora, eu acho que é curioso, né? Nada é tão irônico quanto ouvir um socialista defendendo soberania. A não ser que seja um socialista de chapéu preto. Eu fico pensando aqui que isso deve ter sido uma brilhante ideia de um marqueteiro. Olha, primeiro, na reunião do G7, nós vamos usar um chapéu branco, né? Todo mundo lá, super bem vestido, e a pessoa de chapéu branco. E agora, esse chapéu preto, em um estilo que lembra aquele famoso ator e diretor, o Zé do Caixão, não era ele que usava um chapéu preto assim? É um estilo bem apropriado para quem representa ideias tenebrosas.
1: Verdade, muito bem lembrado, o Zé do Caixão. Mujica, o José Mujica, verdade, o cineasta. Você, Dávila, o posicionamento do presidente da República, para além dessa manifestação que o mundo está cheio de nego maluco, e aí, inclusive, dando como exemplo Donald Trump, tem também a sinalização de que o Brasil precisa estar preparado, porque o mundo está muito instável, né? Naturalmente, se referindo às guerras, o Brasil se preparar para um conflito precisaria se equipar bastante, não, Dávila?
3: Interessante ele falar isso, quando ele é o cara que mais corta o orçamento das Forças Armadas, que mais tirou dinheiro da defesa no Brasil. É uma coisa inacreditável, a hipocrisia do presidente da República. Se esse presidente fosse sério no trato da defesa nacional, teria garantido pelo menos 2% do orçamento nacional sendo investido na defesa brasileira, no equipamento das Forças Armadas, na modernização das Forças Armadas. Mas não é isso que ele faz. É onde ele corta gasto, é onde ele corta investimento, porque ele acha que isso é supérfluo. Então, é um demagogo sem limite, que diz que é importante a defesa, mas corta o orçamento, corta o dinheiro, justamente do setor que nós mais precisamos modernizar. As Forças Armadas do Brasil estão capengas, estão carentes de recursos, estão completamente desaparelhadas para enfrentar o tipo de guerra moderna que nós temos hoje, como bem mostrou a guerra da Ucrânia com a Rússia, a guerra no Irã com os Estados Unidos e todos os outros conflitos. O Brasil está completamente à deriva na questão da defesa por causa de um governo que, se tiver que cortar dinheiro, não é combatendo rombo de estatal, não é combatendo a corrupção, não é combatendo o roubo do INSS, não é combatendo fraudes do tipo do Banco Master, que tudo isso somado dá mais de 170 bilhões de reais, o que seria orçamento suficiente para a modernização das Forças Armadas brasileiras. Portanto, se tem maluco, tem maluco é no Brasil, na presidência, que trata a defesa com esse total descaso, cortando o orçamento e não compreendendo que a melhor defesa para a paz é um país preparado para enfrentar a guerra.
1: Pois é, e é importante mencionar que esse plano de reforço da defesa, isso vai ser apresentado na eleição, isso será promessa de campanha. Agora, sabe o que é interessante? Esse anúncio, ou pelo menos essa sinalização, foi feita nessa agenda presidencial em Santa Catarina, cidade de Itajaí. E Santa Catarina, como todos sabem, é um estado muito mais conservador do que outros e que tem escolhido muitos representantes, inclusive, do Partido Liberal, né? Deixa eu só passar para o Bruno Musa. Musa, deixa eu destacar uma outra fala do presidente que a gente não separou, mas ele disse o seguinte, abrindo aspas para o presidente da República: eu tenho dito nas conversas com os meus comandantes, nós precisamos construir um projeto estratégico e a gente tem que ter dinheiro para colocar esse projeto em andamento, para que as pessoas saibam que não queremos briga com ninguém, não vamos invadir ninguém, não queremos guerra com ninguém, mas que nós estaremos preparados para defender os nossos 8 milhões e meio de quilômetros quadrados e 215 milhões de habitantes. Ou seja, não quer guerra com ninguém, mas se vier para cima, nós estaremos preparados. Mais ou menos isso.
6: Preparado de quem? Se os Estados Unidos vierem para cima? Desculpa, isso chega a ser cômico, gente. Meu irmão mora em Itajaí há 20 anos, ele me ligou de lá e me ligou rindo. Falou, o que dizer a respeito disso? Veja, preparado como? Defender como? Defender do quê? Qual a intenção dos Estados Unidos invadir a fronteira, se é que ele quis dizer isso militarmente? Eu não sei de verdade em que planeta o governo vive. Eu realmente não tenho a menor ideia como é que eles conseguem ligar o ponto A ao ponto B. Na minha opinião, não conseguem de forma nenhuma. E aí sai esse tipo de monte de palavras, sopas de palavras, completamente desconexas e fora da realidade como um todo. Primeiro que o tom dele é já mais belicoso. Segundo, que não há fundamento nenhum de onde tira que invadiria o... Qual necessidade? Então, há umas coisas completamente fora aqui de qualquer nível de discussão sóbria. e séria. Então, quando ele, querendo ou não, nas entrelinhas, ele chamou aqui Donald Trump de louco, né? O que mais ele... Que tipo de briga ele quer? Qual é o resultado que ele quer isso? Para mim, é pura narrativa para tentar angariar algum tipo de voto adicional aqui na campanha com esse tema de soberania que a esquerda adora colocar contra os Yankees, imperialistas e etc., que tem pessoas que caem ainda nisso. Mas ela é tão desconexa da realidade que mostra muitas e muitas falhas e buracos na fala dele. Ele fala a respeito de ter dinheiro para investir, etc. Ele é o primeiro a falar que gasto é vida, que não tem o menor conhecimento do que é uma definição de investimento. Ele gasta dinheiro à torto e direito, com quase 100% da despesa do governo, para manter as despesas obrigatórias. Então, como é que ele fala em querer ter dinheiro se ele gasta todo esse dinheiro de maneira irresponsável e sem nenhuma preocupação com isso levar a resultados práticos negativos para a população brasileira, que acha uma boa parte que ainda estão sendo bem defendidas por um governo que faz esse tipo de ação? Então a desconexão é tão grande que eu fico pensando o que comentar disso tudo. Cada dia é uma frase adicional. Eu acho, sinceramente, que é questão de começarmos a, de fato, perceber. Será que ele está realmente preparado para entrar numa campanha novamente? Há realmente as suas faculdades mentais, está realmente 100% bem para conduzir um país num quarto mandato? Não é porque eu tenho divergências políticas e ideológicas que eu não vejo sentido em quem botou nele lá atrás. Eu entendo por uma questão de mundo e etc., mas hoje, com essas frases, assim, me parece tão óbvio que eu fico até preso em procurar palavras do que ele deveria, como ele deveria se pronunciar. Ou alguém chegar e falar, por favor, é hora de parar.
1: Deixa eu chamar o Diego. Diego, muitas pessoas observam algumas sinalizações do presidente da República, do seu partido, da sua pré-campanha, para que ele comece a dialogar com outros grupos, né? Outros grupos de eleitores. Então, talvez essa seja a campanha ou a pré-campanha de Lula, que ele tente manter algum tipo de conexão com um eleitor de centro, até de centro-direita. Você acha que quando ele promete investimento em defesa ou em outro momento fala em combate ao crime organizado, ainda que muitos não acreditem, mas ele faz um esforço em talvez sinalizar para esse público, ó, também olharemos para vocês ou para as demandas de vocês. É errado afirmar isso?
2: Não, Caniato. Eu acho que é exatamente esse o ponto. E aqui eu até abro um pequeno contraponto em relação à ponderação do Musa de que esse seria o modelo do Lula tomado por uma certa senilidade, né? Sofrendo aí um processo de bidenização. Eu acho que é o contrário. Eu acho que esse é justamente o Lula na sua essência, o Lula como ele sempre foi. Alguém que não se preocupa com aquilo que é dito. Ele se preocupa apenas para quem é dito. A questão é que lá nos seus dois primeiros mandatos, nós não tínhamos uma dinâmica de informação tão veloz, tão escalável como nós temos hoje. Hoje é muito fácil nós recapitularmos as falas do presidente Lula da semana passada. É muito fácil nós recapitularmos os atos do governo de meses atrás. E aí, quando nós confrontamos essas informações com aquilo que é dito no discurso, aí fica estampada realmente a desconexão. Agora sim, concordando com aquilo que o Musa disse, a desconexão daquilo que é dito com a realidade. Eu estava em um dos programas aqui da casa, Caniato, quando nós repercutimos uma notícia sobre o cancelamento de alguns voos da FAB por falta de combustível, de alguns veículos blindados do Exército Brasileiro que não estavam rodando em simulações, em treinamentos, por falta de combustível. Eu também estava em alguns programas aqui da casa quando nós noticiamos severo corte orçamentário no patrulhamento das nossas fronteiras, que estão completamente tomadas pelo crime organizado. Então, se você confrontar todas as atitudes, todos os atos concretos do governo Lula, fica muito claro, fica muito evidente que essa fala do presidente é nada mais, nada menos do que uma grande mentira. Uma grande mentira de um governo que não fez absolutamente nada pelo engrandecimento das Forças Armadas. Muito pelo contrário, sucateou até onde pôde o poder do nosso exército, da nossa marinha, da nossa aeronáutica. Tem até um dado, eu nem sei se esse dado é um dado real. Eu vi em algum vídeo pela internet, aí espalhado já há muito tempo, de que o Brasil, se entrasse em uma guerra, teria munição suficiente para cerca de uma hora de guerra. Poderia ficar engajado numa guerra por cerca de uma hora. Eu não sei se essa informação é real, mas o pior é que me parece real. Me parece real porque tudo o que eu noticiei aqui na Jovem Pan, nas minhas participações, que diziam respeito às Forças Armadas, era sobre corte orçamentário, sobre sucateamento, sobre falta de estrutura, sobre o desprezo do governo com as Forças Armadas, para agora, curiosamente, em ano eleitoral, o presidente aparecer em um palanque falando que finalmente chegou o momento de nós investirmos na defesa nacional, de nós investirmos no nosso patrulhamento das fronteiras para coibir agressões externas. Então, enfim, é um estado de coisas muito triste para nós brasileiros, que temos que nos deparar com essa verdade, com essa falta de compromisso das figuras públicas em seus discursos para com a realidade e, infelizmente, engolir isso goela abaixo, saber que o que nós teremos para as eleições de 2026 é isso daí. É gente que não se importa, é gente que subestima o nosso intelecto, que subestima a capacidade do eleitor de fazer uma sinapse simples, que é comparar os atos de um governo com aquilo que o governante efetivamente diz. Está muito claro que nada foi feito e que nada será feito pelas Forças Armadas, que caso nós não puxemos o freio de mão dos rumos desse país, infelizmente é só ladeira abaixo.
1: Pois é, os nossos comentaristas analisam a manifestação do presidente da República em um evento em Santa Catarina, na cidade de Itajaí. Ele disse que é muito importante, é fundamental que o Brasil desenvolva um plano estratégico para se preparar para possíveis ameaças ao território nacional. Deixa eu só passar para o Mota, porque o Mota, por diversas vezes, elogiou e enalteceu a figura do ministro da Defesa, José Múcio Monteiro. E o José Múcio, que ainda é ministro, me lembro que há alguns meses ele tinha sinalizado que sairia do ministério, até vim procurar aqui, falei, será que ele ainda está na pasta? Está. Tanto que ele deve visitar a Venezuela após os terremotos. E aí é preciso considerar as muitas ocasiões, Mota, em que o ministro da Defesa acabou compartilhando uma certa frustração, insatisfação com o fato descrito e destacado pelo Dávila, dos cortes no orçamento para a defesa. Por que o presidente vai mudar? Se antes cortava, agora vai colocar um caminhão de dinheiro na defesa? Isso pelo menos será dito na campanha.
5: Eu acho até essa questão da campanha duvidosa, Caniato, porque a defesa nacional é um assunto com o qual a maioria das pessoas não dá a mínima atenção. A maioria dos políticos não liga para isso. Defesa não dá voto. Quem é que vai votar num candidato porque ele reaparelhou as Forças Armadas? Isso não existe. Infelizmente, as pessoas só se preocupam com defesa nacional quando soa o primeiro tiro de canhão ou quando acontece a primeira invasão, né? Não faz muito tempo, houve uma ameaça do então presidente da Venezuela, Maduro, de atravessar o território brasileiro para invadir a Guiana. E aí o Brasil descobriu que demorava vários dias para se deslocar um tanque para fazer a defesa desse pedaço de território. E aí eu vi muita gente indignada, dizendo, mas que absurdo. O Maduro saiu de lá, esse assunto morreu completamente. As Forças Armadas precisam de muito investimento e é constante o investimento que se faz em defesa. Você faz com o objetivo de que ele nunca seja usado. É como um seguro. Você

0: segundo as informações estratégicas para a recomposição do núcleo poder naval da Marinha do Brasil. Dávila, só queria que você trouxesse o seu ponto de vista quando a gente observa uma declaração do presidente da República nesse sentido. Quem nos acompanha, enfim, várias pessoas escreveram destacando a fragilidade do Brasil em combater a entrada de drogas e armas no território nacional, ou seja, não conseguimos cuidar adequadamente das nossas fronteiras. Quando o presidente da República sinaliza que é preciso se preparar para uma invasão ou para um conflito, qual é a nossa situação? Você consegue trazer um panorama? Não precisa trazer números, dados, mas assim, qual é a situação? Temos forças bem equipadas, preparadas para um conflito regional? Tomara que não aconteça, mas na hipótese, o Mota lembrou bem do episódio levantado por Nicolás Maduro. Mas caso o ditador naquela ocasião quisesse invadir o território nacional, por exemplo, para chegar à Guiana, e aí? Como o Brasil está preparado para lidar com uma situação dessa?
1: O Brasil não está preparado, simples assim. O Brasil vê as suas forças armadas serem sucateadas há muitos anos. As Forças Armadas necessitam uma dotação orçamentária fixa, que eu considero no mínimo 2% do orçamento, para que possa ter estabilidade do investimento em modernização do arsenal militar brasileiro. Isso não deveria ir para gastar dinheiro com pessoal, mas com modernização, com equipamento. Veja só como as Forças Armadas em países como os Estados Unidos ou Israel funcionam como verdadeiras startups de inovação, porque aquilo que é desenvolvido pelas Forças Armadas acaba tendo enorme impacto na vida civil. Ronald Reagan foi conhecido por um projeto muito ambicioso que chamava-se Guerra nas Estrelas. E Guerra nas Estrelas desenvolveu áreas militar que tiveram enorme impacto em computação, em ótica, e isso foi fundamental para o avanço norte-americano na tecnologia. Então, veja como o investimento em Forças Armadas não só garante a defesa do país, mas ela é um grande impulsionador de inovação. Israel é um verdadeiro celeiro de inovadores, empreendedores inovadores que trabalham nas Forças Armadas e depois acabam fazendo o seu próprio negócio ao sair das Forças Armadas. Veja só o que está acontecendo no investimento da Ucrânia na tecnologia de drones militares, um avanço extraordinário que está dando enorme dor de cabeça a uma das maiores potências nucleares e militares do mundo, que é a Rússia. Então, Caniato, investimento em defesa não é apenas um seguro, é uma forma de assegurar a defesa do país, de incentivar modernização tecnológica em áreas fundamentais para a defesa e para a sociedade civil. Portanto, a instabilidade orçamentária que existe hoje nas Forças Armadas é um cancro, é um câncer que destrói a capacidade de inovação das Forças Armadas. Por exemplo, a Marinha está investindo no submarino nuclear. Como é que de repente você fala, não, esse ano nós vamos cortar 40% da despesa? Mas como é que faz se você está num processo de desenvolvimento de submarino nuclear? Não dá para parar o processo no meio. Então, este é o sucateamento das Forças Armadas. É um total desrespeito à estabilidade orçamentária necessária para a modernização das Forças Armadas, para o progresso da tecnologia, da ciência, do desenvolvimento, que terão efeitos muito maiores do que a defesa, criando inovação no próprio setor privado.
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0: A Polícia Federal identificou novos indícios da suposta ocultação de patrimônio envolvendo o ex-banqueiro Daniel Vorcaro. Foi preso preventivamente desde março, né? As informações constam em um relatório de investigação que foi citado pelo ministro do Supremo, André Mendonça, na decisão que negou o pedido de prisão domiciliar apresentado pela defesa. Segundo o magistrado, os elementos recentemente descobertos reforçam a necessidade da manutenção da prisão para preservar o andamento das investigações. O relatório da PF menciona fatos novos que apontam para movimentações financeiras com características compatíveis com estratégias de ocultação, blindagem ou deslocamento de patrimônio, o que, na avaliação dos investigadores, pode comprometer a apuração e a investigação desses fatos. Deixa eu começar com o Bruno Musa, porque é interessante essas informações que vieram à tona hoje, Musa, quando a Polícia Federal aponta indícios de ocultação patrimonial, porque você sinalizava para isso após aquela elevação da proposta de devolução de recursos, né? Porque como alguém, no estalar de dedos, arruma 20 bilhões, né? Você acha que essas informações acabam se conectando àquela avaliação que você fez lá atrás?
1: Sim, se conectam sem dúvida nenhuma, até porque depois em alguma parte da delação, acho que foi na segunda, ele chegou, pelo menos saiu na boa parte da mídia a respeito de uma devolução, eventual devolução ou negociação de 40, 50 bilhões, e foi aí que eu trouxe aquele ponto meu que eu continuo batendo nessa tecla. Claro que há indícios de ocultação patrimonial de Vorcaro. Veja, na conta do pai dele, que era uma das peças ali do esquema todo, foram encontrados 2,2 bilhões de reais. Então, claramente há indícios importantes de ocultação patrimonial. Mas uma coisa é você ter todos esses indícios de ocultação patrimonial, outra coisa é você dizer que eles possuem em liquidez algo como 20, 30, 40, 50 bilhões de reais. Aí que eu acho que é bastante questionável. E não é por nenhum tipo de, ele não teria condição ou não teria coragem de roubar uma quantidade desse montante. Não, é que pela forma como vem sendo especificada, compras de ativos ilíquidos, superfaturamento através do ativo do banco, que eram muitas vezes inflados para colocar no balanço e ele poder captar mais dinheiro. Uma boa parte disso se perdeu, que o FGC pagou. Outra boa parte eram em cotas de empresas que não tinha valor nenhum. Então, de fato, é claro que ele tem alguns bilhões. Se for encontrado com o pai 2,2, claramente com ele é uma quantidade, ou nele, ou nas empresas, nesses indícios de bilhões de reais que estão aí espalhados pelo mundo como um todo, né? Agora, uma coisa é você ter ali para devolver 20, 30, 40 bilhões em liquidez direto. E aí, apesar desses fatos continuarem se correlacionando entre eles, mesmo assim, eu acho extremamente complicado. Se pegarmos, por exemplo, as pessoas, digamos, mais ricas do Brasil, mesmo assim, você olha e fala, ok, será que ele tem a condição de devolver esse dinheiro em liquidez, transformá-lo em liquidez do dia para a noite? É uma quantidade colossal de capital. Então, claro que ele estaria negociando numa quantidade de anos, mas mesmo assim, eu acho que haveria aqui uma negociação para que isso pudesse passar e aí depois novas renegociações seriam feitas ao longo do tempo, porque aí eu posso estar errado, mas eu duvido muito que ele tenha essa quantidade de dinheiro assim em capital mesmo.
0: Sigo aqui com os nossos comentaristas. O Diego Tavares agora vai avaliar essa informação que foi divulgada por vários veículos, a Polícia Federal, e a identificação de indícios que apontam para ocultação de patrimônio de Daniel Vorcaro. E chama atenção, né? Porque em uma versão da delação havia a proposta de devolver 40 bilhões. E em uma outra, o valor tinha sido elevado para 60 bilhões. Convenhamos, né? Não estamos falando de 500 mil reais para 750 mil, né? De 40 para 60 bilhões. Para além da ocultação patrimonial, há muitos elementos que a gente pode também se apoiar, como, por exemplo, uma informação que dizia que Daniel Vorcaro tentaria a autorização para voltar a operar com o Banco Master ou com algum outro banco, com outro nome, enfim. Imagine só se ele conseguisse essa autorização. E quem iria investir no banco que é preciso, para você colocar o seu dinheiro no banco, é preciso confiança, né, Diego Tavares? Enfim, onde é que está o dinheiro?
2: Olha, Caniato, nesse Brasilzão não dá para duvidar de absolutamente nada, mas eu desconfio que, considerando o número de autoridades que nós sabemos, que ainda muitas outras estão ocultas, mas considerando o número de autoridades que Daniel Vorcaro tinha na sua folha de pagamento, ou que supostamente tinha na sua folha de pagamento, talvez ele tivesse algumas ideias um pouco mirabolantes para conseguir esse dinheiro destinado ao pagamento, a essa devolução de capital. É muito difícil a gente projetar o que se passa na cabeça do grande cérebro de um esquema tão grande quanto é o esquema do Banco Master, né? A criatividade de Daniel Vorcaro para a construção desse esquema certamente seria empregada também para tentar se livrar da situação na qual ele se encontra. Eu, particularmente, logo que surgiu essa proposta de devolução de valores, ela não soou bem aos meus ouvidos. Dá uma impressão de que em grandes esquemas de corrupção, como o esquema do Banco Master, existe um preço para a liberdade do réu. É colocado uma tabela de preços para que a pessoa possa se furtar dos seus compromissos com a justiça brasileira. Isso fragiliza ainda mais as instituições, de sobremaneira o Poder Judiciário, que já se encontra em uma crise reputacional muito profunda. Então, ainda que Daniel Vorcaro tivesse esses recursos a serem devolvidos, isso deveria ser praticamente automático, algo consequente das investigações que mostrariam o prejuízo aos cofres públicos, o prejuízo ao mercado privado. Isso deveria ser uma consequência automática de sua condenação e não um preço para que ele tivesse um abrandamento ou uma anulação de sua pena. Mas, repito, talvez as ideias de Daniel Vorcaro estivessem mais ligadas às pessoas que poderiam viabilizar esses recursos do que ao patrimônio próprio que ele pode ter aí ocultado ou não ocultado, ou a possibilidade que ele tem de retornar ao mercado privado. Mas o fato é que o Banco Master ainda se encontra em seus capítulos iniciais, muita coisa ainda será revelada, muita coisa ainda virá à tona e talvez as respostas dos locais onde Daniel Vorcaro pode ter esse volume imenso de dinheiro escondido para honrar com essa proposta que ele fez ao governo brasileiro.
0: A notícia e a Polícia Federal avançando com as investigações e levantando apontamentos que revelam indícios de ocultação patrimonial de Daniel Vorcaro. Mota, a gente poderia lembrar de outros eventos, né? Outros casos. E também é preciso respeitar o que diz a população pelas ruas, né? No mundo real, qual é a impressão? Ah, essa pessoa não será punida adequadamente. Poxa, ele roubou muito dinheiro. Ainda que ele devolva, tem muito dinheiro guardado em algum local. As pessoas têm essas ideias, né? E aí, quando uma pessoa que é investigada propõe a devolução de 60 bilhões, as pessoas acabam fazendo a seguinte reflexão. Bom, beleza, se ele topa devolver 60 bilhões, ele vai ficar com zero na conta? Ou será que tem uma reserva especial guardada em algum lugar? É o que as pessoas dizem, né?
3: É o que a lógica indica, né, Caniato? É impossível que alguém com esse perfil envolvido num escândalo dessa dimensão consiga devolver tudo que foi desviado. Não é nenhuma questão só dele querer. É que esse dinheiro deve estar guardado de tantas formas diferentes, investido no nome de outras pessoas, já deve ter virado imóvel, pedras preciosas, dinheiro em espécie, guardado em cofre, quem sabe até enterrado em algum lugar. Então, é simplesmente impossível conceber que uma pessoa como essa vai devolver todo o dinheiro. E para o cidadão comum, cada vez que as pessoas escutam falar desse assunto, isso soa como um deboche, né? Porque um trabalhador médio brasileiro, talvez ele fique a vida inteira trabalhando, economizando, se sacrificando, e ele não terá no final da vida dele uma poupança de R$1 milhão. Milhão! 1 bilhão são 1.000 milhões. Aí você fala de 60 bilhões e essas cifras, né? O pai foi preso, o pai dele tinha na conta, parece que era isso, né? Tinha na conta 1 bi. Então, essas cifras, elas soam como um deboche. Elas para as pessoas comuns, normais, trabalhadoras, elas são evidência de que o Brasil é controlado, dominado por uma casta para a qual o dinheiro funciona de uma forma completamente diferente do que funciona para nós. Então, o simples fato desse escândalo acontecer, e tem esse escândalo, tem o escândalo do INSS, do qual quase não se fala mais, né? O que, que aconteceu com aquele dinheiro desviado? Foi devolvido? As pessoas foram punidas? Ninguém sabe, porque o escândalo do Master já ocupou espaço. E anotem o que eu digo. Daqui a pouco virá um outro escândalo, maior, mais escandaloso do que esse, e a gente vai esquecer do escândalo do Master.
0: É. E a quantia que foi encontrada na conta do pai de Daniel Vorcaro foi de 2 bilhões e 200 milhões, viu, Mota? Fico imaginando, pai, eu tive um problema aqui, eu vou precisar fazer um Pix para você, vou mandar um dinheiro, né? Daí aparece lá 2 bilhões e 200 milhões. Mas, Dávila, o que é preciso trazer e considerar a partir dessas informações que alguns veículos têm divulgado dos indícios de ocultação patrimonial de Daniel Vorcaro? Agora que ele está detido, naturalmente, ele não consegue fazer a gestão desse patrimônio. Só que, como bem destacou o Mota, isso deve ter se transformado em imóveis, dinheiro aplicado na conta de empresas, né? Empresas de fachada, muitas vezes até fora do país. Deve ser um trabalho delicado, minucioso, para identificar esses recursos, não?
4: Caniato, vou pegar aqui um gancho no meu amigo Mota, que lembrou do INSS e outros rombos. Vamos fazer uma somatória rápida aqui. Se somarmos 90 bilhões de reais roubados dos aposentados com os descontos indevidos do INSS, do consignado, com mais 8 bilhões estimados do outro roubo do INSS, aquele que foi lá para os sindicatos, e depois somarmos aos 60 bilhões de reais que Vorcaro disse que devolveria aos cofres brasileiros, essa soma daria em torno de 160 bilhões de reais roubados pelo governo do PT. Então, vamos pensar uma coisa. 160 bilhões de reais roubados. Divide por 1.600 reais, que é o valor do salário mínimo. Veja quanto passou de assalto, de roubo, de corrupção debaixo do nariz do governo. É uma vergonha, é um escândalo. E mais escandaloso do que o valor é justamente a conivência do sistema, do Estado, da máquina do governo em tentar abafar estes enormes roubos, corrupção, escândalo que afetam a vida do brasileiro. Porque esse é o dinheiro que está deixando de ir para a educação, deixando de ir para a saúde, deixando de ir para a segurança pública, para ir para os bolsos de sem-vergonhas, de corruptos, de bandidos que esperam, em algum momento, que o Estado vai dar uma canetada e livrar todo mundo das penas e das cadeias, como aconteceu na Lava Jato.
0: Pois é, a gente analisa e destaca a questão que envolve o caso do Banco Master. A gente vai aguardar o avanço das investigações. Só quero trazer uma informação adicional, porque um dia depois de deixar a liderança do governo no Senado, o ex-governador da Bahia e senador Jacques Wagner afirmou à Folha de São Paulo que reclamou com o presidente Lula da atuação da Polícia Federal na operação da qual foi alvo, particularmente pela divulgação de uma foto com cédulas de moedas estrangeiras que foram apreendidas no apartamento onde ele vive, em Brasília. Ele disse: para que aquela pataquada de dinheiro em cima da cama com o escudo da Polícia Federal? Esse processo era comum na Lava Jato. Se a Polícia Federal vai continuar nesse tipo de espetacularização, acho que o chefe da Polícia Federal tem que tomar conta. Fecho aspas. Na entrevista, Jacques Wagner afirmou desconhecer algum governador ou prefeito que não se relacione com empresários e disse que é ridículo supor que o recebimento de dois convites para um show configure favorecimento. Abro aspas. Estão achando que ele me comprou porque arrumou dois ingressos? Eu poderia pedir coisa mais importante, né? Fecho aspas, disse o senador Jacques Wagner. Você, Bruno Musa, posicionamento de Jacques Wagner, criticando a operação da Polícia Federal, inclusive reclamou o presidente da República por conta da fotografia com a apreensão dos recursos, o dinheiro em moeda estrangeira. Ele chama de espetacularização, Musa.
1: Vamos começar pelos ingressos, Caniato. Se fosse apenas isso, eu duvido que ele teria pedido para sair da liderança do governo, uma pessoa tão próxima ao presidente Lula. Talvez o ingresso tenha sido uma pequena coisa num ecossistema muito grande. E é isso que talvez esteja pegando. Vamos ver o que a condução das investigações nos levarão. Mas com certeza não foi por um ingresso. E aí, quando a gente ouve da espetacularização, palavra usada por ele, e ainda que é uma pataquada, veja, esse é o retrato hoje em dia do Brasil. Como se a vítima usa suas narrativas para penalizar aquele que o está atacando. E o pior é que, na maioria das vezes, ele consegue. Quantas vezes a gente já viu pessoas da Polícia Federal ou quem está mostrando fatos importantes acabam sendo penalizados por isso? Nós vimos, por exemplo, um jornalista que sofreu algum tipo de punição quando ele mostrou o uso de carros, do carro que é do poder público, por um ministro do Supremo Tribunal Federal. A gente viu vários outros casos desse, em que aquele que mostra ao público faz uma matéria, uma simples matéria que cabe a um jornalista, como ele é, mostrar os fatos, expor aquilo, ele acaba sendo ele a vítima de um processo. Ou seja, o chicote troca de mão muito rápido aqui no Brasil, e aí justamente as pessoas vão esquecendo. E a gente acaba tomando as instituições por assalto. Elas passam a ser instrumentalizadas em nome de grande parte dos políticos e o discurso inverte, ou seja, aquele que está eventualmente praticando alguma coisa errada passa a ter ali no monopólio da narrativa dele uma fala em que parece que ele é vítima de outros. É impressionante, isso não é de hoje, isso acontece num discurso sempre normalmente com a esquerda, que tem uma visão de mundo de terceirizar a responsabilidade, sempre o seu entorno é culpado pelas ações que ele faz. Mas, felizmente, a gente está vendo aí, pelo menos o que está saindo na mídia até agora, veremos as investigações, que o ingresso é realmente uma coisa muito pequenininha e que tem coisas muito mais sérias que, pelo visto, contam e que caberá ao Jacques Wagner explicar tudo isso ou não, veremos.
0: Pois é, deixa eu só lembrar a nossa audiência que a enquete sobre a tarifa dos Estados Unidos imposta a produtos brasileiros e também uma eventual articulação de Flávio Bolsonaro para a retirada dessas tarifas, a pergunta está publicada no YouTube do programa Os Pingos nos Is, mais de 2 mil pessoas se manifestaram. Se você puder, se manifeste também. Daqui a pouco a gente passa a régua, fecha a votação e eu trago o resultado. Deixa eu só levantar uma informação antes de passar para o Diego Tavares, porque a rede está chegando aí. Quero lembrar que a enquete está publicada, ainda dá tempo, a gente está na última parte do nosso programa, mas dá tempo de você entrar no YouTube, não da Jovem Pan News, Os Pingos nos Is. Daí tem a tela, onde tem a transmissão ao vivo, do lado direito tem o chat, onde as pessoas fazem comentários, perguntas, enfim, fazem discussões a respeito dos temas do programa, e tem no rodapé do chat a pergunta publicada que diz respeito à situação das tarifas impostas pelos Estados Unidos e também a atuação da família Bolsonaro. Se você puder, participe. Muitas pessoas já votaram, já se manifestaram. Seria legal se você também participasse e deixasse a sua opinião. Combinado? Conto com você. Daqui a pouco eu trago o resultado. Deixa eu passar para o Diego Tavares. Você, Diego, Jacques Wagner, muito insatisfeito com o trabalho da Polícia Federal. Inclusive, segundo informações, teria reclamado com o presidente Lula, do que ele chamou de espetacularização, até fazendo uma comparação com o que foi feito na Operação Lava Jato. Enfim, esse combo, Jacques Wagner, a atuação dele, a saída da liderança, o que é preciso considerar?
2: Olha, Caniato, é uma das estratégias mais antigas para se combater um determinado fato. Quando nós não podemos combater o mérito da mensagem, nós atacamos quem é o mensageiro. A culpa não é de quem mantinha em um apartamento um valor significativo em moeda estrangeira. A culpa é da Polícia Federal que investiga, a culpa é do repórter que publica, a culpa é da pessoa que está discutindo o assunto na mesa do bar, a culpa é de quem faz um post fazendo qualquer menção a esse fato. A culpa jamais é daquela pessoa que deu aso, que deu razão ao acontecimento investigado. É muito mais fácil tecer esse tipo de ataque do que, de fato, explicar a questão desse dinheiro e explicar todo o profundo envolvimento de membros do PT da Bahia com o Credit Sexta, que é tido como a grande origem do escândalo do Banco Master. Explicações que deveriam, inclusive, tangenciar a questão dos autos. Porque é muito comum aqui no Brasil também autoridades públicas que são citadas em processos, que tornam-se réus em processos, se limitam a oferecer as suas explicações nos autos, mas desprezam toda a população brasileira, que merece também uma resposta quando esses escândalos gigantescos de corrupção atingem o dinheiro suado do pagador de imposto. Então, a verdadeira pataquada é a dinâmica que, infelizmente, foi normalizada no Brasil de como essas autoridades reagem a investigações. Eu sempre digo isso aqui e repito agora, eu tenho uma certa inveja daquelas democracias mais desenvolvidas onde as autoridades públicas se afastam das instituições com a mera fumaça de uma investigação que paire sobre ela, isso para proteger as instituições. Aqui o caminho é sempre o contrário. Quando a autoridade pública ela é vinculada a algum escândalo de corrupção, quando ela é investigada em algum esquema, aí é que ela se agarra ao cargo, aí é que ela se agarra ao posto dentro da instituição, justamente para utilizar a instituição como forma de blindagem. Essa é a verdadeira pataquada que nós vivemos aqui no Brasil.
0: Pois é, deixa eu passar para o Mota, a gente está no finzinho do programa. Mota, em um minuto, quando o Jacques Wagner disse que reclamou com o presidente da República sobre a atuação da Polícia Federal, ele está querendo dizer exatamente o quê? Ah, você é o chefe da Polícia Federal, tome algum tipo de medida, isso não pode acontecer, mais ou menos isso? Um minuto.
3: Aí tem uma armadilha contra a qual a gente precisa ficar alerta. Realmente, espetacularização de investigações pode ser um tiro no pé. Pode dar munição para que o investigado peça depois a anulação da investigação de todo o processo. Então, muitas vezes, um gesto, uma operação que traz até para a gente a sensação de ser uma justiça antecipada, na verdade, pode acabar sendo um presente que se dá ao investigado.
0: Muito interessante esse ponto. Dávila, 30 segundos. Jacques Wagner, a insatisfação com o curso da investigação e, naturalmente, as dúvidas em relação ao desfecho. 30 segundos.
4: Típico DNA petista. Não vamos tratar da essência do problema, que é a bandidagem, a corrupção, o desvio de dinheiro. Vamos tratar de quem é um mensageiro. Vamos tratar do cenário. Vamos tratar dos fatores que levaram a acontecer o fato, mas não vamos discutir o fato, porque o fato gera enorme incômodo para o PT e para o governo.
0: Pois é, os respingos das investigações do caso Master, você, Bruno Musa, para fechar, 30 segundos.
1: Pois é, isso tende a agravar a situação, mas a minha grande dúvida sempre fica no atual judiciário brasileiro ou na totalidade do judiciário brasileiro. Nós temos fatos importantes que já poderiam manchar toda a história de grandes nomes aqui e que faria o país reiniciar. A questão é, será que o judiciário vai permitir ou vai estancar essa operação e esperar uma nova crise para que essa seja totalmente esquecida?
0: Enquete do dia, vamos colocar o resultado na tela. A pergunta que nós publicamos, você acha que os Estados Unidos podem retirar ou diminuir as tarifas para produtos brasileiros após os pedidos de Flávio e equipe? Para 59%, sim, porque a família Bolsonaro tem influência. 41% disseram não, os Estados Unidos não estão preocupados com o Brasil. Agradeço muito as pessoas que votaram, que participaram da nossa enquete. Um abraço aos nossos comentaristas, um ótimo fim de semana. Segunda-feira tem mais os Pingos nos Is. A gente agradece muito a você pela parceria. Tchau.
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1: Olá, bem-vindos a mais um Hora H do Agro. Eu sou a Mariana Grilli e nós estaremos juntos na próxima hora falando sobre as principais notícias do agronegócio. E o programa dessa semana vai falar sobre o setor da suinocultura no Brasil e as movimentações do mercado de cacau. E ainda, a agricultura regenerativa e o acordo entre Mercosul e União Europeia. Então não saia daí, porque o Hora H do Agro está só começando. E agora nós vamos falar de dados do setor produtivo, olhando para a cadeia da soja, porque a Associação Brasileira da Indústria de Óleos Vegetais, a ABIOV, mostrou essa semana que os derivados da soja continuarão ganhando o mercado externo. É o que a gente confere agora na reportagem de Camila Yunis.
2: A demanda pelos derivados do principal grão exportado pelo Brasil deve aumentar. É o que estima a Associação Brasileira das Indústrias de Óleos Vegetais. O relatório feito entre janeiro e abril aponta que o processamento de soja deve chegar a 63 milhões de toneladas neste ano. Quando se fala em processamento, estamos falando em subprodutos da soja. E dois deles se destacam. O farelo de soja, com produção estimada em 48 milhões de toneladas, e o óleo de soja, com cerca de 12 milhões de toneladas. O diretor de Economia e Assuntos Regulatórios da ABIOV, Daniel Furlan Amaral, explica que houve um aumento de 500 mil toneladas de soja destinadas à industrialização.
3: E isso decorre especialmente do aumento da demanda por farelo de soja, né? Que vai passar, no caso das exportações, de 24,8 milhões de toneladas para 24,950 milhões de toneladas de farelo, e o consumo interno de 20,7 milhões de toneladas para 21 milhões de toneladas. Outro aspecto importante é a demanda pelo óleo de soja, que vai crescer em 100 mil toneladas, de acordo com a variação de uma projeção para outra, né? E nesse caso, o que nós estamos vendo é um aumento da demanda pelo produto, não é, o óleo de soja, tanto para as exportações quanto para o mercado interno.
2: O óleo de soja é muito conhecido na cozinha, bastante utilizado na preparação de alimentos, mas também é usado na indústria e para a fabricação de biocombustíveis. O Brasil adota uma mistura obrigatória de 15% de biodiesel sobre o diesel. Já o farelo de soja é base essencial para a nutrição de animais, como aves e suínos. A coordenadora de produção agrícola da Confederação Nacional da Agricultura, Ana Lígia Lenatti, explica que o aumento na produção impacta também no bolso do consumidor.
4: Porque a partir do momento que você tem que esmagar a soja para produzir o óleo de soja, que representa apenas 18% da soja, você acaba produzindo 76% de farelo de soja. Então, para uma demanda de 18, você produz 76 e você acaba beneficiando, porque você aumenta a oferta de uma proteína de alto valor biológico para o setor de produção animal. Não é só aves e suínos, mas eles são os maiores consumidores. Você barateia esse custo de produção e, em última medida, quem se beneficia é o consumidor final, que tem carne mais barata no seu prato.
2: Mesmo a cadeia de soja, em que o Brasil é líder em produção e exportação, os desafios são grandes. E o problema logístico do país é um dos gargalos.
3: E o investimento em infraestrutura no Brasil, principalmente infraestrutura de transportes, ainda está muito abaixo da necessidade. Nós precisamos ter mais ferrovias, nós precisamos adotar o modelo de concessão de hidrovias para que o Brasil possa ter sistemas de transporte, corredores de transporte, tanto para escoamento interno quanto para exportações, a custos menores. Isso também vai ajudar na agenda ambiental, porque modos de transporte mais eficientes também consomem menos diesel, portanto, emitem menos carbono.
2: Já a coordenadora de produção agrícola da Confederação Nacional da Agricultura, Ana Lígia Lenatti, destaca as dificuldades dos produtores impactados por fatores externos.
4: Recentemente, a CNA divulgou o valor bruto da produção agropecuária, que é a riqueza dentro da porteira. E a gente chegou em dados que mostram que essa riqueza vai diminuir em relação ao ano passado. E o que isso significa? Significa que o produtor hoje, ele gasta muito para investir na sua produção, se a gente levar em consideração principalmente esses conflitos recentes, tanto na Europa quanto na Ásia, que tem feito o custo do fertilizante subir até 50% em algumas situações. Se o produtor for colocar na ponta do papel esse gasto com fertilizante, o que sobra para ele é muito pouco. Isso quando sobra.
2: Segundo a Conab, a produção total de soja para 2026 está estimada em 180 milhões de toneladas.
0: E o grupo de alimentação e bebidas registrou alta de 0,74% no IPCA 15 de junho, impulsionado pela alimentação a domicílio. No ano, o tomate subiu 103,84%, a cenoura subiu 103% e a batata inglesa 100%. É quando a gente olha somente para o mês de junho, os maiores alimentos aí, né, os maiores crescimentos de preço foram de novo na batata, 29,42%, no tomate com 17,27% e no feijão com 14,29%. Tudo isso torna aí o poder de compra do brasileiro muito mais difícil e também afasta bastante aí a possibilidade de ter uma variedade, uma riqueza maior no cardápio, né? E quem traz a análise olhando para a economia, quem traz a análise desses dados é a comentarista e apresentadora do Economia em Foco, Denise Campos de Toledo.
5: O grupo Alimentação e Bebidas vem sendo um dos destaques da inflação há mais de 7 meses. Apesar de uma desaceleração no IPCA 15, a prévia da inflação de junho, com alta de 0,74%, após o avanço de 1,38% em maio, não se vê perspectiva de uma acomodação maior, especialmente por possíveis efeitos do El Niño, já confirmado para este ano. Os eventos climáticos espalhados pelo país, com chuvas exageradas mais ao sul, seca ao norte, veranicos mais pesados, podem comprometer primeiro os produtos de consumo básico, depois até safras para exportação. Tanto que esse é um dos fatores que vem sustentando as projeções de inflação em alta, dado o peso da alimentação no índice e no próprio custo de vida das famílias. E ainda tem os reflexos da onda de aumentos provocada pela guerra no Oriente Médio, desde os combustíveis até fretes, fertilizantes e outros insumos. Vale observar que, mesmo com a perda de ritmo, alimentos exerceram maior pressão sobre a variação de 0,41% do IPCA 15 deste mês, com impacto maior da alimentação no domicílio, que também tem sido uma constante. Isso indica que a pressão maior vem mesmo de alimentos, não dos serviços relacionados, como de restaurantes, lanchonetes. Entre os destaques de alta, desta vez, teve a batata inglesa com alta de 29,42%, tomate 17,27%, feijão carioca 14,29% e a cebola 9,54%. De alívio, tivemos queda dos preços do café moído, 3,69%, e frutas em geral, 0,96%, uma variação na média. É ver se a acomodação do conflito tira de cena alguns dos fatores que levaram à virada no comportamento favorável que a inflação vinha tendo no começo deste ano, incluindo, claro, as condições para a formação de preços dos alimentos.
0: E agora nós vamos sair desse ambiente doméstico e ir para o cenário internacional, porque a APEX, a Agência de Promoção às Exportações do Governo Federal, lançou uma plataforma que mostra quais produtos brasileiros podem se beneficiar do acordo comercial entre Mercosul e União Europeia. Laudemir Miller, presidente da APEX Brasil, fala então sobre alguns dos segmentos que aparecem nesse novo painel.
6: Nós estamos olhando com prioridade para 543 produtos. Nós acreditamos, a nossa estimativa é que esses 543 produtos, no curto prazo, ou seja, nos próximos 12 meses, eles podem gerar para o Brasil um incremento de até US$1 bilhão, né, de exportação. Ou seja, a gente exportar mais US$1 bilhão em relação ao que a gente está exportando agora. E são produtos de vários setores, que vão desde indústria, como, por exemplo, setor de plástico, setor de química, autopeças, de material elétrico, que são vários produtos desses setores que tinham tarifas, né, que iam de 8% até quase 20%. Muitos desses já perderam, a tarifa já está zero, outros a tarifa caiu bastante. Passando pelo setor também de agricultura, café, fruta, mel, né? Se a gente pegar mel, que é um produto tão, tão especial, né? É, a tarifa era 17% para a Europa. Então, você imagina, para entrar com mel brasileiro na Europa, você tem que pagar um imposto, uma taxa de 17%. Isso muda muito o patamar de negócio. É, em algumas frutas, a tarifa era 12%, caiu já para zero.
0: Ele também nos conta que, mesmo o acordo ainda enfrentando algumas questões jurídicas lá na Europa, a implementação, desde maio, já tem surtido efeito em abrir portas para a exportação brasileira.
6: Eu mesmo tive, há dias atrás, lá em Petrolina, no semiárido brasileiro, fechando, né, um container lá de uma cooperativa de produtores rurais, muitos da agricultura familiar, um container de uva para a Europa. Depois a gente teve com empreendimentos da Amazônia, cooperativas que exportam castanha do Brasil, que exportam mel, que exportam açaí, que exportam café, enfim. Então os europeus começam a perceber que é um acordo que, primeiro, não está inundando o mercado europeu, né? É uma coisa gradual, e dois, que beneficia a cooperativa, beneficia a agricultura familiar, beneficia pequenos empresários, médios empresários no Brasil. Então, a gente implementar o acordo, fazer com que as exportações aconteçam, vai, do nosso ponto de vista, ajudar, inclusive, que a aprovação do acordo seja definitiva.
0: Quanto ao fato de a Europa anunciar a interrupção das exportações de carne bovina, o que está previsto aí para setembro, o presidente da APEX, Laudemir Miller, esclarece que a discussão está na sanidade animal, isso é competência do MAPA, né, do Ministério da Agricultura, e, portanto, a questão fica fora da alçada da APEX.
6: O mundo precisa da carne brasileira e o Brasil está pronto para fornecer essa proteína, essa carne de alta qualidade. Agora, na Europa tem uma questão específica, né, que a APEX Brasil não trata, porque é um tema absolutamente sanitário, né, que é uma discussão entre os técnicos europeus e os técnicos brasileiros, né, autoridade sanitária brasileira, que no caso é o Ministério da Agricultura, de que os europeus pedem que o Brasil complemente com informações e que o Brasil dê garantias de como que o Brasil administra ou gestiona o uso de antimicrobianos. E a Europa diz que o Brasil ainda não forneceu essas garantias necessárias, enfim. Então é um tema absolutamente técnico de saúde animal, de protocolos, enfim, que o Ministério da Agricultura está conduzindo, né? Não é um assunto da APEX Brasil.
0: Presidente Prudente, no interior de São Paulo, sediou essa semana a FEICORT, que é a Feira Internacional da Cadeia Produtiva da Carne. O evento, muito tradicional, funciona como uma vitrine global que reúne criadores, especialistas e empresas voltadas ao agronegócio, agropecuária. As tendências e os investimentos no setor da pecuária, então, foram temas muito discutidos aí ao longo dos dias da feira. E os especialistas garantem que, para quem se reinventa e se atualiza, o retorno é garantido. É o que a gente confere agora na reportagem de Murilo Zara, Marcos Tadeu e Camila Rocha.
7: Se a feira é da cadeia produtiva da carne, então as estrelas são eles. Animais que impressionam e que são a elite do rebanho bovino brasileiro. As mais diferentes raças, desde as que buscam ampliar a presença nas propriedades, como os brangos, até os tradicionais nelores, são uma demonstração de que a pecuária nacional tem um futuro que promete. Para Henrique Lanxarix, que é produtor e diretor de novos negócios da Associação Brasileira de Brangos, são oportunidades como a FEICORT que ajudam a ampliar o mercado e fechar negócios.
8: Poder ver uma feira como essa, movimentando não só a raça Brangos, expondo a raça Brangos, mas movimentando a pecuária brasileira numa região tão importante e que por tantos anos respirou boi e está sentindo falta disso, é muito gratificante. É muito importante no momento que a gente está, depois de ter feito um congresso mundial histórico que aconteceu em março desse ano, um evento que bateu todos os recordes da raça. Então a gente poder ter esse encontro de estar falando de brangos, mostrando que o brangos é a raça do Brasil que produz e que é a ferramenta genética perfeita para o cruzamento industrial, num momento de alta, do ciclo de alta, né? A gente conseguir Divulgar a raça Brangus num fórum como a FEICORT é maravilhoso, hein?
7: O diretor empresarial e palestrante do evento, Mauro Sérgio Nonino, diz que essa qualidade, a busca pelo melhoramento genético e na tecnologia, são fatores fundamentais apontados por quem acompanha o mercado para tornar a pecuária brasileira menos sensível às crises.
9: O produtor, com isso, precisa procurar novas formas de trabalho, né? Buscar tecnologias, buscar mecanizações que possam aí otimizar os custos dele, né? E isso, o mercado por si só vai se autorregulando e o produtor, como sempre, consegue sair ganhando. O mercado, ele pode flutuar, mas o produtor, com a sua eficiência natural, supera todas essas adversidades.
7: E o mercado vem mostrando o quanto pode atrapalhar a vida do produtor. Só no período mais recente, foram grandes crises provocadas por decisões da China, pelas tarifas norte-americanas e as exigências da Europa. Mesmo diante das dificuldades do mercado, principalmente no cenário externo, o produtor de gado de corte segue otimista. A aposta firme na qualidade da carne do Brasil e a eficiência para dentro das porteiras dão o tom dessa resiliência. As expectativas continuam altas, com o pecuarista confiante de que o preço final e a rentabilidade do negócio vão dar sustento e fôlego ao setor.
0: E vamos seguir falando de proteína animal aqui no Hora H do Agro, porque a Associação Brasileira dos Criadores de Suínos, a ABCS, lançou um novo portal de dados sobre o setor no Brasil. Para conversar conosco sobre essa novidade, a gente recebe agora a Lívia Machado, diretora de marketing da ABCS. Obrigada, Lívia, pela disponibilidade, por topar falar aqui com a gente. A gente sabe aí que esse painel de dados nos mostra algo que, para quem já acompanha o setor, de alguma forma, já tinha esse conhecimento de que a liderança aí da suinocultura é de Santa Catarina e o Estado não perde. Quem está nos acompanhando aí na tela, né, por vídeo, inclusive olha aí os números. A gente está falando que Santa Catarina concentra 30% da produção nacional de suínos, responsável por 17,12 milhões de abates registrados e aí 1,6 milhão de toneladas produzidas. Não é pouca coisa, então agora o público vai poder acessar a plataforma para ver esses números. E eu queria então começar te perguntando, de que forma que a ABCS entende que essa plataforma pode ajudar a promover, de fato, a suinocultura, tanto no mercado interno quanto no mercado externo. Bem-vinda de novo.
10: Obrigada, Mariana. Sem dúvida, o que a ABCS entende é que hoje o produtor de suínos, como você muito bem disse, a liderança está em Santa Catarina, mas o Brasil é o quarto maior, né, produtor de suínos do mundo, o terceiro maior exportador. E não basta mais ter a capacidade só de entender sobre os dados da produção. É importante, né, Mariana, entender sobre o mercado, sobre os empregos, entender sobre como é que está o crédito para o agronegócio. Então, a ABCS Data Agro Insights, ela realmente transforma aí e conecta, integra, né, todas as iniciativas, tanto pública quanto privadas. Então, o produtor agora ele vai ter a capacidade de ter a decisão na palma da mão, na tela. Conseguir entender o mercado como um todo para ele conseguir fazer os ajustes no seu negócio. Então, esse é o principal objetivo da ABCS, né? Dar à cadeia, né, uma clareza maior e capacidade de decisão, Mariana.
0: E aí a gente também tem dados aí de que o levantamento de vocês mostra as diferenças de custo de produção e preço médio da venda, que vai muito de acordo com o que você falou, né? O produtor fazer esses ajustes. De novo, para quem nos acompanha na TV e no YouTube, vê aí que existe uma ligeira diferença entre os estados de Santa Catarina, Paraná e Rio Grande do Sul, entre o custo de produção, que varia entre R$ 6,00 e R$ 6,34, falando de Santa Catarina, e o preço de venda também ali entre R$ 8,20 e R$ 8,23 no Paraná, falando do quilo vivo. O que também é muito importante, né, exatamente para isso, para o produtor olhar não só o seu estado, a sua região, mas também se posicionar perante o mercado nacional. Como que na prática vocês acreditam que isso pode trazer mais competitividade aí para os estados? Existe alguma coordenação da ABCS também olhando para como que os estados vão usar a plataforma e vão dialogar entre si, por exemplo?
10: Com certeza. Hoje a BCS ela integra aí, né, esses 13 estados e o grande benchmarking disso é que eles possam discutir sobre estratégias então, de nutrição, de genética, estratégias de mercado e, claro, respeitar, né, Mariana, e todos que nos ouvem, a especificidade de cada região, mas entender e fazer uma troca real, entender as questões ligadas à plataforma, ela está disponível hoje no site da BCS Agro, né? E ela dá, inclusive, Mariana, a disponibilidade de entender questões relacionadas à mão de obra, a salários, para que a gente possa entender que a composição de custo de produção e essa competitividade, como você bem falou, ela está ligada a diversos fatores. E não é uma plataforma voltada só para os produtores. Ela é uma plataforma também que dá aos fornecedores, né? A gente está falando de uma cadeia imensa, Mariana, né? Ligada aí à genética, nutrição, sanidade, que usa também esses dados para o seu planejamento, para o planejamento dos seus negócios. E ela integra também as instituições de pesquisa. Então, tudo isso permite com que esses estados, de fato, se avaliem, avaliem o seu negócio e possam também comparar isso com o mundo para que cada vez mais o Brasil torne-se competitivo, mas também produzindo uma carne com qualidade, saúde, bem-estar animal e respeito aí e organização às pessoas.
0: Que é o que todo mundo quer, né? Literalmente todo o mundo está olhando muito para essa sanidade com responsabilidade socioambiental. E você já falou um pouquinho do que a gente também traz na próxima tela, que é exatamente o painel trazer essa composição dos custos de produção. Então, vamos lá. O fator mais relevante, como a gente já sabe, também não é exclusivo da suinocultura, mas de uma forma geral na produção animal em geral, é o custo da ração, da nutrição, que aí, pelo que a BCS está nos apontando, é de cerca de R$ 4,57 por quilo vivo. E aí a gente trouxe aí algumas outras componentes, né? Então a gente está falando de capital e ativos, então o que está dentro ali da porteira, a depreciação de instalações, porque isso também precisa ser valorado, né? Colocado na ponta do lápis pelo produtor rural. O transporte, que não adianta nada produzir se não tiver logística, e esse custo também precisa estar muito bem calculado. Mão de obra, como você trouxe, Lívia, e também a questão de sanidade. Aí a gente está vendo na tela que, às vezes, são questões de centavos, mas de centavo em centavo, olhando para, né, todo esse plantel, toda essa capacidade do Brasil, a gente sabe que faz muita diferença. Então é isso, o que vocês também entendem que o produtor pode fazer, e aí digo produtor, mas como você mesmo disse, né? Os outros entes da cadeia também podem utilizar esses dados a longo prazo, porque eu imagino que vocês estejam lançando esse portal para ele ser alimentado com frequência, né? A longo prazo, qual que é a finalidade? É ter também um histórico de dados, comparar as oscilações no Brasil, ajudar o setor a olhar, né, para médio e longo prazo?
10: Bom, essa parte da comparação de dados são algumas commodities de plataformas que já estão no mercado, né, Mariana? Mas são essenciais. O que o ABCS Data Insights traz de revolucionário é exatamente esse ponto central de permitir que o produtor, de permitir, né, que o fornecedor dessa cadeia, que o pesquisador dela, que o estudante possa olhar de modo geral para dados que vão além da questão específica da produção. Então, ele consegue entender exatamente os fatores de benefício da entrada nessa cadeia ou até a tomada, né, Mariana, de decisão antecipada. Então, quando eu consigo olhar para essa plataforma e entender o que está disponível de crédito rural, por exemplo, que é um ponto central, quando eu olho para esse comparativo e consigo entender sobre a disponibilidade de mão de obra por região, então você concorda que é uma plataforma que ela também ela tem aí um benefício para a sociedade como um todo, né? Então, o que a BCS, ela vislumbrou, a plataforma está em fase de testes, ela está disponível, está aberta a todos nesse primeiro momento, né, nesse primeiro período. Ela tem aí uma contribuição das instituições público-privadas, uma segurança total aí da Lei Geral de Proteção de Dados, mas para que ela possa informar e trazer, pensando no consumidor final hoje, né, Mariana? É uma plataforma também que tem aquilo que o consumidor final quer. Ele quer participar da construção de um mercado. Ele não quer ser informado sobre ele. Então, esse é o benefício principal dessa plataforma. Construir, informar e se relacionar com a sociedade como um todo para que, de fato, a suinocultura continue cada vez mais competitiva.
0: Lívia, te agradeço muito a disponibilidade, as explicações, e fica aqui o recado também para quem quiser, é só procurar lá ABCS Data, que já está no ar, já dá para ver. Obrigada, viu? Fico o convite para você voltar em outras oportunidades.
10: Obrigada, a gente que agradece.
0: E o primeiro bloco do programa já acabou, mas você fica por aí, porque daqui a pouquinho a gente volta para falar de agricultura regenerativa e também o mercado de cacau. Então não sai daí, porque é rapidinho.
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1: Estamos de volta com o Hora H do Agro aqui na Jovem Pan. E o mercado do cacau no Brasil se depara com duas novas regras que impactam produtores, indústria e nós, consumidores. Primeiro, a medida provisória 1341 de 2026 encurtou o prazo do regime chamado de drawback. Isso significa que antes a indústria moageira tinha até 2 anos para importar amêndoa sem imposto e exportar os derivados aí dessa amêndoa com agregação de valor. E agora esse prazo caiu para 6 meses. A mudança visa proteger o produtor nacional contra estoques excessivos de cacau importado, mas as indústrias alertam que isso pode gerar o efeito reverso e causar ociosidade das fábricas, diminuindo também a demanda pela amêndoa produzida aqui no Brasil. Sobre isso, nós fomos ouvir a avaliação de Fausto Pinheiro, que é produtor rural e está à frente da Câmara Setorial do Cacau na Bahia.
2: Nós nos tornamos vulneráveis na medida em que a importação é desenfreada, que ela não tem limite, e a indústria faz isso em tempos em que elas controlam o nosso preço interno. Então, além da bolsa não estar muito favorável, ou na maioria do tempo não ser favorável a quem produz, a gente ainda vivencia essa dificuldade, que é a dificuldade da manipulação desses estoques para controlar preços internos. O produtor não é contrário à indústria, o produtor não briga com a indústria. O produtor se incomoda com os procedimentos da indústria, mas o produtor compreende a necessidade de importar, porque eles têm um polo moageiro que precisa trabalhar full time. Mas assim, em que nível, né? E o que a gente percebe é que o cacau africano sempre chega para nós em períodos muito próximos de nossas safras, né? Então, eu acho que existe também uma pontinha de tentativa de controle de preço interno.
1: Diante de um cenário desafiador com novas regras, instabilidade climática e a própria oscilação das cotações internacionais, ele defende que os diferentes atores da cacauicultura dialoguem mais para avançar em soluções conjuntas. Neste sentido, Fausto Pinheiro propõe então a criação de mais cooperativas no setor.
2: É que é chegada a hora da sociedade cacaueira conversar um pouco com a indústria e com o chocolateiro. Porque a indústria moageira, ela também sofre um pouco, mas ela tem um poder financeiro muito grande. Então ela consegue se defender melhor do que o produtor individual. Mas o chocolateiro também é muito concentrador de renda, né? Então a gente precisa entender agora que é chegada a hora de sentarmos e de a gente conversar para que ver se a gente pode distribuir um pouco mais essa riqueza que está concentrada só no lugar. O ponto que falta é a organização da base produtiva para a constituição de cooperativa. E eu penso que essa cooperativa ela tem que ter uma gestão, como você terminou também de colocar para mim, ela tem que ter uma gestão diferente da que nos foi mostrado na história recente do cacau na Bahia, né? Então, eu acho que essa nova cooperativa ela tem que vir profissionalmente, né? Ela tem que estar indicada por alguém que seja um especialista em constituir um novo sistema para que a gente possa, a partir daí, tentar conquistar novos mercados num primeiro momento, falar de qualidade, né? Eu acho que esse será um passo importante que o setor precisa tomar para ficar menos dependente desse modelo que está instalado aí.
1: E um ponto sensível sobre a concorrência com países africanos como Costa do Marfim e Gana está na discussão socioambiental. Sobre isso, Fausto Pinheiro propõe também a criação de um fundo voltado para o combate de doenças fúngicas.
2: Então, assim, chamar atenção para o setor de que muito pior do que o cacau importado, que vem tratado

0: Estado, né, bem fiscalizado pelo Ministério da Agricultura, é a monilíase do cacaueiro, que circunda o Brasil, está dentro do nosso território, e que é uma doença pior do que a vassoura de bruxa. Isso precisa ser colocado no âmbito da pesquisa. A pesquisa, ela precisa começar antes, para não acontecer o que aconteceu conosco na vassoura de bruxa, que nos foi pego de surpresa. A parte que o governo ainda não sentou para conversar, Mariana, é a parte que diz respeito ao que eu tenho proposto, que é a criação de um fundo setorial para investir em pesquisa científica contra doenças fúngicas, que é uma grande vulnerabilidade da cacauicultura mundial. A África está passando por isso agora. E parte deste fundo apoiar a constituição dessa cooperativa. Um executivo contratado, bem pago, entendeu? Que vem aqui nos ajudar a construir. Esse fundo não seria ad eterno, ele duraria, por exemplo, 5 anos, até que o produtor tivesse autonomia para poder tocar sua própria vida. O que eu tenho proposto ao governo é isso.
1: E outra novidade para o setor é a chamada Lei do Chocolate. A partir dela, o produto só pode ser considerado de fato chocolate se houver, no mínimo, 35% de sólidos de cacau. Fausto Pinheiro considera a decisão uma vitória para os produtores.
0: Comer chocolate de qualidade, 70%, 60%, com alto teor de concentração de sólidos, de nibs, de qualidade, é muito bom para a saúde humana, é um dos alimentos mais ricos em magnésio existente na face da Terra. As pessoas precisam saber disso. E as pessoas precisam também saber de que o cacau conserva o meio ambiente, conserva a água. As pessoas precisam saber disso e aprender a consumir aquele chocolate que está lá na prateleira, dizendo que é um chocolate intenso, verdadeiramente intenso, né, com alto grau de cacau. É isso que o consumidor precisa entender para valorizar quem produz.
1: E depois de ouvirmos, então, quem está lá no campo, nós vamos conversar agora com Paulo Roberto Gonçalves Pereira, que é CEO da Espírito Cacau, que faz parte, então, da outra ponta da cadeia, ou seja, a indústria chocolateira. Paulo, bem-vindo ao Hora H do Agro, obrigada pela sua disponibilidade. Aqui no programa a gente toma bastante cuidado para ouvir todos os entes das cadeias, porque a gente sabe que são realidades diferentes, interesses diferentes. Então a gente já tinha, por exemplo, ouvido essa indústria processadora do cacau, ouvimos aí também quem está no campo, e é importante ouvir quem faz esse cacau virar chocolate. Então eu queria começar perguntando sobre essa nova exigência, sobre a composição aí, né, do cacau ser de fato, para o chocolate de fato virar aí um produto com esses 35% de cacau. O que que isso muda para empresas como a sua, que já trabalham inclusive com esse conceito chamado aí bean to bar, né, da amêndoa à barra de chocolate? Obrigada de novo pela disponibilidade.
2: Eu gostaria de explicar um pouco que essa lei é muito bem-vinda para nosso chocolateiro, principalmente que a gente vai conseguir separar o joio do trigo, o que é chocolate e o que não é chocolate. Então, a gente hoje tem uma concorrência muito desleal dentro da indústria de chocolate. Nós fabricamos chocolate, a Espírito Cacau, há 13 anos, com massa de cacau com sólido de cacau acima de 44% no nosso produto ao leite. E no nosso chocolate sem ser ao leite, 61%. E você pega outros produtos que não têm a mesma quantidade, bota um número lá e ele concorre com a gente com preço muito mais baixo e o consumidor acha que está comendo chocolate. E, na verdade, não está comendo chocolate, está comendo sabor chocolate. Então, isso que eu acho que veio no momento certo. Essa lei ela vai começar a entrar em 2027, mas a gente precisa também não só trazer a lei, mas também trazer a divulgação e o ensinamento e para que o consumidor possa entender e possa fazer sua escolha, o que é chocolate e o que é sabor chocolate.
1: E aí, em relação, então, ao consumidor, né, seguindo essa linha, você acredita, de fato, que essa medida de informar a quantidade de cacau, inclusive nas embalagens, vai fazer diferença para essa consciência? É uma oportunidade, então, da indústria mostrar o valor do cacau para o consumidor? E aí, até adicionando também, a importância de valorizar o cacau nacional?
2: Exatamente. Eu concordo que nós temos que valorizar o cacau nacional. O nosso cacau ele tem muito mais sustentabilidade que qualquer cacau do mundo africano. Nós temos no plano da lei trabalhista muito mais forte do que qualquer país e também na área ambiental. Então, sim, o cacau brasileiro ele tem que valer mais. Além de ele ter melhor qualidade, ele tem melhor beneficiamento, então ele tem que ser valorizado, o consumidor tem que conhecer, como o nosso colega Fausto já deve ter falado aí sobre o cacau importado. O cacau importado é de péssima qualidade, não tem sustentabilidade nenhuma na África e é misturado com o nosso cacau brasileiro para poder melhorar na verdade o cacau brasileiro melhorar o cacau que vem da África, então sim, que é um cacau de péssima qualidade. Então isso é muito importante para nós, para o consumidor principalmente, também para o chocolateiro, valorizar o que é o cacau brasileiro.
1: E aí, na Espírito Cacau, então, a gente está falando que o cacau vem de onde?
2: Nosso cacau é de origem, vem das nossas próprias fazendas. Nós somos Tree to Bar e fazemos cacau, tanto que nossa linha, a primeira linha que nós lançamos, foi a linha de origem, que é uma linha de única fazenda. E com isso a gente tem a melhor rastreabilidade, melhor qualidade, melhor sabor, melhor aroma. Isso há 13 anos nós fazemos isso. E isso que é a grande diferença da Espírito Cacau para os outros chocolates. E se você analisar os outros chocolates que vêm cacau da África misturado, mistura o cacau brasileiro para melhorar a qualidade do cacau da África, que é um cacau muito ácido, muito adstringente, você vai ver que, além disso, eles pagam muito pouco ao produtor, que não é uma coisa assim honesta, né? Inclusive, agora que o mercado está começando a subir, as grandes indústrias processadoras estão pagando deságio ao produtor. Isso faz com que o produtor não consiga nem pagar os seus custos fixos. Então, a gente precisa olhar um pouco para a cadeia, toda a cadeia, desde o produtor, desde o processador de cacau e a indústria chocolateira, para que todo mundo saia ganhando, não só ganha nesse mercado. Eu acho que a cadeia é fortalecida quando todo mundo ganha. Então, a gente precisa analisar esse ponto e sentar na mesa com os chocolateiros, sentar na mesa com os produtores de cacau e os processadores, para que a gente consiga chegar no denominador comum e que todo mundo saia ganhando.
1: Pois é, inclusive eu também queria te ouvir, então você falou, né, que é o cacau de vocês já vem de dentro das próprias propriedades. Queria saber de que região do Brasil, mas para além disso também, qual que é a sua avaliação sobre essa questão de uma cooperativa, como a gente ouviu o Fausto lá da Bahia falando. Você acha que também é mais ou menos nesse modelo, no sentido de os produtores também se articularem mais, colocarem mais a realidade, até também para saberem se posicionar mais em relação a preço e se descolarem de um cacau commodity aí, cotado, né, nos mercados internacionais?
2: Olha, eu acho que cooperativa é muito bom, porque você fortalece os produtores estarem juntos e os produtores brigar por um motivo só, pelo que eles querem, entendeu? Ser pago um bom preço para o produto que ele está processando e, com isso, ele ter retorno no seu investimento. Então, a cooperativa irá ajudar, mas não é só a cooperativa que vai ajudar. A gente precisa de outros canais, de outros trabalhos que tem que ser feito. O trabalho mais bem feito que eu imagino é você fazer que o consumidor entenda a diferença do cacau brasileiro e a diferença do cacau africano e saber de onde que está vindo o cacau, porque isso vai fortalecer o nosso cacau brasileiro, vai dar condição dele ver a diferença do cacau brasileiro para um cacau africano. Fazendo isso, a gente já começa a fortalecer a nossa cadeia, principalmente a base da cadeia, que é os produtores, que hoje há muitos anos que estão perdendo e não estão conseguindo manter as suas fazendas de cacau.
1: É isso, vamos continuar acompanhando, porque esse assunto dá muito pano para manga, inclusive foi o que você falou, né? Tem legislação que vai entrar em vigor em 2027, é bom a gente acompanhar a jornada até lá. Paulo, muito obrigada pela participação, pelos esclarecimentos. Fica aqui também as portas abertas para você voltar em outras oportunidades.
2: Eu agradeço muito e gostaria de dizer que o cacau nosso, da Espírito Cacau, ele vem do Espírito Santo, de Linhares, uma região produtora que tem 100 anos que eu deixei de falar com você. Excelente. Muito obrigado pela participação, estou à vontade quando precisar.
1: Muito obrigada. Eu suspeitei que fosse do Espírito Santo, mas achei melhor checar. Obrigada, viu?
2: Obrigado você. Boa tarde.
1: E ao longo deste mês de junho, nós mostramos aqui no Hora H do Agro uma série de reportagens falando sobre a produção do milho, aproveitando aí a presença do alimento nas festas juninas. Então agora você fica com a última reportagem dessa série, em que a repórter Júlia Firmino nos conta sobre o chamado milho 4.0.
3: A chamada agricultura 4.0 chegou na lavoura de milho e tem transformado cada dia mais a produção. É que ela une genética, inteligência artificial, monitoramento digital e sustentabilidade. A novidade permite produzir mais com menos impacto ambiental e mais capacidade de enfrentar desafios como secas, pragas e mudanças climáticas. O avanço da genética é uma das bases do chamado milho 4.0. O desenvolvimento de cultivares mais resistentes diminui a necessidade de aplicações de defensivos agrícolas e reduz as perdas provocadas por condições climáticas extremas. O pesquisador da Embrapa Milho e Sorgo, Lauro Guimarães, ainda destaca a edição genética como ponto relevante de pesquisa atualmente.
4: Para a tolerância à seca, a gente tem outras biotecnologias que estão sendo testadas hoje e produtos ainda não estão no mercado, mas são relativos, por exemplo, à edição gênica, onde a gente pode pegar uma planta que tem determinados genes desfavoráveis, desligar com ferramentas biotecnológicas esse gene e a planta produzir um fenótipo, um desempenho de campo melhor do que no estado natural dela. E como é uma intervenção direta na genética da própria planta, da própria espécie, sem trazer nenhum gene de fora, essa planta pode ser considerada não transgênica.
3: Mas a inovação não está só nos laboratórios. As novas tecnologias já fazem parte de muitas propriedades rurais. Sensores e plataformas digitais ajudam o produtor a monitorar tudo em tempo real e assim tomar decisões mais rápidas e precisas.
5: Outra inovação que tem ganhado espaço é o uso de drones para melhoramento genético do milho. Com câmeras e sensores, os equipamentos sobrevoam áreas experimentais e coletam informações detalhadas sobre o desenvolvimento das plantas. O que for coletado é analisado por pesquisadores que conseguem identificar condições adversas. O pesquisador da Embrapa Milho e Sorgo, Lauro Guimarães, cita o caso do uso de nitrogênio na lavoura como exemplo.
4: É possível ver, pelas imagens de drone, áreas na lavoura que elas estão com deficiência nutricional. O nitrogênio, por exemplo, ele é muito utilizado na agricultura porque é o nutriente mais absorvido pelas plantas. E ela traz ali uma capacidade da planta fotossintetizar melhor, crescer melhor, produzir mais folhas e fazer fotossíntese. Áreas que têm baixo nitrogênio, por exemplo, ficam amareladas em relação a áreas que têm um bom estado nutricional. Com o uso da imagem, o agricultor pode fazer intervenções mais específicas, o que a gente chama de agricultura de precisão.
5: A partir do uso dessas tecnologias, o agricultor consegue diminuir custos, impacto ambiental da atividade agrícola e utilizar água, fertilizantes e agrotóxicos de forma mais racional, como reforça o gerente de marketing, cultivos e portfólio milho da BASP Soluções para Agricultura, Douglas Leme de Oliveira.
6: A redução de custos na agricultura 4.0, ela não vem necessariamente da redução de investimento, mas principalmente de um ganho estrutural e de eficiência no sistema. As principais frentes e impactos estão relacionadas à otimização do uso de insumos, à redução do trabalho e operações desnecessárias, uma melhor gestão de riscos, ou seja, antecipação no manejo de pragas, doenças, estresse hídricos e tudo que for possível a gente manejar, além de um ganho de produtividade por área tratada, o que impacta significativamente a eficiência econômica no sistema.
5: E de acordo com o coordenador de agronomia do Charvio Brasil, Diogo Lavorente, os custos para a implantação de tecnologias no campo já estão mais acessíveis.
7: Hoje nós vemos uma mudança muito benéfica nesse cenário, principalmente devido à maior presença de internet no campo, seja através de maquinários que hoje embarcam Wi-Fi, por exemplo, ou através da Starlink, que está cada vez mais presente nas fazendas, através da democratização e oferta de ferramentas digitais para o produtor, uma coisa que era muito restrito a algumas empresas no passado, hoje a gente vê muita startup e outras empresas ofertando ferramentas digitais para o agricultor, que também reduz o custo de aquisição, e também maquinários que antigamente embarcavam sistemas em taxa variável, por exemplo, que eram uma aquisição muito restrita, hoje já saem de fábrica com essa tecnologia e permite que o produtor adote esse tipo de tecnologia em campo.
5: Essas mudanças já são sentidas no campo. E o seu José Guilherme, que é produtor de milho desde 1994, conta que o mercado mudou a partir da chegada da agricultura 4.0.
8: É, e de lá para cá eu vejo que a cultura do milho teve um grande aumento, um desenvolvimento muito grande, né? E uma parte muito grande se deve às novas ferramentas de gestão, vamos dizer assim, uma gestão geográfica da área, um georreferenciamento, e a possibilidade que o produtor tem de poder analisar cada talhão, cada parte específica do seu talhão de uma maneira particular.
5: Assim, a agricultura 4.0 contribui para o aumento da eficiência produtiva, redução do uso de insumos e maior sustentabilidade no campo. Em um cenário de crescimento populacional e aumento da demanda por alimentos, a combinação entre genética avançada e agricultura de precisão surge como uma das principais estratégias para garantir produtividade e sustentabilidade. O milho 4.0 contribui para as exportações da commodity, mas o avanço entre genética e tecnologia também refletem para o grão de qualidade chegar aos consumidores, incluindo o cardápio das festas juninas.
1: E a agricultura regenerativa deixou de ser uma prática de nicho para se tornar uma prioridade global diante da pressão causada pelo clima sobre os sistemas alimentares. Neste sentido, essa semana, o Brasil foi palco do Fórum Global de Agricultura Regenerativa. Nós vamos conversar a respeito disso com Alessandro Rodrigues, gerente de projetos e serviços do Imaflora. Muito bem-vindo ao Hora H do Agro, obrigada pela sua disponibilidade, Alessandro. Eu queria começar te perguntando rapidamente sobre o que eu, inclusive, vi no Congresso, nesse fórum, que foi também a necessidade de agricultura regenerativa abrir aí margem para ampliar o cultivo de várias culturas e que também as áreas regeneradas não sirvam somente, por exemplo, para a soja ou para o milho que a gente viu agora. Então, queria entender um pouquinho também o que vocês avaliam no Imaflora nesse sentido. Qual que é a importância da agricultura regenerativa olhar para a nossa biodiversidade no campo?
9: Obrigado pelo convite. De fato, esse fórum foi um fórum bastante especial, muitas pessoas acompanhando online, mais de 350 pessoas participando presencialmente aqui em Piracicaba. E foi muito interessante porque esse fórum pôde trazer diversas visões do que é a agricultura regenerativa, não só a visão brasileira ou como a gente se posiciona, mas além da definição, além das práticas agronômicas, de fato olhar para a agricultura regenerativa como sistemas integrados, né? Ou como olhar para os sistemas alimentares. Então, acho que isso foi o grande diferencial do evento, né? E pensar, de fato, a agricultura regenerativa como um sistema de transição para essas mudanças climáticas. Então, várias pessoas participaram, diferentes opiniões, desde a ciência, governo, outras organizações não governamentais que também trabalham, empresas, financiamentos, né? Então, foi muito rico, foi um fórum muito rico, que está tendo bastante repercussão, e a gente está muito feliz de ter feito parte aí dessa organização e poder estar explicando um pouco melhor sobre esses conceitos.
1: E aí, Alessandro, você então como gerente de projetos de Imaflora, né, o que, que vocês pensam para o futuro nesse sentido de ampliar a agricultura regenerativa? A gente sabe que ela já existe no Brasil, mas que também precisa ganhar escala, como a gente sempre ouve, em relação a vários outros nichos da agricultura brasileira. O que, que falta, o que, que o Imaflora tem feito também para que isso realmente ganhe tração em diferentes regiões do Brasil?
9: Legal, acho que uma coisa que não só em Imaflora, né, mas que ficou muito claro também no fórum, é que esses problemas complexos a gente tem que trabalhar em rede, né? Então não é só para o agricultor, né? não é só o papel do agricultor, que é o grande protagonista, obviamente, dessa transição, E também não significa apenas as métricas, né? Então, hoje a gente ouve falar muito da agricultura regenerativa, de você ter as métricas, que são importantíssimas, de fato, para mostrar como que elas podem ir evoluindo, mas sim também de iniciativas conjuntas, né? Então, olhar para, principalmente, para quais sistemas que a gente está pensando, né? Você comentou, por exemplo, sobre sistemas de cultivo de grandes culturas, como soja e milho, mas existem outros sistemas também, né? Então, a gente está discutindo sistemas agrícolas, né? De culturas anuais, passando por cultivo, por culturas permanentes, como café, como citros, como integração lavoura-pecuária-pastagem, como sistemas agroflorestais. Então, tudo isso pode ser abordado nas diferentes óticas da agricultura regenerativa. Para que ganhe escala, Mariana, eu entendo que a gente tem que unir mesmo os elos, né? Então, os agricultores terem mais condições de financiamento, porque essa transição ela tem seus custos, né? Então, a gente está falando aqui não só de financiamentos a custo mais baixo, mas sim valorização de mercado. É importante que a gente discuta também pagamentos por serviços ambientais. Então, mostrar que a agricultura, principalmente a agricultura brasileira, ela é parte da solução para os efeitos climáticos. E já tem muito estudo que demonstra que essas práticas regenerativas, e aí a gente vai depender de cada sistema, que essas práticas regenerativas, de fato, elas demonstram uma maior adaptação a essas mudanças de clima, né? Então, a gente entende que tem que ter essa visão conjunta para que realmente ela escale. E aqui a gente não está falando apenas de protocolos, de certificações ou de frameworks, mas sim de uma governança, vamos dizer assim, institucionalizar um pouco mais a questão da agricultura regenerativa para que ela não fique só nesse discurso mais técnico ou mais prático agronômico.
1: Sim, aí nesse sentido, a gente conseguiria fazer um programa inteiro aqui falando, por exemplo, de pagamento por serviços ambientais, que é algo que também precisa sair mais do papel e entrar mais na vida do produtor, até para ele acreditar mais também no PSA. Mas, por enquanto, vou me ater aqui a essas perguntas. Alessandro, te agradeço muito a disponibilidade, obrigada por atualizar a gente um pouquinho de agricultura regenerativa e fica aqui também um convite para você voltar nos próximos programas. Obrigada, viu?
9: Eu que agradeço e a gente fica à disposição aqui. Obrigado.
1: E antes de encerrar o programa, a gente vai te contar rapidinho sobre um curso que pode interessar, sobretudo voltado aí às mulheres. Isso porque a consultoria EY lançou a quarta edição do programa Executivas do Agro. Os conteúdos da jornada estão estruturados em três eixos principais. O foco aí está na inteligência artificial no agro, a decisão estratégica do negócio e a implementação, governança e impacto dos negócios. São elegíveis mulheres que estão aí em posições de alta liderança no agro, especialmente C-levels, executivas sêniores de empresas da cadeia agro e também empreendedoras e sucessoras do setor. As inscrições podem ser feitas online e o prazo termina daqui a pouquinho, é 30 de

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1: Jornal da Manhã, agora são 5h59.
2: Repita.
1: 5h59.
2: Muito bom dia, prazer tê-los conosco aqui na Jovem Pan. Neste sábado, 27 de junho, ficaremos juntos até as 10 horas da manhã, atualizando todas as informações. Ao meu lado, a Paula Nobre. Muito bom dia, Paula.
1: Tudo bem, Marcelo Matos? Bom dia a você, bom dia à nossa audiência. Último fim de semana de junho, vamos nessa em mais uma edição do Jornal da Manhã, até as 10 horas da manhã, com muita notícia e muita informação.
2: Vamos sim, vamos atualizar então as informações. Porque o número de mortos após terremoto na Venezuela chega a 920. O balanço provisório aponta mais de 3.300 feridos. E o número de desaparecidos na tragédia é de cerca de 50 mil pessoas que podem estar sob os escombros.
1: Novo tremor de magnitude 4,9 foi sentido no país. E o Brasil envia hoje mais um voo humanitário para reforçar o atendimento às vítimas dessa tragédia.
2: O Irã diz ter atacado alvos dos Estados Unidos após a ação americana no Estreito de Hormuz. Este foi o primeiro confronto desde que os dois países assinaram um acordo de paz inicial.
1: A menos de 100 dias das eleições, pré-candidatos definem chapas e estratégias para garantir boas posições nas pesquisas eleitorais.
2: Em semana agitada para a família Bolsonaro, a Polícia Federal conclui que Flávio Bolsonaro caluniou Lula, atribuindo crimes como tráfico de drogas e lavagem de dinheiro.
1: A Agência Nacional de Energia Elétrica, ANEEL, vai destinar até 5 bilhões e 600 milhões de reais para reduzir a conta de luz em 19 estados, além de todas as distribuidoras das regiões Norte e Nordeste. E essa medida vai abarcar Mato Grosso, partes de Minas Gerais e do Espírito Santo. Agora são 6 horas e 1 minuto.
2: Repita.
1: 6 e 1.
2: Vamos então abrir essa edição do Jornal da Manhã, porque com o apoio internacional, busca por desaparecidos continuam hoje na Venezuela. Equipes de resgate lutam para encontrar e retirar as pessoas dos escombros. Confira agora com Matheus Dias.
3: Um novo tremor de magnitude 4.9 foi sentido em Caracas no início da noite. O sismo é consideravelmente mais fraco que os abalos registrados na quarta-feira, que desencadearam a tragédia. Em contrapartida, a ocorrência de mais episódios pode causar grandes danos, já que as estruturas de muitas construções já estão fragilizadas. O Serviço Geológico dos Estados Unidos informou que o terremoto ocorreu por volta das 6h15 da tarde, no horário local, no epicentro, a 54 quilômetros de El Limón, no estado de Aragua, a uma profundidade de 10 quilômetros. O episódio só agravou ainda mais a situação do país. O colapso é total e há poucas chances de encontrar sobreviventes. Os esforços agora estão concentrados na recuperação dos corpos das vítimas. Em vários pontos, familiares, vizinhos e voluntários usam as próprias mãos para tentar resgatar sobreviventes, lamentando a falta de maquinário pesado ou de ajuda oficial para salvar aqueles que estavam presos, mas ainda vivos. Nesse cenário tenebroso, moradores de Caracas vaiaram a líder interina Delcy Rodrigues durante a visita a um bairro devastado, em meio à crescente indignação com a percepção de falta de uma resposta oficial. A região costeira de La Guaira, próxima à capital Caracas, foi a mais atingida. Diversos edifícios desabaram sob o impacto dos tremores de magnitude 7.2 e 7.5. As primeiras equipes internacionais de resgate chegaram à Venezuela para buscar sobreviventes dos terremotos. Equipes da Suíça e Alemanha desembarcaram na capital, assim como socorristas chilenos e mexicanos. Os espanhóis também foram ajudar. Os Estados Unidos enviaram dois navios da Marinha, além de aviões e helicópteros.
4: A cada hora que passa, surgem novos detalhes sobre as vítimas do desastre. São pessoas que fizeram de tudo para proteger a família na hora do desespero e acabaram perdendo a vida em meio aos escombros do tremor.
3: O jogador venezuelano Héctor Bello prestou uma homenagem à esposa, Andrea, após a morte dela durante os terremotos. Em uma publicação nas redes sociais, o atleta contou que a companheira se sacrificou para proteger a filha do casal, Alana, de apenas um ano. No texto, o atleta disse que a filha crescerá sabendo do sacrifício da mãe. Vou garantir que nossa bebê saiba o quão maravilhosa você foi, quanto a amava. Vou contar a ela a história de como você a salvou, de como deu a própria vida pela nossa filha, de como foi uma mulher corajosa e que mesmo em seus últimos suspiros, nunca abandonou. Escreveu. O jogador Inver Beroterán, da seleção sub-20 da Venezuela, também morreu. Segundo a imprensa local, o corpo do rapaz foi encontrado nos escombros de um prédio que desabou em La Guaira. A informação foi confirmada pela Federação Venezuelana de Futebol. Entre os mortos também estão alguns brasileiros. Um deles é o pastor Romildo Batista de Lima, de 69 anos, morador de Uberlândia, no Triângulo Mineiro. A morte foi confirmada à família. Segundo a esposa da vítima, o marido morreu depois que uma parede desabou sobre ele, enquanto o casal tentava se proteger do terremoto. Quem também não resistiu foi a modelo do Distrito Federal, Vanessa Zacarias da Silva, de 44 anos. Segundo a família, a brasiliense se mudou para o país para viver com o namorado, que é venezuelano. Os dois se conheceram por causa do trabalho dela como modelo. Vanessa deixa uma filha que ainda vive no Brasil. Uma tragédia sempre choca com imagens de destruição e dor, mas quase sempre também traz o alento do resgate. Um vídeo publicado na conta da Polícia Bolivariana da Venezuela, no Instagram, mostra um desses momentos. Uma criança pequena foi retirada dos escombros por agentes na cidade de La Guaira. As operações de busca continuam sem prazo para acabar.
1: E o presidente Lula anunciou que vai enviar o ministro da Defesa, José Múcio, à Venezuela para discutir como o Brasil poderá ajudar na recuperação do país. Quem tem os detalhes é o André Anelli.
5: O presidente Lula deu a ordem ao ministro José Múcio Monteiro durante evento da Marinha em Itajaí, Santa Catarina. Lula não detalhou quais outras medidas de ajuda humanitária poderão ser oferecidas, nem informou a data da viagem de Múcio, que deve acontecer na semana que vem.
6: E queria, Zé Múcio, determinar que a semana que vem você fosse para discutir o que a nossa defesa pode fazer de ajuda ao povo da Venezuela.
5: Na sexta-feira, a aeronave KC-390 Millennium saiu de Guarulhos rumo ao país vizinho com 36 bombeiros, 6 cães farejadores, 4 integrantes da Defesa Civil e 4 da Anatel, a Agência Nacional de Telecomunicações, todos eles que farão uma busca por sinais de celular nos escombros. Também estão sendo enviados cerca de 12 toneladas de suprimento de ajuda humanitária. O comandante da aeronave ressalta que missões aéreas como essa são fundamentais em tragédias como agora.
7: O modal aéreo é um modal que se sobrepõe a esse tipo de dificuldade, né? Então, quando a gente tem problemas de fluxo de logístico, o modal aéreo ele é uma solução. Então, para isso que nós estamos aqui. Estávamos recentemente, de imediato, né, voltando de uma missão humanitária na Bolívia e agora fomos reposicionados justamente pela versatilidade e presteza que esse tipo de vetor nos dá para cumprir essa missão.
5: Nas últimas horas, o presidente Lula se manifestou por meio das redes sociais. Ele disse ter tomado conhecimento com grande preocupação e consternação dos impactos causados pelo terremoto que atingiu a Venezuela. Ele também disse ter instruído o Ministério das Relações Exteriores que avalie, juntamente com a Embaixada do Brasil em Caracas, a situação no país e as medidas de assistência que o Brasil pode adotar. Por fim, ele reafirmou a determinação em apoiar o governo da presidente encarregada, Delcy Rodrigues, na recuperação de áreas afetadas. Lula também telefonou para a presidente e garantiu novamente o envio de ajuda humanitária. De Brasília, André Anelli.
2: E na política, o vídeo de Michele Bolsonaro atacando o senador e pré-candidato à presidência Flávio Bolsonaro pode virar uma arma para o PT nas eleições deste ano. Os bastidores agora você acompanha com o João Vitor Revedilho.
8: Interlocutores do PT não descartam usar a gravação em que Michele Bolsonaro critica o próprio enteado para tentar atingir a imagem de Flávio durante a campanha eleitoral. O tema chegou a ser discutido internamente, mas a sigla ainda quer monitorar os efeitos que o vídeo deve causar para o senador. A ex-primeira-dama publicou a gravação no começo da semana e disse ter sido desrespeitada por Flávio durante uma ligação.
9: Ele foi muito ríspido, me desrespeitou e me maltratou ao telefone. E eu não tinha feito nada contra ele. Ele disse que seria melhor eu ficar fora das decisões do partido. Disse que eu havia chegado ontem e não entendia nada de política.
8: A crise teve como estopim o possível apoio do PL a Ciro Gomes ao governo do Ceará, além de trocas que podem ser feitas na composição ao Senado no estado. Michele defende a indicação do senador Eduardo Girão, além do nome da deputada federal Priscila Costa, para uma das vagas ao Senado. Ambos os nomes sofrem resistência de Flávio e da cúpula do PL cearense.
9: Eu falei diretamente com meu marido sobre cada um desses compromissos. Eu disse a ele que queria apoiar o Girão. Pela sua fidelidade às pautas conservadoras, pela coerência que ele representa com as pautas da direita, totalmente oposto ao que o Ciro defende. E ele me autorizou. Deixa eu ser clara sobre a indicação da Priscila. Essa candidatura foi muito bem definida por três pessoas: meu marido, eu e o presidente Valdemar. Não foi sugestão. Foi preferência, foi decisão. E decisão baseada no potencial da Priscila Costa. Jair definiu que o PL disputaria as duas vagas do Ceará, uma com Priscila e a outra com o pai do André. O que aconteceu depois foi que, aproveitando-se da prisão do Jair, começaram a trabalhar para eliminar a Priscila da disputa, cedendo a vaga dela para garantir uma aliança com Ciro Gomes.
8: Após a repercussão, Michele tentou ao menos duas vezes recuar das declarações e disse não haver briga entre eles. Apesar da tentativa, petistas acreditam que a estratégia não deve surtir efeito e que a fratura interna entre a família Bolsonaro e no PL já foi exposta. Sob reserva, um correligionário apontou que Flávio tem chance de perder votos entre mulheres e religiosos, público que tem maior fidelidade à ex-primeira-dama.
1: E o governador de São Paulo, Tarcísio de Freitas, afirmou que o atrito entre a ex-primeira-dama Michele Bolsonaro e o senador e pré-candidato à presidência Flávio Bolsonaro é uma questão de família. Detalhes com Beatriz Manfredini.
10: O governador de São Paulo, Tarcísio de Freitas, voltou a falar nesta sexta-feira sobre a crise envolvendo os aliados Flávio e Michele Bolsonaro. Tarcísio evitou comentar o caso, repetindo que esse é um problema de família, mas afirmou esperar um acerto entre os dois em breve, em prol dos desdobramentos eleitorais.
11: Acho que a escolha do vice é uma escolha do candidato. Eu prego isso. Eu fiz questão de escolher meu vice e eu tenho certeza que o Flávio vai escolher o seu vice. Tem que ser aquele vice que o candidato fica confortável, porque vai ser o companheiro de uma jornada, né? E um companheiro para dar suporte. Então, é uma decisão que cabe ao Flávio no momento que o Flávio entender oportuno, né? Com os vários quadros que ele vai ter ali à disposição. Acho que essa questão da Michele com ele é uma questão familiar. E é uma questão que a gente tem certeza que lá na frente, e num tempo breve, eles vão chegar no entendimento, vão poder caminhar. O grupo tem que estar unido, porque o enfrentamento vai ser difícil. A gente vai ter que fazer um confronto de projetos e de visões de futuro. E quanto mais unido a gente tiver, melhor vai ser.
10: Em agenda pública nesta sexta-feira, o governador também comentou sobre a possibilidade do partido dele, o Republicanos, apoiar a eleição de Flávio a nível nacional.
11: É uma tendência do Republicanos apoiar o Flávio. Agora, óbvio, tem uma questão de construção de palanques regionais. Nós temos, por exemplo, alguns bons candidatos em alguns estados, a governo de estado. Isso é importante para o partido, é importante para os republicanos. E a gente entende que dentro de uma lógica de parceria, a gente tem que, o PL tem que ceder aqui ou ali para que a gente possa fazer essa grande construção, né, e solidificar aí essa parceria, porque eu tenho certeza que vai acontecer.
10: Como mostrou a Jovem Pan, apesar das agendas conjuntas realizadas nas últimas semanas entre os dois, o Republicanos ainda não definiu se apoiará o senador. Segundo dirigentes da legenda, a definição nacional deve ocorrer apenas próximas convenções partidárias, no caso da sigla, prevista para agosto. Especificamente sobre São Paulo, Tarcísio comentou a definição da chapa de Fernando Haddad, do PT, que escolheu Márcio França como vice, e afirmou que não escolhe adversário. O governador, que vai tentar a reeleição, também ponderou que segue em conversas para conseguir o apoio do PSDB na disputa.
2: Dando sequência, o STF ampliou o alcance de perda de cargo por improbidade administrativa. Vamos entender melhor essa história com o Marco Viana.
12: Isso mesmo, essa decisão do Supremo tem potencial de atingir diretamente prefeitos, governadores, parlamentares e outros agentes públicos condenados por improbidade administrativa, ou seja, quando um agente público comete irregularidades no exercício do cargo, causando prejuízo aos cofres públicos, favorecendo terceiros ou usando a função de maneira indevida. O julgamento trata de mudanças feitas pelo Congresso na Lei de Improbidade Administrativa em 2021. Resultou em uma derrota parcial para o Congresso Nacional, para os parlamentares. O principal ponto discutido pelos ministros foi o alcance da pena de perda da função pública. Pela regra aprovada pelos parlamentares, pelo Congresso Nacional, um agente condenado perderia apenas o cargo que ocupava quando cometeu a irregularidade. Na prática, isso poderia permitir que um político condenado por improbidade administrativa mantivesse outro mandato ou função conquistada posteriormente. Mas, por maioria, o STF entendeu que essa limitação enfraquece a punição e decidiu ampliar o alcance da sanção. Com isso, a perda da função pública poderá atingir também cargos ou mandatos ocupados posteriormente pelo condenado, conforme, claro, a análise da justiça em cada caso. Os ministros argumentaram que restringir a punição apenas ao cargo da época dos fatos abriria espaço para impunidade e comprometeria a efetividade da lei. O Supremo entendeu que isso não seria compatível com a finalidade da punição. O julgamento faz parte da revisão da reforma aprovada pelo Congresso em 2021 e, na avaliação da Corte, o combate à corrupção e ao mau uso do dinheiro público não pode ser enfraquecido por mudanças que reduzam excessivamente o alcance das punições. A gente segue acompanhando como isso pode e deve funcionar na prática.
1: Agora são 6 horas e 15 minutos. O Ministério da Saúde lançou em São Paulo uma política para a população de rua, com a participação do ministro da Saúde, Alexandre Padilha. Mais detalhes você acompanha com Misael Mainetti.
13: O ministro da Saúde, Alexandre Padilha, lançou em São Paulo uma política nacional voltada à ampliação do atendimento à população em situação de rua. A iniciativa busca fortalecer o acesso dessa parcela da população aos serviços do Sistema Único de Saúde, o SUS, com ações integradas de promoção, prevenção e assistência à saúde. A proposta prevê a ampliação das equipes de consultório na rua e o reforço da atenção básica. O governo federal diz que a iniciativa faz parte de um conjunto de ações destinadas à promoção da inclusão social e à garantia do acesso a direitos básicos para a população em situação de vulnerabilidade.
14: A partir de hoje, nós passamos a ter 392 equipes espalhadas em todo o país para cuidar das pessoas em situação de rua. O Ministério da Saúde passa a credenciar, a gente já tinha cerca de 300 equipes que os municípios contratavam com apoio do Ministério. Agora a gente incorpora mais equipes. Além das equipes, a gente passa a ter um programa de formação, de qualificação dos profissionais pelo Ministério da Saúde.
13: A Daiane Cristina já viveu nas ruas e afirma que o atendimento do poder público e de iniciativas voluntárias são essenciais.
15: Eu ficaria abandonada se não tivesse esses atendimentos. Ficaria porque hoje, assim, muita gente é discriminada. Hoje eu não moro mais na rua, mas um dia eu fui muito discriminada e eu sei como que é a situação de uma pessoa de rua. Hoje, se você estiver com uma roupa suja, você é perseguido. Se você entrar num lugar, você é perseguido. Não é tratado bem, né? Então, com essas ajudas, ajuda do Padre Júlio, ajuda do ministro, ajuda deles, assim, do SUS, ajuda a mudar muito a situação, faz a gente lembrar que a gente não somos esquecidos, pelo menos por eles.
16: Durante o evento, ao saber da declaração do ministro do Trabalho e do Emprego, Luiz Marinho, que disse que substituiria o líder do PT no Senado, Jacques Wagner, caso fosse presidente da República, o ministro da Saúde, Alexandre Padilha, disse que não é mais com ele esse assunto e desviou do tema.
13: Marinho havia dito antes da saída de Jacques Wagner que, se fosse presidente, tiraria o senador da liderança do governo.
17: Tem momentos que, às vezes, a pessoa tem que deixar a sua posição para se defender, ter mais condições de atuar, enfim, do que ficar ali na posição que está exercendo. Então, eu estou falando uma avaliação pessoal minha.
13: Já Padilha preferiu não polemizar.
14: Eu sou ministro da Saúde, fui ministro da Coordenação Política no ano passado. O próprio ministro da Coordenação Política já falou sobre isso. Eu sigo a posição do ministro da Coordenação Política, o atual ministro da SRI.
13: O senador Jacques Wagner passou a ser investigado pela Polícia Federal no âmbito da Operação Compliance Zero, que apura supostas irregularidades envolvendo o Banco Master. Wagner teria atuado em pautas de interesse da instituição financeira e recebido vantagens indevidas, entre elas um apartamento, voos em aeronaves particulares e repasses a uma empresa ligada à família.
2: Presidente do Senado, Davi Alcolumbre, marcou para quarta-feira uma reunião para discutir a proposta de emenda à Constituição que põe fim à escala de trabalho 6x1. Beatriz Souza.
18: Este é o primeiro aceno por parte do presidente Davi Alcolumbre para a PEC do fim da escala 6x1. A proposta foi aprovada na Câmara no dia 27 de maio e enviada para o Senado no dia 28 do mesmo mês. No entanto, segue parada até hoje no Senado, aguardando o despacho por parte de Alcolumbre, que somente agora marcou uma reunião, na próxima quarta, dia 1º, às 8 horas da manhã. Essa reunião deve acontecer na residência oficial e, além do presidente Alcolumbre, devem participar a deputada Érica Hilton, o deputado Reginaldo Lopes e o senador Paulo Paim. A nova líder do governo no Senado, senadora Tereza Leitão, também vai participar. E tem um novo desafio de atuar para aprovar a proposta antes das eleições, como deseja o governo do presidente Lula. Após a reunião, o Senado tem a primeira sessão de debates sobre o impacto da PEC do fim da escala 6x1. E mesmo com a reunião marcada, os governistas seguem com a expectativa pelo envio da proposta do fim da escala 6x1 para a Comissão de Constituição e Justiça, que é presidida pelo senador Otto Alencar e que já declarou que a preferência da comissão será para a PEC do fim da escala 6x1, que foi aprovada pela Câmara dos Deputados.
1: E a PGR recorreu da decisão do STF que acaba com a aposentadoria compulsória como punição. A Rafaela Almeida tem os detalhes.
19: Nesse caso, o que a Procuradoria-Geral da República quer é que o Supremo reveja a decisão que acabou com a aposentadoria compulsória como punição para os magistrados. O STF entendeu recentemente que, depois da reforma da Previdência de 2019, essa penalidade deixou de ter previsão constitucional. E vale lembrar que a aposentadoria compulsória foi apelidada por críticos de punição-prêmio, porque afastava o magistrado de suas funções em caso de desvios de conduta, mas garantia a ele o recebimento integral de proventos proporcionais ao tempo de serviço. E com a decisão do STF, em situação de casos mais graves, a sanção agora passa a ser a perda do cargo mediante ação judicial. E foi em relação a isso que agora a PGR apresentou um recurso afirmando que a decisão tem omissões e pode gerar insegurança jurídica. O órgão questiona principalmente o fato de o processo de perda do cargo passará a tramitar diretamente no Supremo. Segundo a Procuradoria, isso pode comprometer o direito ao duplo grau de jurisdição, já que o magistrado seria julgado em instância única, sem possibilidade de revisão por outro tribunal. A PGR também argumenta que a decisão pode afetar a garantia constitucional de vitaliciedade dos juízes, que busca assegurar a independência da magistratura, e diz que a expressão infrações graves usada como base para a perda do cargo, é muito genérica e precisaria estar definida de uma forma mais clara em lei. Por enquanto, a decisão da primeira turma continua valendo e caberá ao próprio Supremo analisar esse recurso e decidir se mantém o entendimento ou se faz algum ajuste na decisão.
2: E vamos permanecer em Brasília porque o ministro do STF, André Mendonça, será o responsável pela relatoria do pedido de investigação sobre o filme Dark Horse. Agora retorna Marco Viana.
12: Exatamente. O ministro do Supremo Tribunal Federal, André Mendonça, será o responsável pela relatoria do caso Dark Horse, que envolve um pedido de investigação relacionado ao financiamento do filme inspirado na trajetória política do ex-presidente Jair Bolsonaro. A definição foi feita pelo presidente do STF, ministro Edson Fachin, que determinou a redistribuição do processo para Mendonça por entender que já existem conexões com investigações já conduzidas pelo magistrado. Bom, a discussão sobre quem ficaria responsável pelo caso já vinha ocorrendo nos últimos dias e a Procuradoria-Geral da República defendeu que a relatoria fosse encaminhada a André Mendonça, argumentando que ele já conduz justamente isso, que ele já conduz um processo relacionado ao Banco Master e ao empresário Daniel Vorcaro, apontado de fato na notícia crime como figura central da apuração. O pedido de investigação foi apresentado

0: então para análise da presidência do Supremo.
1: Uma operação da Polícia Federal teve como alvo o deputado federal Josimar Maranhãozinho, em Brasília. O Bruno Pinheiro tem as informações.
2: A Polícia Federal deflagrou nesta quinta-feira mais uma etapa de uma operação para chegar ao desvio de emendas parlamentares. O alvo inicial eram empreiteiras, construtoras, mas acontece que ao longo da investigação a Polícia Federal identificou que um deputado, Josimar Maranhãozinho, era também sócio de uma dessas construtoras. O deputado foi alvo desta operação da Polícia Federal, que cumpriu 18 ordens judiciais aqui na capital federal, também no estado do Maranhão e no estado de Goiás. De acordo com informações com quem eu conversei, gente ligada a essa investigação da operação de hoje, o valor das emendas acabavam sendo desviado, esses valores, lavagem de dinheiro, e ainda de acordo com informações via a Codevasp, o deputado tinha informações sobre o planejamento, quando esses repasses eram feitos, quando eles chegavam nas contas, e o parlamentar, segundo a investigação, também chegava a cobrar valores indevidos dos municípios para a execução dessas emendas. Nas redes sociais, essa construtora, na qual o deputado Josimar Maranhãozinho é sócio, oferece serviços de construção de asfalto, de viadutos, obras de infraestrutura. No mês de março deste ano, Josimar Maranhãozinho já havia sido condenado pelo Supremo Tribunal Federal, também pelo desvio de dinheiro. E agora, mais uma operação da Polícia Federal. Na operação de hoje, dinheiro em espécie e uma aeronave, um helicóptero, também foi apreendido. A investigação segue em andamento. A operação foi decretada pelo ministro Flávio Dino, que com um olhar de lupa está revendo todas as emendas, o chamado orçamento secreto do Congresso Nacional. De Brasília, o Bruno Pinheiro.
3: 6 horas e 26 minutos.
1: Repita.
3: 6 e 26.
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11: Pita. 6h31. A unidade de fertilizantes nitrogenados da Petrobras vai ter as obras retomadas em três lagoas no Mato Grosso do Sul. O anúncio foi feito pelo presidente Lula na última quinta-feira. Quem tem os detalhes é o Rodrigo Viga.
12: Foi dada a largada nesta quinta-feira pela Petrobras para a retomada de uma obra em uma unidade de fertilizantes que estava parada há muito tempo, há mais de 10 anos. A unidade de fertilizantes 3, o FN3, em Três Lagoas, no Mato Grosso do Sul. A cerimônia contou com a presença do presidente da República, Luiz Inácio Lula da Silva, e da cúpula da Petrobras, incluindo a presidente Magda Chambriard.
13: Logo que eu tomei posse, eu falei, nós precisamos completar Três Lagoas. Eu vim aqui no início disso aqui. Eu sonhava com isso aqui pronto. Eu imaginava que lá para 2012, 2013, isso aqui ia ficar pronto. Não ficou. Em 2014, as empresas que estavam com a responsabilidade de fazer, deviam ter processo na Lava Jato. Elas fraquejaram, retiraram o funcionário daqui e a obra ficou parada. Graças a vocês, isso aqui não apodreceu. Graças a vocês, isso não apodreceu. Porque hoje isso aqui poderia estar imprestável se não tivesse alguém tomando conta. Pois bem.
12: Essa obra estava hibernada, como se diz tecnicamente, parada desde 2014 e 2015. Petrobras entendeu a necessidade de investir mais em fertilizantes para diminuir a dependência nacional desses insumos que são fundamentais para a produção agrícola brasileira. Está colocando US$1 bilhão, cerca de R$5 bilhões, para a retomada das obras e o início da produção lá entre 2028 e 2029. É mais um esforço da empresa, que já também retomou a operação de unidades que andavam meio escanteadas no passado recente. A ANSA, no Paraná, lá em Araucária, e ainda as Fafens, fábricas de fertilizantes, na Bahia e também em Sergipe. Bilhões e bilhões de reais ou dólares sendo investidos pela Petrobras para atender uma vontade do presidente Lula e também a uma política nacional de reduzir paulatinamente essa importação de fertilizantes que são fundamentais para a produção agrícola nacional. A cada ano, o Brasil aumenta a produção, bate recorde atrás de recorde, virou uma espécie de celeiro do mundo, mas atualmente ainda importa cerca de 80% desses insumos defensivos agrícolas que são utilizados aqui no campo, na área rural brasileira. A ideia da Petrobras é duplicar a capacidade de produção dessas unidades que já estão operando e produzindo lá no Paraná, na Bahia, em Sergipe e a outros projetos no horizonte. Do Rio, Rodrigo Viega.
9: E ao receber o título de cidadão da cidade de Votorantim, aqui no interior de São Paulo, o pré-candidato ao Senado por São Paulo, Guilherme Derrit, analisou a definição do PT por indicar Márcio França como vice de Haddad e Marina Silva como uma adversária por uma vaga no Senado. E ainda falou sobre a possibilidade de ser ministro num eventual governo de Flávio Bolsonaro. Vamos acompanhar a reportagem agora do Caio César.
14: O pré-candidato ao Senado por São Paulo, Guilherme Derrit, disse que uma possível participação como ministro de um eventual mandato de Flávio Bolsonaro não passa pela sua cabeça neste momento. Derrit disse estar focado em sua campanha ao Senado e na ajuda a Flávio, como na idealização do programa Brasil Sem Medo, que trata de segurança pública.
15: Olha, fazer parte do governo ou não é uma coisa que depende de muitos fatores e, sendo muito sincero e transparente com vocês, como eu sempre fui, eu estou muito focado em ajudar o nosso pré-candidato, senador Flávio Bolsonaro, a ser eleito presidente da República. Claro que eu tenho que pensar na minha eleição ao Senado Federal também, que não vai ser fácil, vai ser uma eleição bem disputada. São players importantes do Estado de São Paulo que estão disputando essas eleições. E estou ajudando tecnicamente, né? A construção de um plano de governo na área da segurança pública. O nosso pré-candidato, senador Flávio Bolsonaro, me pediu esse apoio, essa ajuda. Então, muitos pontos ali colocados nesses 12 pontos emergenciais do Brasil Sem Medo.
16: Se receber esse convite,
15: vamos deixar para pensar depois.
14: O ex-secretário voltou a criticar Fernando Haddad e o PT quando o assunto é segurança pública. Segundo o secretário, todas as propostas são absolutamente eleitoreiras. Fernando Haddad voltou a dizer nesta quinta-feira que a segurança pública seria prioridade em seu governo.
15: Eu até falei na Jovem Pan essa semana, né? Tem que rir para não chorar. O Haddad, que há pouquíssimo tempo atrás, quando foi candidato à presidência da República em 2018 e perdeu o Jair Bolsonaro, ele falava publicamente que uma das coisas que ele faria era o desencarceramento em massa. Então, o PT, a esquerda, tem muita dificuldade com a segurança pública. Não é que eles têm dificuldade, eles acreditam que o bandido é um coitadinho, vítima da sociedade. Aliás, o atual presidente da República falou isso, né? O traficante é vítima do usuário. Então, ele está falando sobre segurança pública porque ele sabe que é um tema que é a maior preocupação do povo brasileiro. Então, ele faz isso eleitoralmente.
14: Sobre a escolha de Márcio França como vice-governador na chapa de Haddad e não mais como candidato ao Senado, Derrit disse que nada muda em sua pré-campanha.
15: Para a gente não muda, acho que quase nada. O Márcio França dividiria votos ali com a Marina Silva e com a Simone Tebet, que são os três candidatos da esquerda. Os três que foram ministros do Lula, os três que são de esquerda. Para nós, acho que não impacta muito pouco. Eu vejo que está muito bem definido aí, né? Essa campanha vai girar em torno de quem são os candidatos apoiados pelo Tarcísio e Flávio e quem são os candidatos apoiados pelo Lula e Haddad. Então, nesse contexto, para a gente, acaba que não muda muita coisa.
14: Derrit esteve em Votorantim, cidade vizinha a Sorocaba, onde recebeu o título de cidadão votorantinense das mãos do vereador Roberto França, do PL da cidade. De Votorantim, Caio César.
11: E o PT segue em busca de soluções em Minas Gerais. Rodrigo Costa.
17: A cúpula do Partido dos Trabalhadores em Minas Gerais selou nesta quarta-feira a decisão de lançar uma candidatura própria ao governo do estado nas eleições de outubro. A definição ocorreu em Brasília após uma reunião com o presidente Luiz Inácio Lula da Silva, com o objetivo de encerrar os históricos impasses do segundo maior colégio eleitoral do país. Embora o lançamento de uma cabeça de chapa majoritária seja prioridade das lideranças mineiras, a executiva do partido monitora os bastidores em caráter reservado. Interlocutores avaliam a possibilidade ainda de composições com outras siglas, mantendo no radar o apoio a nomes como Gabriel Azevedo, do MDB, e Jarbas Soares Júnior, do PSB. A estratégia petista, no entanto, já provoca ruídos na federação partidária composta por PT, PCdoB e PV. Fontes ligadas ao Partido Verde apontam que uma ala da sigla defende a adesão à pré-candidatura de Gabriel Azevedo, do MDB, enquanto outros filiados preferem aguardar a definição do nome do PT para tomar uma posição oficial. O PCdoB, por sua vez, critica reservadamente a condução do processo pelas lideranças petistas e cobra a construção de uma frente ampla com outros partidos de esquerda e também de centro-esquerda. O movimento do PT alterou o tabuleiro político regional e provocou reações imediatas na oposição. O pré-candidato Gabriel Azevedo, do MDB, intensificou as agendas e também a articulação e abriu conversas para uma aproximação formal com o PSB na tentativa de consolidar um bloco alternativo ao partido do presidente. De Minas Gerais, Rodrigo Costa.
9: Os corpos da mãe de uma criança que foi alvo de uma tentativa de sequestro e do ex-companheiro dela, apontado pela polícia como responsável por planejar o crime, foram encontrados na região de Colônia, na zona leste aqui de São Paulo, dias após o ocorrido. A Polícia Civil investiga as circunstâncias das mortes e apura se o caso tem ligação com o chamado Tribunal do Crime. Reportagem do David de Tarso.
16: Os corpos identificados pela polícia são de Carolyn e Hamilton, mãe da criança que sofreu a tentativa de sequestro e também Hamilton, ex-companheiro dela. Segundo as investigações, Hamilton planejou sequestrar a criança naquela ação em que ele foi com Lucas num táxi. Por sorte, os moradores acabaram gerando uma reação, né, desses moradores e, dessa forma, não deixou que a criança fosse levada. O taxista também contribuiu desligando o veículo. Eles acabaram sendo espancados e depois fugiram. Lucas afirmou à polícia no dia 19, numa sexta-feira, sendo que essa tentativa de sequestro foi no dia 16, numa terça, que ele ficou escondido em um córrego por medo dos moradores e iria se entregar à polícia. Ele revelou que Hamilton afirmou para ele que a criança era vítima de maus tratos, por isso iria tentar resgatá-la. E depois, na quinta-feira, no dia 25, tanto Carolyn quanto Hamilton foram encontrados mortos. A principal linha de investigação da polícia é que eles foram vítimas do chamado Tribunal do Crime, quando bandidos de organizações criminosas acabam agindo em relação às pessoas, torturando e tudo mais. Agora, a polícia tenta evidenciar o que de fato aconteceu, já que a principal linha de investigação é justamente essa. David de Tarso para a Jovem Pan News.
11: E agora a gente fala de economia. A prévia da inflação de junho perdeu força pelo segundo mês consecutivo. É o que aponta o IPCA 15, divulgado pelo IBGE nesta quinta-feira. Alguns itens da economia ainda pressionam os preços. Rodrigo Viga explica para a gente os impactos desse resultado.
12: O IPCA 15, prévia da inflação oficial do país, o IPCA do IBGE, desacelerou na passagem de maio para junho desse ano. Mas em 12 meses, continuou subindo, se distanciando cada vez mais do teto da meta para 2026. O Índice Nacional de Preços ao Consumidor Amplo 15, que é calculado entre meados do mês anterior e meados do mês corrente, variou agora em junho 0,41%. No mês de maio, 0,62%. A desaceleração já era esperada pelo mercado financeiro, só que essa perda de fôlego foi maior do que as projeções de analistas e especialistas. O mercado apostava numa taxa mais perto de 0,45%. Grupos importantes na composição do IPCA 15 desaceleraram na passagem de maio para junho desse ano. Foi o caso de alimentação e bebidas, que teve uma variação de 0,74% agora contra 1,38% no mês de maio, quase metade da variação. Dentro do grupo alimentação e bebidas, destaques para algumas quedas, como frutas e café moído. Outro grupo importante, a habitação, também desacelerou entre um mês e outro. E transportes permaneceu no terreno negativo, uma queda, é bem verdade, menor do que observada no mês de maio. Alberto Frigi, CEO da Frigi Seco, uma corretora de valores, fala aqui na Jovem Pan sobre essa variação do IPCA 15 mais baixa agora no mês de junho.
18: A inflação mais resistente pode afetar no orçamento de insumos, previsibilidade de obra e para os construtores rurais, o Emplaca aparece de uma compra de máquina, renovação de equipamento, no financiamento da safra e na necessidade de alongar o prazo sem comprometer a operação. E é nesse cenário que o crédito precisa ser tratado como estratégia e não como uma decisão tomada apenas pela taxa.
12: Apesar da desaceleração do IPCA 15 entre maio e junho, em 12 meses, a taxa continuou subindo de 4,64% para 4,80%. A meta de inflação para esse ano é de 3%, com margem de tolerância de 1,5% para cima ou para baixo, ou seja, no limite, no máximo, o IPCA pode atingir 4,50%, mas o IPCA 15, que é a prévia do IPCA, está em 4,80%. E o próprio IPCA, no mês passado, já estava fora desse teto da meta. Ângelo Beritardo, gestor da Raik Capital, analisa aqui na Jovem Pan o comportamento dos preços segundo o IPCA 15 do mês de junho.
19: Com uma inflação abaixo do esperado, abrem-se maiores as probabilidades de que o Banco Central continue com um ciclo de corte nas taxas de juros e isso favorece especialmente as empresas que fazem uso de endividamento.
12: O mercado financeiro está bem pessimista com a inflação esse ano, muito por conta dos efeitos e consequências da guerra entre Estados Unidos e Irã na região do Oriente Médio. O acordo de paz já foi anunciado, mas esses efeitos devem durar um bom tempo. O último boletim Focus do Banco Central estava projetando uma inflação medida pelo IPCA no fechamento desse ano de 2026 em 5,33%. Do Rio, Rodrigo Viega.
9: E em evento realizado aqui em São Paulo, o deputado estadual Tomé Abduch anunciou que vai concorrer como deputado federal nas eleições de outubro. Confira agora com Misael Mainetti.
20: O deputado estadual Tomé Abduch, do Republicanos, anunciou a pré-candidatura para deputado federal em evento oficial realizado em um teatro da capital paulista. Sob o lema "Jamais desistirei do Brasil", o vice-líder do governo Tarcísio, na Assembleia Legislativa, reforçou a necessidade de eleger a direita em um país dominado pelo PT.
21: Nós precisamos eleger a direita e eu tenho certeza que a nossa força, a nossa coragem, a nossa resiliência e o nosso amor pelo Brasil vai trazer esse país de volta para as mãos das pessoas de bem.
20: Abduch minimizou a situação envolvendo o filme Dark Horse, que narra a história do ex-presidente Jair Bolsonaro do PL, e foi bancado por Daniel Vorcaro a pedido do senador Flávio Bolsonaro, e disse que a preocupação precisa ser direcionada aos ministros do Supremo Tribunal Federal.
21: Nossa compreensão do que está acontecendo hoje no Brasil. A gente não tem que ficar discutindo o filme do Bolsonaro, gente. Vocês estão preocupados com o filme do Bolsonaro ou com o Lewandowski, com o Dias Toffoli, com o ministro Alexandre de Moraes, com tudo que está acontecendo no Brasil, com o assalto do INSS? Com o que nós vamos nos preocupar? Em ganharmos as eleições ou a gente ficar aqui todo mundo com qualquer coisinha que sai, a gente já começa a comentar e todo mundo preocupado? Nós temos que matar no peito, vocês têm noção do que vai vir pela frente? O PT não começou batendo Flávio ainda. O PT não começou batendo Flávio ainda.
20: Tomé Abduch ficou conhecido pelo ativismo de rua. Ele é um dos principais porta-vozes de movimentos de rua que lutavam contra a corrupção. Abduch fez um breve relato sobre os últimos anos do Brasil, ao citar que o impeachment da ex-presidente Dilma Rousseff do PT não foi golpe e que, ao conhecer o ex-presidente Jair Bolsonaro, percebeu que o país poderia ser salvo. Também mencionou a preocupação com o crime organizado e com o endividamento da população. Tomé Abduch ainda chamou o presidente Lula de incompetente. Citou os escândalos do INSS e do Master, além de autoridades envolvidas em atitudes suspeitas.
21: Nós estamos vivendo terror aqui. Os nossos números hoje são piores do que a Covid-19, com esse incompetente que governa o nosso país. E aí aparecem escândalos de corrupção em INSS, Banco Master, e eles ainda tentam jogar a narrativa que está em cima da direita. Vamos lá, vamos falar um pouquinho disso? Quem está envolvido nisso? Jacques Wagner, Rui Costa, Bahia, campeões nacional, Dias Toffoli com jatinho, Dias Toffoli com resort, Guido Mantega, Lewandowski, Lula recebendo o Vorkaro na sua casa.
0: No evento, Tomé Abducci promoveu um bate-papo com autoridades sobre a situação do país. Participaram o prefeito da capital paulista, Ricardo Nunes, do MDB, Roberto Carneiro, secretário de Governo e Relações Institucionais do Estado de São Paulo, o economista e comentarista da Jovem Pan, Pablo Spayer, mais conhecido como Tourinho, além de outros convidados. Nunes foi chamado por Tomé de orgulho da direita brasileira. O prefeito disse que tem expectativa de ver a reeleição do governador de São Paulo, Tarcísio de Freitas, do Republicanos, além de ter Guilherme de Ritchie, do PP, e André do Prado, do PL, como senadores por São Paulo, e Flávio Bolsonaro, do PL, como presidente da República.
1: Do lado do Tarcísio, não tem dúvida nenhuma que a gente vai ter lá o Flávio, nosso presidente, o Tarcísio, reeleito no primeiro turno, com o Derrite, com o André do Prado, com você, deputado federal, eleito e fazendo um baita bom trabalho, até porque o Estado, a cidade precisa muito, né, da gente poder ter deputados federais bons, porque a gente tem que falar da política, mas nós temos que falar de mudar a vida das pessoas, cara, é isso que vai garantir que a gente possa ganhar a eleição, estar lá fazendo as coisas que é preciso fazer, combater a corrupção. E eu não tenho dúvida nenhuma que a gente, unido aí, vai fazer um grande trabalho.
0: Foram exibidas no telão mensagens de apoio, como a do governador de São Paulo, Tarcísio de Freitas.
1: Uma pessoa idealista, uma pessoa apaixonada, que largou parte da sua vida privada, largou o que tinha, largou o seu conforto para fazer a diferença. Foi um grande companheiro na Assembleia Legislativa, uma pessoa que nos ajudou muito em temas importantes, ajudou em todos os momentos, né, com entusiasmo, com dedicação, com profissionalismo. Tem uma trajetória brilhante pela frente, tem feito a diferença e vai fazer muito mais. Tomé, pode ter certeza que nós vamos caminhar juntos, somos entusiastas da sua pré-candidatura e eu sei que você vai representar muito bem o nosso estado de São Paulo. Você é uma pessoa preparada, uma pessoa de valor. Conta sempre com a gente, boa sorte, muito sucesso.
0: O senador Sérgio Moro, do PL, também enviou mensagem e chamou Tomé de grande representante da direita.
21: Por isso que a gente endossa a pré-candidatura do Tomé Abducci, tem sido sempre um representante desse setor político. Sucesso, Tomé!
0: Também foram exibidos vídeos com declarações do presidente da Fiesp, Paulo Scaffi, e do deputado estadual e presidente da Assembleia Legislativa de São Paulo, André do Prado, do PL.
11: O presidente Lula cita caso Americanas e afirma que lei também pune os ricos. A reportagem é de André Anelli.
22: O presidente Lula mencionou a operação da Polícia Federal contra os controladores das lojas Americanas como um exemplo de que os mais ricos também são alvos da justiça no atual governo. Segundo ele, a justiça no Brasil historicamente privilegiava os mais ricos, citando Lampião, mas que hoje já não é mais assim.
13: Porque muitas vezes, aqui no Brasil, a lei, ela favorece quem tem mais dinheiro do que o pobre. Esse é o dado concreto. Eu sei que no tempo de Lampião, Lampião dizia, quem tem 20 mil réis jamais será preso. Era uma verdade, hoje não é mais assim, não. Hoje mesmo a Polícia Federal bloqueou 54 bilhões de reais daquele cidadão da loja Americana que deu um golpe de 40 bilhões nesse país. Sabe? Então as coisas vão andando aos poucos, mas demora muito.
22: As declarações foram dadas durante cerimônia de entrega de assentamentos em Ponta Porã, Mato Grosso do Sul. A menção feita pelo presidente é uma tentativa dele de impor uma narrativa de que seu governo combate a corrupção e irregularidades cometidas pelos mais ricos aqui no país. Lula tem aproveitado cerimônias oficiais para discursar em tom eleitoral, já que a partir de 4 de julho, candidatos ficam proibidos de participar de inaugurações de obras públicas e as regras para a publicidade institucional se tornam mais rígidas, período popularmente conhecido como defeso eleitoral. De Brasília, André Anelli.
9: E a missão humanitária do Brasil já está na Venezuela. O grupo vai reforçar o trabalho de buscas aos desaparecidos no terremoto. Reportagem agora do Pedro Trito.
3: A equipe paulista enviada para ajudar nos resgates da Venezuela é formada por 14 profissionais, sendo 11 bombeiros, 2 médicos do quadro de saúde da Polícia Militar de São Paulo e o capitão César Tadeu Ribeiro, da Defesa Civil Estadual.
5: A única da nossa ida para a Venezuela é essa, né? Auxiliar as vítimas do terremoto. E aí eu vou tentar me integrar lá à Defesa Civil local para auxiliar no que eles precisarem, no que eu puder.
3: Muitos dos militares que seguem para a Venezuela já participaram das operações de resgate após o terremoto na Turquia. O principal objetivo é encontrar pessoas com vida, mesmo depois de longos dias. O objetivo da missão é somar esforços às equipes que já atuam no resgate, como explica o coronel do Corpo de Bombeiros de São Paulo, Diógenes Martins.
6: A primeira coisa é você fazer o contato com as empresas, com as equipes que estão no local ali, para que de alguma forma possa trabalhar de conjunto. Essa equipe não vai isolada, ela vai de uma forma com autonomia para trabalhar os dias que tiverem que ser trabalhados lá, mas com, lógico, a supervisão e a coordenação do próprio país.
3: Para ajudar a identificar possíveis vítimas com vida, a missão também contará com as cadelas farejadoras Kiara e Malina. Uma delas já atuou numa operação internacional de resgate na Turquia, em 2023, e conseguiu localizar sobreviventes. O repórter David de Tarso acompanhou a saída da missão ao vivo no Jornal da Manhã e conversou com o sargento Laércio Leles, que trabalhou nos resgates da Turquia e, mais uma vez, vai atuar com os cães especializados em buscas.
23: Inclusive o nome, né? E o nome... Ah, ela morde, então não pode colocar a mão. Ela salva vidas, mas... E em relação também a encontrar pessoas com vida, ainda a chance é maior quando tem terremoto. Sim. Diferente daqui do Brasil, que quando tem deslizamento de terra, as pessoas acabam soterradas, infelizmente, né?
24: A probabilidade de encontrar vítimas com vida num terremoto é muito maior do que num soterramento. Porque no soterramento tem um esmagamento, né? Tem todo o peso, a toneladas de terra em cima da pessoa, então é muito complexo. Agora, no terremoto, criam-se bolsões, que a gente chama bolsões de vida. Então, a pessoa às vezes está isolada, porque o cômodo ficou isolado, mas ela está dentro de um cômodo, com água, com oxigênio. Então, possibilita que ela sobreviva alguns dias, né, até que chegue o resgate.
23: É Kiara, né?
24: Não, essa é a Malina.
23: Ah, a Kiara é a que entrou.
24: É o filhote.
23: A Malina, então, não vou tocar em você, porque ela está assustada, e aí vai contribuir com os trabalhos por lá, mas é extremamente importante esse trabalho do canil. Muito obrigado, pode ir lá para o ônibus.
3: Os militares de São Paulo, Minas Gerais e Paraná devem permanecer em território venezuelano por cerca de 15 dias. O prazo, no entanto, pode ser prorrogado, caso as autoridades locais solicitem a permanência das equipes.
11: Agora são 6 horas e 56 minutos.
9: Repita.
11: 6h56.
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0: Repita.
1: 71.
0: Muito bom dia, prazer tê-los conosco aqui na Jovem Pan. Nós estamos no sábado, 27 de junho, ao meu lado, a Paula Nobre. Bom dia, Paula.
1: Tudo bem, Marcelo Matos? Bom dia para você, bom dia à nossa audiência. Vamos juntos em mais uma edição do Jornal da Manhã, até às 10 horas da manhã, nesse sabadão, dia 27 de junho.
0: Vamos sim, vamos atualizar então as informações aqui na Jovem Pan. Porque o número de mortos após terremoto na Venezuela chega a 920. O balanço provisório aponta mais de 3.300 feridos. Número de desaparecidos na tragédia de cerca de 50 mil pessoas que podem estar sob os escombros.
1: Novo tremor de magnitude 4,9 foi sentido no país e o Brasil envia hoje mais um voo humanitário para reforçar os atendimentos às vítimas dessa tragédia.
0: O Irã diz ter atacado alvos dos Estados Unidos após a ação americana no Estreito de Hormuz. Esse foi o primeiro confronto desde que os dois países assinaram um acordo de paz inicial.
1: A menos de 100 dias das eleições, pré-candidatos definem chapas e estratégias para garantir boas posições nas pesquisas eleitorais.
0: E em semana agitada para a família Bolsonaro, Polícia Federal conclui que Flávio Bolsonaro caluniou Lula, atribuindo crimes como tráfico de drogas e lavagem de dinheiro.
1: E a Agência Nacional de Energia Elétrica, ANEEL, vai destinar até 5 bilhões e 600 milhões de reais para reduzir a conta de luz em 19 estados, além de todas as distribuidoras das regiões Norte e Nordeste. E essa medida vai abarcar Mato Grosso, partes de Minas Gerais e do Espírito Santo. 7:03.
0: Repita.
1: 7:03.
0: Vamos dar sequência então e agora nós vamos falar de futebol. Você, torcedor brasileiro, saberia dizer qual é o principal destaque do Japão? E se a resposta é negativa, você não está sozinho. O atacante Rayan, o sexto jogador mais novo da seleção em Copa do Mundo, também ficou devendo essa resposta sobre o próximo adversário e aqui na fase eliminatória. Na segunda-feira, reportagem do Raí Monteiro.
2: A seleção brasileira fez o seu primeiro treinamento visando o duelo contra os japoneses, que acontece na próxima segunda-feira em Houston, jogo válido pela fase 16avos de final. Para essa atividade, o Carlo Ancelotti contou com 25 dos 26 convocados. A baixa segue sendo o Rafinha e a expectativa de que ele evolua e possa em breve, quem sabe ainda dentro dessa Copa do Mundo, voltar a fazer parte do grupo da seleção brasileira. Na vaga do Rafinha, aliás, no último jogo contra a Escócia, que o Brasil venceu, conseguiu a qualificação para a próxima fase do Mundial, entrou o Rayan, menino revelado pelo Vasco, que está jogando no Bournemouth, muita personalidade, mesmo só com 19 anos. E hoje, em entrevista coletiva, o Rayan falou sobre essas conversas com o Ancelotti e como o italiano tem ajudado ele nesse momento de titularidade na seleção brasileira.
3: Eu converso com a gente sobre a marcação, começa com os homens dali da frente, mas ali no final do jogo é mais por causa do cansaço também, responsabilidade também com o cansaço, mas ele conversa muito com a gente, parte defensiva, que começa primeiro e depois vem a parte ofensiva, que ajuda a gente fazer os gols lá na frente.
2: É claro que a experiência de um técnico como o Ancelotti é muito importante para um jogador da qualidade do Rayan e da juventude que ele tem também. Mas os companheiros de time também são fundamentais nessa adaptação. E o Rayan destacou o Vinícius Júnior e também o Neymar nesses papos, nesse passar de experiência para que ele se sinta à vontade na seleção brasileira.
3: O Vini é um jogador muito importante para a gente, está vivendo uma fase incrível. Ele, Matheus Cunha, Neymar, os caras ali da frente, ele está me ajudando bastante também, ganhando essa confiança. O treino de hoje, mas acho que foi por causa da folga ontem mesmo, para a gente manter esse também do horário também, que vai se acostumando com o calor, com o tempo.
4: And what is a Japanese strong point and weak point? Thank you.
5: Jogador mais perigoso, conhece algum jogador e qual que é o ponto forte e ponto fraco do Japão?
3: Rapaz. Rapaz. Te falar que eu não sei qual que é o jogador mais perigoso dele, não. Só olhando o vídeo mesmo. Mas eu sei que é uma equipe muito qualificada, muito forte. A gente sabe que vai trabalhar durante a semana para dar o nosso melhor e sair com a vitória.
2: O Rayan, que provavelmente será titular mais uma vez da seleção brasileira no jogo de segunda-feira lá em Houston. O Brasil treina mais uma vez nesse sábado, já viaja, domingo treina no palco do jogo e segunda-feira a bola rola para o jogo decisivo, eliminatório. Às 14h no horário de Brasília, 12h no horário de Houston, não vai ter problema com temperatura não, já que o estádio é fechado, é climatizado e vai oferecer, claro, uma boa condição para os jogadores, tanto da seleção brasileira quanto da seleção japonesa. E todas as emoções desse jogo, você sabe, é claro, você acompanha com a gente na Jovem Pan, no rádio para todo o Brasil. Diretamente de Miami, Raí Monteiro para a Jovem Pan.
1: Obrigada, Raí. Bom, a gente volta para o cenário da política, porque Fernando Haddad anunciou Márcio França como vice na sua chapa ao governo de São Paulo. João Vitor Revedilho tem os detalhes.
6: O anúncio foi feito após semanas de impasse sobre a composição da chapa petista em São Paulo. A decisão só foi tomada após uma reunião entre Haddad, Lula e os três nomes da composição no Palácio da Alvorada, em Brasília, na noite de quarta-feira. No encontro, Lula passou a missão da escolha para Haddad, que fez o convite oficialmente para Márcio França na manhã de quinta-feira.
7: Por várias razões, e sobretudo pela experiência no governo do estado, como vice-governador, secretário de duas pastas importantes no governo Alckmin, depois governador de São Paulo, que concorreu à reeleição e teve um desempenho extraordinário, teve quase 50% dos votos, eu, hoje pela manhã, falei com o nosso companheiro Márcio França e convidei ele, então, para figurar na condição de vice-governador na chapa. E o Márcio, que foi governador, vice-governador, secretário de Estado, desempenhou em dois ministérios um papel muito relevante no plano federal. Então eu não podia estar mais bem acompanhado.
8: A entrada de Márcio França como vice de Fernando Haddad já era esperada nos bastidores e defendida pelo presidente Lula. A ideia dos interlocutores petistas é dar mais força à campanha de Haddad no interior de São Paulo, onde Márcio França tem capital político por ter sido governador do estado.
9: O governador Tarcísio teve os 3 anos e meio a oportunidade de visitar as cidades de São Paulo. E ele optou em não visitá-las. O Tarcísio, acho que ele não teve em 20% das cidades pessoalmente, como o Alckmin fazia todos os anos, ia a todas as cidades. Isso dá um pertencimento à pessoa que está lá, que sabe que alguém olhou por ela, que viu, que sabe onde fica, enfim. E a outra coisa é que o Haddad, enquanto ministro, no último ano do ministério, ele fez uma movimentação importante financeira que deixou para São Paulo 15 bilhões a mais de recursos. E isso vai ser essencial porque agora ele vai poder trabalhar com a lógica de um dinheiro novo que ele próprio colocou aqui em São Paulo. Isso pode permitir uma diferença em ações. Já de muito tempo, São Paulo não tem inovado. Se você perguntar qual é a marca do governo de São Paulo hoje, talvez a venda da Sabesp e o pedágio Free Flow. São as duas coisas assim mais marcantes. Não teve uma obra nova, uma ideia nova.
6: Outro fator que pesou na escolha por Márcio França foi a promessa de Lula, feita para Simone Tebet e Marina Silva, de que elas disputariam o Senado pelo estado. Na estratégia petista, França deve tentar consolidar o nome de Fernando Haddad nas regiões em que o PT tem mais dificuldade de conquistar voto, apesar de Haddad garantir que rodará o estado com a participação de Geraldo Alckmin.
7: Sobre o interior, eu mesmo vou estar presente, Simone e Marina vão estar presentes, mas no PSB, além da Simone, o vice-presidente Alckmin, ontem mesmo, já disse que estará conosco aqui no interior de São Paulo, junto com o Márcio. Então, nós vamos estar com um time bom, um time de pessoas dignas, pessoas respeitadas, pessoas que já prestaram serviço, testadas e aprovadas, que já prestaram relevantes serviços para São Paulo e para o Brasil. E eu não tenho dúvida de que isso vai fazer a diferença.
6: Internamente, há a expectativa de que Lula faça uma agenda em São Paulo neste sábado e que possa chancelar a chapa.
1: Vamos chamar os nossos comentaristas, aliás, o nosso comentarista que está aqui nos estúdios da Jovem Pan hoje, Elias Tavares com a gente. Elias, tudo bem? Seja bem-vindo, bom dia para você. Bom, vamos começar falando sobre essa chapa de Fernando Haddad, Márcio França como vice do governo aqui de São Paulo, concorrendo para o governo. Tem como bater Tarcísio de Freitas, que a gente sabe que Tarcísio tem um bom desempenho aqui em São Paulo, Elias?
10: Muito bom dia, Paula Matos. É uma alegria estar aqui com vocês no Jornal da Manhã. Essa aliança que está sendo feita em torno da campanha da Haddad, ela é interessante, né? A entrada de Márcio França não traz muita novidade, já era muito aguardado. Agora, o grande ponto é que, pelo jeito, pacificou a esquerda, né? A esquerda hoje, ela está menor, se a gente for parar para pensar, no estado de São Paulo, nunca venceu o estado de São Paulo, tem esse desafio. É um momento importante, porque conseguiram juntar ali diversas lideranças e conseguiram pacificar uma disputa que tinha, né? Então, tanto a Marina quanto a Simone, e agora com a entrada de Márcio França, que já governou o estado de São Paulo, quando era vice de Geraldo Alckmin, que era do PSDB, quer dizer, teve ali uma reversão, né, de rotas, os dois polos ali, hoje mais o centro-esquerda, e agora sim, tem uma possibilidade muito grande de rodar o Estado, principalmente pelo fato do vice-presidente da República, a entrada de Márcio França, que já é um político experimentado no Estado de São Paulo, e a Simone, né, e Tebet também, que acaba sendo uma figura nacional que foi para esse campo, ela estava emergindo ali para ser uma terceira via, mas veio para esse campo agora como candidato ao Senado no Estado de São Paulo. Não podemos dizer, né, que terá vida fácil, existe um desafio muito grande para a esquerda conseguir, né, ter votos e ganhar a eleição no Estado de São Paulo. Como falei, nunca tiveram êxito esse campo progressista no Estado de São Paulo, mas mostrou ter uma chapa muito forte, competitiva. O que podemos analisar por hora é que Tarcísio de Freitas não terá vida fácil se depender dessa forte chapa que o PT está montando ali junto com esses partidos de esquerda.
0: Elias, como você bem disse, né, o desafio é enorme, porque mesmo no auge, né, do presidente Lula, nunca o PT conseguiu vencer o governo do estado de São Paulo, né? Nós tivemos um domínio tucano por mais de 20 anos, né? E quando foi quebrado não foi justamente pela esquerda. Essa composição, a promessa, né, de Alckmin também percorrer o interior, ele foi governador, ele foi muito bem avaliado até pelos prefeitos, mas essa associação com o PT fez com que o interior é mais conservador. O PT já venceu aqui na capital mais de uma vez, o prefeito Haddad, prefeita Marta Suplicy. Então, a dificuldade parece ser maior justamente no interior. A promessa, então, que o Márcio França, que o Alckmin vão percorrer o interior, mas, de qualquer forma, essa associação com o PT poderia até anular esse efeito positivo que tinha, né, na memória de Geraldo Alckmin?
10: Olha, a gente tem que lembrar que Geraldo Alckmin governou o estado de São Paulo por 4 vezes, então, quer dizer, ali no íntimo do eleitor paulista, Geraldo Alckmin ainda está presente. A gente vê em diversas pesquisas de espontânea, mesmo ele sendo vice-presidente da República, ele pontua como candidato ao governo do estado de São Paulo. Então, quer dizer, é uma chapa que terá condições de andar pelo interior de São Paulo, como bem disse, né? Nunca ganhou, mas já ganhou na capital algumas vezes. Agora, a grande dificuldade é saber o que, de fato, Márcio França agregaria de capital político, porque vamos lembrar, né, como o Haddad colocou na matéria, que ele teve quase 50% no segundo turno na eleição em que disputou com o João Dória Júnior lá em 2016, isso faz muito tempo. Depois dessa jornada, vamos dizer assim, Márcio França vem colecionando algumas derrotas eleitorais, né, todas, na verdade, né, ele não teve êxito, inclusive disputando a eleição na cidade de São Paulo, também não chegou nem a ir para o segundo turno, né? Então, quer dizer, precisa saber de fato se Márcio França agrega uma força do interior, né, ou simplesmente é uma composição simples de chapa. Vale a pena acompanhar. Agora, o grande ponto é eles conseguirem fazer essa ampla aliança com esses partidos todos de esquerda. Eles estão vindo muito coeso para a disputa eleitoral. Mais uma vez, repito, né, não terá vida fácil para Tarcísio de Freitas.
0: Muito bem, vamos dar sequência, porque os temporais seguem em alerta com risco de chuva intensa em algumas regiões do país. Quem está conosco é a Danúbia Braga, que vai trazer todos os detalhes da previsão. Seja bem-vinda. Muito bom dia, Danúbia.
11: Oi, Matos. Bom dia para você, bom dia a todos. Sábado gelado na capital paulista, agora faz 14 graus, máxima para hoje de 23. Tem uma previsão de uma chuva a partir do meio da tarde. 45% de chances disso se confirmar. Isso a gente fala, né, da capital paulista, mas em todo o restante do país existe ali uma expectativa de chuva intensa, por exemplo, no Rio Grande do Sul, também atingindo, passando ali por Santa Catarina, Paraná, então região sul do país deve enfrentar chuva, assim como também norte e nordeste. Apenas o centro-oeste, interior do sudeste, o tempo segue seco e bem frio, bem gelado. Para domingo, tem uma expectativa do tempo ficar mais firme aqui em São Paulo. A temperatura vai subindo aos poucos. De acordo, então, com informações do IMET, existe para esse último fim de semana de junho. Segue marcado, então, por um tempo mais seco na região sudeste e frio. Depois de uma passagem de frente fria, as temperaturas vão voltar a cair no Rio Grande do Sul. Possibilidade, inclusive, de geada em algumas áreas do estado. Previsão de chuva intensa para alguns pontos, como eu disse, da região norte e nordeste, e a diferença das condições previstas para cada região, por exemplo, da área da região sul, pode chegar a 2 graus, desde cidades do interior do país, que podem chegar a 35 graus, ou seja, em alguns locais muito frio e em outros locais um calorão daquele. Nesse sábado, uma área então de baixa pressão aumenta a instabilidade no sul do país. A chuva começa principalmente no Paraná, com pancadas forte a moderada, norte, nordeste, sudeste, noroeste do estado também tem previsão de chuva. E aí, ao longo do dia, nuvens carregadas também devem avançar para outras áreas paranaenses, vão alcançar o interior do estado e vão seguir também para o Rio Grande do Sul. Risco de trovoadas, rajadas de vento que podem chegar a 50 km por hora. No domingo, essa chuva na região sul se torna mais abrangente e volumosa. Aqui para São Paulo, último fim de semana, então, de junho, de festas juninas. É claro que a gente sabe que a temporada de festas julinas vão continuar, mas as festas juninas, então, esse é o último fim de semana de festa junina. Típico, porque está bem friozinho, então vai dar para tomar vinho quente, quentão, pipoca, dá para se deliciar nas comidas típicas, porque a gente está falando bastante de Copa, mas a gente não pode esquecer também de uma das festas mais gostosas, numa das épocas do ano mais gostosas, pelo menos na minha opinião, que é a festa junina. Então, daqui em hora aqui em São Paulo, tem diversas espalhadas pela capital paulista, dá para curtir esse climinha que está meio xoxo, capenga, dá para deixar ele um pouco mais animado com essas comidas gostosas e uma bebida mais quentinha. Volto com vocês.
12: Com certeza. E o Marcelo Matos aqui do meu lado disse que adora um vinho quente, um quentão na festa junina, que eu sei. Obrigada, Danúbia. O ex-governador de Minas Gerais, Romeu Zema, voltou a negar alianças com Flávio Bolsonaro e Ronaldo Caiado para o primeiro turno da eleição presidencial. Os detalhes você acompanha com Rodrigo Costa.
13: O ex-governador de Minas Gerais e pré-candidato à presidência da República pelo Partido Novo, Romeu Zema, descartou categoricamente qualquer possibilidade de composição para ocupar o posto de vice nas chapas de Ronaldo Caiado, do PSD, ou de Flávio Bolsonaro, do PL, nas eleições de 2026. Em declarações recentes, o político mineiro reafirmou que a sua pré-candidatura ao Planalto é definitiva e que o anúncio do seu companheiro de chapa ocorrerá em breve. A decisão consolida a estratégia do Partido Novo de lançar uma via independente de direita, rejeitando o papel de coadjuvante nas articulações de outros blocos conservadores. Nos bastidores, Zema tem adotado um tom combativo, desferindo críticas diretas aos potenciais concorrentes e defendendo uma agenda focada em reformas institucionais, incluindo cortes severos de gastos públicos, privatizações e mudanças no Supremo Tribunal Federal, o STF. Com a decisão de seguir em frente com a cabeça de chapa, a cúpula do Novo intensificou as negociações políticas. O nome mais cotado, no momento, é o do empresário Geraldo Rufino, filial ao Podemos, com quem interlocutores de Zema já iniciaram sondagens formais para tentar fechar e selar uma coligação. A expectativa de aliados é que a definição do nome traga musculatura à pré-campanha e atraia novos setores do eleitorado, especialmente o segmento empreendedor. O anúncio oficial da chapa completa deve ocorrer já nas próximas semanas. De Minas Gerais, Rodrigo Costa.
0: E na conversa com o presidente Lula, o senador Jacques Wagner disse que reclamou do que chamou de pataquada da Polícia Federal na operação de busca e apreensão contra ele, mas também admitiu relação com um ex-sócio do Banco Master, André Anelli.
14: O senador Jacques Wagner sustentou a posição de que conheceu Augusto Lima e nutriu uma relação com ele durante o processo de privatização do programa Cesta do Povo na Bahia e que a relação se consolidou ao longo dos anos. O senador classificou como hipócrita a criminalização de relações pessoais e afirmou ter reclamado ao presidente Lula sobre o que chamou de espetacularização e pataquada por parte da Polícia Federal. As declarações foram dadas em entrevista ao jornal Folha de São Paulo. Na ocasião, o parlamentar argumentou que aceitar caronas em voos particulares não configura crime e desafiou os investigadores a comprovarem qualquer relação de troca ou contrapartida institucional. Jacques Wagner também minimizou o envolvimento da nora dele em contratos com o banco, alegando que os valores eram inclusive maiores do que os 3 milhões e meio de reais divulgados, mas disse não ter vínculo com as atividades profissionais dela. O ex-líder do governo ainda disparou críticas à condução das buscas nos endereços ligados a ele, onde foram apreendidos dólares e euros em espécie. Segundo ele, a divulgação pública de fotos com os valores desrespeitou ordens judiciais e sinaliza uma tentativa de reviver métodos da Operação Lava Jato para desgastar o Partido dos Trabalhadores, o PT. A senadora Tereza Leitão já assumiu a liderança do governo no Senado por pressão do primeiro escalão, que teme que as investigações contra Jacques Wagner por suposto favorecimento pelo Banco Master respinguem no presidente Lula durante as eleições. De Brasília, André Anelli.
0: 7 horas e 22 minutos.
12: Repita.
0: 7h22.
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0: para 25 graus.
1: É isso, agora são 7 horas e 26 minutos.
0: Repita.
1: 7h26. Parlamentares membros da Comissão de Segurança Pública da Câmara dos Deputados embarcaram para os Estados Unidos, onde realizarão visitas a agências de inteligência. Os detalhes você acompanha com o repórter Bruno Pinheiro.
2: Diante da repercussão após o governo americano classificar as organizações criminosas, o PCC e o Comando Vermelho, como terroristas, os parlamentares da Comissão de Segurança Pública da Câmara dos Deputados resolveram viajar até os Estados Unidos nesta quarta-feira. A agenda deve durar pelo menos 7 dias em Washington, no Texas e também em Los Angeles. A ideia é conversar com agências de segurança do governo americano para tentar entender como eles planejam atuar contra essas facções que foram classificadas como terroristas. A ideia também é de encontrar com representantes do FBI em solo americano. No retorno, um relatório deverá ser apresentado na Comissão de Segurança Pública sobre a atuação dessas organizações terroristas, a sua expansão para territórios internacionais e como o governo americano deverá atuar. No Congresso Nacional, são várias as matérias que aguardam para uma discussão sobre também reconhecer as facções como terroristas, o que aconteceu antes pelo governo americano e incomodou muito os aliados do governo Lula no Palácio do Planalto, com receio, dizendo que isso abre um novo caminho para um novo tarifaço contra as instituições, para os bancos também e para uma intervenção americana. A expectativa, de acordo com os parlamentares, não é nenhum tipo de coação ou que possa chamar para uma intervenção aqui dentro de solo nacional, dentro do Estado brasileiro, e sim para um acordo de cooperação contra os criminosos. De Brasília, o Bruno Pinheiro.
0: E o presidente Lula voltou a subir o tom contra Donald Trump e disse que o Brasil precisa se proteger para não ser pego de surpresa. O destaque agora do André Anelli.
3: O presidente Lula subiu o tom mais uma vez contra o presidente dos Estados Unidos, Donald Trump, ao associá-lo a um maluco no poder. Lula fez referência às ofensivas de Trump de dominar a Groenlândia e o Panamá. O presidente brasileiro afirmou que não quer guerra, mas diante do comportamento do chefe da Casa Branca, reconheceu que é preciso investir na área da defesa para que o Brasil não seja eventualmente surpreendido.
4: Eu não quero guerra, mas eu também não quero ser pego de surpresa. Eu não quero constatar que eu não tenho nada, sabe? Eu tenho que me cuidar. Um belo dia, quando ninguém esperava, o Solano Lopes, presidente do Paraguai, invadiu logo de vez Brasil, Argentina e Uruguai. Está cheio de nego maluco no mundo. Está cheio de nego maluco no mundo. Agora mesmo, o presidente americano quer tomar a Groenlândia, o Canadá vai virar estado dele, quer tomar o canal do Panamá. Onde é que nós estamos?
3: As declarações.

0: Foram dadas durante cerimônia de batismo da fragata Cunha Moreira em Itajaí, litoral catarinense. Na ocasião, Lula ainda reforçou o discurso de soberania nacional, contrário a interferências externas, mais uma vez em alusão aos Estados Unidos, que ameaçam taxar o Brasil por questões como suposta concorrência desleal do PIX.
1: Isso é o começo de um país que vai assumir de fato e de direito o direito de ser soberano, de tomar conta do seu nariz e estar preparado.
0: Mais cedo, o ministro do Planejamento, Bruno Moretti, disse que o governo não pretende fazer qualquer concessão aos Estados Unidos na negociação em relação ao sistema de pagamentos instantâneos.
2: PIX, ele é dos brasileiros, é um arranjo de pagamento fundamental para a nossa economia. Isso não tem a ver com nenhum tipo de regra desfavorável a empresas de qualquer país, muito pelo contrário. Então, nós seguiremos nesse processo de diálogo, afastando essas acusações, afastando essas questões. De outro lado, é importante que nós tomemos medidas caso essas tarifas sejam implementadas. Então, assim como fizemos lá atrás, criamos apoio aos exportadores, estamos em pleno curso aí com o Brasil Soberano 2, ele é um sucesso, há muita demanda de empresas para que, mediante linhas de crédito mais acessíveis, nós possamos superar esses problemas.
0: Além do PIX, a investigação conduzida pelo escritório do representante de comércio dos Estados Unidos questiona práticas brasileiras relacionadas à propriedade intelectual, etanol, tarifas preferenciais e questões ambientais. Até o dia 1º de julho, empresas, especialistas e entidades podem enviar manifestações ao órgão americano. Uma audiência pública será realizada em 6 de julho para discutir os argumentos de lado a lado. A decisão sobre uma eventual resposta comercial dos Estados Unidos está prevista para 15 de julho. De Brasília, André Anelli.
3: Vamos conversar com Elias Tavares. Elias, os especialistas, né, em relações internacionais garantem hoje que há uma fragilidade da ONU, da Organização Mundial do Comércio, e prevalece a lei do mais forte, né? Quer dizer, a Rússia invade a Ucrânia, os Estados Unidos invadem lá o Oriente Médio, também a Venezuela, e está prevalecendo, então, portanto, num momento também de uma guerra comercial que atinge, evidentemente, a China e os Estados Unidos. E o posicionamento do Brasil aí em relação também à sua área de defesa, como é que você avalia tudo isso? E, é claro, essa troca de farpas, mais uma vez, entre Lula e Donald Trump.
4: Bom, no ponto de vista do Lula, ele tenta tirar um capital político daquelas pessoas que têm aversão ao Donald Trump. Ou seja, a gente tem um país binário, tem uma parte da população que gosta das ações que Donald Trump toma, né? Uma outra parte mais extrema que gosta, inclusive, quando vem sanções mais pesadas ao nosso país, e uma outra parte que não gosta e que aí, evidentemente, o Lula tenta surfar nessa onda de uma rejeição também de Donald Trump com o Brasil. No ponto de vista internacional, a gente tem um movimento hoje que é um movimento curioso, né? Porque até então o mundo preservava as suas soberanias nacionais, ou seja, cada país era dono de si. E agora a gente percebe um movimento contrário, né? A Rússia querendo tomar um pedaço da Ucrânia, o Donald Trump ameaçando outros estados, enfim. Existe um movimento que é curioso, que é estranho, que está fugindo da regra. Antes a gente tinha uma questão muito mais num diálogo internacional, hoje está voltando a se falar muito dos protecionismos como um todo, e é evidente que o Brasil não pode ficar para trás nessa discussão. Então, qualquer ação que se tome para a nossa defesa, para a defesa da nossa soberania nacional, é uma defesa importante, é algo que tem que ser feito e tem que se olhar esse movimento todo que está acontecendo mundialmente. Né? Para isso também, agora é evidente que passa pelos processos eleitorais e a gente tem também muitas guerras de narrativa dentro disso. Ou seja, a gente tem uma questão política e a gente também tem que se analisar uma questão técnica. Né?
5: Claro. E Elias, de que forma cada fala do presidente Lula pode afetar as tarifas aqui no Brasil? A gente viu que Flávio Bolsonaro foi nos Estados Unidos para ver essa questão do PCC aqui no país. Seria Flávio Bolsonaro, então, o interlocutor para resolver essa questão de tarifas também? Ou o presidente Lula precisaria arrumar esse diálogo com o presidente Donald Trump?
4: O ideal seria ter pontes, né? O problema é que se constrói pontes e muro ao mesmo tempo, né? Barreiras, porque ao mesmo tempo que Donald Trump faz afago, o presidente também faz afago, se encontram, depois acabam com a amizade e acabam brigando novamente, e aí fica essa guerra de narrativa, né, Paulo? Então, quer dizer, você tem Flávio Bolsonaro, que é um pré-candidato, tentando trazer uma parte desse eleitor, dizendo, olha, eu que tenho condições de negociar, e você tem um presidente da República, atual mandatário, que teria condições facilmente de ter uma ponte aberta, né? Agora, o problema é que ele fala do Trump, né? Mas o Lula é muito parecido com o Trump, tirando a questão do campo político, né? Então, fica só nas guerras de narrativa, tentando simplesmente tirar um capital político e a questão mesmo de aproveitar o momento, o ensejo, para poder fazer uma ótima negociação com o Donald Trump ou tentar ter relações, pelo menos ali, né, amenas, para que não se tenha um tensionamento, isso não acontece. Mais uma vez, a gente fica só olhando o cenário na questão mesmo de ver quem tem razão e quem não tem.
5: Daqui a pouco, Elias Tavares volta com a gente para a gente falar mais sobre esse cenário político internacional. Bom, a gente vai falar agora da tragédia que atingiu a Venezuela com dois terremotos de grande magnitude que deixaram quase 1.000 mortos. Qual que é o futuro do país, considerando as preocupações, as dificuldades políticas e econômicas? É o que a gente vai tentar entender agora com o professor do IBMEC de São Paulo, Alexandre Pires. Professor, tudo bem? Seja muito bem-vindo. Bom dia.
6: Bom dia, tudo bem, Paula?
5: Professor, são dois abalos sísmicos, dois terremotos sequenciais, quase 1.000 mortos. Eu queria que você trouxesse para a gente a dimensão do que aconteceu nessa tragédia da Venezuela. De fato, eu, Marcelo Matos, talvez até o Elias aqui que está com a gente vai debater também essa questão política, né? Como que essa questão também pode interferir em relação à ajuda humanitária ali na região. A gente viu que o país está precisando de ajuda humanitária de outros países também, que estão tendo dificuldade, inclusive, de chegar até a Venezuela, já que o aeroporto também foi afetado. Queria que você trouxesse para a gente a dimensão, primeiro, dessas vidas, do que aconteceu, para a gente trazer para a nossa audiência isso.
6: Paula, onde os dois abalos ali atingiram são regiões bastante sensíveis, né? Só para o telespectador visualizar, ali Laguaíra, Carabaleda e o aeroporto Simón Bolívar estão mais ou menos ali a um raio de 20 quilômetros de Laguaíra e já chega mais ou menos ali também a parte norte de Caracas, que é um pouco mais interiorizada. Então, a partir do momento que você atinge o aeroporto, que é o aeroporto estrutural do país, essa ajuda humanitária fica comprometida, porque o aeroporto, de fato, está fechado, né? Ou seja, não pode ter pouso. O aeroporto é muito próximo de Laguaíra. Então, esse terremoto ele atinge a costa, ali, a parte realmente da orla litorânea, e depois uma parte de abala, né, e você não consegue simplesmente fornecer ajuda rápida. Nós temos que lembrar que a aviação é o meio mais rápido, né, para você fazer ajuda humanitária. Ainda que você possa chegar por meio de embarcações, isso demoraria muito e as pessoas ali já estão numa situação de completa crise, né? Quando nós olhamos as imagens por satélite, nós vemos que não foi um abalo qualquer, né? Ou seja, existem bairros inteiros que foram varridos engolidos ali por esse terremoto, né? Então, isso dificulta demais. E, por outro lado, nós temos que lembrar que a Venezuela, Paula, é um país importador de praticamente tudo, né? Ou seja, ele não é um país produtor em que a produção do interior pode ser dirigida para essas áreas. Ou seja, itens básicos, inclusive de alimentação, de higiene pessoal e outras coisas, são todos importados. E isso gera uma situação mais crítica para um país que já vinha ali sofrendo do ponto de vista econômico e com uma instabilidade política já de décadas.
3: Professor, bom dia, né? E claro que fica a expectativa de milhares de pessoas ainda sob os escombros, então todo esse trabalho agora concentrado na busca ainda de sobreviventes, de atendê-los. Ah, os relatos são impressionantes, né? Os hospitais também foram atingidos, as pessoas estão nas ruas, no chão. E como o senhor finalizava aí, um país já que está muito combalido em relação à sua economia, né? Quer dizer, a possibilidade de resposta vai depender de fato aí de uma ajuda humanitária internacional, porque sozinha a Venezuela não vai conseguir, né, professor? Bom dia.
6: Bom dia, Marcelo. Exatamente. Não tem como você dirigir ali apoio interno para essas áreas, né? Os números são impressionantes, né? Nós já temos ali em torno de 1.000 mortos, passas de 3.000 feridos, né? E há relatos, né, de que nós temos 50 mil desaparecidos, né? É claro que nesses momentos desses desastres, a taxa, né, o número de desaparecidos costuma ser muito alto, porque as pessoas perdem comunicação, então familiares de outras regiões alertam que a pessoa está sem contato, e aí depois isso não tende a se converter necessariamente em mortes, né? Mas lembrando que há estimativas ali, uma preocupação já, inclusive das Nações Unidas, que esse número possa ser de 10 mil mortes. Então, imagina o tamanho ali desse abalo. E, claro, né, os sobreviventes vão ficar nessa situação que nós estamos assistindo, como você relatava bem. Por enquanto, em completo desamparo, né? Ou seja, essas La Guaira praticamente deixa de existir, né? Então, é uma cidade que praticamente foi toda ali dizimada por esse abalo, por esse terremoto, por esses dois terremotos, né?
5: É isso, professor. E alguns especialistas dizem, inclusive, que a resposta para que se encontre pessoas com vida, ela precisa vir ali, uma busca, precisa vir entre 24 e 48 horas. Caso passe muito disso, é mais difícil encontrar sobreviventes ali na região e em qualquer desastre no mundo, né, em relação a esse tipo de magnitude. Eu queria que você falasse um pouco para a gente também sobre a crise em relação ao governo da Venezuela. Isso pode, essa crise de governo, pode afetar também nessa resposta de ajuda humanitária na região?
6: Sem dúvida, né? O governo, quanto mais conectado com outros países, mais fácil ele articula a chegada de equipes de resgate, né? Então, se o governo está ali com dificuldades na sua organização interna, fica muito difícil ele fazer uma ação de emergência, né? Colocar o Estado venezuelano em estado de emergência e conseguir lidar com essa calamidade. Por exemplo, as equipes do Brasil que estão sendo dirigidas, enquanto nós falamos, se elas não foram ali enviadas, provavelmente elas não vão conseguir chegar a tempo de apoiar o resgate de pessoas com vida, né? Ou seja, para ser bem objetivo, né? Seja Estados Unidos, seja Brasil, seja Colômbia, as equipes teriam que ter saído ontem, né, para ter uma resposta efetiva. E o Estado venezuelano teria que já ter disponibilizado as rotas alternativas de chegada, né, em aeroportos menores do interior e conseguir dirigir essas equipes para lá. Então, quando você tem um governo em crise, né, num Estado quase que numa situação falimentar, as pessoas sofrem, né? Sofrem muito, porque você não tem uma pronta resposta, Paulo.
3: Professor, agora a gente vai mudar um pouco do tema também, né? E segundo, essa semana também foi decisiva, né, com a vitória de Keiko Fujimori no Peru, e também nós tivemos a decisão na Colômbia. Como essas eleições, elas podem aqui abalar o cenário também regional? A gente vai ter uma eleição também aqui no Brasil, muito se fala do crescimento da direita. Como é que o senhor está analisando também esse outro cenário aqui no nosso continente?
6: Do ponto de vista de alinhamentos, Marcelo, com os Estados Unidos, esse momento do Trump está sendo completamente favorável. E o Brasil se isola, né, Marcelo? Quando nós olhamos agora o cenário, Muitos países da América Central, ou pelo menos não são anti-Trump, ou estão alinhados mais à direita, continua ainda o México, que era uma voz mais à esquerda, mas já houve ali uma pressão tão grande que o México acabou capitulando, então está seguindo ali mais as diretrizes americanas. A Venezuela, que está sob intervenção, Marcelo, você acompanha aí política há muito tempo, nós sabemos que é um governo sob intervenção, então pouco importa se os remanescentes ali são de um governo de esquerda, então praticamente deixa de existir. E aí fica Brasil, Suriname e Uruguai com governos à esquerda, e o Brasil sendo, obviamente, a grande voz. E o Brasil se torna um alvo ali dessa política externa americana. Por quê? Porque o Brasil é um país gigantesco, tem recursos, os nossos partidos têm conexões internacionais, os partidos de esquerda são muito bem organizados, e eles costumam ali fazer parcerias, conseguir ajudar em políticas interestatais, ou seja, apoiar projetos de infraestrutura. Então, sem o Brasil, uma retomada da esquerda durante o governo Trump seria muito mais difícil. Então, provavelmente, o Brasil e a eleição deste ano vai ser ali uma grande questão para o governo americano.
5: Professor, o nosso comentarista Elias Tavares também participa da entrevista.
7: Olá, professor Alexandre, bom dia. Professor, a minha pergunta ela é no campo mesmo dessa guinada da direita, como o senhor bem vem falando aqui. O senhor acredita que isso pode ser visto pelo nosso lado da polarização e principalmente as campanhas de Flávio Bolsonaro como um bom sinal? Ou o senhor acha que basicamente não tem interferência esse movimento que está acontecendo? Ou seja, é um movimento mesmo da nossa região, na América Latina, ou é mesmo coincidência, é só mesmo coincidência?
6: Bom dia, Elias. Não, há um esforço, sim. Nós temos que lembrar que o governo americano tirou vários recursos da região por agências que acabavam, de alguma maneira, favorecendo ali as disputas mais à esquerda. Mas o governo Trump ele tem mais força, mais bala na agulha, como se diz, quando ele está apoiando um governo incumbente, que está exercendo. Vou dar o exemplo do Milei. O Milei da Argentina, ele ia disputar as legislativas e, de repente, os Estados Unidos criaram uma linha que a gente chama de swap, que é simplesmente deixar dólares americanos no Banco Central da Argentina e ficar tendo como garantia pesos argentinos. Isso daí deu um gás, praticamente é ganhar na Mega Sena do ponto de vista de finanças internacionais. E ajudou o Milei a consolidar o seu governo. No caso do candidato de oposição, o Flávio, ele não tem a máquina e o governo americano não tem como ajudá-lo diretamente. Claro, pode ajudar na retórica, com uma ou outra medida que dificulte a vida do governo do presidente Lula, mas é muito mais difícil ele conseguir fazer, criar uma grande virada. Pode criar, claro, uma situação mais incerta. E nós temos que lembrar também que o Partido dos Trabalhadores não é qualquer partido e nenhum desses países tem um partido do tamanho e com a organização que o Partido dos Trabalhadores tem. Então, uma tentativa de interferência nas eleições brasileiras por parte do governo americano é muito mais difícil, com menos chance de sucesso, porque é praticamente o maior partido de massas aqui da América Latina. Então, não é tão fácil. O governo Trump tentou, Elias, você que acompanha o internacional há muito tempo, tentou apoiar candidatos em vários lugares do mundo. Mas se os candidatos que ele apoiou, que estavam fora do governo, ou seja, eram oposição, não tiveram sucesso, porque o que os Estados Unidos têm é muito dinheiro, então eles podem facilitar a vida de um governo e, dessa maneira, facilitar sua reeleição. Mas promover a eleição diretamente, aí já é um outro caminho, é muito mais difícil e tortuoso.
5: Nós conversamos com o professor do IBMEC, aqui de São Paulo, Alexandre Pires. Professor, obrigada pela sua participação aqui no Jornal da Manhã desse sábado. Professor, trazendo informações, detalhes para a gente sobre o desastre na Venezuela e também sobre o cenário político aqui na América Latina. Obrigada, professor.
6: Eu que agradeço. Um ótimo dia.
5: Até.
3: Muito bem, vamos para o futebol agora, porque a terceira e última rodada da fase de grupos da Copa do Mundo, nessa sexta-feira, foi marcada pelos jogos dos grupos G, H e I. Os destaques ficaram para as goleadas da França sobre a Noruega, de Senegal diante o Iraque. Vamos conferir a reportagem do Guilherme Silva.
8: No grupo I da Copa do Mundo, nenhuma surpresa. França e Noruega confirmaram o favoritismo e avançaram para o mata-mata. No duelo mais esperado da última rodada, o confronto Mbappé e Haaland não saiu do papel. O norueguês ficou no banco de reservas. Quem brilhou foi Dembélé, com 3 gols na goleada francesa por 4-1.

No outro jogo da chave, Senegal goleou o Iraque por 5 a 0 e se classificou como terceiro colocado. Sendo assim, os confrontos da segunda fase serão França contra a Suécia e a Costa do Marfim diante da Noruega. No grupo H, a Espanha eliminou o Uruguai após vitória por 1 a 0, em gol marcado com frango do goleiro Muslera.

0: Já Cabo Verde empatou em 0-0 com a Arábia Saudita, fez história e também avançou para o mata-mata. Espanhóis aguardam a definição do adversário na segunda fase e os cabo-verdianos enfrentarão a Argentina.
1: Ainda tá um pouco fresco, embora tínhamos na nossa cabeça, na nossa mente, na mente da equipa, que podíamos chegar a essa fase, depois dos primeiros jogos, sentimos isso. A equipa estava com muita vontade também de mostrar isso para o mundo todo. Estamos orgulhosos daquilo que já fizemos até aqui. Mais uma vez demonstramos que somos um país pequeno, mas que lutamos para as coisas que queremos conseguir. E para nada, para nós, nada é impossível.
0: Na madrugada, saiu a definição do Grupo G. A Bélgica fez 5-1 na Nova Zelândia e garantiu o primeiro lugar. Egito e Irã empataram em 1-1. Os egípcios avançaram na segunda posição, enquanto os iranianos estão bem próximos de confirmar a vaga entre os melhores terceiros colocados. Por enquanto, o confronto confirmado na próxima fase é Austrália e Egito. 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
2: Agora são 7 horas e 53 minutos. Depois de algumas recusas, como a do senador Rodrigo Pacheco, o PT decidiu que vai ter candidatura própria ao governo de Minas Gerais. Quem tem os detalhes para a gente é o nosso repórter de lá, o Rodrigo Costa.
3: O Partido dos Trabalhadores, aqui do estado de Minas Gerais, cravou nesta quarta-feira que terá candidatura própria ao governo mineiro em 2026. A decisão bate de frente com as costuras de bastidores lideradas pelo presidente nacional da sigla, Edinho Silva, que vinha tentando viabilizar alianças de centro-esquerda com nomes do MDB e também do PSB. A posição oficial do Diretório Mineiro foi reafirmada pela presidente estadual do partido, deputada Leninha, após reunião com o presidente Luiz Inácio Lula da Silva. O encontro reuniu a bancada federal de Minas e integrantes do Comando Nacional Petista. Em nota divulgada após a agenda no Palácio do Planalto, Leninha assegurou que o desenho eleitoral foi chancelado pelo próprio Lula. A parlamentar destacou que a conversa serviu para consolidar uma diretriz interna que já havia sido votada e aprovada pelo PT Mineiro no final do mês de maio. A engenharia política no estado virou um quebra-cabeças após o senador Rodrigo Pacheco, do PSB, sinalizar que não iria disputar mais o governo de Minas. Sem o nome de consenso que unificaria a base governista, o Comando Nacional do PT acionou o plano de contingência e passou a dialogar com outras legendas. Nos últimos dias, Edinho Silva abriu conversas diretas para tentar apoiar o pré-candidato do MDB, Gabriel Azevedo. Paralelamente, o dirigente também abriu tratativas com o PSB, que estuda lançar o Procurador-Geral de Justiça Jarbas Soares Júnior ao cargo majoritário aqui em Minas Gerais. Apesar do martelo batido quanto à candidatura própria, o PT de Minas ainda não tem um nome definido para a cabeça de chapa. A executiva estadual planeja uma nova ofensiva para tentar convencer a prefeita de Contagem, Marília Campos, a aceitar a missão. O desafio, no entanto, é de articulação interna. Marília já recusou o convite publicamente em diversas oportunidades e foca suas energias políticas para carimbar uma vaga na disputa ao Senado Federal por Minas Gerais no pleito deste ano. De Minas Gerais, Rodrigo Costa.
4: Agora a economia, a alta da inflação é tema do comentário de Denise Campos de Toledo.
5: O IPCA 15, prévia da inflação oficial, até mostrou uma certa desaceleração de maio para junho, inclusive de componentes como alimentação, habitação, serviços, mas as variações acumuladas continuam mostrando um distanciamento maior, não do centro apenas, mas do teto da meta. A prévia da inflação oficial, que ficou em 0,41% em junho, acumula 4,8% em 12 meses. E o próprio Banco Central, no relatório de política monetária, já elevou a projeção deste ano para 5,2%, ainda um pouco abaixo do mercado, que já prevê mais de 5,3%. Mas houve uma piora substancial na expectativa do Banco Central, que deve resultar em uma maior cautela mesmo na condução dos juros. Na apresentação do relatório, o diretor do BC, Paulo Piketty, um dos maiores especialistas em inflação do país, até defendeu o corte de 0,25 ponto da semana passada, ressaltando que a política de juros não deve responder integralmente a choques de oferta, se referindo aos efeitos da guerra no Oriente Médio. A questão é que os efeitos iniciais da guerra provocaram uma onda de novas pressões de preços que vão ter repercussão em prazo mais longo. Tanto que o BC já ampliou para o primeiro trimestre de 2028 o horizonte de convergência da inflação para a meta, o ponto central, de 3%. Diante desse cenário, o conservadorismo deve prevalecer na condução dos juros, o que, por enquanto, significa que a Selic deve fechar este ano em 14%. Até porque, além das pressões de preços já presentes, tem a questão fiscal, os estímulos do governo à atividade econômica, que reduzem o potencial impacto dos juros elevados no controle da inflação, embora todo esse cenário tenha impactos negativos para os consumidores, como o custo maior do crédito e da rolagem de dívidas, também atingindo as finanças das empresas. Sem esquecer que o risco fiscal e outros fatores ainda podem manter o dólar em um patamar mais alto, também com implicações para a inflação, além de outros fatores já no radar, como é o Ninho.
2: 14 graus agora aqui no alto da Avenida Paulista, dia que amanhece com o tempo um pouco fechado aqui em São Paulo. Durante a tarde o sol até aparece um pouco, mas é amanhã, viu, Marcelo Matos, que o dia vai abrir bastante, a temperatura vai subir mais, a máxima vai chegar na casa dos 25 graus e durante a semana, nesse início de semana, vai fazer calor aqui em São Paulo e em outras áreas da região sudeste do Brasil. A temperatura vai subir por aqui. O tempo vai abrindo, o friozinho vai persistir somente nas primeiras horas do dia e aí durante a tarde o sol aparece cada vez mais. Agora são 7 horas e 59 minutos.
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2: 7h59. Dados da Fiocruz divulgados nesta semana mostram que os casos de síndrome respiratória aguda grave em bebês de até 6 meses caíram após o início da vacinação contra o vírus sincicial respiratório, principal causa de bronquiolite e de internações por doenças respiratórias nessa faixa etária. A redução foi de 16,6% em comparação com 2025. Apesar da queda, o mesmo relatório aponta aumento das internações por doenças respiratórias em todo o país, entre grupos mais vulneráveis, como idosos e pessoas imunossuprimidas. 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
2: Agora são 8 horas.
4: Repita.
2: 8 horas.
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2: 8 horas e 3 minutos.
3: Repita.
2: 8 e 3.
3: Muito bom dia, prazer tê-los conosco aqui na Jovem Pan. Nós vamos juntos até às 10 horas da manhã, atualizando todas as informações deste sábado, 27 de junho, ao meu lado, a Paula Nobre. Muito bom dia, Paula.
2: Tudo bem, Marcelo Matos, bom dia para você, bom dia à nossa audiência. Último final de semana de junho, você vem com a gente em mais uma edição do Jornal da Manhã desse sabadão. Vamos nessa, Matos.
3: Vamos sim, vamos atualizar as informações aqui na Jovem Pan. Porque o número de mortos após o terremoto na Venezuela chega a 920. O balanço provisório aponta mais de 3.300 pessoas feridas. O número de desaparecidos na tragédia é de cerca de 50 mil pessoas, que podem estar, infelizmente, entre os escombros.
2: E o novo tremor de magnitude 4,9 foi sentido no país e o Brasil envia hoje mais um voo humanitário para reforçar o atendimento às vítimas dessa tragédia.
3: O Irã diz ter atacado alvos dos Estados Unidos após ação norte-americana no Estreito de Hormuz. Este foi o primeiro confronto desde que os dois países assinaram um acordo de paz inicial.
2: Em menos de 100 dias das eleições, pré-candidatos definem chapas e estratégias para garantir boas posições nas pesquisas eleitorais.
3: Em semana agitada para a família Bolsonaro, Polícia Federal conclui que Flávio Bolsonaro caluniou Lula, atribuindo crimes como tráfico de drogas e lavagem de dinheiro.
2: A Agência Nacional de Energia Elétrica, ANEEL, vai destinar até 5 bilhões e 600 milhões de reais para reduzir a conta de luz em 19 estados. Além de todas as distribuidoras das regiões Norte e Nordeste, a medida vai abarcar Mato Grosso, partes de Minas Gerais e do Espírito Santo. Jornal da Manhã, 8 horas e 5 minutos.
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2: 8 e 5. O Conselho Nacional de Justiça aprovou uma resolução sobre os influenciadores infantis. A reportagem é de David de Tarso.
4: Com essas determinações, o Estatuto Digital da Criança e do Adolescente estabeleceu, então, novas diretrizes do Conselho Nacional de Justiça. Entre as medidas em que o juiz vai analisar, tem limite de horários, também a frequência e duração das atividades, garantia de períodos de descanso e alimentação, proteção à saúde física e emocional das crianças e adolescentes, preservação da frequência escolar e do desempenho educacional, e estão também proibidas algumas questões, como, por exemplo, participações relacionadas à publicidade infantil abusiva, divulgação de produtos em que a comercialização seja vedada a esse público. A gente vê muitas vezes, infelizmente, crianças e adolescentes fazendo postagens com milhões de seguidores de jogos de azar. Também tem conteúdos que incentivem comportamentos perigosos, discursos de ódio, discriminação e outras formas de violência contra grupos vulneráveis e situações enquadradas entre as piores formas de trabalho infantil. Então, essas determinações vão ser avaliadas pelos juízes de todo o país com essa cartilha, com essa determinação do Conselho Nacional de Justiça. David Getarso para a Jovem Pan News.
2: Elias Tavares com a gente aqui nessa edição do Jornal da Manhã. Elias, como que essa resolução pode proteger, então, crianças e adolescentes das redes sociais que a gente sabe que são tão nocivas, né, para esse público, para essa faixa etária?
5: É, hoje as redes sociais, Paula, ela acabou virando ali um ambiente onde as crianças querem interagir também, né? Agora, o grande problema é como que se protege o direito da criança participar e se interagir e se entreter dentro de uma plataforma como essa. Tem que ter, evidentemente, que a supervisão de um adulto, e nem sempre é assim, né? Porque à medida que a criança vai virando uma certa influência, ela vai sendo ali bombardeada por oportunidades que vão surgindo. Infelizmente, eu já vi criança fazendo propaganda de bet, por exemplo, o absurdo que é. Então, é evidente que essa resolução, ela é um pontapé inicial, mas a gente precisa de muito mais. Até mesmo o próprio ECA precisa ser revisto, porque agora a gente tem um ambiente totalmente novo, novo nesse universo, nessa relação com onde as crianças acabam interagindo e que às vezes o pai também não está acompanhando. Então, precisa de legislação, precisa inclusive de educação para poder mostrar para essas famílias como que é um ambiente virtual saudável para esse tipo de criança, mas essa decisão ela é muito importante, mas ela é só um passo. Entendo na minha avaliação que precisa ir muito mais além, a gente precisa ter muito mais legislação para que esse ambiente seja seguro para as nossas crianças e adolescentes.
3: Também está conosco neste Jornal da Manhã o Marco Vignoli, que chega agora para conversar com a gente também. Marco, a gente vive, evidentemente, um novo mundo, né? Países estão proibindo agora a utilização das redes sociais até 16 anos, a Austrália, o Reino Unido, tudo indica, vai fazer isso também. Há essa discussão da proibição aqui dos celulares nas escolas brasileiras e tem essa questão do trabalho infantil também, rentável, né? Todo mundo quer ganhar dinheiro, mas, evidentemente, a criança é uma criança, né? Como é que você avalia toda essa situação? Seja bem-vindo.
6: Bom dia, Marcelo Matos. Bom dia, Paula Nobre. Bom, é uma questão que o mundo está aprendendo a enfrentar nesse momento, né? A gente teve o boom das redes sociais e, com isso, os influenciadores de todas as idades vêm fazendo sucesso. Mas, no paralelo a isso, se observa que os excessos, muitas vezes, têm impactos negativos na formação dessas crianças, desses jovens, né? Então, alguns países têm optado por fazer restrições, né? A gente observa cada vez mais, né, Nova Zelândia, Inglaterra, países que já sentiram um impacto nocivo, muitas vezes com o exagero das redes sociais. E o Brasil começa a trilhar esse caminho, observando com o ECA digital, com uma série de outros projetos no Congresso Nacional, a estipular quais devem ser esses limites. É claro que é fundamental que a sociedade possa debater isso, porque existe sempre ali uma linha tênue, né, entre a questão de restrições e a questão também da liberdade, da autonomia para que os pais, para que as pessoas possam decidir ali. E é claro que as crianças muitas vezes não têm ainda a maturidade para definir por si só qual tipo de acesso, qual tipo de exposição eles vão ter nas redes. É o tema do nosso tempo, fundamental para ser discutido, e o CNJ acerta ao definir esses critérios nesse momento.
3: Muito bem, quais foram os motivos da escolha de Márcio França para ser vice de Fernando Haddad aqui na disputa pelo governo de São Paulo? Quem traz todos os detalhes é a Beatriz Manfredini.
7: A proximidade com o estado de São Paulo foi o principal fator que levou o ex-ministro Márcio França a ser escolhido para compor a chapa de Fernando Haddad na disputa pelo Palácio dos Bandeirantes. O anúncio foi feito na quinta-feira pelo próprio ex-ministro da Fazenda. Segundo interlocutores da pré-campanha, a avaliação é que França reúne uma trajetória ligada ao estado. Além de ter sido prefeito de São Vicente, secretário de duas pastas no estado e governador e vice-governador de São Paulo, ele é da Baixada Santista e mantém forte ligação política com a região. O entendimento é que esse histórico dá a Márcio França maior conhecimento sobre a realidade paulista, o que pode ajudar na campanha em caso de vitória. Além disso, a avaliação é que França mantém bom trânsito com prefeitos e, segundo o entendimento dos aliados do Planalto no estado, pode atrair votos moderados e até insatisfeitos de Tarcísio. Ele também é visto, justamente pela experiência em São Paulo, como o nome mais preparado para substituir Haddad em uma eventual ausência durante a campanha ou, posteriormente, no exercício do cargo. As outras alternativas discutidas para a vaga, as ex-ministras Simone Tebet e Marina Silva, passaram a ser vistas como nomes de atuação mais nacional. Além disso, segundo integrantes da pré-campanha, ambas aparecem em posição mais favorável nos trackings para a disputa ao Senado Federal, o que reforçou a decisão de mantê-las nessa corrida. A decisão foi passada ao crivo de Haddad na última quarta-feira, depois de uma reunião em Brasília com o presidente Lula, o vice-presidente Geraldo Alckmin e os três nomes que estavam sendo analisados para a composição da chapa. Segundo Haddad, durante o encontro, todos afirmaram estar à disposição para disputar qualquer cargo. Antes da reunião, no entanto, Lula já tinha manifestado preferência pela composição com Haddad e Márcio França, como antecipou a Jovem Pan. França chegou a avaliar a possibilidade de disputar o governo de São Paulo em candidatura própria. A hipótese, porém, encontrou resistência no PT. Entre aliados de Haddad, a avaliação era de que uma candidatura de Márcio França ao governo transmitiria uma imagem de divisão no campo da esquerda. O entendimento é que a necessidade de dois candidatos para enfrentar Tarcísio poderia enfraquecer o discurso de unidade adotado pela campanha.
2: E Alckmin condena a família Bolsonaro por incentivar a alta das tarifas dos Estados Unidos contra o Brasil. Quem tem os detalhes para a gente é ele aqui do lado, Marcelo Matos.
3: O vice-presidente da República, Geraldo Alckmin, critica a ação da família Bolsonaro contra o Brasil em relação às tarifas impostas por Donald Trump.
8: O ministro Márcio Eliezosa tem feito tratativas com o embaixador Grillo e o STR, pode detalhar um pouco melhor. Mas, na realidade, são maus brasileiros que trabalharam contra o Brasil e agora estão tentando remediar o estrago que foi feito.
3: O ministro da Indústria e Comércio, Márcio Elias Rosa, segue no mesmo tom.
9: Se você pegar a origem do tarifaço dos 40%, tinha uma ordem executiva que citava a necessidade de interferir num julgamento do Supremo para evitar a condenação ou o julgamento. E o que é pior, um festejava lá nos Estados Unidos, no território alheio, né? Festejava e dizia, olha, fui eu que encomendei, e o outro aqui publicava dizendo, olha, conquistamos esse mesmo remédio. Essa gente que pede uma hora para bombardear o Brasil com tarifa, outra hora para bombardear mesmo, literalmente, essa gente não está pensando no povo brasileiro. Mas não é nosso papel esse, né? Nosso papel é continuar no nível da serenidade, trabalhando com seriedade, como o presidente Lula pede, na mesa de negociação, conhecendo os problemas e enfrentando o desafio. Outro dia me perguntaram, o senhor é otimista? Eu falei, olha, eu tenho que ser, porque um negociador pessimista é um derrotado, não é? Então, isso nós não somos. Haveremos de superar essa dificuldade e esses terão sempre o tamanho que eles de fato têm.
3: Em São Paulo, a APEX, Agência Brasileira de Promoção de Exportações e Investimentos, MIDIC, Ministério da Indústria, Desenvolvimento, Comércio e Serviços, e a BDI, Agência Brasileira de Desenvolvimento Industrial, sediaram a edição paulista do Conexões Produtivas, Rotas de Oportunidades do Acordo Mercosul-União Europeia. Com empresas, especialistas e representantes do setor produtivo, também foi lançado o painel Acordo Mercosul-União Europeia, uma plataforma desenvolvida para identificar segmentos e produtos brasileiros que poderão se beneficiar da redução e também da eliminação gradual de tarifas previstas no acordo, com o mapeamento de 543 oportunidades de exportação com redução tarifária imediata em 25 países da União Europeia, abrangendo setores como alimentos, máquinas e equipamentos, produtos químicos, artigos manufaturados e segmentos da indústria de transformação.
2: Marco Violi também com a gente nessa edição do Jornal da Manhã. Marco, a gente viu aí no VT na matéria, por um lado nós temos Alckmin criticando a família Bolsonaro em relação às tarifas aqui ao Brasil, mas por outro lado nós temos o Lula também com algumas falas um pouco comprometedoras que também não ajudam na redução desse tarifaço.
6: Bom, o que a gente observa é cada vez mais a discussão pré-eleitoral no momento em que a gente tem a preocupação com a taxação americana sobre produtos brasileiros. É evidente, quando a gente observa que 60 países tiveram essa taxação, né, de acordo com a seção 301 da Lei de Comércio Americana, se buscou colocar na legalidade aquela primeira taxação que tinha sido feita e agora o governo americano calibra para produtos que realmente interessam, que tem uma taxação, como a cana-de-açúcar, como o ferro guza, produtos que na balança comercial fazem sentido para os Estados Unidos taxar, e isso não é só com o Brasil, é com o mundo todo. Então, ao invés do governo Lula fazer a negociação, e daí essa é a responsabilidade dele, para que a gente possa superar esse momento que pode prejudicar a geração de empregos, exportação de produtos brasileiros, ele escolhe fazer o discurso pré-eleitoral. Então, não é adequado taxar como se a família Bolsonaro, nesse momento, tivesse feito essa taxação com o governo americano. Não é plausível, né? Como é que se justifica que outros 59 países também tiveram a taxação no mesmo momento e daí também foi influência da família Bolsonaro? Então, é uma narrativa pré-eleitoral e o tema da soberania é algo que está posto de maneira muito clara como estratégia do governo Lula, né? Da pré-candidatura de Lula para sua reeleição. Então, essa temática vai cada vez mais sendo envolvida no tema da eleição, muito mais do que no da taxação.
3: Elias Tavares, como disse o Vignoli, né, evidentemente todo esse assunto está sendo politizado, coincidência ou não, né? Quer dizer, a família, acho que Bolsonaro queria que essa semana terminasse cada vez mais rápida e que todo mundo ficasse sentindo só a Copa do Mundo mesmo. Foi uma semana muito dura, uma verdadeira autodestruição da direita aí, nós observamos nessa semana. Mas, de qualquer forma, coincidiu, né? Quer dizer, o Eduardo lá, ele perdeu o cargo dele na Polícia Federal, perdeu o seu mandato, seria um senador muito competitivo aqui por São Paulo, ou seja, ele tá pra... se ele voltar para o Brasil, ele vai ser preso. Tudo coincidiu, né, nos ataques que eles fizeram e as sanções que foram colocadas aqui, coincidência ou não, mas as datas foram coincidentes. E, de qualquer forma, fica essa questão que o Vignoli colocou. Isso vai ser explorado na campanha. Ontem, então, o vice-presidente colocou, o secretário, o, na verdade, o ministro da Indústria e Comércio também falou da família Bolsonaro e interferência em relação a esse acordo.
5: Olha, eu concordo aqui com o que o Vignoli trouxe, que esse comentário que ele fez muito pertinente, porque tem um ponto que a questão é que está colocada, porque você tem, evidentemente, que essa extrema-direita e algumas pessoas que estavam comemorando, a gente sabe, a gente viu, isso foi notório, mas isso já faz um bom tempo, né? E o presidente, vice-presidente Geraldo Alckmin, naquela ocasião, até foi ali, né, o adulto na sala, porque, de fato, ele pegou as questões e começou a negociar, tentando amenizar esse tarifaço. Agora, o problema é que isso já passou, né? Já passou essa história da família Bolsonaro comemorando o tarifaço. Isso já é uma água passada. Agora, ficar resquentando esse tema para ter um capital político, pode ser que isso não seja tão efetivo para um processo eleitoral, né? O que precisa agora é ter ações efetivas, sair um pouco do campo político eleitoral, olhando o cenário da eleição, porque quem está sofrendo é justamente o importador, quem tem a necessidade de fazer recurso fazer recurso através das suas importações, e isso a gente percebe que o governo está falhando. Fica só essa guerra de narrativa, esse tensionamento. Agora, de fato, resolver a situação e trazer refrigério, tentar acalmar os ânimos, até porque isso também não é só com o Brasil, existe um protecionismo exacerbado, de certa forma, até dos Estados Unidos. Eles pegaram alguns itens, né, que custam muito caro a eles e também não colocaram tarifa. Então, existe sim, né, uma forma de se negociar e impor a vontade nacional e que não está sendo feito. Mais uma vez, a gente fica só no campo ideológico e no tensionamento eleitoral, o que é muito ruim para o nosso país.
3: Muito bem, a Agência Nacional de Energia Elétrica irá destinar até R$ 5,6 bilhões para baixar a conta de luz dos consumidores em 19 estados do país. Está de volta conosco a Danúbia Braga, que trará todos os detalhes. Seja bem-vinda.
10: Pois é, essa é a estimativa, então, prevista de arrecadação. Pouco mais de R$ 5 bilhões, que devem trazer ali um certo alívio na conta de energia elétrica dos consumidores de 19 estados brasileiros. Esse acordo, então, foi firmado nessa última sexta-feira na Agência Nacional de Energia Elétrica. Estimativa, então, do que deve ser arrecadado num total para a repactuação das dívidas de estados de geradoras hidrelétricas com a utilização de áreas públicas, o que eles chamam ali como conhecido, né, uso de bem público. Então, representantes de diversas empresas estiveram na sede da reguladora para assinar os aditivos desse termo, respectivos dos contratos de concessão. Pelo menos ali, de acordo com o balanço que foi apresentado, 29 usinas tiveram repactuação, 22 empresas aderiram. E aí o pagamento que já foi efetuado é de R$ 468 milhões, considerando 5 contratos. A diretoria da reguladora já tinha ali também sinalizado, decidido fazer uma distribuição que busca equilibrar os balanços de custos das distribuidoras, ou seja, cada concessionária recebendo uma parte proporcional do seu recurso. Com isso, todos os consumidores, então, de baixa tensão nas áreas beneficiadas devem sentir ali o impacto de uma redução de aproximadamente 4,5% abaixo ou próximo disso, desse patamar, que ainda pode variar um pouco. A expectativa é de que esse impacto fosse um pouco maior, mas vai ficar na casa de 4,5%, de acordo com as informações da própria ANEEL. Segundo o diretor-geral, então, da agência reguladora, Sandoval Feitosa, é preciso contextualizar o momento em que estamos vivendo de forte pressão tarifária. Ele explicou que na prática, então, haverá transformação em obrigação contratual e aí um certo alívio nas tarifas. Também ficou previsto que o pagamento adiantado pelas geradoras seria revertido em desconto para os consumidores cativos de energia elétrica nas áreas ali de Superintendência do Desenvolvimento da Amazônia e também na Superintendência do Desenvolvimento Nordeste. Então, esse valor que deve ser investido nas tarifas de energia elétrica para que o consumidor sinta aí um alívio no bolso é em torno de um investimento de 5,63 bilhões de reais. Devolvo ao estúdio.
2: Agora são 8 horas e 23 minutos.
3: Repita.
2: 8h23.
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1: Do Alcatraz dos Jacarés. Agora são 8 horas e 26 minutos.
2: Repita.
1: 8h26.
2: Vamos dar sequência então ao Jornal da Manhã, porque o presidente do Banco Central, Gabriel Galípolo, assumiu a responsabilidade pela falha no comunicado do Copom. A Rafaela Almeida tem mais informações.
3: E o presidente do Banco Central assumiu a função em razão do ruído que surgiu depois que o banco decidiu reduzir a taxa Selic, mesmo reconhecendo uma piora nas perspectivas para a inflação. E isso levou parte do mercado a entender que a autoridade monetária poderia estar menos rigorosa no combate à alta dos preços. Então, o próprio Galípolo admitiu que a comunicação dessa última reunião do Copom gerou muitas dúvidas no mercado e assumiu a responsabilidade pelo texto. Segundo ele, o problema não foi a falta de informação, mas sim um excesso de explicações em um espaço muito curto, o que acabou abrindo margem para diferentes interpretações. E, no entanto, ele também afirmou que não houve mudança na condução da política monetária e também fez questão de destacar que o papel do Banco Central não é criar consenso entre os agentes do mercado nem antecipar decisões sobre os próximos passos dos juros. De acordo com Galípolo, em momentos de incerteza é natural que haja pressão por sinalizações sobre o futuro, mas dar esse tipo de indicação pode reduzir a eficácia da própria política monetária. Então, a tendência agora é que o Banco Central adote comunicados mais enxutos, deixando as explicações um pouco mais detalhadas para a ata divulgada após as reuniões do Copom.
1: Vamos chamar o Rodrigo Viga agora, lá do Rio de Janeiro, para falar que a Petrobras bateu recorde de produção de petróleo. Viga está com a gente. Viga, bom dia para você. Conta mais para a gente sobre essa informação.
4: Tudo bem, Paula. Bom dia para você, bom dia para o nosso ouvinte, espectador, internauta da Jovem Pan. Vamos por partes, né? Falando de Petrobras, daqui a pouco sobre a missão humanitária brasileira, capitaneada pela Marinha do Brasil, que vai embarcar aqui num avião KC-390 na base aérea do Galeão, com destino à Venezuela por conta dos sismos, dos terremotos dessa semana. Inclusive, teve mais um registro de um terremoto numa escala um pouco menor, de pouco mais de 4 pontos na escala Richter nessas últimas horas, na última sexta-feira. Sobre Petrobras, eu quero dizer para você, minha cara Paula, ouvinte, espectador, internauta da Jovem Pan, que a empresa, de certa forma, já está se preparando agora para o mês de julho para voltar a importar diesel. Não precisou importar em abril, maio e também em junho, por conta do conflito, do uso mais expressivo e mais ativo de suas refinarias e também a necessidade de evitar qualquer tipo de risco de desabastecimento aqui no mercado interno. A partir do mês de julho, com os estoques menores, já que ela precisou utilizar seus estoques de diesel para atender o mercado brasileiro, a partir agora do mês de julho, ela vai ter que começar a fazer esse processo de reposição de estoques de diesel. Isso também é necessário, porque no segundo semestre desse ano, Paulo, 20 espectadores internos da Jovem Pan, começa a ter um ramp-up, uma subida na demanda desse combustível. É o período de safra, de plantio também, de colheita de algumas culturas, o que de certa forma acaba puxando, alavancando essa demanda por óleo diesel. Voltando aqui à base aérea do Galeão, essa missão humanitária da Marinha do Brasil, viu, minha cara Paula, 20 espectadores internos da Jovem Pan, vai contar com aproximadamente 100 militares. São 60 fuzileiros navais e ainda 40 profissionais da área médica ligados à Marinha do Brasil, que vão para essa missão humanitária na Venezuela para a montagem de um hospital de campanha. O embarque dessa tropa, dessa equipe para ajuda humanitária lá na Venezuela, acontece ainda na manhã deste sábado. E vai ser feito esse embarque num símbolo aeronáutico brasileiro, né, e também internacional, que é o KC-390, um projeto das Forças Armadas Brasileiras com a nossa Embraer, um equipamento, um cargueiro.

0: que é uma referência internacional. Mas ainda não tem um prazo definido de quanto tempo esses militares brasileiros vão permanecer em território venezuelano, mas o fato é que o Brasil tem se mobilizado em várias frentes, em várias pastas e instituições para ajudar os irmãos venezuelanos que estão passando por essa verdadeira tragédia. Não é comum terremoto por lá, muito menos dois sismos no intervalo muito pequeno, numa escala tão alta assim. Você está vendo aqui nas imagens do Rodrigo Tessari, os militares já se concentrando, se preparando para daqui a pouco entrar no KC-390 e aí chegar ainda neste sábado em território venezuelano. A Polícia Federal, inclusive, eu tive contato com o diretor-geral da PF, André Rodrigues, nesta sexta-feira, me disse que também vai disponibilizar uma equipe para ajudar no reconhecimento de vítimas dessa tragédia que está abalando o continente sul-americano e também está, de certa forma, deixando o mundo todo triste. Manifestações em todas as frentes, em todos os campos, de solidariedade ao povo venezuelano que está passando por essa tragédia que ainda está sendo contada, ainda está sendo contabilizada, minha cara Paula.
1: Muito bem, valeu, Vika. Daqui a pouco você volta. Mesmo com o cessar-fogo em vigor, Estados Unidos e Irã voltaram a trocar ataques na região do Estreito de Hormuz. Ontem à noite, os detalhes com Fabrício Naitsky.
2: O primeiro ataque norte-americano veio em resposta a drones iranianos lançados contra um navio de carga na região do Estreito de Hormuz. O Comando Central dos Estados Unidos disse ter atingido locais de armazenamento de mísseis e projéteis, além de radares no litoral iraniano, e que considerava a operação como encerrada. Pelo menos 6 caças da Força Aérea Americana foram utilizados na ofensiva, que durou aproximadamente 1 hora e meia. Funcionários do alto escalão militar disseram ao jornal New York Times que a ação não deve levar a uma retomada dos combates em larga escala. Já a Guarda Revolucionária do Irã afirmou ter disparado contra bases militares norte-americanas na região do Golfo Pérsico. A organização também acusou os Estados Unidos de violarem o cessar-fogo e prometeu uma resposta mais ampla em caso de novas agressões. Washington e Teherã ainda não chegaram a um acordo sobre o futuro do Estreito de Hormuz. O governo do país asiático declarou que deve controlar a região e insiste na cobrança de pedágios para navios, hipótese descartada pela Casa Branca, que promete continuar fornecendo apoio para o trânsito de embarcações em segurança. No início da noite de sexta, o vice-presidente J.D. Vance afirmou que os Estados Unidos têm honrado o memorando de entendimento. O republicano também alertou o Irã contra novos ataques e destacou que a violência será respondida com violência. Apesar das movimentações, os preços do petróleo fecharam em queda na sexta-feira. O barril Brent recuou 4,33% e terminou negociado em $71,99. Enquanto o WTI teve queda de 3,74%, negociado a $69,23. Em Washington, Israel e Líbano avançaram nas negociações e assinaram um acordo-quadro para encerrar os conflitos com o Hezbollah. Segundo o primeiro-ministro Benjamin Netanyahu, o texto permite que o exército israelense continue ocupando o sul do território libanês até o desarmamento do grupo xiita. A assinatura foi comemorada pelo secretário de Estado Marco Rubio, que destacou as dificuldades do processo. Os Estados Unidos devem garantir pelo menos $100 milhões para ajuda humanitária na região, em coordenação com a ONU.
3: E agora a gente vai falar de economia. O mercado de trabalho aquecido e o consumo resiliente explicam a perda de eficácia da Selic, a alta da ancoragem de expectativas. A Denise Campos de Toledo tem as informações.
4: A economia brasileira vive um momento de muitas contradições. Há um longo período vem convivendo com juros em um patamar muito elevado, que tem consequências sobre a inadimplência de consumidores e empresas, mas a atividade se mantém acima do esperado, com o desemprego batendo recordes de baixa e aumento real da renda que vem se sustentando. Há quem questione essa condição do mercado de trabalho, fala em manipulação, mas os empresários de muitos setores reclamam da falta de mão de obra. Aliás, esse foi até um dos argumentos contra contra a redução da jornada de trabalho, além da elevação de custos. E o governo, temeroso quanto aos impactos de pautas-bomba, mantém estímulos à atividade e ao consumo, que até justificam, em parte, o fôlego da economia, mas pioram a perspectiva fiscal. Em meio a todos esses fatores, ainda temos a inflação rodando acima do teto da meta inflacionária, ampliando incertezas quanto aos futuros passos da política de juros, com o mercado dividido entre mais um corte de 0,25 na Selic, caindo para 14% ao ano, ou até uma pausa. Nesse contexto, ainda tem o fato de o petróleo ter recuado para o nível anterior ao início da guerra, sendo que a guerra foi o que provocou de início a reversão do movimento mais favorável que a inflação registrava no começo deste ano, mas que acabou ganhando impulso por outras condições. Resumindo, a inflação e os juros tendem a ficar mais altos do que se esperava para 2026. Apesar disso, a economia vai crescer mais que o previsto, independentemente de os consumidores e empresas estarem com as finanças mais apertadas. E o governo deve seguir com estímulos ao consumo, apesar de ter lançado o Desenrola para socorrer os inadimplentes. A última medida nesse sentido foi a autorização para o uso do FGTS como garantia para o crédito consignado. Enfim, são contradições que resultam em uma expansão de voo curto que vai demandar ajustes maiores quanto às finanças públicas mais à frente, enquanto o país adia avanços necessários na infraestrutura, na produtividade e na capacidade de garantir um crescimento sustentável.
1: Muito bem, com um placar de 5-0, o Supremo Tribunal Federal liberou nesta sexta o pagamento de penduricalhos retroativos a juízes, procuradores e promotores do Ministério Público. Vamos conferir a reportagem da Janaína Camelo.
5: O STF começou a julgar os recursos contra a decisão que limitou os pagamentos dos chamados penduricalhos para magistrados e membros do Ministério Público. A análise acontece em plenário virtual, em que os ministros apresentam os votos eletronicamente. Em março, o plenário do STF extinguiu algumas das verbas extras e definiu que não podem ultrapassar 35% do salário. A decisão foi tomada em julgamento que discutiu a legalidade dos penduricalhos, verbas indenizatórias e auxílios que muitas vezes extrapolam o teto constitucional, hoje de R$ 46.300, gerando os supersalários. Os recursos foram apresentados por diversas entidades que representam as categorias do judiciário. Entre outros pontos, alegam que o limite fixado de 35% não tem base legal. Pedem que o percentual não seja aplicado a retroativos reconhecidos em decisões judiciais ou administrativas. Reivindicam também que o STF reverta a decisão de considerar inconstitucional o auxílio alimentação e o auxílio creche, e que estenda o auxílio por tempo de antiguidade aos aposentados. Também solicitam um prazo maior para que as regras limitando os penduricalhos comecem a valer, em razão de dificuldades de adaptação em alguns tribunais.
6: Em resumo, as entidades pedem segurança jurídica sobre as novas regras do pagamento de penduricalhos. Os diversos processos no STF sobre o assunto são relatados por 4 ministros: Flávio Dino, Cristiano Zanin, Alexandre de Moraes e Gilmar Mendes. Todos eles apresentaram um voto em conjunto no plenário virtual que julga os recursos e acatando alguns dos pedidos das entidades. Como, por exemplo, de liberar os penduricalhos referentes a meses anteriores à data do julgamento de março, que já haviam sido autorizados em decisões judiciais ou administrativas, mas que estavam suspensos em razão da análise no STF.
5: No entanto, os ministros pedem que, antes da liberação, o CNJ verifique a legalidade dos auxílios, sendo que o valor não ultrapasse os 35% do salário. Além disso, os ministros votaram para estender aos aposentados o auxílio por tempo de antiguidade, que é concedido a servidores no fim de carreira, também sem ultrapassar 35%. Os demais ministros ainda precisam votar, acompanhando ou não os 4 relatores. O julgamento termina na próxima terça-feira. Depois será definida uma nova tese com eventuais ajustes. O que for definido fica valendo em regime transitório, até que o Congresso crie uma lei federal regulamentando as verbas indenizatórias nos 3 poderes.
1: Muito bem, vamos conversar com os nossos comentaristas. Marco Vignoli, a Denise falava da situação muito difícil do país. O FMI garante que a dívida bruta vai igualar o PIB brasileiro no ano que vem. Quem vencer vai ter uma situação extremamente difícil. E nós temos essas questões que teto, mas não tem teto, tem um sobreteto, penduricalhos, e muitas vezes ainda o juiz ele é afastado para o bem do serviço público e recebe o dinheiro da aposentadoria. Uma situação difícil no dia a dia do brasileiro, que a vida é muito diferente, né, Vignoli?
7: Sem dúvida, situação difícil para o país, né? É por isso que a população muitas vezes fica indignada com razão, né? Não se consegue compreender esses penduricalhos, né? Quando você olha o cidadão comum, ele não tem penduricalho nenhum. E daí o judiciário, né, com notícias diariamente de funcionários que recebem muito mais do que o teto, portanto, algo ilegal. E daí o que a gente observa é a tentativa de legalizar esses penduricários. Então, isso revolta grande parte da população e acaba diminuindo a credibilidade do nosso poder judiciário brasileiro. Quando a gente observa a questão fiscal do nosso país, muito pressionada já, e que num período pré-eleitoral se torna ainda mais pressionada por uma série de decisões de caráter populista. A gente observou a questão da taxa das blusinhas, que tinha sido colocada, depois revogada nesse período. Depois a gente observa isenções em várias áreas, né? Buscando aí ter um bônus eleitoral nesse momento, a gente vê que os próximos anos não serão fáceis, né? O governo que tiver vai ter que trabalhar com ajustes. A gente tem pela frente uma reforma tributária entrando em vigor, e dentro disso uma complexidade tremenda para o Estado brasileiro, gerando também custos em torno disso. Então, será um período em que vai precisar fazer ajustes para que o Estado brasileiro possa ter um tamanho condizente com aquilo que arrecada de impostos. A gente ficar cada vez mais inflando esse custeio da máquina pública, a gente tiver essa relação da dívida com o PIB, vai tornar o Brasil cada vez mais inviável e vai ficando para trás, perdendo oportunidades de crescer perante outros países do mundo que a gente vê em desenvolvimento aproveitar essas oportunidades.
3: Elias, o Congresso vai conseguir legislar de forma adequada essa questão dos pagamentos para o judiciário, para conseguir legalizar esses penduricalhos?
8: O ideal é que não, né, Paula? A gente tem um país com uma dificuldade muito grande, a gente vê que os próximos anos a tendência é piorar, e o que causa maior estranheza, né, é esse movimento do judiciário, que é meio que ali um sindicato para esse tipo de profissional que, convenhamos, presta um bom serviço ou tem que prestar um bom serviço à sociedade, mas infelizmente o judiciário deixou de ser aquele poder que as pessoas acreditavam mais, né? Está caindo cada vez mais no descrédito, e ações como essa mostram isso, né? Quando um juiz fala que ganha pouco, com salários mais de R$46 mil, né? Tudo bem. Evidentemente que são pessoas com capacidade até de ganhar muito mais do que isso, mas que fiquem na iniciativa privada, né? Quem quer servir, como o próprio nome diz, né, servidor público, ele tem que entender que tem que ser dentro de regras e dentro de um espaço ali que não ultrapasse, né, e também não atrapalhe cada vez mais o nosso orçamento do Brasil. É um desserviço para a nossa sociedade, e infelizmente a gente acaba normalizando esse tipo de ação, ou não, a sociedade não se comove de certa forma, porque acha é assim mesmo, não vai mudar. Então, o que a gente precisa ter é evidente, né, que quem fiscaliza o judiciário? A gente tem algumas questões que a gente tem que colocar aqui para entender como é que a gente pode segurar um pouco. E não é segurar porque o país está vivendo um bom momento econômico, né? Não, é o contrário. A gente está cada vez mais se falando em corte, em reforma administrativa, e a gente precisa também de uma reforma no judiciário para que esses valores não sejam cada vez mais exacerbados e fique dentro, condizente com a realidade atual do nosso país.
3: E a disputa eleitoral em São Paulo está se desenhando com a definição das chapas que devem disputar o comando do Estado. O que a gente pode esperar dessas eleições? Para tentar entender melhor esse cenário, nós vamos conversar agora com Márcio Coimbra, cientista político, CEO da Casa Política e ex-diretor da Apex e do Senado Federal. Tudo bem, Márcio? Bom dia, seja bem-vindo.
9: Bom dia, Paulo. Uma satisfação imensa nessa manhã estar aqui na Jovem Pan conversando com você.
3: Satisfação é toda nossa. Márcio, nessa semana a gente teve a definição da chapa petista que vai disputar o governo de São Paulo com Fernando Haddad e Márcio França. A gente conversou com Elias Tavares no início aqui do jornal e a gente falava sobre as sequências de derrotas políticas em relação a Márcio França, mas que ainda assim essa chapa pode vir forte e competitiva para Tarcísio de Freitas. Como que você vê, como que você avalia essa composição?
9: Olha, inevitavelmente a gente tem que sempre pensar no Márcio França como alguém que conhece a máquina do Estado, né? Porque ele já atuou como governador no passado, então ele entende como funciona a máquina pública e isso faz uma grande diferença. Agora, do outro lado, a gente sabe que essa chapa ela tem chances praticamente nulas de ser eleita. E, na verdade, são duas pessoas que estão querendo fazer afago no presidente Lula e estão querendo garantir postos que são estratégicos em um eventual quarto mandato do presidente Lula. Porque, afinal de contas, Lula precisa de um palanque em São Paulo. Ele não vai vencer em São Paulo, mas ele precisa diminuir a diferença em São Paulo a ponto de que ele possa tirar essa diferença com mais facilidade em outros lugares onde ele deve vencer, em especial no Nordeste, como é a tradição do PT. Então, essas pessoas tentam se posicionar fazendo afagos no presidente Lula, concorrendo para dar uma visibilidade maior a essa candidatura dele, para que no futuro eles possam cobrar essa fatura em cargos e em posicionamentos num eventual quarto mandato do presidente Lula. É mais uma estratégia pessoal do que efetivamente uma disputa real pelo governo de São Paulo.
1: Exato, né, Márcio? Bom dia. E também a gente sabe que haverá uma cobrança muito forte em relação às finanças, né? E o Haddad foi ministro, então ele também vai ser esse porta-voz durante a campanha desses ataques que ele vai acabar respondendo. Como você colocou, né, um palanque aqui, o PT decidiu que vai ter candidato em Minas Gerais, que é um estado estratégico também, dentro dessa linha que você falou, para ter um palanque, para que possa haver também aí a presença em agendas lá no estado do presidente. Agora eu queria falar contigo sobre essa semana que foi a família Bolsonaro queria que acabasse rápido e todo mundo ficasse só assistindo Copa do Mundo, porque a situação foi muito feia, evidentemente, e nos bastidores da política é vista como uma autodestruição essa briga da Michelle com o Flávio Bolsonaro.
9: É realmente uma situação muito difícil, Marcelo, no clã Bolsonaro. A gente precisa primeiro colocar as coisas em perspectiva. Eu acredito que a Michelle mostrou muita fibra e resiliência ao fazer esse vídeo e a publicar esse vídeo nas redes. Acredito que ela acabou aparecendo para o seu eleitorado de uma forma muito boa e especialmente para aquele eleitorado de centro, que é aquele 5%, que fugiram de Flávio Bolsonaro depois do episódio Dark Horse. Então, esse pessoal, que é essencial para Flávio vencer, esse pessoal gostou da atitude de Michele Bolsonaro. O que significa que, se Michele candidata fosse, ela conseguiria chegar mais perto da vitória do que Flávio. Porque, veja bem, apesar de Flávio ter mantido com folga dentro desse episódio Dark Horse, o apoio da maioria dos bolsonaristas, ele perdeu aquele 5% que é o eleitorado volátil, que é aquele eleitorado que vai decidir a eleição. Esse pessoal deixou o Flávio Bolsonaro. Não significa que ele não possa voltar, ele pode voltar, mas neste momento ele deixou o Flávio Bolsonaro e está olhando o cenário com mais atenção para ver para que lado ele pode se deslocar. Então, na verdade, esse vídeo da Michelle vem mostrar que existe um nome que consegue abocanhar esses 5%, porque esses 5% gostaram do vídeo da Michelle. E ela se mostrou como uma mulher de fibra, resiliência, como eu coloquei aqui, e geralmente isso causa muito danos para um candidato com o perfil do Flávio Bolsonaro. Agora, é ver, dentro dessa contenção de danos, como será a posição de Valdemar Costa Neto para costurar uma aproximação entre os dois. Agora, eu lembro, por último aqui, mas não menos importante, talvez o mais importante: Michele não faz nenhum movimento sem o aval de Jair Bolsonaro. Ou seja, Jair Bolsonaro provavelmente sabia desse vídeo, deu aval a esse vídeo, e isso diz muito sobre essa atual situação dentro da família Bolsonaro nesse momento.
3: Pois é, uma situação extremamente familiar, né? É, ele que caminhava, Flávio Bolsonaro, caminhava bem, né, nas primeiras pesquisas, nas pesquisas iniciais. É, a Michele Bolsonaro, que carrega esse eleitorado feminino, ela é mulher, presidente ali do PL Mulher, carrega esse eleitorado evangélico também. E a gente sabe que Flávio Bolsonaro vai precisar de uma caminhada aí para conseguir retomar esses votos, esses 5% que o Márcio comentou com a gente agora, que pode ser recuperado também. Nos próximos meses, nada é impossível na política. Márcio, eu vou passar para o nosso comentarista, Elias, eu toda hora vou falar comentarista e troco Elias. Elias Tavares está com a gente também, ele quer fazer uma pergunta para você, Elias.
8: Olá, Marcos. Prazer falar com você mais uma vez. Marcos, eu queria voltar aqui ao campo da eleição para o Palácio dos Bandeirantes. Você colocou um tema que eu achei curioso, né? Que é uma chapa que está sendo colocada da esquerda, mas que não implica numa vitória, né? É muito mais uma estratégia de composição pessoal, como você bem falou. E aí me veio aqui a memória: essa semana a gente teve a desistência de duas candidaturas aqui no estado de São Paulo, mais ligado ao centro-direita, né, que é o Kim Kataguiri e o Paulo Serra do PSDB. Eu queria saber, na sua avaliação, essa desistência, ela soa com até mais prejuízo para essa chapa da esquerda? Porque, assim, por mais que não se vá ter uma vitória ou o caminho que se desenha para uma reeleição de Tarcísio de Freitas, não vamos esquecer que a última eleição, né, o PT, o Lula e o próprio Haddad, eles ganharam na cidade de São Paulo, né? Ou seja, a gente tem aqui uma possibilidade muito grande deles virem angariar um pouco mais de voto, né? Então, se essa eleição for para um segundo turno, a gente pode já dizer que seria uma vitória do PT, porque aí você tem um palanque por mais alguns dias, e aí, evidentemente, que tendo o segundo turno para o governo do estado e para a presidência da República, você tem palanque consolidado em disputa, né? Que isso é um item valioso aí para a esquerda. E essas duas candidaturas, né? Agora concluindo a pergunta, essas duas candidaturas de desistência, elas mexem um pouco no tabuleiro ou você acha que não?
9: Elias, muito boa pergunta, né? É o seguinte: a gente precisa primeiro diferenciar o eleitorado paulista do eleitorado paulistano, né? Isso é muito importante, que as pessoas geralmente confundem. Você colocou muito bem essa situação, porque, afinal de contas, o interior de São Paulo, ele vota com a centro-direita. Agora, o eleitorado da cidade de São Paulo, ele tende um pouco mais à esquerda. Então, o que a gente precisa ver é como isso vai ser impactado na eleição ao governo de São Paulo. Mas eu acredito que a força da direita, ela é tão grande no interior, ela é tão avassaladora no interior, onde a gente também tem os efeitos do agronegócio, da economia do agro, e também de muitas pequenas empresas, porque, afinal de contas, São Paulo é movido pelo empreendedorismo. A tendência é de que Tarcísio de Freitas tenha uma larga margem no interior que possa fazer com que essa diferença, caso ele perca na cidade de São Paulo, ela seja muito muito pequena e não tenha muito impacto na eleição. Agora, a saída desses outros dois candidatos, na verdade, elas têm muito mais a ver com seus partidos. Eles não eram candidatos de fato ao governo, nenhum dos dois, desde o começo, né? Kim Kataguiri bota o seu nome como candidato ao governo de São Paulo, como também Paulo Serra, para ter maior visibilidade e depois para saírem candidatos a deputado. No caso específico do Kim Kataguiri, que está aí no Partido Missão, que é um partido que está começando, eles precisam de votos para deputado federal, porque, afinal de contas, é ali onde conta o fundo eleitoral, é aquilo que é o mais importante para o partido, e Kim Kataguiri também não quer ficar sem um mandato. porque afinal de contas ele perderia a relevância sem o mandato, apesar de grande presença nas redes sociais. Me pareceu um movimento estratégico com o objetivo de fortalecer as suas candidaturas a deputado, para ter um maior recall e para conseguir fazer mais votos. A gente sabe que esses dois partidos, tanto o PSDB quanto o Missão, são partidos que precisam fazer bancada, porque um corre o risco de nem nascer e o outro corre o risco de efetivamente morrer. E efetivamente a saída desses dois candidatos tem um deslocamento de votos, em especial para Tarcísio de Freitas, sem dúvida alguma, que afinal de contas são nomes que estão mais ligados ao centro e à centro-direita e com certeza não são votos que migrariam para uma chapa Haddad e Márcio França.
1: Márcio Coimbra, agora a pergunta do Marco Vignoli.
7: Márcio, observando esse cenário da eleição presidencial, a gente vê que o palanque em São Paulo, agora posto, privilegiando na chapa do PT ali a relação partidária, né? A gente via que o Haddad buscava um nome ali ligado ao agronegócio, em primeiro lugar, né? Depois estava transitando por pessoas da sociedade civil e acabou com um político como seu vice, algo que foi mais ali para configurar uma composição, arrumar também a posição de Márcio França na chapa. O Márcio se colocava como pré-candidato e, portanto, foi feito um arranjo para acomodar também o PSB dentro dessa chapa. Quando a gente observa ali no conjunto de alianças do PT, ficaram duas posições para o PSB e, dentro disso, outros aliados, como o PDT, acabaram ficando sem posições na chapa e uma chapa que ficou muito colada ali na política. Quando você observa esse cenário, né, essa polarização nacional posta, e dentro disso, uma candidatura com o número 13 em São Paulo e em Minas Gerais, a mesma opção, né, com o número 13, né, então o PT tem feito uma estratégia nesses dois palanques, que talvez sejam os principais palanques do Brasil, de ter uma candidatura do próprio partido versus o modelo de apoio a aliados da candidatura de Flávio Bolsonaro, muito possivelmente nos dois estados. Então, somando isso, qual é o impacto de ter uma chapa aí focada na política, não ter conseguido avançar com nomes de fora? Se falava no Raí para o Senado, se falava em outras conjunturas para essa eleição em São Paulo, e também essa questão de ter candidatos com o número 13, o que o PT pretende com essa estratégia?
9: Marco, é importante a gente entender que o PT sempre foi um partido hegemônico. O que significa isso? Que ele não aceita ser um partido que está a reboque de outros partidos. Ele quer sempre estar na sua, no ápice de qualquer tipo de coligação eleitoral. Ou seja, o PT ele sempre procura liderar o processo. E assim, muito raramente ele vai a reboque de outro partido. Então, tendo essa característica de partido hegemônico, ele se coloca em Minas Gerais e se coloca em São Paulo como um partido que vai liderar essas coligações. Agora, isso pode ser um erro estratégico, porque, como você bem falou, sócios importantes e que não são de dentro da política, estão fora, como o nome do Raí, por exemplo, que representa parcela importante da sociedade. E em Minas Gerais, a gente vê também um grave problema, que é o nome de uma ex-prefeita que tem uma popularidade relativa, mas que não é nem de perto alguém, por exemplo, com a popularidade de Alexandre Calil, ou um nome que poderia trazer mais votos do centro, como Rodrigo Pacheco. Ou seja, o PT falhou em coligações em estados importantes e estratégicos, como Minas Gerais e São Paulo. E isso abre um espaço maior para a direita se colocar. Se você tivesse, por exemplo, em São Paulo, um vice, como, por exemplo, o Raí, isso amenizaria um pouco a candidatura. Mas você tendo um político, digamos, do perfil do Márcio França, que Sim. é um político de gabinete, um político sem muita densidade na sociedade civil, e isso acarreta problemas para a candidatura mais ali na frente.
3: Obrigada, Márcio Coimbra, pelas suas explicações, pela participação no Jornal da Manhã de hoje. A gente te aguarda mais vezes. Até.
9: Muito obrigado, uma satisfação imensa estar aqui.
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3: Jornal da Manhã, 9h04.
1: Repita.
3: 9h04. A gente vai direto para Brasília, porque a Polícia Federal informou ao Supremo Tribunal Federal que o senador e pré-candidato à presidência, Flávio Bolsonaro, cometeu crime de calúnia ao publicar uma postagem que atribuiu ao presidente Lula crimes como tráfico de drogas e lavagem de dinheiro. Nós vamos relembrar esse caso agora e tentar entender os possíveis desdobramentos dessa investigação com a Rafaela Almeida. Rafaela, tudo bem com você? Conta mais para a gente, então, sobre essas falas aí, sobre esse imbróglio envolvendo Flávio Bolsonaro e o presidente Lula.
22: Mais um, né? Bom dia para você, Paula, Marcelo, para toda a audiência do Jornal da Manhã. Olha, Paula, a investigação da Polícia Federal chegou a essa conclusão depois de uma publicação feita, né, pelo senador Flávio Bolsonaro nas redes sociais em janeiro desse ano. Na mensagem, o senador afirmava que o presidente Lula seria delatado pelo líder venezuelano Nicolás Maduro e listou crimes como tráfico internacional de drogas e armas, lavagem de dinheiro, apoio ao terrorismo e fraude eleitoral. E para a Polícia Federal, essa postagem atribuiu falsamente esses crimes ao presidente da República, o que configura em tese, pelo menos, o crime de calúnia, com o agravante de ter sido direcionado ao chefe do Executivo Federal. E com a conclusão do inquérito, o relatório segue agora para o ministro Alexandre de Moraes, que é relator do caso no Supremo. Em seguida, os autos serão encaminhados à Procuradoria-Geral da República e caberá à própria PGR decidir se pede novas diligências, se defende o arquivamento ou apresenta denúncia contra o senador. Durante a investigação, a defesa de Flávio Bolsonaro sustentou que não houve a intenção de imputar falsamente crimes ao presidente e argumentou que o tipo penal da calúnia exige a comprovação de que o autor sabia que a acusação era falsa. Esse argumento, no entanto, não foi acolhido pela Polícia Federal na conclusão desse inquérito, porém, nesse momento, ainda não há denúncia nem julgamento. O que existe é a conclusão da investigação policial e a decisão sobre a continuidade ou não, né, do caso. Então, e se continuar, passa pela Procuradoria-Geral da República e, posteriormente, pelo Supremo Tribunal Federal. Volto com vocês.
3: Obrigada, Rafaela, pelas suas informações. Deixa eu chamar os nossos comentaristas. Primeiramente, Elias Tavares. Elias, um dos pontos importantes para a gente analisar nessas eleições desse ano vão ser a forma como os candidatos vão se portar nas redes sociais, os ataques nas redes sociais, né? Um vai pedir para o outro retirar a rede social. A gente sabe que tudo viraliza, tudo é motivo, enfim, para uma viralização, para mais views nos conteúdos das redes sociais. E como que, enfim, a PF vai conseguir designar ali, ver o que, que é uma desinformação e uma possível liberdade de expressão dos candidatos.
8: Paula, a gente está vivendo, né, momentos ímpares aí nas últimas eleições, na verdade. Né? A eleição anterior foi a eleição da fake news, a outra eleição agora que se avizinhava era uma eleição das deepfakes, agora a gente tem a eleição da IA e, junto disso, a eleição do regramento, né, de até onde é liberdade de expressão, até onde é jogar dentro das quatro linhas, até onde é carrinho na bola, jogo de corpo. O que a gente está vivendo atualmente é uma questão de o que é censura, o que pode e o que não pode. E, evidentemente, que a fala do Flávio, ela é uma fala muito dura, muito pesada, até porque você fala, você expressa questões ali sem nenhum elemento de prova. E isso está errado, né? Uma coisa é você colocar uma posição pesada a um oponente, um pensamento a um oponente. Outra coisa é você identificá-lo ou você afirmar que o seu oponente é isso ou aquilo. Então, a grande questão hoje para o nosso processo eleitoral é como vai se dar esse regramento, porque, ao mesmo tempo que se abre uma brecha, né, onde se pede para tirar um tipo de conteúdo, o outro lado menciona que aquilo é uma espécie de censura. Então, quer dizer, é uma linha tênue muito grande que a gente não sabe o que vai dar, de como vai ser. O que a gente tem notado é que vai ser, né, uma eleição também de desinformação, onde se joga muito na rede social para a galera, né? Ou seja, joga um conteúdo, aqueles seguidores mais inflamados começam a compartilhar aquilo como se fosse uma verdade absoluta, e o eleitor médio, aquele eleitor que espera o processo eleitoral para poder tomar sua decisão, para poder escolher o seu candidato, vai sendo enxurrado através das redes sociais por desinformação. É um desafio muito grande para o TSE, para o nosso judiciário que vai acompanhar o processo eleitoral, para que não se ultrapasse, ao mesmo tempo que afirme ali, né, para que não se ultrapasse a linha do que é liberdade de expressão, do que é mentira e do que não deve ser utilizado e falado, né, o que pode ser retirado e o que pode ser falado nas redes sociais. Esse é o grande desafio da eleição de 2026.
1: E Marco Vignoli, estamos apenas na pré-campanha. Imagina o que nós teremos lá no período já propriamente dito autorizado da campanha eleitoral. E tem essa questão de hoje, a velocidade com que há, né, um assunto viraliza. Então, e os danos que são causados, evidentemente, se for uma notícia falsa, né, e também uma acusação. Então, esse é o problema também. Já era difícil controlar durante a eleição. E agora, os meios são muito maiores em relação à propagação, né, Marco?
7: Sem dúvida, né? As redes sociais trouxeram aí uma possibilidade muito grande de comunicação com o eleitor, mas também podem trazer impactos negativos aí fora das quatro linhas. Aí foi um chute acima da canela de Flávio Lula. Vamos lembrar que ainda o STF vai julgar, né? Então a Polícia Federal indicou que foi uma calúnia e o STF vai fazer a sua análise sobre o tema. Mas é fato que vão esquentando e deve ser, com uma eleição polarizada como essa, uma eleição muito tensa em torno de ataques dos dois lados. A gente vai ter aí o desafio do Tribunal Eleitoral analisar com rapidez, né, sempre observando o impacto que isso pode causar. Essa linha é tênue mesmo, né, entre aquilo que é liberdade de expressão e aquilo que é fato ou mentira, como disse o Elisa. Então, essa é uma preocupação constante, e em tempos de inteligência artificial, em tempos cada vez mais de tecnologia sendo possível para trabalhar narrativas, isso vai ser um mote muito forte da campanha. Portanto, o tribunal vai ter um trabalho enorme pela frente. O que a gente observa é que o tensionamento vai ser crescente, foi como demonstrado nesse caso do Banco Master, né? Então, os dois lados, um tentando trabalhar para apresentar à população a culpa de integrantes dos dois lados, e essa deve ser a tônica dessa eleição, que tende a ser, assim como foi a eleição dos Estados Unidos, uma eleição de muitos ataques e que vai culminar aí com quem se defender melhor, quem conseguir administrar melhor essa situação, levando para uma eleição no final.
1: Muito bem, a gente está falando dessa questão das redes sociais, a velocidade da propagação das informações e desinformações. E olha só, o Ministério Público de São Paulo pediu a abertura de uma investigação para apurar a onda de ataques misóginos contra a jovem que morreu durante um salto de rope jump lá em Limeira, aqui no interior paulista. A Danúbia Braga retorna agora. Lamentavelmente, além de toda essa tragédia, aconteceu isso, né, Danúbia?
0: Exatamente, essa decisão foi tomada depois da representação da bancada feminista do PSOL para justamente apurar esses fatos, esses crimes, então, contra a memória da jovem Maria Eduarda Rodrigues de Freitas, de 21 anos, morta após ali o salto de rope jump em Limeira, interior de São Paulo. Entre as mensagens que foram compartilhadas nas redes sociais de cunho misógino, faziam referências de cunho também sexual e até de necrofilia. De acordo com o Ministério Público de São Paulo, então, foi solicitada a instauração urgente de um inquérito policial para apurar esses fatos. O que de fato é um grande absurdo. Esse despacho assinado pela promotora de justiça Ana Maria Aiello Demades, da 5ª Promotoria de Justiça Criminal, o órgão então determinou a remessa de caso para o Departamento de Polícia Judiciária da capital para que seja anexado em algum inquérito que já esteja em andamento ou para um novo inquérito ser instaurado de forma urgente. No documento, o Ministério Público de São Paulo afirma que o caso trata de um gravíssimo episódio amplamente divulgado pela imprensa e menciona a apuração dos supostos crimes previstos no Código Penal contra a memória de Maria Eduarda. A promotora também determinou que a investigação alcance as condutas de usuários das redes sociais e de representantes da plataforma mencionada na notícia crime. Um caso que ganhou grande repercussão no começo desse mês, uma situação muito triste, lamentável, e aí ainda a família, além de ter que lidar com todo esse sofrimento da perda, também com esses crimes cometidos por usuários em redes sociais, com mensagens misóginas, de cunho sexual e até de necrofilia. Então, a polícia vai investigar, o Ministério Público fazendo essa solicitação também da abertura de um inquérito que seja de forma urgente, uma notícia que a gente vai seguir acompanhando de perto. Volto com vocês no estúdio.
3: Obrigada, Danúbia, pelas suas informações. O STF ampliou o alcance de perda de cargo por improbidade administrativa. Vamos entender melhor essa história com Marco Viana.
2: Isso mesmo, essa decisão do Supremo tem potencial de atingir diretamente prefeitos, governadores, parlamentares e outros agentes públicos condenados por improbidade administrativa, ou seja, quando um agente público comete irregularidades no exercício do cargo, causando prejuízo aos cofres públicos, favorecendo terceiros ou usando a função de maneira indevida. O julgamento trata de mudanças feitas pelo Congresso na Lei de Improbidade Administrativa em 2021. Resultou em uma derrota parcial para o Congresso Nacional, para os parlamentares. O principal ponto discutido pelos ministros foi o alcance da pena de perda da função pública. Pela regra aprovada pelos parlamentares, pelo Congresso Nacional, um agente condenado perderia apenas o cargo que ocupava quando cometeu a irregularidade. Na prática, isso poderia permitir que um político condenado por improbidade administrativa mantivesse outro mandato ou função conquistada posteriormente. Mas, por maioria, o STF entendeu que essa limitação enfraquece a punição e decidiu ampliar o alcance da sanção. Com isso, a perda da função pública poderá atingir também cargos ou mandatos ocupados posteriormente pelo condenado, conforme, claro, a análise da justiça em cada caso. Os ministros argumentaram que restringir a punição apenas ao cargo da época dos fatos abriria espaço para impunidade e comprometeria a efetividade da lei. O Supremo entendeu que isso não seria compatível com a finalidade da punição. O julgamento faz parte da revisão da reforma aprovada pelo Congresso em 2021 e, na avaliação da Corte, o combate à corrupção e ao mau uso do dinheiro público não pode ser enfraquecido por mudanças que reduzam excessivamente o alcance das punições. A gente segue acompanhando como isso pode e deve funcionar na prática.
1: A varejista chilena Cencosud compra a rede dos supermercados Premium São Marché em meio à recuperação judicial. O assunto agora para o Bruno Meyer.
4: A rede São Marché foi vendida para a varejista chilena Cencosud. Segundo um comunicado da empresa, a aquisição está sujeita à aprovação do plano de recuperação judicial apresentado pela São Marché na última quarta-feira. A rede já havia passado por um processo de recuperação extrajudicial com dívida declarada de 530 milhões de reais, mas nova pressão de credores levou a varejista a buscar proteção na justiça paulista. A Cencosud fez questão de declarar que vai comprar a São Marché sem dívidas e sem desembolso de caixa, sendo que as operações adquiridas não possuem dívida financeira. No processo de recuperação extrajudicial, a São Marché recebeu uma capitalização de 90 milhões de reais de um fundo americano que já é dono de 70% da rede, além do banco BTG Pactual. A São Marché foi fundada em 2002, tem 32 lojas, incluindo duas unidades do Empório Santa Maria e um centro de distribuição. É voltada ao público A. Nos últimos 12 meses, até março de 2026, a São Marché gerou mais de R$1 bilhão em vendas, segundo um comunicado ao mercado. Mas o São Marché enfrentava problemas financeiros há alguns anos, após ter feito uma expansão muito acelerada após a pandemia, gerando muitas dívidas. E aproveitando o aquecimento do consumo logo depois da pandemia, a rede abriu 12 novas unidades entre 2021 e 2023 por mais de 120 milhões de reais. A rede financiou o crescimento tomando crédito e o aumento da taxa Selic impactou negativamente a operação. A Cencosud opera em 6 países, tem mais de 115 mil funcionários, quase 1.400 lojas de varejo e está em quase 70 shopping centers. Tem operações na Argentina, Brasil, Chile, Peru, Colômbia e Estados Unidos, além de um escritório comercial na China.
3: Agora são 9 horas e 19 minutos.
1: Repita.
3: 9 e 19.
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1: Temperatura a partir do meio-dia.
3: Agora 9h22.
1: Repita.
3: 9h22.
1: Vamos dar sequência aqui ao Jornal da Manhã, porque Jacques Wagner admite vínculo com o ex-sócio do Master, mas reprova a operação da Polícia Federal. Rodrigo Viga tem mais informações.
24: O diretor-geral da Polícia Federal, Andrei Rodrigues, rechaçou qualquer suspeita sobre um possível vazamento da operação da PF esse mês, que teve como alvo principal agora ex-líder do governo no Senado Federal, Jacques Wagner. Essa possibilidade chegou a ser cogitada por algumas pessoas depois da publicação de um vídeo, 9 dias antes da operação, em que Jacques Wagner aparece conversando no canto de um evento com Andrei Rodrigues. Foi uma conversa curta, enquanto o presidente da República, Luiz Inácio Lula da Silva, participava de uma sessão de fotos. Não se conseguiu extrair o conteúdo dessa conversa, apenas pôde-se observar o senador da República, Jacques Wagner, gesticulando bastante. 9 dias depois, Jacques Wagner foi alvo dessa operação da Polícia Federal, que mirou a relação dele com o Banco Master e também com o banqueiro Daniel Vorkar. Ingressos para espetáculos, viagens e até a compra de um imóvel. Teria se beneficiado, segundo investigações preliminares, em mais de 6 milhões de reais. Andrei Rodrigues disse nesta sexta-feira, no encontro com a imprensa internacional, que a operação fala por si só e que a PF sempre trabalha com sigilo e anonimato para pegar os alvos de surpresa.
25: Então, eu participo de dezenas de atos e esse é um ato público. Que bom que foi filmado, que foi fotografado. Provavelmente quem estava ali ao redor pode ter acompanhado o diálogo e que em nenhum momento tratou. E volto a insistir, Rodrigo, o resultado da operação fala por si. Nós aprendemos quase 100 mil dólares, aprendemos celulares, enfim, fizemos todo o trabalho que tinha que ser feito da operação policial e, por óbvio, sem que ninguém que não fosse da equipe soubesse dessa ação. E a participação do G7 e também vários veículos estamparam que o governo foi pego de surpresa e é assim que tem que ser.
24: No encontro virtual promovido pela Associação da Imprensa Estrangeira, o diretor-geral da Polícia Federal, Andrei Rodrigues, falou também sobre a grande operação da última quinta-feira que mirou beneficiários da fraude contábil na rede varejista Americanas. 9 mandados de busca e apreensão que foram cumpridos aqui no Rio de Janeiro e em São Paulo. Inclusive, mais uma vez, batendo na porta da Faria Lima, uma espécie de símbolo nacional do mercado financeiro. Segundo ele, na operação foram recolhidos documentos, computadores, dispositivos.

0: enfrentamento ao crime organizado, isso vai dificultar, pode dificultar enfrentamento ao crime organizado, que isso pode trazer ao país se nós entendêssemos assim como grupos terroristas.
1: No encontro virtual, ele negou ainda o conteúdo de uma reportagem publicada pelo The New York Times, que apontou que facções criminosas poderiam estar explorando terras raras, minerais estratégicos na região amazônica brasileira. Do Rio, Rodrigo Vieira.
2: Muito bem, vamos a mais uma rodada dos nossos comentaristas, o Elias Tavares agora. Elias, a gente sabe aí o potencial do Master, nós observamos então a colocação da pré-candidatura do Flávio, ele estava praticamente empatado tecnicamente com o Lula. Após a revelação lá do filme, aquele áudio que foi colocado aí, foi mostrado esse áudio, portanto, aí com toda pela imprensa, nós tivemos aí um derretimento aí, de parte das intenções de voto. Claro que pesquisa é o momento que é feito. E muito se fala também o seguinte: passada a Copa, tem material também de sobra para dominar a questão do Master nas eleições, e a gente sabe como é que o sistema vai conseguir fazer uma situação agora, já que nós tivemos aí, a Lava Jato foi para o espaço, mas esse escândalo do Master vai marcar as eleições e há uma expectativa aí de que novas revelações possam ser colocadas, e tudo que o PT não quer é esse Master no seu colo.
3: Olha, infelizmente, se eles não querem, já está, né? O momento que a gente está vivendo agora é que está todo mundo no mesmo caldeirão. E o pior de tudo isso, Matos, na minha avaliação, é que isso vai criando um movimento que a gente pode chamar aí, como já é bem conhecido aqui no Brasil, como a tal da pizza, né? E o que a gente não quer. Porque a partir do momento que o governo empurrava a oposição, né, o caso Master, e a oposição dizendo, não, mas o PT também tá, né? Fica todo mundo na mesma celeuma. E quando você tem também o judiciário, aquela possibilidade de um grande acordo, ela começa a se aproximar, né? Infelizmente. Então você tem ali presidente das casas legislativas, você tem gente do STF. Então é evidente que isso irá até o processo eleitoral, está cada vez mais claro. Lá no começo se diziam que não, que antes da Copa essa questão do Banco Master esfriava. O problema é que ela não esfria, o problema é que ela está em uma erupção ainda, né? E é evidente que, passando a Copa do Mundo, o processo eleitoral é o próximo grande tema do nosso país, né? E aí é evidente também que as pessoas comecem a analisar um pouco mais esse caso, quem está dentro desse caso, para poder tomar a sua decisão. Quando a gente tem um Brasil, né, bipartido, né, por mais que a gente tenha diversos partidos, a gente está caminhando para apenas dois campos políticos, sem um espaço para a terceira via, etc. E quando os dois estão afundados nesse tipo de situação, que é o caso do Banco Master, a gente tem primeiro a questão, né, de quem vai ficar dono da narrativa, quem vai vencer a narrativa, uma vez que o governo falava que era oposição, a oposição agora fala lá, o PT também está. Então é uma grande discussão que deve se alongar ainda mais, deve correr por todo o processo eleitoral, e que infelizmente também pode se acontecer aí da gente ter um grande acordo dentro desse tema do Banco Master. Não é o que eu quero, mas a gente tem que considerar essa hipótese, infelizmente.
4: Marco, o Elias lembrou bem para a gente aqui, esse caso ele não esfria, ele continua numa grande erupção, né? E nessa história de político que acusa político, vale lembrar que nesse caso do Banco Master de Daniel Vorcaro, todos os políticos, direita e esquerda, não alado. Todos os lados estão envolvidos, assim como o Elias trouxe também, num só caldeirão. Como que você enxerga tudo isso? Não dá para a gente pensar que o caso Master possa ser possa ser o definidor, né? Pode ser uma definição, pode trazer uma definição em relação ao resultado das eleições, porque temos ambos os lados envolvidos em relação a ele.
5: Olha, Paulo, sem dúvida que esse caso Master afeta todo o sistema democrático brasileiro, né? Faz o eleitor comum observar o que acontece com o nosso país em todos os poderes, né? Então, a gente teve aí indícios apontados em todos os poderes, executivo, legislativo, judiciário, em todos os campos políticos, ou seja, está pegando aí da direita à esquerda. E o eleitor olha para tudo isso e começa cada vez mais a ter uma descrença muito grande com a democracia brasileira, né? Ele olha para isso tudo e fala, olha, é tudo farinha do mesmo saco e não vale mais a pena participar desse processo. É isso que cada vez mais vai impactar as eleições. Quando você observa esse jogo, né, e daí há certo tempo atrás,

0: com o episódio Dark Horse, ele tinha tomado o rumo do Flávio, depois, com o episódio Jacques Wagner, né, líder do governo no Senado, ele partiu para o colo do PT. A gente vê que ainda teremos muitos elementos pela frente, o caso continua quente. A gente lembra aqui que são vários celulares, possibilidades de delação, né, já teve a segunda possibilidade, vamos ver como é que isso se desenrola. Então, com certeza, esse é um tema impactante nas eleições nacionais. Vou lembrar aqui uma pesquisa recente que colocava que a população enxergava uma relação maior com o governo atual do que com o governo anterior. É claro que isso também é impactado por ser o governo de plantão. Quem está governando nesse momento tem um impacto sobre a corrupção que acontece no país. Então, todos esses elementos vão ser levados em conta, vão ser trabalhadas as narrativas para se distanciar desse tema do Master, e ao longo desse processo, temos certeza que mais desdobramentos vão acontecer em todos os níveis, e daí vai ser sim uma eleição altamente impactada pelo caso Master e com uma enorme descrença da população enxergando tudo isso cada vez mais com um país que tudo vira sangue.
1: E o vídeo de Michele Bolsonaro atacando o senador e pré-candidato à presidência Flávio Bolsonaro pode virar uma arma para o PT nas eleições deste ano. Os bastidores você acompanha com João Vitor Revedilho.
2: Interlocutores do PT não descartam usar a gravação em que Michele Bolsonaro critica o próprio enteado para tentar atingir a imagem de Flávio durante a campanha eleitoral. O tema chegou a ser discutido internamente, mas a sigla ainda quer monitorar os efeitos que o vídeo deve causar para o senador. A ex-primeira-dama publicou a gravação no começo da semana e disse ter sido desrespeitada por Flávio durante uma ligação.
3: Ele foi muito ríspido, me desrespeitou e me maltratou ao telefone. E eu não tinha feito nada contra ele. Ele disse que seria melhor eu ficar fora das decisões do partido. Disse que eu havia chegado ontem e não entendia nada de política.
2: A crise teve como estopim o possível apoio do PL a Ciro Gomes ao governo do Ceará, além de trocas que podem ser feitas na composição ao Senado no estado. Michele defende a indicação do senador Eduardo Girão, além do nome da deputada federal Priscila Costa, para uma das vagas ao Senado. Ambos os nomes sofrem resistência de Flávio e da cúpula do PL cearense.
3: Eu falei diretamente com meu marido sobre cada um desses compromissos. Eu disse a ele que queria apoiar o Girão. Pela sua fidelidade às pautas conservadoras, pela coerência que ele representa com as pautas da direita, totalmente oposto ao que o Ciro defende. E ele me autorizou. Deixa eu ser clara sobre a indicação da Priscila. Essa candidatura foi muito bem definida por três pessoas: meu marido, eu e o presidente Valdemar. Não foi sugestão, foi preferência, foi decisão. E decisão baseada no potencial da Priscila Costa. Jair definiu que o PL disputaria as duas vagas do Ceará, uma com Priscila e a outra com o pai do André. O que aconteceu depois foi que, aproveitando-se da prisão do Jair, começaram a trabalhar para eliminar a Priscila da disputa, cedendo a vaga dela para garantir uma aliança com Ciro Gomes.
2: Após a repercussão, Michele tentou ao menos duas vezes recuar das declarações e disse não haver briga entre eles. Apesar da tentativa, petistas acreditam que a estratégia não deve surtir efeito e que a fratura interna entre a família Bolsonaro e no PL já foi exposta. Sob reserva, um correligionário apontou que Flávio tem chance de perder votos entre mulheres e religiosos, público que tem maior fidelidade à ex-primeira-dama.
4: Muito bem, em carta enviada ao senador Flávio Bolsonaro, o secretário de Estado dos Estados Unidos, Marco Rubio, reforçou a posição norte-americana em defesa da aplicação de tarifas sobre importações de produtos brasileiros. Destaque do Matheus Dias.
5: Secretário de Estado norte-americano Marco Rubio respondeu à carta que Flávio Bolsonaro tinha enviado a ele no início de junho, pedindo que os Estados Unidos não aplicassem as novas tarifas de 25% sobre o Brasil. Na resposta, Rubio defendeu a investigação do escritório do representante de comércio dos Estados Unidos sobre práticas comerciais brasileiras. Para o órgão Políticas do Governo Brasileiro sobre Comércio Digital, certas tarifas e desmatamento ilegal são passíveis de ação judicial nos termos da chamada Seção 301 da lei, que é uma ferramenta de política comercial que permite aos americanos investigar e retaliar outras nações contra práticas comerciais consideradas injustas. Apenas mercadorias que se enquadram como sujeitas às tarifas de segurança nacional não sofreriam as novas taxas de 25%. Ainda na carta, Rubio agradeceu a Flávio pelo apoio na caracterização das facções criminosas brasileiras como organizações terroristas. Ao mesmo tempo, disse que qualquer parte brasileira interessada poderá participar do período de consulta e da audiência pública sobre o assunto, prevista para os próximos dias. Flávio já se inscreveu para participar. Por outro lado, o governo brasileiro não deve ter representantes na audiência. Isso porque, na visão do Planalto, a seção 301 da Lei Norte-Americana se refere a empresários do setor privado e que o grupo de trabalho firmado com os norte-americanos é o caminho adequado para essa negociação. Planalto enxerga que Rubio tentaria emplacar Flávio como negociador entre países e que a relação entre eles seria parte de um jogo combinado.
1: O governo do Rio de Janeiro realizou mais de 4 mil demissões de cargos comissionados sob a gestão do desembargador Ricardo Couto e novas exonerações ainda podem acontecer até o final desse ano. Confira na reportagem de Rodrigo Viga.
6: Mais de 4 mil contratados. Na gestão de Cláudio Castro, já foram demitidos pelo governo interino do presidente do Tribunal de Justiça, desembargador Ricardo Couto de Castro. E essas demissões vão continuar, não param por aí. São 3 meses de gestão interina do desembargador, presidente do TJ, com a promessa de tentar reverter o desequilíbrio nas contas públicas fluminenses. Esses mais de 4 mil foram contratados para diversas pastas, órgãos e instituições na gestão de Cláudio Castro, mas eram vistos pela gestão interina como supérfluos, não necessários, alguns até considerados funcionários fantasmas com salários bem significativos que acabavam impactando na folha do Estado do Rio de Janeiro. O Estado tem um déficit orçamentário previsto para esse ano de 2026 da ordem de 19 bilhões de reais. Foi aprovado pela Assembleia Legislativa do Rio de Janeiro. Só que esses números não serão negativos, podem até ser positivos, segundo a gestão interina de Ricardo Couto de Castro, que está há 3 meses à frente do governo fluminense. Somente com a dispensa de funcionários que foram contratados e não eram servidores, a economia pode chegar a quase 250 milhões de reais. O Rio de Janeiro também vai ser beneficiado pela adesão ao Propag, o programa de refinanciamento das dívidas dos estados com a União, e ainda vai receber mais recursos esse ano por conta da disparada do barril do petróleo durante a guerra no Oriente Médio. Mais recursos em royalties e participações especiais. Somente no ano passado, o Estado do Rio de Janeiro recebeu, nessas duas rubricas, mais de 40 bilhões de reais. Do Rio, Rodrigo Viga.
4: Muito bem, hora de falar de Copa do Mundo. Está conosco Guilherme Nápoles, último dia de jogos da fase de grupo. Seja bem-vindo.
7: Tudo bem, Marcelo? Um abraço para você, um abraço para Paula, todo mundo que nos acompanha no Jornal da Manhã. É isso, último dia da primeira fase da Copa do Mundo. A gente conhece hoje os últimos classificados para a fase eliminatória. E tem seleção grande jogando hoje. Tem jogo da Inglaterra, jogo de Portugal, do Cristiano Ronaldo, também da Argentina, do Lionel Messi. A Jovem Pan transmite essas partidas para você. A gente começa em ordem cronológica, claro, falando do grupo L, que é o grupo da Inglaterra. A Inglaterra recebe hoje a seleção do Panamá, brigando pela primeira colocação. E é importante o destaque, viu, Marcelo? Porque esse confronto será crucial para o chaveamento da seleção brasileira. A Inglaterra pode ser o adversário do Brasil em uma eventual fase de quartas de final. O outro jogo do grupo é a seleção de Gana jogando contra a Croácia. E o destaque vai para a Gana, que disputa essa primeira colocação com a seleção da Inglaterra. Portugal entra em campo um pouquinho mais tarde, diante da Colômbia, a partir das 8h30 da noite. Um jogo também decisivo, que vale a primeira colocação do grupo. E no mesmo horário, também pelo grupo K da Copa do Mundo, a República Democrática do Congo busca fazer história, busca a sua primeira classificação ao mata-mata da Copa do Mundo diante da seleção de Uzbequistão. E aí a gente fecha o dia de Copa do Mundo, essa primeira fase, com o grupo da Argentina, o grupo J. A Argentina que enfrenta a Jordânia, a Argentina já classificada, inclusive, na primeira colocação do seu grupo. E o outro jogo do grupo fica entre Argélia e Áustria. As duas seleções brigando ali, quem sabe, por uma colocação na terceira posição desse grupo, Marcelo.
4: E o que aconteceu com o Uruguai? A falha dos Muslera foi fatal.
7: foi fatal e acabou eliminando a seleção do Uruguai, o goleiro Fernando Muslera, que inclusive falhou nos 3 jogos da seleção uruguaia do técnico Marcelo Bielsa. Errou contra a Arábia Saudita, errou contra Cabo Verde e ontem mais uma vez diante da Espanha. Inclusive foi substituído no intervalo, até diante do jogo negativo que ele fez. O técnico Marcelo Bielsa optou por substituí-lo ainda no intervalo, colocou o Rocher, goleiro do Internacional, aqui do futebol brasileiro no lugar, mas não foi o suficiente para o Uruguai escapar de mais uma derrota nessa Copa do Mundo, dessa vez para a seleção da Espanha. Com 2 pontos ficou difícil a situação, já eliminada a seleção uruguaia, inclusive a primeira seleção sul-americana eliminada até aqui na Copa do Mundo.
4: Valeu, Guilherme.
7: Obrigado, Marcelo.
1: Agora são 9 horas e 42 minutos.
4: Repita.
1: 9h42.
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0: informação que só corrobora, só confirma a dificuldade de chegar até a Venezuela. Só para fechar, esse embarque daqui a pouco por volta de 11 horas da manhã, o KC-390, levando esses 100 militares para a montagem de um hospital de campanha no território vizinho, viu, Paula?
1: Obrigada, Veiga, pelas suas informações. Veiga reiterando para a gente que a missão humanitária brasileira conseguiu chegar à Venezuela para, enfim, ajudar ali nos desaparecidos ainda na região e nas famílias que perderam seus entes queridos ali. Obrigada, Veiga, pelas informações.
2: Agora são 9 horas e 45 minutos.
1: Repita.
2: 9h45. E o presidente do Banco Central, Gabriel Galípolo, assumiu a responsabilidade pela falha na comunicação do Copom. Rafael Almeida tem todos os detalhes.
3: E o presidente do Banco Central assumiu a função em razão do ruído que surgiu depois que o banco decidiu reduzir a taxa Selic, mesmo reconhecendo uma piora nas perspectivas para a inflação. E isso levou parte do mercado a entender que a autoridade monetária poderia estar menos rigorosa no combate à alta dos preços. Então, o próprio Galípolo admitiu que a comunicação dessa última reunião do Copom gerou muitas dúvidas no mercado e assumiu a responsabilidade pelo texto. Segundo ele, o problema não foi a falta de informação, mas sim um excesso de explicações em um espaço muito curto, o que acabou abrindo margem para diferentes interpretações. E, no entanto, ele também afirmou que não houve mudança na condução da política monetária e também fez questão de destacar que o papel do Banco Central não é criar consenso entre os agentes do mercado nem antecipar decisões sobre os próximos passos dos juros. De acordo com Galípolo, em momentos de incerteza é natural que haja pressão por sinalizações sobre o futuro, mas dar esse tipo de indicação pode reduzir a eficácia da própria política monetária. Então, a tendência agora é que o Banco Central adote comunicados mais enxutos, deixando as explicações um pouco mais detalhadas para a ata divulgada após as reuniões do Copom.
1: Bom, essa foi uma semana movimentada para a política nacional, definições dos quadros eleitorais pelo país e um vídeo, de fato, da ex-primeira-dama Michelle Bolsonaro. Tudo isso aconteceu e foi o que envolveu essa última semana. A gente vai avaliar esses fatos e os possíveis impactos nas eleições com o deputado federal pelo PL de Sergipe, Rodrigo Valadares. Deputado, tudo bem? Bom dia. Seja muito bem-vindo ao Jornal da Manhã.
4: Olá, Marcela. Muito obrigado aqui pela oportunidade de estarmos aqui. Obrigado pelo convite para a gente falar sobre esse e outros importantes temas e que Deus possa abençoar a nossa entrevista.
1: Amém, deputado. Eu vou corrigir porque é Paula.
4: Ô, Paula, perdão. Marcela e Paula, perdão.
1: Muito bonito também.
4: Perdão, Paula.
1: Imagina, deputado. Vamos seguir aqui. Olha só, a gente precisa falar desse vídeo da Michelle Bolsonaro, os impactos dele nas eleições desse ano, eleições presidenciais. Deputado, você acredita... O senhor acredita que o eleitorado bolsonarista, que a gente sabe que é um eleitorado grande aqui no Brasil, o eleitorado espera uma resposta de unidade entre Flávio Bolsonaro e Michelle Bolsonaro para definir o seu voto? Você acredita que esse eleitorado perdeu um pouco a expectativa em relação à família Bolsonaro, em relação a Flávio Bolsonaro? Ou o eleitorado acredita que esse seja só uma desavença, uma discussão familiar, como qualquer outra família tem, e vai poder seguir em relação ao seu voto para Flávio Bolsonaro?
4: Paula, e agora corretamente, na minha avaliação, eu acho que eu concordo com a sua segunda posição. Eu acho que o nosso eleitorado, o eleitorado bolsonarista, já está um eleitorado maduro. Desavenças como essa são corriqueiras, seja na direita, seja na esquerda, e ainda mais quando se envolve família política. Isso existe. Eu venho de uma família política e é normal esse tipo de desavença, inclusive já também passamos. E o que nós entendemos, eu enquanto deputado e bolsonarista e seguidor desse movimento e liderado pelo presidente Bolsonaro, que nós já entendemos o tom que foi dado, tanto pelo nosso futuro presidente Flávio Bolsonaro, quanto pela própria dona Michelle, nossa presidente do PL Mulher, que é o tom de pacificação e de união. É o que eu venho falando, Paula, nós podemos ter mil assuntos aonde divergimos, mas se nós convergimos em um assunto principal e central, nós podemos aqui falar por horas e ter um programa aqui de 2, 3 horas de entrevista. E é a mesma coisa que nós vemos na direita. Nós temos pelo menos um grande tema que une toda a direita, que é tirar o PT do poder. Ninguém suporta mais 4 anos de governo Lula, ninguém suporta mais 4 anos de governo do PT. Vocês estavam falando de um tema muito importante agora, sobre o Banco Central. O Banco Central é mais um engodo que Lula vendeu, mais uma mentira que Lula vendeu, que trocando-se o presidente, ele conseguiria, em uma canetada, baixar juros, achando que o nosso povo é burro, que o nosso povo é besta. Juros é o preço do dinheiro, o preço você não escolhe, o preço é uma consequência do mercado. É isso que a gente não aguenta mais. 4 anos de mentira, 4 anos de desgoverno, 4 anos de roubalheira do PT. Esse é o tema central que nos une e esse é o tema que irá às eleições de 2024.
2: Deputado, prazer recebê-lo aqui nos estúdios da Jovem Pan. Deputado, nós... Então, acompanhamos desde aquela questão que envolveu o filme de Jair Bolsonaro, né? O recuo nas pesquisas de Flávio foi um baque grande para a campanha e agora vem essa situação ao longo desta semana, né? Que surpreende até a esquerda, porque é uma espécie de uma autodestruição da candidatura. Haverá possibilidade mesmo de refazê-la? Se questiona até se poderia haver uma substituição. Como é que o senhor avalia tudo isso?
4: Marcelo, muito desrespeitosamente, eu vou precisar discordar da sua análise. Eu acho que é justamente o oposto. Quando saem os áudios do Flávio com o Vorcaro sobre um investimento privado, onde envolvia dinheiro privado, onde existia uma busca por investidores para o investimento em um filme que será muito lucrativo. O que esperavam a esquerda e também outros setores era que houvesse uma queda brutal nos índices de voto de Flávio Bolsonaro, que iria despencar 8, 10%, que poderia ficar, inclusive, abaixo de quando começou, o que não aconteceu. Houve uma pequena variação dentro da margem de erro, houve um aumento dentro do eleitorado bolsonarista, ou seja, a montanha pariu um rato, é o que nós corriqueiramente falamos. Agora, muito também nos surpreende que um áudio com um potencial muito menor, onde foi tudo explicado, causa ainda tanto falatório, tanto burburinho. Enquanto você tem o Jax Wagner, braço direito de Lula, líder do governo no Senado Federal, com apartamento pago, viagens pagas, show da Taylor Swift paga. Vejam bem, Jax Wagner é swifteiro, pago por Augusto Lima, sócio de Vorcaro, que foi aonde começou todo o esquema do Banco Master, lá no PT da Bahia, com decreto assinado por Rui Costa, onde estabeleceu o monopólio para Guga Lima dos empréstimos consignados a juros extorsivos nas costas do povo baiano. O Banco Master tem o DNA do braço direito e esquerdo de Lula, Rui Costa e Jax Wagner. Rui Costa, que é o homem que manda no Brasil. E é isso que nós deveríamos debater. Eu acho que o PT e roubalheira está tão entranhado que já não causa mais espanto, mas nós precisamos não normalizar esse tipo de situação. O PT e o Banco Master são um em carne e a origem, o embrião, é o PT da Bahia, com seu braço direito Rui Costa, com seu braço esquerdo Jax Wagner, e é isso que precisa ser explicado para o povo.
1: Deputado, traz para a gente também o que pensa o presidente do PL, Valdemar da Costa Neto, em relação ao plano de comunicação do PL. Como que o que vocês pretendem fazer a partir daqui, a partir desse vídeo que foi escalado, feito pela Michelle Bolsonaro? Existe um plano específico de comunicação a partir de agora? Valdemar da Costa Neto sabia desse vídeo? Todo mundo foi pego de surpresa? A gente queria saber um pouco. Inclusive, o senhor, deputado, foi pego de surpresa em relação esse vídeo da Michelle?
4: Sem dúvida, todos nós fomos pegos de surpresa. Eu estava embarcando aqui para São Paulo, já com diversas entrevistas marcadas. Eu acho que essa é a sexta, talvez a sétima entrevista que eu faço nesses 3 dias. E quando eu estou pegando o avião em Brasília, eu sou surpreendido, todos nós fomos surpreendidos com aquele vídeo. Mas o mais importante foi o que veio no dia após, que foi o tom de pacificação, tanto da dona Michelle quanto do futuro presidente Flávio Bolsonaro. E assim, Paulo, você sabe que o movimento bolsonarista é muito orgânico, não existe, muitas vezes, e as pessoas acham que existe, um comando central da comunicação. Por exemplo, existem diversos comunicadores ao redor do mundo e cada um tem sua opinião, isso é livre, cada um manifesta da maneira que entende e que acredita. Eu não tive a oportunidade de conversar com o presidente Valdemar da Costa Neto sobre esse assunto específico, conversei com o Eduardo, mas não falamos sobre isso, porque logo após o vídeo ele me ligou. Mas ele me ligou porque estava com um amigo em comum, estavam nos Estados Unidos, indo ao jogo do Brasil. Não falamos sobre esse assunto e a vida segue. O nosso tema central, o nosso objetivo central continua mais vivo do que nunca, que é retirar imediatamente o PT do poder. E é isso que a gente precisa da união de todos bolsonaristas, de todos da direita, conservadores e antipetistas. Esse é o tema central que nos une.
2: Deputado, a gente vai fechar em 9h59, então vou pedir para o senhor a agilidade nessa questão. Então, qual que é o principal agora, como vocês pretendem levar? A gente está em pré-campanha, evidentemente, mas como combater toda essa situação difícil, que neste momento, essa semana foi muito difícil, de fato, aí para o Flávio Bolsonaro?
4: Trabalhando, é o que a gente vem fazendo, trabalhando, conscientizando, explicando para os nossos seguidores, para os nossos eleitores, para o povo brasileiro, o desastre que é o desgoverno do PT, o caminho muito ruim que o Brasil não pode mais seguir junto a este desgoverno, a imagem internacional do Brasil que foi destruída pelo presidente Lula, aliando-se a ditaduras mundiais, aliando-se ao que tem de pior no mundo, onde a gente, no Congresso Nacional, e eu como ex-vice-presidente da Comissão de Relações Exteriores e membro ativo desta comissão, corriqueiramente nós temos que pedir desculpas aos países ofendidos pelo desastre diplomático que é o governo Lula. Nós fizemos convocação do ministro Mauro Vieira em diversas situações onde o governo vem se afastando dos valores do povo brasileiro, das democracias liberais ocidentais, para aliar-se a regimes ditatoriais e sanguinários, como o regime do Irã, como o regime perpetrado por Maduro, como o regime de Cuba. Ou seja, precisamos refazer o nosso país, precisamos levar esperança ao povo nordestino. O Brasil precisa parar com essa cultura da normalização da corrupção, com essa cultura onde o povo brasileiro, muitas vezes, é corriqueiramente enganado, como lá o meu povo nordestino, onde é criada a indústria da seca, a indústria do voto, a indústria da miséria. É interesse do PT em manter o nosso povo nordestino na miserabilidade, na dependência do governo. E é por isso que nós estamos mudando isso e vamos mudar. E através da eleição de Flávio Bolsonaro, onde terá a verdadeira emancipação do nosso povo, principalmente do nosso povo nordestino. O Nordeste será a esperança para o Brasil, o hub de desenvolvimento, empreendedorismo e tecnologia que o Brasil tanto precisa. Eu tenho muita esperança nessa mudança. E esse, volto a dizer, é o tema central, é o tema único que nos une, é tirar o PT do poder.
1: Deputado, quero te agradecer. Muito obrigada pela participação aqui no Jornal da Manhã. A gente te agradece demais, deputado, que é do PL de Sergipe, deputado Rodrigo Valadares. Volte mais vezes aqui na Jovem Pan. Até mais.
4: Muito obrigado, Paula, Marcelo, Elias. E estarei aqui, sim, sempre que convidado. Muito obrigado. Deus abençoe.
2: Muito obrigado pela presença. E agora são 9h58.
1: Repita.
2: 9h58. Nós estamos encerrando essa edição aqui do Jornal da Manhã, fazendo um convite para que você permaneça conosco na nossa programação. Valeu, Paula Nobre.
1: Obrigada, Marcelo Matos. Obrigada a você pela companhia. Amanhã tem mais Jornal da Manhã para você. Sempre para você e por você. Tchau.
2: Tchau, tchau.
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1: Muito bom dia, rapaziada! Está começando mais um Bastidores da Copa aqui na tela da TV Jovem Pan News, no nosso canal do YouTube Jovem Pan Esportes e pelas ondas do rádio FM 100,9, toda a rede Jovem Pan News. Vamos juntos até a 1 hora da tarde para falar muito sobre Copa do Mundo. Ontem tivemos mais 3 definições de grupos. Agora sim a gente já começa a projetar também a fase eliminatória, a fase de mata-mata. A gente começa a pensar nos caminhos da seleção brasileira, da seleção francesa, que pode ter um confronto contra a Alemanha já na fase de oitavas de final. A gente vai comentar sobre tudo isso e muito mais aqui no Bastidores da Copa até a 1 hora da tarde. Claro que a seleção brasileira também será assunto. O Rayan deu entrevista coletiva ontem. A gente já vai projetar mais também o confronto diante do Japão na próxima segunda-feira, às 2 horas da tarde. Vamos juntos nessa comigo, Guilherme Nápoles, e com os meus companheiros de bancada, Flávio Prado e também o Vitor Boni. Começar com o Flávio Prado. Flávio, muito bom dia para você. O seu destaque dos jogos de ontem, Flávio. Seja bem-vindo a mais um Bastidores da Copa.
2: Bom dia! Vivi para ver o encontro forte entre Messi e vozinha. Isso é muito bom. Isso vai ser bem divertido, bem interessante. Não vejo nenhuma possibilidade de dar zebra, mas se der, eu terei que me internar novamente para ajeitar a mandíbula, que eu vou dar muita risada. Mas eu não consigo imaginar. Eu acho que eu já... O Cabo Verde está de parabéns pra caramba, né? Tem que elogiar muito o que eles fizeram, tudo que foi feito e tal. Mas realmente, acho que nem no sonho mais maravilhoso deles, eles imaginaram, primeiro, passar de fase e, segundo, jogar contra o Messi. Quer dizer, um negócio espetacular. Então, Cabo Verde já ganhou a Copa do Mundo pessoal dele. Agora, se ele passar, aí, nossa senhora, aí a gente já vai começar a pensar em Cabo Verde campeão do mundo.
1: A gente já começa então a projetar também as partidas da fase eliminatória. A Argentina pegou um chaveamento bom, hein? Podia ser o Uruguai no caminho, mas o Uruguai é a primeira seleção sul-americana eliminada desta Copa do Mundo. Vitor Boni, meu amigo, muito bom dia para você. O seu destaque dos jogos de ontem. Seja bem-vindo também a mais um Bastidores da Copa, Boni.
3: Muito bom dia, Gui, Flávio, todo mundo que nos acompanha. Olha, o destaque tem que ser, né? A história de Cabo Verde. Como o Flávio destacou, é a vitória, a conquista, o título pessoal de Cabo Verde nessa Copa do Mundo. Quando Cabo Verde consegue a sua classificação, acho que nem nos melhores roteiros eles imaginavam empatar com 2 campeãs mundiais, conseguir uma classificação nesse grupo que para a seleção de Cabo Verde era muito complicado, e ainda justamente ter um confronto contra Lionel Messi e a seleção da Argentina na fase 16 avos. Então é uma história muito bacana que a Copa do Mundo produz. E também um destaque negativo é: o Uruguai é muito ruim. Esse Uruguai é muito ruim. A gente já alertava, já falava aqui, mas agora com os 3 jogos da fase de grupos concluídos, dá para de fato afirmar. Para mim, é o pior Uruguai que eu já vi na minha vida. E deve ser um dos piores Uruguais da história do futebol. Uma seleção bicampeã do mundo, que já teve tantos talentos, né? E muito pobre, racha com treinador, um futebolzinho mequetrefe, que merecidamente fica de fora do mata-mata dessa Copa.
1: Seleção uruguaia eliminada dessa Copa do Mundo, ainda na primeira fase. A gente vai comentar também sobre isso daqui a pouquinho. E o destaque negativo, claro, vai para o goleiro Fernando Muslera. Conseguiu errar contra a Arábia Saudita, errou contra Cabo Verde e errou também contra a Espanha. Foi substituído no intervalo, até os 70 minutos de jogo. A Espanha tinha dado 1 chute no gol, um chute fraco do Baena de fora da área. Uma bola que quica na frente do Muslera e ele aceita completamente o gol marcado pela seleção da Espanha. O gol que deu a vitória e deu o primeiro lugar para a seleção espanhola, que fica agora do outro lado da chave em relação à seleção brasileira, hein? Vai para o lado que conta com Alemanha e França. Podemos ter um confronto muito grande na fase de semifinal dessa Copa do Mundo, Espanha e França, as 2 principais seleções dessa Copa do Mundo. A gente vai colocar na tela, para a nossa audiência, a classificação desse grupo. O grupo justamente da Espanha, do Uruguai, Cabo Verde e Arábia Saudita, para a gente também começar analisando grupo a grupo aqui no Bastidores da Copa. A gente vai passar primeiro grupo a grupo e depois a gente vai pontuando rodada a rodada, jogo a jogo. Começamos então com o grupo da Espanha. A Espanha que liderou o grupo com 7 pontos, 3 jogos, 2 vitórias e um empate. Um empate justamente com o Cabo Verde pelo placar de 0-0. Cabo Verde que fica na segunda colocação com 3 pontos conquistados. Olha só, hein? É o pior segundo colocado, Cabo Verde. Se classificou com só 3 pontinhos. 3 jogos e 3 empates. Não perdeu até aqui na Copa do Mundo. O Uruguai fica na terceira colocação com 2 pontos, 3 jogos, 2 empates e 1 derrota. A mesma pontuação da lanterna Arábia Saudita, que também não venceu. Jogou 3, empatou 2, perdeu 1, perdeu justamente para a seleção espanhola. Confronto que foi 4-0 na segunda rodada da Copa do Mundo. Os jogos então de ontem, Espanha 1, Uruguai 0, Cabo Verde 0, Arábia Saudita também 0. Vou pedir para o nosso Raoni, antes da gente analisar esse grupo, passar também o outro grupo, o grupo da França, para a gente ver a classificação, quem se classificou, quem ficou pelo caminho, grupo da seleção francesa que teve a principal favorita, esse título da Copa do Mundo, passando com 9 pontos na primeira posição. Está aí na tela para a nossa audiência, a França líder 9 pontos, a Noruega, que entregou os pontos, fica na segunda colocação com 6 pontos. Bem, Senegal na terceira posição com 3 pontos conquistados, ainda tem a expectativa de passar como um dos melhores terceiros colocados. E o Iraque na lanterna do grupo, 3 jogos, 3 derrotas, tomou só vareio a seleção do Iraque, hein? Os resultados de ontem, Senegal 5, Iraque 0, Noruega 1, França 4, esse jogo que a Jovem Pan transmitiu para você aqui na voz do Gabriel Dias. Para a gente finalizar então os grupos de ontem, a gente vai com o grupo da Bélgica, seleção da Bélgica que ainda não tinha vencido nessa Copa do Mundo, ainda não tinha um resultado de grande expressão e ontem, enfim, venceu a Venezuela, placar de 5-1. E tivemos também um empate entre Egito e Irã, 1-1. Com isso, a situação do grupo ficou a seguinte: a Bélgica na primeira colocação com 5 pontos, 3 jogos, 1 vitória e 2 empates. Um grupo muito equilibrado esse, hein? O Egito fica na segunda posição também com 5 pontos, também com 3 jogos, 1 vitória e 2 empates. A diferença é o saldo de gols. A Bélgica conseguiu um saldo de mais 4 diante da Nova Zelândia e por isso fica nessa primeira colocação. O Irã fica na terceira colocação com 3 pontos, 3 empates conquistados, nenhuma derrota e nenhuma vitória. O Irã que ainda luta também por uma classificação nessa terceira posição.
2: A mesma campanha de Cabo Verde.
1: A mesma campanha de
2: Igualzinho,
1: Cabo Verde.
2: Né? Só está no grupo errado.
1: Exatamente.
2: E ele está com a mesma campanha de Cabo Verde e é dúvida se ele passa como terceiro.
1: Exatamente.
2: E Cabo Verde já passou como segundo.
1: E se passar pela configuração atual, daqui a pouquinho a gente passa os números dos terceiros colocados, claro que ainda faltam 3 grupos jogarem nessa última rodada, o Irã passaria como um dos últimos terceiros por conta do saldo de gols. Tem saldo 0, justamente por ter 3 empates. E a Nova Zelândia eliminada na última colocação, 1 ponto conquistado, um empate justamente com o Irã lá na primeira rodada. Um belo jogo, empate por 2-2. A gente volta então para falar do grupo da Espanha, para a gente começar analisando nesse bastidores da Copa mais uma vitória da seleção espanhola, dessa vez contra o Uruguai. Placar magro, 1-0, com falha do Fernando Muslera, Flávio Prado, a Espanha classificada para o mata-mata e daqui a pouquinho a gente fala mais do Uruguai.
2: Classificada, mas muito mal. Muito mal. A Espanha, para mim, é a maior decepção da Copa até agora. Uhum. Eu apontava, e ainda vai, ainda me atrevo a não desistir, mas eu, para mim, eu um pouco torcida, um pouco, porque eu gosto, né, do jeito que a Espanha gosta, um pouco pelo futebol mesmo que vinha sendo apresentado, eu vi a Espanha como a principal favorita ao título, acima da França. Mas os primeiros jogos foram bem decepcionantes. Muito mal a França, muito mal. Desculpe, a Espanha. Jogou nada. Ontem mesmo não era para ganhar o jogo, foi muito mal. Muita dificuldade para botar a bola para dentro do gol. Tem sim a posse de bola, mas é aquela coisa assim que a gente olha e fala, pô, né? Mal, eu não gostei. Ela ficou em primeiro lugar porque ela pegou um grupo realmente ridículo, né? Um grupo onde tinha um adversário, que também foi uma decepção, que era o Uruguai. E, então, realmente, eu acho que a Espanha vai ter que crescer demais para chegar a ser aquela Espanha que a gente estava vendo antes da Copa do Mundo e, por qualquer razão, a Copa tem essas coisas, né? Você tem algumas equipes que não existem e elas aparecem do nada. E algumas equipes estão bem e, por alguma razão, quando a Copa começa, elas caem de produção. Ué, Cabo Verde estava catando o jogador, lembra? Uhum. Um por LinkedIn, outro por não sei o quê e tal, e virou um time. Cabo Verde é um time. A Espanha está bem perdida. Ah, o Yamal não está legal. Tá, o Yamal não está legal, mas ainda assim podia jogar mais bola, né? Faltou bola para a Espanha. E com isso aí, realmente, aquela minha imagem de ganhadora, de campeã, vai para o espaço. Se ela pegar a França jogando essa bola, vai tomar um pau. Se ela chegar até a França, porque do jeito que ela está jogando, não dá. Mas pode crescer, porque é um timaço. O time da Espanha é um timaço subaproveitado. Está jogando muito pouco, está jogando mal mesmo. Achei que passou por exclusão, né? A Espanha é muito mais que isso. Não sei o que está acontecendo. Talvez... havia uma expectativa realmente de um Yamal pleno só na partir do quarto jogo, e ele faz toda a diferença. Pode ser que, a partir de agora, a Espanha jogue que vinha jogando. Mas, por hora, para mim, a grande decepção da Copa do Mundo é a seleção espanhola.
1: Concordo com você, Flávio. Até aqui a Espanha não conseguiu desempenhar aquilo que a gente projetava. A gente vai, claro, comentar e analisar mais essa campanha da seleção espanhola daqui a pouquinho no Bastidores da Copa. A Espanha que ainda aguarda o seu adversário, que sai do grupo J, o grupo da Argentina. Hoje, Argélia e Áustria duelam por essa segunda posição do grupo para ver quem enfrenta a Espanha na fase eliminatória, fase de 16avos dessa Copa do Mundo.
2: Que não é nada demais, né?
1: Que não é nada demais.
2: Adversário não vem, não é Argentina, não será Argentina.
1: Exatamente. É um confronto, né, Flávio, para a Espanha passar com tranquilidade aí, ganhando, claro, moral ao decorrer da competição, ao decorrer do mata-mata. Vitor Boni, a sua análise, a Espanha vence, mas não convence. 1-0 contra o Uruguai.
3: Eu também estou bem decepcionado com a seleção espanhola, que fez um bom ciclo, né, que é campeã da Eurocopa, que consegue, depois de trazer esses dois jogadores, o Lamine e o Nico não está jogando tanto nessa Copa do Mundo, mudam de patamar em relação à sua produção ofensiva, colocava também como uma das favoritas ao título. E claro, que a Copa do Mundo permite que alguns times, depois de fazer uma fase de grupo swing, possam crescer ao longo do mata-mata. Mas pela amostragem que a gente teve até aqui da seleção espanhola, realmente um futebol bem fraco. Um jogo contra Cabo Verde, que tudo bem, claro, a Espanha tem a maior posse de bola, fica com a bola a maior parte do tempo, que domina as ações do jogo, mas não tem aquele volume ofensivo. Não é como se Cabo Verde tivesse se livrado de uma derrota com bola na trave, com finalização na gaveta que o Vozinha foi pegar. O Vozinha foi bem, mas assim, não foi uma série de criação de oportunidades que sufocou o Cabo Verde o tempo todo. Não, a Espanha demonstrou muita dificuldade de passar pela defesa de Cabo Verde e criar chances. Contra a Arábia Saudita, beleza, goleada, aí sim, uma demonstração legal de futebol da seleção espanhola. Agora, no principal desafio desse grupo, que é contra o Uruguai, e num contexto em que o Uruguai estava jogando pela sua vida na Copa do Mundo, Espanha também decepciona muito, fica com maior posse, tem o maior controle do jogo, mas, de novo, pouco volume, poucas criações. Você não vê aquele time ajeitado, ajustado, que a gente estava observando ao longo do ciclo da Copa do Mundo. Então, foram testes que mostram que a Espanha chega para esse Mundial num nível muito abaixo do que a gente estava esperando. E, de novo, pode crescer ao longo do mata-mata, pode mudar a chave e começar a jogar mais bola, mas, pelo que mostrou até aqui, é uma Espanha que remete aos seus piores momentos nos últimos dois Mundiais, tanto em 2018 quanto em 2022, quando é eliminado nas duas vezes de forma muito precoce e com aquele futebol que não desperta nenhum tipo de emoção. É uma dificuldade para furar bloqueios, uma dificuldade para criar oportunidades, muita posse, mas o famoso arame liso que a gente fala para equipes que não conseguem, de fato, ser muito incisivas quando tem a bola no pé. Então, é uma Espanha, de fato, decepcionante nessa fase de grupos. E a ver, né? A ver como vai reagir também a classificação ao mata-mata. Você passou aí, a Áustria ou a Argélia são os adversários que devem pintar na frente do caminho espanhol, que são adversários acessíveis, e a ver se a Espanha consegue crescer ao longo desse mata-mata.
2: A melhor coisa que a Espanha fez na Copa, a melhor coisa, foi revelar o Vozinha.
1: É verdade.
2: Pois a gente imaginar, pô, a Espanha vai ser... A Espanha fez, ela revelou o Vozinha para o mundo.
1: Sim, é verdade. Vozinha que recebeu proposta de 3 times da Série B do Campeonato Brasileiro.
2: Ah, é?
1: Ele que agora acabou o contrato dele com o Chaves.
2: Ele que escolhe, porque tem os times da Série B que estão falidaços, podres, não
1: é
2: vá.
1: É verdade. Inclusive, time do futebol paulista que está na Série B, né, Flávio?
2: Podemos dar as iniciais, Ponte Preta.
1: Exatamente.
2: Corre.
1: Não queria ser tão direto, né, Flávio? É. Mas já que você, que tem propriedade para falar da Ponte, quis falar, então...
2: Nossa, foge.
1: É, a Ponte Preta. O Vozinha que recebia 5 mil euros de salário no Chaves de Portugal, cerca aí de 30 mil reais. Então, é um salário compatível com o futebol brasileiro, um goleiro de 40 anos, que já recebeu sondagens e propostas. Tem sido oferecido, inclusive, para outras...
2: Oi? Ele ganha 30 mil reais?
1: Ganhava 30 mil reais no Chaves de Portugal.
2: Qualquer... A Série B, ele vai... se ele acertar com o time da Série B, ele vai ganhar no mínimo 3 vezes mais, no mínimo.
1: É.
2: A gente nem imagina, mas os salários de Série B são altos.
1: Sim.
2: Mínimo. Né? Falaram, a gente não sabe, né? Quem vai saber quem é o empresário do Vozinha e o que ele está fazendo. Mas é essa lenda que ele teria sido oferecido para o Corinthians, e o Corinthians não quis, e que ele estaria acertando com o Ceará.
1: Ceará.
2: Acertando.
1: Do Ceará também.
2: Não sei.
1: Mas negociando, ser, né, Flávio?
2: Talvez alguns amigos do Ceará possam nos dar alguma informação um pouco mais concreta, né, sobre essa situação. Mas seria uma atração sensacional. Eu nem acho que o Vozinho é um grande goleiro. Mas é uma atração.
1: Até contra o Uruguai, né, Flávio? Ele quase entregou a rapadura no final. Oh, quase que ele acabou com toda, sim, a moral que ele construiu na primeira rodada.
2: Mas sabe o que é? Ele, por exemplo, ontem a bola tá vendo o jogo lá, né? Com o meu neto, o Dieguinho. Aí o Vozinho, ah, o Vozinho virou uma baita atração.
1: Um cara simpático, até pelo nome,
2: virou
1: um cara simpático.
2: Atração, virou uma coisa legal.
3: Personagens que a Copa do Mundo cria. Se ele faz um jogo espetacular contra o Espanha num amistoso, não vai...
2: Não vai acontecer nada.
3: Não vai acontecer nada, não vai ter repercussão. É a Copa do Mundo. O cara fez um jogo espetacular no maior palco do futebol mundial. E aí, tá aí, 16 milhões de seguidores, propostas.
2: Claro, olha o exemplo.
3: 40 anos de idade.
2: Vai, nós estamos fazendo nossa live aqui, sei lá, tem 3, 4 mil pessoas vendo. Sai o Vozinho, entra o Vozinho, vai para 40 mil. Mas é verdade.
1: É verdade.
2: É verdade. Não, mas todo mundo quer ouvir o Vozinho, fazer uma entrevista com ele. Eu, se estou lá na Copa e tenho acesso, que infelizmente o acesso é muito limitado, eu ia louco atrás do Vozinho. Pô, ele é o cara. Ele é, ele é a grande atração da primeira
1: é verdade.
2: Perna. É o Vozinho.
1: Sim, é verdade.
2: Sensacional.
1: Daqui a pouquinho a gente vai colocar na tela também o chaveamento parcial da Copa do Mundo. Claro que ainda faltam alguns jogos. Hoje tem mais 3 grupos para serem definidos, os últimos 3 dessa primeira fase, mas a gente já começa a ter um panorama do que pode ser a fase eliminatória da Copa do Mundo. Vou pedir para o nosso Raoni já separar para a gente falar daqui a pouquinho, depois de analisar todos os jogos de ontem. A gente segue falando, claro, de Espanha e Uruguai. A Espanha que venceu por 1-0, não convenceu o Flávio Prado. Passa a impressão, Flávio, diante dessa primeira fase, são 3 jogos, 6 tempos. A Espanha jogou bem um tempo, que foi a primeira etapa contra a Arábia Saudita, inclusive estava na transmissão desse jogo. Venceu parcialmente por 3-0, no segundo tempo ainda fez o quarto gol marcado pela seleção espanhola, pelo Ferran Torres. É uma Espanha, Flávio, que até aqui não engrenou nessa Copa do Mundo. Talvez a gente tenha, pelo retrospecto, mais de 30 jogos sem derrota, a Espanha que não perde desde 2024, se eu não estou enganado. A gente tem errado, talvez, na avaliação de colocar no mesmo patamar da França, Flávio?
2: Eu ainda não me arrependi, mas eu estou tô de olho.
3: Está no caminho.
2: Agora, existem duas coisas que você tem que considerar. Primeiro, o Yamal, que eu já falei, é um fator, sim, que você... E segundo, talvez as facilidades do grupo, né, tenham dado... Puta, eu,
1: né, dá uma relaxada, coisa, né?
2: Meio operação padrão, está muito tranquilo, eu não vou pegar. Porque isso depende muito, né? Eu não sei se é, não sei como é que funciona. Porque tem jogo, tipo, time brasileiro, por exemplo, se tiver fácil, folga.
1: Sim.
2: Né? Tem time que já é mais sanguinário. Ah, tá fácil, eu vou. Alemanha, por exemplo, ela bate de quanto ela puder bater. Então, pode ser isso também, pode ser. Vamos aguardar para ver agora, a próxima fase, se a Espanha se encosta. Agora, esta bola que ela apresentou, não sabemos do Yamal, não sabemos de nada. É, com essa bola, não vai longe. Com essa bola. E aí, realmente, não dá para dizer que a gente errou na avaliação. Mas, porque era uma avaliação lógica.
1: Sim.
2: 30 jogos, jogando bem, um jogo legal de ser visto, tranquilidade e tal. Ué, você tem que partir de alguma coisa, né? E aí, no entanto, ela não está jogando. Sabe lá por quê? Tem coisas assim na bola, em tudo, que você não consegue explicar nem pelo bem nem pelo mal. Por que a Itália em 82 faz uma primeira fase deprimente e na segunda ela ganha de todo mundo? Inclusive da maior seleção que estava disputando, que era a seleção brasileira. Não tem muito, né? O que é isso aí? Não, tem coisa assim... Até o guru aí que falou que o Brasil vai ser eliminado pelo Japão e a Holanda vai ser campeã, que é um... Ele é um cara de Harvard, acho que ele é engenheiro, matemático, enfim. Ele fala que 45% no futebol tem o fator sorte. 55% são atitudes previsíveis. São atitudes de 45% sorte. Aí alguém perguntou para ele, porra, mas você está fazendo previsão de sorte? E na cabeça dele, quando você está em certos caminhos positivos, é mais fácil a sorte te procurar. Ele já entra um pouco em neurociência e tal, não sei o quê. Eu acredito nisso também. Se você estiver fazendo a coisa certinho, a chance da sorte te achar é muito grande. Ela está procurando, não vai procurar cara torto, ela vai procurar a coisa que está mais certa. Mas ele coloca isso também. Então, sei lá, você tem que partir de alguma coisa. E a Espanha, ela se encaixava nos 55% na tese do, sim, cara, que merecia receber os 45% de sorte. Agora já caiu muito esse percentual. Ela não jogou, foi nada. Agora vamos ver na segunda parte. Se a sorte, se ela volta a se ajudar para ter a sorte que ela precisa para ser campeã do mundo.
1: Ô Boni, você conhece muito bem o futebol espanhol, morou lá durante alguns anos, lá em Madrid. Conhece bem também essa seleção. Em 2010, se a gente voltar mais no tempo, quando foi campeã do mundo, pela primeira e única vez até aqui. A Espanha começa mal também a fase de grupos, perde para a Suíça. A primeira eliminatória contra a seleção do Paraguai, a Espanha quase cai fora e vai engrenando ali ao decorrer da competição. Para o torcedor mais supersticioso, pode ser um caminho parecido, quem sabe, Boni?
3: Eu acho que a Copa do Mundo, ela permite isso. Ela permite que você vá crescendo ao longo da competição. E como o Flávio disse, era uma análise lógica colocar a Espanha como uma das favoritas a conquistar a Copa do Mundo. Porque o ciclo da Espanha foi bom. Porque chega na final e vence a Eurocopa, com uma ótima campanha. E aí, de novo, com as entradas de Lamine e Nico, que mudaram completamente o patamar do time. Passa sobrando nas eliminatórias, sem perder nenhum jogo. Se não me engano, só um empate, o resto tudo ganhou. É uma Espanha que chega à final da Nations League, que é um campeonato meio mala, mas ainda assim teve bons jogos. A própria classificação contra a França na semifinal foi muito emocionante. Chega na final, acaba perdendo para Portugal, mas ainda assim uma boa campanha. E uma Espanha, então, que demonstrou que tinha um trabalho consolidado. E eu acho que, por ter esse trabalho consolidado ao longo do ciclo, ainda a gente pode... Não pode cravar que é uma Espanha que vai ser eliminada, de fato, de forma precoce. Ainda dá para dar um voto de confiança que é uma Espanha que, por ter esse retrospecto, pode crescer ao longo da competição. Então, é possível que esse caminho se construa. Você fez uma divisão de 6 tempos na fase de grupos. A gente está falando de uma Argentina que foi campeã em 2022, que até o final do terceiro tempo disputado, o jogo inteiro contra a Arábia Saudita e o primeiro tempo contra o México, era uma Argentina que não dava nenhum sinal de que ia chegar na final. Porque faz um jogo ruim contra a Arábia, faz um primeiro tempo também ruim contra o México. Aí, a partir do segundo tempo, na segunda rodada da fase de grupos, o Messi faz o gol, começa a se acertar e vai caminhando rumo ao título. Então, foi uma seleção que também cresceu um pouco antes do que a Espanha tem agora em termos de tempo, mas que também começou mal e foi crescendo ao longo da competição. Então, acho que a Espanha pode chegar nesse ponto, mas, de fato, é uma fase de grupos que fica abaixo do que a gente esperava em termos de futebol. Estou olhando até aqui o chat do nossa transmissão no YouTube, tem gente que fala, pô, mas ganhou e vocês estão falando que é decepção, está com 7 pontos, vocês estão falando que é decepção. É o futebol jogado. O futebol jogado da Espanha é decepcionante. O resultado foi satisfatório, mas o futebol jogado da seleção espanhola ficou muito abaixo do que a gente espera para um time que é campeão de Euro e que tem tantos talentos, como é o caso do Lamine Yamal.
1: Daqui a pouquinho a gente vai fazer conexão direto com os Estados Unidos. O nosso Giovanni Chacon está por lá junto com o Pedro Guedes. O Chacon que estava no estádio e acompanhou o empate de Cabo Verde que garantiu a classificação. Agora já, vamos então para os Estados Unidos com o nosso Giovanni Chacon que estava no estádio e viu de perto essa classificação histórica de Cabo Verde para a fase eliminatória da Copa do Mundo. Vai ter ninguém mais, ninguém menos do que Lionel Messi, a seleção da Argentina pela frente. Muito bem, seja muito bem-vindo aqui ao Bastidores da Copa, Giovanni Chacon.
4: E já fez história contra a Argentina, por que não fazer história de novo, né, Gui? Um abraço para você, muito bom dia, Boni, Flávio, pessoal ligado aqui no nosso Bastidores da Copa. Olha, seleção de Cabo Verde é uma sensação, sem dúvida nenhuma, e conquistou o coração dos torcedores brasileiros nessa Copa do Mundo. Eu estava em Houston, já estou em Dallas novamente. É impressionante, eu estou fazendo esse caminho aqui mais do que os próprios texanos, né? Deve ter feito mais essa rota entre Houston e Dallas, Dallas e Houston, do que próprios moradores aqui locais, né? Impressionante, porque hoje também tem a Argentina, que eu sei que daqui a pouquinho a gente vai falar. Olha, eu estava acompanhando a partida da Espanha também numa telinha menor, estava acompanhando no estádio a seleção de Cabo Verde fazendo histórias, foi muito legal, uma baita de uma história bonita, né, de se contar, muito bacana, a torcida muito querida, apoiou muito. Quando estava no estádio, né, quando a partida estava para acontecer, a FIFA sempre faz ali um medidor, né, de barulho, né, entre os torcedores. E aí já dava para perceber na hora da escalação, visualmente já dava para perceber bastante isso, mas na hora da escalação, quando anunciaram principalmente o goleiro Vozinha, que tinha mais torcida de Cabo Verde. E, meu amigo, cada lance de ataque de Cabo Verde era, olha, eu estava me sentindo, até falei na transmissão, estava na transmissão ontem do jogo da Espanha, entrando do estádio de Houston, né, para atualizar a seleção de Cabo Verde e o resultado, Cara, parecia que eu tava na capital de Cabo Verde, lá, cidade de Praia. Pois é, o nome é esse mesmo, né? A gente conhece Praia como a praia em si, né? Como o local, mas Cabo Verde, a capital é Praia. Eu tava me sentindo lá, num estádio local, assistindo a seleção de Cabo Verde jogar em casa. Então, impressionante a festa que fizeram em Houston, né? E a classificação histórica depois. Porque o jogo de Cabo Verde terminou antes. É, e aí depois os jogadores não comemoraram, falaram, não, calma, calma, calma, se reuniram ali perto do banco de reservas, ficaram com o celular, e a notícia até veio antes pela arquibancada. Os torcedores da seleção de Cabo Verde ficaram bem atrás do banco de reservas, foi bem legal, e aí eles já avisaram os jogadores que tinha acabado, os jogadores saíram comemorando, pulando, né? E teoricamente a gente pode colocar, teoricamente não, de forma prática, né? A gente pode colocar Cabo Verde ainda como uma das seleções que estão invictas nesse torneio, né? Nessa competição. E por que não pode ir embora até mesmo da Copa do Mundo?

0: fundo, pelo menos não vem cumprindo com a minha expectativa. Eu colocava, inclusive, antes da Copa começar, como as duas principais favoritas, França e Espanha. França pelo elenco fantástico que tem o futebol francês já nos últimos bons anos, nas últimas, pelo menos nas últimas duas Copas, né? Desde 2018, vem muito forte a seleção francesa já para o ciclo da Copa de 2018, é campeã em 2018, 2022 bate com o vice-campeonato merecidamente, porque é uma seleção fantástica, e acho que chega como uma das grandes favoritas, e a grande favorita nesse momento, do outro lado da chave. Eu achava que a Espanha era a equipe que podia fazer frente, talvez não com o elenco, mas com um 11 inicial de muita qualidade, e com um monstro chamado Lamine Yamal, né? Vou falar para você, sou um grande fã desse cara, e acho que tem muitos jogadores nessa seleção espanhola que pode fazer a diferença, mas o saldo da fase de grupos é um desempenho muito ruim, né? E é isso que o Flávio estava falando sobre sorte e coisas de jogo, né? Essa porcentagem, acho que faz total sentido. E aí eu não vou nem entrar numa questão de sorte, viu, Gui? Vou entrar numa outra questão, que é a seguinte. Quanto melhor você jogar, quanto melhor você desempenhar dentro de campo, maior a chance de você conseguir o resultado. O que é mais fácil você conseguir o resultado? Você jogar mal, você jogar de uma forma... E não vou entrar na questão de reativo, defensivo, retranca, nada disso. Mas você jogar mal, de forma displicente, de forma largada, ou você jogar de uma forma organizada, propositiva, com qualidade, com domínio de posse de bola, com domínio nas ações ofensivas, é óbvio, é uma conta óbvia. Então, a maior chance de você ter sucesso é jogando bem. E a Espanha até aqui vem me decepcionando, pelo menos. Não sei se decepcionar todo mundo, mas me decepcionando, pelo menos, até aqui. A Argentina, por exemplo, conquistou bons resultados, mas pegou ali uma Argélia e uma Áustria, que são as equipes mais fáceis desse grupo, mas era um grupo mais tranquilo. Pega agora uma provável chave mais tranquila, ao menos até as quartas de final, porque eu ainda prevejo hoje a seleção portuguesa vencendo a Colômbia e garantindo a classificação na primeira posição. Então, assim, Gui, para fechar aqui, enquanto Cabo Verde tem essa história bonita, essa história legal, até porque é uma equipe pela primeira vez numa Copa do Mundo, acho que nesse mesmo grupo, além da grande decepção que foi a seleção uruguaia, né, nessa Copa já eliminada, né, e com toda a crise de bastidores, vestiários, e do outro lado, uma Arábia Saudita, eu acho que caiu muito do que foi 2022 até aqui, né, decaiu muito aquilo que a gente esperava, até pela força do Campeonato Saudita nesses últimos anos, a Espanha, pela expectativa que era colocada, e pelos grandes craques que tem nessa seleção, pelo menos no 11 inicial, para mim também dá para ser colocado como uma decepção quanto ao que apresentou. Claro que mata-mata tudo pode mudar, é outro ritmo, é outra pegada, é outro nível de exigência, mas até aqui, para mim, é uma decepção um pouco, sim, a seleção espanhola.
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8: Estamos de volta também na Rádio Jovem Pan News com os bastidores da Copa. Vamos juntos até 13h. Agora fazendo conexão com Houston, nos Estados Unidos, com o nosso Pedro Guedes, que agora também abrilhanta a cobertura da Jovem Pan em loco nessa Copa do Mundo, para falar mais dessa seleção da Espanha. Guedão, a Espanha se classificou com 7 pontos, ainda não perdeu, mas em termos de futebol tem decepcionado. Queria uma análise sua do que foi essa primeira fase da seleção espanhola. Seja bem-vindo ao Bastidores da Copa.
9: Guilherme Nápoles, meu amigo, que honra estar aqui com vocês. É um prazer enorme estar aqui agora integrando essa equipe maravilhosa da Jovem Pan para a cobertura da Copa do Mundo. A seleção da Espanha é, com certeza, acho, a principal decepção dessa primeira fase da Copa do Mundo. Ali ao lado da Bélgica, talvez, que esperava-se um pouco mais pela facilidade do grupo. Eu acho que um pouquinho disso esperava-se quando a gente soube que o Yamal não chegaria nas melhores condições. Então, acho que essa parte todo mundo acaba relevando um pouco, mas mesmo assim era um grupo em que a Espanha poderia ter tido uma participação um pouco mais contundente, talvez, chegar já resolvendo esse grupo. É um grupo que poderia ter feito os 9 pontos tranquilamente, já começa tomando um susto e criando a grande história da Copa, que é Cabo Verde, onde eu estive ontem também com o Giovanni Chacon. Acompanhei o jogo, impressionante, inclusive, o quanto o Cabo Verde conseguiu conquistar a torcida não só brasileira, que a gente já sabe que no Brasil está fazendo um grande sucesso, mas no mundo todo. Você via o estádio inteiro ali torcendo para Cabo Verde, impressionante que o Vozinha se tornou o goleiro também, ele encostava na bola e o estádio vinha abaixo. Então, acho que serviu para isso um pouco essa decepção em relação à Espanha, porque pelo menos criou a grande história da Copa. Mas agora a gente vai para outra parte, né, da Copa do Mundo, agora zera tudo, agora a gente começa a parte de mata-mata e continua sendo uma seleção muito forte. Eu estava ouvindo o Flávio falar agora de você ter o Lamine Yamal, de você ter o Nico Williams, que são caras que podem, às vezes numa jogada, definir tudo. Até aqui, o desempenho coletivo da Espanha não tem sido o ideal, não tem sido o que se esperava, pelo que fez até chegar aqui, pelo que fez nas eliminatórias, pelo que fez na Eurocopa, mas eu acho que tem totais condições, principalmente nesse momento agora de tiro curto, de você ter o brilhantismo desses atletas por alguns minutos que sejam e isso definir o jogo. Você ter o Lamine Yamal em campo, mesmo que não esteja 100%, mesmo que o time não esteja desempenhando exatamente o que se esperava, você ter esse jogador, você pode ter em algum momento dessa Copa do Mundo, e a gente sabe que Copa do Mundo é às vezes um lampejo, às vezes são 4 minutos, desculpa até a gente fazer essa brincadeira, mas que decidem um jogo, que decidem uma classificação, e eu acho que continua muito forte a Espanha. Acho que tem margem para bastante crescimento.
8: Boa, a gente vai seguir também com o Guedão direto de Houston, nos Estados Unidos, mas antes a gente volta para o estúdio. Ô Boni, queria te ouvir também a respeito do Lamine Yamal, né? Uma jovem promessa do futebol mundial. Nessa Copa do Mundo chega um pouco baleado, depois de uma excelente temporada pelo Barcelona. Claro que infelizmente perdeu a reta final por conta de uma lesão, mas é um cara que foi extremamente decisivo no título da Espanha da Eurocopa, há 2 anos atrás. É um jogador diferenciado, é o resquício de genialidade ainda no futebol moderno, futebol tão físico. Nessa Copa do Mundo, até aqui, ainda não conseguiu ser de fato Lamine Yamal. A expectativa, claro, para o mata-mata é de que ele melhore o desempenho, estando cada vez mais 100% fisicamente, Boni.
0: Exatamente, é um cara que é muito diferente, né? É criativo, tem o drible, tem o passe muito refinado, o toque na bola, a finalização, o domínio. E é engraçado até, o pessoal pode até encher o saco, falar, vocês só falam do Neymar, não sei o quê, mas ele parece muito o Neymar, cara. Ele parece muito o Neymar.
10: Ele adora o Neymar.
0: Eu
10: passar as férias com o Neymar aqui.
0: Eu não digo nem de preferência pessoal, o estilo de jogo, a movimentação. Passar o pé por cima da bola, os dribles, é tudo muito parecido com o Neymar. Então é um cara que é muito diferente de tudo. Hoje a gente está vendo um futebol cada vez mais físico, o tático dominando, quem decide o jogo não é mais o individual, é o treinador que elabora a melhor estratégia para enfrentar o adversário. E no meio disso tudo, surgindo um cara que ainda é aquele futebol esteticamente muito bonito, né? Aquela coisa meio circense, essa coisa de você dar o drible para desmoralizar o adversário, com o objetivo, é claro, de fazer o gol, mas que desmoraliza o adversário. Eu acho muito legal o estilo de jogo do Lamine Yamal. É claro, é redundante a gente falar que é uma joia, que mais do que uma joia, já é uma realidade, que tem um teto absurdo, mas é o que você colocou. Chega para essa Copa do Mundo baqueado, chega para essa Copa do Mundo depois de problemas físicos na reta final da temporada. E é um alerta até para o futuro, né? Para as próximas Copas do Mundo, para as temporadas, tanto no futebol brasileiro quanto no futebol europeu, especialmente no futebol europeu nesse caso, porque a gente está vendo muita gente chegando não nas condições ideais físicas para essa Copa do Mundo, e acaba prejudicando, né? A Copa do Mundo já perdeu uma outra joia, que é o Estevão, e com o Lamine Yamal chegando também no seu ponto físico mais avançado, podemos dizer assim. Então, é um cara que pode crescer também ao longo desse mata-mata, que tem potencial para isso, que é muito jovem, 18 anos de idade, que tem muito ainda por evoluir na carreira. A gente espera que tenha todas as condições de chegar ao máximo que ele pode entregar em termos de desempenho, em termos de conquistas, em termos de protagonismo, que não tenha problemas físicos na carreira, porque se tiver problema físico vai ser pior para a gente que acompanha o futebol. Então é o diferente dessa seleção espanhola, ainda não atingiu tudo que pode atingir, mas nessa Copa do Mundo, mesmo com esses problemas físicos que apresentou até aqui, quem sabe não possa, numa fase de mata-mata, assumir esse protagonismo, porque os diferentes, eles crescem nos momentos de decisão, e o Lamine Yamal é um desses caras.
8: Agora a gente vai para o outro lado do confronto, a seleção uruguaia, que veja só, é a primeira seleção sul-americana eliminada desta Copa do Mundo. Das 6 seleções da América do Sul que chegaram a essa competição, só o Uruguai eliminado na primeira fase. Brasil, Equador e Paraguai já jogaram as 3 rodadas e já estão os 3 classificados para a fase de mata-mata, assim como a Argentina, que já está na primeira colocação do grupo J, e a seleção da Colômbia, que hoje disputa contra Portugal num confronto direto, a primeira colocação também do grupo K dessa Copa do Mundo. Então, de 6 seleções, só o Uruguai ficou pelo caminho. Vou voltar para os Estados Unidos, para Dallas, com o nosso Giovanni Chacon, para ouvir ele também a respeito dessa seleção do Uruguai, que é uma seleção fraquinha, né, Chacon? Que fez uma Copa do Mundo muito abaixo. Um começo de ciclo excelente, um 2023 muito bom com Marcelo Bielsa, mas depois de algumas desavenças com o elenco, a saída do Luis Suárez, uma seleção do Uruguai que não foi mais a mesma, Chacon.
11: E a chegada do Bielsa, né, Gui, foi o que deu uma injeção de ânimo nessa seleção uruguaia depois de todo um início de ciclo de Copa do Mundo conturbado no próprio Uruguai. Depois veio essa injeção de ânimo, uma melhora no estilo de jogo, na forma de jogar, nos resultados, no desempenho da equipe e uma crise absurda na Copa do Mundo. Na hora do vamos ver, na hora que importa, né, uma crise danada, né, quase que um motim, uma rebelião contra o técnico Marcelo Bielsa, que é um técnico conhecido por ser diferente, né? O apelido dele de É Louco não é por acaso, né? Não é de bobeira. Então, é um técnico que acabou levando jogadores que não estavam na sua melhor forma física, alguns ainda lesionados, que poderiam ter sido cortados, trocados, né? Bom, a gente pode mencionar, o próprio Piquerez não chegou inteiro, o Arrascaeta, a mesma coisa. Enfim, e aí uma crise absurda das principais lideranças. Mas a gente também tem que falar, Gui, que a seleção uruguaia já teve momentos melhores em questão de qualidade de elenco também, né? Você tem o Valverde é o grande cara diferencial. O zagueiro, talvez o melhor zagueiro nesse momento seja o quê? O Gart. Não é aquele zagueiro fantástico que a seleção uruguaia já produziu, né? E você tem o Betancourt no meio-campo, você tem o Muslera envelhecidíssimo, substituto é o Rocher, que também não é o melhor goleiro de todos os tempos. Então, assim, não sei se é também a melhor seleção uruguaia de muito tempo, né? Então, não sei se a gente esperava muito mais Uruguai. É que num grupo mais acessível, com uma Arábia Saudita, com uma seleção de Cabo Verde, que Uruguai era favorito nesse grupo, pelo menos, para chegar nesse último jogo contra a Espanha, para a decisão do primeiro lugar. Às vezes até fazer saldo nos primeiros jogos para tentar um empate contra a Espanha. Mas foi uma grande decepção pelo nível de dificuldade que tinha esse grupo antes da Copa começar, no preparativo, né? Agora, quando a gente chega e olha essa seleção, a gente não vê uma seleção fantástica também, por outro lado. Então, assim, foi um alinhamento dos astros de forma negativa para o Uruguai, que coloca o Uruguai como primeiro eliminado. Duas vezes campeão mundial, né? Primeiro eliminado, claro, sul-americano. E quando a gente olha, pô, Equador na pendura, fez péssimo jogo, empatou contra Curaçao, putz, vai pegar a Alemanha, vai lá e ganha, classifica. Aí você vê um Paraguai, consegue também a classificação, por aí vai. Aí você fala, pô, Uruguai nesse grupo tem que classificar. Aí chega na última rodada precisando de um resultado positivo, uma vitória contra a seleção. O empate, dependendo do que acontecesse em Houston, com o empate em 0-0 em Houston, o empate também classificaria a seleção uruguaia. Mas é muito pouco, Gui. Ainda assim, muito pouco para pensar que essa seleção uruguaia poderia ter passado na segunda colocação, até com uma certa margem, né? Mas foi muito conturbado esse final de ciclo de Copa do Mundo. A Copa do Mundo em si. Na hora mais importante, no torneio mais importante, foi tudo por água abaixo. E até na entrevista coletiva foi interessante, né? O Marcelo Bielsa foi questionado sobre o que ele deixa nessa seleção uruguaia, e acho difícil que ele continue na seleção uruguaia depois de toda essa rebelião, principalmente dos líderes, né? Dos principais líderes desse elenco uruguaio, e na figura, claro, do Valverde, pelo que foi noticiado pela imprensa uruguaia. Mas perguntaram o que ele deixa para a seleção uruguaia depois desse ciclo, depois dessa eliminação, né? E ele foi bem sincero, e é uma característica dele essa sinceridade, né? Ele falou, não deixo nada, não deixo nada. O terceiro lugar nas eliminatórias não valeu de nada, o quarto lugar nas eliminatórias não valeu de nada, o terceiro lugar na Copa América que passou não valeu de nada, porque a gente chegou aqui e fez esse trabalho ruim. Então, se me perguntarem o que eu deixo para a seleção uruguaia, agora é nada, né? E realmente, porque você pega todo esse ciclo, você consegue a classificação, você melhora o time nas eliminatórias, só que eliminatórias é um papo, Copa do Mundo é outra. E aí, cara, o desempenho que teve o Uruguai, vergonhoso. É vergonhoso. Acho que esse é o grande vexame, sim, como está aqui embaixo, né? Eliminação do Uruguai é o vexame da Copa até agora, das seleções que minimamente tem uma camisa, o pessoal gosta de falar de camisa pesada, tá? Não acho que camisa vença jogo. Se vencesse, o Uruguai estava na próxima fase, teria passado pela Arábia Saudita e Cabo Verde. Esse é o grande exemplo de como a camisa nem sempre pesa, né? Camisa é o fator sorte que o Flávio falou há pouco, é o complemento. É você jogar bem, aí o adversário que não tem a tua camisa, você fala, putz, tá aí, ó, Uruguai duas vezes campeão mundial, tá jogando muita bola, vai ser difícil hoje. Aí já começa a mexer com o psicológico do adversário. Agora, não adianta você jogar o que o Uruguai jogou nessa fase de grupos, que foi um grande nada, e achar que a camisa vai carregar sozinho. Não carrega, como não carregou. Então, é o vexame da Copa até agora, principalmente das grandes seleções. Eliminada na primeira fase, num grupo que ainda tinha Arábia Saudita e Cabo Verde, não tem outra palavra a não ser vexame.
8: Por peso de camisa, né, Chacon, que você citou, o Uruguai tinha o maior peso de camisa desse grupo, até mais que a seleção da Espanha, se a gente for ver historicamente tudo que apresentou na história das Copas do Mundo. Não engrenou de fato esse trabalho do Marcelo Bielsa, a seleção Uruguai eliminada num grupo com Cabo Verde e Arábia Saudita. A gente já analisava essa queda de técnica, de qualidade técnica dessa seleção do Uruguai, mas a gente não esperava um Uruguai eliminado na primeira fase. A gente esperava até um confronto contra a Argentina na fase de 16avos, que era justamente esse chaveamento. É o confronto que Cabo Verde vai ter na primeira eliminatória dessa Copa do Mundo. Ô Flávio, você é um grande fã do Marcelo Bielsa, você bate aqui nessa tecla diariamente no Bastidores da Copa. E ontem ele foi de fato louco, principalmente no segundo tempo, né? Quando ele tira no intervalo o Muslera, a gente vai falar mais disso daqui a pouquinho, o Muslera que pediu para sair, mas ele faz essa troca no gol, ele tira o Gart, coloca o De La Cruz, depois ele tira o Valverde, que é o principal jogador dessa seleção e o único excelente jogador dessa seleção, inclusive. Depois tira um homem de trás, coloca um homem de frente, ele vai pro tudo ou nada na reta final da preparação do Uruguai nessa Copa do Mundo. Queria te ouvir a respeito da participação do Marcelo Bielsa nessa Copa do Mundo, um cara que você é declaradamente fã.
12: Sim, e vou continuar sendo. Ele realmente foi ruim, a Sim. Copa foi ruim. Havia um ambiente horroroso e ele se responsabiliza por isso, que ele fala que ele é tóxico. O convívio com o Marcelo Bielsa é aquele tipo de cara que você ou ama de paixão ou você detesta, pelo que a gente vê dos jogadores. Em Leeds, ele é amado pelos jogadores. Perguntar para o Rafinha sobre o Marcelo Bielsa, capaz dele chorar. Mas o trabalho dele tem que ser um trabalho curto, porque realmente onde ele vai, Marcelo é a mesma coisa, mas ele vai se desgastando muito rapidamente. E os jogadores uruguaios são caras de personalidade. Você vê as posições que eles tomam, que a gente... Eu tenho muita inveja até da postura que os uruguaios têm com relação aos desmandos na Federação, na Associação Uruguaia de Futebol. Jogadores vão, eles reivindicam, eles têm muita personalidade. E aí bate com um cara que é casca grossa, e aí a coisa acabou com o passar do tempo desandando, tanto que ele pede demissão antes da Copa, né? Falou, eu sou muito tóxico e tal. E ele vai se irritando na medida que o tempo vai passando. E tem que fazer na Copa uma coisa que ele odeia, que é dar entrevista.
8: Ontem, depois da eliminação, ele deu um pica na beira do campo. O repórter estava ali demorando um pouco para chegar lá na pergunta. Ele falou, vai logo.
12: Ele odeia da entrevista. Odeia. Ele fica maluco. É uma coisa que deixa ele... Acho que ele é louco, o Bielsa, porque ele tem que dar entrevista. Cara, ele não aguenta entrevista. E ele fica puto quando fica fazendo pergunta longa. Ou seja, acho que eu seria mais ou menos como ele se eu fosse dar uma entrevista. Sabe? Vai logo. E segundo, cara, eu não quero ouvir tua opinião, faz a pergunta. Né? Esse é um vírus que baixou aí no pessoal que fala no microfone, de achar que o cara quer ouvir ele e não a resposta do entrevistado. Eu tenho algum tempinho de jornalismo, sempre aprendi que quando o cara me ouve, já estou para te entrevistar, o cara quer ouvir a sua resposta, não a minha pergunta. Eu sou só um condutor. O que você pensa disso e acabou. Não tem que ficar, eu acho que a explicação, que aí já é ego, né? O cara é egocêntrico. Porque... E ele fala, quero saber, vambora, você enche o saco, vambora. Até porque, teoricamente, ele sabe mais que o cara, né? Então, e ninguém quer ouvir o cara, quer ouvir ele, pô. Então, ele teve uma passagem muito ruim, ontem ele foi embora sozinho, até uma cena... Mas quero o que ele queria mesmo, tá saindo sozinho, vai lá no ônibus, fica sentado, foi uma passagem ruim. Na verdade, não toda, né? O Chacon lembrava o começo, foi um começo bastante interessante. Ele tem boas ideias, ele é um cara... Mas ele fala nessa entrevista final que... Ele disse, eu acabo não deixando nada. O projeto não funcionou, e aí a culpa é minha. E aí um cara como esse, ele não é um cara comum. Ele é um cara que tem ideias e cria coisas e vai no extremo. E quando você faz uma coisa no extremo, você... corre o risco de ter um grande sucesso ou ter um grande vexame. Não tem muito jeito isso, né? O cara que é o óbvio, ele é um cara regular. Ele é um cara regular. Eu vou dar um exemplo aqui no Brasil, e sem comparar nomes, é uma característica. Apareceram vários técnicos como o Fernando Diniz no período que ele começou. E ele fazia algo diferente. E tem gente que ama e tem gente que odeia. Normal. Mas essa ousadia dele o levou a ser campeão da Libertadores. Mas também essa ousadia dele já o levou a perder alguns títulos que normalmente não se perderia. Eu gosto desse tipo de coisa, do cara que vai para o desafio. Meio que é uma coisa minha, eu também sou assim. Acho que o óbvio é fácil fazer. Mas o óbvio, o cara do óbvio, ele passa pela vida sem nada. Então tem que fazer algo diferente, tem que tentar. E às vezes você vai errar. E essa passagem por uma série de situações, alguns bastidores que a gente nem sabe, talvez nunca venha a saber, mas tem muito a ver também com a maneira como os jogadores uruguaios, né, têm essa firmeza. O nível de estudo do Uruguai é muito alto, né? Eles têm a cultura média do Uruguai é muito elevada. Então, eles não aceitam algumas coisas simplesmente baixando a cabeça. Então, você pega um casca grossa, um cara que tem ideias fora do padrão, um cara meio fora da caixinha. Com pessoas com personalidade forte, é coisa meio que difícil dar certo. Podia ter sido uma coisa, né? Casaco, mas vamos embora todo mundo junto. Como podia não dar. E acabou não dando certo. Ele cria um time genial em 2002 para a seleção da Argentina. Quando chega na Copa, a coisa não anda. Não sei se por coincidência, o período que eles ficam juntos o tempo inteiro, a coisa não anda. Conforme ele mesmo fala, ele é tóxico. Então, enquanto você vai, faz, e vai embora e volta, tudo bem. Quando você começa a conviver, que ali vira a família do cara. Cobertura sim, você, a sua família é quem está lá com você. Então, é isso, né? Você fica... quando você faz viagens assim longas, você ganha grandes amigos ou pessoas que você não quer nunca mais ver na sua vida, porque a sua família é ali. Hoje, até com a internet, menos, mas quando eu viajava, era isso. Tinha um grupo de pessoas, o pessoal cobria a seleção brasileira, era a família. Se você ficar doente, você vai pedir para aquele cara te ajudar. Se você precisar de alguma coisa, você vai ajudar o cara. Vocês vão almoçar juntos, vocês vão jantar juntos. Vocês dormem, muitas vezes, no mesmo quarto. Então, é a sua família. E imagina você ter um cara como o Bielsa, como o seu companheiro de quarto, o cara que você vai acordar e fala bom dia, ele não responde. Porque ele é meio daquele tipo, né? Bom dia por quê? O Sampaoli, que é um débil mental, só que não tem nem um décimo do talento dele, não conseguiu falar com ele nunca. Ele é fã do Bielsa, ele segue o jeito, copia o Bielsa, né? Aquele negócio de ficar agachado, de andar para lá e para cá e tal. E ele tinha que ver o Bielsa de cima de árvore e tal. O Bielsa, ele não quer saber de contato. Agora, se ouve o que ele fala, ele é um filósofo da bola. Só que, às vezes, o filósofo ele tem as ideias, mas na hora da execução ele não consegue. Não diminui a minha admiração pelo Bielsa, mas até por uma questão de... Só se fosse um idiota, né? Claro que o trabalho foi péssimo. Ele é eliminado de uma maneira, né, terrível numa competição, pô. Tá muito tranquilo para o Uruguai, pelo menos, passar. Foi um trabalho muito ruim de um técnico de um nível muito alto, mas que, né, ele não tem... Né? E eu acho que a história de entrevista deixa ele louco. Ele tem que dar entrevista e ouvir o cara explicar o que ele pensa para perguntar para ele. Isso deixa ele alucinado. A testa dele vai ficando franzida. A minha também, mas ele não está perguntando para mim. Eu devia... Ah, eu canso de desligar a entrevista coletiva quando o cara começa a explicar a pergunta. Aí, você jovem jornalista, está começando. Não faça, não explique pergunta. Pergunte, só isso. O cara, é pergunta e resposta. Não é sua opinião... E depois a pergunta. Não, pergunta e resposta. Só isso. Quando você quiser dar a sua opinião, você chega na sua empresa e fala assim, olha, eu quero ser comentarista. Aí você dá a sua opinião.
8: Tá aí, o Flávio Prado, então, falando sobre o Marcelo Bielsa, que agora não deve mais seguir no comando da seleção uruguaia. Ele já tinha dado essa declaração, inclusive, antes da Copa do Mundo, como o Flávio sempre cita aqui. Ele se autodenomina uma pessoa tóxica e que não vale a pena ficar tanto tempo com ele. Vamos com a declaração...
12: Acho que ele olha no espelho, né?
8: É, exato.
12: Está aqui você de novo.
8: Vamos com a declaração do Marcelo Bielsa a respeito da substituição de goleiros ainda no intervalo. A saída do Fernando Muslera, um goleiro histórico da seleção uruguaia, está na sua quinta Copa do Mundo, falhou nos 3 jogos, foi muito mal nessa Copa do Mundo, goleiro do Estudiantes da Argentina, o Muslera que saiu no intervalo. E o Bielsa falou sobre essa mudança em entrevista coletiva, e disse que foi a pedido do próprio Muslera. Abre aspas para Marcelo Bielsa. Não foi uma decisão minha, foi uma decisão que o próprio Muslera tomou. Quando eu tomei a decisão de colocar o Muslera, foi uma decisão muito pensada. Fiz todas as avaliações que considerei que eram necessárias. Não posso negar, nem discutir, a avaliação da participação do Muslera. Por outro lado, também acredito que é um goleiro que vinha em um ano magnífico. E é um jogador de muita personalidade, de caráter. Essa é a minha avaliação, está aí, portanto, o professor Marcelo Bielsa falando a respeito dessa substituição no intervalo, a entrada do Rocher no lugar do Muslera, que deixou o campo de jogo aos 45 minutos da primeira etapa, antes do segundo tempo. Eu vou aproveitar o gancho para puxar também a fala do Muslera a respeito dessa substituição. A gente vai fazer a transição aí, vai colocar na tela também a aspas do goleiro Fernando Muslera, goleiro histórico que estava na sua quinta Copa do Mundo pelo Uruguai, não disputou, não chegou a entrar em campo em 2022, mas foi o titular em 10, 14, 18 e agora também 26, abre aspas para Fernando Muslera. Essa é a forma mais próxima que eu tenho de falar com os uruguaios. Nunca sofri tanto por este esporte, especialmente com todo o trabalho que fiz, com a forma como me preparei para a Copa do Mundo. Como eu disse no vestiário, quando eles estavam um pouco mais calmos, hoje eu sinto muito por não ter feito uma boa Copa do Mundo. Pedi desculpa a eles e a todo o povo uruguaio, embora isso não seja o suficiente, fecha aspas, está aí, portanto, o Fernando Muslera falando também a respeito de mais uma falha nessa Copa do Mundo. Uruguai que tomou 4 gols nessa Copa e dá para a gente colocar os 4 gols na conta do Fernando Muslera. Foi mal contra a Arábia Saudita, errou nos 2 gols de Cabo Verde e ontem mais uma vez muito mal também, entregando a paçoca contra a seleção da Espanha. Vou voltar para Houston com o nosso Pedro Guedes para falar também a respeito da participação do Fernando Muslera nessa Copa do Mundo. Foi muito mal, errou nos 3 jogos e acabou entregando, quem sabe, uma possível classificação para a fase eliminatória, Guedão.
9: Pois é, Gui, o Fernando Muslera, primeiro assim, eu acho que a gente tem que entender uma coisa em relação a essa seleção do Uruguai, e eu acho que ele pode simbolizar isso muito bem, que é o seguinte: o Uruguai teve uma grande dificuldade de renovar a sua geração. Eu vou falar isso porque um dado que eu vi esses dias, enquanto via como se desenhava essa trágica eliminação do Uruguai, de que sem o Luis Suárez, que é um jogador que agora não integra mais o time, né, por conta da idade e tal, não foi mais convocado, o Uruguai não vence uma partida de Copa do Mundo desde 1990. Isso é, por uma seleção bicampeã mundial, uma grande vergonha. Mas você vê, teve nesse meio tempo, principalmente em 2010, um time que tinha o Muslera no gol, inclusive, e que chegou numa semifinal de Copa do Mundo. Então, assim, não é que foram campanhas horrorosas nesse período. Não, teve um bom momento da seleção uruguaia, mas que não soube se renovar. E para mim, a convocação do Muslera, você não ter nenhum outro goleiro que possa assumir essa posição, que possa ser o goleiro de uma seleção tão grande na história do futebol quanto é o Uruguai, mostra o quanto essa transição foi mal pensada. Imaginava-se, talvez, ali na cabeça de quem comandava a seleção uruguaia, que você teria o Muslera sempre em alto nível, que você teria o Luis Suárez, o Cavani, o Forlán, jogadores que foram super bem nessa seleção, e eles não chegaram. Eles claramente não conseguiram chegar para essa Copa agora de 2026. O Muslera chegou, mas em que condição também? O Bielsa até destacou ali nas aspas que fez uma boa temporada e tal, mas você chegar numa Copa, dependendo desse cara há tanto tempo, talvez possa ser entendido como uma falta de planejamento, ou uma dificuldade, na verdade, de você encontrar uma nova geração uruguaia que possa fazer alguma coisa. E aparentemente, você então pegar esse recorte que sem Luis Suárez essa seleção não vence em Copas do Mundo, então já faz algum tempo que está precisando rever essa questão. Já faz algum tempo que você está precisando entender o que está acontecendo, qual que é o problema e qual é a grande dificuldade de você encontrar uma geração forte num país que, historicamente, sempre teve bons jogadores. Agora, é uma pena porque é um grande goleiro, né, da história das Copas. Eu mencionei a Copa de 2010, é um goleiro que foi super bem, ficou muito conhecido, já era conhecido, mas ficou muito mais conhecido durante uma brilhante Copa que fez. Então, é triste você ver o final dessa história, né? Você ver chegando nesse momento em que um cara que muito provavelmente foi um grande ídolo de torcedores do Uruguai ao longo das últimas Copas do Mundo, chegar nesse momento e, enfim, encerrar a sua participação, provavelmente, pela seleção uruguaia com 4 erros que custaram a classificação num grupo que era fácil, num grupo que era, assim, para o Uruguai conseguir avançar em segundo lugar e brigando pelo primeiro. Esperava-se, pelo menos eu entendo assim, uma partida no nível de Portugal e Colômbia, que a gente vai ver daqui a pouco, de 2 times brigando pela primeira posição, de 2 times que chegam pensando em ir avançando na Copa do Mundo. Você garante que o Uruguai seria eliminado contra a Argentina, se tivesse passado, por exemplo? É um clássico. É um jogo que você tem tudo em aberto. É um jogo que o Uruguai conseguiria complicar, às vezes, a vida da Argentina num lance e poderia contar ali com um ou outro jogador para definir. E o Muslera, há alguns anos, poderia ser esse jogador. Não é mais. O Uruguai teve tempo, poderia ter ido atrás de ter um novo goleiro, poderia ser, inclusive, Rocher, goleiro do Inter, mas não houve essa transição. Acho que ela foi muito mal feita. Acho que ela foi feita meio do nada, de certa forma. Você vai contando com a participação desses veteranos e, em dado momento, eles deixaram de entregar e aí deu no que deu.
8: O Muslera, que já tinha sido goleiro reserva do Uruguai na Copa de 2022. 2024, o Rocher é ainda titular na Copa América. É ele quem pega a pênalti, inclusive, contra a seleção brasileira na fase de quartas de final. E nessa reta final de ciclo, o Muslera, depois de retornar para o futebol sul-americano, ele deixa o Galatasaray e vem para o Estudiantes, depois de uma longa passagem no futebol turco. Ele volta a um bom nível de desempenho e assume de novo a titularidade da seleção uruguaia. Na Copa do Mundo, não deu muito certo. Antes do Boni também comentar sobre o Muslera, vamos rapidinho para a Rádio Jovem Pan, para um break rápido. Já vou.
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1: Seja muito bem-vindo a mais um episódio do nosso podcast Momento Indústria, parceria do Sistema FIEP com a Jovem Pan News. Junho é reconhecido internacionalmente como mês ESG. A data tem como marco o Dia Mundial do Meio Ambiente, celebrado em 5 de junho e instituído pela Organização das Nações Unidas. Ao longo deste mês, empresas, governos e organizações do mundo todo ampliam as discussões sobre sustentabilidade, responsabilidade social e governança. Mas ESG já não é apenas uma pauta ligada só ao meio ambiente. Hoje, influencia mercado, relações e decisões tomadas sobre gestão, produtividade, inovação, competitividade, desenvolvimento de negócio, até posicionamento, preferência de parcerias e a busca de financiamentos. Tudo isso faz diferença quando se fala em ESG. Por isso que eu tenho aqui dois convidados que são craques no assunto para conversar nessa edição do podcast. Vou começar cumprimentando a Vanessa Maran, coordenadora de Marketing, Comunicação e Branding da Techlube Maxon Oil, empresa que conquistou o selo ESG Materialidade na jornada SESI ESG. Oi, Vanessa, seja muito bem-vinda, é um prazer recebê-la.
2: Olá, tudo bem? Ótimo dia, muito obrigado aí pelo espaço, pela oportunidade, né? Em nome da Techlube Maxon Oil, eu agradeço. E vamos bater um papinho, falar um pouquinho sobre a nossa jornada, né?
1: Vamos conversar bastante sobre ESG. Quem também vai fazer parte dessa conversa aqui na nossa bancada é o Thiago Garcia, mentor ESG do SESI Paraná. Oi, Thiago, tudo bem? Um prazer recebê-lo para essa conversa.
3: Olá, boa tarde a todos, boa tarde a todas. Vai ser um prazer a gente bater um papo sobre ESG hoje.
1: Vou começar, inclusive, Thiago, te perguntando sobre a relevância que ganhou o tema ESG. Junho, mês ESG. Essa pauta ela já decorre há um certo tempo, mas é um tema que vem ganhando musculatura, força, né? Cada ano e cada vez mais a gente percebe o valor do ESG para as relações comerciais e até para a representação daquela empresa no mundo.
3: Uhum. Veja, ESG ele não é um termo novo, né? É um termo que existe há mais de 20 anos. Ele surgiu em 2004 com a ONU, né? Que esse mês ESG vem justamente por causa da ONU. Mas ele ganhou mais relevância recentemente, mais ou menos 6 anos, ou aqui no Brasil, na pandemia, pós-pandemia, né? Porque o mercado financeiro entrou nessa jogada, né? Então, o mercado financeiro começou a cobrar isso, né? Dos grandes players do mercado, das grandes indústrias, das grandes empresas. E as grandes empresas passaram a cobrar de sua cadeia produtiva, né? Então, é um movimento que vem em cascata, né? Ele vem descendo desde as grandes empresas. E os fornecedores, né, que somos nós, indústrias do Paraná, indústrias do Brasil, temos que atender esses requisitos de grandes clientes do mercado. Então, a gente tem que se adaptar ao que o ESG traz, né, como novidade e até nem tanto novidade, né? Tem as duas partes aí quando a gente fala dessa temática e quando a gente aplica dentro da empresa, dentro da indústria.
1: É que eu entendo, tem sempre novas maneiras de você aplicar o ESG, embora a pauta não seja nova, né, Thiago? Com certeza, né? À medida que os processos vão acontecendo, as modernizações e mudanças na forma das empresas e indústrias trabalharem, também vão entrando ali elementos da pauta ESG. Vanessa, queria ouvir um pouquinho, né, sobre a Techlube Maxon Oil, em que momento vocês perceberam essa questão mesmo, o valor da sustentabilidade, também da responsabilidade social e governança?
2: Foi isso mesmo, né, então a gente, na verdade, já trabalhava já com processos ali de gestão, né, olhando com esse olhar ali da sustentabilidade, já tinham projetos que faziam parte dentro da cultura da empresa, mas foi justamente nesse momento ali de crescimento que a gente viu que exigia ter uma visão um pouco mais ampla, né? Então, não bastava a gente entregar um produto de qualidade para o mercado, nós precisávamos entregar valor para toda uma cadeia. Então, aí que foi o ponto na questão ESG para nós.
1: E aí, interessante, porque a gente está falando aqui sobre a evolução dessa pauta ESG, com o despertar das percepções, maneiras de adequações, mas muita gente ainda tem uma visão, Thiago, de que ESG é questão sustentável, é a visão sustentável da indústria para o mundo mediante a sua atuação. É também, mas não é só isso.
3: Exatamente. Acho que pelo senso comum, a gente costuma associar essa sustentabilidade à questão ambiental, né? É a primeira coisa que vem na cabeça. Porque dentro da indústria existe uma cobrança regulatória muito forte dentro dessa dimensão, né? Então, não é por acaso também que a dimensão ambiental acaba ficando mais em evidência. Mas acho que é importante entender que essa sustentabilidade, ela aborda outros temas também, né? A própria sigla traz o social, traz a governança junto com a dimensão ambiental, né? Então, quando a gente fala da questão social, a gente olha para fora, né, da empresa. Então, olha o que, que a empresa tem de investimento social privado, de trabalhos voluntários, assim por diante. Mas não é só isso, né? A gente olha para dentro também. Então, o que, que existe de, em questão de saúde e segurança do trabalho, questão de qualidade de vida. Então, o que, que a empresa faz pro colaborador, né? E a questão de governança vem como uma cola, como um elo para tudo isso, né? Então, o que, que a empresa possui de diretrizes, de políticas organizacionais, como trabalha com ética, com compliance e assim por diante, né? Então, envolve outras dimensões além do ambiental.
1: E vale dizer, acho que é até importante para quem está acompanhando, né? E vai, que a pessoa não está familiarizada ainda com essa sigla, que ela envolve uma série de práticas e posicionamentos da empresa, né? Tem a questão do meio ambiente, talvez seja uma característica que as pessoas se recordam mais, porque de fato, até você pontuou, ela tem ali uma percepção grande, tem sua força, obviamente. Mas existem outros elementos que a gente possa exemplificar aqui, e talvez, com certeza você vai saber me ajudar nesse ponto. Que tipo de posicionamento, que tipo de visão, por exemplo, corrobora dizer assim, então, essa que indústria ela abraçou realmente a causa ESG? Quais são as pautas que acabam entrando dentro desse escopo?
3: Então, veja, quando a gente fala de uma empresa que realmente trabalha com ESG e olha para isso, é uma empresa que tem esse compromisso, por exemplo, no planejamento estratégico, né? Tem objetivos, tem metas, tem controle, tem indicadores em relação a isso. Trabalha muito forte com a questão de transparência, né? Uma empresa transparente que deixa claro quais são os seus objetivos, que olha para o seu colaborador, que olha para a sua comunidade, olha para o que a gente chama das partes interessadas, né? Dos seus stakeholders. E claro, né? Tem toda a preocupação ambiental, preocupação com o meio ambiente, de ter uma produção mais sustentável, de gerar menos resíduos, de trabalhar melhor com a energia. Então, empresas que conseguem evidenciar essas práticas, né? Você já bate o olho e já vê de cara que é uma empresa que trabalha com ESG.
1: Vanessa, queria te ouvir, você falou já inclusive um pouquinho sobre essa trajetória, mas eu queria entender um pouco mais dessa jornada, né? SESI e ESG antes, inclusive, como é que vocês faziam as ações e o que, que faltava para que essas iniciativas se transformassem, então, em uma estratégia planejada, estruturada, pensada de maneira mais completa?
2: Então, nós já realizávamos, né, as ações, elas estavam principalmente ali relacionadas à parte de gestão de pessoas, de qualidade, relacionado também à parte de segurança, e esse ponto é importante da questão ambiental, né? Como indústria, atuando no segmento de lubrificantes, a parte ambiental ela tem um peso e uma relevância muito grande, né? Então, nós tínhamos já diversas ações, só que justamente faltava esse ponto de integrar tudo isso, né? Então, fazer essa junção ali e principalmente a parte de indicadores, né? Então, conseguir, através de indicadores, ter metas, ter um acompanhamento de tudo aquilo que a gente já vinha construindo e dos projetos futuros aí que ainda estavam previstos para serem lançados, né?
1: Dentro disso, eu imagino que existam aí empresas que poderiam aperfeiçoar também, né? O seu olhar, né, Thiago? A sua visão das práticas ESG como um todo. Talvez algumas não saibam exatamente por onde começar, como seguir. E aí, o valor da jornada SESI. Queria que você contasse um pouquinho como é que elas podem transformar a realidade de muitas indústrias.
3: Então, vamos lá. Acho que o primeiro passo, né, para uma indústria que quer começar é entender onde que ela está, né? Entender qual que é o momento atual, entender qual que é o cenário que ela se encontra, né? Essas empresas muitas vezes já possuem práticas, já possuem ações em ESG. E é nesse sentido que a jornada do SESI consegue auxiliar essas indústrias, né? A gente ajuda elas a entenderem o que, que elas já possuem de boas práticas e o que, que deve ser feito, sempre levando em conta essa realidade, o que, que ela já tem, o que, que é prioridade, né, para ela naquele momento. Então, acho que um passo muito importante para ser tomado no início de uma jornada, né? E a gente ajuda isso, né, para as empresas que estão junto com o SESI, é entender o que, que ela já tem hoje. É o diagnóstico, é o mapeamento, né? Esse é o pontapé inicial.
1: Então, ali é o ponto de partida.
3: Exatamente.
1: Entender o que tem. Porque, claro, que deve ser muito individualizado, eu imagino, esse processo. Não tem fórmula.
3: Exatamente. E essa talvez seja uma vantagem da jornada. A gente consegue adaptar e entender a realidade de cada indústria, né? Até porque a ideia é a gente atender todo o leque de indústrias que tem no Paraná, né? Sejam pequenas, médias, grandes, e cada uma tem uma realidade. Cada uma tem uma idade, cada uma está num momento diferente, né? E tem empresas que entendem mais da pauta, empresas que ainda estão começando. Então, nossa tarefa é a gente entender esse cenário e entender como que a gente consegue trabalhar com aquela indústria para potencializar o ESG lá dentro.
1: E, Vanessa, quando vocês iniciaram, então, a jornada, queria entender um pouco, assim, a expectativa, né, dessa chegada final. A gente está falando do ponto de partida, vamos para a linha de chegada. Então, como é que era a expectativa? O que, que vocês encontraram?
2: Então, a nossa expectativa ali principal era realmente a gente conseguir ter esse entendimento com mais profundidade, né? Então, como a gente falou ali antes, o ESG, ele é um tema muito amplo, é muito abrangente, né? Ele tem aí diversas possibilidades e ações que podem ser abordadas, né? Então, a gente precisava realmente ter esse conhecimento para poder evoluir dentro do projeto, né? Então, com certeza, essa questão da profundidade, ela associada também a nossa construção de planejamento da empresa, né? Então, está relacionado todo esse envolvimento de projetos com aquilo que a gente tem como expectativa dentro do planejamento estratégico da empresa. Então, essa fusão ali foi a grande expectativa, né? De como fazer tudo conversar e ir para o mesmo caminho, né?
1: Eu imagino que deve ser um processo também de muito acompanhamento, um processo também de transformação. Tem que mexer, tem que ajustar processos o tempo todo, né? A depender do estágio em que tiver aí o diagnóstico inicial. Para vocês, como é que foi essa sensação de fazer adequações, né? De olho também nesse diferencial competitivo de mercado, na série de vantagens que tem para as indústrias que se adequam ao ESG?
2: Então, para nós, ele foi realmente esse movimento, né? Inclusive, uma das práticas que a gente adotou internamente na empresa foi a criação de um comitê, né? Um comitê de ESG. Então, nós temos pessoas de diversas áreas ali que participam desse comitê e que, através desse comitê, favorece para que a gente sempre tenha ali as reuniões periódicas, os encontros, as discussões, né? Toda a parte de mentoria também, um acompanhamento para que tudo isso fosse organizado, né? Para entrar realmente no planejamento de forma conciliada com aquilo que já estava acontecendo, com o que ainda estava por vir, né?
1: Tiago, queria te ouvir sobre a metodologia, né? A gente já falou sobre o primeiro passo, se essa questão do diagnóstico, mas queria que você contasse qual é o diferencial exatamente dessa abordagem que é desenvolvida pelo SESI em relação a outras metodologias do mercado.
3: Então, Rafaela, a ideia da nossa mentoria, né, é a gente trazer esse ESG para a prática da indústria mesmo, né? Tirar ele do conceito, da teoria e trazer para ações reais e efetivas. Então, a partir desse diagnóstico, né, que eu comentei inicialmente, a gente tenta desenvolve metodologias e tenta entender que tipo de ações a gente pode desenvolver para trazer esses indicadores que eu comentei lá no início para a realidade. Então, por exemplo, como que a gente consegue melhorar o indicador de saúde e segurança do trabalho? O que, que a gente precisa fazer? Que tipo de ações, documentos a gente precisa desenvolver, processos que a gente precisa controlar, né? Ou se a gente for falar da questão ambiental, né? Como que a gente pode melhorar a questão de resíduos? Será que a empresa faz hoje uma segregação de resíduos? Será que trabalha com empresas que têm uma destinação correta? Então, a gente tenta trazer para a prática esse tipo de ação, né? E, claro, isso dependendo do estágio da empresa. Para empresas talvez mais para o início da jornada, são ações mais simples, né? Para empresas que já estão um pouquinho mais para frente nessa caminhada, como, por exemplo, a TechLube e Maxon Oil, a gente vai para um cenário um pouco mais estratégico. Como que a gente consegue colocar isso numa cultura, como que consegue colocar isso numa estratégia mesmo a longo prazo para essas ações funcionarem na realidade.
1: E, Vanessa, ao longo do processo, o que mais chamou a atenção na metodologia aplicada pelo SESI?
2: Com certeza, para nós, é a questão da mentoria, né? A mentoria é um diferencial e um fator ali que tem um peso muito grande no processo, porque é um acompanhamento de perto, né? Então, é trazer para essa realidade do negócio, da empresa, do segmento em que a gente atua, as melhores práticas, né? Então, esse direcionamento, esse guia que a gente recebe, ele é, com certeza, o fator principal ali de sucesso ao longo de toda a história e das certificações que a gente já conquistou, né?
1: E toda a mudança, a gente sabe o que eu falei aqui, deve ser um processo, claro, né? Onde você tem lá o foco no resultado final, mas envolve ali uma série de adaptações. Então, como é que foi esse processo? Você sentiu que existiam obstáculos ou não? Essas etapas vencidas foram acompanhadas e realizadas com tranquilidade? Acho que é importante a gente trazer esse relato, sabe? Desse momento de adaptação.
2: Para nós ali o grande ponto era trazer o ESG para dentro do dia a dia da empresa, né? Então, para áreas que talvez não tivessem ali um contato tão grande com o assunto, mas trazer não como um projeto isolado, né? Então, nós queríamos que fizesse parte realmente da rotina da empresa, que fizesse, que esse movimento fosse ali do dia a dia, né? Então, essa questão de tornar uma responsabilidade de todos é um grande desafio, porque tem áreas que estão mais vinculadas aos assuntos e tem áreas que são menos vinculadas, né? Então, a gente precisa colocar ali todo mundo na mesma sinergia, né? No mesmo ritmo, para que realmente o processo tenha sucesso.
1: Queria ouvir o Thiago um pouco sobre essa questão da mentoria, né? O que a gente está ouvindo como diferencial é exatamente esse acompanhamento aqui no relato da Vanessa. Então, como é que essa mentoria, na sua visão, Thiago, ajuda exatamente a passar essa questão de equilibrar todo mundo ali, né? Na mesma linha, na mesma margem, para poder buscar esse resultado e avançar com segurança e tranquilidade dentro dos processos de cada indústria.
3: Então, que nem a Vanessa trouxe, né? Talvez o diferencial de uma mentoria seja esse acompanhamento de perto e essa capacitação que a gente fornece para as indústrias. É, diferente de uma consultoria, né? Quando uma empresa contrata um consultor, geralmente é o consultor quem tem o conhecimento técnico, quem tem a expertise. Ele que, às vezes, desenvolve o trabalho do início ao fim, entrega o resultado para a indústria, para a empresa e vai embora, né? Entregou o resultado, cumpriu o papel dele dentro da indústria e deixa para a indústria manter aquilo. Mas as pessoas nem sempre sabem exatamente o que aconteceu, o que foi feito, né? A mentoria é um pouquinho diferente. Na mentoria, a gente quer trazer esse conhecimento e essa responsabilidade para quem está lá dentro, né? Nesse caso, por exemplo, da Maxon Oil Tech Lube, para o comitê SG. Então, a gente tem vídeos, tem capacitações, tem treinamentos para esse comitê, para todo mundo estar no mesmo nível, estar na mesma página, né? Para quando o Thiago chegar lá e passar alguma demanda, passar alguma coisa a ser feito, todo mundo saber o que tem que ser feito e o porquê que tem que ser feito. Entender o objetivo daquilo, né? A importância daquela ação.
1: Bom, Vanessa, queria te ouvir, então, sobre essa questão que nós estamos conversando aqui, destrinchando, né? Do acompanhamento, contribuindo também para o desenvolvimento das ações que vocês fazem.
2: É isso mesmo. Ali para nós, o grande diferencial, né, foi essa questão do suporte, mas principalmente no direcionamento de prioridades, né? Então, o que a gente precisa priorizar ali dentro de todas as diversas, né, ações que surgem ali ao longo do processo, o que a gente pode priorizar, identificar aquilo que também é uma oportunidade de melhoria, muitas vezes, né? Talvez um ponto ali que não teve um olhar e, de repente, com base na expertise da mentoria ali, tá alinhado tudo isso ao que a gente pode aproveitar como uma oportunidade dentro do processo, né? Então, como eu falei, dentro do segmento que a gente trabalha, né, do mercado de lubrificantes, tem muito essas melhores práticas ali que podem ser aplicadas, né? Então, ter esse guia, ele foi realmente bem importante para nós, para a gente conseguir tá realmente encaixado ali dentro desse caminho, desse melhor caminho, né, para a gente seguir aí na certificação.
1: Bom, a gente está falando aqui bastante sobre a sua experiência, mas eu acho que é interessante trazer a questão do acompanhamento individualizado, com olhar para cada especificidade de indústria. Como é que faz para atender assim, a produções tão diferentes, Thiago?
3: Então, a vantagem da mentoria e desse acompanhamento individualizado é que a gente tem tempo para entender cada segmento e cada porte, cada especificidade, né? Então, no início da jornada, a gente pede para a indústria compartilhar com a gente documentações que ela possui, como que é o processo dela, o que ela tem de certificação, o que ela tem de exigência. Então, no ponto de partida inicial, talvez até antes do diagnóstico, a gente entender como que é aquela realidade da indústria, né? E a partir dali, o mentor, ele tem adaptabilidade, né? Para trazer exemplos, para trazer realidades que sejam mais similares e mais parecidas com aquele segmento que a gente, né, tá atendendo e tá atuando naquele momento, né? E também vem muito dessa expertise que a gente tem ali dos profissionais ali na FIEP, né? Que trabalham com todos os tipos de indústrias que existem, né?
1: Bom, aí quero puxar a questão, né, da primeira indústria do Paraná a conquistar o selo ESG Materialidade. O que essa conquista representa para a empresa?
2: Para nós é um orgulho, né? Representa principalmente ali o reconhecimento, né, em relação a todo um trabalho sério, consistente, já de alguns anos, né, que a gente já vem caminhando aí em relação às certificações. É uma conquista realmente que reforça ali o nosso compromisso, não só com a evolução contínua, com o mercado, com qualidade, com a geração de valor, né? Tudo aquilo que a gente se propôs lá no início, né? A gente vê isso materializando ali, é incrível, com certeza.
1: E eu imagino que deve ter sido uma alegria muito grande também.
2: Sim.
1: Conquistar, né, esse grande título, é a primeira.
2: Isso mesmo, tá à frente aí, né, ser os pioneiros aí do estado do Paraná como indústria, receber a certificação ESG Materialidade, para nós realmente foi um marco, assim, muito importante na história da empresa também, né? Então, é um fator ali que, com certeza, recebeu um destaque, né? Fizemos uma cerimônia lá de recebimento da certificação. Realmente foi um momento ali que abrilhantou a nossa história.
1: Eu imagino, Thiago. E por que a etapa da materialidade, né, ela é considerada tão importante dentro da jornada SESI ESG?
3: Então, veja, Rafaela, dentro de uma indústria existem muitos temas que a indústria tem que trabalhar, né? E não só a indústria, como qualquer empresa que está no mercado, né? E os recursos, por outro lado, muitas vezes são limitados, né? A gente não pode... A gente não tem recurso ilimitado para priorizar tudo que a gente gostaria, né?
1: Infelizmente, né?
3: Então, por isso que a importância da materialidade, né? A ideia da materialidade é a gente ouvir as partes interessadas do negócio, ou seja, o que são as partes interessadas? Colaboradores, fornecedores, clientes, prestadores de serviço, comunidade local, né? Ouvir quais são as principais expectativas desses públicos para a gente priorizar temas, né? Ou seja, para a gente investir recursos, investir tempo, investir esforços no que realmente importa. Então, em resumo, acho que a ideia da materialidade é essa. Por isso que é um processo tão relevante, né? Ele é estratégico.
1: Queria ouvir da Vanessa também. A gente falou sobre a conquista, sobre o processo, sobre expectativa, sobre adaptação. Mas agora, né? No dia a dia, como é que você percebe ali a organização após esse avanço?
2: Para nós ali, a principal... virada de mudança, assim, realmente é a conscientização de todos, né? Então, a gente vê a empresa muito mais participativa, né? Principalmente ali os colaboradores, né? Em relação às pautas, aos temas, aos assuntos que surgem relacionados ao ESG. Hoje é um assunto muito mais de domínio, já está mais confortável para todo mundo ali por justamente acompanhar todo esse processo, né? Então, a conscientização geral e a participação de todos, até nos projetos que a gente conduz ali internamente, né? Todo mundo contribuindo, a gente tem diversos projetos que os colaboradores participam, engajam, muitas vezes até envolve, às vezes até a própria família, mudam um ato, uma ação em casa que favorece também a questão ambiental ou algum outro fator. Então, é muito, muito gratificante a gente ver esse impacto todo que gera, né? Então, em vários níveis ali, né?
1: É uma mudança de cultura, né?
2: Com certeza.
1: É uma mudança de cultura. Uhum. Ô, Thiago, e para a empresa, né, que começa, portanto, acompanhada aí os resultados, né? Esse processo, a gente vê a mudança de cultura também. Que outros benefícios você sabe que costumam aparecer?
3: Então, o ESG, ele ajuda a gente a controlar

0: produtividade, de eficiência, de melhoria de clima organizacional, né, que nem a Vanessa comentou, traz essa questão de reputação, de ganho de pontos com clientes e abre novas portas para outros negócios.
1: De financiamentos também, né?
0: Com certeza, com
1: tem
0: certeza.
1: Tem uma série de vantagens ali.
0: Exatamente, inclusive instituições financeiras, muitas cobram, né, essas questões. E muitas vezes não é um critério excludente, mas isso te ajuda a acessar novas taxas de juros ou novos parcelamentos, novos tempos de financiamento. Então, acredito que ajuda demais essas empresas, principalmente que têm esse contato, né, com instituições financeiras.
1: Ah, e a gente percebe também, né, desde o consumidor na ponta final até outras empresas e indústrias parceiras buscando parceiros que tenham ali esse alinhamento, né, de visão, de conduta, dentro das suas práticas, para parcerias, por exemplo. Isso é um exemplo que eu consigo me recordar. É isso mesmo?
0: Não,
1: pesa
0: certeza.
1: Na hora de você fazer um movimento de mercado.
0: Não, sem
1: ali.
0: Dúvida, tanto que eu nem comentei do consumidor final, né? Mas o consumidor final, ele... Hoje, né, a gente, quando vai no mercado, a gente olha esse tipo de coisa, né? Olha se tem um selo de sustentabilidade, olha se é um produto que não agride o meio ambiente, se foi feito com mão de obra correta, né? Então, às vezes é difícil a gente mensurar esse impacto, mas com certeza existe, né? Então, pro consumidor final, isso faz muita diferença. É uma coisa que tá chegando muito forte no Brasil e tá aumentando, né, essa cobrança por produtos sustentáveis. Então, é questão de tempo de, se você não for uma empresa sustentável, você não consegue se crescer e se criar no mercado.
1: Vanessa, queria te ouvir sobre essa relação com clientes, com parceiros, com colaboradores. Como é que você sente essa transformação e o diferencial para a empresa?
2: Para nós é bem relevante, né? Falando de consumidor na ponta, então, hoje os nossos produtos no rótulo da nossa embalagem, a gente tem o destaque do nosso selo ESG, né? Então, com certeza é um diferencial. E a gente tem até um case que é bem, bem interessante, eu sempre gosto de comentar, que é um parceiro nosso, né? Que ele conheceu o processo do ESG através da gente e aí eles ingressaram na certificação também. Hoje já são uma empresa certificada, né? Mas foi através ali de nós que eles conheceram o projeto. Então, pra gente, assim, foi um motivo de muito orgulho também, porque a gente foi através dessa questão ali das práticas, da divulgação e de realmente ser um exemplo, né, de referência. Ser pioneiro tem a sua grande responsabilidade, mas a gente também consegue levar bastante gente junto. Acho que esse é um ponto aí que para nós é bem importante.
1: E serviu de inspiração, né?
2: Isso mesmo.
1: Serviu de inspiração. Bom, Thiago, falando sobre a jornada SESI ESG, queria saber se ela também aproxima aí as empresas de outras soluções e oportunidades dentro do sistema FIEP.
0: Ah, com certeza, né? Que nem a gente comentou, o ESG ele é um tema muito amplo. Então, ele aborda diversas questões e diversos indicadores que envolvem várias dimensões, né? E o sistema FIEP possui um leque enorme de serviços e de produtos que podem atender a indústria. Seja por uma questão de produtividade, que envolve questão de governança, diretrizes e políticas, gestão de fornecedores, seja por uma questão de saúde e segurança do trabalho, né? Que o SESI é muito atuante nisso. Então, o ESG ele trabalha muito forte com essa questão da saúde do colaborador, principalmente agora com a NR1 em vigor. Então, é um tema muito importante, muito relevante hoje, né? E da questão ambiental, né? A gente tem o Instituto de Meio Ambiente e Química no Senai, que, né, tem toda a expertise técnica para trabalhar com diversos temas ambientais que envolvem o ESG. E aqui só para dar alguns exemplos, né? Eu poderia citar vários aqui.
1: Sim.
0: Mas, enfim, né? Ele abre portas para diversas outras oportunidades.
1: Bom, e queria entender da Vanessa também, né, Vanessa? O que você diria aí, até já serviu de modelo de inspiração para uma indústria que ainda enxerga o ESG talvez como algo acessório ou como algo muito difícil de ser colocado, né? Da tua experiência, o que você podia relatar desse processo?
2: Eu diria assim que o ESG ele não é uma questão de porte ou de segmento para a empresa, né? Acho que todo negócio, toda empresa, ela gera algum tipo de impacto, né? E toda empresa também precisa evoluir, né? Eu acho que esse trabalhar a pauta do ESG dentro da organização é uma questão de começo, né? Então, precisa ter o pontapé inicial ali, né? Então, às vezes, pequenas ações que acontecem dentro da empresa já iniciam esse movimento, né? Então, acho que o ponto principal ali, o importante é começar, né?
1: Tiago, muitas empresas acreditam que tem que começar do zero para falar sobre ESG. Você já disse que, inclusive, tem que ir lá fazer um diagnóstico para ver o que já tem. Pela tua experiência, em geral, já existem ações, né, que podem ser conectadas ali às diretrizes do ESG, que as empresas podem fazer talvez de forma orgânica, de forma espontânea. Ou as empresas, quando você chega para fazer esse trabalho, realmente estão ali, assim, muito no básico, quase no zero ali para começar essa proposta.

0: Então, Rafaela, nenhuma empresa começa do zero. Todas as empresas em algum nível e algum grau já possuem práticas ESG, né? Até porque não é uma sigla que trouxe um leque de práticas novas que não existiam antes no mercado, né? Na verdade, é uma maneira de gestão nova, né? Que você gere esses diversos temas de uma maneira consolidada, de uma maneira unificada. Então, se a empresa acha que ela não possui nada, que tem que começar do zero, eu diria que não é bem assim, né? A ideia é entender o que ela já possui e partir desse ponto, o que ela tem que fazer.
1: E do teu ponto de vista também, que eu já perguntei isso à Vanessa, é um processo que ele acontece com uma transição natural, digamos, ele vai se adequando, não é tão difícil, talvez, quanto as pessoas imaginem de ser feito?
0: Ele é mais simples de ser feito, né? Talvez do que as pessoas imaginam. Eu acredito que as pessoas, às vezes, pensam o ESG como algo muito grandioso, né? Como uma prática de reflorestamento, né? De vários hectares. E também é isso, né? Mas não é só isso. Talvez isso seja realmente para empresas multinacionais, com capital muito, muito maior, que consigam investir nisso, né? Mas a prática de um benefício diferenciado que eu dou para o meu colaborador, isso também entra como uma questão social. Que às vezes não são muitas empresas que fazem uma prática que a tua empresa faz, por exemplo, né? Às vezes falta essa visão de entender que o que é rotineiro para você, às vezes não é rotineiro pro mercado. E, enfim, né? A ideia realmente é entender o que que você faz que se enquadre, né, como uma boa prática que seja considerado, né, uma prática de ESG.
1: Vanessa, queria te ouvir, né, olhando inclusive pela trajetória percorrida por vocês, se é possível condensar em uma só, mas enfim, a principal transformação que foi promovida aí por essa jornada, na sua visão.
2: A principal transformação para nós ali da TechLube Maxon Oil foi justamente incorporar, né, essa questão da sustentabilidade na estratégia do negócio, principalmente de forma estruturada, né? Então, através dos indicadores, das métricas, a gente conseguiu conectar, né, tanto o propósito, a gestão, com a estratégia do negócio também e com as práticas aí do ESG.
1: Olha, queria entender também do Thiago, falando sobre esse processo, o principal erro que as empresas cometem quando estão lá sozinhas, né, da batalha, tentando processar e implantar ações de ESG. O que você percebe, assim, que é muito comum de ser feito para quem não busca ali um apoio especializado?
0: Eu acredito que talvez o erro, né, ou essa falta de foco que as empresas têm, é considerar o ESG mais como uma questão de moda, de uma coisa à parte que você vai fazer, um assunto acessório, né, que nem foi um termo usado hoje, e não um assunto estratégico, né? Porque você acaba investindo recursos e tempo e pessoas, às vezes, em ações que não vão se manter ou não vão ter o resultado que você esperava, né? Que às vezes você está fazendo por uma exigência que vem externa. E acho que talvez a principal consequência disso é que aquilo não se mantém ou não dá certo, né? E daí quem investiu naquilo costuma culpar a pauta, mas às vezes foi a falta de estratégia, foi a falta de apoio da alta gestão, foi a falta de realmente acreditar que aquilo poderia fazer diferença e incorporar aquilo como um modelo de negócio mesmo. Né? Então, não é um assunto acessório, é um assunto estratégico.
1: Vanessa, vou pedir, a gente está se aproximando aqui do final da nossa gravação, claro, né? Um depoimento teu aí, uma mensagem, tem muita gente que vai assistir buscando informações sobre o serviço, sobre essa transformação. Queria que você contasse, assim, de maneira condensada, se você pudesse dividir com alguém que está assistindo ali um pouco sobre esse resumo da tua experiência, uma mensagem sobre esse processo.
2: O que eu diria, assim, como um fechamento, é que o ESG, ele não é só uma exigência de mercado, né, com toda a evolução que vem acontecendo aí a nível mundial, né, mas ele fortalece a gestão, ele aumenta a competitividade da empresa, ele é realmente um fator diferencial, né, então acho que o grande ponto aí é você seguir a jornada, né, da tua indústria, da tua atuação de mercado de forma responsável, né, acho que esse é o grande princípio, a grande responsabilidade que a gente tem hoje a nível mundial, né, e que a gente precisa realmente construir esse futuro mais sustentável, né, então esse caminho com certeza é o mais assertivo.
1: Thiago, então, para a gente encerrar a conversa, acho que é importante deixar aqui também a orientação do primeiro passo, né? A primeira medida ali para a indústria que se sensibilizou a partir da nossa conversa e decidiu também enfrentar aí a sua jornada ESG.
0: Bom, então, Rafaela, para as empresas que desejam conhecer o seu nível de maturidade, que desejam trilhar essa jornada que é muito recompensadora, convido vocês, né, a entrarem em contato com o SESI Paraná, né, para participar dessa jornada ESG e começar a transformar, né, esses conceitos em práticas reais.
1: Bom, quero agradecer imensamente aqui aos meus dois convidados. Obrigada ao Tiago, obrigada à Vanessa pela conversa. Deixando aqui uma mensagem final de que o ESG está cada vez mais presente nas decisões que definem o futuro das empresas. E como nós vimos aqui a partir dessa conversa, inclusive, transformar boas intenções em resultados concretos, que exige método, acompanhamento, visão estratégica de longo prazo, tudo isso por meio da jornada SESI, que vem apoiando indústrias. Nós ficamos sabendo aqui também, diferentes portes, áreas de atuação, todas elas estruturando e fortalecendo as suas ações para garantir competitividade, construir negócios mais preparados para os desafios do presente e do futuro. Mais uma vez, obrigada, Vanessa, por ter vindo. Foi um prazer ouvi-la. E obrigada ao Tiago também pela participação.
0: Muito obrigado.
1: E obrigada a você que acompanhou esse podcast. Eu lembro que, inclusive, tem mais assuntos da indústria na nossa playlist. Vai lá, confere, claro. Te espero também no próximo episódio. Até lá.
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4: Os caras dividem emprego, enfim. Claro que não é a mesma coisa, os jogadores da seleção majoritariamente jogam fora da Nova Zelândia, mas é um grupo muito fraco em que a Bélgica se complicou. Então, dá para falar pouquíssimo dessa geração. Eu digo que não tem nem mais atratividade falar da Bélgica atualmente, viu, Gui?
5: Boa, Chacon. Daqui a pouquinho você retorna aqui no Bastidores da Copa para falar da Argentina, jogo que você vai acompanhar lá de noite, né? Às 11 horas da noite aqui no horário de Brasília. A gente segue falando desse grupo da Bélgica. A gente vai colocar na tela, até para ouvir a opinião do Flávio e do Vitor Boni, a classificação de momento dos terceiros, os melhores terceiros colocados dessa Copa. Lembrando, são 12 grupos, 8 terceiros se classificam para a fase de mata-mata. E nesse momento a situação está a seguinte: o Equador passando com 4 pontos e saldo zero, assim como a Suécia, também 4 pontos e saldo zero. Bósnia, 4 pontos e o saldo menos 1. Paraguai é o quarto melhor terceiro, com 4 pontos e o saldo menos 2. Esses já estão classificados. Senegal, neste momento, passando com 3 pontos e saldo mais 2. Temos o Irã com 3 pontos e saldo zero. A Croácia com 3 pontos e saldo menos 1. E a Coreia do Sul com 3 pontos e saldo menos 1 também. Podemos ter mudanças nesses terceiros colocados, porque a Croácia ainda entra em campo hoje. Tem a República Democrática do Congo, que enfrenta o Uzbequistão. Em caso de vitória, pode chegar a 4 pontos. Então a gente ainda pode ter algumas mudanças nesses melhores terceiros, Flávio Prado. Mas nesse momento, a seleção do Irã, que você destacou ontem, que levava a sua torcida nessa terceira rodada, está se classificando como a sexta melhor equipe na terceira posição. Flávio.
6: Faltam quantos jogos?
5: Faltam 3 grupos, 6 jogos.
6: 3 grupos, 6 jogos. Ela teria que dar o Irã, e preparando, né, fazendo a nota de corte no Irã, teria que dar azar de nos 3 grupos o terceiro colocado ficar melhor que ele, né?
5: E eu tô pegando aqui, Flávio.
6: É possível que ele passe. É possível que o Irã passe na notinha de corte final ou na pior. E um detalhe, os matemáticos diziam que 3 pontos menos 2 passava e não passou.
5: Não passou.
6: E quem está com essa classificação já foi embora. Já caiu fora, né? Mas acho que dá para o Irã entrar na nota de corte. Surpresa negativa, Coreia do Sul, né?
5: Ó, Flávio, só para a gente ter mais ou menos uma dimensão desses últimos 3 grupos. Nesse momento, a Argélia está na terceira colocação, saldo menos 2. A Argélia que não estava nessa arte.
6: Quantos
5: a Argélia
6: pontos?
5: Entra em campo 3 pontos. Tem uma vitória para cima da Jordânia.
6: Se ela empatar...
5: Enfrenta hoje a Áustria. A Argélia é a nona melhor terceira colocada nesse momento.
6: Se ela empatar, acabou. Ela já
5: se, empatar com a Áustria, a Áustria também tem 3 pontos. Então, a diferença é no saldo de gols. A Áustria tem 0 e a Argélia tem menos 2.
7: O terceiro já
5: ficaria um empate melhor. Classificaria a Argélia, então, e já tiraria um desses terceiros colocados que a gente mostrou na arte.
6: Aí vai para... Os dois estão... Terceiro ou segundo que você está falando aí? Um vai para terceiro.
7: A Áustria e a Argélia estão com 3 pontos. Se elas empatam, as duas vão para 4, já passa. Já ultrapassa o Irã.
5: Nesse momento, a situação do Grupo J é a seguinte: Argentina, 6 pontos. Áustria, 3 pontos. Argélia, 3 pontos.
6: Se houver empate, a Áustria fica em segundo. E aí o terceiro...
5: E a Argélia fica com 4 pontos na terceira
6: posição. E passa posição. Também. Passaria, então, já são boas, são boas, Irã.
5: A situação do Grupo K: a Colômbia já está classificada, tem 6 pontos, assim como Portugal, que tem 4 pontos na segunda colocação. Acho difícil mudar, porque Portugal tem um saldo de mais 5. E poderia até ser alcançado, em caso de uma eventual derrota para a Colômbia, na pontuação pela República Democrática do Congo, que tem 1 ponto e saldo menos 1. Aí a questão do saldo de gols influenciaria bastante.
7: Mas de qualquer jeito, se Congo ganha dos Uzbequistão...
5: Se Congo ganha, passa 4 pontos.
7: Já passa o Irã também.
6: Já passa o Irã. São 2 que o Irã são boas.
5: E a última... O último grupo, né? A última oportunidade, neste momento tem a Croácia na terceira colocação com 3 pontos e saldo menos 1. A Croácia que é a 7ª melhor terceira colocada dessa primeira fase com 1 jogo a menos. Então também a Croácia enfrenta a seleção de Gana, que hoje está na segunda colocação com 4 pontos, é um confronto direto. Ainda existe a possibilidade da Croácia terminar a rodada na primeira posição desse grupo.
7: Mas de qualquer jeito,
5: então, é um jogo importante.
7: Se a Croácia empata,
6: a Croácia vai para 4, o Irã cai também.
5: Também cai.
6: Chegando a ganhar,
5: a gente está falando de três seleções que passariam o Irã, então o Irã sim tem a possibilidade ainda de ficar de fora da fase eliminatória.
6: É, e aí sobraria muito, se esses fatores acontecerem, sobraria apenas um ou dois times com 3 pontos. A gente achava que 3 pontos classificavam.
5: Sobraria só a seleção de Senegal.
6: Só Senegal, né?
5: Senegal, que nesse momento tem 3 pontos só e um saldo Senegal. De mais 2. Começou a rodada com menos 3 de saldo e 0 pontos, ontem, claro. E aí venceu ontem por 5-0. Tá, então, a seleção de Senegal já classificada, inclusive, com 3 pontos
6: ali
5: e saldo mais 2.
6: A Croácia subiria, se ela fizer os 4 pontos, ela vai por 4 pontos. Aí o Irã cai fora, a Coreia cai fora, a Croácia já estava aí. E aí entrariam nos lugares deles, Congo e...
5: Argélia ou Áustria.
6: Isso, é.
5: Então, ainda existe a possibilidade, sim, do Irã ficar de fora, mesmo tendo 3 pontos, nenhuma derrota e um saldo 0, Flávio.
6: Perfeito. Senegal está classificado. Em cima desse quadro que você passou, o Senegal está classificado.
5: Sim.
6: Né? Então, nós temos 5 dos melhores 8 classificados já. Né? Senegal já está, não tem como atingir isso aí. Quem tiver, não dá para mais, para 4 times passarem 4 pontos, só 3, só faltam 3 grupos, certo?
5: Sim.
6: Se os 3 chegarem a 4, todos eles vão para 4 pontos, o Senegal entra como único com 3 pontos.
5: Alguns confrontos, né, Flávio, eram 495 possibilidades. Alguns confrontos já estão, inclusive, definidos nesse momento. Paraguai vai pegar a seleção da Alemanha e a seleção da Suécia vai pegar a França na fase de 16avos. Como foi ingrato, né, esse grupo F. A Holanda pega Marrocos, o Japão pega o Brasil, a Suécia pega a seleção da França. Um grupo F que foi muito ingrato. Para todo mundo que nos acompanha na Rádio Jovem Pan, no YouTube Jovem Pan Esportes, também na TV Jovem Pan News, vamos para um rápido intervalo. O Bastidores da Copa já volta com você.
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0: Estamos de volta também na Rádio Jovem Pan. Diga, Flávio, queria falar?
1: Não, é sobre metas. Vamos ver uma meta de like, é isso?
0: Meta de likes?
1: É, quanto nesse estamos momento, e quanto podemos
0: vamos lá,
1: chegar.
0: Vamos sair da tela aqui. É, nesse momento, ver. A gente tem 859 marcações com gostei. Vamos uma meta de 2 mil? 2 mil likes?
1: Até que horas?
2: Dá pra buscar.
0: Até uma hora.
1: Por que a gente não faz uma meta mais curta de 200 likes a mais? Ou seja, atingir mil até meio-dia? Temos 8 minutos.
0: Perfeito.
1: E aí valerá, mas tem que ter algum prêmio. Por exemplo, uma embaixadinha sua.
0: Ah, embaixadinha minha, não. Sim. Então eu vou dobrar o prêmio, Flávio. Se a gente chegar até o final do programa a 3 mil likes, o Flávio Prado vai fazer uma embaixadinha.
2: Perfeito.
0: Por que
1: não? Eu
0: não
1: posso fazer, vender...
0: É que você só faz mais de 100, né?
1: Não é só isso. Eu não posso vender... Fazer promessa falsa, que dá problema.
0: Tá aí, vamos com essa meta, então.
1: Meta de 200 likes para você fazer uma embaixadinha a partir do meio-dia. 8 minutos.
0: Tá
1: agora
0: bom.
1: 7.
0: Tá Pô, bom, Flávio.
1: 5
0: tá
1: embaixadinhas.
0: Tá bom, a embaixadinha tá. Vai ficar para o fim do programa, porque agora a gente vai falar de seleção brasileira, pode ser?
1: Pode, mas aí é o auge, né?
0: Que aí é bom, que aí a galera também, a gente segura
1: mas até meio-dia, então, mas tem que dar alguma coisa. Até meio-dia, o que?
0: Não,
1: dá para dar 1000 likes.
0: Se bater 1000 likes... Ah, não sei, Flávio. A gente vai deixar pro final.
2: Já
0: eu faço as embaixadinhas no final.
2: Já tá com 977.
1: Quase meu lado. Tô falando pra vocês, pô.
0: Então, vamos nessa, Flávio. Se bater 2.500 likes até o final do programa, aí eu faço embaixadinha aqui no final. 2.500. Pode ser?
1: O que você baixou, pô? 2.500?
0: 3.000? 3.000. Então, 3.000 likes, a gente faz uma roda de embaixadinhas
1: mas
0: aqui.
1: Mas vamos
0: eu
1: fazer.
0: Eu e o Vitor Boni.
1: Vamos fazer isso. Tá bom, vamos curtinho.
2: Fui tá colocado no
1: assim,
2: isso aí.
1: Pra seguir a proposta, nós estamos já com 2.000.
0: Tá não, com mil likes. Vai bater 1000 likes. Mil likes.
2: Então, já bateu mil. Bateu mil.
1: Bateu pronto. 1.500 até meio-dia...
0: Meio-dia 15.
1: Não, é muito. Faz mais rápido. Ah, cara, quanto tempo demorou pra fazer essas 300? 5 minutos?
0: Menos, Flávio. Demorou 1 minuto e meio.
1: Então até meio-dia.
0: Até meio-dia, tá bom.
1: 1.500. Pô, cara, que é isso? Bota fé nos caras.
0: Vamos lá. Deixa o seu like aí, então, no YouTube da Jovem Pan Esportes. A gente vai agora para Nova York. A gente vai falar com a Bianca Molina, que também é mais uma que acrescenta aqui na nossa cobertura da Jovem Pan Esportes nessa Copa do Mundo, para falar muito de seleção brasileira. A Bianca que está lá no treino da seleção desse sábado. A gente vai também projetar, claro, o confronto contra o Japão na próxima segunda-feira, a partir das 14h, no horário de Brasília. Bi, muito bom dia para você. Seja bem-vindo aqui ao Bastidores da Copa. Queria, para a gente começar, informações dessa seleção brasileira. O Ancelotti, enfim, será que vai repetir o time que venceu a Escócia na última rodada diante da seleção japonesa? Seja bem-vindo ao Bastidores da Copa.
3: Oi, guris. Bom dia. Tudo bem? Um prazer estar aqui com vocês. Estou aqui mais uma vez na região de Morristown, em Nova Jersey, né? Aqui que a seleção brasileira faz a base durante a disputa dessa Copa do Mundo e como avançou como primeira colocada do Grupo C, se manteve por aqui, né? Senão a rotina mudaria bastante, viraria uma logística mais itinerante. Acompanhamos o treino, aqueles 15 minutinhos tradicionais, né? De atividade aberta para a imprensa, sem poder conseguir ver muita coisa do aspecto tático, né? Mais uma movimentação de aquecimento, de ativação, enfim, um bobinho. A roda de conversa inicial do Ancelotti com todos os jogadores que estão à disposição, com exceção do Rafinha, que segue no departamento médico se recuperando de uma lesão muscular na coxa. Eu tô contigo, tá? Eu acho que sim, acho que pela primeira vez veremos uma repetição de time titular do Ancelotti nessa disputa de Mundial. Acho que muito por conta do bom desempenho, né, da boa atuação da partida contra a Escócia. Acho que, mais uma vez, a seleção brasileira deve ter o Alisson no gol, o Danilo na lateral direita, a dupla de zaga ali com Marquinhos, Gabriel Magalhães, Douglas Santos na esquerda, o Casemiro, Bruno Guimarães, Lucas Paquetá e no ataque o Rayan com o Matheus Cunha e o Vinícius Júnior. Inclusive, apesar de eu ter gaguejado, até para a reportagem é melhor quando há uma repetição de escalação inicial, né? Porque já fica mais fácil da gente trazer os 11 jogadores. O Rayan foi o escolhido pelo Ancelotti já na partida contra o Haiti, ainda no primeiro tempo, quando ele perde o Rafinha lesionado. E houve essa repetição pela escolha, né, do jovem jogador de 19 anos disputando pela primeira vez uma Copa do Mundo. Uma das grandes novidades da reta final do ciclo, né, preparatório para essa Copa do Mundo. Desempenhou bem, não tinha feito grande coisa contra o Haiti, teve uma atuação melhor diante da Escócia. E deve, mais uma vez, aparecer entre os 11 titulares. A expectativa, pelo menos, é essa, né? Ninguém sabe o que se passa na cabeça do Ancelotti. Hoje mesmo, a seleção viaja para Houston. São 4 horas em média de viagem. Aí treina em Houston nesse domingo. E aí no finalzinho da tarde tem coletiva de imprensa do Ancelotti e mais um atleta. Os jornalistas, né, cabe a nós tentar tirar alguma coisa do Ancelotti em relação à projeção de time titular, mas ele nessa Copa do Mundo tem feito jogo duro e não está soltando nada, mas a expectativa é que sim, tenhamos essa repetição de time titular.
0: A Bianca segue com a gente aqui no Bastidores da Copa, mas antes da gente seguir por lá, eu vou agora para Miami com o nosso Raí Monteiro, também conectado aqui no Bastidores da Copa, para falar muito de seleção brasileira. Raí Monteiro, meu amigo, muito bom dia para você. Seja bem-vindo aqui ao Bastidores da Copa, falando mais de seleção brasileira. Raí, queria uma projeção sua em cima da informação que a Bianca trouxe, a possível repetição da escalação da seleção brasileira. Rayan mantido no time titular, no meio de campo, Casemiro segue como cabeça de área, o volantão dessa seleção brasileira. A sua expectativa em cima deste confronto contra o Japão, Raí, bem-vindo.
4: Tudo bem, Gui? Bom dia, um abraço para você, para o Flávio, para o Boni, para a galera que está com a gente aqui na Jovem Pan. Bom, eu considero ser bastante natural, né, essa manutenção. O Ancelotti encontrou um time nesse último jogo, um bom desempenho, um time sólido, criou, se defendeu bem. E ele precisa dar uma sequência, né, para um time. Demorou bastante para encontrar, a gente já analisou bastante isso aqui, né, quais aspectos levaram ele a demorar a encontrar um time, pouco tempo de trabalho, poucas reuniões, a questão de perder muitos jogadores, né, no meio desse caminho aí, perdeu o lado direito inteiro, Militão, Wesley, Estevão, perdeu o Rodrigo, enfim, tudo isso contribuiu para que ele tivesse uma dificuldade para encontrar um 11 inicial. Começou a Copa de um jeito, no segundo jogo foi para um outro formato, no terceiro uma manutenção com só uma mudança, e acho que agora o ideal é dar uma sequência para esse time, um time que deu uma boa resposta contra a Escócia, mas terá um desafio maior, mais difícil, mais complicado contra os japoneses na segunda-feira lá em Houston. Então, natural essa manutenção aí do 11 inicial do Ancelotti para esse jogo de segunda-feira.
0: Bom, a gente segue aqui no estúdio então com o Flávio e com o Vitor Boni para falar também.
5: Estrelado esse bastidor da Copa hoje, hein?
0: Hoje tá estrelado, a gente tá rodando nos Estados Unidos, irmão. A gente tá com moral.
5: O que é isso?
0: É, exatamente.
5: A seleção Jovem Pan. Montamos uma seleção para a Copa do Mundo.
0: A gente montou a seleção.
1: Passou de fase.
0: Exatamente.
1: Passou de fase. Estamos em primeiro, vamos.
0: Exatamente. E diante dessa seleção, Jovem Pan, Boni, o mínimo é para a galera do YouTube deixar o like.
1: E aí, como é que dá? Vou lá embaixo. Brincadeira aí.
0: Agora tá com 1.200 likes, Flávio. Tá, a gente tá chegando, chegando na nossa.
5: Tava treinando, hein?
0: Imagina, eu tava treinando agora.
1: Aqui já sabe o que vai dar. Gente, vocês têm 2 minutos para fazer mais 200. Pau, vamos lá. Oh,
0: fui bem aqui no treino, Flávio, enquanto cara, o Raí falava?
1: Dá até para aumentar o vídeo lá.
0: Aí também vira zona, hein? Vamos seguir falando de seleção brasileira. Ô, Flávio, a gente conversava muito ontem a respeito desse confronto contra a seleção japonesa na próxima segunda-feira. E você sempre, Flávio, destaca que a seleção do Japão tem um coletivo muito forte, que a seleção japonesa é um bom time de futebol nessa Copa do Mundo, fez uma grande estreia diante da seleção da Holanda e a seleção do Japão que agora enfrenta a seleção brasileira, a seleção do Brasil na próxima segunda-feira a partir das 14h. Queria uma análise sua agora para o pessoal da TV também que nos acompanha, para quem não acompanhou ontem o Bastidores da Copa, a respeito deste confronto entre Brasil e Japão na próxima segunda.
1: Para mim é um jogo muito equilibrado. É claro que o bom senso manda manter o time, lógico, né? Você acha o time, tem que manter o time. O Rayan entrou muito bem, não é só uma questão de jogar como um ponta, é jogar como um cara que faz bem a marcação da saída de bola, que é um ponto que o Japão faz bem, o Japão marca bem esse passe na saída, forçando o erro, como o Brasil também faz. O time do Ancelotti claramente é um time que não vai atacar, é um time que vai deixar a bola, como ele fez na última partida, inclusive com a Escócia, e jogar no erro do adversário, e esse erro tem que ser forçado. Não é um erro natural, o cara não erra naturalmente, depende da posição que você faz na marcação, e o Rayan faz muito bem, ele trabalha muito bem esse lado, então não tem muito o que mexer, não. A seleção japonesa é uma boa seleção, uma seleção perigosa. Assim, o Brasil tem a tradição a seu favor, tem a individualidade a seu favor, e o Japão tem o time a seu favor. O time japonês é melhor que o time brasileiro. O time como todo, como funcionamento de time, está por não estar mais tempo, é um time muito bem treinado, teve tempo para preparar. E o Brasil acertou um time agora, o Brasil acertou um time há uma semana. E o Japão está com esse time acertado já faz algum tempo, faz sempre que não perde para time europeu. Então não tem essa coisa de mamão com açúcar, molezinha, japonês não joga a bola, isso é cascata. Já foi o tempo que o japonês jogava a bola. Então eu acho o jogo muito equilibrado, jogo muito difícil, muito difícil. Se o Brasil perder não vai ser nenhum absurdo para mim, vai ser uma coisa, não é natural perder do Japão, mas não, sabe, pela história, pela tradição, Mas hoje o Japão, eu acho que faz um jogo de igual para igual com o Brasil. O Brasil tem um outro fator que pode lhe ajudar. Aquela história do respeito aos mestres. O Brasil ensinou o Japão a jogar futebol. Levou o prazer de jogar futebol, criou uma cultura de futebol no Japão, através de, principalmente do Zico, mas Oscar Bernardes, Zé Sérgio, o Careca jogou por lá, mas estou falando mais treinador, né? O Nelsinho Batista, o Tarcísio Gonçalves, o Leão, muita gente, né, ajudou a criar essa cultura do o Paulo Autuori, o Levir Kulp. Olha quanta gente ensinou futebol no Japão. Então, eles têm muito respeito por esses mestres. Mas esses mestres, eles ensinaram, digamos, duas gerações lá para trás. Hoje, continua o respeito, até pela educação do japonês, mas não é linha direta. Esses caras já não foram tão influenciados pelos mestres brasileiros. Então, eles jogam mais à vontade, digamos assim. Vídeo que aconteceu no último amistoso. O Brasil tem condição de ganhar? Óbvio que tem condição pelas individualidades. Vini Júnior faz uma Copa extraordinária. Bruno Guimarães, o próprio Rayan, o time tá crescendo. Mas vai ter que jogar muita bola, vai ter que jogar no limite alto, porque o time japonês, como time, como composição, é melhor que o time brasileiro. Então, você vai ter que superar isso com a sua individualidade, com o seu talento, com a sua história.
0: A gente vai seguir aqui o nosso Bastidores da Copa até 13h, mas antes disso eu vou me despedir da galera da TV aberta fora de São Paulo. Você segue com a programação da Jovem Pan e fica o convite. Acesse o Bastidores da Copa em outras plataformas, na rádio, FM, toda a rede Jovem Pan News, também no nosso canal do YouTube Jovem Pan Esportes. A gente segue aqui com o debate. Muito obrigado pela participação de vocês na TV aberta fora de São Paulo. Seguimos aqui na TV fechada, na TV aberta na região de São Paulo, nas ondas do rádio, toda a rede Jovem Pan News, também no nosso canal do YouTube Jovem Pan Esportes, projetando também a seleção brasileira. Antes de eu voltar para os Estados Unidos, queria também ouvir o Vitor Boni a respeito desse confronto entre Brasil e Japão. Na próxima segunda-feira, às 14h, o Japão tem um coletivo muito forte, mas a seleção brasileira tem individualidades melhor, Boni.
5: Exatamente, Gui. A gente vem falando sobre esse confronto já há algum tempo aqui na nossa programação e é o seguinte, eu acho que vai ser um jogo difícil, acho que vai ser um jogo complicado para a seleção brasileira. O Japão vem fazendo não só uma boa Copa do Mundo, mas um trabalho muito consolidado, só que o Brasil, para mim, segue sendo favorito. É um Brasil que vem evoluindo ao longo dessa Copa do Mundo, pelo menos na minha visão, vem melhorando o seu desempenho, está no caminho de encontrar um time. E tem as melhores individualidades, tem jogadores que são protagonistas dentro do contexto internacional, do contexto do futebol europeu, no mais alto nível de competitividade. Por isso, o Brasil ele tem que vestir a camisa de favorito também. Eu acho que não dá para pensar num Brasil eliminado para o Japão nessa fase de 16 avos. Claro que não, isso não quer dizer que vai ser um jogo fácil, isso não quer dizer que o Brasil vai passar o carro, mas o Brasil, em termos de perspectiva de resultado, mesmo com toda a bagunça que foi esse ciclo, perder para o Japão nessa fase agora, na segunda-feira, seria, sim, uma decepção. Então, acredito que o Brasil tem que fazer valer o seu favoritismo. E um desses caminhos é justamente o que o Flávio falou, é abraçar a individualidade. A individualidade que o Japão não tem. O Japão tem um coletivo muito forte, mas não tem aquele grande jogador que pode fazer a diferença. O conjunto japonês é muito forte. E o Brasil tem os caras que, numa jogada, num pequeno espaço que eles deem brecha, podem resolver o jogo. Vinícius, que está numa Copa espetacular e brilhante. É o Matheus Cunha, que começou muito bem também esse Mundial. Pelo lado direito, o Rayan, que já demonstrou muita personalidade. Bruno Guimarães, que inclusive tem proposta do Arsenal e já começou também muito bem essa Copa do Mundo, se tornando peça importante, peça fundamental. Então o Brasil tem esses caras, tem os diferentes. Fora os que podem entrar no banco do banco de reservas, o Hendrick. Quem sabe até o Neymar não ganha alguns minutos. Já não sei se nesse contexto já seria utilizado também nesse sentido, mas pode também entrar, pode ser uma opção. Enfim, o Brasil tem esses caras que impõem respeito. E é o que eu falava aqui também no nosso Bastidores da Copa durante a semana, só para o YouTube. Cara, e que o Flávio concorda também, cara, já entra, dá um drible, dá uma pedalada, vai para cima dos caras, se impõe para falar, ó, eu tô aqui, eu sou o Vinícius Júnior, eu sou o melhor do mundo, eu vou para cima de vocês, porque você também já cria uma tensão, cria um sentimento de apreensão no adversário. Eu acho que o Brasil pode se impor nesse jogo também nesse sentido. É a seleção brasileira. Não é a seleção brasileira que ganhou Copas do Mundo, não é a seleção brasileira pentacampeã, são outros jogadores com outras histórias, com outros contextos, sim, mas é a camisa da seleção brasileira. E isso, sim, cria um sentimento no adversário, meu caro Guilherme Nápoles.
0: Vamos voltar para Nova York. Queria ouvir também a Bianca Molina a respeito da expectativa desse confronto da seleção brasileira contra o Japão. Seleção japonesa que vive um bom momento, fez uma excelente reta final de preparação para a Copa do Mundo. Há algum tempo não perde. fez uma primeira fase também muito honesta, um jogaço contra a Holanda, meteu 4 na Tunísia, depois um empate contra a seleção da Suécia. Chega com moral essa seleção japonesa contra o Brasil, Bianca. Queria te ouvir a sua avaliação. Você acha que o Brasil é favorito para esse confronto ou é pau a pau 50-50?
3: Olha, a opinião eu costumo deixar para os comentaristas, mas eu não vou muretar. Eu acho que o Brasil tem um leve favoritismo, sim. Acho que o Brasil está numa prateleira ainda acima da seleção japonesa, embora, como tu bem disseste, né, tenha feito um bom ciclo, inclusive com vitória sobre a seleção brasileira, uma vitória histórica, né? O Brasil até então nunca tinha perdido para a seleção do Japão. Até aqui são 14 confrontos entre as duas equipes, 11 vitórias da seleção brasileira, 2 empates e só essa derrota. É verdade, é uma derrota com um contexto diferente, né? A seleção brasileira não tinha todos os jogadores titulares àquela altura. O técnico Carlo Ancelotti, naquela oportunidade, era um segundo amistoso da data FIFA, né? Ele opta por começar com a maior parte de jogadores reservas. O Hugo Souza, por exemplo, era o titular no gol. Mas dos titulares que estão nessa disputa de Copa do Mundo, agora pela seleção brasileira, 4 deles estavam nessa partida: o Vini Júnior, o Paquetá, também o Bruno Guimarães, o Casemiro. Ou seja, o meio de campo ali, ele era o titular, e ainda somando o Vini Júnior. Mas se a gente vai olhar o contexto daquela partida, a linha defensiva e o goleiro, por exemplo, que foram titulares, nenhum deles veio aqui para a Copa do Mundo, né? Tinha o Beraldo ali, por exemplo, tinha o Fabrício Bruno. Dos jogadores que entraram em campo, só o Matheus Cunha, ao longo do segundo tempo, veio para a Copa do Mundo. Todos os outros, por um motivo ou outro, no caso do Rodrigo por lesão, do Estevão por lesão, o Richarlison não foi convocado, enfim, então era um time bastante diferente, mas a seleção brasileira perdeu para essa seleção do Japão, né? Uma derrota e uma derrota de virada. O Brasil estava vencendo por 2-0, vocês lembram bem, e aí acabou perdendo de virada. Eu acho que a seleção brasileira é favorita, mas é Copa do Mundo e é uma chavinha que vira, né? Agora no mata-mata, porque de fato é um jogo só e não dá para errar e não dá para entrar com esse pensamento de que é de fato favorita, porque isso não ganha jogo, né? Eu acho que é um jogo complicado, sim. Acho que o Brasil não vai ter uma vida fácil, mas acho que sim, tem uma possibilidade um pouco maior de avançar para a fase de oitavas de final. Eu quero trazer para você só uma informação. O Rafinha, ele não vai viajar com a delegação. Isso já tinha acontecido, né, com o Neymar, quando ele estava em processo de recuperação da lesão na panturrilha. Agora, houve uma decisão dos departamentos envolvidos ali, departamento médico, de fisioterapia, para que o atleta ficasse aqui na região de Nova Jersey, ficasse fazendo uso da estrutura, tanto aqui do centro de treinamentos do New York Red Bulls, quanto do hotel, o The Ridge, né, para que, quando necessário, ele continuasse o cronograma de recuperação com alguns processos sendo realizados em 3 turnos para que ele não perdesse esse tempo do deslocamento, né? A viagem de Nova Jersey até Houston dura cerca de 4 horas, mais os deslocamentos internos, né? Daqui do hotel para o aeroporto, chegando em Houston do aeroporto para o hotel. Isso a gente está falando da ida, fora a volta, então ele perderia aí por baixo umas 11 horas, pelo menos 2 turnos de preparação, de recuperação, aliás, né? De um jogador que desperta uma expectativa, não só no torcedor, mas também na própria CBF, para que ele possa reunir condições de, numa eventual classificação da seleção brasileira para as oitavas de final, estar à disposição, mesmo que para uma minutagem baixa. Então, o Rafinha fica por aqui para intensificar essa fase final aí de recuperação e, quem sabe, se o Brasil avançar a Copa do Mundo, poder ficar à disposição para as oitavas de final, ou, se avançar ainda mais, poder ter condições de, quem sabe, retomar a titularidade numa eventual participação na fase de quartas de final. Trazendo até a minha opinião já, eu acho que para o jogador deve ser importante estar num momento como esse, né? Mesmo que não tenha condições de jogar, afinal de contas a gente está falando de uma Copa do Mundo e de um jogo que pode ser definitivo. Uma das duas seleções obrigatoriamente vai cair fora da Copa do Mundo. E aí tem todo o clima de estar com a delegação, de estar com os parceiros de seleção brasileira, tem a pré-eleição, tem a comemoração numa eventual classificação, lógico que é importante, mas há um entendimento interno na CBF de que é mais importante ainda que o Rafinha tenha condições de acelerar esse processo de recuperação para tentar voltar a ficar à disposição ainda nessa Copa do Mundo.
0: Boa. Oi, diga, Boni.
5: Só um detalhe, porque para quem está nos acompanhando pela rádio, pela TV e não costuma acompanhar a versão diária, nossa edição diária no YouTube da Jovem Pan Esportes, eu gosto de trazer a parte lúdica do futebol também, a parte mística.
0: Sim.
5: E a FIFA divulgou a relação de uniformes que Brasil e Japão vão usar. E o Brasil usará seu uniforme tradicional, camisa amarela, calção azul e meião branco.
0: Não será...
5: Hã?
0: Aquela combinação de resultado com... Combinação de look, né? Com o shorts branco, não, com a camisa amarela, não dá.
5: O conjunto ovo frito, que é calção branco, meião branco e camisa amarela, não me agrada. E foi utilizado pelo Brasil na derrota por 3-2 para o Japão nesse amistoso. Então, mais um passo. Estou mais confiante.
0: Pelo menos no lado místico a gente leva essa vantagem.
5: Estou mais confiante na vitória. Uniforme tradicional da seleção brasileira.
0: Eu vou aproveitar esse gancho da Bianca. Antes disso, eu vou me despedir dela. Bi, muito obrigado pela sua participação aqui no Bastidores da Copa. Você seguirá com a gente ao decorrer da nossa programação. Sempre que quiser, portas abertas aqui no Bastidores da Copa.
3: Até para mostrar para vocês, se vocês me permitem um bastidor, passou aqui uma jornalista por trás de mim. Nesse momento, todos os jornalistas aqui, eles começam a levantar acampamento porque a chuva apertou muito. Eu me escondi embaixo de uma árvore para tentar evitar que, né, tomasse chuva, eu, o equipamento, enfim, durante a entrada, porque quando o treinamento ele é encerrado para a imprensa poder acompanhar, depois daqueles 15 minutinhos, a gente fica num ambiente aberto, né? Um ambiente que faz parte ainda aqui do condomínio, mas é aberto, não tem para onde fugir. São só árvores, muito gramado, assim, é muito bonito, inclusive charmosinho, assim, uma coisa meio de campo e tal. Mas para essas situações de chuva, não dá para evitar. Sol forte também não dá para evitar. Então agora a chuva apertou, nem mesmo as árvores estão dando conta. E por isso me despeço de vocês, mas ficando aí à disposição e obrigada pelo espaço.
0: Valeu, obrigado Bianca Molina, ela que segue na cobertura da seleção brasileira ao decorrer dessa Copa do Mundo. E eu vou aproveitar o gancho dessa informação que ela trouxe do Rafinha para falar também com o Raí Monteiro, direto de Miami, a respeito dessa lesão do Rafinha. O Raí parece ter assumido a vaga de titular, né, Raí? Foi muito bem na vitória contra a Escócia. E pensando em uma eventual fase de quartas de final, Brasil passando aí pelo Japão e quem sabe pela Noruega, enfrentando, pelo menos na nossa imaginação, na nossa especulação, a seleção da Inglaterra. O Rafinha é liberado para uma eventual quartas de final, Raí. Você dá sequência com o Rayan? Você colocaria ele por ser um jogador mais estrelado? Qual seria o seu desenrolar dessa situação, Raí Monteiro?
4: Olha, Gui, eu acho que o Rafinha não volta mais para o time, honestamente. A lesão que ele tem não é uma lesão simples, né? Vai demandar um tempo aí para que ele possa se recuperar, voltar, estar 100% bem. Não acho que vai acontecer na Copa do Mundo, honestamente. Claro que a gente torce para que ele se recupere, para que ele possa estar à disposição. Mas ele já não vinha bem antes da lesão, são coisas diferentes, né? A gente torce para que ele se recupere, para que ele esteja bem, para que ele fique à disposição muito em breve aí do Carlo Ancelotti. Mas também, além disso, ele não estava bem, ele não estava fazendo bons jogos com a camisa da seleção brasileira. E o Rayan entrou muito bem, principalmente o último jogo, né? Contra a Escócia, ele fez uma grande partida, uma partida sólida, consistente, bem sem a bola, bem com ela. Então eu imagino que o Rayan não sairá mais desse time. A menos que ele tenha uma queda muito grande de rendimento, aí possa fazer o Ancelotti repensar isso, a estratégia, as opções. Mas se ele mantiver o nível que teve contra a Escócia e na sequência da Copa, eu imagino que vai ser com ele, né? Ele será o titular ali naquela posição, até pela variação que ele permite à seleção brasileira. O Rafinha, ele é um jogador daquele lado direito, ao longo da carreira ele foi, na maioria das vezes, né? Já não é mais há algum tempo, no Barcelona ele joga da esquerda para dentro, até mais como meia central, já que na direita tem o Lamine Yamal, né? E ele foi redescoberto, acho que dá para dizer assim, nessa posição. Até o Dorival usou ele como 10, o próprio Ancelotti nesse começo tentou utilizar ele mais centralizado, acabou não funcionando, usou ele na esquerda no jogo contra Marrocos também em algum momento, também não deu muito certo. Então, para essa posição, para esse momento, pensando na Copa, que é um torneio de tiro curto, de um encaixe que tem que ser ali rápido e funcionar, eu imagino que o Rayan vai seguir como o titular do time daqui até onde o Brasil for na Copa do Mundo, tomara que até o dia 19 de julho, lá no MetLife Stadium, na final do Mundial.
0: Daqui a pouquinho a gente vai ouvir também o Rayan, que ontem conversou com a imprensa em entrevista coletiva direto do hotel da Seleção Brasileira. Mas antes, Flávio, queria também a sua opinião a respeito da posição de ponta direita, né? O Rafinha acabou se lesionando, vai perder grande parte ou até mesmo a Copa do Mundo inteira. E o Rayan entrou com muita personalidade no lugar dele. Parece ter garantido a vaguinha de titular pensando no mata-mata da Copa do Mundo. O Ancelotti já tinha dito que lá no jogo contra a seleção do Haiti, ele optou pelo Rayan justamente por uma questão de característica. É um jogador que faz o pé de pressiona lá na frente, que também chega na linha de fundo. O Luiz Henrique é um cara que traz mais por característica o jogo para o meio. Queria te ouvir a respeito dessa ponta direita e essa ausência do Rafinha, pelo menos até a fase de quartas de final, isso se o Brasil chegar lá.
1: Então, o Rafinha é uma das grandes esperanças do futebol brasileiro pelo nível de jogo que ele apresenta no Barcelona. Muita gente considerou, até eu estava entre esse grupo, que ele poderia perfeitamente pleitear a condição de melhor jogador do mundo, né, num determinado momento. Mas ele chegou na Copa timidamente. O Rayan entra muito bem, foi uma surpresa. Era meio natural que entrasse o Luiz Henrique por ali, mas esse detalhe, né, de ir ao fundo, de saber fazer esse posicionamento de marcação da maneira como ele está fazendo. E a personalidade que ele tem demonstrado fez com que ele ganhasse lugar no time. E aí ganhou. Você não vai voltar, você não vai retroceder o seu esquema. Então, acho que o Rafinha, se entrar, se voltar, se recupera, tomara que se recupere, ele vai ser uma boa opção. Mas aí ele vira opção, ele deixa de ser o titular. Não acredito que o Ancelotti fizesse a troca, pura e simplesmente, do Rayan pelo Rafinha, quando o Rafinha se recuperar.
0: Bom, a gente vai aproveitar, então, para ouvir uma declaração do Rayan. Ele falou em entrevista coletiva com a imprensa, foi ele o responsável pela coletiva de ontem, na sexta-feira, pela seleção brasileira, direto do hotel que a CBF está hospedada lá em Nova Jersey, nos Estados Unidos. O Rayan falou com a imprensa e ele, inclusive, deu uma declaração muito curiosa, né? Ele deu uma declaração depois de ser perguntado sobre o principal jogador do Japão. Ele não soube muito bem responder, saiu muito bem ali, a galera deu uma risada na hora. O Rayan falou em entrevista coletiva e você acompanha aqui na Jovem Pan.
6: Jogador, e qual que é o ponto forte e ponto fraco do Japão? Rapaz. Te falar que eu não sei qual que é o jogador mais perigoso dele, não. Só olhando o vídeo mesmo. Mas eu sei que é uma equipe muito qualificada, time muito forte. A gente sabe que vai trabalhar durante a semana para dar o nosso melhor e sair com a vitória. A gente sabe do time do Japão, a gente sabe que tem muitos jogadores muito qualificados. Mas a gente vai dar o nosso melhor, a gente vai trabalhar durante essa semana para chegar com o Japão e sair com a vitória. A gente sabe que na fase de grupo, qualquer erro, a gente sabe que pode consertar, mas agora é matar ou morrer. A gente sabe que a equipe do Japão é uma equipe muito qualificada, mas a gente tem um grupo aqui de jogadores muito incrível, né? Que tem jogadores que o Vinícius Júnior já ganhou bola de ouro, que ajuda a gente aqui bastante, mas a gente sabe que vai ser um jogo difícil, mas a gente vai trabalhar para dar o nosso melhor e sair classificado de lá. Nosso grupo aqui é um grupo muito forte, jogadores muito qualificados. Se entrar um e sair o outro, acho que vai ser a mesma coisa de quem vai estar dentro do campo. Acho que vai saindo eu, vai entrar o Hendrick, saindo o Hendrick, vai entrar o Neymar, tem muitos jogadores no meio de campo, na zaga. Acho que o dia a dia, acho que o Ancelotti escolhe os homens melhores do momento que vai estar ali no campo representando o país. E acho que está dando certo isso. Agora é continuar que o caminho está sendo muito bem trilhado. A gente passa muito vídeo para a gente, do time adversário que a gente vai enfrentar. E nos treinamentos também, a gente treina muito isso também, a pressão. Acho que a gente está muito conectado ali na hora do jogo, que acaba dando certo e ali no primeiro gol ali deu certo, graças a Deus. Acho que isso é o mérito do Mister e também da comissão, que trabalha muito durante a semana, passando vídeo, nos treinamentos. E a gente trabalha duro para que chegue no jogo dá certo.
0: Tá aí, portanto, o Rayan falando em entrevista coletiva, analisou um pouco a seleção japonesa, falou das preocupações do Carlo Ancelotti a respeito com o adversário da seleção brasileira nessa próxima segunda-feira. E o destaque, né, Boni, vai para a primeira pergunta ali. Foi perguntado sobre o destaque da seleção japonesa na parte ofensiva e o Rayan não soube responder. Além de tudo, ainda é carismático, né? São as histórias da bola. 4 anos atrás, o Rayan estava entregando panfleto lá no Rio de Janeiro. E hoje é um jogador de seleção brasileira de Copa do Mundo contra a Escócia. Entrou com muita personalidade, criou muitas oportunidades, fez a pressão lá na frente, deu assistência para o primeiro gol. Queria te ouvir, Boni. Para você, o Rayan é o titular da seleção na ausência do Rafinha?
5: Ganhou a posição, com toda certeza ganhou a posição. A gente tinha essa dúvida antes do duelo contra a seleção escocesa, né? O Rayan entra durante o jogo contra o Haiti. Claro que já era um indício, mas para começar como titular existia muito essa dúvida. Ele começa como titular contra a Escócia e, para mim, faz um jogo muito bom. Faz um jogo muito bom contra a Escócia e ganha a posição. Acho difícil que o Ancelotti ele mexa na posição agora, mexa no time titular agora. Vai ter oportunidade de, pela primeira vez na seleção brasileira, repetir uma escalação no comando do Brasil. agora contra o Japão. Eu acho que pelo que demonstrou o Rayan, e ele fala também sobre a contribuição defensiva, o papel tático que ele tem dentro da equipe, acho difícil que não tenha agradado o técnico Ancelotti. Talvez não tenha produzido muito com a bola no pé, as participações dele são muito mais justamente nessa pressão que ele faz e recupera a bola lá na frente para depois gerar em jogadas perigosas e gols do Vinícius Júnior. Mas, no geral, acho que foi uma partida muito boa. Acho que ele ganhou essa posição. E aí fica a possibilidade também do Luiz Henrique entrar ao longo do jogo. Seu cara para entrar ali na direita, talvez trazer um fator um contra um melhor. Acho que o Luiz Henrique leva mais a vantagem nisso, caso seja necessário. Mas, para começar o jogo, imagino que o técnico Ancelotti não mude, que seja o Rayan como titular nessa posição e, enfim, ele possa repetir uma escalação no comando da seleção.
0: Para a gente finalizar, então, o assunto seleção brasileira, vou voltar para Miami com o nosso Raí Monteiro para a gente falar a respeito do chaveamento da seleção, né? Até aqui, Japão na próxima segunda-feira. Se passar, pega o vencedor de Noruega e Costa do Marfim no próximo domingo, Raí Monteiro. Diante dessas possibilidades, claro que a gente ainda precisa aguardar o fim dessa primeira fase, porque pode ter a Inglaterra numa eventual fase de quartas de final. Queria a sua projeção do Brasil nesse mata-mata. O Japão, a gente já falou muito, é um jogo muito parelho, muito pau a pau, 50-50, 55-45 para a seleção brasileira. É um jogo equilibrado. Se passar, muito possivelmente, a Noruega, do tal do Haaland, que está metendo gol a rodo nessa Copa do Mundo, ontem não entrou em campo diante da França. Queria te ouvir a respeito do caminho da seleção brasileira. Dá para sonhar em uma eventual quartas de final, Rei?
4: Dá para sonhar, sim. O Brasil tem totais condições de bater o Japão na segunda-feira e depois, nesse confronto seguinte, né, que será em Nova Jersey contra, se o Brasil passar, é claro, né, Costa do Marfim ou Noruega, passar também para uma possível quartas de final contra a Inglaterra, que vai ser aqui em Miami de novo, né? E aí seria um jogo, de fato, espetacular, né? Um encontro entre brasileiros e ingleses nas quartas de final da Copa do Mundo. Mas, na minha projeção, sim, é bastante possível que o Brasil atinja esse resultado, no mínimo. Não há nenhum, nesse caminho, nenhum time que o Brasil é inferior. Você olha e fala, pô, aqui realmente não dá para passar, né? Ou esse adversário é mais forte que a seleção brasileira. Isso, para mim, só vai acontecer em uma eventual semifinal contra a Argentina ou Portugal, que é um pouco do caminho que pode se desenhar. Mais tarde tem Portugal e Colômbia aqui em Miami. Daqui a pouquinho estou indo lá para o estádio para acompanhar de pertinho esse jogo, né? Então, acho que até as quartas de final, pelo menos, a seleção brasileira tem condição de chegar. No enfrentamento contra a Inglaterra, aí depende de uma série de coisas. É um jogo mais difícil, contra um adversário mais qualificado. Não que esses jogos não sejam, né, contra adversários qualificados, mas nesse caminho, para mim, assim, não quero colocar essa frase, mas não estou encontrando outra, né, que o mínimo é chegar às quartas de final. O Brasil pode chegar às quartas de final, sem dúvida alguma, passando por esses adversários. E aí a gente precisa ver qual vai ser a Noruega também. Eu disse isso aqui ontem, repito, não gostei nem um pouco do que a Noruega fez, e é só uma opinião, tá tudo certo. Quem acha que é ok, que faz parte, que tá certo, que tem que escolher outro lado da chave, que ia perder de qualquer jeito, então era melhor jogar com o time titular. Eu não gosto desse tipo de coisa em Copa do Mundo. Acho que é uma falta de respeito com a competição. Você rifar um jogo em que você tinha condição de ser o líder do grupo. Podia perder para a França, até acho que iria, mas podia tentar competir. Tomou 4 no lombo sem conseguir competir. Em 20 minutos o jogo estava 2-0. Mas é uma escolha, né? E eu acho que o futebol geralmente, tirando uma história ou outra, o futebol geralmente acaba depois dando o troco, né, em quem faz esse tipo de coisa. E eu não gostei muito da postura da Noruega no jogo de ontem, mas se enfrentar o Brasil, é claro, vai ser uma outra atitude, uma outra postura, uma outra formação, uma outra mobilização. Mas para responder a sua pergunta, sim, até as quartas de final, pelo menos, dá para projetar a seleção brasileira chegando.
0: Boa, a gente então finaliza o assunto seleção brasileira. Brasil que pega na próxima segunda-feira o Japão a partir das 14h. Se passar, pega o vencedor de Noruega e Costa do Marfim no próximo domingo, aí seria às 17h. Domingo às 17h, um eventual oitavas de final da seleção brasileira. A gente vai rapidinho para um break na Rádio Jovem Pan. Já voltamos com o Bastidores da Copa.
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0: Estamos de volta também à Rádio Jovem Pan. A gente está falando da seleção da Argentina. A Argentina que hoje entra em campo diante da Jordânia com time reserva. E a gente estava projetando aqui, né, Flávio, o chaveamento da Argentina.
1: Acho que Austrália ou Egito?
2: Irã era ontem. Ontem estava com o Irã.
1: Austrália ou Egito?
2: O jogo.
0: É, então é o segundo Suíça. Colocado é o jogo da não. Suíça ou Egito.
2: Não, Austrália ou Egito, aí embaixo está a Suíça ou Irã nesse momento e depois Colômbia e Croácia. São o lado da Argentina.
1: É isso, então é Cabo Verde, Austrália ou Egito,
0: e
1: Colômbia,
0: a Colômbia que deve ser
1: teoricamente
0: Colômbia.
1: O Brasil em semifinal.
0: É, só pegaria uma seleção de grande porte, de fato, a Argentina, numa fase de semifinal, que pode ser, e a gente, claro, espera que seja a seleção brasileira, um caminho muito tranquilo para essa seleção argentina, que já pegou uma baba no grupo, hein? Agora sim a gente coloca na tela para todo mundo. Vou pedir para a nossa produção tirar a tarja também, para a gente poder ter a leitura completa do chaveamento. Nesse momento, do lado esquerdo da chave, Alemanha e Paraguai, França e Suécia, África do Sul e Canadá, Holanda e Marrocos, Portugal e Gana, e aí pode existir uma mudança hoje com o grupo da Inglaterra. A Inglaterra pode cair nesse chaveamento, hein? Podemos ter Portugal e Inglaterra na primeira eliminatória. A Espanha enfrentando a Áustria, Estados Unidos e Bósnia, e fechando o lado esquerdo da chave, Bélgica e Coreia do Sul. Agora sim, o lado do Brasil, o lado direito da chave. Brasil e Japão, quem passar pega o vencedor de Costa do Marfim e Noruega. Depois vem México e Equador, Inglaterra e Senegal, e aí a gente reforça. Pode sair a Inglaterra, pode entrar Gana ou até mesmo a Croácia, quem sabe, nessa posição. E aí o Brasil reencontraria, quem sabe, a Croácia numa fase de quartas de final. Depois, Argentina e Cabo Verde. Quem passar, pega o vencedor de Austrália e Irã. Não é nem o Egito, hein? É o Irã ou a Austrália?
2: O cenário de momento é o Egito.
0: É o Egito mesmo?
2: O Egito. É que o Irã era ontem, antes da bola rolar.
1: É aquela perfeito. História dos terceiros, né? Porque a gente está discutindo isso.
0: Sim.
2: Então, agora é a Austrália ou Egito, nesse momento.
0: Austrália ou Egito, tudo certo. Ainda segue sendo um confronto mais tranquilo para a seleção da Argentina. Depois vem Suíça e Irã. O Irã aí se repetindo, porque em cima, de fato, é o Egito. E aí a gente fecha essa parte do grupo, do chaveamento do lado direito, com Colômbia e Croácia. Então, uma seleção argentina que pode chegar numa semifinal sem enfrentar dificuldades, Flávio.
1: Não, do jeito que está, podia fazer a seleção dos dois, né? Para pegar a Argentina. Um ou outro pode somar os dois.
0: Exato.
1: Os adversários da Argentina estão nesse nível.
0: E mesmo assim, Flávio,
1: era favorito.
0: Seria favoritaço.
1: Era favoritaço. Nossa
0: senhora. Por esse chaveamento...
1: É a história, está na fase boa deles, né? E assim...
0: Agora sim, tá certo o Egito enfrentando a Austrália na fase de 16avos. Por esse chaveamento, Flávio, o Messi vai acabar a Copa do Mundo com os 16 gols que ele tinha lá no começo.
1: É,
0: né?
1: É verdade. Então, isso aí, o fator sorte, lembra da história do guru lá atrás que falou?
0: Sim.
1: O fator sorte, ele é um fator que pesa. Esse é um fator que pesa. E não esqueça, vamos supor, né? Vamos partir do pressuposto, que o Brasil perde do Japão. Até o Brasil desaparece desse negócio. Seria a semifinal, mais difícil. Olha que doideira.
0: Lembrando
1: isso.
0: Lembrando que a outra seleção forte, que é a Inglaterra, não é certeza de que estará desse lado. Pode hoje cair do outro lado da chave, ou seja, não, pode ficar ainda mais fácil.
1: O Brasil pode desaparecer, a Noruega pode desaparecer, que são as duas seleções mais fortes que encarariam aqui o...
0: Sim.
1: A Inglaterra desaparece, o Brasil desaparece, a Noruega desaparece. Ah, pô, eles vão sair de férias e voltam para jogar a final, né?
0: É verdade.
1: Mas, porra, só churrasco, parídia...
2: Estão fazendo churrasco. Estão fazendo churrasco.
1: Não, toda hora.
2: Acho que foram já três churrascos. Eles levaram 500 quilos de carne para a Copa do Mundo, meu caro Guilherme Neto.
1: É claro, imagina, tem jogo. 500... Não tem jogo. Vamos fazer para o churrasco.
2: Não, e até é engraçado, porque é uma seleção da Argentina muito diferente em termos anímicos do que foi 2022. 2022 foi aquela coisa, pressão, o jejum ainda em Copas do Mundo, chegada à Copa América, mas ainda jejum em Copas do Mundo, a possível última Copa do Messi, a ele ainda sem ter ganhado. Então todo jogo foi meio que uma batalha ali, a fase de grupos foi muito difícil. Contra a Austrália mesmo foi difícil para a Argentina, que o Dibu Martins tem que fazer uma defesa que evitaria o empate. Contra a Holanda nem se fala, o que foi aquele jogo também, em termos de confusão, de discussão. O Messi, muito exaltado, finalmente a gente viu um Messi que provocava, que ia para cima, que discutia.
1: É a história do tá olhando que bobo, né?
2: Que mirar bobo, olhando, provocando o Van Gaal, fazendo assim com o ouvido. E hoje a gente está vendo uma Argentina tranquilona, campeã do mundo.

0: vai ter um caminho mais tranquilo também pela frente, fazendo churrasco. O Messi está tranquilão, fez aniversário agora, teve surpresa para ele. Então, é uma Argentina muito diferente também em termos anímicos do que foi em 2022 lá no Catar. E isso é bastante interessante. Pode ser também benéfico para a Argentina. Se tirou força dessa coisa meio da garra, da raça, desses confrontos pegados em 2022, quem sabe não tire vantagem também de um ambiente mais leve como agora.
1: Ou não, né?
0: Ou não, ou pode
1: prejudicar. Porque tem profissional que joga pressionado.
0: Sim.
1: Ou joga qualquer profissão, né? O que se fala nos cursos de liderança é isso. Você tem profissionais que você tem que abraçar e tem profissional que você tem que, não é pressionar, mas cobrar mais forte. Sim. Precisa ver como é que é a reação da... O Messi não, o Messi ele tá... Dane-se, o Messi... Até quem vai cobrar o Messi? Não, é verdade.
2: É verdade.
1: Imagina.
2: É verdade.
1: Agora, os outros têm jogadores que precisam de uma pegada maior. Tem outros que são mais, né, mais tranquilos e tal. Então, é uma outra situação. Sim. Você levantou bem um ponto. Antes era uma pressão absurda, hoje tá suave. Qual vai ser a reação disso, né? Como é que eles vão responder a isso? Mas, de fato, o sorteio foi muito gentil, porque isso começa no sorteio da chave. Não tem nada a ver com isso aqui. Aqui já é a consequência, sorteio da chave. Pega uma chave muito difícil, pega uma chave muito tranquila, um chaveamento muito tranquilo, né? Vai todo mundo para um lado, outro lado. Que foi o que o Brasil, que o Vampeta conta sempre, o Brasil em 2002, ele tinha um chaveamento difícil, mas ele foi limpando, a Coreia foi limpando para o Brasil. Né? Então ela tira a Espanha, ela tira a Itália, roubando, é verdade, mas tirou, é uma realidade. E foi limpando para o Brasil, né? O Brasil chega com
2: Flávio,
1: tranquilidade.
2: Eu até concordo com você que o chaveamento ajudou muito essa seleção da Argentina, mas a gente analisando aqui, tem a questão do chaveamento e tem a questão que muitas seleções não fizeram a lição de casa.
1: Claro.
2: Não era para ser Cabo Verde, era para ser Uruguai.
1: Exatamente.
2: A gente comentou aqui, uma seleção fraquíssima do Uruguai.
1: Claro.
2: Portugal mesmo, era para estar ali desse lado da chave. Claro que pode hoje ainda tem o complemento. Mas... Portugal pode entrar nesse confronto contra a Croácia, o último confronto do lado direito da chave. Portugal, parcialmente, pelo menos, está na segunda colocação do grupo porque não venceu a República Democrática do Congo. E a Colômbia tem feito a lição de casa.
1: Verdade.
2: Jogou dois jogos e venceu duas vezes. Então tem também essa questão do chaveamento, mas tem também a questão de que muita seleção grandona, que a gente colocava algumas, no caso da seleção de Portugal, até como favoritas ao título da Copa do Mundo, não estão fazendo a sua parte, Flávio.
1: Verdade, verdade. Isso também faz. Isso também ajuda a montar um ciclo campeão. Você precisa.
2: A Bélgica podia aparecer também.
1: Nossa, nesse chaveamento. Você precisa contar com o fator sorte também, os 45% sim, do guru lá e tal. Sim. Faz parte. Esses 45%, eles aparecem no momento que você está fazendo um trabalho legal. No momento tem uma série de situações que, segundo ele, não sou eu, segundo ele, vão favorecer, segundo ele, a Holanda. Ele leva a Holanda como campeã do mundo. Não sei se é para isso. A Holanda, nessa brincadeira, está do outro lado?
2: Está do outro lado. Está do lado direito da chave, do lado esquerdo da chave. E olha o caminho da Holanda, Flávio. Marrocos na fase. Coloca em tela cheia aí, Raoni, para a gente poder visualizar melhor aqui no estúdio. A Holanda pegaria Marrocos nessa primeira eliminatória.
1: Já é terrível.
2: Se passar, pegaria o vencedor de Portugal, se eu não me engano. Não, aí de África do Sul e Canadá. Aí seria mais tranquilo. Na fase de quartas de final... Aí pegaria possivelmente França ou Alemanha. É o confronto que pode se desenhar para a Holanda na fase de quartas de final. E aí a semifinal possivelmente contra a Espanha, pelo que a gente imagina, do outro lado da chave. Tem também, claro, Portugal e lá embaixo a seleção da Bélgica, mas acho que a Bélgica vai ficar de fora dessa corrida.
1: Pois é, se ela ganhar, ela merece, né? Porque realmente é bem difícil. E também precisa ver, porque nós estamos sempre colocando o favorito ganhando.
2: Sim.
1: E às vezes o chaveamento limpa.
2: Tem a zebra, é verdade.
1: Às vezes acontece, né? Quem pode... Cara, nem o
2: 2018,
1: lutador de Cabo Verde, a chave de Cabo Verde ia passar de fase, pô. Então, né?
0: É porque se a gente olha para esse chaveamento, a parte de cima ali do lado esquerdo, que está a França, que está a Alemanha, se a Espanha, de fato, não consegue crescer no mata-mata, como a gente colocou de possibilidade, e acaba ficando pelo caminho... Também vai chegar para uma semifinal praticamente com o pé na final, né? Se a França chega numa semifinal e a Espanha não está desse lado, já está com o pé na final.
2: É.
0: Se a Alemanha chega numa semifinal...
1: Seria a Holanda, que a gente está falando aqui.
2: Não, a Holanda seria nas quartas.
0: Alemanha, França e Holanda, todos se enfrentariam até as quartas, né? Então, desses três, quem chegar na semifinal, se não tiver a Espanha, já está praticamente com o
2: pezinho. Aí do outro lado...
1: Mas
2: na
1: quem jogaria nesse ponto aí?
0: Não,
1: sem a Espanha? Não, até...
0: Então, ó, porque esse lado da Espanha, para chegar na semifinal, ou é a Espanha,
2: Portugal,
0: ou Áustria, ou Portugal, Gana...
2: É, vamos aqui ser sincero. Portugal, Espanha ou Bélgica? A Bélgica ali também.
1: Acho que eu tiro a Bélgica.
2: Pelo chaveamento.
1: Tiro a Bélgica.
2: Mas Flávio, se a gente for analisar o chaveamento, é possível. Pegaria a Coreia do Sul na 16A.
1: Sim, mas é que ela vai ter que pegar, no momento que ela está, ela pegar não. Portugal ou Espanha é fatal.
2: Ah, não, mas estou falando na fase de quarta de final, que aí seria justamente esse confronto contra Portugal ou Espanha. Já está pensando na semi,
1: né? A semifinal, quem é que faz a semifinal, né, com a Espanha? Porque esse semifinalista, ele está um pé da final.
2: Sim, sim, sim.
1: Né? Então você pode ter um adversário aí que te facilite.
2: Vamos ouvir também o Raí Monteiro, direto de Miami, a respeito dessas possibilidades na fase de semifinal, quartas de final. Raí, a gente já está indo mais além aqui, porque a Argentina levantou essa possibilidade. Que caminho fácil dos hermanos, hein, Raí Monteiro?
3: Pois é, Gui, mais uma vez, né? A Argentina teve aí uma sorte, né? No chaveamento, faz parte, acontece, poderia ter sido para outra seleção, foi para a seleção argentina, que não tem nada a ver com isso. E, obviamente, vai ter que se aproveitar para bater pelo menos na semifinal, né? Acho que é o mínimo aí que vai acontecer com a Argentina nessa Copa do Mundo, pela possibilidade do chaveamento. Cabo Verde agora, depois Austrália ou Irã, se não me engano. Enfim, é um caminho livre, né? Pista livre para a Argentina chegar longe nessa Copa do Mundo. Pode ter um enfrentamento mais difícil nas quartas, na verdade, né? Nesse jogo com Portugal ou Colômbia, que vai ser definido hoje, né? Quem vai passar em primeiro. Quem passar em primeiro vai para o lado da chave da seleção da Argentina. E até acho, viu, Gui, que pensando, né, que assim, estrategicamente, estava falando há pouco sobre a seleção da Noruega e tal, ir para o outro lado da chave, para o segundo desse grupo, talvez seja melhor do que passar em primeiro. Porque indo para o outro lado da chave, o que tem de mais desafiador ali é uma França na semifinal apenas. Desse lado de cá, você pode ter Argentina nas quartas e ainda um Brasil ou Inglaterra na semifinal, né? Seria um caminho mais difícil para chegar a uma possível decisão, né? Do lado de lá tem a Espanha, que, sim, pelo menos até agora, é a Espanha pré-euro, né? Toca, toca, toca, toca, toca, não finaliza, toca, toca, toca. É capaz de cair para uma Áustria da vida aí com esse futebol paupérrimo, pobríssimo, que a Espanha apresentou aqui na Copa do Mundo. Pelo menos até aqui, né? Pode ser que a partir do mata-mata a gente veja uma outra coisa muito diferente. Mas o que apresentou até aqui é muito pobre a Espanha. Então, talvez seja até mais negócio ficar desse lado de cada chave, cara. E pegar essa seleção aí que vai ter 80% de posse, vai trocar 900 passes e vai chutar uma bola no gol. E, além disso, ainda tem um jogador diferente que não tá bem, né? O Lamine Yamal, que é o cara que antes já se sabia disso, né? A Espanha, sem ele, é um time comum. Com ele, óbvio, sobe para outro nível, mas ele não está bem, claramente ele não está bem pela lesão que teve. Então, esse jogo de hoje vai definir um pouco dessa questão aí, pode dar um caminho aí um pouco mais tranquilo também para a seleção da Argentina, né? Se passar Portugal, acho que tende a ser um jogo mais chato, mais competitivo. Se passar a Colômbia para esse lado de cá, aí para mim o caminho está aberto para a Argentina chegar pelo menos até a semifinal da Copa do Mundo, no hipotético duelo contra Brasil e Inglaterra. É claro que a Copa nos surpreende muito, né? A gente às vezes faz prognósticos e as coisas acontecem de forma diferente. Mas olhando assim num panorama geral para essas chaves, se desenha grande a possibilidade de a gente ter uma repetição da final de 2022, né? Uma Argentina e França. Se não é um absurdo pensar que a final de 22 possa se repetir nesse ano aqui nos Estados Unidos.
2: Certamente, Raí. Existe essa grande possibilidade. Analisando os confrontos, reforço, hein? Do lado direito da chave, que é o lado da Argentina, teve muita gente que sim, não fez o dever de casa na primeira fase. O Uruguai foi eliminado, ainda na fase de grupos. O Uruguai, que era para ser o confronto da Argentina, já de cara da 16avos. Portugal pode se classificar na primeira colocação? Pode, mas pelo menos parcialmente, até esse momento, está na segunda colocação. Então são alguns pontos aí para a gente também analisar a respeito desse possível chaveamento da seleção argentina, que hoje deve vir a campo com o time reserva diante da Jordânia. O Lionel Scaloni, técnico da Argentina, já deu esse indício na entrevista coletiva de ontem. Lionel Messi começa no banco de reservas. A Argentina que já está classificada e classificada na primeira colocação do grupo J da Copa do Mundo por conta do primeiro critério de desempate, que é o confronto direto. A Argentina já jogou e já ganhou de Áustria e de Argélia, duas seleções que hoje se enfrentam na busca pela segunda classificação, pela segunda colocação deste grupo. O terceiro colocado, a depender da pontuação, ainda pode sonhar, quem sabe, com uma classificação para o mata-mata da Copa do Mundo. Neste momento, a terceira colocada deste grupo é a Argélia, e a Argélia ficaria fora do confronto de 16avos, justamente por conta do saldo de gols. Tem 3 pontos, mas tem um saldo menos 2. Lembrando, tomou uma sacolada da Argentina na primeira rodada, 3-0, 3 gols de Lionel Messi. A gente vai voltar para Dallas, então, com o Giovanni Chacon, para passar certinho todas as informações dessa seleção argentina. O Chacon, que estará no estádio hoje, vai acompanhar a seleção da Argentina. E o Giovanni Chacon traz mais informações da seleção argentina.
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5: E o técnico Lionel Scaloni disse exatamente isso, que a equipe argentina precisa ser a mesma dentro de campo do que foi nas duas primeiras rodadas, sem Lionel Messi em campo. Messi que deve começar no banco de reservas essa partida, já foi confirmado isso, inclusive, pelo técnico Lionel Scaloni na última entrevista coletiva aqui em Dallas. Lionel Messi ficará no banco de reservas, pelo menos no começo da partida. Ele que queria, disse que queria continuar jogando, queria ser sempre escalado, mesmo com a Argentina já classificada para a próxima fase, mesmo contra uma fraca equipe da Jordânia já eliminada, e todo mundo já projetava o saco de pancada desse grupo. O que pode ser positivo sobre a questão da briga pela artilharia da Copa do Mundo. Vini Júnior também está ali na parte de cima da tabela da artilharia, brigando com os principais craques desse torneio, inclusive Lionel Messi, com 5 gols em 2 jogos, começa no banco de reservas, tira um pouco da minutagem, diminui a chance de Messi marcar mais gols e acabar se isolando nesse quesito, nesse prêmio individual nessa Copa do Mundo, que ainda tem muita água para rolar debaixo da ponte. Mas o fato é que a Argentina, então, vai modificada, provavelmente juntos, Lautaro Martínez e também Julian Álvares, uma nova Argentina nessa Copa do Mundo pela primeira vez, com grandes modificações. Uma coisa que é certa é a entrada do Otamendi entre os titulares. O Cuti Romero acabou saindo lesionado da última partida, então é desfalque para essa partida de agora e também para os próximos jogos, por que não? O fato é que Lionel Messi começa no banco, mas a preocupação do torcedor argentino já é na fase de mata-mata contra Cabo Verde. Confronto definido, confronto esse que acontece em Miami no próximo dia 3. Messi e companhia, atuais campeões, contra a estreante sensação Cabo Verde. Para isso, precisa passar pelo protocolar jogo de hoje contra a Jordânia, que pode servir para aumentar a artilharia de Messi entrando na segunda etapa, pessoal.
2: Boa, valeu Giovanni Chacon com as informações da seleção da Argentina. Para a gente liberar o Raí Monteiro, vou voltar direto para Miami, para o Raí comentar sobre este confronto de hoje diante da Jordânia. Raí, possibilidade muito grande e já confirmada pelo técnico, inclusive, de um time reserva, Messi no banco de reservas. E é uma situação completamente diferente, né, Raí, da situação da Noruega que você comentava mais cedo. A Argentina já está classificada e classificada na primeira colocação. E hoje vai com um time muito modificado para enfrentar a modesta seleção da Jordânia.
3: É isso, é muito diferente, né? A Noruega jogava ainda a possibilidade de ser líder do grupo e era um jogo legal, né? Ou poderia ter sido um jogo legal, e no fim foi um passeio de uma seleção que quis contra uma seleção que não quis. É, e aí eu vejo muita gente dizendo, não, tinham que poupar mesmo, a França não precisa poupar então. A França não tem essa necessidade de descansar os seus jogadores. A França jogou com força máxima. Então é muito, na minha opinião, da ambição que cada seleção tem. A França ambicionava ser a primeira do grupo e atropelou uma seleção, para mim, sem ambição. Foi isso que a Noruega demonstrou. No caso da Argentina é muito diferente. A Argentina já está classificada, já está em primeiro. E aí sim, vai poupar os jogadores, beleza. Qualquer outra seleção que esteja no mesmo panorama, sem competir por nada na última rodada, acho que é justo, natural. Você tem uma temporada desgastante, beleza, ok, não está valendo mais nada o jogo, você vai lá e poupa, roda o elenco, com jogadores que ao longo da Copa vão jogar menos para ter minutos, né? Daqui a pouco começa o mata-mata e aí não dá para você oferecer minutos para muitos jogadores. Eles vão ter a chance de jogar agora. Então, acho que no caso da Argentina, ok, perfeito, tudo certo. Vamos supor aqui, Brasil, por exemplo. Se o Brasil tivesse ganhado de Marrocos e ganhado o segundo jogo, ele estaria com a liderança garantida. Ele poderia misturar alguns jogadores, né? Se tivesse uma base ali já pronta, já sólida, poderia trocar alguns jogadores e jogar com o time reserva. Como ele tinha que ganhar o jogo, ele foi com força máxima. Então, acho que são relações bem diferentes, né? Entre as seleções dentro dessa Copa do Mundo. E para a Argentina, acho que é ok. Talvez o Messi entre no segundo tempo aí, faça uns 3 ou 4 gols. Acho que é o que pode acabar acontecendo também, né? A seleção da Jordânia é bem fraca. Esse grupo, aliás, foi um grupo bem acessível para a seleção da Argentina, que deu sorte, não tem nada com isso, atropelou os adversários e vai ter também no mata-mata uma vida bem facilitada. Então, para a Argentina hoje é cumprir tabela, né? Um jogo que não vale mais muita coisa, que pode valer é para o Messi entrando no segundo tempo, se entrar, marcar mais uns 2, 3 gols e se isolar na artilharia histórica da Copa do Mundo.
2: Valeu, Raí. Obrigado pela sua participação aqui no Bastidores da Copa. Você volta ao decorrer da nossa programação e volta também no Bastidores nos próximos dias. Obrigado, irmão. Tamo junto. Bom trabalho.
3: Valeu, Gui. Abraço para você e para os amigos. Estou indo lá para o estádio para acompanhar a Colômbia e Portugal e vou trazer todos os detalhes aqui ao longo da tarde na Jovem Pan.
2: Boa. Valeu, Raí Monteiro, que segue na nossa programação da Jovem Pan. Na sequência tem bate-pronto especial, hein? Vitor Boni, queria te ouvir também a respeito da seleção da Argentina, já classificada, já garantiu a primeira colocação do grupo. Hoje enfrenta a fraquinha seleção da Jordânia, também já eliminada dessa Copa, então por isso vai com time reserva, muito modificado. A própria seleção da Jordânia, o técnico já disse que vai também com time bem modificado, ou seja, já vai pegar uma seleção reserva de um time que já é inferior. Por isso também o Scaloni tem essa preferência aí por poupar os titulares. Boni.
0: A Argentina que fez o dever de casa nessa fase de grupos foi muito bem e acabou até com as nossas análises prévias de que poderia ser uma Copa abaixo por conta do ciclo contra adversários mais fracos. Então fez o que precisava fazer contra a Argélia, jogou muito bem. Contra a Áustria até enfrentou um pouco mais de dificuldade, mas ainda assim, na genialidade do Messi, conseguiu a vitória também sem sofrer tanto perigo assim. E agora, já classificada na primeira posição, tem esse luxo de poder poupar os seus jogadores. Até por isso, eu não condeno muito o que fez a Noruega. De novo, para nós como torcedores, para o espetáculo, seria melhor ter uma Noruega titular. Mas o objetivo da Argentina foi alcançado, ele tem o luxo de poder descansar seus jogadores. No caso da Noruega, o objetivo foi alcançado, que era a classificação, não precisaria da primeira, pelo menos é o que transparece o técnico norueguês. Então, poderia ter o luxo ali de descansar os jogadores também já pensando na fase 16 avos. Acho que faz bem a Argentina. Então, começa com o Messi na reserva, mas duvido que ele não entre em algum momento para tentar guardar o seu golzinho. Tem a condição de fazer uma campanha agora com 100% de aproveitamento da seleção da Argentina e pelo chaveamento que a gente analisou aqui, com algumas mudanças ainda a serem feitas com os jogos de hoje, mas já muito bem desenhado. A Argentina tem totais condições de, nesse nível que apresentou até agora, de chegar longe nessa Copa do Mundo. Buscar o título já é uma outra história que vai ficar mais para frente, para a gente ver também quem vai chegar lá nas semifinais, na final. Mas, com toda certeza, tem todas as condições de chegar longe nesse Mundial a seleção da Argentina.
2: A gente falou da seleção da Argentina do Lionel Messi, que hoje começa no banco. Vamos então para a seleção portuguesa, que hoje tem um confronto direto contra a Colômbia. Um jogo muito importante, valendo a liderança do grupo K da Copa do Mundo. Portugal que empatou com a República Democrática do Congo na primeira rodada, depois venceu e venceu muito bem o Uzbequistão pelo placar de 5-0. Flávio Prado hoje joga, digamos que a vida, né, contra a Colômbia, valendo a primeira colocação do grupo. Portugal que já não consegue mais ser alcançado pelo último colocado, já está classificado. A questão é primeiro, segundo ou até mesmo terceiro, a depender do confronto da República Democrática do Congo. Se Portugal perder e a República Democrática do Congo vencer, tirando essa diferença de saldo, Portugal pode até mesmo se classificar na terceira colocação desse grupo. Hoje um confronto muito importante contra a Colômbia. Colômbia tá, que até aqui faz uma boa Copa do Mundo, Flávio.
1: E Portugal nem tanto, né? Portugal, assim, o jogo com o até trabalhei, foi um jogo facílimo.
2: Foi muito
1: jogo
2: fácil.
1: Muito difícil de você fazer qualquer avaliação. Portugal realmente evoluiu com relação ao primeiro jogo, porque a República Democrática do Congo é uma seleção mais... Não dá para comparar com o Uzbequistão. É mais difícil. Portugal evoluiu, pegou um adversário realmente muito ruim, né? Hoje nós vamos ter esse teste, vamos ver. Mas como um todo, né, como time de futebol, Portugal tem peças individuais ótimas. Tem um treinador que eu gosto muito, o Roberto Martínez, um técnico bem legal, bom. Ele é muito competente, ele leva bem o grupo. Ele criou essa história de cantar hino do... sendo espanhol, o Ancelotti está cantando agora o hino brasileiro também, então acho legal. Ele é muito bom, né? Ele é a geração belga, ele que trabalhou e tal. Então, o conjunto tem que funcionar mais, né? É o que se imagina. Acho que está um pouquinho abaixo ou até um... Vai, 40% abaixo do que se pode esperar de Portugal. Portugal pode muito mais do que mostrou até agora, mesmo com a goleada no Uzbequistão. A gente ainda fica muito aquela coisa do primeiro jogo contra a República Democrática do Congo. Hoje tem um adversário para provar o que ele pode efetivamente. E como ele não está classificado, ele não pode se dar o luxo de fazer o que outros estão falando. Que a gente está discutindo aqui, a Noruega, a Argentina. Não dá, para Portugal não dá. Ele vai ter que... Para não correr o risco de ficar em terceiro lugar, virar uma bagunça, né? Aí tudo aquilo que a gente mostrou aqui, nossa senhora, vira de ponta cabeça. Se Portugal ficar em terceiro, vira uma baita de uma bagunça, uma confusão. Mistura grupo, vira uma zoeira. Sim. Porque aí é um grandão que... Né? Porque assim, você fala, vai entrar X ou Y, vai entrar o Irã ou vai entrar a Austrália. Estou citando aleatório. É diferente de Portugal, vai mudar de lado. Aí já fica uma coisa mais complicada. Então, hoje é um bom teste para a gente sentir Portugal. A Colômbia não está tão espetacular, mas o Luiz Dias está fazendo a diferença, né? Principalmente no primeiro jogo foi assim. Eu acho que é um jogo com o favoritismo de Portugal por tudo que ele pode fazer, mas a Colômbia começou melhor a competição. Então, vamos ver o que hoje, se realmente é um jogo bem interessante.
2: Para a gente fechar o nosso Bastidores da Copa de hoje, vou voltar direto para Dallas com o nosso Giovanni Chacon. Chacon, você acompanhou de perto a vitória de Portugal contra o Uzbequistão. Queria um pitaquinho seu também a respeito do jogo de hoje contra a Colômbia. Rapidinho, Chacon, daqui a pouco a gente tem que se despedir da TV e também na rádio.
5: Portugal está devendo ainda nessa Copa do Mundo, né? O jogo contra o Uzbequistão, eu acho que dá para fazer um comparativo do que a gente vem falando, ou pelo menos eu venho falando, sobre o que foi a Alemanha na estreia dela, né? É um jogo sem muito parâmetro sobre domínio do jogo, como a seleção é superior. Sim, é superior porque do outro lado tem uma equipe bem fraca, né? Então, contra o Uzbequistão foi uma resposta à primeira partida, que foi péssima contra o Congo, coletivamente falando. Portugal tinha que dar uma resposta contra o Uzbequistão. Se não desse contra o Uzbequistão, não ia dar mais essa resposta à Copa inteira. Com certeza chegaria... de certa forma, até não sei se como favorito para a partida de hoje contra a Colômbia. Aí já deu essa resposta, viu que dá para ter um caminho. Acho que ainda Portugal, por time, por seleção em si, é mais forte que a Colômbia, seria em tese favorita, mas não sei se por muito não. O futebol de Portugal ainda tem que melhorar muito para a partida, não só de hoje, mas para a continuidade da Copa do Mundo, se é que sonha em dar esse passo a mais, em sair da condição de... time continental para time mundial. E a última Copa de Cristiano Ronaldo. Então vamos ver o que acontece hoje. Ainda acho que Portugal vence e passa na primeira colocação para ainda assim sonharmos com uma quarta de final entre Argentina e Portugal, Messi e Cristiano Ronaldo.
2: Boa, muito obrigado, Giovanni Chacon, pela participação aqui no Bastidores da Copa. Queria agradecer também ao Flávio Prado, ao Vitor Boni, meus companheiros de bancada hoje neste sábado, para falar muito de Copa do Mundo. Falamos dos jogos de ontem, dos jogos de hoje, da seleção brasileira. Muito obrigado também pela sua participação no YouTube, na rádio e na TV Jovem Pan News. Fica o convite para a galera da TV e da rádio, hein? Bastidores da Copa, diário. Todos os dias vamos juntos até o dia 19 de julho. Muito obrigado pela sua participação e até amanhã.
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0: Muito boa tarde para você que acompanha a Jovem Pan. Seguimos com o esporte para você aqui na TV Jovem Pan, no YouTube, no aplicativo Panflix, na Rádio Jovem Pan. Você acompanhou agora há pouco o programa Bastidores da Copa. Seguimos com o bate-pronto especial Copa do Mundo. Hoje comigo, Guilherme Silva, com Vampeta, com Mauro César Pereira, com Fábio Piperno. Vamos juntos até às 5 da tarde, com a cobertura especial da Copa do Mundo aqui no Bate Pronto. A expectativa para o Brasil na segunda fase da Copa, na próxima segunda-feira, 2 da tarde, contra o Japão. E, claro, nos próximos dias, a definição dos outros confrontos do mata-mata. Já tivemos, por exemplo, Cabo Verde se classificando, vai enfrentar a Argentina, teremos França e Suécia, a Noruega também avançando no grupo da França, pega a Costa do Marfim, alguns confrontos já definidos. Ontem tivemos a Bélgica passando, o Egito também avançando, teremos Austrália e Egito, o Irã está perto também de confirmar vaga como um dos melhores terceiros colocados. Tem muito assunto para o bate-pronto deste sábado aqui na Jovem Pan. Contamos muito com a sua audiência, comigo, Guilherme Silva, e com Vampeta. Muito boa tarde para você, Vamp. O primeiro assunto, seleção brasileira, que se prepara para enfrentar o Japão na próxima segunda-feira, com cobertura Jovem Pan, sem o Rafinha, mas daqui a pouquinho traremos aqui a provável escalação do Brasil. E a tendência, nas primeiras informações, é de que seja aquele mesmo time que iniciou o último jogo contra a Escócia. Boa tarde, Vamp.
1: Boa tarde, Gui. Boa tarde a todos, né? Tá se definindo aí, né, como você falou, os confrontos aí da próxima fase. É 1/8 avos, é isso?
0: É 16 avos.
1: 16 avos de final. Né? Alguns confrontos já definidos, por exemplo, no domingo começa com a equipe do Canadá versus África do Sul. Que jogo, hein? Só tem ele no domingo, hein?
0: É o único jogo.
1: Jogo,
0: 4
1: né?
0: da tarde.
1: E aí pode ser a maior audiência do mundo, sabia? Porque se só tem ele pra ver, ele vai dar mais audiência do que, por exemplo, Brasil e Japão, que vai ter os concorrentes, né? Então, assim, o Brasil, eu acho que o Ancelotti vai sair com a mesma equipe, né? Acho que pela primeira vez ele consegue repetir o mesmo time, né? Uma presença ali do Rayan, junto com Matheus Cunha e Vinícius Júnior, esse é o ataque. A cozinha lá com Alisson, Danilo, Marquinhos, Gabriel Magalhães e Douglas Santos. Meio campo, Casimiro, Bruno Guimarães e Paquetá. E à frente, como eu falei, né? Rayan, Matheus Cunha e Vinícius Júnior. Né? Um Japão que foi jogo amistoso, ganhou do Brasil, agora é uma parada, quem perder volta para casa, né? A seleção japonesa, assisti 2 jogos dela. Gostei do jogo contra a Holanda, jogo muito equilibrado, mas contra a Suécia mereceu a vitória. E a seleção japonesa está aí com seus sonhos, né? Não perde de equipes europeias há 4 anos, mas a gente não é europeu, a gente é do continente americano, da América do Sul. Acho o Brasil favorito para esse confronto. O Brasil, para mim, leva uma grande vantagem. Ah, o Ancelotti não tem o tempo de trabalho que tem o treinador japonês. Mas o treinador japonês não tem a qualidade e a quantidade de jogadores que o Brasil tem espalhado pelo esse mundo afora, principalmente nos principais clubes do mundo e nas principais ligas. Ah, o time japonês também tem muitos atletas que atuam fora do Japão. Mas ainda assim é o Brasil com 5 títulos. E como a gente falava da Escócia, que dentro da sua história, tanto jogando pela Europa como em Copa do Mundo, nunca passou de segunda fase. O Japão também em Copa do Mundo nunca foi. Então, está ali com esse sonho. Pode ser um feito que eu acredito que ainda vai continuar com esse tabu de não passar.
0: É isso, vamos falar bastante. Daqui a pouquinho eu vou perguntar para o Vamp e para os nossos companheiros aqui na mesa a opinião e a porcentagem de favoritismo nesse Brasil e Japão. Para completar a informação que eu trouxe, o Brasil treinou com o elenco completo na manhã deste sábado, exceto a única ausência, claro, o Rafinha, que passa pelo tratamento da lesão na coxa direita. O Rafinha, a única ausência. No restante do elenco, força máxima. E a provável escalação, Alisson no gol, com Danilo, Marquinhos, Gabriel Magalhães e Douglas Santos, com Casimiro, Bruno Guimarães e Lucas Paquetá, Rayan, Matheus Cunha e Vinícius Júnior. Rayan, que assumiu o posto de titular contra a Escócia, foi muito bem e deve ganhar mais uma oportunidade agora contra o Japão. Fábio Piperno, boa tarde para você. A sua expectativa para esse Brasil e Japão com o Carlo Ancelotti, técnico italiano da seleção brasileira, repetindo o time que iniciou contra a equipe escocesa. Piperno, boa tarde.
2: Boa tarde, Guilherme Silva, Vamp, um grande abraço à nossa audiência. Olha, o técnico da seleção brasileira, Guilherme, ele trabalhou 14 jogos e teve a chance de repetir o time. E muito provavelmente é isso que ele teria feito, né, Vamp? Do jogo contra o Haiti para o jogo contra a Escócia. Mas aí houve a contusão do Rafinha. Então foi a única mudança que ele decidiu fazer. Mas na cabeça dele, a gente pode concordar ou não com a escalação que ele escolheu, o que ele entende como a mais apropriada. Mas a gente também tem que reconhecer que na cabeça dele o time está pronto, o time está definido. Quer dizer, o goleiro é esse, já faz muito tempo. Os dois zagueiros de área também. O trio de meio campo, que por sinal é o mesmo trio da última Copa do Mundo, também é intocável. Vinícius Júnior. E aí, eram poucas pendências quando a Copa começou. Nas laterais, do lado esquerdo, há uma clara opção pelo Douglas Santos, é assunto encerrado. E do lado direito, ele tentou o Ibanez, não deu certo contra o Marrocos. No intervalo, colocou o Danilo, que não sai mais, a não ser se tiver algum problema de cartão ou lesão. Então, esse é o time que está pronto. Aí, ele fez uma mudança que me surpreendeu muito no primeiro jogo, que foi a saída do Matheus Cunha. Ele começa com o Igor Thiago. Nada contra o Igor Thiago, mas é que o Matheus Cunha vinha jogando, né? Tinha sido titular em vários amistosos. Bom, diante do que aconteceu contra o Marrocos, o Matheus Cunha está de volta e veio para ficar e já fez 3 gols, aliás. Está muito bem. E aí abriu-se, então, essa vaga do lado direito do ataque. O Rafinha já não vinha bem. E quando o Rafinha se contunde, havia uma expectativa, inclusive de minha parte, que o escolhido fosse o Luiz Henrique, que é um cara da posição, é um jogador que tem algumas boas atuações pela seleção brasileira, um jogador agudo e tal. E o Ancelotti surpreendeu e escolheu o Rayan, que na visão dele é um jogador que cumpre outras funções. É um jogador, um atacante, além de muito jovem, multifuncional. Então, eu entendo que ele não mexe mais no time titular, a não ser que ocorra algum problema de lesão, ou se por algum milagre amanhã depois o Rafinha recupere as condições físicas ideais e tal e volte a disputar a posição e aí, quem sabe, possa de novo ser o titular. Mas eu acho, Guilherme e Vamp, que o time titular, se ele fosse jogar amanhã a final da Copa do Mundo, o time titular seria esse.
0: Vamp, e ainda nessa questão, na sua visão, na sua opinião, é de fato o melhor time possível?
1: Oh, a princípio, né, você vê que teve alguns cortes, né, o Wesley foi cortado, provavelmente seria um titular do Ancelotti. Hoje, se desenhando tudo, eu concordo com o Piperno. Isso seria, se fosse ao longo de... Agora é mata, né? Perdeu o vaso.
2: Perdeu o vaso.
1: Eu acho que para ele mudar esse time, só se alguém tiver com cartão... ou alguém for muito mal assim no primeiro tempo e tiver uma substituição, o Brasil estiver perdendo, aí no segundo tempo ganha, para que aquele atleta que entre permaneça. Eu acho que até a reta final, faltando aí, já jogou 3 jogos para chegar a um final, são 5 para ser campeão, eu acho que ele não muda, não. Eu acho que ele vai dar cara para esse time aí.
0: Mauro César Pereira, estamos aqui nesse início de programa falando de seleção brasileira que enfrenta o Japão na próxima segunda-feira e nas informações do treino da manhã deste sábado dão conta de que o técnico Carlo Ancelotti no treino repetiu a escalação, o time titular que iniciou a partida contra a Escócia com o Rayan entre os 11 iniciais. Mauro, muito boa tarde para você.
3: Boa tarde, Guilherme. Boa tarde, companheiros, boa tarde a todos. Ah, não tem muito o que inventar aí, né? Funcionou, ele encontrou aí um time, não tem por que mexer. Não existe motivo para mexer. A não ser que ele encontre no adversário alguma característica que o estimule a fazer algum ajuste, alguma alteração, mas a priori acho que O time do Brasil é esse. A questão agora é outra. A questão é como o time vai se comportar se surgirem novos cenários, como sair em desvantagem e ter que virar o placar, que ele não virou nenhum jogo até agora, né, no comando da seleção brasileira, seria um fato novo. Como fazer se o Japão, especialmente se o Japão fizer 1-0, der a bola ao Brasil, o Brasil tiver que construir jogadas diante de uma defesa que pode ficar mais postada e não com espaço para jogar em transição como o time gosta. Como vai, o time vai se virar se o Japão conseguir fazer uma marcação mais eficiente em cima de Vinícius, que é o jogador, que é tudo é centralizado para ele, o jogo é feito para ele, para que ele possa decidir. Então, essas questões a gente vai ver no jogo. E cabe a ele estudar as possibilidades de diversificar seu jogo e de escapar de eventuais armadilhas que o adversário prepare.
0: Ivamp, até no seu comentário inicial, você citou que o Brasil, na sua opinião, é favorito para o confronto contra o Japão. Em nível de porcentagem, você coloca quantos para o Brasil?
1: Eu não sei, sabe assim, como às vezes o cara fala assim, 51 a 49,
0: isso.
1: 70 a 30, o que é os 70? O que é os 30? De um lado, eu não sei. Eu agora vou embarcar, para mim o Brasil é o favorito.
0: Mas sem, eu vou perguntar, sem porcentagem?
1: Ah, sem porcentagem, porque eu não posso falar assim, o que é os 70? O 70 é o quê? O conjunto do Brasil, ó, o treinador à beira do campo, é as 5 estrelas que tem no peito. E qual é os 30 do Japão? É o sonho de passar pela primeira vez em uma Copa do Mundo, a segunda fase? É por ter um treinador que já está comandando o time há mais tempo? É porque os jogadores japoneses agora não atuam só na Ásia, está na Europa, está no mundo todo? O que seria isso? Essa divisão. Então eu vou se perder, Brasil favorito.
0: Entendi. Uma boa filosofia. Faz não, sentido. Não, faz... Não.
1: 49 a 51. Qual a diferença de 2%?
2: Pote técnico.
1: É porque vamos supor...
0: Dentro da margem de
1: 49 a 51. Será porque algum atacante finaliza bem com as duas, que nem o Dembélé, no dia que tá, chuta com a direita e chuta com a esquerda? Eu não sei definir esses 2% de diferença. Ou 70 a 30, 60 a 40. Eu acho o Brasil favorito para esse confronto.
0: E para você, Piperno, nesse nível de favoritismo, se é que você concorda que há favoritismo para o lado brasileiro?
2: Eu também acho que sim. Não, o Brasil vai atropelar. Não é isso, mas o Brasil é um pouco favorito. Brasil, assim, acho que o Brasil tem mais chance de passar do que o Japão.
1: O treinador deles falou 50-50. 50-50 quer dizer, o jogo está 0-0. Você viu lá na coletiva, ele falou 50-50. Está certo, pode ser um 50-50, pronto. Quando eu vou falar assim, 100%, 50-50. Ou senão o quê? Que está aberto.
2: Está aberto. Eu acho que está aberto, não exatamente 50. Mas assim, acho que o Brasil tem um pouco mais de chance que o Japão. Mas, não, veja, eu acho que é... A menor diferença da história entre uma seleção brasileira e uma seleção japonesa. O Japão melhorou muito e o Brasil, infelizmente, piorou um pouco. Então, eu acho que a diferença, ela encurtou, mas ainda assim eu acho que o Brasil tem mais chance que o Japão de avançar. Vai, claro que a gente não viu o jogo, né? Tudo vai depender do que acontecer lá, mas em tese eu acho isso. E vou dizer uma coisa. Em tese... Eu também acho que o Brasil, se passar, no jogo seguinte vai jogar um pouco melhor e assim por diante. Eu acho que o Brasil está corrigindo algumas falhas, ele está ganhando um pouco mais de força de conjunto, tal, que é natural para um time que agora vem sendo repetido. Então, eu não me surpreenderia, por conta desse emparceramento aí, né, desse alinhamento de chave, que o Brasil, por exemplo, chegasse até a semifinal. Se isso acontecer e pegar, por exemplo, a Argentina, é óbvio que a Argentina é favorita contra o Brasil hoje. Mas eu não me surpreenderia se o Brasil passar pelo Japão, depois na outra fase, quem sabe, pode ser a Noruega. Então, eu acho que o Brasil tem um bom caminho, sim, para chegar até mais longe do que a gente poderia imaginar depois daquele primeiro tempo desastroso contra a seleção de Marrocos.
0: Mauro, eu queria te ouvir também sobre essa questão de favoritismo, se você também pensa dessa forma. E em relação... A seleção japonesa, o que a seleção do Japão pode impor de dificuldades para o Brasil nesse confronto da próxima segunda-feira, Mauro?
3: O Japão já mostrou que é um time organizado, é um time capaz de trabalhar jogadas, o gol que marcou, inclusive, contra a Suécia, né? Você vê uma jogada trabalhada. Então, uma equipe que não pode ser vista, evidentemente, como o Japão é frágil. O Japão, já na Copa passada, sempre é bom lembrar, venceu a Alemanha e venceu a Espanha. E eliminou a Alemanha ao derrotar a Espanha na fase de grupos. Depois caiu e tal, tudo bem, mas eliminou uma campeã do mundo e venceu duas campeões mundiais. Então já tem um know-how, é uma seleção que já está habituada a enfrentar seleções tradicionais, grandes e vencê-las. Venceu o Brasil em amistoso recente, é verdade, mas não podemos ignorar também que houve ali Hugo e Fabrício Bruno, né? Os dois que não foram convocados. Até tinha um perfil lá japonês na rede social colocando o seguinte: ganhamos o Brasil e tal, mas os dois não estão presentes, né?
1: A zaga toda, né, mano?
3: Pois é, mas no caso, os jogadores que acabaram sendo meio que pivôs da derrota do Brasil e da vitória japonesa. É tão uma ironia que eles estavam fazendo. Então, acho que o Japão ainda tem um respeito pelo Brasil que outras seleções não têm. Quando eu falo respeito é o seguinte, é o cara entrar em campo com a faca entre os dentes e dizer, cara, não vamos ganhar desses caras. Ah, mas é o Brasil, não importa, nós vamos ganhar deles. O Japão vai ter esse espírito ou vai ficar com aquela coisa? Não, o Brasil tem influência no nosso futebol. Tal, é uma bobagem essa altura, você está numa competição. Você tem que enfrentar quem quer que seja com altivez. Mas assim, acho que o Brasil ele tem mais time, tem jogadores melhores, é favorito, mas vai ter dificuldades, provavelmente, né? Imagino que tem tudo para ser o jogo mais difícil da Copa do Mundo pelo caráter eliminatório, né? Se o Japão conseguir enfrentar o Brasil, porque contra Marrocos, perdesse ali, vencer os dois jogos se classificaria. Seria desagradável perder na estreia? Claro que sim. A Argentina perdeu também na Copa passada, depois sofreu um pouquinho, se classificou e caminhou para o título. A Alemanha perdeu agora para o Equador e daí? Foi a primeira do grupo. Você acha que os alemães vão ficar... Eles vão tirar conclusões dessa derrota e tentar fazer correções, o que faz parte. Mas não vão entrar em crise por isso. Perdeu, tudo bem. Perdeu agora, mata-mata, seja o que tiver que ser. Então, eu entendo que é um jogo para ter evolução, muito cuidado e o que me chama a atenção, o que me desperta curiosidade é saber quais as dificuldades que o Japão vai oferecer ao Brasil. Porque tanto o Haiti quanto a Escócia ajudaram o Brasil pela forma como se comportaram. O Haiti quis sair para o jogo. O Haiti teve menos tempo jogando fechado do que o Brasil no jogo. Número da óptica, 6,1% do tempo jogando ali no chamado bloco baixo. Ou seja, fechadinho ali, trancado e tal, esperando o adversário. E o Brasil contra o Haiti ficou 9% do tempo nessa situação, que foi no segundo tempo, quando o Haiti atacou mais o Brasil. E o Brasil se fechou durante um período do jogo ali, pelo menos. Então, assim, foi muito ingênuo o Haiti. Não tem como se enfrentar o Brasil, sendo o Haiti, e tentando sair para o jogo. Você vê que todos os gols foram com muito espaço. Espaços que são fundamentais para a fluidez do jogo brasileiro no time do Carlo Ancelotti. E contra a Escócia, o Brasil dá a bola para a Escócia e a Escócia, ao invés de devolver a gentileza, ela fica com a bola. A bola é inimiga de certos jogadores, ela atrapalha. Quanto mais tempo fica com ela, maior o risco de acontecer uma bobagem. E foi o que aconteceu. Bastou o Brasil subir um pouco a marcação, que nem foi um... O Brasil não faz pressão, perde pressão, não faz nada disso. O Brasil, ele se fecha, sobe a marcação lentamente, tenta fechar as linhas de passe para dar um bote ou outro. Assim sai o primeiro gol. O único momento ali que gerou gol, que teve uma pressão mais feroz, foi do segundo gol, que foi o terceiro, já que o segundo foi anulado, digamos assim, do primeiro tempo. Aquela hora que o Brasil tem um perde-ganho ali no bico da esquerdo da área escocesa, até que a bola fica com o Bruno Guimarães, que cruza e o Vinícius faz o gol de cabeça. Mas a Escócia poderia, ou deveria ter feito o quê? Deu a bola? Devolve a bola. Eu não quero a bola. Eu não vou ficar trocando passe no campo de defesa. Eu não posso me expor a isso. Os meus zagueiros são limitados, o meu entrosamento aqui, o conjunto do time para sair da pressão não é o melhor do mundo. Eu não tenho essa característica, eu não tenho essa qualidade. Uma coisa é você sair jogando quando dá, outra é você sair jogando de forma arriscada. E os coisas saíram. Aí tomaram um gol rápido e o jogo mudou. O jogo ficou toda a feição do Brasil. Então os dois adversários, eles ajudaram o Brasil, de certa forma, lógico que involuntariamente, por terem adotado estratégias inadequadas. Qual vai ser a do Japão? Esse é o ponto. O time do Brasil é um time talhado para jogar em contra-golpe, jogar em transição, jogar com menos posse de bola, muitas vezes, e usando os espaços que o adversário proporciona. Até pela característica dos jogadores. Tem Ryan, tem Vinícius, no banco tem Martinelli, tem outros jogadores velozes, tem Hendrick, tem explosão. Então o Brasil tem jogadores para jogar com espaço. Agora, como vai ser se o Japão negar esses espaços e se fechar e neutralizar, de repente, as ações principais, marcar mais fortemente o Vinícius Júnior, que eu acho que vai acontecer naturalmente, hein, gente? Vinícius, Messi, esses caras têm que ser vigiados nas suas seleções. Eles estão decidindo, né? Ah, como é que você marca o Messi? É difícil, mas você tem que marcar. Como é que marca o Vinícius? Não é simples, mas tem que marcar mais forte. E se ele tiver anulado, ou quase isso, por uma marcação eficiente que eventualmente os japoneses façam, quem vai sobressair? Quem vai ser a válvula de escape? É o Matheus? É o Rayan? É o Paquetá que vai se aproximar? Mas quem é que vai aparecer para fazer a jogada, dar o passe, finalizar? Esse é o ponto. Porque o time está todo calçado no Vinícius. Não é por acaso que ele é o cara decisivo. O time joga para ele. É assim, o Ancelotti conhece, já fez isso no Real Madrid, está fazendo algo parecido. Tinha o Vinícius e o Rodrigo na frente. Né? Agora é o Rayan, antes era o Rafinha. E como a gente falava aqui na semana passada, sem desejar evidentemente lesão para o jogador, é óbvio que não, ninguém deseja isso, mas a lesão do Rafinha foi uma solução, pelo menos no primeiro momento, para o técnico, porque barrar o Rafinha é difícil, pela importância do jogador, o peso que ele tem no futebol internacional. A faixa de campo que ele se sente mais à vontade não é a direita, ele estava escalado na direita, não estava fluindo bem, e ele tinha Luiz Henrique, Vinícius e até o Endrick, três opções, embora o Endrick eu acho que ele nem tenha pensado para jogar ali, porque ele tudo indica que enxerga o Endrick como uma opção para o comando do ataque, seria o cara para disputar ali uma vaga com o Matheus Cunha e com o Igor Thiago, né? Podendo até jogar junto com o Matheus, mas a priori para disputar aquela vaga. Ele optou pelo Rayan, porque também está observando, está treinando, está vendo como o jogador se comporta. O Rayan foi muito bem, porque o Rayan não só participou de gol, quase fez um gol muito bonito, né? E ele ajuda mais no momento que o time não tem a bola, ele recompõe mais. Tem força, tem velocidade, tem técnica, e ele ajuda muito ali o lado direito quando o time não tem a bola. Então, ele encontrou ali o time. Mas o repertório até agora é um repertório restrito. E é possível, se não for contra o Japão, Brasil passando, pode ser no jogo seguinte. Os adversários estão estudando também a seleção brasileira. Então ele tem que usar esses dias, o técnico, para acrescentar novos elementos ao jogo do Brasil. É um processo evolutivo que a gente já falava antes da Copa do Mundo. A chance do Brasil é crescer durante a Copa, usar os dias de treinamento para aprimorar a equipe. Ele tem recebido esses dias. E se passar pelo Japão, gente, o jogo é segundo, o outro será no domingo, dia 5. Ele terá 6 dias de intervalo. É um belo intervalo, né? É um belo, porque ele vai sair de Houston, aí ele vai para Nova Jersey, fica lá treinando, ou seja, ele sai depois do jogo. Pega o avião.
1: É perto, né, moto?
3: Já vou 3 horas e pouco de voo. Aí vão lá, o avião, todo conforto, né? O avião, tudo classe executiva, tá aquele avião lá que eles fizeram lá. Especialmente, fizeram uma adaptação, né? Então, avião mega confortável. Os caras voltam já descansando, dormindo ali, numa boa, ouvindo a musiquinha deles. Chega lá, vai para concentração, vai treinar só na tarde seguinte. É aquele treininho leve para quem jogou. Quem não jogou vai fazer um treino mais forte. Isso vai ser na terça-feira. O jogo será no domingo. Aí tem a quarta inteira, a quinta inteira, a sexta inteira e o sábado para um pronto final e jogar no domingo. Detalhe, na outra fase, o jogo é onde que é? Nova Jersey. Ou seja, nem viagem tem. Por isso é importante ter em primeiro. Nem viagem tem. Se tem viagem, eles têm que sair de lá no sábado para alguma cidade americana e entrar num hotel e tal para jogar no domingo. O jogo é lá. Então, eles já estão do lado do estádio. Pô, é um período ótimo para se preparar para pegar Noruega ou Costa do Marfim, né? Que aí seria o adversário. Então, nesses intervalos, o time tem que evoluir. É a chance que ele tem de fazer a coisa andar. Não é só o Brasil, não. A Espanha, a gente viu com muitos problemas. Jogadores que não estão bem fisicamente, Lamine Yamal não é o único, o time não tem jogada de velocidade como já apresentou em outros momentos. Como é que vai fazer? A Espanha tem que usar esses dias de treinamento também para encontrar soluções. Mexer no time, fazer o time apresentar outras armas para ser um time mais competitivo. Não é uma exclusividade da seleção brasileira, acho que todas elas têm sempre um ajuste para fazer. França ontem. O jogo foi um jogo meio amistoso, né? Pelo comportamento da Noruega. Mas a França é um time que ele agride muito, mas dá muito espaço. Ela se expõe, ela se arrisca. Eu vou pro jogo, cara. Não tem essa. Eu acho que é preciso arrumar isso aí também. Porque se pegar um dia em que a defesa adversária estiver bem, conseguir impedir os gols do fortíssimo ataque francês, se a defesa estiver entregando, pode complicar. Entregando, o que eu falo dá muita exposição. Ontem, o ataque reserva da Noruega fez gol, perdeu o pênalti, teve chances no plural. Chance clara, inclusive. Quer dizer, é outro ajuste. Acho que todo time ali tem que fazer um ajuste, não tem time perfeito. Né? E o do Brasil menos ainda, porque o trabalho, evidentemente, foi um trabalho muito curto, né? Assumiu 1 ano e meio antes da Copa do Mundo, evidentemente. Ele não teve a Copa América para desenvolver a equipe. Isso eu acho que é o maior erro, né? Porque no ciclo de Copa você tem 4 anos, no meio, europeus têm a Eurocopa, sul-americanos têm a Copa América.
4: Africano tem a Copa Africana de Nações, que é dois, a cada dois anos é perto.
2: Agora vai ter mais uma quase colada nessa e depois passa a ser de 4 em 4. Eles mudaram.
4: Finalmente, né? E o pior é que eles fazem também em janeiro, no meio da temporada europeia.
1: Eles arrebentam com os times.
4: É ruim para os jogadores africanos, inclusive. Porque assim, quando o time europeu vai contratar um jogador africano, ele pensa, caramba, vou contratar esse cara, né? Estamos em maio, junho, vai terminar a temporada, vou contratar esse centroavante aqui. Pô, em janeiro tem Copa Africana de Nações. Caramba, em janeiro, na virada da temporada, eu vou estar brigando por vaga na Champions, ou por
2: perco o cara por um mês.
4: Ou contra o rebaixamento, eu perco o jogador por um mês. E vai jogar o couro comendo, que é a competição. Né? Mas, enfim, essas competições são a oportunidade para os técnicos trabalharem na montagem do time, pensando até na Copa do Mundo. E tenta fazer uma boa campanha, claro, mas é o tempo que ele tem. Você fica até um mês com o jogador. O Ancelotti não teve isso. Quem poderia ter ficado um mês, nem chegou a tanto, porque foi eliminado, foi o Dorival. Então, cara, essa troca de técnicos, essa confusão da CBF, do ponto de vista da montagem do time, ela foi muito nociva. Mas muito ruim. É muito pior que as pessoas imaginam. Porque se desperdiçou várias oportunidades. É como se você abrisse mão de uma pré-temporada jogada no lixo por desorganização. Uma montagem de um time que vai começar uma temporada. Então, acho que assim, tem coisas para ajustar. Vejamos o que ele vai fazer. O time é muito a cara do técnico, né? Mas talvez ele precise mostrar mais alguma coisa. E outra coisa, você que torce pela seleção brasileira, não se espante se o Brasil estiver ganhando o jogo, agora ou depois, e tomando perrengue e sufoco, porque vimos já o Real Madrid passando por isso. O Real Madrid consegue, quando foi campeão europeu, passar pelo Manchester City, mas é um desespero, assim, faz um jogo tomando pressão o tempo todo, sem a bola, porque o brasileiro não estava acostumado a ver a seleção jogar assim. No imaginário popular aqui no país, o Brasil é...
1: Sempre dominando.
4: O Brasil tem a bola, o Brasil domina, o Brasil não fica passando sufoco. Não fica, pode ser que seja segunda-feira, do Brasil meter 1-0, o Japão encurralar o Brasil.
1: Se o zagueiro da Escócia não erra, a Escócia já estava com a posse de bola.
4: Estava com 65%.
1: Né?
4: Naquele momento do jogo ali. O que eu acho que é o grande erro. A Escócia voltou autocrítica. Não quero a bola. A bola é sua, Brasil.
1: Hoje ela estaria classificada com aquele 1 ponto.
4: Pois é.
1: Né? Estaria classificada com 4 pontos.
4: Se perdesse com menos um gol, estava com alguma chance. Agora está quase que fora. Ou está fora?
1: Já está fora, já.
4: Está fora matematicamente agora.
1: Já.
4: Agora, até ontem tinha chance. Até ontem tinha chance. Mas, enfim, é questão de bom senso, né? Agora o Japão sabe trabalhar melhor a bola, né? É um time que trabalha melhor a bola.
1: O gol do Japão contra a Suécia foi isso.
4: Foi bem trabalhado.
1: Uma jogada bem trabalhada.
4: É um time que tem mais recurso. Entendeu? O adversário do Brasil no último jogo, faltou autocrítica. A Escócia, quando aceita a bola que o Brasil oferece para ela, ela se expõe. E aí acontece aquilo que aconteceu.
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0: Então, o Brasil não é pior que ninguém. Acho que o Brasil tem a expectativa de que o Brasil evolua de jogo para jogo. Se vai ser competitivo, se amanhã depois chegar à semifinal, é uma outra história. Mas eu acho que nessa sequência dá para a seleção brigar bem, porque eu acredito sim que o time vai jogar um pouco melhor. Agora, o Rayan é um caso incrível, porque eu acho que o Rayan, dos 26 convocados, no dia que começou a Copa do Mundo, na véspera de começar a Copa do Mundo, se a gente fizesse um bolão, talvez ele liderasse apostas sobre qual jogador que seria menos utilizado na Copa. E ganhou um lugar e acho que ganhou com mérito.
1: O Rayan ganha a primeira ida da Copa pela lesão do Estevão, né?
0: Sim.
1: Ele entra, ele começa a fazer parte do grupo. E quando o Rafinha se lesiona, todos nós que trabalhamos com bola, todo mundo achou que quem entrar era o Luiz Henrique.
0: Também achei.
1: Entrou o Rayan.
2: O Martinelli até, né?
1: Na primeira, logo quando o Rafinha senta, que os jogadores vão ali, na minha cabeça veio logo que ia entrar o Luiz Henrique. Aí veio o Rayan.
0: Eu acho que o Rayan realmente atropelou, porque... O Vamp, embora o Ancelotti nunca tenha usado o Endrick dessa função, já jogou lá amistoso contra, né, ao lado do Igor Thiago, mas enfim, ele não acenou de fato com a possibilidade do Endrick fazer o papel que ele fez no Lyon, que era um cara longe da área. Então, agora também eu acho que está muito claro que o Endrick disputa essa posição no meio, não é uma candidata a ocupar a vaga pela direita, com a agravante de que ele ganhou um concorrente a mais, porque agora o Neymar voltou.
3: Para a gente falar um pouco mais da seleção brasileira, agora também nesse assunto com o Vamp e o Piperno, em relação ao nível mais difícil da seleção japonesa em relação à Escócia e Haiti, porque, Vamp, contra Marrocos, o Brasil fez um jogo ruim, Marrocos com desfalques, e ainda assim foi melhor em boa parte do jogo contra o Brasil na estreia. E depois a seleção brasileira enfrenta Haiti e Escócia. O Haiti dispensa comentários e a Escócia não conseguiu fazer nenhum tipo de frente como se esperava inicialmente. Fez um jogo bem abaixo. Os jogadores sabem disso, que contra o Japão o nível de enfrentamento será mais difícil, mais complicado. Eu queria esse seu lado também como jogador nesse aspecto, porque nas três partidas anteriores, contra Marrocos, um jogo ruim, contra Haiti e Escócia, o nível de enfrentamento em relação ao adversário foi muito baixo.
1: Uma Copa do Mundo que você tem pela primeira vez 48 países disputando em três, 48 seleções em três países, né? Canadá, México e Estados Unidos. Tem um sorteio lá, Gui. Up, bola. A gente viu aqui o sorteio. Haiti. Eba. Escócia. Marrocos. Mais ou menos. Pelo que vem fazendo nos últimos anos. Está ali abrindo.

0: Liga na Justiça, pra ver quem é o campeão da África, agora, que teve agora. É, quatro colocados no último Mundial. Enfrentamos outro dia um amistoso, perdemos. Opa, aqui pode ser mais duro. Aí saiu lá outro grupo, Espanha. Ê, Espanha aqui, né? Uruguai tá aqui, Espanha. Ave Maria. Cabo Verde, eba! É, Arábia Saudita. Ficou. O Uruguai ficou. Sai lá. França. Noruega. Porra, carne de pescoço. Porra. Senegal. Nossa Senhora. Duro. Iraque. Ah, uma moleza. Quem não tropeçar aí, todos lá nesse grupo aí, todo mundo ganhou. E ontem o Senegal sabia quando precisava, meteu cinco, tá com dois de crédito. Então, é o que tem no sorteio.
1: Avançou, avançou.
0: Não, é o que tem no sorteio. Quando se sorteia, né? É, até acho que na estreia contra o Marrocos, foi aquele 20 primeiro minuto de terror, né? Você pega na bola, pá, pá, pá, pá, pá, pá, vê a paradinha, o Brasil melhora. O Marrocos pode ter tido até a posse de bola, mas as melhores, que não foram tantas, chances foi do Brasil. Bola cruzada na área, Bruno Guimarães cruzando, a Fê demorou a chegar. Depois teve um lance que bateram um lateral rápido, só apareceu a imagem do Igor Thiago, né? Chutando e o Bono fazendo defesa. Segundo tempo, alguma defesa. O Marrocos veio dar um chute num gol aos 46 do segundo tempo, que a bola é pra fora, o Alisson botou pra dentro. Tá louco pra tomar o frango. Mal, eu falei ontem do goleiro da. Falei que ele ia entregar o do Uruguai ontem.
1: O Muslera é
0: o
1: titular, ele sempre
0: falei entrega. Ontem aqui, eu digo, ó, esse goleiro, antes do jogo, digo, esse aí vai entregar. Ele ainda falou que foi a grama que atrapalhou ele.
1: É.
0: Se empata, o Uruguai tava dentro, né?
1: Sim.
0: Pra ser em segundo. Se não toma aquele gol. Aí tem isso, você vai e depois vai vendo quem é que vai ficando, vai seleções saindo. Eu sempre falei assim, com os 10 primeiros 8 dias já sai logo uma galera, porque não está classificada, mas você vai até o 10º dia. Né? Hoje se resume tudo, quem já volta para casa, algumas. A partir de amanhã, a abertura do 16 avos.
1: 16 avos
0: Que
1: de futebol.
0: jogaço amanhã, né? O mundo todo vai parar para
1: Opa!
0: ver Canadá
1: Essa é uma beleza.
0: e África do
1: Será o
0: Sul.
1: primeiro dia de Copa com apenas um jogo.
0: Então,
1: Um dia.
0: o mundo todo vai ver esse jogo.
2: Que coisa.
0: É.
1: 4 da tarde.
0: Por exemplo, hoje tem Croácia e quem é Croácia e que joga Inglaterra e Panamá.
2: Gana.
0: Inglaterra e Panamá e Gana e
1: Croácia.
0: Croácia. O mundo todo não dá para ver esse jogo porque
1: São
0: um vai estar em
1: ao
0: um.
1: mesmo tempo.
0: É. E amanhã.
1: Posso colocar em duas TVs, né?
0: Não, e amanhã todo mundo tem que ver Canadá e.
2: África do Sul.
0: Então, quer dizer assim, vai fazendo um caminho aí. Está melhorando dentro da competição. Achei que o jogo contra a Escócia. E o pessoal fica falando também lá no banco: olha lá, o Haiti está ganhando do Marrocos. Então não precisava meter uma pressão mesmo. Mas eu acho que tem algumas coisas que a seleção brasileira precisa melhorar. Às vezes tem uma apatia para criar oportunidade com grandes atletas aí do mundo todo. A nossa linha de frente, antes de o Rafinha machucar, a linha de frente do. Você tinha a linha de frente do Barcelona e Real Madrid. E com a entrada do Matheus Cunha, pô, Manchester United. E os três. Tem que ter um poder de fogo maior, né?
1: É isso. Para fechar esse assunto com o Piperno, do nível de enfrentamento que o Brasil terá diante do Japão, Piperno, porque vai ao encontro disso que estamos falando. A comissão técnica, os jogadores, o próprio Carlo Ancelotti também sabem disso, também acompanham os jogos e pensam dessa forma, imagino eu. Ó, contra o Japão, o sarrafo vai subir. E aí, a seleção brasileira terá que encontrar outras soluções, dependendo do nível daquilo que o Japão consiga mostrar em campo, da marcação, como o Mauro citou, em cima dos principais jogadores, do Vinícius Júnior, do Matheus Cunha, do Paquetá, enfim, do Bruno Guimarães, que também vem fazendo uma Copa muito boa. Então, toda a comissão sabe, ó, contra o Japão, o sarrafo vai subir.
2: E o Japão é um time que consegue mudar a forma de jogar e a formatação tática durante o jogo, né? Às vezes ele tira um zagueiro, coloca mais um jogador de meio campo. Eu destaquei já algumas vezes aquele Junya Ito, número 14, um atacante que joga pelo lado direito. Ele é um ponta, que costuma entrar em segundo tempo e é muito driblador, dá muito trabalho. Agora, tem uma coisa que me incomoda um pouco. Será que nessa era aqui de tanta oferta de jogos por streaming, é tão fácil assistir qualquer jogo da Copa, né? Será que os jogadores da seleção brasileira acompanharam bem aí Japão e Holanda, né, que eram os dois possíveis adversários? Eu fico com essa dúvida e confesso para vocês que a dúvida ficou maior ainda depois da entrevista do Rayan ontem, né? Tá certo que é um menino e tal, né? Acho que deveria ser escalado um outro jogador para falar, mas, enfim, de qualquer forma, quando ele disse que não conhece nada do Japão e tal, é alguma coisa que preocupa um pouco, né? Porque, pô, é tão fácil hoje ligar lá um computador e assistir um jogo, né? Que, assim, eu estranharia muito, né? Eu ficaria muito decepcionado se amanhã depois a gente chegasse à conclusão de que ninguém viu nada. Certo, senhor Fábio? O senhor que gosta
0: disso? Não, isso é muito comum, não viu? É fuso horário, tem isso tudo. Você não viu que quem foi na Primeira Liga falou, não vejo nada, não sei nada da seleção. Teve algum outro atleta brasileiro que falou isso lá atrás. A diferença de horário, não sei.
2: Pois
0: era, nada,
2: pô, agora né? no meio da Copa, né? O cara foi lá, já tá liberado lá do treino, é só ele pegar, ligar lá o computador.
0: Mas é muito comum, viu, Piperno? Já disse que é tudo, não é todos os atletas que ficam ligados. Tem muito atleta que só é para jogar mesmo. Tipo o Garrincha lá. Quem é lá, continua lá depois de décadas, ainda existe esse atleta que... Ah, aquele negócio. Vamos pegar aqui na final. Ah, você vai poder jogar aqueles grandão lá, aqueles grandes que parecem o Madureira. Então deixa comigo. Ainda existe hoje, Valdo. Muito caro que não vê. Eu já estava vendo o Neymar para voltar para o melhor do mundo. O Neymar falou, não vejo nada, vou voltar no 20 de junho, que é meu amigo.
2: Então, mas hoje é tão fácil. Pô.
0: Não, eu sei. Você está na Copa do Mundo, tem essas informações.
2: Você vai ver o jogo de...
3: Eu gosto de futebol. Os caras não gostam de futebol. O cara gosta de jogar futebol. Nasceu com um talento para jogar futebol. Ele gosta de jogar futebol, mas não gosta de futebol. Essa é a questão. Sempre foi assim. Muitos jogadores. Eu sempre falo do Vamp. O Vamp gosta de futebol. Então ele vê uma porrada de jogos. Fica lá no ninho vendo os jogos. Ele gosta de futebol. Os caras que não gostam de futebol não vê futebol. Sério.
0: E é uma maravilha.
3: É como se fosse um ator que não gosta de cinema. Então. O cara é ator, ele faz filme, mas não vê filme nenhum. Isso é surreal, né? Você consegue imaginar um cara ganhador do Oscar que não assiste nenhum filme? Pode ser que exista. É meio bizarro, né?
0: Isso.
3: Você não vê nenhum filme, não analisa a interpretação do cara, como é que ele caracterizou um personagem, o roteiro, pô, esse roteiro tá bom, tá ruim, tá, né? A fotografia do filme. Cara, o trabalho dele, pô. Assistir jogos de futebol é importante para você se aprimorar como jogador.
2: Lógico.
3: E conhecer os adversários. É o jornalista que não lê nada. Você não lê nenhuma matéria, só lê as suas. Você só vê os seus comentários, não vê o de mais ninguém. Pensa bem. O editor de imagens, só edita a matéria, não vê. Pô, essa edição ficou bacana, a matéria do outro concorrente mesmo. Pô, legal, essa ideia é boa, vou tentar adaptar. Cara, qualquer profissão é assim. Imagina, piloto de Fórmula 1 que não gosta de corrida. O futebol tem muito jogador que não gosta. Até falo sempre isso. Muitos viram comentaristas e claramente não acompanham o futebol. Para mim isso é muito evidente. O cara vai lá, que jogo vai esse jogo aqui? Ah, não vê, não conhece nada.
0: Aí você... Eu tava num evento agora sobre a Copa do Mundo. Foi o Amaral, né? Eu e o Amaral com o olhinho lá. Aí o Éder Luiz era o âncora. Aí, Amaral, como é que você acha que vai chegar as seleções? Ele falou, não, eu gosto de NBA. Aí eu dei um culto com ele, sempre brincando, né, Amaral? Você brinca pra caramba, né? Pô, tá todo mundo lá, porque a gente foi convidado. Tô vendo as finais da NBA, eu digo, Amaral sempre brincando. Aí eu peguei, pá, já comecei a falar. Porque, pô, as pessoas pagou ali pra falar sobre futebol.
3: Tá ganhando uma moeda.
0: Não, ele falou assim, eu gosto de NBA. Você viu que tá na final? Falei, Amaral sempre brincando. Gente, ele sempre começa assim. Aí eu já contei uma piada e já foi. E atropelou.
3: Mas é isso. Tem muito jogador que não gosta de futebol. Tem hoje muito jornalista jovem que percebe isso, que não gosta de futebol. Gosta do seu time. Sabe? Então, assim, sabe muita coisa sobre o seu time, mas não sabe dos outros. Como muitos torcedores só assistem jogo do seu time.
2: Sim.
3: Aí o cara, quando vê alguma coisa, não, mas esse jogador, você nunca viu? Não, só vejo o meu time jogando. Os outros não. Mas o cara é torcedor, ele tem esse direito profissional, ele tem que abrir um pouco mais o leque. Está cheio nessa nova geração, com esses influencers e tal, que alguns são jornalistas, mas são mais influenciadores do que outra coisa. O cara só sabe do time dele, ele não sabe. Vai jogar, sei lá, o cara é do Corinthians, vai jogar Corinthians e Bahia. Ele não sabe ninguém do Bahia. Mal sabe que o Ceni é o técnico do Bahia. Ele só vê o Corinthians. Ele tem o do Palmeiras, do Flamengo, do Grêmio, do Bahia também, de todos os times. E isso é muito comum. Jogadores que não... Eles não têm vergonha de falar. Não, não vejo, não sei, não acompanho. Como se fosse um favor, né? Eu acho que ajudar isso não ajuda, né? Ajudar não, não ajuda.
2: Você vai pegar um rival num jogo eliminatório de Copa do Mundo. É que você veja dois jogos do rival. Um hoje, um amanhã. Tá lá, só dá um clique lá. No, coisa mais fácil do mundo. Ó, o atacante que eu vou marcar, ou o zagueiro que vai me
3: e
2: marcar.
3: E aí você, né, tem situações como recentemente... O Samuel Lino, no momento, Amaral, eu achei que foi de muita ingenuidade ele falar aquilo, perguntaram para ele da mudança do técnico do Flamengo, do Felipe Leonardo Jardim, ele falou, ele dá menos informação, falou alguma coisa nesse sentido, né? Dá menos informação para a gente. Eu falei, pô, o cara não gosta de receber informação sobre o jogo. Ah, passa muita coisa. Caramba, se trabalhasse com o Guardiola, então como é que ia ser? Né? Cacete, o cara jogou no Atlético de Madrid, ele poderia ter jogado com o Guardiola, no time europeu, ele estava no circuito ali dos times europeus, um time grande. Você não quer receber informação, quer dizer, você não quer ver jogo e não quer receber informação mastigada. Até, olha, seguinte, ó, o adversário joga assim, ó. O cara que vai te marcar é esse aqui, ó. Ele tem tal característica. Você tem que tomar cuidado porque ele faz isso, aquilo, né?
0: Tem um defeito.
3: Tem tal defeito, mas ele vai muito bom nesse tipo de jogo. Se você tentar cortar para esse lado, ele vai. É o pé bom dele, né? O pé bom dele é esse. Corta para outro lado. Não é bom receber essa informação? Você vai ser marcado por um cara, lógico, que tem uma deficiência quando você corta para a esquerda, né? Mas ele é muito bom, é rápido. Ou ele não é rápido, é lento, né? Ele é bom no corpo a corpo. Cara, não é bom receber as informações? Você já entra em campo, já olha para o bonitão lá e fala, pô, esse maluco que vai marcar, pô, já sei tudo que ele faz. Eu já vi lá um compacto disso, o cara já me mostrou tudo. Não, ele passa menos informação. Falei, meu Deus, como é que o cara... É um sincericídio. Quer dizer, é como se você não quisesse... Cara, não querer informação é não querer se aprimorar, não querer aprimorar o seu trabalho. É você querer ser, você, na acepção da palavra, um pouco ignorante sobre o assunto. Ignorante no sentido, gente, de ignorar mesmo. Você, não quero saber. Né? Agora, o que Garrincha falava, né, que hoje entra para o folclore, isso foi há 60... A Copa de 62 foi há 64 anos. Era um outro futebol, um outro mundo, uma outra situação. Não havia esse tipo de informação. Você não tinha como saber como jogava.
0: A Tchecoslováquia.
3: Então, hoje em dia, por exemplo, isso aí, todo clube tem isso. Se o cara chegar e falar assim, eu quero pesquisar para contratar um lateral direito, tá? Eu quero um jogador que ele apoie bem, assim, assim, assim. Você coloca todos os elementos lá, aparece. O programa te dá tudo, tudo. Ó, esses jogadores aqui jogam assim, o que joga de outra maneira. Então... Hoje, o pessoal de análise de desempenho, de observação dos adversários, entrega relatórios ricos. Tem técnico também assim. Eu lembro de uma história, isso já tem um tempinho, tem uns 10 anos. Um técnico importante, chegou num clube importante e uma pessoa do clube me falou isso. Falou, Mauro, ele transformou os rapazes do núcleo de análise de desempenho, que analisa os adversários, em meros editores de vídeo. Porque os caras preparavam relatórios ricos de informação sobre os adversários, em cima dos quais ele deveria se debruçar para estudar, ele, o técnico, com a sua comissão técnica, seus auxiliares, né? E passar, olha. Aí não queria estudar aquilo tudo, né? É como se alguém chegasse com um livro assim e falasse, ó, estuda para a prova esse livro aqui. Você tem que ler essas 300 páginas aqui até o dia tal, para fazer a prova. O cara, porra, vou ler esse troço aqui. Aí transformou os garotos lá, os rapazes, quero dizer, né? Falo garotos que eram jovens, em editor de vídeo, para fazer só videozinho, que é fácil de explicar, né? O videozinho você mostra pro jogador lá.
0: E aí, triste fim de Policarpo Quaresma.
3: É isso, cara. Os caras não querem. Às vezes o técnico não quer. Às vezes o técnico não tem interesse em ter tanta informação. Porque ele vai ter. Como é que ele vai traduzir aquilo, Pia? Recebe um calhamar, uma bancada de informação. Dá trabalho, porra. Se o seu auxiliar for um cara que tá ali só porque é teu parça, ou teu amigo, teu irmão, sei lá o quê. Porque tem isso também. O auxiliar.
2: Não, isso tem. É um filho.
3: Cara, é um filho.
2: Tá cheio de filho.
3: Pode ser até um cara qualificado, mas muitas vezes está ali por quê? Por uma relação de amizade ou de parentesco. E, de repente, não tem a capacidade para pegar e decifrar. Porque são muitas informações. Porra, cara, essa galera que faz esse trabalho hoje, tem cara muito bom, cara. Os caras fazem um trabalho muito bem.
2: Sim. Opa.
3: Sabe, todos os detalhes. Aí você tem, o técnico tem que estudar aquilo, entender, para ele tomar suas decisões e orientar os jogadores. Isso dá trabalho. Por isso que eu tenho dito, cara, hoje, para ser um técnico de ponta, não dá mais para ser o vamos lá, eu confio em você. Exige um nível intelectual mesmo, sabe? Para o cara entender as minúcias do jogo, é muita informação.
0: Sabe como era antes? Até quando eu jogava, fui jogar um jogo pela Copa do Brasil contra o Corinthians e 13, em Campinas, 13 da Paraíba, né? E o Evaristo de Macedo era treinador. Então, a gente chegava lá, se ele tivesse algum amigo por lá, alguém do Corinthians, ó... Como é que joga o 13 aí? Faz um cassete, era cassete ainda.
3: Sim.
0: Aí o cara, não, vou editar aqui um cassete para vocês verem como é que joga. Não tinha essa visibilidade toda hoje. Aí deram um cassete para o Evaristo, para a comissão técnica, e botou a gente para assistir. Mas um jogo, Mauro, de uns 3 anos atrás, não tem a data do jogo. A gente tá vendo três, os caras tudo pesado, tudo fora de forma. A gente, pô, amanhã a gente vai passar o rodo. A gente sempre vê o vídeo. Sim. Depois do lanche. Dia seguinte, não tinha um cara que era do cassete. Os caras passaram o rodo em nós, foi 2-0.
1: Não tinha nada a ver.
0: A gente grava, ó, Evaristo, aquele vídeo, ele falou, mudado, trocaram os jogadores. Ô, professor, mas tinha um camisa 10 que era pesado, esse aqui é levinho, tá atropelando, eu e cor. Se vira aqui. E a gente tirou aqui, a gente tirou aqui no jogo de volta dos pênaltis. Dida pegou 3 pênaltis.
1: O vídeo estava desatualizado.
0: Não, era cassete, não tinha, pô, não passava data, nada.
1: Eu tenho um elemento aqui para a gente colocar na roda da conversa também, com a mensagem de um nosso telespectador. 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Clica no joinha, se inscreva no canal também. 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E temos um superchat ali para mostrar. Tá aparecendo embaixo aí da tela para você que nos acompanha com imagens. É a mensagem do Alexandre Santos. É isso, né, Raoni? Alexandre Santos. Ele diz o seguinte, ele pergunta, na última Champions que ele, o Carlo Ancelotti, ganhou, o Real Madrid, aliás, não, é, na última Champions que ele ganhou, o Carlo Ancelotti, isso aí, o Real Madrid foi bem, ele diz, lembro dos jogos contra o Bayern. Aí ele pergunta, será que o Ancelotti consegue emular o Brasil como aquele Real Madrid? Piperno, a pergunta do nosso telespectador, e você que quiser participar, pode fazer também um superchat, pode mandar sua mensagem através do YouTube Jovem Pan Esportes.
2: Eu não sei se ele vai conseguir emular aquele Real Madrid, mas do ponto de vista tático, certamente aquele penúltimo Real Madrid dele é a melhor inspiração que ele tem. Ou pelo menos é o que ele está trazendo e tentando, de certa forma, reproduzir aqui na seleção brasileira. É, diferente do último, porque o último, então, como eu disse antes, chegou o Mbappé, ele passou a jogar com três atacantes, três jogadores brilhantes e o time não andou. Aliás, 3,5, né? Porque ainda tinha o Bellingham chegando. Então, realmente, ficou um time muito exposto. E eu imagino que ele tenha aprendido muitas lições com aquele ano que foi muito abaixo do anterior. Agora, só rapidamente voltando aí ao tema anterior, né? O Carlos Alberto Parreira, amigo de Vampeta, aliás, a gente deseja toda...
0: melhor recuperação, está se recuperando bem.
2: Tal, ainda bem. O Parreira, por exemplo, naquela precariedade de tráfico de informações na Copa de 70, Parreira era o cara escalado para ir a muitos jogos de rivais do Brasil para fotografar e fazer algumas imagens, como, enfim, Super 8 e tal. Então, o Parreira e o Rogério, jogador que foi cortado lá no México. Eles fotografavam vários jogos e depois pegavam aquele material e colavam nas paredes situações de jogo para dar informação para os caras. É o que tinha na época, mas já havia essa preocupação. Por isso que eu acho que seria realmente, olha, muito frustrante você saber que, bom, o jogador da seleção brasileira que vai jogar contra o Japão chega na véspera do jogo e não viu o Japão jogar ainda. Tá, assim, o acesso para isso tá a meia dúzia de cliques aí no computador dele. Quer dizer, não tem justificativa para não ver.
1: Realmente chama atenção essa declaração, mesmo que seja um jogador jovem, vai evoluir aí com o decorrer do tempo. Então, fica o convite, na próxima segunda-feira você acompanha toda a cobertura de Brasil e Japão. A bola rola às 14h, mas tem bastidores da Copa pela manhã, tem bate-pronto a partir do meio-dia e, na sequência, a transmissão de Brasil e Japão, a bola rolando às 14h. Só mais aqui alguns números dessa seleção brasileira. A CBF divulgou agora há pouco que o Brasil chegou à marca de 50 jogos sem sofrer gols em Copas do Mundo, na vitória por 3-0 contra a Escócia. E com isso é o primeiro país a alcançar essa marca. Atrás do Brasil no ranking estão a Alemanha, com 41 jogos, a Inglaterra com 37 e a Itália com 32 jogos. Antes do início da Copa, o Brasil manteve a meta invicta em 48 partidas e ampliou agora nas partidas contra o Haiti e a Escócia, Piperno. Bom número, mas que não serve de nada.
2: Nada. Aliás, antes desse jogo, eu fui olhar a ficha técnica do Brasil e Escócia da Copa de 74. Aquele time da Escócia tinha em campo Kenny Dalglish e no banco Dennis Locke, foi o que chegou a ser bola de ouro na época em que jogava pelo Manchester United. Aliás, acho que é o segundo maior artilheiro do clube em todos os tempos. Então, para a Escócia também os tempos mudaram, e muito.
1: Vamos, então, passar de assunto, porque hoje teremos jogos importantes com definição dos últimos grupos na segunda fase, na 16avos de final, a próxima fase da Copa do Mundo. Ontem tivemos grupos importantes. Vamos começar, Raoni, com os jogos de ontem. Isso aí, com os jogos de ontem, pela ordem, com a França. A França que teve um amistoso contra a Noruega poupando jogadores, o Haaland e o Odegaard nem entraram, ficaram o tempo todo no banco de reservas. O encontro ali, o embate, Mbappé e Haaland ficou apenas no papel, não saiu do papel justamente por conta disso, a Noruega preservando os seus principais jogadores. A França meteu 4-1 com bastante tranquilidade e o espetáculo, o show do dia foi do Dembélé. Vamp, nesse grupo, deu a lógica, deu ali o favoritismo que foi confirmado, com França e Noruega avançando e Senegal, com a goleada contra o Iraque, também avançou, já confirmou que vai passar como um dos melhores terceiros colocados. É legal o Senegal passar, porque também é uma seleção muito forte.
0: O grupo mais difícil da Copa é esse aí, né?
1: Exato.
0: E você pega esse jogo, ontem foi em Boston, né? Todos, média de público, né? A Copa do Mundo tá bem nisso, né? Tanto México, Canadá, Estados Unidos, todos os jogos, os estádios lotados. Esse jogo foi ontem em Boston, né? A França sai com o seu time praticamente quase todo titular, né? E aí, 30 segundos de jogo, 20 segundos, Mbappé já meteu logo uma bola na trave, né? A Noruega poupa seus jogadores, visando a próxima fase. Chegado para o treinador da Noruega ontem, perguntaram: e aí, vocês estão pensando no Brasil? Falou: vocês são loucos, tem que pegar ainda, tem que jogar contra a Costa do Marfim, nada. Então, quer dizer assim, a França fez, quando saiu logo aquilo que eu te falei, sai a tabela, França, tem que ser primeiro do grupo, pelo time que tem, né? Conseguiu, a Noruega passa de fase, né? O jogo teve o pênalti também, a Noruega que perde. Mas assim, dentro do normal, tudo aquilo, tudo tranquilo. Agora que é hora de a onça beber água, ditado popular, né? É porque é a hora de a onça beber água.
3: É verdade.
0: Não é porque é a hora de a onça beber água.
3: Qual a origem disso?
0: É, qual a origem?
3: Só a onça que bebe água.
0: É agora é a hora de a onça beber água, pô. E às vezes a onça vai lá beber água, o jacaré vem e pega pelo pescoço. Já definido, não dá pra pegar Costa do Marfim, daí sai o adversário de Brasil e Japão. Do outro lado, a França lá está lá. Né? Quer dizer, em termos de jogo, é aquilo que eu falei. Eu estava com o Piperno fazendo o jogo. Com 2 minutos de jogo, eu digo: ó, o Dembélé quer jogar bola hoje. Ele foi e guardou logo 3, batendo, sendo o segundo jogador da história a fazer 3 gols em menos de 30 minutos. O outro foi, não sei o nome, um cara esquisito lá em 1954.
2: Copa de 54.
0: Né? E teve isso tudo. Aí o Dembélé jogando muito, até que a gente comentando o jogo que o Deschamps não estava, né? A mãe dele veio a falecer, que Deus o tenha, que o treinador francês poderia até ter tirado muitos jogadores antes, já estava ali definido, vai a partida de mata, né? Demorou, o Mbappé só faltava 2 minutos para terminar o jogo com os acréscimos. O Haaland lá no banco, todo mundo se preparando para jogar na terça-feira. Aquilo, Piperno, que você falou, que a gente estava falando, que você contou, que os jornais, né, da Noruega, o povo, tinha alguns personagens, né, que não estavam. Até o parlamento da Noruega fez a remada, pô, estava vendo?
2: Sim, fez.
0: Aí eu estava conversando com o Mauro ontem aqui, a gente fazendo o programa Canelada, sobre a remada. Muita gente na Noruega não queria. Os intelectuais, não somos vink, não sei o quê, papá.
3: Um torcedor, né,
0: que mais? Não, tem um torcedor que não faz, né?
3: Isso.
0: Aí foram perguntar para ele, falou: não, já não gostava, então também não vou fazer aqui, não, né? Você viu a entrevista dele?
3: Viralizou.
0: Mas, enfim, das seleções que passaram aí, era a favorita a passar, como o Senegal, né? Alguém ia fazer esse grupo aí, alguém vai passar em terceiro. Eu imaginei o Senegal empatando com o treino do Iraque, mas empatando com uma das duas. Só que o Senegal perde das duas e goleou o Iraque. E provavelmente está na próxima fase, né?
2: Mas, Jovão, você vê como o Dembélé jogou ontem, né?
1: Só um instantinho, Piperno. Preciso chamar um break na Rádio Jovem Pan. Uma pausa para você que nos acompanha na Rádio Jovem Pan. Seguimos na TV, no YouTube, na rádio. Voltamos já, já.
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0: na Copa do Mundo. Estamos de volta, é isso? Estamos de volta na Rádio Jovem Pan. Seguimos no YouTube, na TV Jovem Pan e no aplicativo Panflix. Estávamos falando aqui do grupo da França, mas tem uma informação importante aqui, porque saiu o árbitro de Brasil e Japão. Então, só para confirmar aqui para a audiência, arbitragem italiana, Maurício Mariani. Então, arbitragem italiana para Brasil e Japão na próxima segunda-feira. Mauro César Pereira, França e Noruega avançam na primeira e na segunda posição. Senegal avança como um dos melhores terceiros colocados. Queria que você fizesse uma avaliação já pensando também no mata-mata. De um lado teremos França e Suécia, do outro Costa do Marfim e Noruega, que pode cruzar com o Brasil se o Brasil avançar contra o Japão. E essa escolha da Noruega de poupar os seus principais jogadores diante da França, o que tornou um jogo que era muito atrativo em um amistoso, como você também citou na abertura, Mauro. França, Noruega e Senegal avançando, Mauro César.
1: É mais ou menos dentro do esperado, né? É a França em primeiro, uma das duas em segundo e outra entrando em terceiro lugar. A Noruega teve uma postura pragmática, ela simplesmente resolveu poupar os jogadores, evitou um confronto nórdico, né, com os suecos, de certa forma, não sei até que ponto isso pesou ou não. Queria ou não enfrentar uma seleção ali que é vizinha ali, que deve se conhecer bem, né? Até porque jogadores dos países ali, um vai jogando no outro, tal, no jogadores noruegueses jogam na Suécia e tal. Mas o jogo virou quase um amistoso, né, gente? Esse jogo não dá para levar muito a sério, não. Eu acho que assim, ele aponta alguns sinais, como eu falei, essa coisa da maneira como a França se comporta, que não é só nesse jogo, não. Um time que se arrisca muito, né? O que evidentemente pode levar a problemas em alguns cenários. Mas o grupo acabou tendo uma classificação normal. A Noruega fez uma escolha, né? Não só de poupar jogadores, mas talvez o caminho que ela tenha escolhido. Pode achar mais interessante essa caminhada, que vai pegar, se passar pela próxima fase, pegaria, se o Brasil passar também, o Brasil, né? Pode ser uma escolha também.
0: Se vai para o outro lado da chave, pegaria, talvez
1: A
0: a
1: Alemanha.
0: Alemanha, isso.
1: Não sei se foi isso que pesou. Agora, isso também não é novidade. O Brasil também colocou time reserva contra Camarões no terceiro jogo na Copa passada e perdeu, né? Então não é uma coisa inédita. O próprio Brasil fez isso com o Tite em 2022, colocando o time todo reserva, já era o primeiro colocado e tal. No caso, mas já era o primeiro. Sim, a Noruega pensou que eu já estou classificado, não estou preocupado de ser primeiro, eu quero me classificar. Eu acho que ele se preocupou mais com duas coisas, a minha percepção: descansar o time, ter mais inteiros jogadores e tirar esse holofote muito grande da Noruega, sabe? Por conta do Haaland e tal, do bom começo, muita gente olhando. Deixa eu correr por fora. Deixa eu ficar em segundo. Ficar em primeiro, né? Oh, deixou a França para trás, ganhou da França. Não, melhor não, deixa assim. Deixa assim. Eu acho que foi por aí, sabe? Não, não quero muita atenção para mim. Deixa o seu patinho feio correndo por fora aqui. Porque se ganha da França é primeiro, porra, Noruega, ganhou da França, esse time é bom, olha o Haaland. Já começa. Eu acho que só uma percepção, né? Informação que foi por aí. Desviar o foco. E o mais importante, descansou o time inteiro. Ah, mas, cara, todo mundo em final de temporada, né? Os europeus. Um descanso é sempre bem-vindo. O Messi não vai começar jogando hoje, né?
2: Pô, essa entrevista foi da hora. Você viu
1: Viu?
2: dos canais, né? Ele falou, pô, você não dá pra mentir. Porque
0: É,
2: era
0: o jornalista.
2: É. O Gui.
0: Legal, a história interessante do jornalista, de 92 anos.
2: Isso, né? isso. Perguntou, o Messi vai jogar? Ele falou, pô, pra você eu não posso mentir. Não vai.
0: Pode falar.
2: O Gui, tem como depois mostrar aí a tabela dos terceiros colocados? Porque o jogo, a rodada de hoje, se pode definir três seleções com 4 pontos. No terceiro lugar.
0: Vamos colocar na tela aí. Você pediu, você manda. Olha
2: Não,
0: aí.
2: porque, ó, eu acho que quem tiver 3 pontos ali, eu acho que vai rodar, viu?
0: Então é, os...
2: Porque, ó, se a Croácia empata com
3: Entraria
2: Gana,
3: só Senegal nesse caso que você falou.
2: Já tem quantas com.
0: Confirmados, o Senegal está confirmado já.
3: Ah, então, Vampi.
2: Já
3: Não,
2: tá.
3: não, então. Talvez o único com três. É isso aí.
2: Só Senegal, né?
0: Por causa do saldo.
3: Sim.
2: Por que eu estou olhando aqui? Argélia e Austrália. Áustria.
0: Olha lá.
2: Ó, esse grupo aqui, ó, eu tô com a classificação, ó. A Argentina tem 6, já disparou, vai pegar a Jordânia, vai a 9. A Áustria tem 3 e a Argélia tem 3. Pode empatar as duas e as duas continuar do jeito. A Áustria ir para 4 e a Argélia ir para 4. Já é uma seleção com 4 que já passa o Senegal. Certo?
3: Certo.
2: Aí tem esse grupo aqui, tem mais esse jogo aqui, Pipeno. É Colômbia, Portugal, República do Congo. Se ganhar do Uzbequistão,
3: ganhar 4 pontos.
2: Vai a 4. Já é mais uma seleção. E tem aqui Croácia e Gana. Se a Croácia empata com Gana, ela vai a 4 também.
0: Mas é isso aí, verdade.
3: É verdade.
2: É como é que o Senegal já está?
3: Teríamos, então...
2: Mais 3 seleções com 4 pontos.
3: Mais 3 seleções com 4
2: ali,
3: pontos.
2: Ali, então, já tem... É isso. Ah, é. O Senegal cairia para o último, né?
0: Isso, é porque...
2: É, ele é oitavo. Ele é oitavo com 3 pontos.
0: Exato.
2: É, se eu botar...
3: E o Irã?
2: É, mas o Irã não tem o saldo de gol do Senegal.
3: Não, então, o Irã perderia, né?
0: Isso, exatamente. É isso. É por causa do saldo.
2: É por causa do saldo.
0: Isso, isso. Então, só para falar, então, para quem está acompanhando na Rádio Jovem Pan... E não
2: isso,
0: tá
2: isso, isso, se der tudo certinho aqui. O que é que o Irã vai ficar? O Irã vai torcer para que não dê um empate ali.
0: Isso.
2: Que até a própria Croácia possa perder.
3: Exatamente, exatamente.
2: Que a Croácia possa perder.
0: Ó, ali, ó. Então, de Senegal, ali, ó. De Equador, Suécia, Bósnia, Paraguai,
2: tá
0: Senegal,
2: certo.
0: Já
2: classificado. Ah, é. E o Irã vai ficar torcendo para que Congo não ganhe, não ganhe do Uzbequistão. Para que não dê empate, Argélia e Áustria. E tem mais outro. E a própria Croácia com Gana.
0: E aí sobram 3 vagas para 5 times. Uruguai e Escócia já eliminados. Os que estão de fora também são Congo e Argélia. Então, na disputa, Irã, Croácia e Coreia. E aí, só para quem está acompanhando na rádio, então, Equador com 4 pontos, saldo 0, Suécia 4 pontos, saldo 0, Bósnia 4 pontos, menos 1 de saldo, Paraguai 4 pontos, menos 2 de saldo, Senegal 3 pontos e mais 2 de saldo. E aí depois, Irã 3 pontos...
2: O Senegal já está dentro, é. Por isso que o Senegal, por isso que você falou, o Senegal vai pegar quem na próxima fase?
0: Não tem definido ainda.
2: Não tem, né?
0: Só está definido o que passou, ainda vai definir depois. Aí o Irã 3 pontos, 0 de saldo, Croácia
2: Senegal tá dentro.
0: Menos 1 e Coreia do Sul 3 pontos, menos 1.
2: É, Senegal está dentro.
0: Está dentro. É isso aí. É, então, vamos aguardar. A noite, o dia e a noite serão
2: então,
0: definições.
2: Então, tem tudo... tudo indica que Argélia e... Argélia, empate.
3: É.
2: Vai ficar todo mundo
3: empate,
2: feliz.
3: Bom para os dois e tal.
0: Já jogam sabendo o resultado, que precisa, né?
2: É. Você pode continuar em segundo, eu classifico aqui em terceiro e vamos para a próxima
3: menos
2: fase.
3: Menos como Paraguai e Austrália.
2: Mas você assistiu esse jogo? Eles procuraram a vitória.
3: Austrália tentou. O Paraguai... Né?
2: Você segurou mais, precisa daquele pontinho. Quase no final faz o gol.
3: Foi.
0: E eu tinha falado aqui, quando estávamos no YouTube apenas e na TV, o pessoal da rádio não acompanhou, os confrontos que já estão definidos da próxima fase. E depois, daqui a pouquinho vamos falar também mais da Espanha, do Uruguai, que foi eliminado. Vamos falar dos jogos de hoje. Temos muito tempo ainda aqui no Bate Pronto, até às 5 da tarde, para você que nos acompanha aqui na Jovem Pan. Daqui a pouquinho teremos a substituição, a segunda equipe, o segundo tempo do Bate Pronto.
2: Você fica até as 5?
0: Não, eu fico até às 3.
2: Porque você vai para algum barzinho aí, né?
0: Então, não, o jogo.
2: Ele gosta de ir para barzinho, viu, Moda?
3: O povo tá querendo
2: saber. Ele não fica feliz aqui onde ele tá aqui com nós.
3: Onde você vai na segunda-feira?
4: Segunda-feira é isso.
0: Ótimo.
2: A escala já saiu,
3: onde
2: você tá aí.
3: Você vai na segunda-feira?
2: Ontem.
4: O Brasil quer saber.
3: Você vai para Liberdade segunda-feira?
2: Não, mesmo bar.
0: Segunda-feira eu estarei lá no mesmo local. Madalena.
2: Você gostou de lá, né?
4: Cai, tem um jogo depois pra você fazer na escala ou você tá livre?
0: Não, estaremos aqui à noite.
2: Daniel Leão.
0: A Holanda e Marrocos. Não, estaremos aqui 10 horas do jogo.
2: É?
0: E o pré-jogo começa às 9 horas. Estaria apresentando o pré-jogo.
3: Nossa, que
2: maravilha.
4: 9 horas, pré-jogo de Holanda e Marrocos.
2: Já tem coragem mesmo, né? Deixar você vir na Vila Madalena. Pra...
3: Emoção, hein?
2: É emoção. É Copa do Mundo.
0: Copa do Mundo, meu.
4: Diz uma coisa, que todo mundo tem essa curiosidade também. É, quando você entrevista as pessoas, quem faz a seleção dos entrevistados? Você tem um produtor que seleciona para você ou é você mesmo que seleciona? aquelas jovens que você sempre...
0: Sou eu mesmo, né? Só, eu vou sozinho com o cinegrafista, né?
3: Certo.
0: Então, sou eu mesmo. Então, a gente faz a cobertura lá e tal. Não,
4: mas quem seleciona as jovens?
0: Sou
4: qual
0: eu,
4: qual o critério da seleção das jovens?
0: Ah, o critério é quem está mais perto, mais animado, né?
4: Mais animado.
3: É. Quer dizer que você está sempre perto delas, então.
0: É, ali no lugar, né? Mas vamos seguir. Vamos seguir.
2: Sabate nada aqui.
4: Sim, mas essas perguntas têm que ser feitas em algum momento.
0: É, o momento oportuno agora.
3: E rede nacional,
4: sempre... Isso, sem dúvida. Todos querem saber.
0: Vamos agora falar, então, como eu disse, dos confrontos definidos da próxima fase. África do Sul e Canadá, que será no domingo, está na tela para você que nos acompanha também com imagens. África do Sul e Canadá, Holanda e Marrocos. Então, o África do Sul e Canadá no domingo, 4 da tarde, na segunda-feira, aí 10 da noite. Eu vou com vocês aí, pode colocar na tela que eu vou falando então. Vamos lá, então teremos África do Sul e Canadá, Marrocos e Holanda, na segunda-feira, 10 da noite. Alemanha e Paraguai, na segunda, 5h30, tá aí na tela para você que nos acompanha. Na terça-feira, 18 horas. França e Suécia. Na quarta-feira, 9 da noite, Estados Unidos e Bósnia. Esse confronto também definido. E aí depois, Brasil e Japão, na segunda, 2 da tarde. Na terça, 2 da tarde, Costa do Marfim e Noruega, também definido. E os últimos dois confrontos definidos são Austrália e Egito, sexta, 3 da tarde. E na sexta, à noite, 7 horas, Argentina e Cabo Verde. São os confrontos já definidos nesse momento. Aí temos aqui as seleções que já se classificaram, mas ainda aguardam a definição dos confrontos, né? A Bélgica, que passou em primeiro no grupo, a Espanha, que passou em primeiro do grupo, o México também avançou em primeiro, e a Suíça, essas seleções que também garantiram vaga, estão aguardando a confirmação. Outras seleções também já estão garantidas, mas não sabem ainda se em primeiro ou segundo lugar. Em primeiro lugar, são essas que aguardam a definição dos confrontos. Suíça, México, Espanha e Bélgica. Pipernes, por enquanto, nesse cenário aí dos confrontos que foram desenhados, temos um Brasil e Japão, Noruega e Costa do Marfim, e França e Suécia, além de Holanda e Marrocos, que promete também ser um jogo bem interessante.
3: Eu acho que esse Holanda e Marrocos é o que vai ser mais bacana de todos, né? Porque eu acho que as duas seleções são mais ou menos do mesmo nível e ao componente rivalidade. A seleção de Marrocos tem um monte de holandês. O Vamp já falou aqui pra gente do seu convívio com marroquinos lá, né, Vamp?
2: É, lá tem muito, muito marroquino na Holanda. Na Holanda é cheio de marroquinos e turcos.
3: Você vê, por exemplo, Labiade, nosso Zacaria Labiade. Para quem será que ele vai torcer?
2: O Membe deixou ele aqui, né? Ele está aqui, porque o Corinthians voltou a treinar ontem, ele vai estar aqui vindo esse jogo.
3: Mas ele é um holandês marroquino.
2: É.
4: Sim.
3: Como é que fica essa galera agora?
2: Tem muito.
3: Então, é uma característica de, muito, né, de muitos jogadores de Marrocos terem ou iniciado carreira na Holanda ou terem nascido na Holanda. Então, tem também esse outro componente envolvido nesse jogo, né? O Marrocos tem um bom time, não é hoje um time pior que a Holanda e ainda tem tudo isso. Então, eu acho que vai ser realmente o confronto mais interessante desses todos aí que a gente já conhece.
0: E você, Vamp?
2: Desses confrontos tudo aí que ainda tem muitos para se definir, né? Mas do que você já falou, outro confronto interessante é Costa do Marfim e Noruega, cara. Costa do Marfim é uma seleção forte, né? Fisicamente, a Noruega também. Né? Acho a Noruega um pouco até com jogadores de talento ali no meio-campo, mas a Costa do Marfim é muito forte. Acho que esse confronto também está muito aberto. Lá eu vou de Holanda. Acho que a Holanda tira Marrocos.
0: É.
2: Noruega e Costa do Marfim aí é aquela muleta mesmo, 50-50.
0: Vamos falar agora também do grupo da Espanha, que foi definido ontem com o frangaço do goleiro
2: até
0: brasileiro.
2: Com o empate do Uruguai estava dentro do brasileiro. Eu falei aqui antes do programa, digo, o cara vai entregar a paçoca, velho.
0: Grupo H, passou Cabo Verde e Espanha. Espanha liderando a chave, Cabo Verde como segundo colocado. Cabo Verde que empatou com a Arábia Saudita, a Espanha que venceu o Uruguai com esse frango do goleiro Muslera. Então, confirmados, Espanha e Cabo Verde. Cabo Verde pega a Argentina, a Espanha ainda espera o seu adversário. Foi uma Copa decepcionante, Mauro, da seleção uruguaia, contando com muitos problemas, inclusive internos, com os jogadores, segundo informações, questionando o técnico Marcelo Bielsa. O Muslera falha no primeiro tempo, a seleção espanhola faz o primeiro gol e no intervalo tivemos a mudança, o Muslera sai, mas na coletiva o Bielsa falou que foi um pedido do próprio Muslera de deixar o campo. E teve essa declaração do técnico Marcelo Bielsa. Mauro César Pereira, Espanha classificada, Uruguai fica fora. E a história bonita de Cabo Verde, que também avança nessa chave e vai enfrentar agora a Argentina na segunda fase, Mauro.
1: É bom lembrar que o Uruguai não foi à Copa de 2006, saiu na fase de grupos na Copa de 2002, saiu na fase de grupos na Copa de 2022. Aí teve quarta de final e tal, teve quarto lugar em 2010. 2010 foi há 16 anos, certo? Então, sim, o passado recente do Uruguai é de um fracasso na Copa passada e agora de novo. O que não invalida o mau trabalho do Bielsa. E também dos jogadores. Né? Aí está todo mundo no pacote. Ele é o grande, acho que o maior responsável. Mas todo mundo muito mal. E até eu estava conversando com um amigo meu, Fausto Novo, sobre isso. Pô, mas eles dominaram o jogo. Sim, dominaram o jogo contra a Arábia Saudita, contra
2: Cabo Verde.
1: A equipe de Cabo Verde. E perderam gol pra caramba, não conseguiram fazer um mísero gol. Era um gol. Três jogos pra fazer um gol. Um gol. E enquanto a Espanha jogando mal, criou muito no desespero ali, tentando, mas sem nenhuma organização. E também não fizeram gol. Né? Agora, o Muslera, assim, ele é um goleiro, sempre foi um goleiro muito regular. Eu nunca entendi como ele ficou tanto tempo como titular da seleção uruguaia, inclusive jogando 5 Copas do Mundo, né? É impressionante. Fez 40 anos há 11 dias, então um goleiro veterano. Ontem até eu falei com um amigo meu lá no Uruguai, um colega jornalista, Martim, ele estava falando, olha, aqui houve uma campanha dos jornalistas para que o Muslera fosse convocado diante da má fase do Rocher. Ou seja, a imprensa uruguaia talvez tenha tido uma participação além do Bielsa pedindo esse goleiro, que é um goleiro muito irregular, cara, sempre foi. Ele coleciona falhas em Copas do Mundo, são 5 agora. Então, acho que o Bielsa errou ao acreditar num goleiro que sempre foi inconstante. E até a gente falava isso aqui ontem, eu, Pepeano, é impressionante que o Uruguai não tenha, durante todo um ciclo de Copa, encontrado um outro goleiro alternativo ao Rocher, que não fosse o veterano Muslera. Nenhum goleiro. Gente, bastava ser um goleiro profissional. Não precisa ser muito bom, não. Para, por exemplo, não mandar dois homens na barreira que abriu contra Cabo Verde e aceitar um chute lá no meio da rua. Aquela bola ali, o goleiro tem que pegar.
2: Tem que pegar,
1: cara.
2: Sai desesperado, com cheio de zagueiro.
1: De muito longe.
2: O segundo gol.
1: E aí, no segundo gol, sai do gol. O lateral foi mal cobrado, foi. Mas tinha jogadores ali para afastar o perigo. Ele saiu do gol, deixou o gol vazio, né? Porque se ele não sai do gol, o jogador do Cabo Verde ia passar a bola e ia chegar a marcação. Ele ia ter que passar pelo cara. Tem um goleiro.
2: Ou o cara tentar chutar, ele no gol.
1: Ele estaria no gol. Ele saiu do gol, ele entregou o gol. E ontem foi um frangaço. Porque se termina, se ele não toma aquele gol, vai para o intervalo 0-0, está 0-0, está 0-0 aqui, cara, estamos entrando. E vamos embora. A Espanha também não queria muita coisa, não está bem. O jogo ia seguir no 0-0 e se classificava. Quer dizer, então, é impressionante o que o Uruguai fez. Mas não dá para dizer que foi por acaso, né? Não fez para merecer, de fato, uma campanha vergonhosa. O único sul-americano eliminado na fase de grupos.
0: Nós temos a declaração do Marcelo Bielsa, depois do Muslera, para o Vamp e para o Pepeano analisarem. Vamos colocar na tela para você que nos acompanha nesse momento. Abre aspas. Não foi uma decisão minha, foi uma decisão que o próprio Muslera tomou. Quando eu tomei a decisão de colocar o Muslera, foi uma decisão muito pensada. Fiz todas as avaliações que considerei que eram necessárias. Não posso negar nem discutir a avaliação da participação de Muslera. Por outro lado, também acredito que é um goleiro que vinha de um ano magnífico. É um jogador de muita personalidade, de caráter. Essa é a avaliação, fecha aspas, falando da substituição. Ele fala que o Muslera que pediu para sair e fala...
2: Eu estava num bar tomando gelo e tomando vinho e parece que lá no estádio a torcida estava vaiando ele.
3: Sim.
2: Estava vaiando ele, por isso que ele pediu para sair no intervalo.
0: E aí ele se desculpou, abre aspas aí agora para o goleiro... Fernando Muslera, abre aspas. Esta é a forma mais próxima que tenho de falar com os uruguaios. Nunca sofri tanto por esse esporte, especialmente com todo o trabalho que fiz, com a forma como me preparei para a Copa do Mundo. Como eu disse no vestiário, quando eles estavam um pouco mais calmos, hoje eu sinto muito por não ter feito uma boa Copa do Mundo. Pedi desculpas a eles e a todo o povo uruguaio, embora isso não seja suficiente. Fecha aspas, palavras do Muslera depois da falha.
2: É, eu achei que ele falhou no gol, como falhou no jogo, nos dois gols contra Cabo Verde. Só que em relação ao Bielsa, quando ele já chega, já é questionado um treinador argentino na seleção uruguaia. Né? Tal aí teve desavença com Soares, com o próprio Rocher, o goleiro do Inter, com o Valverde, com alguns de relacionamento, com as pessoas que trabalham no centro de treinamento no CT do Uruguai, não deixando mais funcionários, se aproximar tudo. Houve esse discurso público lá atrás, não sei como é que... Eu até achei, digo, nas eliminatórias ali, o Uruguai conseguiu a classificação, agora os caras vão tirar o Bielsa por relacionamento. Aí houve a não convocação do Soares, né? Que não pediu para não ir mais, depois pediu para voltar, o Bielsa cortou. E o Mendes, que foi titular nas eliminatórias todas e não foi convocado. E aí houve até uma revolta dos próprios...
3: Ah, o Nantes.
2: Nantes, né?
3: Nantes, que joga...
2: E até os próprios jogadores, pô, como é que o cara jogou todas as eliminatórias e não vai para a Copa? Então, foi uma... Pô, até com um empatezinho, 3 pontos, poderia passar a próxima fase e ficou, né? Classificaria em segundo, né?
0: Sim. Piperno, além da seleção uruguaia que está fora eliminada, a Espanha tem deixado muitas dúvidas no ar. Alguns jogadores abaixo do esperado, principalmente na forma física. E é uma seleção, ontem acompanhamos esse Espanha e Uruguai, que tem uma dificuldade ali para finalizar, para ser um pouco mais efetiva no ataque. E eu queria que você fizesse a avaliação dessa seleção espanhola, que empatou com o Cabo Verde e agora vence a seleção uruguaia, avança no grupo, venceu a Arábia Saudita por 4-0, é verdade. E nessa goleada ainda teve um gol contra, então dos gols da Espanha até aqui, 3 marcados por jogadores espanhóis no jogo contra a Arábia Saudita e mais um contra o Uruguai. Então dos 5 gols, né, 4, um foi contra e 4 marcados. Muita gente reclamando disso, de uma seleção que, mesmo com alguns talentos, não consegue finalizar, ser mais efetiva no ataque. Ontem contra o Uruguai, essa foi a crítica em algumas análises.
3: Ontem contra o Uruguai e também contra Cabo Verde, né? Uma seleção que está muito arame liso. Então, do momento em que todas as seleções chegaram para a Copa do Mundo até agora, eu acho que a França aumentou o favoritismo dela, a Espanha diminuiu e a Argentina, pelo menos, se igualou à Espanha em relação a isso, essa hierarquia. A Espanha não está jogando bem, a Espanha está... O time está... enfim, se tornou, pelo menos nesses jogos, um time lento e previsível. Vai ficar trocando passo. E agora, fica trocando passo até fazer a bola chegar até o Yamal. Essa tem sido a jogada. Tem um jogador que é um candidato a fora de série, é verdade. Só que o mundo todo também sabe que esse jogador é especial. Então, eu acho que a Espanha está precisando também criar melhores alternativas. E aí é um trabalho que não tem desculpa, porque é um trabalho que começou logo no último pós-Copa, né? Então, é um trabalho de 3 anos e meio e que se imaginava que fosse chegar melhor para essa Copa do Mundo. A impressão que dá é que talvez a Espanha, nesse ciclo de Copa do Mundo, tenha chegado ao seu auge antes do momento mais importante, que é exatamente a Copa. Então... Eu já vi, por exemplo, gente comparando, claro que o momento era outro, mas com a Espanha de 2012, ela vai ganhar Euro, chega em 14, o time está envelhecido, que não é o caso agora, mas já era um time muito mais manjado, conhecido, marcado, e foi um time que fracassou. Esse time, obviamente, é muito mais jovem que aquele, mas também é um time que está todo mundo avaliando, analisando com lupa. E havia expectativa de que, a partir do momento que o Yamal voltasse enfim, retomasse aí o seu espaço, ele que se recuperava de contusão, a Espanha fosse jogar mais. E não foi o que aconteceu. Ele já entrou contra Cabo Verde e fez o jogo contra o Uruguai ontem. E, por sinal, o Sanabri, lá o lateral esquerdo do Uruguai, fez uma... Olha, um grande jogo ontem. O cara parecia um leão.
2: Mas no final do jogo, o Uruguai queria arrumar confusão com todo mundo. Entradas ilegais. O De La Cruz dá um chute lá mesmo no Canóbio. Pô, todo mundo com a flor da pele. Não ganhou no campo para querer ganhar em briga, arrumando confusão.
3: E virou o Uruguai dos velhos tempos.
0: E só comparando as estreias de Espanha nas últimas Copas, em 2022, na estreia, a Espanha meteu um 7-0 na Costa Rica. E na Copa de agora, um 0-0 com Cabo Verde. Claro que os contextos são diferentes, mas só nessa comparação aí dos números...
2: Agora daqui pra frente, aquela ditada popular, é a hora de a onça beber água.
0: Agora que é pra valer. E só também uma informação antes de nós falarmos dos jogos de hoje.
2: Ditado, agora que filho chora e mãe não vê, aí vem água...
0: Tá bem nos ditados,
2: né? Tem um monte aí de ditados, mas não pode, né? Tem que ficar esperto que agora não pode mais falar tudo, não.
0: É, exatamente. É, antes do intervalo...
2: Informativos, aí
0: só deixa eu informar aqui também, que você fala do programa de informação.
2: Aqui, ó, quer falar dessa informação?
0: Holanda e Marrocos, só. Tem que tomar cuidado, porque eu já recebi umas mensagens aqui. Mas, enfim, Holanda e Marrocos, Vamp, será apitado. Porque vocês brincam aí, vocês podem, né? Eu não posso tanto.
2: Tem que tomar... Pô, você é o que mais pode aqui.
0: Vocês podem.
2: Vou ligar o pirado, você e cair.
0: Eu tenho dia 5 para chegar. Mas enfim, Holanda e Marrocos será apitado por Wilton Pereira Sampaio, arbitragem brasileira.
3: Que moço.
2: Ah, sim.
0: Arbitragem brasileira.
2: Só os outros não ainda, o Abel, né? O Cláudio, né?

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13: De volta, estamos de volta na Rádio Jovem Pan. Seguimos na TV, no YouTube e no aplicativo Panflix. Jogos de hoje. Jogos de hoje. Daqui a pouquinho, às 18 horas, Grupo L, definição do Grupo L. Croácia e Gana, Panamá e Inglaterra. Estaremos acompanhando, como eu disse, Panamá e Inglaterra. Você acompanha com a narração do Gabriel Dias e eu estarei... Aliás, não, a narração do Fausto Favara nessa, Panamá e Inglaterra, Fausto Favara. Eu estarei acompanhando Croácia e Gana. Na sequência, às 20h30 da noite, aí sim o Gabriel Dias narra Colômbia e Portugal, com todas as informações de Congo e Uzbequistão pelo Grupo K. E fechando a noite, às 11 horas da noite, José Manuel de Barros transmite Jordânia e Argentina com as informações de Argélia e Áustria. Vamos então começar falando dos jogos de logo mais, os jogos de hoje, deste sábado, na definição dos últimos grupos da Copa do Mundo, com o jogo agora das 18 horas, os primeiros jogos, às 18 horas pelo horário de Brasília, Panamá e Inglaterra, do outro lado, Croácia e Gana. A seleção da Croácia precisa vencer para avançar, Mauro César Pereira.
14: É, a Croácia precisando da vitória, e aí muda bastante, né? Porque aí Gana entra como terceiro, não é isso?
13: Isso.
14: Então já pode ter mexidas aí nessa colocação dos terceiros colocados e alterar alguma coisa nos confrontos que vão...

0: Correr. A Inglaterra deve confirmar a sua primeira colocação vencendo o Panamá, é o que se espera. A Inglaterra, que eu acho que fez um jogo muito bom contra a Croácia, não tão bom contra a Gana, mas enfrentou uma defesa muito fechada. Poderia, merecer até vencer, teve a bola do jogo nos pés do principal jogador, que foi o Kane, que chutou por cima. É a pergunta que você fica me fazendo nessas horas. Porque uma coisa é o Kane no Bayern, outra coisa é o Kane na seleção da Inglaterra. O peso é grande. A Inglaterra, ela sempre decepciona a sua torcida, a cobrança é muito grande. Então, quando entra em campo levinho no Bayern de Munique, ele faria aquele gol. Mas pela Inglaterra conseguiu chutar para fora, quer dizer, errando. Errou o pênalti também, que depois foi repetido. Como tinha errado contra a França na partida da eliminação da Inglaterra na Copa do Mundo passada. Acho que a Inglaterra precisa encontrar aí o seu jogo nessa partida contra o adversário mais fácil, de repente fazer algumas experiências. É possível que o Thomas Tuchel até mexa um pouco no time.
1: Declan Rice está machucado, né? Não joga dois jogos.
0: Recuperar o jogador machucado tão importante para tentar com isso chegar no mata-mata mais encorpado, né? E a Croácia está numa transição, tem alguns novos jogadores, tem uns veteranos, mas acho que tem a chance de classificar as três aí, né?
2: Inclusive a classificação na tela para você que nos acompanha: Inglaterra com 4 pontos, a Gana também com 4, Croácia com 3, Panamá já eliminado. Ou seja, se a Croácia vencer, ela vai a 6. E aí, dependendo do placar de Inglaterra e Gana, a Gana pode empatar, chega a 5, se perder, fica com 4.
0: Empate pode ser bom para os dois. Empate, Gana fica em segundo, Croácia se classifica com 4 pontos, está todo mundo feliz. Coisas desse regulamento.
2: Exatamente. Então, um empate aí seria interessante.
1: Vamos no outro, vai falar grupo por grupo, né? Ou não?
2: Pode falar.
1: Porque o grupo lá da agenda tá a mesma coisa.
2: Depois
1: a gente fala. Mas eu acho aí que o jogo tem tudo para ser empate mesmo. Tá todo mundo feliz ali. Essa fórmula de botar 3, sabendo já o que vai acontecer, e é a última rodada, acaba hoje, todo mundo já sabe. Opa, se eu briscar um pontinho aqui, Gana vai. Eu vou também, que estamos na próxima fase.
2: Fábio Piperno, então nesse grupo, a tendência é que os três avancem, assim como no grupo da França, em que França, Noruega e agora
1: Senegal,
2: isso aí, Senegal, os três avançaram nesse grupo agora, Inglaterra, Gana e Croácia, até por esse confronto direto entre Gana e Croácia, já sabendo do que precisam fazer.
3: Exatamente, né? Um empate, a tendência é que classifique as duas seleções, né? Gana se defendeu bem contra a Inglaterra. A Inglaterra, aquele dia, jogando com o Madueke, com os caras aí que, né, não estão um nível um pouco abaixo, né? Mas Gana não tem nada a ver com isso e foi realmente um time que se comportou bem, né? Dentro da medida do possível, obviamente que não tomaria iniciativa contra a Inglaterra. Teve lá o Partey de volta, né? Depois de ter sido obrigado ficou fora do primeiro jogo, né? Porque não pôde entrar no Canadá. E eu acho que tem tudo para ficar em segundo. A Croácia, eu acho que, por ser um momento, sim, de transição no futebol croata, porque a Croácia é mais ou menos como o Uruguai. A gente tem que entender que são países de populações pequenas, pouco mais de 3 milhões de habitantes, né? Então não vai ficar revelando o Modric a toda hora, como o Uruguai não vai ter um Suárez a cada ciclo de Copa do Mundo. Então isso demora. É um processo um pouco mais demorado. De qualquer forma, é um país pequenininho que vem de 2 semifinais de Copa do Mundo e uma final, inclusive. Isso é algo notável. Mas eu acho que agora a tendência é que tenha uma Copa mais complicada do que as anteriores. Assim, se fosse apostar, Guilherme, né, o que você costuma deixar aí nos eventos recreativos da vida e tal, eu apostaria em Gana como vice-líder.
2: Então, um empate.
3: Um empate,
2: isso aí, é o mais provável mesmo. Agora, até falando do que esperar de Inglaterra, de Gana e de Croácia na próxima fase do mata-mata, eu tenho aqui, nesse grupo, não, os jogos, os confrontos não estão confirmados ainda, claro, falta muita coisa para acontecer nesse sábado, mas eu tenho aqui a perspectiva, né, dos confrontos nesse grupo.
1: Vamos lá, a Inglaterra terminou em primeiro, é isso, né?
2: Exatamente. Imaginando que a Inglaterra termine em primeiro, Gana em segundo
1: e Croácia
2: em terceiro. Aí teríamos nesse momento, Inglaterra e Senegal, de um lado, Colômbia e Croácia, e a seleção de Gana pegaria Portugal.
3: Aliás, Inglaterra e Senegal seria a repetição do confronto de 22, né? Nas oitavas. Acho que foi isso, né? É isso aí. Senegal passou naquele grupo em que o Equador ficou em terceiro e depois a Inglaterra eliminou.
1: Então a Inglaterra pegaria...
2: Nesse momento, Senegal. Inglaterra e Senegal, Colômbia e Croácia, Portugal e Gana. Com essas configurações desse grupo e também dos outros grupos que ainda vão jogar, podem modificar, mas nesse cenário atual seria essa
1: a... porque aí hoje vai definir se Portugal vai primeiro.
2: Portugal, isso.
1: Aí pode só inverter, né?
2: Isso, perfeito. Exato.
1: Poderia dar Portugal e... Se ser Gana, né?
2: Isso.
1: Pode ser Croácia também, né? Se ganhar.
2: Sim, se Croácia ganhar, exato. Então é uma definição...
1: Portugal vai... é certo, vai pegar um dos três ali, né?
2: Exato.
1: Colômbia também.
2: É o grupo que cruza ali. E também teremos o grupo da Argentina mais tarde, também com cobertura da Jovem Pan. O técnico Scaloni confirmou que o Messi não irá jogar. Então, começa no banco de reservas, não sei se vai entrar no segundo tempo, alguns minutos na parte final, mas não inicia entre os titulares. Jordânia e Argentina, Argélia e Áustria. Temos também a classificação desse grupo para colocar na tela. Argentina já classificada com 6 pontos. Áustria e Argélia estão ali com 3 pontos, empatadas na segunda e na terceira posição, e a Jordânia já eliminada com 0 pontos. Ou seja, Piperno, teremos um confronto direto entre Áustria e Argélia nesse grupo, agora com imagens também para você que nos acompanha aqui na Jovem Pan, Argentina, Áustria, Argélia e Jordânia, o confronto direto entre Áustria e Argélia, quem vencer fica em segundo, o empate favorece a seleção da Áustria.
3: Mas eu vou falar um negócio para você. Seria muito, mas muito bacana que a Argélia despachasse a Áustria hoje. Eu acho que pode haver um jogo de compadres, mas...
1: Vai entrar o Irã.
3: A Argélia tem aquela história de 82 engasgada, quando a Alemanha e a Áustria fizeram um jogo de compadres para eliminar a Argélia na primeira fase. Naquele tempo, vitória valia só 2 pontos. Então, a Argélia ganhou da Alemanha na primeira rodada... E depois perdeu para a Áustria na segunda. E aí, a Alemanha e a Áustria fizeram aquele jogo mandrake, em que 1-0 conseguido logo de cara, classificou a Alemanha e depois não teve mais jogo.
1: O Irã vai estar de olho nesses jogos tudo aí, né?
3: Sim.
1: Porque interessa muito para o Irã esses jogos aí. Tanto Croácia e Gana.
3: Se houver um vencedor, para o Irã é bom.
1: Se Gana ganhar da Croácia, é bom para o Irã.
3: Também. Então,
1: nesse grupo aí também, se tiver um vencedor, bom para ela.
3: Ótimo para o Irã. Eu torço muito para que a Argélia faça o serviço hoje.
1: Devolva aquela parada.
3: Devolva a malandrar a sacanagem que fizeram em 82.
2: E você, Vamp, o confronto direto, a Argentina pegando a Jordânia, que já está eliminada, tanto é que vai poupar o Messi. O Argentina e Jordânia já é um confronto ali que não interessa para a Jordânia. A Argentina também já passou. Áustria e Argélia brigando pela segunda posição. Empate também.
1: Também.
2: Porque favorece os...
1: Depois cada um se vira, né?
2: Mauro César Pereira. Esse grupo com a Argentina já avançando e a definição agora da segunda vaga ali entre Áustria e Argélia. Pode comentar o geral aí do grupo.
0: A Argentina está tranquila, né? A questão da Argélia é até que ponto, né, esse fato histórico afeta a atual geração de jogadores, né? O torcedor que se lembra disso, o torcedor que ouve essa história de 82, que era pequeno, não era nascido, certamente deve ficar com isso engasgado. A questão é se os jogadores vão pensar assim, porque o empate resolve a vida dos dois, né? De novo, outra vez. Você vê que são grupos que têm jogos que o empate resolve para todo mundo. É o que eu digo, não é que vai combinar, mas está dentro do jogo. Fala, porra, o jogo vai combinar uma direção ali, empate é bom para os dois. Pô. E às vezes é melhor ser terceiro que segundo, dependendo da colocação, do cruzamento. No caso, quais são os cruzamentos? Eu não sei de cabeça. Como está agora? A Áustria classifica em segundo e a Argélia em terceiro.
2: Vamos lá, deixa eu pegar aqui. Áustria, né? Vamos ver aqui. Seria Espanha e Áustria.
0: Opa, segundo, Espanha e Áustria. E terceiro, a Argélia pegaria quem?
2: A Argélia, nesse momento... ponto...
0: Se ela fizer 4 pontos, né? Ela vai subir um pouquinho, 4...
2: Aí pegaria a Suíça, que aqui está o Irã, mas o Irã, aí o Irã sairia, né?
0: É, digamos que, for, que seja esse, esse o cenário.
2: É.
0: É melhor ser terceiro, né?
2: É, exato.
0: Espanha ou Suíça, quer jogar com quem? Né?
2: É.
0: Ainda tem isso também, quer dizer, eu não quero ganhar, eu quero empatar. Que loucura, gente.
2: É, e aí vai nessa crítica ao regulamento e também ao aumento de seleções.
0: É, o regulamento...
1: A Argentina já está definida, a Argentina pega já Cabo Verde, né?
2: É, já definido.
0: A Argentina tem um caminho bem, bem legal para chegar lá na frente.
2: É.
0: Pegaria o Uruguai, se o Uruguai fosse minimamente competente, né?
1: Olha só, pegar Cabo Verde.
2: Pois é. E até sobre esse regulamento, com o Vamp, com o Mauro, com o Piperno, é um, o regulamento ele muda por conta do aumento de seleções.
1: Eu acho que vai aumentar mais ainda, por isso que está esse regulamento. Vai para 64. 64? Eu acho que vai.
3: Bom, surgiu aquela história divulgada pela BBC ontem que o Andrew Giuliani, que é o coordenador da Casa Branca para a Copa do Mundo, disse que, perguntado se eles lançariam a candidatura para a Copa de 38, ele não disse nem que sim, nem que não, mas disse que os Estados Unidos poderiam, em 38, fazer uma Copa para 64 seleções.
1: Estão todo mundo articulando.
2: E é ruim isso, Piperno, porque, por exemplo...
3: Não, já não precisa mais fazer eliminatória, né? Já...
2: É, vai todo mundo, coloca todo mundo. Porque a Escócia até ontem, mesmo não jogando mais e já, né, ali fora do jogo do Brasil, né, que perdeu por 3-0, ainda assim, até ontem tinha chance... De entrar.
1: Ah, aí vai vindo jogos, vai.
3: Irmão, a Escócia pode comprar passagem hoje. Sim, até a noite eu não sabia se ia treinar ou se ia comprar passagem. Agora ela pode comprar passagem.
0: Os torcedores ficam por lá enchendo a cara, que é o que eles mais podem fazer, pô. Então, tudo bem. Quanto tem bebida para.
3: Quando eles acordarem, pô, nós fomos eliminados, então vamos. É, não
2: é,
3: Guilherme?
2: E é, pois é. E assim, agora para falar também.
1: Se você fosse um escocês lá, você ia fazer o quê?
2: Ia ver o jogo, acompanhar o
1: não,
2: jogo.
1: Não, mas ia esperar como? Ia esperar...
3: Sobre o...
2: Ó, tomando água.
1: Ah, agora tá certo. Se cuidar, né? Hidratar, tá quente.
2: Então, agora, pra gente fechar esse assunto, Piperno, sobre esse regulamento, já é conhecido de todos, e acho que, como você falou, o Vamp falou, né, deve aumentar pra 64, que deve, tecnicamente, piorar essas primeiras fases.
3: Quem sabe um dia a gente tenha na primeira rodada da Copa um Brasil e Sultanato de Brunei, por exemplo. É uma coisa, pode acontecer.
1: Você viu aí um país aí que pediu que ele vai acabar, né? Vai subir no mapa?
3: Não vi.
1: Não, tem um país que pediu a FIFA, pô, que ele vai sair, vai acabar o país. Pode entrar aí pra ver qual é o país, que ele falou, não, eu quero participar, porque...
3: Vai ser a última chance.
1: Não, vai deixar de existir esse país. Pediu uma vaga, pediu pra FIFA, você viu?
2: Não vi, essa eu não vi.
1: É? O Pé não vai procurar essa matéria.
2: Vamos pegar aí, porque realmente chama a atenção. Já já vamos destacar também essa briga dos artilheiros na Copa do Mundo. Temos o Messi ali com 5 gols, depois o pelotão ali de 4 gols.
1: Mbappé, Haaland.
2: Na tela para aí, ó. Mbappé, Dembélé, Vinícius Júnior e o Haaland com 4 gols. É o pelotão ali do top 5 de jogadores com 5 e depois 4 gols. Vamos falar disso já, mas o Piperno achou a história.
3: Tuvalu, que é uma ilha, né?
1: Aonde é isso?
3: Enfim, arquipélago lá na Oceania. Então, eles estão correndo o risco de desaparecer no mapa, do mapa devido ao o aumento do nível do oceano, né? Então o país pode sumir, pode desaparecer. O homem tem razão. Aí resultado.
1: Quantos mil habitantes tem, né? Dá pra ver, não?
3: Ah, vai
2: vamos
3: dar
2: lá,
3: já.
2: Tem problema de informação.
3: É, porque o negócio.
1: Ele entrou agora, pediu agora a FIFA.
3: É, porque. Se não, não vai ter chance de jogar uma Copa nunca, né, Vamp?
1: Não, pediu a FIFA, porque eles estão.
3: Ô, Vamp, tem uma população de 9.646 pessoas.
1: Gente. Ah, se muda todo mundo para Nazaré e joga o campeonato lá na minha cidade.
3: É.
1: A gente suporta 9 mil pessoas lá.
3: Suporta?
1: É, joga o campeonato nazareno lá, bairro. Lá tem até bairro.
2: Já era.
1: Tá, eu resolvo isso.
2: Tá em casa. Então vamos colocar de novo essa tela dos artilheiros para análise. Lionel Messi com 5 gols, o artilheiro da Copa. Não só dessa Copa, mas de todas as Copas. No geral são 18 gols. Na sequência, Mbappé, Dembélé, Vinícius Júnior e Haaland com 4 gols. O Haaland não jogou ontem. O Dembélé chegou a esses 4 gols com os 3 de ontem. E o Messi não joga hoje, Mauro César Pereira.
0: É, a situação do Messi é talvez entrar em campo, se o jogo estiver tranquilo, para jogar uns minutinhos e quem sabe meter mais um ou dois gols, né?
1: Porque eu estou olhando de modo, todos já jogaram, só o Messi que ainda não.
0: Ele que ainda não.
1: A última rodada.
3: É, pode abrir mais aí.
0: O Haaland não jogou, né? É. O Haaland acabou não fazendo o terceiro jogo, né? Então, é o Messi, mas assim, mais importante, não pode ser isso, né? O Messi tem que estar preocupado em estar inteiro, né? Eu evitaria esse jogo, para quê? É, não vale mais nada. Ele já está na artilharia. E ele tem que estar inteiro agora que virão jogos de mata-mata. Sendo que o próximo jogo vão combinar, né? Se o Cabo Verde é mínima, né?
2: É.
0: A chance é mínima, cara. A Argentina normalmente passa pro Cabo Verde, já está nas oitavas.
1: Eu fico imaginando, aquilo que a gente falou ontem à noite, eu fico imaginando, você tem lá o príncipe herdeiro, o príncipe lá, isso, investe pra caramba, quer a Copa do Mundo lá, gastou, levou vários jogadores aí, Cristiano Ronaldo, entre outros. E aí eu vejo aonde eu invisto dinheiro pra caramba, empatar com o Cabo Verde. E o Cabo Verde poderia ter ganho tranquilo.
3: Perdeu um monte de gol.
1: Perdeu um monte de gol. O que é que esse príncipe vai fazer com esses caras, velho? ou ele vai chegar e dizer, sabe de uma? Eu de raiva vou comprar a ilha de Cabo Verde pra mim.
0: O que acontece também é que eles estão jogando com essa injeção de dinheiro do futebol saudita, eles estão com intercâmbio com bons, ótimos
1: jogadores.
0: Então deveria crescer o nível da seleção, né? E conseguiu ser pior do que na Copa passada, quando fez. Teve um grande feito, que foi derrotar a Argentina, mesmo sendo eliminado depois.
1: Tipo assim, Mauro, você pega o Campeonato Saudita, né? Que hoje é transmitido em todos os lugares, né? A gente assiste aí, você bota ali no canal da Globo, passa, no canal Disney, passa, tá tudo. Campeonato Sauditão, o Sauditão tá lá. Só vê jogador fera, Colibali, Sané, Cristiano Ronaldo,
3: Benzema,
1: Laporte, entre outros. Vários jogadores famosos. Aí você pega o Campeonato de Cabo Verde, é uma ilha com 150 mil habitantes. O campeonato deles lá. Você faz uma convocação, onde tem treinadores lá. Você tem o italiano lá, que foi vice-campeão europeu, como é? Um dos irmãos gêmeos, que está lá no Al-Hilal.
3: Ah, o Inzaghi.
1: Você tem Jorge Jesus. Você tem vários treinadores. Imagina o campeonato de Cabo Verde. Uma ilha.
3: O campeão, o time chama Paulo.
1: Você tem um time na sua rua, eu tenho um na minha rua, você tem o seu na sua rua, no seu bairro, bota pra jogar o campeonato. Aí o Sauditão vale milhões. Como é que pode? É incrível isso.
2: Pois
1: porque não. Você tem que convocar os atletas, aí você vai dizer, Veta, mas todo mundo que é de Cabo Verde joga fora do país, mas joga onde? Você viu? O goleiro joga na segunda divisão de Portugal.
3: Joga no Chaves.
1: Só ele, o resto é tudo.
2: Ele chegou para ser substituto do Hugo.
3: Do Hugo Souza.
1: Não, estou falando dos demais.
2: Sim, é.
1: Igual o Curaçao. Curaçao, tudo bem, né? Botou um monte de holandês, só tinha um cara que jogava lá. E aí, elimina a Arábia Saudita. E o Uruguai, com todo poderoso, aquele time, pô, o Bittencourt, pô, o volante lá do Real Madrid, que é um dos melhores do mundo, o
3: Valverde.
1: E Cabo Verde está à próxima fase.
2: É, pela história é interessante, pelo contexto do que foi, é bem interessante. Bom, legal de ver, de assistir, né?
3: Se você juntar as populações da China e da Índia, dá quase 3 bilhões de pessoas. Cabo Verde tem 500 mil. Cabo Verde
1: está... É 500 ou 150? 150?
3: É, 150 é Curaçao.
1: Ah, Curaçao, é.
3: Então, você vê. Os caras com 3 bilhões de pessoas, eles não conseguem fazer um time do nível de Cabo Verde.
1: Na Ásia que tem um monte de baba para jogar contra.
3: Ah, louco. Isso é um fenômeno.
2: Vamos colocar na...
3: Cabo Verde, só uma última coisa. Para chegar até a Copa do Mundo, eliminou Camarões.
1: É?
3: Pois é, que é uma força tradicional, né?
2: Vamos colocar na tela agora os números do Mbappé também, para fazer uma comparação. E aí, a análise do Piperno, do Mauro e do Vamp. Kylian Mbappé, números na Copa do Mundo 2026. Números na Copa do Mundo 2026. 3 jogos com 6 participações em gols. Marcou 4 gols, com mais 2 assistências, o que dá ali 44 minutos para ele participar de um gol. E aí temos o número também de finalizações no gol. Ele tentou 16... no geral de finalizações, no gol foram 9. E a média de finalizações para marcar, 4. Precisa de 4 finalizações para marcar um gol. Alguns números de Kylian Mbappé. No geral, Mauro, essa briga pela artilharia da Copa será interessante. Quem ganha somos nós que gostamos de futebol. Vamos acompanhar essa briga dos artilheiros, dos jogadores, dos craques, das estrelas. Messi, nesse momento, Dembélé, Mbappé, Vinícius Júnior. Quem sabe Cristiano Ronaldo possa aparecer também nesse top aí de artilheiros. Quem ganha é quem acompanha, quem gosta. E, de fato, esses números do Mbappé com a seleção francesa chamam a atenção, são números espetaculares, assim como também o do Vinícius Júnior, que participou de todos os gols, né, diretamente da seleção brasileira até aqui nessa Copa do Mundo, também com números espetaculares. Antes do Mauro comentar, um rápido intervalo na Rádio Jovem Pan. Vamos seguir no YouTube, na TV, no rádio. Voltamos já já.
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0: 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De volta. Estamos de volta na Rádio Jovem Pan. Diga, Vamp.
1: Aí, pô, tô lá. Sou Pedro, perna é o Tiguinho, pô, não vejo a hora. Quem é que vai vir no grupo aqui que tá faltando um que tá jogando a pré-Libertadores? Essa pré-Libertadores dá 4 jogos a mais do que os demais. E conta o gol pra artilharia. Conta o gol pra artilharia. O Atlético do Botafogo foi artilheiro porque fez 5. 5 na pré-Libertadores. E aí eu tô indo ali bater um pênalti na Copa do Mundo, o mundo todo me olhando. Eu sou 6 vezes o 7º melhor jogador do mundo, que é o Messi, eu tô falando. E dentro do meu país, às vezes eu sou questionado porque eu não ganhei ainda que nem o Maradona, que nem o Mário Kempes. Um dia o Messi vai dizer que foi o pênalti, o gol mais importante da carreira dele. Pode ter certeza que foi aqueles 50 metros ali, ele caminhando sozinho. Ele faz. E Mbappé bateu 3 pênaltis na final. Foi 3, né, que ele bateu na disputa e teve no tempo normal, que eu também de fazer pênalti, né? Acho que foi 3 ou foi 2 que ele bateu. Aí não vale pra artilharia. Mas pra mandar o país embora e perder a Copa, vale. Então, quando você me perguntar, se o Marcos André, popular Vampeta, se eu vi o ET do Messi, fazia quantos gols em Copa? 20?
0: E aí todo mundo vai falar, o Vampeta tá errado, tá... mas não, você tá...
1: Assiste o jogo e veja como... Então apaga o gol.
0: Exato.
1: Vampeta, você viu o Mbappé fazer... Já vi o Mbappé fazer 17 gols em Copa do Mundo. Já vi o Ronaldo Fenômeno fazer 16. Ele bate pênalti também contra a Holanda. Ele é o primeiro, pênalti, puxou pra mim. Brasil e Holanda. Como é que vai apagar isso? Isso vai ser como é, Messi? Você fez 21 gols na Copa, né? Assim, você falou, não, você tá maluco? Foi 23. 12, os caras me roubou lá, falou que não vale. Aí eu vou ter que apagar. Aí eu quero ver um reprise desse jogo. Eu quero ver França e Argentina, que foi um dos maiores jogos da história. Pô, sabia que esse gol aí que ele fez na disputa de pênalti não valeu?
0: Temos uma arte para chamar também com os números do Messi na Copa.
1: Ah,
0: mas é só nessa Copa, não é no geral, não. Vamos colocar
1: na
0: tela.
1: No geral, o homem tem 20.
0: No geral, tem 20. Tô com você nessa.
1: Isso aí, até que fim. A gente gosta das mesmas coisas, eu e você.
0: Sinal,
1: vou pedir até os caras na escala para escalar eu e você nessa parada desse bairro.
0: Vamos lá. Eu te convido. Vamos lá.
1: Isso aí, o Flávio, Bruno, Piperna aqui. Nós vamos
0: para lá na Vila Madalena.
1: Depois.
0: É isso aí. Mauro.
2: Segunda-feira, movimentadíssimo. O Leão já está sabendo da escala.
0: Né? Já está sabendo, mas eu estarei aqui.
2: Obrigado, Leão.
0: Holanda e Marrocos. Vamos lá. Os números do Messi na Copa. É até aqui, né? 2 jogos. Ele tem o terceiro para fazer, mas não deve jogar como antecipamos. Talvez alguns minutos no segundo tempo.
1: Acho que ele entra.
0: Ele entra, não deve entrar, sim. Então, dois, até aqui. São 2 jogos. 5 participações em gols, com 5 gols marcados. Nenhuma assistência, 34 minutos para ele participar de um gol. E finalizações, 13-8 no gol, um número alto, né? De 13 finalizações, 8 no gol. E a média de finalizações para marcar, a do Mbappé era 4, a dele cai para 2,6. A média de finalizações para ele marcar. E aí, os números do Messi nessa Copa de 2026. Piperno.
3: Tá fazendo um começo de Copa excepcional e eu acho o seguinte, né? Não é só a questão do Messi estar jogando bem. É que o Messi, aos 39 anos de idade, ele é claramente, de longe, o melhor jogador do time dele. E isso, para mim, que é o fato mais notável. Porque o normal seria, puxa, é o Messi, é um gênio. Então, com 39 anos, ele ainda pode ser um jogador importante, ele pode contribuir. Não, ele é o melhor de todos do time. Muito, né? E muito acima dos outros. Então, essa longevidade do Messi, para mim, é algo realmente impressionante. Parece que esse cara não acaba nunca. E a técnica continua intacta. É só ver como ele finaliza o gol. A gente falava agora há pouco do gol que o Harry Kane perdeu contra a Gana. A maior parte das finalizações do Messi desses 5 gols aconteceu em lance mais difícil do que aquele do Kane. O Messi fez gol, por exemplo, da entrada da área. O Kane estava ali pertinho, bola pingando, então ele chutou na lua. Então, eu acho que isso é realmente impressionante, esse início de Copa que ele faz. E é óbvio que a artilharia é legal, bacana e tal, mas aos 39 anos também seria interessante ele se poupar. Acho que não há necessidade do Messi entrar contra a toda poderosa Jordânia, né? Então, acho que aí dá para passar longe desse jogo. Lembrando que a Argentina deve ter uma outra partida tranquila na fase seguinte contra Cabo Verde. Não acredito que a Argentina vai encontrar a mesma dificuldade que a Espanha. São times com características diferentes. A Argentina tem atacantes mais agressivos, mais agudos. Então, a chance de um Lautaro, um Julián Álvarez, ou alguém desse nível, olhando para o banco, o próprio o Simeone entrar e fazer um gol, é muito maior. Eu acho que eles são melhores que os atacantes que a Espanha escalou naquele dia. Exceção óbvia do Yamal, que entrou no finalzinho da partida, né? O Yamal entrou aí faltando 20 minutos para terminar o jogo. Mas eu acho que eu pouparia assim, o Messi o jogo inteiro contra a Jordânia e até usaria moderadamente contra Cabo Verde.
0: Muito bem, e agora tivemos substituição por aqui. Piperno e eu faremos um pouquinho mais o segundo tempo agora.
3: Nos acréscimos.
0: E agora temos a chegada de Bruno Prado e de Flávio Prado nessa segunda parte do Bate Pronto. Bruno Prado com a gente aqui no Bate Pronto, também acompanhando essa análise de Lionel Messi, de Mbappé com os artilheiros da Copa do Mundo. Muito boa tarde para você, Bruno. Hoje teremos a definição dos últimos grupos e, nesse momento, a análise desses craques, né, desses gênios. O Messi, claro, é bem ali num patamar acima, bem diferente, mas o Mbappé, nesse momento, há dois gols de igualar o Messi como um dos maiores artilheiros das Copas do Mundo, Bruno.
4: Ah, boa tarde, Guilherme, boa tarde a todos. É uma Copa que tem esse lado muito bom, né, dos principais jogadores estarem muito bem, né, dos principais jogadores, as estrelas estarem fazendo uma grande Copa do Mundo. Messi, um gênio, claro que nunca dá para duvidar, né, do Messi, né, um jogador com a qualidade dele, mas aos 38 anos, né, fazer 5 gols em 2 jogos... eu sinceramente não esperava. Esperava que ele pudesse sim ainda fazer uma boa Copa, ajudar a Argentina, mas ele está fazendo algo excepcional, né? Ele está fazendo uma Copa brilhante pela seleção da Argentina. O Mbappé é impressionante o que ele tem feito em Copas do Mundo, né? O Mbappé, ele tem números maravilhosos em Copas do Mundo, já chegou a 16, já igualou o Miroslav Klose, né, o Klose que tinha esse número, né, o recorde de Copa de gols em Copa desde 2014. E o Mbappé fez 3 Copas, né, essa é a terceira, e sempre muito bem, sempre num altíssimo nível. Ontem foi o dia que o Dembélé brilhou com a camisa da França, né, o Dembélé, que até essa Copa não tinha gols em Copa do Mundo, já fez 4 também nesse Mundial. Acho que isso é um lado muito bom de termos uma Copa do Mundo com as grandes estrelas jogando muito bem, e o Messi se torna cada vez mais uma lenda. Hoje tem mais um jogo contra a Jordânia, vamos ver o quanto que ele vai participar desse jogo, um jogo que para a Argentina já não vale nada, nem para a Jordânia, né? A Jordânia já está eliminada e a Argentina já está classificada com a primeira posição do seu grupo, né? O outro jogo do grupo, que é um jogo que define 1 ou 2 classificados, o jogo entre Áustria e Argélia. É mais um jogo que o empate classifica os dois, né? Quem vencer passa em segundo e o empate classifica os dois, com a Áustria em segundo e a Argélia entre as terceiras colocadas, né? Os dois chegariam a 4 pontos e garantiriam sua classificação. Ambos perderam para a Argentina e venceram a Jordânia, né? Então, o jogo Áustria e Argélia, vamos ver se será um jogo que também o empate é bom para os dois, e o empate, de fato, pode acontecer entre Áustria e Argélia, né? Vamos ver o que vai rolar essa noite. Mas hoje é a definição, né, dessa fase de grupos, e até acho que vale um destaque para as seleções africanas, né? É uma bela campanha das seleções africanas. A África com 10 representantes nessa Copa do Mundo e só a Tunísia está eliminada. A Argélia e também a seleção do Congo ainda podem se classificar, né? Ainda estão com a situação indefinida. Mas só a Tunísia já eliminada das 10 seleções africanas. Cabo Verde, uma grande surpresa. A África do Sul, depois de um primeiro jogo muito ruim, conseguiu se recuperar e conseguiu a sua classificação. O Congo, acho que tem boa chance de passar. Ele precisa ganhar do Uzbequistão, então tem uma boa chance de passar a seleção do Congo. Gana ainda não jogou, mas já está classificada. Então, realmente, uma bela Copa do Mundo também dos países africanos. É, acho que falando dos continentes, vale um destaque. Acho que é o continente que mais se destaca, assim, dentro do que se esperava e o que estão entregando. É, apenas uma eliminada, e a Tunísia é muito mal realmente na Copa. E já temos, então, 7 classificados e pode ter 9. Pode ter 9 africanos e diria que a possibilidade é bem real. A Argélia joga por esse empate com a Áustria, que também classifica a Áustria, e Congo precisa ganhar do Uzbequistão. Então há uma chance real de termos 9 africanos entre os 32 que vão seguir na Copa do Mundo para essa fase de mata-mata. Então, realmente, uma bela campanha do futebol africano nessa Copa do Mundo. A Ásia, pelo contrário, vai mal, mas a África muito bem até agora nessa Copa do Mundo.
0: Boa, Bruno Prado com a gente. O Flávio vem daqui a pouquinho, porque antes temos um chamado diretamente de Dallas, com Giovanni Chacon, para conversar com a gente também na expectativa pela definição desse grupo da Argentina. A Argentina já passando, já avançando com 6 pontos e o Chacon vai acompanhar mais tarde com a gente aqui na Jovem Pan. Áustria e Argélia, que é a definição do segundo lugar, e o jogo entre Argentina e Jordânia. Tudo bem, Chacon? Boa tarde.
5: Tudo certo, Gui. Um abraço para você. Muito boa tarde. Boa tarde para o pessoal ligado aqui no Bate Pronto, para toda a bancada. Pois é, estaremos aqui no estádio de Dallas para a partida da Argentina contra a Jordânia. Uma Argentina não reserva necessariamente, mas com algumas modificações. E vai ser um teste. E aproveita que já está classificada na primeira colocação, já está garantida na próxima fase dessa forma, já sabe o seu caminho e até mesmo o seu adversário, que será a equipe de Cabo Verde, o técnico Lionel Scaloni. Na entrevista coletiva antes da partida, que acontece sempre um dia antes do jogo, antes da bola rolar, ele disse que quer que a Argentina possa ter a mesma condição de atuar da forma que vem atuando sem Lionel Messi em campo. E disse que o camisa 10 argentino começa no banco de reservas. Então, o Lionel Messi, claro que continua sendo o centro das atenções, é um dos artilheiros dessa competição, um jogador extremamente importante, fazendo a sua última Copa do Mundo e que tem um grande destaque nesses últimos anos, principalmente depois do título da Copa do Mundo. Ele se colocou no mesmo patamar de idolatria dentre os argentinos, quanto relacionado à seleção local, né, a seleção argentina. Eu estou aqui em Dallas, né, e o jogo um pouco mais tarde. Dessa vez eu não volto logo depois da partida para Houston, que está sendo a minha base nessa fase inicial. Por que que eu estou falando isso? Porque a gente vai ter que dormir aqui em Dallas, né, vai ter que pernoitar por aqui. E aqui eu estou no hotel lotado de argentinos. Dallas está infestado de argentinos, é impressionante. Foi uma invasão argentina nesses dias de Copa do Mundo. O primeiro jogo da Argentina foi em Kansas City, o segundo já aqui em Dallas e o terceiro também. E aí eu estava dando uma olhada aqui na janela, aqui ao meu lado, da visão aqui para uma área recreativa do hotel. E só tem argentino. Piscina, churrasqueira, já estão fazendo churrasco, piscina. Os caras estenderam até bandeira, né, faixas da Argentina, muito bacana. Obviamente não vou mostrar, para invasão de privacidade, não tem nenhuma condição de eu fazer um negócio desse, né? Não seria nem bacana, mas só relatando que está lotado de argentino aqui na cidade. Pessoal, aproveita que está um calorão, né? Já aproveitei também, fiquei um pouquinho no ar-condicionado nesse momento. Mas, na verdade, é para carregar todas as baterias aqui dos nossos equipamentos, também aproveitar um Wi-Fi de qualidade aqui enquanto a gente pode. Antes de partir para o estádio, daqui a pouquinho já estou a caminho do AT&T Stadium, que não fica na cidade de Dallas, fica em Arlington. Então, é uma caminhada, né? Então, a gente pega o ônibus da imprensa da FIFA, que passa aqui no centro da cidade, que nos leva direto, então, para o estádio. Mas o fato é isso. uma seleção argentina modificada. A ideia é de Lautaro e Julian Álvarez jogarem juntos para essa partida, pelo menos começarem jogando dessa forma, e ao longo da partida já é prevista a entrada do Lionel Messi. Mas a gente vai ficar secando um pouco o Lionel Messi para sobrar artilharia, quem sabe, para o nosso Vinícius Júnior, né, que está muito bem nessa Copa do Mundo e vai disputar, né, nessa parte de cima da tabela individual dos jogadores, a artilharia dessa Copa do Mundo. Então, mais tarde, o último jogo do dia já vai ter acontecido os jogos dos outros grupos. O último jogo será o da Argentina e, simultaneamente, também o jogo República Democrática do Congo. República Democrática do Congo é antes. Áustria e Argélia, República Democrática do Congo é do grupo de Portugal, que também tem uma definição, a possibilidade do Congo avançar para a próxima fase com uma vitória para cima do Uzbequistão. Mas voltando para esse grupo da Argentina, expectativa é de mais uma vitória, mesmo com um time modificado. Tem uma outra modificação que já é esperada, a entrada do Otamendi no lugar do Cuti Romero, que saiu lesionado do jogo contra a Áustria. Então, algumas modificações, ou forçadas ou para poupar jogadores, mas o Messi também já havia dito para o Scaloni que queria participar desse jogo contra a Jordânia, não ficar de fora totalmente, para manter a forma física, né? É um jogador que depende também dessa manutenção de forma física, até porque já está na reta final da carreira, é a última Copa dele, é a última Copa do Mundo, então vamos aguardar qual será de fato a escalação, os 11 iniciais da Argentina para essa partida, mas uma coisa que é certa é que Lionel Messi começará no banco de reservas. A ideia, a perspectiva é que a Argentina comece, então, com Lautaro Martínez e também com Julian Álvarez entre os titulares para a partida de hoje contra a Jordânia. Gui?
0: Bom, eu queria também falar contigo sobre o outro jogo, né? Áustria e Argélia, porque, assim, tudo indica que, mais uma vez, teremos um jogo ali de com Adris, né? Porque o empate ajuda ali os dois, né? As duas seleções seriam beneficiadas muito provavelmente com o empate, 4 pontos, Áustria e Argélia. Classifica os dois, exatamente. Então, assim, chega em alguns momentos nessa Copa agora, com mais seleções, com novo regulamento e tudo mais, em que já era esperado e agora na prática vai se confirmando isso, nós vamos percebendo como que a coisa anda. Em que algumas seleções vão jogar antes, claro, sem saber o que precisam fazer para avançar, e mais adiante, mais à frente, mais para o final, outras seleções jogam sabendo o que precisam fazer e até mesmo nesses jogos encontram adversários que também têm ali a mesma afinidade e não que vão combinar, não é isso. Mas no calor do jogo você percebe ali, você consegue ter uma noção do que você precisa ou não fazer para se classificar. Acaba ficando um pouquinho, digamos, chato, Chacon.
5: Sim, eu acho que é um formato que a FIFA tem que pensar se funciona ou não, principalmente para essas últimas rodadas. Olha só a situação, né? São 3 equipes ainda terceiras colocadas que pleiteiam uma vaga na próxima fase. A República Democrática do Congo, se vencer, chega a 4 pontos. Aí vai ficar dependendo também do outro resultado e precisa fazer um saldo muito grande contra o Uzbequistão também. Precisa que a Colômbia vença Portugal, né? E que a República Democrática do Congo tire o saldo de Portugal. Porque como eles empataram, né? Então o primeiro critério, que é do confronto direto, ok, deixa de lado. E aí vai para o saldo de gols. E aí entra a necessidade do Congo fazer um saldo absurdo nessa partida contra o Uzbequistão e torcer para um tropeço de Portugal contra a Colômbia, que nem é o mais esperado, digamos assim, né? Então, chegando a 4 pontos o Congo, vencendo, ele já tira a Coreia do Sul. O empate da Argélia contra a Áustria classifica a Argélia e já tiraria até o Irã, porque ainda tem o jogo da Croácia. E a Croácia, caso vença e Gana perca para nesse confronto direto, Gana tem 4 pontos, tiraria também essa seleção iraniana, né? Então, a Croácia só inverteria. Então, olha só, 2 classificados nesse momento, Irã e Coreia do Sul, ficariam de fora. E ficaria a Croácia, né? Já avançaria como segundo colocado, então mudaria para Gana, colocaria Congo e Argélia também classificados. O único com 3 pontos classificados seria Senegal, por conta do saldo que foi feito no jogo contra o Iraque. Então, tem uma combinação de resultados que a FIFA ela tenta evitar que essa combinação seja necessária por grupos, colocando os jogos no mesmo horário. Mas isso acaba sendo irrelevante nessa Copa do Mundo, de fato, nessa de 2026 pela primeira vez, por conta desse fator dos terceiros colocados. Então, volta a ideia desse jogo de comadre, né, que o pessoal fala, pode acontecer como aconteceu no jogo Paraguai e Austrália, uma preguiça danada naquele jogo, um dos piores jogos, inclusive, recentes. E isso pode voltar a acontecer nesse jogo Áustria-Argélia para os dois. É interessante manter como está, não muda absolutamente nada. As duas equipes classificariam, até porque já sabem o que aconteceu nos outros dias, né? Nos outros grupos, os outros resultados, já sabem o que precisa acontecer. Então, acaba sendo meio prejudicial. É um jogo que acaba perdendo um pouco do brilho, né? Poderia ser um jogo de mata-mata, quase, dentro de uma fase de grupos, né? Um matar e morrer para ver quem é que classifica ou não, precisa repensar. Por isso mesmo, esse também é um dos fatores, e por quê? Mais jogos, mais grana que você exige de direitos de transmissão, né? A FIFA pensa numa ampliação para 64 equipes para a Copa do Mundo de 2030 já. Então, é complicado, porque acaba perdendo um pouco do brilho de um jogo de fase de grupos, que já é uma fase inicial já, às vezes, de um pouco mais arrastada. Claro que o meu conceito é Copa do Mundo é sempre especial, todo jogo é legal, todo jogo é bacana. Mas acaba perdendo um pouco do brilho e esse jogo de comadre não é bom pro espetáculo em si. Então, até por isso mesmo, a FIFA pensa em ampliar o número de seleções e aí voltariam duas classificadas apenas, com terceiro e quarto sendo eliminados. Com 64 seleções, você consegue ter a fase, né, de 32 avos de final, né, a primeira fase de mata-mata, que é chamada como segunda fase, aí depois em oitavas, quarta, semifinal, você volta a ter a possibilidade de, com os dois primeiros colocados, integrar os 36 times, e até mais fácil para você ter uma ideia de quem é que você vai enfrentar, um planejamento, né? Mas aí você evita esses jogos de comadre que você já sabe o que pode acontecer. Hoje, quem quiser no bolão colocar que Argélia e Áustria vai terminar num empate, tem uma grande chance de acertar, viu?
0: Pois é. Diga, Perna.
3: Não, mas o Chacol, boa tarde. O Flávio vai se lembrar bem disso. Tomara que a Argélia, esses jogadores argelinos, resolvam vingar seus pais, seus avós, da safadeza que a Áustria e a Alemanha protagonizaram em 82 para eliminar a Argélia. Combinaram o resultado. Foi uma vergonha, um escândalo. E a Argélia, que era uma estreante em Copas do Mundo e que havia batido então a Alemanha Ocidental na estreia, acabou sendo eliminada com duas vitórias e uma derrota. Ficou fora no saldo de gols, porque na combinação entre as duas fizeram a conta certinho. 1-0 a Alemanha, passa as duas e elimina a Argélia. Tomara que alguém tenha soprado isso nos ouvidos aí dos jogadores argelinos para que eles despachem a Áustria hoje.
5: Seria bem divertido, né? Uma tentativa de vingança, mas aí você se coloca no lado de que a Argélia também está confortável nesse cenário. Então, acaba falando que passado é passado, a gente quer ver aqui o nosso presente e não quer correr o risco de ficar de fora, né? Porque hoje a Argélia, ela está ali nesse terceiro lugar, fora da classificação. Então, uma derrota hoje para a seleção austríaca, não é interessante, né? Já deixaria lá, é a nona dos 12 colocados, né? 12 terceiros colocados, passam os 8 melhores. E hoje a Argélia é a nona. Com uma derrota, isso só piora na questão do saldo de gols. Porque como os terceiros colocados não se enfrentaram na fase de grupos, não tem o critério de ir confronto direto. Então, o critério de desempate, nesse caso, é a questão do saldo de gols. Hoje, a Argélia ela tem menos 2 de saldo por conta do primeiro jogo, a derrota por 3-0. Venceu por 2-1 a equipe da Jordânia. Ainda foi muito apertado, descontou pouco. Então, é menos 2 de saldo, enquanto a Coreia do Sul tem menos 1 de saldo. Claro que a Coreia do Sul é uma fortíssima candidata a ficar de fora, porque o Congo é favoritaço contra a já eliminada equipe do Uzbequistão, né? Então, passaria já normalmente o Congo para 4 pontos, eliminando a Coreia do Sul, mas para a Argélia é interessante o empate, porque o ponto é o primeiro critério de classificação, né? Continua sendo. Então, seria legal essa história, mas eu não sei se os argelinos querem botar para arriscar isso, não. A Argélia foi mal no jogo contra a Argentina, na estreia, e assim, eu acho que ficou devendo bastante, um pouco mais, assim, apresentar um pouco mais de repertório à própria Argélia nessa Copa do Mundo. Acho que 2-1 contra a Jordânia foi muito pouco, né? Apresentou muito pouco nesse jogo. E a Áustria não é uma equipe de toda ruim, não. Perdeu para a Argentina 2-0, mas isso já era esperado. Mas a Áustria está longe de ser uma equipe ruim. Então, acho que, assim, é bem capaz que tenhamos mais um 0-0 bem modorrento nessa partida entre Áustria e Argélia.
0: Muito bem. E outro jogo que pode também ter um cenário parecido é Gana e Croácia. O empate ajuda também os dois. Então, é outra partida que pode ter essa circunstância. Raí Monteiro está com a gente em Miami, é isso? Miami, Raí Monteiro com a gente lá em Miami. Raí, temos alguns minutinhos para encerrar na TV. Então, dois minutinhos para você trazer rapidamente nesse início, depois seguimos no YouTube. Raí, boa tarde.
6: Tudo bem, Gui? Boa tarde. Um abraço para você, para todo mundo que está com a gente. Estou aqui em Miami, no Hard Rock Stadium, onde daqui a algumas horas tem um belo jogo, né? A gente está falando aí de jogos que não valem muita coisa nessa rodada final. Aqui vale e vale muito, né? Colômbia e Portugal vão se enfrentar. Vale a liderança do grupo. Para a Colômbia, um empate. Para Portugal, uma vitória. E a questão do chaveamento, né? Ir para um lado aí da chave, para outro, enfim. Então, é um jogo que promete bastante. Os dois vão com força máxima, porque os colombianos querem a liderança. Os portugueses também querem a liderança. Então, a gente vai ter um jogo bem legal para acompanhar. Por aqui, nada de jogo de comadres, com certeza. Vai ser a Vera e vai ser muito bom, sem dúvida alguma.
0: O Raí vai continuar com a gente na sequência aqui do Bate Pronto, que teremos também na TV Jovem Pan, no YouTube, na rádio, no aplicativo Panflix, lembrando que as transmissões estarão todas na Rádio Jovem Pan. O Raí volta já já. Também só dar um abraço aqui no Flávio, que está com a gente a partir de agora. Flávio, antes de encerrar na TV, alguns jogos, hoje teremos esse Colômbia e Portugal, que foge à regra do que estávamos falando, né? Mas Gana e Croácia, e no confronto também entre Áustria e Argélia, o regulamento acaba deixando o jogo um pouquinho mais chatinho.
7: E aí o Infantino vai ficar com toda a chateação, mas eu vou ter que aumentar o número de seleções para que isso não aconteça. Com lágrimas nos olhos, ele fará isso para a próxima Copa.
0: É isso. Nós vamos encerrando o Bate Pronto Especial Copa na TV Jovem Pan. Vamos seguir no YouTube, na Rádio Jovem Pan, no aplicativo Panflix. Fica o convite, amanhã tem mais bastidores da Copa, tem canelada, tem papo de setorista, tem Jovem Pan Futebol Clube. Então, um domingo de muita Copa do Mundo na TV Jovem Pan. Eu estarei de volta amanhã no Papo de Setorista, 15h, então na TV Jovem Pan, no YouTube, na rádio, no aplicativo Panflix, Papo de Setorista, amanhã, 15h, logo depois do Canelada, mas a programação começa logo cedo com o Bastidores da Copa. E ainda hoje, todo o futebol com as transmissões de Panamá e Inglaterra, Colômbia e Portugal, também o jogo entre Argentina e Jordânia, que você curte na Rádio Jovem Pan e no YouTube, ou seja, a Copa do Mundo é Jovem Pan, você acompanha conosco aqui na Jovem Pan. Um grande abraço para você da TV, vamos seguir na rádio, na TV, um abraço, até a próxima.
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0: América. O jogo de Croácia e Gana, Gana está classificado e a Croácia com empate classifica, né? Gana com empate garante o segundo lugar, mas a vaga a Gana já tem. A Croácia, se perder, pode ficar de fora, né? A Croácia corre esse risco de ficar de fora da Copa do Mundo. E essa Argélia e Áustria é aquela situação, né? O empate classifica os dois, então a situação indica muito o empate. Congo é outro jogo que vale vaga, né? Congo com Uzbequistão. O Uzbequistão já está fora, mas o Congo, se ganhar, classifica, né? O Congo só depende de uma vitória. Se vencer, vai a 4 pontos. Mesmo que fique em terceiro, estará classificado. O único time com 3 pontos classificado em terceiro, por enquanto, é Senegal. Os outros dependem, né? Senegal ontem goleou o Iraque, então por isso que Senegal é o único com 3 pontos já assegurado. Então hoje teremos a definição, o desenho completo da fase de mata-mata da Copa do Mundo, na fase de 1/16 avos de final desses jogos hoje, daqui a pouco, esse primeiro grupo, o grupo da Inglaterra, de olho aí nesse Gana e Croácia também, para ver se a Croácia segue ou não. Gana já está classificada, né? Mas a Croácia, se perder, corre risco sim de ficar de fora da Copa do Mundo. E temos já Vitor Boni aqui com a gente, né, Boni?
1: Boa tarde, Boa Bruno tarde. Prado. Tudo bem com você? Bem. Fábio Prado, todo mundo que nos acompanha. Essa é a magia da programação Jovem Pan. A gente vai substituindo os nossos comentaristas, a nossa apresentação. Vamos trocando pneu com o carro andando também para trazer todas essas informações para você na nossa cobertura especial aqui da Jovem Pan. Vamos até às 5 horas da tarde com o nosso bate-pronto especialíssimo nesse sabadão de Copa do Mundo. Para já emendar, é claro, com as jornadas esportivas que a gente tem por hoje. Temos Panamá e Inglaterra, Croácia e Gana, os dois jogos às 6 horas da tarde, para você que nos acompanha aqui na Jovem Pan, trazendo então todas as informações do nosso Fausto Favara na narração. Bruno estará nos comentários de Panamá e Inglaterra, o nosso Guilherme Nápoles nas reportagens e Guilherme Silva trazendo também em tempo real as informações de Croácia e Gana, os jogos das 18 horas. Às 8h30 da noite temos Colômbia e Portugal. Gabriel Dias faz a narração, com Fábio Piperno nos comentários. Nosso Raio Monteiro também, diretamente do estádio, trará os seus pitacos e suas visões e análises sobre esse jogo com a reportagem do nosso queridíssimo Daniel Lian. Jogo que acontece, então, às 8h30 da noite, no mesmo horário. Você que nos acompanha pelo YouTube da Jovem Pan Esportes, vê aí na tela também, tem República Democrática do Congo e Uzbequistão. E fechando, então, os jogos das 11 horas da noite, o que tem cobertura Jovem Pan completa é Jordânia e Argentina, com José Manuel de Baus, Felipe Facincani nos comentários, Pedro Marques e Giovanni Chacon nas reportagens. Aproveitando, vou, então, já fazer conexão com o nosso Giovanni Chacon, que estava participando por aqui também, enquanto estávamos também na TV Jovem Pan. Está diretamente de Dallas, o nosso queridíssimo Chacon, participando. Está de albiceleste, com a camisa, a bela camiseta da Jovem Pan, destinada aos nossos repórteres em loco nesta Copa do Mundo. Olha aí, ó, o albiceleste de Giovanni Chacon. A gente estava falando sobre a Argentina, é claro que o Giovanni Chacon trouxe as informações aqui para você que já estava nos acompanhando, mas para a gente falar um pouco mais de Messi, meu caro Chacon, o nosso Scaloni confirmou o Messi no banco, uma história bastante bacana, né, por conta da pergunta do Henrique Marques, jornalista de 91 anos, o Flávio Prado falava bastante sobre isso, e poupa os seus jogadores, então, o técnico argentino já visando uma fase 16 avos, e o Messi talvez tenha a oportunidade, se entrar ao longo do jogo, de igualar um recorde superar Dias Fontaine, se tornar o primeiro jogador a marcar em 7 jogos seguidos de Copa do Mundo, contabilizando, é claro, também a sua campanha em 2022. Que vale mais, meu caro Chacon, o recorde individual de Messi ou o fato de poupá-lo, descansá-lo para o mata-mata que vem por aí, que para a Argentina não é tão complicado assim, mas ainda assim seria bom contar com o Messi 100%, Chacon. Boa tarde para você.
2: Boa tarde, Boni. Boa tarde para o pessoal que nos acompanha aqui, então, no Bate Pronto. Cara, eu acho que as duas coisas têm importância. Eu acho que a parte pessoal, individual, também tem importância. A gente está falando de um Lionel Messi, que é super querido dentro desse elenco da Argentina. A Argentina joga em volta do Lionel Messi. A Argentina joga para o camisa 10. E isso é muito, muito perceptível enquanto a gente assiste o jogo e fica perseguindo o Messi no olhar. A gente observa que todas as jogadas, o pessoal da Argentina busca que a bola chegue ao Lionel Messi. É muito evidente isso, muito óbvio isso. Então, cara, é normal que a parte individual também, os prêmios individuais,

0: individuais sejam de grande importância pro camisa 10 da seleção argentina, ainda mais chegando na marca de artilheiro da história das Copas do Mundo, né? Acredito que essa marca será superada ao longo do tempo, principalmente quando se fala de Kylian Mbappé. Eu acho que é o grande candidato, é o cara que vai ter pelo menos mais umas 3 Copas, acredito eu. Acho que ele também chega no clube das 100 Copas, das 6 Copas, perdão, das 6 Copas do mundo disputadas, né? Acho que ele tem, se nada sair do script, né, da carreira, e a gente bate na madeira para que isso não aconteça, acho que ele vai disputar pelo menos mais 3 Copas. E ele tem uma qualidade absurda. Acho que França é uma das grandes favoritas ao título de campeã da Copa do Mundo desse ano, inclusive, com o Mbappé sendo mais uma vez protagonista, né? E ele é protagonista. Acho que ele teve talvez uma temporada de clubes não tão boa, mas na seleção é uma seleção que é liderada pelo Mbappé, que claro que é um coletivo muito forte, mas liderada pelo Mbappé. Por que que eu estou dando essa viajada um pouco, falando um pouco de França para voltar a falar da Argentina? Porque essa questão individual é muito importante, mas já está mais do que claro, e isso até foi externado pelo próprio Messi. Foi feita uma pergunta para ele num dos últimos amistosos que foram disputados pela Argentina antes dessa Copa do Mundo, sobre chegar a sexta Copa, sobre como é importante chegar bem nessa Copa do Mundo individualmente. E o Messi falou que o importante é o coletivo. A maior importância é estar bem pelo time, né? É claro que muitas vezes os jogadores falam da boca para fora, falam meio que para agradar a torcida, a própria imprensa, para dar uma acalmada nos ânimos, mas e é uma equipe que coletivamente joga para um camisa 10, porque é um cara diferenciado, porque é um cara que, mesmo chegando com alguns problemas físicos, ele teve um problema muscular antes da Copa, é um cara que sempre se cuidou e tentou evitar que tivesse esse tipo de lesão. Que chegasse num momento mais delicado. Não, ele sempre buscou estar bem fisicamente. Então é natural que o restante da equipe se sinta na posição de, pô, temos que ajudar o cara que é diferente e que quer ser diferente, né? Então, eu acho que os dois pontos são importantes, Boni, e são considerados nessa seleção argentina. Tanto a parte individual do Messi, que é um cara diferente, é um cara que coloca a Argentina no topo novamente do mundo e individualmente chama atenção novamente para a Argentina depois de um tempo, né, desde o do Maradona, um tempo de bons jogadores, mas nenhum que pegasse esse protagonismo de genialidade completa, né? Você teve Kempes, você teve no ataque vai o Hernán Crespo, você teve, mas nunca um cara gênio nesse patamar, nenhum desses, né? Caniggia, nenhum desses pegou o patamar de Maradona. Messi pegou. E para muitos superou o patamar do Maradona. Então, eu acho que faz sentido dizer que na Argentina o coletivo e o individual voltado ao Messi tem a mesma importância. Porque o Messi é a seleção argentina. Quando a gente fala de Argentina, a gente fala de Lionel Messi. A gente fala de outros bons jogadores, mas o destaque sempre é Lionel Messi. O que o Messi vai fazer hoje? O que o Messi vai contribuir? Qual gol que vai marcar? Vai ser de pênalti? Vai ser de falta? Vai ser com bola parada? Vai ser bola rolando? Vai ser com uma jogada triangulada? Como é que vai ser o gol do Messi? Todo mundo espera isso, né? Por mais que tenham grandes atacantes, um meio-campo muito criativo, uma defesa um pouco mais modesta, digamos, a Argentina, que já foi muito forte na parte defensiva, mais forte defensivamente do que ofensivamente em alguns momentos. Mas hoje tem um cara chamado Lionel Messi que é diferente e que a gente teve o prazer de assistir toda essa carreira do Messi e a gente tem que aproveitar a reta final dela.
1: É isso, Giovanni Chacon, participando com a gente aqui no Bate Pronto. Valeu demais pela sua participação, meu caro Giovanni. Liberado, você volta ao longo da nossa programação para trazer cada vez mais informações.
2: Já? Já?
1: Ele tem que se dirigir, se preparar também pro jogo da
2: Ah,
1: Argentina
2: não,
1: também,
2: mas
1: né?
2: queremos mais, Chacon.
1: Vai voltar, fique tranquilo, Flávio. Flávio Prado, fique tranquilo que aqui nenhum de nós terá pouco tempo e pouco espaço na nossa
2: Então tá
1: programação.
2: bom,
1: O pessoal que nos acompanha vai cansar da nossa cara ao final
2: ótimo.
1: dessa
2: Vai
1: Copa do Mundo.
2: nada. Vai sentir saudade quando acabar, que nem nós.
1: Vá, isso sim.
2: É verdade, é verdade.
1: Vamos sentir saudade, isso é verdade. Olha, deixa eu fazer mais uma conexão com os Estados Unidos. O nosso Raí Monteiro também está com a gente. Ô, Raí, eu tô com uma impressão, até para fazer uma análise um pouco mais abrangente sobre essa Copa do Mundo, mas claro, pegando como gancho o Lionel Messi, tô com uma impressão de que essa Copa do Mundo é uma Copa do Mundo dos recordes, né? A gente se fala muito dos recordes, até pelos personagens que estão envolvidos, né? O Cristiano Ronaldo, o próprio Lionel Messi, Kylian Mbappé. Cada jogo que passa, parece que um recorde é batido. E o Messi agora, no banco de reservas, pelo menos no início dessa partida contra a Jordânia, não tem oportunidade de, pelo menos desde o início, buscar bater mais um recorde. Talvez entre ao longo da partida. Mas, enfim, são aspectos que a gente também fica muito de olho nessa Copa do Mundo. Os recordes que estão sendo batidos, recordes individuais, jogadores importantes na história das Copas, chegando a marcas também importantes. É um aspecto que eu estou reparando, Raí. Você tem essa visão também sobre essa Copa do Mundo de 2026?
3: Tudo bem, Boni. Boa tarde. Grande Boni, nosso funcionário do mês. Um abraço para você, para a galera que está com a gente aqui na Jovem Pan. Cara, eu acho que é meio natural esse aspecto dos recordes, né? Porque a gente está chegando ao fim de um ciclo de muitos jogadores, né? Jogadores que estão jogando a sexta Copa do Mundo, no caso de Cristiano Ronaldo, no caso de Messi, no caso de Ochoa. E aí, por essa construção, por exemplo, o Messi conseguiu se tornar aí o maior artilheiro da história das Copas. Você tem o Mbappé que está no terceiro Mundial também brigando por essa possibilidade, e outros jogadores. Acho que é natural. A gente vive um momento, talvez, das Copas em que os grandes craques, os grandes destaques, eles estão ou no meio de uma trajetória ou bem no fim, né? Não tem muita gente começando em Copa do Mundo. Falando, é claro, dos grandes nomes, né? Dos principais jogadores que tem no Mundial. Então, Messi, Cristiano estão jogando a última Copa, tem o Mbappé jogando já a terceira e ganhou em duas ocasiões, enfim. Acho que é meio natural por conta desse aspecto. Imagino que seja natural por conta desse aspecto. A gente está acompanhando aí um fechamento, vai, de ciclo de alguns jogadores importantes, históricos, né? E que também deixaram essa contribuição grande e marcante dentro da Copa do Mundo. Boni, queria aproveitar que eu estou aqui em Miami para mostrar alguns detalhes para quem nos acompanha. É sempre legal, né? De curiosidade para quem está com a gente. Aqui é a sala de imprensa, como vocês podem ver, a sala de coletivas, né? Aqui atrás, ontem falaram Roberto Martínez e o Néstor Lorenzo e falarão de novo depois do jogo. Só que, como aqui nos Estados Unidos a gente tem estádios muito grandes, né, mas não necessariamente com uma mesma ideia que a gente tem no Brasil, com sala de imprensa, com entrevistas coletivas, isso é uma coisa um pouco menos comum por aqui, os vestiários dos times da NFL, da Liga de Futebol Americano, têm servido como esses espaços. Então, aqui onde eu estou, por exemplo, eu vou virar a câmera um pouquinho para mostrar, é um dos vestiários do Miami Dolphins. Olha que legal, aqui do lado é onde os jogadores se trocam, né? E tem uns bancos gigantescos, né? Os caras são grandes à beça. Então, essa é uma curiosidade dessa Copa do Mundo também, né? Como tem muita gente, uma sala de imprensa pequena ali, de uma entrevista coletiva, sei lá, para 20, 30 jornalistas, não comporta. Aqui, você está vendo essas cadeiras, eu fiz uma conta aqui por cima de cabeça agora há pouco, deve ter mais de 100 cadeiras aqui para poder receber todo mundo que vem cobrir os jogos, né? A gente teve aqui dois jogos do Uruguai, teve o jogo da seleção brasileira, que a gente acompanhou também aqui na última quarta, hoje tem esse jogo Portugal e Colômbia, tem o jogo da Argentina, esse jogo Argentina e Cabo Verde vai acontecer aqui em Miami, e tem mais um jogo das quartas de final, que pode ser o jogo da seleção brasileira aqui de novo, né? Então, jogos muito importantes estão acontecendo aqui em Miami, óbvio, atraem a atenção de muita gente, de um público muito grande, de muita gente de imprensa, de mídia para cobrir também. Então, essa é uma peculiaridade dessa Copa do Mundo, né? Lá no MetLife Stadium, que eu acompanhei jogo, a mesma coisa. Lá na Filadélfia, no estádio do Philadelphia Eagles, também igual, né? A gente ficou ali no vestiário também do Philadelphia Eagles para entrevista coletiva do Carlo Ancelotti. Então, esse é um detalhe curioso, né, da Copa do Mundo aqui nos Estados Unidos, do ponto de vista de estrutura. E uma outra coisa é o calor muito grande que faz aqui nos Estados Unidos, né? Hoje, aqui em Miami, aqui na Flórida, está 35 graus, com uma sensação térmica de uns 78, talvez, porque está um calor absurdo. E aí, aqui no nosso convívio com a FIFA, tudo mais, né, do ponto de vista da estrutura, eles nos oferecem alguns brindes, né, em todas as cidades. E tem um aqui, Boni, que eu queria mostrar para a galera que está com a gente aqui na Jovem Pan, ó, que é um ventilador. Não parece, mas é. Ó. Você abre ele aqui, liga aqui, e ele vira um ventilador, ó, para ajudar nesse calor absurdo que faz aqui nos Estados Unidos. A gente tem um ventiladorzinho da FIFA.
1: Maravilha, olha o nosso Raio Monteiro todo feliz com o seu ventiladorzinho. Que mar... Não, da hora, são os bastidores, perfeito. Esse é bom, Raio Monteiro? Esse é bom para você trazer para cá, para ficar nos nossos estúdios da Jovem Pan, enquanto a gente passa as tardes aqui acompanhando os jogos do dia também, no futebol europeu. Muito bacana. Nosso Raio Monteiro, fã de NFL e mostrando todos os bastidores também de como é a cobertura nos Estados Unidos dessa Copa do Mundo. Raio Monteiro já já volta com a gente também, diretamente dos Estados Unidos, trazendo todas as informações. Olha, para a gente abordar um pouquinho também os outros jogos do dia, a gente falou muito aqui no nosso bate-pronto sobre tudo que aconteceu ontem, sobre a eliminação do Uruguai, sobre França e Noruega também. Para a gente abordar um pouco também, meu caro Bruno Prado, os jogos que acontecem neste sábado, além da Argentina, e que definem, é claro, a classificação das seleções para a fase 16-avos, define a situação dos grupos. Os últimos jogos dessa primeira fase da Copa do Mundo acontecem neste sábado, em ordem cronológica, para a gente voltar um pouquinho, 6 horas da tarde, então, agora tem Panamá, Inglaterra, Croácia e Gana, o grupo L. Vou pedir para o Kaique Lima colocar na tela, para você que nos acompanha pelo YouTube da Jovem Pan Esportes, a situação deste grupo L, que tem, então, a Inglaterra, do técnico Thomas Tuchel, que começou a sua Copa do Mundo com um ótimo resultado contra a seleção da Croácia, um ótimo jogo também, um ótimo desempenho, venceu por 4-2, depois empatou com Gana 0-0, e nesse momento o Grupo L está disposto da seguinte maneira: com a Inglaterra líder com 4 pontos, tem na segunda colocação também com 4 pontos justamente a seleção de Gana, a Inglaterra leva vantagem por conta do saldo de gols, a Croácia é a terceira colocada com 3 pontos conquistados, bateu a seleção de Panamá por 1-0, e a própria seleção panamenha é a lanterna, com nenhum ponto conquistado até aqui. É um grupo interessante, né, Bruno? Porque tem a Croácia, na reta final da sua geração vencedora, né? Já nomes experientes indo para a sua última Copa do Mundo. O grande símbolo é, claro, Luka Modric, aos 40 anos de idade. Ainda sem conseguir encontrar, talvez, a sua cara para essa nova geração que vem pela frente. Por isso, até faz uma Copa, pelo menos na minha opinião, abaixo do que eu esperava. Faz até um jogo interessante contra a Inglaterra, mas a Inglaterra não teve tantas dificuldades assim para vencer a seleção da Croácia. Contra o Panamá sofreu muito mais do que deveria a Croácia. E a Inglaterra, que depois de 2 jogos, entra em campo hoje talvez como uma incógnita. Um bom jogo na estreia contra justamente a Croácia, um jogo ruim contra a Gana, com a conclusão de que talvez tenham faltado as peças que o Tuchel deixou de fora na convocação, e agora precisando dar uma resposta para a gente entender melhor onde pode ir. Hoje, contra um adversário mais fraco, contra o Panamá, deve ganhar o jogo, deve confirmar sua liderança no grupo, mas ainda sem nos trazer essa convicção de que pode, de fato, chegar longe. A Inglaterra, que se terminar na primeira colocação mesmo, vai para o lado do Brasil da chave, Bruno Prado.
2: É um possível adversário do Brasil nas quartas de final. Vai terminar em primeiro, que vai vencer o Panamá. O Panamá está melhor nessa Copa, apesar de ter perdido os 2 jogos, do que foi na a única Copa que ele tinha participado até então, que foi a Copa da Rússia, em 2018. Aquela Copa também, o Panamá enfrentou a Inglaterra, levou 6, levou uma pancada da Bélgica também e perdeu para a Tunísia, era outro time do grupo. O Panamá era um time muito fraco, não, que ele hoje, claro, está eliminado, deve ser eliminado também com 3 derrotas, como foi na Rússia, mas não está tomando goleadas, né? Foi 1-0 para a Gana e 1-0 para a Croácia. Então, hoje a Inglaterra deve vencer o Panamá, vai ser a primeira do grupo, mas tentar ver, né, como que vai se comportar a Inglaterra, que de fato fez um jogo muito bom contra a Croácia e um jogo contra a Gana que ela não conseguiu furar uma retranca, né? Uma retranca muito bem feita pela seleção de Gana. Carlos Queiroz é um técnico que faz boas retrancas e segurou a Inglaterra no 0-0, resultado que classificou Gana, né? Gana já está classificada. Então vamos ver hoje o desempenho da Inglaterra, se teremos alguma modificação. Na lateral direita, uma terá que acontecer, que é o Reece James de fora. E aí não tem tanta opção para substituir o Reece James, porque Alexander-Arnold não foi convocado, o Livramento, que estava convocado, foi cortado. Ele chamou Chalobah, que é um zagueiro, pode fazer também a lateral direita. Ele tem algumas opções ali para fazer a lateral direita, pode usar zagueiros por ali.
1: Tuchel sendo bastante criticado justamente por causa disso, né? Por não ter opção agora.
2: É, ele não tem uma opção clara ali para a lateral. Ele vai ter que adaptar alguém e o Reece James talvez não jogue também o jogo do 1/16 de final. Então é um desfalque não só para o jogo de hoje, que é um jogo que é mais tranquilo para a Inglaterra já está classificada, mas é um desfalque para o mata-mata. para um 16avos é quase certo, quem sabe até para oitavas. O Rhys James já é um jogador mais veterano, né? Então um cara que tem um histórico de lesões, o Rhys James, ele tem muita lesão muscular jogando lá pelo Chelsea. Então vamos ver qual que vai ser a escolha do Tuchel para a lateral direita e se ele vai mexer alguma coisa ali do meio para frente. Nos dois primeiros jogos ele manteve a mesma formação ali de meio campo e ataque na seleção inglesa, bem claro, com Anderson e Declan Rice, dois volantes, o Rice saindo até um pouco mais, Bellingham é centralizado, Harry Kane mais à frente, o Bellingham e Harry Kane muitas vezes trocando de posição, e dois pontas mais fixos, Madueke pela direita e o Gordon pela esquerda, com o Saka no banco, com o Rashford no banco, então o Eze no banco. Eu gostei da entrada do Eze e também do Saka no jogo contra a Gana, foi um momento que a Inglaterra cresceu um pouco no jogo, incomodou mais a seleção de Gana, então vamos ver se hoje terá alguma mudança ali também do meio para frente.
1: Como a gente tem compromisso com a informação em tempo real, a assessoria da seleção brasileira acaba de mandar que a seleção, a delegação da seleção decolou, acabou de decolar do aeroporto de Newark para Houston, tempo estimado de voo, 3 horas para chegar lá. Então, em 3 horas, a seleção brasileira estará no palco onde enfrentará a seleção japonesa nesta segunda-feira, às 14h. Amanhã faz o treinamento pela manhã e na parte da tarde tem entrevista com um jogador e também com o técnico Carlo Ancelotti. É a seleção em busca do hexacampeonato.
2: E acho que repetirá a escalação pela primeira vez, né, Ancelotti?
1: Sim, imagino que sim também. Com o Rayan escolhido para a posição de ponta direita, mantido no time titular, pelo menos é o que a gente espera. Vamos descobrir tudo isso, é claro, nos próximos dias, nas próximas horas. Flávio Prado, sobre este grupo L, uma Inglaterra que ainda deixa dúvidas, que mostra alguns problemas na convocação do Thomas Tuchel, que teve uma boa atuação, depois uma atuação mais ou menos. A Croácia, que está num nível ali abaixo, talvez não tão forte quanto nos últimos anos em que foi vice-campeã e terceira colocada. E tem esses jogos decisivos, então, agora às 18h, Inglaterra e Panamá, Gana e Croácia, meu caro Flávio.
4: Antes de mais nada, vou dar uma notícia que não é legal, não. O nosso querido Carlos Alberto Parreira piorou. Ele estava em franca recuperação, ele estava com problema pulmonar, foi sedado e a sedação foi sendo retirada. Ele já estava consciente, batendo papo, até com expectativa de ver o jogo da seleção na segunda-feira. Mas agora chegou uma notícia que o estado dele piorou, voltou a ser sedado e há uma expectativa de ele ter que fazer uma cirurgia ainda hoje. Uhum. Rezar pelo Parreira, que é um cara muito legal.
1: Com certeza.
4: E ele estava numa progressão legal, sabe? Estava indo bem. Foi lenta, mas bem. Ele tem 83 anos, né, tem um câncer no sistema linfático, é uma coisa meio complexa, eu não sei, não vou entrar nisso. Mas estava legal, estava recuperando. Uma pena. Nada que seja irreversível, que fique bem claro. Mas mudou, né, o processo. Está vindo como um processo natural de melhora. Infelizmente, teve uma queda. Com relação ao jogo, eu continuo com a expectativa de ver a Inglaterra bem. Né? A Inglaterra, ela é uma seleção forte, é uma seleção que entrava naquele grupo lá do... Se as favoritas não chegaram, ela estava no grupo que podem chegar.
1: Pior que eu não acho ela tão grandona, não, a nível de seleção.
4: É?
1: Foi campeão em 66, depois, só decepção.
4: Mas o Brasil também não ganha de 24 anos. Não, digo, sabe? Não,
1: assim,
4: ela é muito grande. Eu acho, por exemplo, a Holanda jamais ganhou, mas eu acho...
1: Eu acho a história da Holanda, por exemplo, em Copa do Mundo, mais rica que a história da própria Inglaterra, mesmo com o título.
4: É. De qualquer forma, é um bom respeito, né? Premier League,
1: sim, pelo bons que jogadores,
4: é.
1: Mas...
4: Mas, enfim, eu esperava mais, espero mais. Uhum. O Tuchel está bastante criticado por não levar jogadores, né? Já foi citado isso aqui agora, já foi citado algumas vezes. Vamos ver, mas hoje, claro que tem que ganhar, né? Se não ganhar no Panamá, até logo também, aí eu vou concordar com você. Aí é a seleção pequenininha, aí não dá, né? Não dá. Tem tudo para se classificar, para passar bem desse jogo e se classificada já está.
1: Não, é importante a informação que você traz, só para reforçar, então, a gente tem os nossos melhores desejos aqui da Jovem Pan para uma boa recuperação do Parreira, que não seja grave nesse ponto, que não tenha que passar por um processo cirúrgico.
4: Não,
1: que
4: isso vai passar.
1: Vai passar?
4: Hoje ainda.
1: Então, que tenha uma boa cirurgia, que se recupere bem. Claro, e meus melhores sentimentos também para todo mundo que está acompanhando de perto, familiares, amigos. E os melhores sentimentos também para o Carlos Alberto Parreira, grande personagem da nossa história também. Então, da Jovem Pan, da nossa equipe da Jovem Pan, os melhores desejos. Para a gente seguir falando, então, desse grupo L, que tem a Inglaterra, então, entrando em campo contra a seleção do Panamá, Gana e Croácia, é um duelo interessante, né, meu caro Bruno Prado, porque a gente pode, então, olhar de fato, agora com essa perspectiva mais pela visão da seleção brasileira, olhar uma Inglaterra que ainda não conseguiu, de fato, atingir o melhor nível nessa Copa do Mundo. A gente estava tentando, ao longo de todas essas últimas horas da nossa programação, desenhar um caminho para a seleção, claro, contando que passe pelo Japão, teria a Noruega pela frente e uma Inglaterra numa eventual fase de quarta de final. Está aí o chaveamento na tela para você que nos acompanha pelo canal do YouTube da Jovem Pan Esportes. Desse lado ali, então, neste momento, conforme as coisas estão em termos de classificação de grupos, a Inglaterra enfrentando o Senegal na fase 16avos, o Brasil enfrenta o Japão e depois pegaria o vencedor de Costa do Marfim, o Noruega, e na fase de quartas de final, o favorito, né, pelo menos para enfrentar a seleção brasileira, caso o Brasil vá avançando, seria a seleção da Inglaterra, que depois neste momento hipotético confronto com a Senegal, teria também México ou Equador na fase de oitavas de final. É uma seleção que, mais ou menos como o Brasil, também está se acertando, mais ou menos como o Brasil também tem algumas situações na convocação questionadas por imprensa, por torcedores. Acho que fica mais ou menos ali no mesmo patamar do Brasil em termos de expectativa de talvez por uma evolução nesse mata-mata e meio pau a pau ali na situação uma da outra, né? Acho que o Brasil ainda tem mais individualidades do que a própria seleção inglesa, que é justamente o que faltou nessa convocação do Thomas Tuchel. Então, é um confronto que, se acontecer de fato, não seria no mesmo nível, por exemplo, de o Brasil enfrentar logo agora, logo cedo no mata-mata, uma França, uma Espanha, que mesmo nessa Copa do Mundo ainda não mostrou a que veio. Mas acho que seria um confronto bastante equilibrado se acontecesse. E também aposta a Inglaterra, né, em talvez evoluir ao longo desse mata-mata, como a gente espera para a seleção brasileira, né, Bruno?
2: Sim, eu concordo que a Inglaterra está mais ou menos no mesmo lugar aí que a seleção brasileira para essa Copa. O Vampeta, eu ouvi ele já falando sobre isso, eu concordo com a análise dele sobre as forças, né? Ele coloca a França, a Argentina e a Espanha como as favoritas e depois vem um segundo escalão. Uhum. Aí eu não sei se ele coloca todas que eu vou falar ou se ele acrescenta alguma, tira alguma, mas concordo muito com, mais ou menos, com a análise. Aí eu coloco nesse segundo escalão o Brasil, a Inglaterra, a Alemanha, Portugal, Holanda, acho que é mais ou menos isso. Nessa Copa do Mundo, ali um segundo escalão de times que podem chegar. Mas, por exemplo, essa coisa da França, da Argentina e da Espanha em primeiro também junta muito o pré-Copa, o que foi a França e a Argentina, de fato, jogaram bem. A Espanha está jogando mal. A Espanha ela é colocada ali pelo histórico recente. Sim. Pela Copa até agora, ela não está jogando mais que essas seleções da segunda prateleira que
4: talvez
2: eu coloquei.
4: Até menos.
2: Porque a Holanda, por exemplo, com certeza menos. A Holanda jogou mais bola que a Espanha até agora.
4: Isso, sim, né? A Espanha é uma decepção.
1: Nesse momento é uma decepção.
2: A Espanha ela fez um jogo ruim contra Cabo Verde. Contra a Arábia ela ganhou fácil. Ok, fez o que tinha que fazer. Beleza, mas não dá para dizer, nossa, agora...
1: Porque ganhou da Arábia, de goleada, voltou à Espanha que a gente esperava.
2: Sim, ela cumpriu ali o que tinha que fazer, foi uma vitória tranquila. E ontem fez um jogo bem ruim. Ontem, assim, ela vence o Uruguai porque o Muslera tomou um frango. Porque, assim, ela poderia perfeitamente ter empatado e com um pouco mais de competência do Uruguai, até perdido o jogo. Não foi um jogo que a Espanha foi melhor que o Uruguai. Aliás, o Uruguai, né, já que ele já está eliminado, só um destaquezinho do Uruguai, que a gente já não vai falar mais do Uruguai, porque o Uruguai vai embora. O Uruguai, quase nos três jogos, ele teve chances de ganhar o jogo e não conseguiu. O Uruguai, ele até cria um time muito lutador, que é a característica do time, mas realmente faltou qualidade técnica.
1: Faltou.
2: Isso
1: é um time muito pobre de individualidades.
2: Muito. E aí tem muita gente, analistas, treinadores também falam muito isso, e é um fato, né? Se a gente simplificar, as duas áreas decidem um jogo, né? E o Uruguai é fraco nas duas áreas. Ele é fraco no seu ataque, ali, uma hora, o cara que vai fazer o gol não tem, é fraco.
1: Com perde todo o respeito, o Canobi ter virado titular durante a Copa do Mundo é um sintoma muito grande, né?
2: Sim, muito. Ele é um batalhador, é um brigador, mas nada muito mais que isso, assim. Ele está aqui no futebol brasileiro já há um bom tempo, serve bem aqui no Brasileirão, jogou no Atlético Paranaense, no Fluminense, foi titular no Atlético, é titular normalmente no Fluminense, mas... E titular do Uruguai na Copa do Mundo já é muita coisa. Então, o Uruguai ele tem problemas na sua área de ataque para fazer gol e tem problema na sua área para defender com o seu goleiro, que é o Nossa Senhora. O Muslera, nem quando era novo, ele era bom, mas agora, nossa mãe...
4: quando ele era bom, ele era ruim, né?
2: Então,
1: o Muslera no auge era complicado.
2: Sim, é o que
1: em decadência.
2: O Uruguai teve muitos problemas com o seu treinador, mas Aí também foi uma escolha do treinador, né? O goleiro falhou nos três jogos.
1: Sim.
2: O goleiro entregou o Uruguai nos três jogos, né? Aí fica difícil, né? Não conseguiu ganhar nenhum dos três. Então,
1: e para chegar no nível dele pedir para sair no intervalo, é porque ele próprio sentiu, tá, agora não dá mais.
2: Não dá. E o Rocher é um bom goleiro, não acho brilhante, mas sem dúvida é um goleiro melhor que o Muslera, né? Então, o Rocher teve muitas lesões no ano passado, esse ano, mas é um goleiro melhor que o Muslera. Mas o Uruguai já se foi, a gente estava falando da Espanha, né? Por isso veio o Uruguai. Espanha mal. Então, essa lista de favoritos ainda é muito pela prévia. Da Espanha está nesse primeiro escalão. Mas bola, a Holanda jogou mais bola que a Espanha. A Alemanha, o Brasil, a Inglaterra e Portugal, que eu acho que entram nesse segundo nível, eles oscilaram, né? O Brasil fez um jogo ruim na estreia e depois foi evoluindo, aos pouquinhos está evoluindo. Portugal estreou mal, depois goleou uma seleção mais fraca que o Uzbequistão. Hoje, contra a Colômbia, acho que é um bom jogo para observar a seleção portuguesa. Inglaterra estreou bem contra a Croácia, fez um jogo ruim com Gana. A Alemanha, o primeiro jogo foi bom com o Curaçao, que é muito fraco.
1: Sim.
2: Depois, Costa do Marfim, acho que o jogo foi legal, mas a Alemanha não foi superior à Costa do Marfim. Do mesmo jeito que ela ganhou no fim, ela poderia ter perdido no fim. Foi um jogo igual. E Costa do Marfim teve uma chance claríssima de ganhar o jogo um pouco antes da Alemanha marcar o segundo gol. Poderia perfeitamente ter sido 2-1 para a Costa do Marfim. Aí perde um gol numa ótima chance e a Alemanha vai lá e faz. E contra o Equador fez um jogo bem ruim. Então,
4: acho
2: assim,
4: que, na verdade, só França e a Argentina estão entregando o que esperava, né?
2: E acho que a Holanda, para mim, um pouco acima do esperado.
4: A Holanda um pouco acima do esperado, é isso mesmo.
2: Acho que dessas
4: principais. A Noruega também está, que é mais intermediária, mas ela também está no fase nem fundo.
1: Quando jogou com
4: o time reserva. Ontem jogou com o time reserva, meio que entregou.
2: Contra Senegal foi um jogo, assim, pau a pau. Iraque é muito fraco, né? Ela goleou o Iraque. Contra Senegal foi aquele típico jogo aí, é uma coisa que a Noruega pode ter de diferente. A Noruega ganhou porque o Haaland joga lá. O jogo foi igual. Se o Haaland fosse senegalês, ganhava Senegal.
1: Sim.
2: Ele vai lá e mete dois gols. E eu acho que o Noruega e Costa do Marfim vai ser parecido com o Noruega e Senegal.
1: Pode ser, porque a Costa do Marfim está jogando bem também.
2: Sim, muito bem.
4: Agora, gente, uma coisa que eu acho que a gente precisa alertar é que tem muita baba na Copa. A gente está envolvido no negócio e dá a impressão que os jogos são de alto nível e tal, até porque a gente compara com o que a gente vê no dia a dia. Mas, na verdade, tem muito time ruim.
1: Era justamente isso que eu tinha perguntado. Se essas babas atrapalham a nossa avaliação.
4: Muito,
1: com relação
4: muito.
1: A quem pode entregar
4: você,
1: o quê?
4: É porque você cria uma situação de nossa, o Messi fez tanto, o Haaland fez tanto. Cara, eles estão jogando com jogadores de um nível inferior ao que eles estão acostumados a jogar. O Haaland joga com adversários muito mais difíceis do que ele tem jogado, né? Qualquer time menor da Premier League é mais difícil do que ele enfrentou até agora. O próprio Messi está fazendo treinamento nos Estados Unidos, mas, pô, está jogando com o Mbappé, os caras estão jogando com jogadores de nível inferior. Tem muita babaiada. Então ficou uma coisa meio engraçadinha, ah, que legal, mas a babaiada vai ter pelo menos uma grande baba nas oitavas de final. Começa a encher muito. E aí dá uma zebrinha, o nível fica ruim de você avaliar. Quando você tinha uma Copa do Mundo, sem ser saudosista, porque eu não sou, mas lá atrás você tinha o filé mignon e os timões mesmo. Agora tem um monte de baba, um monte de time ruim, tem um monte de time amador. A nossa querida Cabo Verde, né? Todo mundo se apaixonou por causa, que legal e tal. Tô até pensando em ir para Cabo Verde, 6 horas de voo lá de Recife, maravilha. Mas caramba... Convocou o jogador pelo LinkedIn, o Vozinha tem 40. Mas é verdade.
1: Sim, é verdade.
4: Essa é a realidade, né? Pô, não estamos menosprezando nada, pelo contrário, legal. Mas mostra que o nível está baixo, bem baixo. A Copa, eu insisto toda hora, ela vai começar nas oitavas de final. Por enquanto, nós estamos vivendo uma espécie de trailer do filme e tal. É. O filme começa nas oitavas.
2: Na 1/16avos, teremos pelo menos dois confrontos assim, bem quase que alternativos, vamos dizer assim, né?
1: Eu ia falar justamente deles, África do Sul e Canadá.
2: Sim, amanhã, né?
1: Um deles vai estar nas oitavas de final.
2: É. E o outro é o Egito e Austrália. Egito e Austrália também.
4: Brincadeira um negócio desse, né?
2: Bem alternativo.
1: E a Suíça vai ser um terceiro colocado também, né?
2: Vamos ver quem que vai sobrar aí.
1: Ou se ele deve ser um confronto também...
4: Não deve ter nada que se diga, puxa, que jogo, não perco por nada e tal.
1: Os Estados Unidos que mostraram um bom futebol, mas...
4: Ó, esses nível, dois jogos de... que nós já falamos são jogos de Série B do Campeonato Brasileiro. É verdade.
1: Justo.
4: A África do Sul, se ela disputar o Campeonato Série B, ela ganha?
1: Não, é uma boa avaliação.
4: Não é verdade? É isso.
1: E mesmo os Estados Unidos que jogaram bem... Vai lá, não tem tradição no futebol, então não dá pra saber se...
4: Jogou bem um jogo, né?
1: Jogou bem um jogo
2: Paraguai.
1: Paraguai. E pega a Bósnia também. Então um desses dois também vai estar nas oitavas.
2: Estados Unidos e Bósnia também um confronto mais diferente aí. E os americanos, eles já chegaram algumas vezes em oitavas, em quartas. Né? Em quartas eles chegaram em 2002, em oitavas chegaram... Na última chegaram em oitavas, aqui no Brasil chegaram em oitavas, no... Teve mais, eles têm chegado com frequência em oitavas de final. A seleção 2010 também chegaram em oitavas.
4: Curaçao.
2: É, não, Curaçao é muito ruim.
4: Então, mas... é bonitinho, dança, você se diverte. Mas, porra, é Copa do Mundo, né? A Copa do Mundo, ela tá esculhambada. É um negócio assim, pô, parece várzea. É verdade, não melhora. Quando você aumenta o número de times, você não melhora os times ruins e você cria situações terríveis, jogos horrorosos e que muda completamente a avaliação. Você não sabe exatamente o que está acontecendo. Aí nós vamos ter... Pô, eu fico pensando lá, coitado do Fontaine, pô, 13 gols, se matou para fazer. O Close veio pegando. O Ronaldo jogando contra os times duros e tomando porrada, não sei o quê, Pelé. Agora os caras estão fazendo gol com babaiada, pô. E aí vai passar, né, aquelas marcas. Nossa, passou longe, olha como é que é e tal. Aquelas comparações meio malucas, né? Mas a própria Copa do Mundo deixou de ter referência para a Copa do Mundo. Não tem. Isso aí é uma coisa assim muito, né? Eu acho que tem que ser dito uma coisa dessa.
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0: aqui. Claro. Não é como se fosse claro. Também um grande desafio.
1: Não, quando a Alemanha fez 7-1, tipo, opa, e até um número, né? Bem
0: que,
1: marcante.
0: Que nos traz algumas memórias complicadas.
1: É. Porra, eu mesmo falei, caramba, a Alemanha, 7-1 e tal. Aí o coração engrossou o jogo seguinte. Então, porra, realmente parece que a coisa, né? Mas aí você já vê, a Alemanha não é, já não tá. Aí se você olhar friamente, você vê que não, também não foi isso tudo. Uma coisa, você vai olhando. É mais pela ruindade dos adversários. E aí fica difícil, você vê. O nosso, de novo falando de Cabo Verde, parece que implicante, mas ao contrário. Eu estou feliz por essa brincadeira do Cabo Verde. Mas você vê, reza a lenda que o pessoal está oferecendo vozinha aqui para o futebol brasileiro. Uhum. E agora não achou ninguém que se disponha a contratar. Série B. É, se ele falar Corinthians e depois time de Série B, parece que até agora não. Ele seria uma atração, mas ele acrescentaria algo.
0: Mas muito mais por seu personagem, né? Atração muito mais pelo personagem.
1: Personagem, que se criou, exatamente.
0: Que pelo desempenho,
1: mas,
0: de fato.
1: Você, caramba, né? Então é isso, Copa do Mundo. É para isso que existe a Copa. Antes você esperava o evento 4 anos para você ver tendências do futebol, ver as grandes estrelas se encontrando. Não tivemos nenhum jogo de grandes estrelas. Seria ontem o jogo entre Mbappé e Haaland. Aí a sem graça da Noruega tirou o Haaland do jogo. Até agora, nós não tivemos nenhum encontro de grandes jogadores. Nada, nada, nada, nada, nada. Só curiosidadinha, brincadeirinha, dancinha.
0: Calma, James Rodríguez e Cristiano Ronaldo.
1: se você for olhar pelo histórico da Copa, até dá para pensar assim. Mas é verdade. Mas, ó, por incrível que pareça, é o encontro mais parelho até agora. É de pelo menos jogadores conhecidos. É verdade. Então, você tem muito jogador tirando foto com outro, aquela coisa toda. Tá uma parte, sim, tá uma coisa lúdica, né? Dos grandes jogadores sendo dietados por aqueles que gostavam dele e tal, não sei o quê. E nada, não tem nada. Não acontece nada, né? Qual foi o grande resultado até agora? Nós tivemos Curaçao, Alemanha 7, Curaçao 1, e o empate de Cabo Verde com a Espanha. O resto tudo meio que... Então, na Copa até agora, realmente a Copa não começou ainda. Eu falava isso e olha, sem dúvida. Eu lembro que era enlouquecido para ver todos os jogos da Copa e tal. Quando a Copa começar, eu vou fazer isso. Mas por hora, não, até porque espalhou tudo, o jogo toda hora, e tudo babaiado, não dá. Então, não é ser pessimista, eu gosto demais de futebol. O problema não é que eu não gosto de futebol, ao contrário, eu gosto demais. Então, eu quero ter momentos assim de grandeza no futebol. E isso não é grandeza. Até agora, não tivemos a grandeza. O grande evento, a Copa do Mundo, aquela coisa que você espera 4 anos e tal... Não teve grandeza até agora.
0: É meio uma pré-Libertadores da Copa.
1: Isso,
0: né?
1: É uma Sul-Americana. É, nós temos assim, não tem, não tem mesmo, é verdade. Quem gosta de futebol, de verdade, sabe que a Copa não começou, que nós não tínhamos nada que justificasse o tamanho, a grandiosidade e a nossa expectativa durante 4 anos. Nada, nem um jogo, nada, zero. Até agora, nada que aconteceu tem um significado para a história da Copa do Mundo. Pelo contrário, quando a Copa começar de verdade, esses jogos serão esquecidos. Serão esquecidos, ninguém vai lembrar. Nada. O herói isolado vai lembrar. Né? O Messi vai lembrar do dia que ele fez o gol. O Mbappé, o Haaland, o primeiro gol dele. Mas como história de Copa, mesmo para valer até agora, nada.
0: Não, e claro, tem o pessoal no nosso chat comentando, todo mundo tem as suas opiniões, alguns gostam, outros não gostam desse novo formato da Copa do Mundo, e a gente só está avaliando também, não quer dizer que vai mudar nada. Aliás, a tendência é só aumentar o número de participantes, porque o nosso querido Gianni Infantino... Que é dinheiro do bolso, essa é a grande verdade. Mas, ô Bruno, até eu estou seguindo esse assunto porque é um debate interessante, nossa avaliação com relação a esse novo formato. Repito, a gente só vai entender de fato quando acabar, a gente parar, olhar para o que foi essa Copa do Mundo. Mas algumas conclusões a gente pode tirar, inclusive, quando sai o sorteio da Copa do Mundo, o Brasil sai num grupo com Marrocos, com Escócia e com Haiti, o sentimento era, ok, Marrocos vai dificultar, mas Brasil deve passar com facilidade sobre os outros dois, classificar não deve ser um problema. Claro que depois vira um caos por conta do desempenho contra Marrocos, meu Deus, tem que se preocupar com a classificação, se tropeçar contra o Haiti vai ficar em risco, vai ser um vexame ficar nessa fase de grupos. Mas passado isso agora, pelo menos para a seleção brasileira, e claro, temos os últimos jogos hoje da fase de grupos dessa Copa do Mundo, classificação nessa fase de grupos, naturalmente, ou 99% das vezes, não vai ser um problema. Acho que a gente pode tirar essa conclusão, né?
2: Sim.
0: Não será um problema. Porque mesmo as seleções que passaram um aperto, pego o exemplo da Bélgica, começou mal, classifica ali até com certa tranquilidade com relação, pelo menos, às expectativas que se tinha de que talvez tivesse um obstáculo ali pela frente. A única que fica pelo caminho e decepciona é o Uruguai, porque fez um grande esforço também para isso.
2: Sim.
0: É o que você fez, o resumo. Um combinado de decisões erradas. É o técnico que já estava num ambiente ruim com seus jogadores, é trazer da aposentadoria um goleiro que na fase boa já era ruim, é falta de jogador, é o Canobbio titular, é um monte de coisa. Enfim, o Uruguai fez uma grande força para ser eliminado dessa Copa do Mundo e foi. Mas se a gente pega, ó, e para quem está nos acompanhando pelo canal do YouTube da Jovem Pan Esportes, tem um panorama ali dos grupos, meio que todo mundo ali que se esperava que ia classificar, classificou e sem muitos problemas. Então, acho que pensar em classificação, ou se preocupar, melhor dizendo, com classificação, não vai ser algo necessário para as próximas edições. Acho que essa é a conclusão que a gente pode tirar, né, Bruno?
2: Sim, sim, sem dúvida, né? Tem pequenas coisas ali, mas das seleções, e até vou ampliar um pouco o leque aí de seleções mais tradicionais, né? Colocando o Uruguai, né, que ficou fora, esse foi o principal aí, né? Esse grupo com Cabo Verde e Arábia. Se ele tivesse vencido um dos dois jogos contra Cabo Verde ou contra Arábia, ele teria classificado, né? Uhum. Uma vitória. Ele teve dois empates e uma derrota, né? Vamos colocar uma vitória, um empate, uma derrota, quatro pontos ele classificaria. Classificaria em segundo, inclusive.
0: E de novo, a gente coloca na conta um goleiro que falhou nos três jogos.
2: Nos três jogos. Então, bastaria ter vencido uma. Ele podia até ter tropeçado, ou contra o Cabo Verde, ou contra a Arábia. Poderia até ter tido um tropeço e perdido para a Espanha, como perdeu. Bastaria ter vencido um dos dois ali, que ele teria classificado. E a Croácia é outra que eu coloco, né, nesse grupo de seleções já mais tradicionais, porque a Croácia é uma seleção recente de Copas, até porque pertencia à Iugoslávia, ela é um país independente não há tanto tempo assim, então a primeira Copa dela foi em 98 e em seis Copas que disputou, que ela ficou fora de 2010, ela tem três semifinais, né? Uma final, tem um segundo lugar e dois terceiros, então é uma seleção importante e nas últimas duas ela ficou entre as três primeiras e a Croácia corre esse risco, mas também se ela empatar com Gana, ela está dentro. Ela só vai ficar fora se ela perder para a Gana. É possível.
0: Sim.
2: Pode perder para a Gana e ficar fora. Mas não precisa, assim, de nenhum milagre, né? Se ela empatar com Gana, está classificada, que é um resultado também absolutamente normal, um empate entre Croácia e Gana.
0: Exatamente. Você que está nos acompanhando pelo YouTube, então, pode ver um pouco do panorama de como estão os grupos neste momento da Copa do Mundo 2026. Neste momento, na tela, os melhores terceiros colocados. Só troca a Suécia... Fica na liderança, né? Já o confronto com a França, confirmado. Suécia tem 4.0 saldo, mas leva vantagem por conta dos gols marcados. Aí aparece o Equador, com também 4.0 de saldo, mas tem só 2 gols marcados, a Suécia tem 7. Bósnia é a terceira colocada, com 4 pontos conquistados, menos 1 de saldo. Paraguai tem 4 pontos, menos 2 de saldo. E aí, passando para a segunda página dos, neste momento, classificados como melhores terceiros colocados, Senegal tem 3 pontos e mais 2 de saldo. Está confirmado já Senegal,
2: sim,
0: né? Já está confirmado Senegal também. O Irã é que fica de olho, com 3 pontos e 0 de saldo, fica de olho nos jogos de hoje. Croácia tem 3 pontos, menos 1 de saldo. Coreia do Sul, 3 pontos e menos 1 de saldo. É a situação de momento, com ainda 3 grupos por serem definidos.
2: E os que já têm adversários definidos 100%, ele desses terceiros, sim, a Suécia pega a França, a Bósnia pega Estados Unidos e o Paraguai pega a Alemanha.
0: Sim.
2: Esses aí já têm seus adversários definidos. E o Equador deve pegar o México. Só tem uma hipótese, assim, muito remota dele não pegar o México, se ainda acontecer um milagre da Escócia entrar, mas a Escócia não vai entrar. Tem que ser um milagre absurdo. Então, o Equador e México também é um duelo que já dá para praticamente dizer que está fechado.
1: Ainda tem conta para a Escócia entrar?
2: Tem.
1: Coitado, eles estão treinando lá.
2: Há
1: um século que eles jogaram, estão lá treinando feito os loucos.
2: E eles não vão entrar, mas assim...
1: Mas vai que entra.
2: Tem uma chance mínima, né?
1: O jogador gosta de bola.
0: Sim.
1: O treino é um saco, né?
0: Sim.
1: Aí o cara treinando, tá treinando pra quê? Eu não sei. Tá treinando.
0: Assim, que como vai, é que... vai que pinta uma vaga.
1: Calor horroroso.
2: Como
1: né?
2: é que ela entraria? Que vão falar, pô, ela tá fora dos 8 e ela não joga mais. Como ela entraria? É cair saldo de quem tem 3. Tipo, a Croácia toma uma pancada de Gana. Aí a Croácia baixa o saldo. Quem mais que tem ali com... Tem mais time ali com 3 que pode baixar o saldo. É isso. Mas é um milagre, assim. Tem
0: Deixa eu ver, ó. Quem tá
2: tem que
0: com
2: acontecer...
0: 3... A Coreia do Sul já jogou. Dos que estão aqui, precisaria cair gente que já está dentro aqui para a Croácia.
2: Croácia, por
0: acho que
2: exemplo.
0: É só a Croácia, né? O resto todo mundo jogou. Suécia jogou, Equador jogou e tem 4. Né? Bósnia jogou e tem 4. Paraguai jogou e tem 4. Senegal jogou e tem 3 e saldo já definido.
2: Estão dentro.
0: O Irã jogou já, tem 0 de saldo. A Coreia do Sul, nesse momento, está com 1/8, já jogou também. Acho que só a Croácia, então, né?
2: É, só a Croácia. Teria que o Congo não ganhar. O jogo tem um vencedor, Áustria-Argélia, e mais a Croácia tomar uma cacetada enorme para perder no saldo. Aí entraria o Irã, Coreia e Escócia.
0: Áustria-Argélia, um vencedor e...
2: E tem que tirar um saldo ainda.
0: Tem que tirar um saldo ainda. Porque nesse momento a Argélia está na frente da Escócia. Com 3 pontos, tem -2 de saldo, a Escócia tem -3. Só que a diferença é, se, por exemplo, a Argélia perde de 1-0, fica com -3 de saldo, mas tem um gol marcado a mais.
2: Tem que tomar dois, pelo menos. A Croácia tem que derrubar o saldo dela ali para... Tem que tomar 2 ou 3 de Gana também. Assim, é uma coisa... É, não vai acontecer. Mas...
0: É, uma combinação bem complicada, mas ainda tem uma chance. Enquanto isso, estão lá treinando. Estão lá. Esperando. Para ver para quando emitem a passagem de volta.
2: Eles jogaram quarta-feira, né? Foi com o Brasil, quarta-feira. Então, hoje é sábado, né?
0: Jogaram quarta-feira e vamos só saber hoje. Se voltam para casa, se ficam mais um pouco.
2: Vão voltar, vai. Se for eliminar, vai ser amanhã. Não vai voltar hoje, né? Deve voltar amanhã ou segunda da hoje.
0: Curte mais um diazinho de folga. 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
1: Pô, tá um calor horroroso, cheio de gente, uma confusão.
0: Nosso raio com ventiladorzinho.
1: Vai embora, né? Os caras estão querendo ir embora para casa, pô.
0: Querem ir para casa. Voltar para o seu país. Mas enfim, então a gente trazendo aqui um panorama de como está a situação nesse momento, os melhores terceiros colocados, a fase de grupos da Copa do Mundo de 2026. E para a gente dar uma olhadinha também nos outros jogos que acontecem neste sábado, os jogos do Grupo K, que são justamente os jogos de Colômbia e Portugal, se enfrentam às 20h30 da noite, e no mesmo horário, República Democrática do Congo e Uzbequistão. A situação do Grupo K é a seguinte, o nosso Kaique Lima vai colocar na tela também para você que nos acompanha pelo YouTube da Jovem Pan. Aproveito para pedir o seu like na nossa transmissão, sempre importante o like, nos ajuda demais e, é claro, também o seu comentário no nosso chat, a sua participação. O Grupo K, então, que tem a Colômbia neste momento com 6 pontos conquistados. Portugal é o segundo colocado com 4, venceu o Uzbequistão na última rodada por 5-0. República Democrática do Congo, terceiro colocado com 1 pontinho e ainda sonha também com a sua classificação e enfrenta justamente o Uzbequistão, lanterna da chave, não conquistou nenhum pontinho até aqui nesta Copa do Mundo de 2026. O Uzbequistão também com a sua primeira participação em Mundiais. O jogo que todo mundo vai olhar, né, meu caro Flávio Prado, é Colômbia e Portugal. A Colômbia aqui conseguiu 2 vitórias, mas também daquele jeito, né? Contra o Uzbequistão até jogou bem, o Uzbequistão se defendeu bem, mas na qualidade do Luiz Dias, a Colômbia conseguiu resultado. Contra a República Democrática do Congo, sofreu um pouquinho mais, contou de novo com o gol do lateral Daniel Munhoz. E agora tem pela frente uma seleção portuguesa que foi mal contra o Congo, que faz dever de casa e goleia o Uzbequistão, e agora tem pela frente o seu grande desafio nesta fase de grupos também, em busca de uma resposta de até onde pode chegar essa seleção portuguesa e buscando a liderança desse grupo, Flávio.
1: É, tá devendo, né? Ela tem que mostrar serviço. A Colômbia até tá melhor que Portugal, tá com 6 pontos, Portugal tem 4, e os adversários foram os mesmos, quer dizer, a seleção colombiana tá bem, tá credenciada, tá tranquila. Vamos ver que Portugal, o normal seria Portugal passar em primeiro. Se ele fica em segundo, ele muda completamente todas aquelas matemáticas que a gente fez antes, né? Aqueles programas pré-copa e tal, que Portugal seria primeiro e primeiro credenciado e tal. Não é o que está acontecendo nesse momento. Se houver um empate hoje, vai mudar. Todas as manhãs vão ter que fazer conta pra caramba aí outra vez, porque há uma expectativa da vitória portuguesa. Portugal é melhor, em tese, né? Tem mais jogadores de nível do que a Colômbia e, em tese, deverá ganhar o jogo e ser o primeiro, que era o que todo mundo imaginava que seria antes da Copa começar.
0: E sua visão, meu caro Bruno Prado, esse confronto importante também, Colômbia e Portugal às 20h30 da noite, a Colômbia com 2 vitórias até aqui, Portugal empatou com o Congo, goleou o Uzbequistão, buscando essa primeira vaga, essa primeira posição no seu grupo para se classificar também como líder. Nesse momento, do outro lado da chave, mas acho que a nossa torcida vai levemente para Portugal para que tenhamos a chance de ver nas quartas um Portugal e Argentina, Messi e Cristiano Ronaldo. Mas primeiro, Portugal precisa fazer o seu papel, né, Bruno?
2: É, para ter essa chance aí de ter quartas de final entre Portugal e Argentina, só com vitória portuguesa hoje. Se Portugal não vencer, aí esse confronto só vai acontecer, se acontecer, na final, né? Só poderia acontecer na final, e aí fica bem mais difícil de acontecer esse confronto, né? É, então, mas até agora, assim, Portugal não jogou mais bola que a Colômbia. É um jogo, hoje a gente vai ver, hoje Portugal pega o seu adversário mais forte, que é a Colômbia, então hoje vai dar para medir um pouquinho mais o que Portugal pode fazer, como é que ele está, porque o primeiro jogo foi ruim com o Congo, e o segundo jogo com o Uzbequistão é aquela coisa mais difícil de medir. Ele fez um gol cedo, né? A única coisa que poderia se enrolar é se demorasse para sair o gol, já tinha tropeçado o primeiro jogo, aí você se enrola sozinho, né? Você vai ficando mais nervoso, mais ansioso, mas fez um gol cedo e ali derrubou qualquer chance do Uzbequistão e acabou goleando. Então hoje contra a Colômbia, que é uma boa seleção, a Colômbia é uma seleção que aqui na América do Sul foi vice-campeã da Copa América em 2024, na eliminatória ficou em terceiro lugar. É uma seleção que perde muito pouco. Se a gente pegar esse ciclo de Copa, a Colômbia perdeu poucos jogos. A Colômbia, inclusive, vem numa sequência invicta. Então, é um jogo chato para Portugal. Na Colômbia, o Luiz Dias, por enquanto, faz uma ótima Copa. O lateral, Daniel Munhoz, também, né, fez 2 gols. O John Arias está jogando bem. Tenho gostado do John Arias. E um jogador que eu, sinceramente, não conhecia, que é o Gustavo Puerta. Também vai muito bem. Ele tem sido titular na posição que era do Richard Rios. Richard Rios está no banco. E o Puerta, que é um jogador do Racing Santander da Espanha, time que foi campeão da segunda divisão espanhola, está fazendo uma boa Copa, jogando ali como meia-direita, volante meia pela direita. Faz uma boa Copa. O Gustavo Puerta, jogador que entrou ali na última hora na lista colombiana, titular, o Rios no banco, e ele está jogando muito bem.
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0: é tonta, não sei o quê. Paraguai vai bomba na Alemanha, pô, quero ver.
1: Só trairagem aqui.
0: Aí vai chegar, pô, Piperno, você é um cara.
2: Piperno falou, Piperno avisou.
1: Só trairagem nessa emissora, só trairagem. O pessoal espera sair e fazer substituição para falar mal. Porra. É impressionante. Aliás, o nosso Piperno também sempre presente aqui na nossa programação, em todas as horas do dia também, o nosso Fábio Piperno, fazendo um grande trabalho, assim como toda a nossa equipe. Vamos simular, vamos ver como é que sai, na nossa visão, esse chaveamento, que ainda não está fechado, né? De novo, repito, tem ainda os jogos de hoje para definir quais serão os confrontos, alguns já estão confirmados. Um deles, por exemplo, é justamente esse, né? Esse está confirmado também, né?
2: Esse está.
1: Esse Alemanha e Paraguai na fase 16 avos. Para vocês, quem passa entre Alemanha e Paraguai? Alguém quer arriscar no Paraguai?

0: Paraguai não tem jogadores nível Europa, né? Não tem jogadores
1: que... Eu tenho três ou quatro só que jogam na Europa.
0: O resto é tudo Brasil, Argentina. Não dá. Praticamente falando...
2: Parece a Chiquinha, elogiando os caras da vizinhança. E daí? É uma porcaria, não sei falar, mas e daí?
0: Basicamente ele falou, não me cobrem porque meu time é muito ruim.
1: Porra.
0: Mas então...
1: Tivemos um Alemanha e Paraguai na Copa de 2002, no caminho da Alemanha até o vice-campeonato.
0: Olha lá, já estamos juntando as peças.
1: Foi
0: aqui.
1: 1-0 para a Alemanha aquele confronto.
0: Interessante.
1: Um gol no finalzinho ali, deu um sufoco ali. Foi um gol. O Paraguai ainda tinha o Gamarra.
2: A Alemanha sempre faz gol no finalzinho.
1: Tinha o Arce, o Gamarra.
0: Então, podemos. Já
1: tinha o Chilaver no gol.
0: Em 2002 a Alemanha passou pelo Paraguai, em 2026 passando de novo. Fala, coloca a Alemanha aí, Caio. Dá pra colocar?
2: Eu sei que você tava valente.
0: Não, né? Eu torço pra que a gente quebre a cara. Torço pra que a gente quebre a cara e o nosso Paraguai passe.
2: Com todo o respeito, porque eu quero ver, né? Grandão, pô.
1: Não, e aí
2: o Paraguai é o quê? É intermediário.
0: É que você torce pelo espetáculo. Eu torço pelo caminho fácil pra seleção brasileira. Se pudesse passar só pelo Cabo Verde, pela Jordânia, pelo Uzbequistão.
2: Não adianta nada, pô. Esse campeão com
1: quê? É, e aí, dentro do normal, já teremos depois um confronto grande.
0: Ninguém vai apostar na Suécia nessa aí, né? Vamos logo de seleção francesa de Kylian Mbappé e companhia.
1: Aí já mete um Alemanha e França aí nas oitavas.
2: Aí começa a Copa do Mundo. Por mais que a França esteja melhor e tal, aí você já começa a ver.
0: Você já não consegue colocar a mão no fogo. A França
2: aí passa. Começa a ver jogo grande. Você fala, opa. Aí é grandão contra grandão. O grandão não tá tão bem assim, o outro tá, mas aí é grandão contra grandão. É outra coisa.
0: África do Sul e Canadá, meu caro Flávio Prado, jogo mais esperado dessa fase 16-avos, já confirmado também.
2: Não, a gente vai transmitir e tal, mas é um absurdo, né? Não tem... Mostra o nível do negócio, né? Não dá, pô. Nós já passando de fase um jogo desse, o que significa que um deles vai passar de fase ainda mais. Pô, não dá, né?
0: Quem passa? Dito isso, quem passa? Tanto faz.
2: África do Sul, vai. Por simpatia, tanto faz.
0: Não apostou pela sede, pelo país sede.
2: O Canadá nem na casa dele vai jogar, pô.
0: Saiu, né?
2: E são dois países que não sabem nem muito o que é futebol, né? Engraçado, né?
0: Isso é verdade. A África do Sul se divertiu bastante em 2010 também, né? Ô Bruno, quem que você acha que passa?
2: Pelo Aqua Aqua, vai. Pelo Aqua Aqua.
0: Pelo Aqua Aqua.
2: África do Sul.
1: Foi no Canadá.
0: Você foi pelo país sede?
1: Aí tá. O Canadá ele tem os jogadores melhores ali que a África do Sul. Ele tem. Aí no Jonathan David, que mete gol. Tem.
0: A África do Sul foi uma grande surpresa ter
1: foi.
0: Passado também, né?
1: O primeiro jogo com o México foi muito ruim.
0: Caiu no colo, né? Essa
2: vaguinha. Jogo, cara.
1: Aí, contra a República Tcheca, ela arrumou um gol de pênalti ali nos acréscimos, ficou viva.
0: Então caiu completamente no colo essa vaga.
2: A África do Sul foi um jogão. África do Sul e México, que ele não terminava. Sabe aquele jogão?
0: Foi um
2: não
0: jogão,
2: terminava.
0: Foi um jogão.
2: Parecia que
0: sentido
2: tinha...
0: mais literal da palavra.
2: Que tinha o negócio dos raios lá, que eles param o jogo. Demorou o tempo de um jogo que caiu o raio. Nossa Senhora, que jogo ruim. Ruim demais.
0: Foi ruim. Esse foi ruim. Eu vou pela África do Sul só pelo fato de simpatia da África do Sul. Chegou na abertura os jogadores cantando e dançando também. Pelo fator carisma, a gente passa a África do Sul, meu caro Kaique Lima. Pode passar a África do Sul, que não vai durar muito tempo também nessa
2: Depende do que ela vai pegar na frente.
1: Holanda ou Marrocos.
0: Por isso que eu falei.
2: Não, aí não dá.
0: Esse jogo é interessante.
1: Esse jogo é bom.
0: Holanda e Marrocos, Bruno. O que você acha?
1: Eu acho que eu vou na Holanda, que a Holanda está jogando bem, mas é assim, o Marrocos pode tirar a Holanda, pode, mas a Holanda é uma das seleções que eu mais gostei até agora na Copa. Então
0: eu também estou gostando bastante da Holanda.
2: E a...
0: Marrocos tirou na Copa passada, Portugal e Espanha.
1: É.
2: E o Marrocos, ele joga muito parecido com a Holanda.
0: Uhum.
2: A troca de passes, né, quer ter a bola, é legal. Esse jogo realmente é legal.
0: Você vai parar para ver?
2: Vou.
0: Segunda-feira às 10 horas da noite.
2: Com certeza. Esse aí vale muito a pena. Vale muito a pena. Jogo legal, jogo... Não, e claramente, Boni, porque o que me incomoda muito quando você enche de babaiada é que você enche de babaiada e não muda nada. Fica o campeonato inchado. Quer dizer, o nível da Libertadores melhorou com um monte de time? Não, pelo contrário, piorou, né?
0: Sim.
2: Não há uma evolução. Quando começou, até partindo aqui, não tem nada a ver, mas tem a ver. Quando a Copa São Paulo começou, era só para alguns poucos times.
0: Uhum.
2: Aí aumentaram o número de times porque alegavam que aí mais gente ia melhorar. Ninguém melhorou nada. Você só piora o nível. Então, não, o Marrocos é o contrário. O Marrocos é uma seleção que, claro,

0: claramente evoluiu.
1: Sim.
0: Ela é uma seleção hoje de um nível intermediário, pelo menos.
1: Sim.
0: Ela chegou na semifinal na Copa passada, ela impõe respeito. Quando caiu o Brasil e o Marrocos, ninguém achou que ia ser fácil, uhum. como de fato não foi. Então, quer dizer, ela mudou de patamar. Ela mudou de patamar. Tem vários jogadores, tem uma escola de futebol muito bem desenvolvida. Né? Então, aí você tem que... Pô, que legal, que bom que aconteceu isso. Parece que a Geórgia já está fazendo alguma coisa assim. Não para agora, né? Que ela está atrasada, mas ela está revelando...
2: Na última Euro chegou em oitavas de final.
0: Pois é. A Albânia, a gente viu que tem um trabalho, tem uma ideia de investimento.
1: Quase foi para a Copa do Mundo.
0: Aí vale a pena. Aí
2: foi para a Eurocopa...
1: Sim. O Flávio, entre Holanda e Marrocos, então, quem é que você acha que passa?
0: Holanda.
1: Holanda?
0: Mas acho que vai ser um jogo legal e a Holanda... Legal
1: também.
0: A Holanda, ela é... Ah, você também perguntou? Pra mim?
1: A Holanda... É, você, adoro futebol. Você que tem um certo carinho, pequeno carinho pelo Johan Cruyff, pela Laranja Nossa Mecânica.
0: Senhora. Uma das coisas mais legais da minha vida, ter visto a Laranja Mecânica.
1: Deve ter sido um grande privilégio.
0: Quando eu vi o primeiro jogo, eu falo isso sempre. Ali eu falei, não, eu vou querer trabalhar com futebol e comentar sobre futebol. Uma coisa assim... Eu lembro tudo. Eu lembro onde eu estava sentado, o que meu pai estava fazendo, o que eu estava fazendo, tudo. Quando eu vi aquilo, eu falei, fiquei extasiado. Eu era São Paulino na época, apaixonado pelo Pedro Rocha e pelo Forlán, né?
2: Foi Holanda e Uruguai o jogo.
0: É, foi Holanda e Uruguai. É. Foi a maior diferença de dois times que eu vi na minha vida em futebol. Nem no 7-1. Você não faz ideia de como o Uruguai se salvou naquele jogo.
1: Uhum.
0: Que a Holanda se precipitava, ela chegava muito fácil e perdia. Aquilo se fosse 10-0, o Pedro Rocha, um dos maiores da história, eu sempre conto essa história. Passaram os anos, eu encontrei com ele e falei, pô, Pedro, aí eu já estava na imprensa. Ô, Pedro, por que tinha uma bola aqui? Pedro Rocha. Toda a Holanda dá uma bafa nele, ele vira e chuta a bola para fora, para lateral. Eu falei, porra, Pedro, o que é aquilo? Aquilo era uma loucura, cara. Você ficou assustado. Aí eu falei pro Lando, por que você não deu pontapé nos caras? Eu falei, dá pontapé em quem, pô? Aquilo passava pro lado. Negócio assombroso. Até hoje tem a interferência direta no futebol. Então, Guardiola é puro caldo da Laranja Mecânica, né?
1: E depois, o seu São Paulo também bate o Barcelona de Johan Cruyff como técnico no Mundial. Né?
2: E Guardiola de jogador.
1: E Guardiola de jogador,
0: aí,
1: olha só. E
0: aí só. Era Tele Santana...
1: E você ainda era um São Paulino com o
0: Na época, já estava mais para lá do que para cá. Já estava mudando ainda de lado.
1: Mas não mudou. Mas não tinha mudado.
0: Espera um pouquinho. Não, eu começo a ver que eu não podia continuar naquilo em 89. Quando os conselheiros brilhantes... São Paulo não tem conselheiros brilhantes só hoje. Ele tinha naquela época. Eles tiram o seu Antônio Leme Nunes Galvão e botam o Juvenal Juventus. Uhum. A partir dali o negócio começou a cair. Aí você vai dizer, mas os títulos vieram depois. Claro, porque estava tão ajeitado que mesmo desajeitado demora um pouco.
1: Sim.
0: Né? A Ponte Preta está sem presidente desde que saiu o
2: Sérgio Carnieri.
0: Sérgio Carnieri. E só agora que ela está indo na falência. Demorou pra caramba, faz uns 7, 8 anos. Demora.
2: Mais até, tem mais.
0: Mais, né? Então demora, o negócio demora para... Ele começa a cair, né? Não é um terremoto, graças a esse terremoto, que no dia para o outro acaba. Não, ele vai sendo minado, vai sendo destruído. E foi o que aconteceu com São Paulo. Só que quando acaba também, aí, não tem o que ter. Não volta, né? Não tem como voltar.
1: Então, vamos com a Holanda também. Volto com a seleção holandesa também, que vem me agradando em termos de futebol jogado. Gostaria até de Marrocos passar, seria interessante. Mas, pelo bem do futebol praticado pela seleção holandesa, vamos para a Holanda, então. Aí, um confronto que ainda não tem confirmação, é claro, porque Portugal... E a própria Gana entram em campo hoje. Portugal e Gana, neste momento, é o que o chaveamento coloca. Mas claro que tem a possibilidade de mudar.
2: Chave aí é com Portugal em segundo.
1: Com Portugal em segundo. Caso Portugal não ganhe da seleção colombiana. Se não ganhar, termina em segundo no grupo. E aí passa para esse lado, nesse momento, enfrentando a seleção ganesa, meu caro Bruno Prato. Neste confronto hipotético...
0: Só uma coisa assim.
1: Diga.
0: Tantas coisas que você... Né? Olha o que a Copa do Mundo faz com você. O Vozinha, que não tinha...
1: Nosso querido Vozinha.
0: Tinha seguidores. Ele hoje tem mais seguidores na rede social do que o Santos.
1: Que é isso?
0: Do que o Corinthians, do que o Vasco, do que o Botafogo, do que o Atlético Mineiro, Cruzeiro, Palmeiras, São Paulo, Fluminense e Grêmio. O Vozinha sozinho tem mais seguidores do que esses times.
1: Esse é o que a gente falava no Bastidores da Copa, né? Que são os personagens produzidos pela Copa do Mundo. Se fosse uma grande atuação num amistoso, vamos lá, na pegando um cenário hipotético, na finada Copa das Confederações, sim, não teria o mesmo impacto. Como é jogo de Copa do Mundo aí, meu amigo? É. O cara se projeta. O cara se projeta de uma maneira espetacular. Mas é um dado interessante mesmo.
2: É goleiro do Chaves, de Portugal, deve sair.
1: Nunca teve uma carreira brilhante.
2: E há uns 2-3 anos, o goleiro do Chaves era Hugo Souza.
0: Eu ia falar, era o time do Hugo Souza, né?
1: Era o time do Hugo Souza.
2: Antes de ir para o Corinthians. Né?
1: Exatamente, emprestado pelo Flamengo. É, Portugal e Gana, confronto hipotético. Bruno, você já deu sua resposta?
2: Portugal.
1: Portugal, né? Acho que não tem muito para onde ir. Flávio?
0: Também acho que Portugal tem que mostrar serviço, né, gente?
1: Exatamente.
0: Vai ter que jogar mais do que está jogando. Gana, sim, é chato, né? E Gana, aliás, tem uma história legal também. Você sabe que os jogadores de Gana praticamente estão tendo que lavar a própria roupa. Eles só têm um uniforme.
1: É mesmo?
0: É. Os caras vão em lavanderia, lavam as roupas, então usam o mesmo uniforme, não dá para trocar, não fazer
1: nada. Que loucura, é a diferença de...
0: A judiação, né? Senegal é condições, uma coisa terrível. Mas eles são, apesar dessa dificuldade toda, eles são valentes, eles vão para o jogo.
2: Empataram com a Inglaterra.
0: Exatamente, então tem que respeitar. Portugal tem, óbvio que tem mais time, mais condição, mais tudo, mas vai ter que respeitar para não ter problema.
1: Perfeitamente. Temos a companhia agora também do nosso Raí Monteiro. Raí, para te contextualizar e te dar boa tarde mais uma vez, estamos simulando o chaveamento de momento da fase 16avos de final para a gente chegar na final da Copa do Mundo, ver quem passa, quem não passa. A gente só está fazendo uma dinâmica diferente aqui no nosso bate-pronto, reta final, e você contará também, a gente contará com a sua participação também nessa empreitada. Chegamos, inclusive, no confronto que ainda não está definido, a Espanha já tem o seu lugar definido nesse lado da chave, mas neste momento enfrenta a Áustria, algo que pode mudar conforme as coisas forem acontecendo nesta rodada de sábado da Copa do Mundo, meu caro Raí Monteiro. Para você, e para você voltar para a nossa conversa, quem passa neste, no momento, hipotético confronto entre Espanha e Áustria?
3: Vou sozinho nessa aí, Boni, Áustria.
1: Que isso?
3: Para mim tá na cara que a Espanha vai cair para uma seleção dessas pequenas nessa Copa do Mundo com esse futebolzinho que a Espanha está jogando. 700% de posse de bola, 312 passes por minuto e uma finalização por tempo. Para mim tá muito na cara que isso vai acontecer, como foi nas últimas duas Copas do Mundo. Estou dizendo isso apoiado nos últimos dois Mundiais, em que a Espanha caiu para a Rússia e para Marrocos, nos pênaltis contra Marrocos e nos pênaltis contra a Rússia. Domina o jogo, tem muita posse, não consegue fazer gol, o adversário fica ali se defendendo, leva o 0-0 para a prorrogação, leva para os pênaltis e nos pênaltis passa. Então, para mim, a Espanha, com essa bolinha que está jogando, não tem vida longa. Eu vou sozinho, eu sei que a Espanha vai ganhar. Mas eu vou sozinho nesse aí, a Espanha cai fora para mim na fase de 16avos de final.
1: Mas você fez uma construção de pensamento que, de fato, é bem a carinha da Espanha cair num confronto assim.
2: Não falou nada fora do que está acontecendo.
1: É bem a carinha da Espanha cair num confronto assim.
0: Não mentiu. Pode até não dar certo, mas não mentiu.
1: A gente vai acompanhar o Raí nessa. Vocês vão apostar na Espanha apesar de tudo isso. O que você acha, Bruno?
2: Olha... Ah, vou na Espanha, mas olha...
1: Né? Sem convicção.
2: É, até agora jogou muito mal, que o Raí falou, assim, é verdade. Não seria assustador, assim, se a Áustria tirar a Espanha, não. Ou uma outra seleção, esse confronto ainda não é um confronto fechado, definido. Olha, não acho que a Espanha hoje fica tão claramente favorita num confronto assim, não.
1: Flávio Prado, Espanha ou Áustria?
0: Para mim, a Espanha... Por uma questão até de querer ver Granoi jogando.
1: Mas não se surpreenderia.
0: Não tanto.
1: Hoje, né?
0: O Redney, que é o técnico da Áustria, ele é um cara... Ele é mais um daqueles estudiosos de futebol, os caras que... Você olha o time da Áustria, ele é muito bem ajeitado. Não lembro contra quem eu vi a Áustria jogar, mas eu vi o jogo da Áustria... Foi contra...
2: Argentina.
0: Contra a Argentina, né? Uhum. É, e ela jogou bem. Ela perdeu o jogo, mas jogou bem. E, então, ele pode criar alguns problemas. Mas eu espero que a Espanha passe para... Poder ver, né? Grandes camisas, campeões do mundo jogando.
1: É isso. Vamos dar uma corridinha para a gente conseguir chegar até o final. Estados Unidos e Bósnia, confronto confirmado, meu caro Bruno Prado.
2: Estados Unidos.
1: Flávio Prado.
0: Também acho que os Estados Unidos vão seguir.
1: Acho que não tem como fugir dessa, né, Raí? Estados Unidos. Vamos de Estados Unidos, né?
3: Os norte-americanos já estão nas quartas, Boni, com esse chaveamento aí.
1: É isso. Então, norte-americanos passando. E depois, de momento, né, um confronto que ainda não está confirmado, a Bélgica está confirmada desse lado, a Coreia do Sul não.
2: Dificilmente
1: a Coreia dificilmente vai ser a Coreia, mas no momento é a Coreia do Sul que aparece nessa simulação. Bélgica e Coreia do Sul, Bruno.
2: Vai a Bélgica.
1: É, até por não saber...
2: Acho que a Coreia não estará aí.
1: É, dificilmente vai ser a Coreia. Ô, Raí, Bélgica e Coreia do Sul num confronto que dificilmente deve acontecer, mas de momento a situação é essa.
3: Belgas.
1: Flávio Prado.
0: É, sobra Bélgica, né?
1: É, pelo fato de ser a já confirmada desse lado e a Coreia do Sul dificilmente vai chegar neste ponto. Passando para o outro lado, nosso Kaique Lima deixou o Brasil para depois. Perfeito. Noruega e Costa do Marfim, Flávio.
0: A Noruega, eu espero, de novo, né? Eu...
1: Você quer os personagens, os grandes personagens
0: passando. Claro, a Costa do Marfim, ela fez... Eu assisti o jogo Costa do Marfim Equador, e quando saiu o gol da Costa do Marfim, em cima da hora, eu lembro que eu estava com o Bruno, e uma palavra que eu usei foi, pô, mas que sacanagem. Porque não merecia, né? Foi um jogo para 0-0, para empate.
2: O Equador mandou três bolas na trave.
0: Foi melhor, exatamente. Então, eu acho que a Costa do Marfim já fez bem a parte dela e tal, beleza, mas Noruega, Haaland.
1: Raí Monteiro, Noruega
3: Costa do Marfim.
1: Ô, louco, foi de Costa do Marfim. Bruno Prado.
2: Não, acho que é bem equilibrado aí. Assim como contra Senegal, o Haaland fez diferença, eu vou também acho que vai ser mais ou menos igual. Então, vai a Noruega.
1: Eu acho que vai dar bom jogo, mas eu vou também de Noruega. Nessa, o nosso Raí Monteiro foi sozinho. Noruega, então, neste confronto que também está confirmado, Costa do Marfim e Noruega. Daí sai o possível adversário do Brasil, caso o Brasil passe pelo Japão, o adversário do Brasil nas oitavas de final. Depois temos também, para você que nos acompanha em vídeo pela Jovem Pan Esporte no YouTube, México e Equador. México confirmado, o Equador deve ser, né? Dificilmente Sim. Não será o Equador,
2: esse
1: meu caro.
2: O confronto é 99,9% confirmado, mas México e Equador, eu vou no fator casa México.
1: Fator casa México. Flávio Prado.
0: Não tenho tanta certeza, senão...
2: Não, certeza também não tenho, não.
0: México, rogamos como nunca, perdemos como sempre.
1: Eu também não, coloco essa...
2: Certeza não. Fui mais pela casa.
0: Piora o negócio, sabe? Quando eles vão se empolgando, o negócio vai ficando pior e tal.
1: É que o tombo é maior, né?
0: Vamos lá, eles gostam da gente, a gente gosta deles também. Vamos. México, mas sabe, com aquela ressalva, assim... Bem com ressalva.
1: México com ressalva. Ô, Raí, para jogar para você, eu não sei se você vai definir ou empatar, eu vou com o Equador porque é o seguinte, para mim seria muito decepcionante e muito melancólico você conseguir uma classificação histórica contra a Alemanha e depois cair contra o México. Seria muito triste para os nossos amigos equatorianos. O que você acha que passa nessa?
3: Eu vou de Equador nessa, Boni. O México não passa das oitavas de final desde 86 na Copa do Mundo, não chega às quartas, né? Dessa vez não vai chegar nem nas oitavas, vai cair para o Equador na fase de 16avos de final.
1: Que maravilha. Então deu Equador, deu empate, né? 2-2. Kaique, decida aí e você coloque.
2: Pois Equador.
1: Ah, já colocou Equador, Equador. Tá, nesse momento então, o confronto seguinte seria Inglaterra e Senegal também. Confronto que precisa ser confirmado também, né? Confronto que precisa ser confirmado pelas duas partes, meu caro Bruno Prado.
2: Eu vou na Inglaterra com alguma dúvida aí, mas Inglaterra.
1: Flávio.
0: Eu vou no Harry Kane.
1: Harry Kane. Eu vou na Inglaterra também. Raí, quero...
3: Inglaterra. Sem convicção, mas Inglaterra.
1: Boa. Inglaterra passa...
0: Eu fui no Harry Kane. Fui no personagem.
1: Você foi no cara. Você foi no cara para decidir essa Inglaterra. Então, nesse confronto, passaria. Argentina e Cabo Verde. Alguém vai apostar no milagre cabo-verdiano mais uma vez?
2: Ah, já tá
1: o Rosinha
2: bom, né?
1: Ou o MS?
2: Já tá bom, já.
1: Acho que já foi, né?
2: Tá legal. Já tá bom.
1: Já ganharam a Copa deles.
0: Tudo tem limite, né? Assim... Não, é verdade, mas aí seria uma coisa do nível de Estados Unidos elimina a Inglaterra em 50, a Coreia do Norte elimina a Itália em 66, né? O 7-1 do Brasil, uma coisa assim para passar para a história.
1: Seria para a história.
0: Tudo, né? Não...
1: Já foi o sonho, já foi o sonho. Vamos passar rapidinho então, já que já deu unanimidade aqui na mesa. Austrália e Egito, esse confronto confirmado também, Bruno Prado.
2: Vai o Egito.
1: Egito, Flávio.
0: Não dá para eliminar os dois, né?
1: Salah. Vai pelo personagem Salah.
0: É. Salah. Mas também já não é mais o Salah.
1: Não é.
0: Mas Salah. Mas pelo menos temos o Salah, é verdade.
1: O Raí, inclua a informação que o Kaique me passa, que o técnico do Egito disse que o Salah pediu para sair no último jogo com dores. Mas a gente torce para que ele esteja em campo. Raí Monteiro.
3: Só quero registrar meu voto para Cabo Verde, no Argentina. Nesse aí, Egito, Boni. Tá bom. Gol do Rosinha de falta. Gol do Rogério. Gol do Rosinha de falta. Já pensou, cara? Seria uma das maiores histórias da história das Copas.
0: Se o Raí ganhar essa, ele quebra a banca.
1: É. Isso aí, meu amigo.
3: Flávio, se eu ganhar uma dessa, eu gravo aquele videozinho. Oh, acertei a outra, 50 milhões.
0: É verdade.
3: Dizem na praia, hein? Na praia ainda.
2: Na praia, sem camisa.
0: Dizem que um pinguço ganhou no 7-1 uma grana, né, na Bolsa de Londres. Dizem, não sei se é real. Acho que o cara tava mamadíssimo e ele foi lá e fez uma aposta, pô, de bêbado, né? 7-1 pra Alemanha e tal.
1: Vou falar. Vou falar pro nosso Guilherme Silva, então, fazer alguma aposta.
4: Egito, pode colocar o Egito, o Kaique Lima. O Egito passou por maioria nessa nossa simulação. Tem mais um confronto aí, que no caso seria, então, Colômbia... Ah, não, tem Suíça e Irã ainda. Suíça e Irã, esse jogo que ainda não está confirmado pelo lado do Irã. O Irã olha atentamente também para essa última rodada. Flávio, Suíça ou Irã?
0: Por pura simpatia de tudo que o Irã está passando, o Irã.
1: Perfeito. Bruno Prado.
2: Suíça.
1: Suíça. Raí Monteiro.
3: O Irã, de fato, é simpático, mas acho que nesse confronto aí não vai dar para eles, não. Suíça.
1: Eu vou de Irã também por tudo que aconteceu, especialmente nesse pré-Copa do Mundo. Kaique, você vai desempatar, então, para a gente. Suíça. Kaique foi de Suíça com seu queridíssimo fundi, um homem apaixonado, nosso Kaique Lima, então já está pensando no fundi, no chocolate quente, numa noite de frio, nas montanhas. Colômbia e Croácia, então confronto também que está por ser confirmado ainda. Ainda não tem a confirmação de Colômbia e Croácia. Jogo importante também para as duas equipes hoje, Flávio Prado. Colômbia e Croácia nesse
0: simulação. Rames.
1: Rames, sempre com Rames.
0: Entre Rames e Modric, Rames.
1: Quem mais entregou para o futebol? Rames, então.
0: O Modric é meio esquisitinho, né? Ele é certinho, tudo bonitinho. O outro é... Eu gosto desses personagens, assim, é meio maluco, meio doido. Na verdade, o que o Rames é, ele é um bom vivan, essa é a verdade. Ele é imagina um playboyzão jogando bola, ele é isso. Então o outro é sério, o outro é um baita profissional. Então,
1: perfeito.
0: Eu pagaria ingresso para ver o Modric, não pagaria ingresso para ver o Rames. Mas as histórias, tem um livro do Rames e um livro do Modric, eu compro o do Rames, pô.
1: Perfeito, Colômbia e Croácia. Então foi a Colômbia do Rames para o Flávio Prado. Raí Monteiro.
3: Colômbia.
1: Colômbia de Rames Rodrigues, nossa. Flávio Prado.
2: Colômbia. Prado. Colômbia.
1: Colômbia de. Passou a Colômbia de Rames Rodrigues. E a gente fica por aqui nessa.
2: Para.
1: A gente fica por aqui, para por aqui. Tá simulado até as oitavas de final, porque a gente tá encerrando.
0: Você não falou do Brasil.
1: Ah, falta do Brasil. Bem lembrado.
0: Isso, você esqueceu do Brasil.
1: Não, mas é porque o Brasil a gente vai passar. O Brasil passa, mas não tem... ou você vai contra, meu caro Flávio Prado.
0: Eu não vou contra, mas não tenho certeza, não.
1: Não, mas você tem que escolher alguém pra simular. Aqui é sim ou não?
0: Então, Japão. Só o Raí.
1: Então, eu vou ter que perguntar. Você me, 50-50, você me jogou a obrigação de perguntar agora. Raí, Brasil ou Japão?
3: Não, o Brasil vai passar 1-0 para a seleção brasileira.
0: Perfeito. 1-0.
3: Não pode acabar tão cedo, né? Não que vá acabar, porque vamos permanecer aqui até o fim da Copa do Mundo. Mas sem a seleção brasileira, perde um pouco aqui, né? Para o nosso trabalho e tal. Então, além da questão da torcida, vamos torcer pelo nosso trabalho também para a seleção brasileira seguir.
1: Bruno Prado, Brasil ou Japão?
2: Brasil ali, 1-0, como o Raí falou, bem...
0: Otimismo, né?
1: É Brasil na cabeça, chupa Flávio Prado. 3-0 seleção brasileira.
0: Eu não estou torcendo contra o Brasil, não. Não estou nem aí.
1: Tô brincando.
0: Mas eu acho que o jogo é pau a pau mesmo.
2: Não, o jogo é duro.
0: Para mim é jogo de prorrogação. Vai ser jogo duro. Eu acho.
1: Vai ser jogo duro.
0: Ficar surpreso. Se der um tipo 3-0, que nem você falou, eu vou ficar surpreso, mas pode acontecer.
1: Também vou ficar surpreso, mas o meu palpite agora foi torcida. Meu palpite agora foi torcida total. Então tá aí, ó, simulamos até as oitavas de final. Fica tranquilo, que amanhã a gente tem 90 horas de programação também.
2: Aí vai ter já os confrontos definidos.
1: E só tem África do Sul e Canadá, vai ter os confrontos definidos. Então a gente termina essa simulação amanhã. Chegamos até as oitavas. Você que nos acompanhou até aqui. Olha.
0: Pode mudar, né?
2: E muda as oitavas.
1: Olha o GC do nosso Kaique Lima. Olha o GC do nosso Kaique Lima para você que nos acompanha. Hashtag chupa Flávio, Brasil passa na simulação do bate-pronto. Que maravilha.
0: Eu já falei, eu não torço contra nem a favor, para mim tanto faz, eu torço pelo meu trabalho. Mas eu acho que é jogo duro, mas se ganhar... Nossa, você falou que o Japão ia ganhar, eu falei, para mim tanto faz. Eu acho que o Japão está melhor preparado que o Brasil e o Brasil tem melhores individualidades. Agora, ganhou um, ganhou outro, para mim não vai mudar nada. O que vai acontecer? Segunda-feira tem o jogo. Na terça estaremos aqui trabalhando, na quarta aqui. Não vai mudar nada.
1: É isso.
0: Com vitória ou com derrota.
1: É isso. Então a gente continua a nossa simulação amanhã com toda a nossa programação. A gente agradece demais a você que nos acompanhou até aqui, ao Flávio, ao Bruno, ao nosso Raí Monteiro, a todo mundo que passou ao longo desse nosso bate-pronto especial. E você fica agora então com a cobertura completa de Panamá e Inglaterra na voz de Fausto Favara.

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0: tarde, para você que acompanha a Jovem Pan, estamos no ar começando mais um pré-jogo, aquecimento para o dia de Copa do Mundo FIFA 2026. A bola rola logo mais e você acompanha a transmissão de Panamá e Inglaterra. E claro, com todas as informações de Gana e Croácia. A partir de agora, a bola rola às 18 horas, mas nessa primeira hora teremos o aquecimento pré-jogo na definição do grupo L. Croácia e Gana, Panamá e Inglaterra. Inglaterra já está classificada e na outra partida da chave, Croácia e Gana brigam por classificação, mas o empate classifica as duas seleções. Nesse momento, a Inglaterra lidera com 4 pontos, Gana com 4 pontos também, a Croácia tem 3 e o Panamá 0 pontos, já está eliminado. É um super dia de Copa, mais um sábado de muito futebol com a Copa do Mundo aqui na Jovem Pan. E você vai acompanhar logo mais, portanto, a transmissão de Panamá e Inglaterra com as informações de Croácia e Gana, Gana e Croácia. A transmissão que terá a narração do Fausto Favara com os comentários do Bruno Prado, as reportagens do Guilherme Nápoles, o plantão esportivo com Kaique Lima, comigo, Guilherme Silva, acompanhando Croácia e Gana, e também estaremos nessa no intervalo Jovem Pan. Ou seja, a partir de agora, até às 8 da noite, tudo da partida de Croácia e Gana, Panamá e Inglaterra, para você. E o repórter do jogo será Guilherme Nápoles, que chega com o primeiro destaque da seleção do Panamá, que enfrentou recentemente a seleção brasileira em amistoso, aqueles últimos amistosos do Brasil antes da Copa do Mundo. E o Panamá que já está fora. Muito boa tarde para você, Guilherme Nápoles.
1: Tudo bem, Gui? Um abraço para você, um abraço para todo mundo que nos acompanha aqui na jornada esportiva da Jovem Pan. Daqui a pouquinho a bola rola em Nova Jersey para Inglaterra e Panamá por essa terceira rodada da fase de grupos da Copa do Mundo, as duas equipes que estão no grupo L, o último grupo dessa competição. Começando então com a seleção do Panamá, que hoje vem num 5-4-1 do técnico Thomas Christensen. O Panamá que nessa Copa do Mundo já está eliminado, né? Joga hoje justamente para cumprir tabela, tem 2 jogos e 2 derrotas. 2 derrotas pelo placar mínimo de 1-0. Na primeira rodada perdeu para Gana, um gol marcado nos acréscimos, e perdeu também na segunda rodada para a seleção da Croácia pelo mesmo resultado. Panamá que jogou bem as duas partidas, apesar do desempenho, do resultado. O Panamá que fez 2 bons jogos, mas acabou saindo derrotado das duas partidas. E por isso, chega hoje só para cumprir tabela, já eliminado da Copa do Mundo. Vai também rodar a equipe, o técnico Thomas Christensen, com alguns titulares no banco de reservas. É o caso do camisa de número 2, o Blackman, que estava pendurado. Ou seja, se tomasse cartão hoje não ia mudar nada, porque o Panamá já está eliminado, mas mesmo assim ele fica no banco de reservas. Uma escalação inicial num 5-4-1 da seleção panamenha com 3 zagueiros, vai em busca de pelo menos um pontinho de honra neste grupo da Copa do Mundo. Panamá que não marcou gols, Gui, mas no amistoso preparatório fez 2 da seleção brasileira dentro do Maracanã.
0: Destaque inicial da seleção panamenha com o Guilherme Nápoles. E agora também um destaque da Inglaterra, que fez aquele 4-2 contra a Croácia, empatou em 0-0 com a seleção de Gana. E o Harry Kane, que no primeiro jogo marcou 2 vezes contra a Gana, passou em branco. Hoje ele vai para o jogo, está confirmado no time titular o centroavante Harry Kane. Guilherme Nápoles.
1: Confirmado, meu caro Guilherme Silva. Seleção da Inglaterra do técnico Thomas Tuchel, que chega em busca da primeira colocação do grupo. Ainda não está na primeira posição, hein? Tem 4 pontos conquistados. Ficou no empate com Gana nessa segunda rodada. Placar de 0-0. A seleção da Inglaterra que venceu bem na estreia contra a Croácia. 4-2. O Harry Kane fez um jogo brilhante. mas acabou tropeçando aí na segunda rodada e agora disputa essa primeira colocação com Gana e Croácia, que também se enfrentam na rodada, jogo que acontece simultaneamente neste grupo L da Copa do Mundo. Se a Inglaterra hoje tropeça e fica, quem sabe, no empate contra a seleção do Panamá, a depender do resultado, pode até mesmo terminar na terceira colocação do grupo a seleção da Inglaterra. Então hoje joga a vida os comandados pelo Thomas Tuchel com força quase máxima. O Reece James está machucado, é desfalque para a seleção da Inglaterra. E no meio de campo, o Declan Rice, que está pendurado, começa no banco de reservas, Gui.
2: Muito bem, as primeiras informações para você que nos acompanha aqui na Jovem Pan, as informações de Panamá e Inglaterra. E claro, você acompanha todas as informações de Gana e Croácia, como eu disse na abertura. O empate classifica as duas seleções. Vale esse destaque. Gana e Croácia, que vão disputar ali o terceiro lugar e o segundo. Nesse momento, Gana na segunda posição com 4 pontos, Croácia com 3. Com empate, a Croácia passa em terceiro lugar e Gana como segundo colocado. Em caso de derrota, aí teria que ter, se alguém, né, dessas duas seleções, se alguma dessas seleções forem derrotadas, aí teríamos que fazer uma outra conta, mas ainda assim, com 4 pontos, é muito, muito provável que Gana também passe, né? E aí teríamos Gana como terceiro melhor e Croácia passando como segundo lugar. Vamos girar mais das informações, já teremos Bruno Prado com a gente, também o Kaique Lima, o Fausto Favara ainda não chegou, está se aquecendo, daqui a pouquinho para conversar com a gente aqui no aquecimento Jovem Pan. Vamos lá, destaque da França, com ele, Vitor Boni.
3: Seleção francesa goleia time alternativo da Noruega por 4-1 e se classifica na primeira posição do Grupo I. Agora a equipe de Kylian Mbappé tem a Suécia pela frente na fase de 16 avos.
2: E agora a Espanha, também confirmada no mata-mata. Seleção espanhola, com ele, Pedro Marques.
4: Com direito à falha bizarra do goleiro Fernando Muslera, a Espanha venceu o Uruguai, eliminou a seleção sul-americana e se classificou para a fase eliminatória da Copa do Mundo FIFA 2026.
2: Muito bem, a nossa reportagem trabalhando, trazendo os destaques de França e Espanha, sempre em nome de Consórcio Honda. 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Ainda hoje, a bola rola para Colômbia e Portugal, Congo e Uzbequistão, grupo K, e também no grupo J para Jordânia e Argentina, Argélia e Áustria, os últimos confrontos que serão definidos na Copa do Mundo de 2026. Já temos alguns confrontos confirmados, já o Kaique Lima vai trazer para a gente informações, destaques, mas vale destacar, Brasil e Japão, segunda-feira, 14h, seleção brasileira enfrentando o Japão e na próxima fase, caso avance, pega Costa do Marfim ou Noruega. Hoje, no treino da seleção brasileira, o técnico Carlo Ancelotti teve todo o elenco à disposição, exceto o Rafinha, que está no departamento médico, o Rafinha, o único ausente. Mas, no decorrer dos próximos dias, com a seleção brasileira, na melhor das hipóteses, avançando para as oitavas, para as quartas, aí a condição do Rafinha será reavaliada para, talvez, ele retornar ao time. Mas, nesse momento, o Carlo Ancelotti, no treino da manhã deste sábado, repetiu a escalação que iniciou contra a Croácia, contra a Escócia. Então, teremos, muito provavelmente, novamente, a escalação de Rayan no time titular, na vaga do Rafinha. O técnico Carlo Ancelotti contra o Japão, a tendência é que ele repita a escalação que começou o jogo contra a Escócia. Então teríamos Rayan jogando na lateral direita. Daqui a pouquinho teremos mais destaques, mais informações, mas antes eu quero conversar com o Guilherme Napos, com o Fausto. Fausto chegou. Tudo bem, Fausto?
5: Opa, tô aqui. Eu queria dar boa tarde pra você, porque Copa do Mundo é sempre diferente, Guilherme. É um prazer estar com você aqui pro jogo entre Panamá e Inglaterra em New Jersey. Estádio imponente, bonito. Torcedor do Panamá, mesmo sabendo que o Panamá tá se despedindo da Copa do Mundo, comparece também. Torcedor inglês, que é uma seleção que, por que não, né, sonha com o título mundial, quer uma vitória, porque quer acabar em primeiro no grupo, né, e pode até ficar em segundo se tropeçar, então não quer tropeçar na última rodada.
6: A depender do saldo de gols, Fausto, pode cair para a terceira colocação, hein, a seleção da Inglaterra, o que é terrível.
5: Ainda vai para uma seleção que vem com uma pompa, vem com jogadores importantes, com uma garotada importante também, enfim. Copa do Mundo é sempre diferente, Guilherme. Eu tenho um prazer imenso em trabalhar em Copa do Mundo pela terceira vez aqui na Jovem Pan. É muito bom, é muito gostoso. A gente aprende na Copa do Mundo, a gente se diverte na Copa do Mundo, né? Depois volta a bora rolar para o Campeonato Brasileiro, Copa do Brasil, Sul-Americana, Libertadores, aquele show da Jovem Pan. Mas daqui a pouco, que horas? 18, né? Isso. 18 horas a gente entra para falar de Panamá e Inglaterra, levar emoção pro torcedor ligado na Jovem Pan. Uma super, uma mega cobertura da Jovem Pan nesta Copa do Mundo, Guilherme. E boa, você, como sempre, arrebentando no comando.
2: Muito, muito obrigado, Fausto Favara, com a gente aqui no pré-jogo da Jovem Pan. Já já teremos Raí Monteiro também com a gente para falar de seleção brasileira aqui no pré-jogo, para você que nos acompanha na Jovem Pan. E o Nápoles falou dessa combinação de resultados, então a Inglaterra já está classificada, mas pode terminar em terceiro, dependendo do outro jogo entre Gana e Croácia. É isso, Nápoles?
6: Exatamente, Gui, mas para isso precisa
2: uma combinação muito ruim.
6: A Inglaterra
2: assim,
6: teria que perder o jogo.
2: Perder para o Panamá não dá.
6: É complicado, é muito difícil, mas nessa Copa do Mundo a gente já viu histórias incríveis acontecerem. Vide Cabo Verde, que se classificou na segunda colocação do grupo com 3 jogos e 3 empates. Se classificou num grupo que contava com o Uruguai. O Uruguai foi eliminado na primeira fase. Pelo grupo L, a combinação ela tem que ser a seguinte, tá, Gui? A Inglaterra tem que perder o jogo hoje. Teria que perder o jogo hoje, tirar um saldo de gols contra a seleção de Gana. Já perdendo, cairia de saldo mais 2 para pelo menos saldo mais 1. Igualaria o saldo mais 1 de Gana. E aí a Croácia teria que vencer a seleção africana. Então teríamos que ter uma combinação de resultados com derrota da Inglaterra e vitória da Croácia. E o saldo de gols ainda teria que ser crucial nesse momento para separar a Inglaterra de Gana e aí, o time do Thomas Tuchel ficar na terceira colocação.
5: Ô Gui e Gui, eu acho que o grande problema dessa Copa do Mundo é que eles estão preparando para a próxima Copa para ter certeza absoluta ter mais seleções. Porque daí não vai ter tanto esses cálculos, vai ser uma coisa óbvia, ó, o terceiro passa sem cálculo, vai ter a próxima fase e pronto. Porque tem que bater, tem que conseguir.
6: Ou então arruma, né, Fausto? É, ou então arruma, assim, coloca 64 e passa só primeiro e segundo de cada grupo.
5: Eu, pra ser bem sincero, há muito tempo eu discordava disso, que eu acho que a Copa do Mundo tem que ser creme de la creme, sabe? O grande evento com antigamente tinham 32 seleções, nós fomos para 48 seleções. Hoje, eu reconheço que foi uma boa ideia pro evento, foi legal. Porque toda a primeira fase é mala, até quando tinha 32 seleções. Malas no aspecto, eu digo assim, você vê jogos ruins, você
2: vê... E mal comparando, a Libertadores também na primeira fase é ruim.
5: Isso, toda a primeira fase. Não é que seja ruim. Não,
2: ruim de adversários.
5: Isso, é porque o empenho é diferente, tudo muda. Começa, você vai ver a partir de domingo, uma decisão. Ó, o jogo de domingo não é um jogo entre seleções históricas do Mundial. Só que é o primeiro jogo de mata. Ali o bicho começa a pegar. Você vê os caras se entregando, são jogadores que atuam no futebol europeu ou em grandes times do futebol mundial.
2: Nas oitavas já podemos ter uma Alemanha e França.
5: Exato, então eu aceitei, numa boa, porque eu acho que tivemos histórias também legais nessa Copa do Mundo, mas que pare por aí, porque senão aí eu acho que começa a avacalhar.
2: Então, eles querem mudar para 64 com o argumento de que aí poderia acertar novamente o regulamento para ter...
5: Foi o que eu falei, para facilitar isso, entendeu? Isso.
2: De só avançar em dois.
5: Exatamente, era para facilitar o cálculo da turma, entendeu? Para não ficar essas contas aí. Mas assim, eu acho que daí começa a avacalhar. Eu sinceramente, acho que começa a avacalhar. Acho que a Copa do Mundo é legal, a gente aprovou, eu acho que a maioria aqui aprovou, né? É 48 seleções, mas que pare por aí. Porque senão a gente não vai ter eliminatórias também, não precisa ter eliminatórias. Que daí você tem uma ideia, Guilherme? Na próxima Copa, Argentina, Uruguai
6: Paraguai.
5: E Paraguai já estão na Copa.
6: As eliminatórias sul-americanas terão 7 equipes.
5: Eles vão diminuir.
6: O número de vagas, eles vão diminuir.
5: Mas é que assim, daqui a pouco se continuar assim, daqui a pouco colocam 60 e poucas seleções, enfim. Aí a coisa começa realmente a avacalhar. Eu não sou favorável. Porque Argentina, Uruguai e Paraguai, não tem problema, é o centenário. Então eles vão fazer um jogo.
2: E mais as outras sedes.
5: Não, sim, mas ali vão ser as verdadeiras sedes, né? As verdadeiras sedes vão ser lá. Aqui
6: Portugal, Espanha e Marrocos.
5: Aqui nós vamos ter Marrocos provavelmente vão ter menos jogos também.
6: Sim, sim,
5: Vai ser mais
6: o foco vai ser na Europa.
5: Canadá e México, né? Mas é porque é muito próximo ali Marrocos. Então eles vão fazer. Mas Uruguai, legal. Jogo do centenário. Vai ser o jogo em homenagem ao centenário. Paraguai e Argentina. Aí você vai perguntar pra mim, você é favorável? Eu gostava daquela história de país único pra Copa, porque eu acho que o envolvimento é maior. Sabe quando vai voltar a ter isso? Na Arábia. Você vai voltar onde tem dinheiro, os caras estão fazendo assim.
6: E a ideia da FIFA é a seguinte, né, Favara? A Arábia quer comprar essa Copa do Mundo, já queria inclusive levar essa Copa de 26, a próxima de 30, mas na FIFA existe um padrão de uma Copa por continente. E até por conta disso, a próxima Copa será realizada em 3 continentes diferentes. América do Sul, África e Europa.
5: E por que
6: até
5: isso?
6: Pra matar, pra de fato óbvio. Vir logo a
5: Quanto
6: Arábia Saudita.
5: Quanto tempo a gente tá sem ter uma Copa do Mundo na Europa? Foi da Rússia, né?
6: Na Rússia, 2018.
5: Foi da Rússia, né?
6: Foi, 2018.
5: Isso, na Rússia. Aí teve 2022, 2026, volta pra Europa de novo.
6: Sim.
5: E o que eu não sou desfavorável.
6: É porque aí
5: mata.
6: Porque é um país
5: que vive... É um continente que... vive intensamente o futebol. Eu não sou contrário a você ter... O dinheiro hoje movimenta tudo, né? Mas assim, o pessoal esperando aqui... olha, porque... finalizar e entregar para você, Gui. Porque os Estados Unidos têm que se envolver nisso. Quantas vezes a gente escuta a história aqui do Nilson César contando, Flávio, todos que estiveram na Copa de 94, O.J. Simpson foi o tema... da Copa do Mundo em 94. Todas as televisões americanas falavam de O.J. Simpson. A perseguição foi mostrada ao vivo durante o primeiro jogo da Copa do Mundo. Então ninguém estava nem aí para a Copa, como poucos americanos não estão nem aí. Eles vão se envolver agora nos jogos, mas você não tem que exigir do país, você tem que exigir de quem está envolvido no evento.
6: E os Estados Unidos, inclusive, já lançou a sua candidatura para sediar a Copa do Mundo de 2038. Que seria inacreditável, né? Já voltar também. Rápido. Já é um
5: Guilherme,
6: assunto
5: obrigado
6: delicado.
5: Pela parte, viu, Guilherme? Estaremos de volta no jogo. Muito obrigado.
2: Só uma dúvida. Vocês falaram da Europa, né? Que na verdade a Rússia é a Europa Oriental. Na Europa Ocidental faz quanto tempo?
6: Seria 2006.
2: 2006, então é
5: Copa
2: isso.
5: Copa da Alemanha.
6: Copa da Alemanha 2006.
5: Já há um tempão, só, 20 anos.
2: Isso é, porque se a gente for recortar só e dividir, né?
5: Mas é que Europa vamos Oriental falar de e Ocidental. Países, mesmo a Rússia vive o futebol. O futebol russo é um futebol que está envolvido com Champions League. Agora não, né?
6: Agora não, por conta da
5: Exatamente,
6: guerra.
5: Exatamente, mas assim, sempre teve envolvido.
2: Então, se for considerar só a Europa Ocidental, vai para 20 anos.
6: Vai para 20 anos e a próxima aí conta, sim, com Portugal e Espanha.
5: Portugal e Espanha vão estar altamente preparados para uma Copa do Mundo.
6: Até porque tem estádios enormes, Wanda Metropolitana, Santiago Bernabéu.
5: O torcedor francês, por exemplo, torcedor alemão, coordenação, né? O nosso Raul Oliveira, né? O torcedor francês, o torcedor alemão, o torcedor europeu, Gui, ele não se desloca da mesma maneira. Quando a Copa do Mundo, por exemplo, vai ser em Portugal e Espanha, o francês não fica ali em Portugal. Ele vai e volta. É assim, vai de trem, que é uma beleza ainda.
2: Uma pausa na Rádio Jovem Pan, vamos seguir no FM, no YouTube, na Rede News, voltamos já já.
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0: Volta, estamos de volta na Rede News, seguimos no FM, no YouTube e no aplicativo Panflix, Kaique, trazendo os placares da rodada pra gente. Diga, Kaique.
1: Perfeitamente, Guilherme, pra galera da Rede News que tá chegando com a gente. 9 duelos que já são confirmados para a fase de 16avos de final e agora os duelos que aconteceram nesta sexta-feira e que conseguiram fazer com que parte das equipes confirmassem com quem irão jogar na fase de mata-mata. Ontem, repetindo, a França venceu a Noruega pelo placar de 4-1, partida com show de Ousmane Dembélé, que marcou 3 vezes, quebrou um recorde que não acontecia já há pelo menos mais de 30 anos nas edições de Copa do Mundo, que foi um hat-trick ainda em um tempo da competição, no caso o primeiro tempo. Senegal passou o carro para cima do Iraque, placar de 5-0, sem muitas dificuldades. Senegal que também ficou numa vantagem muito positiva para a fase de 16avos. Agora ele está avançando como um dos três melhores terceiros colocados e desta forma ainda vai definir quem vai enfrentar na próxima fase. Cabo Verde e Arábia Saudita, Uruguai e Espanha. Esses os duelos do Grupo H. A Arábia Saudita empatou em 0-0 com a seleção de Cabo Verde. Seleção de Cabo Verde que avançou para a fase de 16avos. Vai enfrentar a equipe da Argentina e o outro jogo, o jogo que mobilizou muito os noticiários esportivos, até mesmo a gente repercutiu bastante aqui na programação da Jovem Pan Esportes, a Espanha venceu o Uruguai pelo placar de 1-0 e desta forma despachou a equipe sul-americana da Copa do Mundo. Uruguai que teve muitos problemas internos, principalmente na parte do técnico Marcelo Bielsa com parte de seus jogadores e agora tendo que lidar com uma eliminação precoce na Copa do Mundo, um grupo que, na teoria, era para avançar Espanha em primeiro e Uruguai em segundo, pelo menos nos prognósticos, né? Cabo Verde e Arábia Saudita completando o grupo, acabou ficando fora da posição que era favorável para avançar, ficou em terceiro lugar no grupo, com 2 empates, nenhuma vitória, dizendo adeus para a edição do Mundial. A Bélgica entrou em campo na madrugada desta sexta para o sábado, goleou a equipe da Nova Zelândia pelo placar de 5-1, e o Egito empatou com o Irã. Egito conseguindo uma vaga para a fase de 16avos de final. Ainda algumas dúvidas acerca se Mohamed Salah terá ou não condições para vir a campo nesta fase de mata-mata. O técnico da equipe egípcia disse que ele deixou o campo com dores. Preocupou um pouquinho, mas ainda assim, é claro, alguns dias até ser definido se ela virá a campo na quarta ou na quinta-feira. E é claro, a gente fica de olho aqui, o plantão esportivo da Jovem Pan ligado em todas as últimas notícias ao decorrer dos jogos. Daqui a pouco, 2 partidas em simultânea, mais tarde, outras 4, cada um em horários diferentes. É claro, Guilherme Silva e todo mundo ligado aqui na Jovem Pan. Todas as informações você acompanha aqui com a gente.
0: Boa, teremos a companhia de Kaique Lima com a gente no Plantão Esportivo neste sábado, aqui na Jovem Pan, acompanhando todas as informações com a gente. Vamos para um rápido intervalo. Na sequência, mais informações com o Guilherme Nápoles, com o Kaique Lima, com o Fausto Favara. Bruno Prado também estará com a gente aqui daqui a pouquinho para comentar e analisar as informações para você. E também Raí Monteiro. Raí Monteiro chegará com informações da seleção brasileira para a gente aqui no aquecimento, no pré-jogo da Jovem Pan. Agora uma pausa geral no rádio, no YouTube, no aplicativo.
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0: Voltamos já já.
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